0: deve prezar pelos clubes brasileiros, mas imagine você se o Mirassol elimina a LDU. Você, há 5 anos, imaginaria o
1: mais
0: 6, Mirassol e Palmeiras numa quartas de final de Libertadores?
1: Libertadores é isso, Yuri, e aguardemos, claro, desse lado. É uma possibilidade, o trabalho do Mirassol magnífico, né? Não tá legal no brasileiro, mas não se esperava. Primeiro ano de campeonato brasileiro do Mirassol era lutar para não cair. O clube chega em quarto e faz uma Libertadores.

0: frente. E agora é o palmeirense celebrar, e mesmo uma grande vitória, evidentemente, no Paraguai por 1-0, da equipe com o melhor desempenho como visitante da história do torneio desde 1960. Não é surpresa pelo que faz o Palmeiras, e contra um time que é a equipe que mais afligiu derrotas ao Palmeiras em casa. Nenhuma equipe na história da Libertadores venceu tantas vezes o Palmeiras como o Cerro. Foi assim na fase do grupo, 1-0 no então Allianz Parque, já no Nubank Park, o empate da semana passada, e hoje, merecidamente, sobretudo pela segunda etapa, o time do Abel fez 1-0, poderia ter feito mais. No frigir das bolas, nas minhas contas, foram 6 as chances paulistas, 4 as chances paraguaias, mas o Palmeiras, de modo geral, foi melhor porque é melhor. Não vinha sendo, mas é um jogo que pode até mudar o astral palmeirense, que é necessário, no próprio Campeonato Brasileiro.
1: E um jogo que também poderia mudar muito o astral do próximo jogo contra o Vasco.
0: Sem dúvida.
1: Era esse, porque, suponhamos, se o Palmeiras cai para o Cerro Porteño, a gente teria uma partida contra o Vasco que ia envolver, daqui a pouco até a gente vai colocar o Maurício Ferreira mais na conversa, mas iria envolver também muito do extracampo também da situação do Palmeiras. Né? Com Palmeiras e Vasco, né? Tem toda a situação lá envolvendo a SAF do Vasco e tal, que aí é muito de especulação, é muito de disse-me-disse e tudo mais, mas num copo que já tá para transbordar, qualquer gota transborda. Mas aí, claro que tudo se concentraria em relação ao momento do clube. A classificação na Libertadores, ela já tira um piano das costas de Abel Ferreira e mais ainda dos jogadores.
0: Não tenha dúvida, e anima, claro, para uma recuperação que é fundamental, necessária, até pela recuperação do próprio Flamengo. E como é a coisa, né? A gente vai agora ter daqui a pouquinho aqui na Band News FM outro jogaço. Já foi assim no Mineirão, será no Maracanã, deixando meu palpite. Eu havia palpitado que iríamos para os pênaltis em Assunção, não fomos. Acho que iremos aos pênaltis
1: ainda
0: hoje.
1: Ainda bem, né?
0: Coração, todos sentidos ainda bem, né? E com méritos. O Palmeiras venceu hoje com méritos, sim. E acredito que teremos pênaltis no Maracanã, porque é um Flamengo que tem jogado o melhor futebol do país e é o time agora, né? E sobretudo por aquela parada forçada e forçosa da Copa do Brasil, os 10 dias o Leonardo Jardim aproveitou para trabalhar muito bem o ótimo time e elenco que tem, afinal, estamos falando do atual campeão nacional e também da Libertadores, e pode brisar essa história. Só que pega um Cruzeiro em viés de alta, um trabalho muito bom, mais uma vez, do Arthur Jorge, um time que investiu muito, fez um grande Brasileirão no ano passado, uma Copa do Brasil que se esperava favorita, até porque o grande campeão desse torneio é o Cruzeiro, se recupera agora com o Arthur Jorge e tá igual. Para mim tá igual, embora o Flamengo no Maracanã, é claro, tenha uma vantagem. Estamos falando do atual campeão da América e maior campeão do torneio entre os brasileiros, são 4 títulos e podem ser 5 do Flamengo, mas é parada duríssima contra o Cruzeiro. Imagino que é jogo para empate, ou seja, para pênaltis, como amanhã também na Neoquímica Arena, outro jogo bastante complicado, Corinthians e Rosário, também iremos para os pênaltis no meu palpite, ou seja, grandes chances de não termos isso, porque adoro quebrar a cara e queimar a língua, Yuri.
1: Onde não teve pênaltis, lá em Belo Horizonte, porque Coelho, como nós tínhamos falado, o Atlético Mineiro tinha feito lá no último instante, fez o gol da classificação sobre o Bragantino. O Bragantino tinha feito o segundo gol, marcado pelo Eduardo Sacha, aos 36 minutos do segundo tempo. E 2 minutos antes do gol do Coelho, o Bragantino espeta uma bola na área, tem praticamente uma linha de passe, e a bola é tocada. E o Bragantino perde o gol praticamente sem goleiro na pequena área. Eu não vou lembrar agora quem perdeu o gol. Mas o Bragantino perdeu um gol sem goleiro dentro da pequena área. Um minuto depois, Coelho foi lá, fez o gol do Atlético Mineiro. Não há máxima que mais se aplique no futebol do que quem não faz, leva. E o Atlético
0: Impressionante.
1: Mineiro fez o gol pra cima do Bragantino.
2: Yuri.
1: Maurício Ferreira.
2: Detalhe, né? Claro que o Palmeiras ainda agora vai aguardar a definição do adversário nas quartas de final da Copa Libertadores da América, mas independentemente de quem passar entre LDU e Mirassol, Palmeiras faz mais uma vez o jogo de ida na sua arena em São Paulo e decide fora de casa. Isso, claro, né? Se for a LDU, o time equatoriano foi o primeiro colocado na chave, então passou como primeiro, o Palmeiras como segundo. Mas se o Mirassol, que foi o segundo na mesma chave da LDU, também avançar e enfrentar o Palmeiras, o Mirassol fez 12 pontos na fase de grupos contra 11 do Palmeiras. Então, independentemente do adversário, o cenário do Palmeiras será mantido nas quartas de final. Primeiro jogo na Arena em São Paulo, na Zona Oeste, e o duelo de volta, o time do técnico Abel Ferreira na condição de visitante.
1: E aí, se o Mirassol passar,

0: A partir das oitavas de final, o limite mínimo de capacidade passa a ser de 20 mil pessoas, só que nas oitavas o Mirassol ainda jogou em no seu estádio, fez ali algumas adequações, não é? No estádio José Maria de Campos Maia, para aumentar a capacidade, e pôde jogar contra a LDU lá. Então, a gente vai ver também se o Mirassol passar se passar da LDU, como fez essas obras, então deve jogar também lá no Maião, em Mirassol. E seria muito bacana a gente ver a cidade de Mirassol ali na Grande São José do Rio Preto recebendo uma partida de volta de quartas de final de Copa Libertadores.
1: E seria interessante até para o Palmeiras, tá? O Noroeste Paulista ali, aquela região, é um reduto de palmeirenses. Novo Horizonte, onde o time disputou a final do Campeonato Paulista nesse ano, São José do Rio Preto, Mirassol também. Então até para o Palmeiras seria interessante, porque claro, né, além dos torcedores que viajariam da capital paulista, muitos do interior ali, muitos do Noroeste Paulista também estariam presentes nesse compromisso, claro, se o Mirassol passar amanhã pela LDU.
0: É o que a gente torce, é o que a gente torce para que aconteça amanhã, 7 da noite, LDU e Mirassol jogam. O primeiro jogo foi 1-1 lá em Mirassol, lá no José Maria de Campos Maia. Mas nessas horas, eu sei que, assim, se o Mirassol passar, o Mauro Betting, o Mirassol fazendo as obras para ter a capacidade mínima no estádio, ele tem que exercer o seu direito de jogar, sim, lá, mas nessa hora faz falta ter em, claro, condições o Teixeirão. Que é do lado, lá em São José do Rio Preto.
2: Evidentemente. Ao mesmo tempo, no caso, pegando evidentemente o Palmeiras, é uma região, como quase todo o interior de São Paulo, muita torcida do Palmeiras. Mas é mais próximo. O Mirassol também sofre com uma dupla jornada por conta disso. Porque, embora tenha aeroporto em Rio Preto, você já vai de Mirassol para Rio Preto, não é todos os tipos de voos, você tem que ir para São Paulo para fazer o hub e tal, não sei o que lá. Então, tudo isso acaba levando a uma situação mais delicada, mas é o regulamento. A gente lembra, por exemplo, o caso do Atlético Paranaense na final da Libertadores 2005. Em vez de jogar a época na arena, na sua arena que é maravilhosa, moderníssima, em Curitiba, ele teve que jogar o jogo de ida contra o São Paulo no Beira-Rio e depois no Morumbi, quando tomou de 4-0, São Paulo foi tricampeão da América em 2005 com Paulo Autuori no banco. Não tem jeito, é regulamento. Não é o caso, uma sede filigrana, não. Primeiro que está no regulamento. Eu sou um cara que, dentro do possível, tento ser legalista. E segundo, eu entendo, tá, isso, porque tem todo um... E com as fases se sucedendo, ainda mais uma decisão, era aquele caso em 2005, você tem todo o aparato de mídia, né? É para conforto de vocês, jornalistas? Não, é conforto de quem está em casa, vendo, acompanhando jogos aqui na Band News FM, nas emissoras de televisão detentoras de direitos que não são baratos. Você precisa ter a melhor transmissão possível, as melhores condições possíveis. E hoje, até pela questão tecnológica de arbitragem, também, você tem que ter um estádio, uma arena, o nome que você quiser, que se comporte, evidentemente, isso. Maião é muito legal, eu repito, é um trabalho bárbaro do Mirassol, mas está no regulamento, nesse aspecto tem que ser cumprido. Ah, mas outras tantas coisas não são cumpridas. Sim, a gente tem que debater e digladiar por isso. Ok, mas algumas coisas básicas têm que ser seguidas.
1: E aí, Yuri, né, possivelmente o Mirassol talvez só não tenha condições de jogar na sua casa, caso avance, se chegar às semifinais, né, porque aí na semifinal a capacidade mínima exigida pela Comebol passa a ser de 30 mil torcedores. Nas quartas, ainda 20 mil agora, como nas oitavas.
0: São 9 horas e 10 minutos pelo horário de Brasília. O gol que classificou o Palmeiras. A gente falou muito aqui de Mirassol. Vamos falar do Palmeiras. Antes de ouvir o gol do Palmeiras, vamos falar do Palmeiras. A classificação do Palmeiras hoje. A gente, quem pega o placar, Mauro Betti, 1-0 sobre o Cerro Porteño, poderia pensar, eita, lá em Assunção, depois ter empatado o jogo, não sei o que, em casa, 1-1, deve ter sido um jogo ali com não sei quantas expulsões, o Cerro Porteño em cima o jogo todo, 287 bolas cruzadas na área, 146 faltas cobradas, 215 cartões amarelos, mas não foi. O jogo foi controlado, o Cerro não pressionou. Boa. O Palmeiras.
2: Não foi, no segundo tempo não, e aí tem méritos do Palmeiras, tem deméritos sim, até físicos, talvez anímicos do Cerro, quando ele leva o primeiro gol, o time desmancha, e aí mérito do Palmeiras, claro, ao fazer o gol e manter o pique, né, foi uma partida muito sólida, muito consistente, muito madura, e aquilo também que se sabe do Palmeiras, né, o Palmeiras é uma força sul-americana, repito, o Palmeiras é o time que mais consegue vitórias como visitante na história do torneio. Palmeiras, das 10 equipes com mais gols em números absolutos, é que tem a melhor média de gols. Palmeiras, embora não seja o maior campeão, isso que é o Flamengo, mas tem os melhores números da Libertadores. Então, e é o que tem feito com o próprio Abel, né? Ganhou o BIM 20, ganhou o BIM 21, não faz tanto tempo assim. Foi finalista da última vez, perdendo para esse colosso que é o Flamengo, o único tetracampeão brasileiro da Libertadores. Então não é um time qualquer. O Palmeiras tem todo esse respeito readquirido agora. As duas primeiras Libertadores do Palmeiras, lá em 61 e 68, Palmeiras foi finalista, perdendo para o Peñarol, o jogo decisivo no Pacaembu, e depois perdendo para o Estudiantes em Montevideo, o terceiro jogo. Da Libertadores 68, tem toda essa história muito grande, muito forte, né? E não é por acaso. Então tem toda essa imposição da camisa, da força do time, do elenco, dos investimentos, desse ciclo virtuoso que começa lá em 2015. Então tudo isso também pesa e acabou pesando mais do que eu sinceramente imaginava para a equipe do Cerro, que é uma coisa impressionante. É uma das 10 equipes que mais jogaram Libertadores, também porque no Paraguai não são tantas as grandes equipes. Para ele dói demais você ter um Olímpia, que foi campeão em 79, 90 e 2002. É um tricampeão da América, Olímpia. E o Cerro não consegue, né? Nem, não é que ele não tem título de Libertadores, ele nem a final chegou. Então isso pesa muito, acabou pesando. Pega um time muito forte como o Palmeiras, acabou rolando o que não rolou para a equipe paraguaia. Palmeiras em mais uma quartas de final da Libertadores.
1: Yuri.
0: Maurício Ferreira.
1: 14ª vez, tá, que o Palmeiras chega então às quartas de final da Copa Libertadores da América e se isola agora como recordista entre os clubes brasileiros. Com 13 classificações anteriormente, estava empatado com o São Paulo, então agora chega pela 14ª vez a essa fase da competição, o recordista entre as equipes brasileiras e um número importante também alcançado pelo técnico Abel Ferreira, que agora atingiu uma marca de Luiz Felipe Scolari. Empatando com o Felipão na terceira posição do ranking de técnicos com mais vitórias na história do clube, tinha 236, agora 237 resultados positivos, a mesma marca do Felipão, os dois empatados então nessa terceira colocação.
0: Em instantes a gente deve ter Abel Ferreira falando direto lá de Assunção no Paraguai, direto do estádio La Nueva Olha. Como o protocolo da Conmebol costuma ser bem rígido, a gente deve ter o visitante falando primeiro, então, dentro de instantes, como são 15 minutos após a partida terminar, então a gente deve ter, dentro de instantes, o Abel Ferreira começando a falar diretamente lá do La Nueva Olla, em Assunção, no Paraguai. Você vai acompanhar tudo aqui na Band News FM, a fala do técnico do Palmeiras. Mas, Mauro Betti, a gente falava do Palmeiras ter tirado um piano das costas, de ter jogado hoje de uma forma segura. Essa forma... Aí eu vou evocar de novo aquela fala, um tanto não, bem irônica, do Abel Ferreira na derrota para o Fluminense, de, eu perdi porque não tinha 3 zagueiros. O quanto dessa partida segura tem peso também da volta do esquema com 3 zagueiros da Gema. Porque não é, porque ele tinha aquela estrutura de 3 na defesa.
2: O Emiliano,
0: o Giai.
2: E hoje é até interessante, Yuri, porque se você notar, o Palmeiras não defendeu com uma linha de 5, como normalmente acontece quando você tem 3 zagueiros, e foi o caso do Cerro. O Cerro jogou mais no 5-3-2 do que outra coisa. O Palmeiras, no mais das vezes, era um 4-4-2 sem a bola. O Murilo era o lateral pela direita, Gomes e Barbosa, e o Piqueires compunha ali. Quando o Palmeiras saía, ficavam de fato Murilo à direita, Gomes centralizado, o Barbosa pelo lado esquerdo e o Piqueires mais aberto, ampliando o campo, dentro do que dá para ampliar o campo, que é estreito, como a gente já falou lá no campo do Cerro. Agora, isso realmente a gente até conversou bastante com o Silva Júnior na transmissão aqui da Band News FM. Eu particularmente gosto do esquema do 3 zagueiros, eu não demonizo, tá? Mas assim, eu acho inclusive que a melhor solução para se adaptar o Alan, que tecnicamente, como o boa parte do Palmeiras não fez um bom primeiro tempo, até o gol de cabeça do El Gran Capitán Gomes, o 5G, El Gran Capitán, o El Gran Guerreiro Guarani Gustavo Gomes, o Palmeiras jogou com uma linha de 4 ali atrás. Sai com 3, como já fez outras vezes, e outras equipes também fazem, né? Mas hoje se defendeu mais com 4. Então, assim, é questão de momento de jogo, de escolha do Abel, que acabou sendo feliz. As mexidas do Abel hoje também foram boas, e o Palmeiras fez realmente uma partida sólida. Eu entendo que, pelo momento instável, para ser bonzinho, do Giai e do Kelvin, eu manteria mais vezes o Alan, até porque, inclusive, na segunda etapa, ele ajudou muito na recomposição ofensiva ali pelo lado direito. Então, eu ainda insistiria mais no esquema com 3, porque você potencializa um talento como o do Alan e abre portas ou espaços para outros jogadores importantes. Lembrando hoje que o Palmeiras, por exemplo, não teve entre eles dois jogadores dos mais importantes, dos mais altos, vultosos investimentos da história do Palmeiras, que São Paulinho de novo lesionado e Andreas Pereira suspenso.
0: Disputa de pênaltis encerrada lá no Chile. E deu Platense. O Platense vai para o caminho do Fluminense. Teremos Fluminense-Platense nas quartas de final. A gente pode dizer aqui, o primeiro confronto formado já de quartas de final da Copa Sul-Americana. Fluminense e Platense. 0-0 no tempo normal. Foi o mesmo placar do jogo de ida lá na Argentina, em Ciudad.
2: 0-0 nos pênaltis também, Yuri. Não.
0: Quase. Não, nos pênaltis o pessoal foi 7-6. 14 pênaltis, 13 convertidos,
2: só o último desperdiçado.
0: Cordeiro foi quem perdeu o pênalti. E Abel Ferreira começa a falar neste momento. Vamos ouvir
2: esse
0: técnico.
2: Placar acertei que ia ser 2-0. É.
0: Vamos ouvir aqui Abel Ferreira.
3: E o time brigou por cada bola como se fosse a última. Você chegou a passar isso para os jogadores, que hoje, mais do que técnica e tática, seria ali no estilo Libertadores para vencer um jogo como esse? Como é que foi a pressão do Abel?
4: É isso mesmo, como tu disseste. Eu vou fazer aqui uma provocação, mas não é para ti, é para os teus colegas. Nós já estamos habituados à pressão da imprensa brasileira. E, portanto, para nós, claro que sabemos que este era um jogo que podia definir o momento de uma época, mas a verdade é que são poucas as equipas no futebol brasileiro que estão em todas as competições. Muito poucas as equipas estão em todas as competições. E vocês sabem que este Palmeiras que vocês veem agora, desde 2020, vocês olham para as caras e nós tivemos a capacidade de transformar uma equipa super ganhadora, valorizar não só o futebol brasileiro, mas também os títulos que arrecadamos para o nosso clube, a aposta que fazemos nos jovens jogadores, como ainda hoje vocês viram num jogo determinante meter o Luís, e pouca gente fala disso. Pouca gente, ou a maior parte dos teus colegas, tem uns que eu admiro pela crítica construtiva, porque faz sentido, mas tem outros que qualquer dia vou ter que começar a pôr os nomes, porque eles falam, eu não estou a falar para ti, pôr os nomes, porque vocês, ou muitos de vocês, não merecem que eu diga à imprensa, porque há muitos que precisam ser substituídos pela forma como falam, pela forma como prejudicam, pela forma como intoxicam o futebol brasileiro. Mas como tu disseste bem, momento de pressão. Este é um grupo que anda a crescer, é um grupo que tem muito talento, mas ainda não tem a capacidade de sofrimento que essa equipa, que quando eu apanhei não tinha tanto talento, mas tinha esse esforço, essa vontade, tal e qual como tenho aqui o Cerro Porteño. O que não tem de talento, como tem o Palmeiras, sobra de entrega e de intensidade. E se tu perguntares aos meus jogadores, eu disse-lhes, só há uma forma de nós ganharmos lá. Uma. É nós sermos melhores que eles, onde é o ponto forte deles. E como tu disseste muito bem, foi uma classificação à Libertadores. Uma classificação de Libertadores. Aos nossos torcedores, uma palavra de carinho, uma palavra de estejam juntos. É sobretudo nos momentos difíceis em que nós percebemos aqueles que falam a verdade e aqueles que procuram confusões em tudo, que o treinador vai sair, que o treinador pediu demissão, que os jogadores isto e que os jogadores aquilo. Gostei muito de ver a nossa torcida, um comunicado que fez há dias atrás, espero que isso se mantenha. Já ganhamos uma competição, eu sei que alguns se esqueceram, e o balanço só se faz no fim. Portanto, temos que continuar a pedalar. Este grupo está habituado a pedalar, a descer. E não podemos parar quando as coisas estão bem, parar de pedalar, porque as subidas vêm aí, e quando elas vierem, se pedalarmos nas descidas, nós vamos ter balanço para momentos como este, em que as coisas não correram tão bem e que se misturam tudo. Nós passamos a eliminatória da Copa do Brasil, mas muita gente meteu 4 jogos sem ganhar, ninguém separou as caixas. Nós empatamos dois jogos para o campeonato e perdemos dois, mas já alguém olhou para a tabela classificativa? Já alguém perguntou quão difícil é o futebol brasileiro ao longo de toda a temporada, uma temporada difícil, desgastante, onde muitas vezes não há tempo para descansar, não há tempo para treinar? Alguém pensa nisso? E outra, só para terminar, o treinador do Palmeiras não é só avaliado pelos resultados. O treinador do Palmeiras não é só, dentro do clube, não é só avaliado pelos resultados. É avaliado pelos processos, pela valorização dos atletas. E por falar de atletas, queria dizer ao João Gabriel, que foi o líder dos jogadores que estiveram connosco a preparar esta eliminatória, que o bónus para vocês foi dobrado.
5: Aqui, boa noite. Cilindro do Paramount Plus. Pegando o gancho da tua resposta, o que mais te incomoda exatamente nas críticas de parte da imprensa? Né? Você está dizendo que é parte da imprensa.
4: Eu não falo só da imprensa. Eu acho que o futebol, do modo geral, está doente.
5: Por quê?
4: Porque se não ganhar és fraco, se não ficares em primeiro não prestas, o segundo é uma merda. E vamos por aí adiante. Eu acho que o futebol não é só o futebol brasileiro, o futebol de uma forma geral está doente. Doente. Andamos todos obcecados com o sucesso, com o primeiro lugar, e pouca gente valoriza o esforço daqueles que tentam sempre para lá chegar. O futebol está doente. Essa é a minha opinião. Vivemos num momento que, no mundo, de forma geral, eu considero que o futebol anda doente. Anda doente pelos treinadores, anda doente pelos presidentes, anda doente pelos jogadores, anda doente pela imprensa. O futebol anda doente. Essa é a minha opinião. Anda doente.
6: Boa noite, Abel. Luciano Luiz, Rede Nacional de Notícias. Parabéns pela classificação. Queria que você comentasse também a importância dessa vitória, não só para esta competição específica, mas também para a sequência do ano. O time, dentro do Campeonato Brasileiro, que oscila, como todas as equipes acabam oscilando em campanhas.
4: Como todas as equipes?
6: Todas as equipes.
4: Parece, sim, que só uma é que oscila.
6: Sim. E eu gostaria que você falasse da importância dessa vitória fora de casa, diante de um grande adversário, para também o Brasileirão. Obrigado.
4: Se tivéssemos perdido hoje, porque podíamos ter perdido hoje, porque no futebol ninguém tem certezas. O futebol é um jogo imprevisível, o futebol é um jogo incerto, o futebol é um jogo que nós não sabemos o que é que vai acontecer amanhã, o passado já foi. Ninguém diz, esta comissão, este grupo, em 5 anos ganhou 11 títulos. Não, ninguém quer saber disso. É o aqui e o agora. E é o que eu disse aos meus jogadores, independentemente do que acontecer ali dentro, no final, se ganharmos ou perdermos, amanhã é para continuar a pedalar. Na vida e no futebol, ela bate, ela é dura, o futebol está doente, mas há uma coisa que não podemos fazer, é nunca parar de pedalar, aproveitar as descidas. Muitas vezes sabem o que é que acontece quando nós estamos a descer, a gente para de pedalar e vai com o lanço, entendem? E aí nós não podemos parar de pedalar, temos que pedalar sempre. E este é um grupo com muito talento, mas tem que juntar, não chega, talento só não ganha jogos. Se talento só ganhasse jogos, o Brasil era campeão do mundo todas as vezes de 4 em 4 anos, porque talento tem de sobra. Não chega só o talento. É preciso juntar o esforço, é preciso juntar chemistry, a química e a energia de criar um grupo e uma cultura vencedora. Este grupo não é o mesmo, isto é um grupo novo. O staff é o mesmo, a direção é a mesma, o treinador é o mesmo, mas o grupo é um grupo que está a aprender o que é representar e jogar no Palmeiras, e o que é representar e jogar no futebol brasileiro. O que eu lhes digo a ele é, se vocês não prestarem atenção, nós vamos ser contaminados por essa doença, por esse vírus que anda aí espalhado por todo lado. E o futebol hoje é muito mais mental do que técnico ou tático, muito mais. Não é só futebol, basta vocês verem os exemplos que nós vemos aí. É muito mais. Ainda agora saiu uma série espetacular, que ainda ontem estava a ver, ontem ou hoje de manhã, do City, do Guardiola. É muito mais. E a sensação que eu fico, mas digo-vos isto, profundamente triste. O futebol mundial, a forma como nós andamos a ver o futebol, é doentia. se eu não for o melhor aluno na escola, se eu não for a melhor empresa, se eu não for o melhor advogado, se eu não for... Eu se não der o retorno à minha empresa, eu se ficar em segundo, o meu esforço todo que eu fiz não é valorizado? O facto de estar a chegar a competir sempre e por perder, isso faz de mim um perdedor? Não, o perdedor é aquele que desiste. Esse é um perdedor. O campeão é aquele que jamais para de pedalar. E é isso que eu vou dizer aos meus jogadores. Eu não tive a oportunidade de falar com eles, vou reforçar outra vez. E fico triste por isto. Porque o futebol devia unir classes, o futebol não devia ser ameaças, o futebol devia unir as pessoas. O futebol devia ser um desporto sadio, onde as pessoas pudessem levar os pais, os netos, os filhos, porque o futebol cria emoções, o futebol cria momentos em família. Porque as pessoas, a maioria das pessoas são apaixonadas pelos clubes no Brasil. É o país de futebol, é o país de futebol. Não deixem que ele fique doente. Não deixem que o futebol fique doente. O futebol é para as famílias, para as pessoas irem se divertir, se irem tristes quando perderem. Não é para se ir à pancada, não é para andar à violência. E do modo geral, eu faço parte do futebol, como tu, como todos fazemos parte do futebol. Eu acho que se nós não cuidarmos disto, vai ficar cada vez pior. É uma opinião minha. Aceito todas as críticas. Olhando hoje, com toda a experiência que eu tenho em cima de mim, como jogador e como treinador, o futebol está doente. É assim que eu penso. E vou fazer aquilo que fiz, é dar o melhor de mim para conseguir meter um antídoto para que as pessoas, de uma vez por todas, treinadores, jogadores, dirigentes, jornalistas, escolham qual é o caminho que querem seguir. O caminho que querem seguir. Porque vivemos todos do mesmo produto. Isto. A bola. É disto que nós vivemos.
7: Boa noite, Abel. Hoje você estava jogando novamente, né, com a dupla ali do Faco e o Vitor Roque. Eu me lembro que em várias ocasiões você falava sobre como o Roque é um jogador que ele precisa estar jogando, estar nessa sequência para poder ganhar mais confiança. Queria que você falasse um pouco sobre esse momento dele, com esse jogo já melhor do que essas últimas partidas, e que você falasse sobre o João Gabriel, você citou aí, mas se você explicasse quem é.
4: Não posso, isso já estou aí mais. Só lhe disse a ele, que falei com ele há dois dias, já lhes tinha dado um prémio pelo Paulistão, porque... entre aspas, ele é o capitão do grupo que nós às vezes trazemos a treinar connosco, e nós ganhámos o Paulistão, paguei o meu bónus, que lhes disse, e chamei-os outra vez há dois dias para nos ajudar, e estou-lhe a dizer a ele agora aqui publicamente que o bónus é dobrado, ponto. E a outra era, desculpa, olha, eu não posso também sair daqui sem deixar de falar do Cerro Porteño. Eu no final fui cumprimentar e levantar um ou outro jogador, porque há muitas formas de ganhar, não há só uma. E uma das formas de ganhar é a que é a base de tudo, foi o que eles fizeram aqui e em todos os jogos jogaram contra nós. Se comparar o talento de uma equipa e de outra, não tem comparação. Palmeiras é muito melhor. Mas se compararmos o espírito competitivo, a luta, o esforço, também se ganha assim. Também se ganha desta maneira. Eu posso gostar mais ou menos, mas também se ganha desta maneira. Portanto, dar aqui uma palavra de apreço, de admiração, é nisto que eu me revejo. O esforço não se negocia, é a base de tudo. E jogámos várias vezes, jogámos 4 vezes, certo? E foi sempre duro. E disse aos meus jogadores, se nós não formos lá jogar e não formos tão bons ou melhores que eles naquilo a que eles são bons, nós não vamos passar esta eliminatória. Não vamos passar esta eliminatória. Falando desses dois jogadores em questão, eu conheço-os, tu conheces, eu espero, em termos de talento e de qualidade técnica, muito mais dos nossos jogadores. Mas também gostava de ter tempo para treinar, gostava de ter tempo para recuperar, para que os meus jogadores jogassem full energy. Mas nem sempre é possível. Portanto, quando não há full energy, não vai haver full decisões, não vai haver full cruzamento, não vai haver full passe, não vai haver full golos. Vai haver entregar o coração e a alma para servir o Palmeiras. Foi isso que os nossos jogadores fizeram aqui hoje. Parabéns para eles. Agora é recuperar da forma que nós conseguirmos, porque Domingo, não é? Corrija-me se eu estiver enganado. Domingo, domingo a mais. Está bem? Obrigado.
0: Mauro Betting, uma coletiva que foi uma verdadeira, primeiro, um desabafo do Abel Ferreira, né? Secou o balão e, em alguns momentos, um convite à reflexão de vários assuntos.
2: Sim.
0: Mas muito também desabafo do Abel Ferreira depois de uma partida em que, vamos combinar, o Palmeiras fez uma partida segura? Fez. Mas não foi necessariamente um grande jogo do Palmeiras.
2: Não foi, não se esperava e nem é, né? Libertadores é meio que assim, né? E sempre, né? E foi assim em 99, quando o Palmeiras ganhou. Foi assim, 20,
0: é um paradoxo, 21. Sabe? Existe um paradoxo. Eu, às vezes, paro pra pensar nisso. A gente cobra tanto um time que desempenhe, que jogue bonito, que entregue perfeição. Mas, no final das contas, quando chega numa situação dessa...
2: A gente é resultadista mesmo.
0: Cara, não, eu que jogue feio, mas faça o resultado.
2: É isso. E Libertadores é assim... E foi assim com o Santos de 62, 63, foi assim com o maior time que eu vi na vida, que é o Flamengo, no Brasil, na América do Sul, que é o Flamengo de 81, foi assim com o São Paulo, tricampeão da América, foi assim com o Palmeiras 99, 20, 21, né? Cara, todo fiquemos em Libertadores da América, gente, nem Santos de Pelé deu show, mesmo quando ganhou em 63 do Boca lá. O jogo de cá no Maracanã não foi fácil, esse eu vi inteiro, o jogo de lá eu vi todas as imagens possíveis, Santos e Boca no Maracanã eu vi inteiro, não porque eu tinha nascido, né, mas porque eu tenho o jogo completo para ver. E assim, até o Santos de Pelé não conseguiu jogar tudo aquilo, e ainda numa época muito inóspita. Aliás, o Santos do Pelé em 62, o segundo jogo é uma vergonha, o primeiro jogo é uma vergonha, como lamentavelmente muitas vezes acontece em Montevideo em jogos do Peñarol. É bom lembrar, ou mal lembrar, mas é fundamental dizer, na Libertadores, o jogo de volta, Santos em Peñarol, o jogo acabou no tempo normal, 3-2 para o Santos. Só que o árbitro chega na súmula, o Santos celebra, porque o Santos então era campeão e tal, só que o árbitro celebra e diz o seguinte, na súmula, olha, o jogo acabou mesmo quando estava 2-2, e eu, por uma questão de segurança de vida, eu continuei o jogo até o Santos fazer um gol e vencer, porque senão, segundo ele, se terminasse empatado, como eu pretendia, imaginava o árbitro, eu não sairia vivo de lá. E depois teve a volta, em Nunes, o Santos meteu 3-0, aquele time fabuloso, campeão da primeira Libertadores. Era esse nível de competição. E agora o Palmeiras não jogou um grande jogo, mas mereceu amplamente o resultado. E o Abel também, muito inteligente, que aproveitou o momento para desabafar, e entendo que muitas das questões que ele coloca, eu também, não é porque eu coloco também, e algum tempo atrás, e não só no futebol, mas na vida, em outros campos de atividade humana, que a gente vive momentos terríveis, né? Que hoje você não consegue mais conversar, não tem debate, tem embate, é minha verdade contra a sua e acabou, você não é meu adversário, você é meu inimigo, quando é no campo esportivo, quando é no campo de 10, você já começa dizendo que o cara é venal, que o cara é bandido, que o cara é entrega, que é o entreguista, enfim, que seja. E o debate, infelizmente, vai pelo esgoto mesmo, né? É um esgoto a céu aberto, não, é inferno aberto, né? Então, assim, é muito importante o que falou o Abel. Ah, mas ele não tem credibilidade, inclusive no jogo ele deu mais um bico no microfone. Sim, ele se perde, ele sabe que se perde, ele deveria reiterar que, olha, eu vou pagar o microfone, se quebrado eu vou pagar o microfone, e mesmo se não quebrado eu mereço outra punição, como a própria mulher dele o cobra, ponto. Mas o que ele falou, se você retirar do Abel, se você não gosta do Abel, e não são poucos que não gostam, até mesmo dentro da torcida do Palmeiras, o que ele fala, pelo menos vale a análise. Mas também ele foi esperto, assim, em vez de responder algumas questões técnicas e táticas, de fato, tem muitas questões mentais, e nisso eu também concordo com ele, o futebol está num nível mental, ou de falta de equilíbrio mental, muito forte, porque às vezes essa questão mental barra anímica acaba sendo mais importante que a técnica, a tática ou a física.
0: E principalmente numa competição como a Libertadores. Sempre foi. Sempre foi o jogo mental, por isso que a Catimba se tornou uma marca tão, tão forte numa competição como essa.
2: Não tem dúvida, e assim, e é desde a primeira lá em 60 quando o Peñarol é campeão, e vai continuar sendo assim, né? E a gente vai ter que trabalhar. E nesse caso, um treinador que tem 3 finais de Libertadores da América, várias vezes o melhor desempenho da fase inicial e outras tantas coisas, você tem que entender, ou pelo menos ouvir o Abel.
0: Por isso que o Paraguai ia enrolando a França na Copa do Mundo, né?
2: Sim, de novo. E aliás, já havia acontecido em 98 quando leva aquele gol do Blanc nas oitavas, né? E tava fazendo a mesma coisa.
0: No gol, né? De ouro, né?
2: O primeiro gol de ouro de Copas, né, Yuri?
0: Sim, exatamente.
2: Do Blanc.
0: Do Laurent Blanc. 9 horas e 36 minutos no horário de Brasília, o gol da classificação. Não foi gol de ouro, porque o gol de ouro não existe mais, mas foi quase como. O gol de Gustavo Gomes, paraguaio, contra o Cerro Porteño, contra o Paraguai, o Cerro Porteño, que coloca o Palmeiras nas quartas de final da Copa Libertadores, contra o Mirassol ou contra a LDU do Equador, assim narrado por Silva Júnior.
8: O zagueiro tirou quase em cima da linha, escanteio, levantamento grande, área, toque de cabeça, Gustavo Gomes no alvo!

0: Luiz de cabeça, o zagueiro lá no terceiro andar. Na cobrança de escanteio, o João Arias levantando o capricho. Do capricho na entrada da pequena área, Gustavo Gomes. Gustavo Gomes sobe, sobe, sobe, sobe demais pra botar a cabeça na bola e matar o goleiro Manuel Rolfo. É gol do Verdão em Assunção. Gustavo Gomes, zagueirão, camisa número 15, abre o placar pra fazer a torcida que canta e vibra muito mais feliz do Paraguai. Gustavo Gomes fazendo gol na sua terra. Vai, vai, vai, vai, vai buscar Manuel Rolfo. Essa aí passou. E o Palmeiras na frente do Cerro Porteño tem 1-0, Maurício.
1: Pra tentar tirar um pouco do peso e dessa pressão toda sobre o time do técnico Abel Ferreira na cobrança de...
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8: Nove horas, 40 minutos no horário de Brasília. Aqui na Band News FM repercutimos a classificação do Palmeiras para as quartas de final da Copa Libertadores da América. Vitória por 1-0. Jogo realizado lá em Assunção. Palmeiras venceu o Cerro Porteño no estádio La Nueva Olha, em Assunção, no Paraguai. E vai enfrentar ou o Mirassol ou a LDU do Equador. Essas partidas, ô Maurício Ferreira, elas só devem ocorrer lá depois do feriado de 7 de setembro, isso?
9: É isso, Yuri Queiroga. O jogo de ida, então, né? O Palmeiras vai fazer o primeiro jogo mais uma vez na sua arena em São Paulo, independentemente de quem passar aí de LDU ou Mirassol. Esse jogo, então, será ali na semana dos dias 8, 9 e 10 de setembro. Claro, né? Que aí vai depender dos detentores de direitos para a gente saber se o Palmeiras vai jogar na terça, na quarta ou na quinta-feira. Então, jogo de ida, semana dos dias 8, 9 e 10. E a volta já na semana seguinte, ali em 15, 16 ou 17 de setembro.
8: Bom, Mauro Betting, então, como esses jogos serão apenas... daqui a um tempinho, o Palmeiras vai agora poder se concentrar em, quem sabe,
10: duas frentes.
8: Reabrir vantagem no Campeonato Brasileiro, já que o Flamengo já está ali no cangote de novo.
10: O Flamengo, né, já está dependendo apenas dele.
8: Exato.
10: Tem um jogo a menos contra o Mirassol no Maracanã, se imagina Flamengo.
8: E ainda tem um confronto direto.
10: E tem um confronto direto. E ao vencer, como a princípio deverá vencer, acabou de meter 5-1 no interior paulista, o Flamengo passa o Palmeiras pelo número de gols marcados, né? Pelo saldo.
8: Pelo saldo de gols. Mas tem o Campeonato Brasileiro, que ainda é uma coisa que dá para pensar mais para frente, né? Algo, sim, de longo prazo. Mas vai ter a partir da semana que vem, decide também a vaga nas semifinais da Copa do Brasil, num clássico contra o Santos.
10: E sempre lembrando, que é no caso do Palmeiras, não estou dizendo que o Flamengo perdeu porque quis para o Vitória, foi eliminado porque quis, mas é uma realidade mesmo para elencos de qualidade e quantidade como tem Flamengo e Palmeiras. O Palmeiras também ganhou o Tri da Libertadores em 21 ao sair prematuramente contra o CRB. Claro que ele não queria sair daquele jeito, ainda mais no Allianz Parque, perdendo milhões de gols, a pressão absurda. A própria Mancha, o Abel citou aquela sacada muito inteligente da campanha da Mancha Alviverde, a mesma Mancha que antes, depois daquela eliminação contra o CRB, pedia a saída dele, saída do Rafael Veiga, do Gustavo Scarpa, do Zé Rafael, do Luan, do Marcos Rocha e do Mike. Ainda bem que a Mancha não mandava o futebol do Palmeiras. O Palmeiras provavelmente não teria ganhado tudo que ganhou com esses caras todos e por muito tempo. Mas o Flamengo, esses 10 dias que ficou parado, como o Leonardo Jardim, fez com que a equipe pudesse se preparar melhor e voltou muito bem. O Flamengo não estava bem, voltou muito bem, e com os tropeços do Palmeiras no Brasileiro está aí. Então, nunca aconteceu de alguém ganhar a Libertadores, o Brasileiro e a Copa do Brasil. Uma tríplice-coroa, tríplice-coroa mesmo. Pode acontecer agora? Claro que está em aberto. Aliás, pode, e no caso para o Palmeiras, né? E pro Cruzeiro também, evidentemente, que tem bentar nessa aí. Mas, porque ele tá vivo no Brasileiro. Mais dificuldades, que o começo foi horroroso do Cruzeiro no Brasileiro. Mas por que não, né? Mas o Palmeiras é o porquê sim ainda. Mas, não vou dizer que seria prioridade. Até porque é um duelo contra o Santos, né? Essas rivalidades locais e ficaram sensacionais as quartas de final da Copa do Brasil. Porque coloca dos quatro confrontos, três clássicos estaduais e mais Vasco e Vitória. Então, isso também é interessante. Tem o aspecto anímico. Mas se eventualmente o Palmeiras aí fora da Copa do Brasil, aí foca Brasileiro e Libertadores. E aí, convenhamos, foca no que é de mais importante.
8: Mas é aquilo, o próprio Abel Ferreira coloca estar nas três competições como um ativo. E não pode jamais deixar de ser um ativo, porque embora desgaste o elenco, demonstra força.
10: Demonstra força e assim, não vi ninguém publicamente assumir. Mas, por exemplo, o Palmeiras em 2016 do Cuca só não deu volta olímpica quando foi eliminado pelo Grêmio no Brasileiro, na Copa do Brasil, porque não era o caso, mas o Palmeiras queria cair fora. Ah, fez gol quando? Não é isso, gente. Mas assim, é uma questão de prioridade de pernas. O Palmeiras quase que não aguenta e ganhou brilhantemente o Enia lá em 2016, porque caiu fora da Copa do Brasil. Se ficasse na Copa do Brasil mais brasileiro, não ia conseguir, né? Então acontecem essas coisas, assim, não é algo de outro planeta. E tô falando mesmo com elencos riquíssimos, como do Flamengo e do Palmeiras, ricos mesmo de investimento, qualidade e quantidade, é muito difícil. E mesmo você jogando para a Europa, que já é mais fácil ou menos complicado você conseguir ganhar a Copa Nacional, o Campeonato Nacional e a Champions, por exemplo, ainda assim não é fácil. Na América do Sul, repito, no Brasil, nunca tivemos numa mesma temporada um campeão da América, da Libertadores, do Campeonato Brasileiro, da Copa do Brasil.
8: A gente ainda tem essa possibilidade viva, a ver se isso, se isso vai acontecer, se o Palmeiras vai conseguir se manter vivo, por exemplo, na Copa do Brasil, e se a partir de agora também vai se manter vivo na Copa Libertadores. Falando em Libertadores, Flamengo e Cruzeiro já estão em campo lá no Maracanã, a refrega já começou lá na capital fluminense, 14 minutos e 50, quase 15 minutos do primeiro tempo, 0-0 para Flamengo e Cruzeiro. O Flamengo já criou ali algumas espetadas por ataque, mas segue 0-0, jogo de ida 1-1. Neste momento estamos indo aos pênaltis, mas claro, vai passar ainda muita água debaixo da ponte. Mais cedo, além de Palmeiras 1, Cerro Porteño 0. Além
10: debaixo da ponte, né, Iro?
8: A Ponte Preta, né? A Ponte Preta tá tomando de 3 do Vila Nova, jogo já no segundo tempo, mas 3-0 foi o placar do primeiro tempo. Ponte Preta lanterna, mas assim, lanterna... Agora, fazendo um parênteses aqui de Série B, que campanhas horrorosas de Ponte Preta e América Mineiro, cara. O América tá com 11 pontos, é o vice-lanterna. A Ponte Preta, 10 pontos, lanterna. América Mineiro, 2 vitórias em 22 jogos. A Ponte Preta, 2 vitórias em... Agora chegando a 23 jogos. Tá chegando a 17 derrotas. 17 derrotas em 23 jogos. O Avaí, que é o primeiro time fora da zona de rebaixamento, tem 16 pontos. 15 pontos à frente do América Mineiro. 16 pontos à frente da Ponte Preta, com 15 jogos em disputa, ou seja, 15 vezes 3, 45 pontos.
10: É o pior momento da história da Ponte Preta, que ele desabafa algumas semanas do Elvis, fala bem da torcida da Macaca, enfim, é uma pena. Uma história de agora em 11 de agosto completou 126 anos na Ponte Preta, quer dizer, não dá para estar nessa situação, mas lamentavelmente está.
8: Pois é. Feito este à parte, voltando aqui à Copa Libertadores, a gente tem aqui as primeiras vagas distribuídas. Ontem, classificação do Estudiantes. Rapaz, essa me surpreendeu um pouquinho, porque eu estava com um pouco de medo da Universidade Católica, do jeito que jogou bem na primeira fase, largar um placar até elástico para cima do Estudiantes, com o Muslera ainda inseguro no gol. Aconteceu o contrário. O Estudiantes foi lá, meteu 3-0 na Católica, depois de um empate por 1-1 lá em Santiago. E o Estudiantes se classifica.
10: O Muslera está inseguro no gol desde o teste do pezinho.
9: Ô Yuri.
8: Sim.
9: Só um detalhe, né? A gente já falou por aqui, o Palmeiras vai fazer o primeiro jogo das quartas de final como mandante, vai jogar na Arena, então, na semana ali dos dias 8, 9 e 10. E a grande questão, tá? Dia 8 de setembro, a Casa Palmeirense tem um show da banda Maroon 5. Ou seja, dia 8 de setembro tem show na Casa do Palmeiras, e aí claro que vai depender, né, há pouco como nós falávamos por aqui, da escolha dos detentores de direitos. Se o jogo for na terça-feira, o Palmeiras vai ter que buscar uma alternativa, porque vai cair no mesmo dia. Se a partida for quarta ou quinta, aí vai precisar de uma operação que a gente já viu em outras oportunidades, né? Que o departamento ali que cuida da arena nos shows trabalha a madrugada toda, o dia todo seguinte, para desmontar tudo a tempo, e mesmo que não com a capacidade máxima, mas o Palmeiras poderia jogar na sua casa. Mas se o jogo for na terça-feira, dia 8, Palmeiras não terá arena à disposição, porque tem show da banda Maroon 5.
10: Lembrando que no Campeonato Brasileiro de 2020, no Campeonato Brasileiro, o Campeonato Paulista de 23, né? Não, 22, o Palmeiras São Paulo, né?
9: A
10: final foi um jogo, foi aquela coisa, foi a maior vitória entre os grandes, né? Desde que eles disputam, né? O São Paulo, fundado em 1930, a maior final, com maior goleada, foi aqueles 4-0 de 22. E foi logo depois do show do Maroon 5, né? Que foi o Maroon 5, Palmeiras 4, São Paulo 0, né? Fazendo, e pode acontecer, evidentemente, mais uma vez. E tem uma das melhores histórias de todos os tempos, não só no futebol, que se lembra que o Palmeiras teve uma sacada muito boa de colocar no gol norte, né? O gol à esquerda das cabines, o antigo gol do placar eletrônico, um telão para que o pessoal pudesse compor aquela hora para ver e tal. E isso é fato, né? Sacanagem. O Deverson tava no banco aquele jogo. E o telão tem um delay, né? E a torcida fez... O Deverson virou pros companheiros. É ou não é, mal?
9: Falou, o Gabriel Menino.
10: Ele virou pro Gabriel e falou... Ué, gol?
8: Deverson, tá feito. Olha pro jogo, olha pro telão.
10: Inclusive, na frente tem anteninha, não tem delay. Cara, esse é o melhor momento Deverson. Entre tantos momentos Deverson, esse é absolutamente genial.
8: Agora, mas voltando a esse assunto, mal... sendo dia 8 ou depois, principalmente se for no dia 8 de setembro, uma alternativa, tanto pela capacidade do estádio em termos de arquibancada, quanto por outras condições que a Conmebol exige, passaria a ser a Arena Barueri, né? Mas, por exemplo, se o Palmeiras precisar mandar o jogo para lá, hoje há uma necessidade, na verdade acho que em termos de iluminação, essas coisas, eu lembro que a Arena Barueri há 2 anos ela recebeu um jogo do Inter por causa da enchente lá no Rio Grande do Sul pela Copa Sul-Americana, mas aí tem uma diferença de especificações de iluminação, mas não, capacidade, mas tá tranquilo.
9: A Arena foi reformada recentemente, né? A empresa, uma das empresas da Leila Pereira que administra agora também a Arena em Barueri, então não há nenhum problema, né? O gramado sintético que foi instalado, trocaram também todas as torres de iluminação, então caso haja essa necessidade, por exemplo, se o Palmeiras cair ali no dia 8 de setembro para disputar o primeiro jogo das quartas da Libertadores, a Arena Barueri, claro, né? Seria essa segunda opção, só ficaria atrás de fato, né, da Casa Palmeirense, mas na Arena em Barueri hoje não há nenhum empecilho não, viu, Yuri? A Arena foi toda reformada recentemente, então tudo praticamente nos trinques ali, nos quesitos do que é solicitado, né, do que é pedido pela Conmebol para receber as partidas, seja de Libertadores ou de Copa Sul-Americana.
8: O histórico, e a gente lembra que tem o histórico da Arena Barueri, não sei se a Arena recebeu jogos do Palmeiras, de Libertadores, acho que não, né? Entre 25 e 26.
9: Não. Então, recentemente não.
8: Então o último que ela recebeu foi em 24, que o Internacional precisou sair do Rio Grande do Sul por causa da enchente histórica lá em Porto Alegre.
9: Eu acho que em 2024, né? O Palmeiras fez um jogo no Morumbi. Não me lembro agora se foi 23 ou 24.
10: Acho que foi até antes contra o Cerro, inclusive. É isso. Uma virada contra o próprio Cerro.
9: Cerro ou São Lourenço? Agora eu não lembro. Mas que foi no Morumbi. Foi o Cerro, né? Foi no Morumbi esse jogo.
10: Foi o jogo contra o Cerro, né?
9: É, foi o último mais recente que o Palmeiras mandou uma partida de Libertadores fora do seu estádio. Viveu isso em 2019, né? O time foi eliminado pelo Grêmio na Libertadores jogando no Pacaembu. Justamente porque o Allianz, à época, né, tinha essa agenda de shows, então o Palmeiras já viveu isso recentemente. Recentemente nem tanto assim, né? Já são 6, 7 anos.
8: 2030 já tá mais próximo, né?
10: Cara, nem fala isso, né?
8: A gente já tá mais perto de 2030 do que 2019.
10: 2019, verdade, cara. Time do Filipão, verdade.
8: São 9 horas e 52 minutos pelo horário de Brasília. E esse time do Grêmio depois foi eliminado pelo River Plate. Ganhou do River Plate lá, tomou a virada na volta.
10: E ainda perdeu pro Flamengo, né?
8: E o River...
10: Foi do 5-1, né? O time do Gabriel...
8: Ele perdeu pro River Plate no ano anterior.
10: Ele foi enfrentou o Flamengo do Jorge Jesus e levou aquela paulada de 5 no Maracanã.
8: Exatamente, esse foi o 5, mas esse Grêmio River foi 18.
10: Foi 18 que daí tivemos a final do Bernabéu.
8: River e Boca. A Copa Colonizadores da América.
10: Exatamente, Colonizadores
8: da América. Mas que foi a última final sem times brasileiros.
10: Exato, de lá pra cá, ou um ou dois, né?
8: Exato.
10: Como foi ano passado em Lima.
8: 9h53, dois minutinhos e a gente volta para passar a régua, para fechar a conta da classificação do Palmeiras para as quartas de final da Copa Libertadores. Deu Verdão, Palmeiras 1, Cerro Porteño 0, no agregado 2-1, jogo de ida foi 1-1 na Arena Palmeiras. E o Palmeiras agora espera o vencedor de LDU e Mirassol para as quartas de final da Copa Libertadores. 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

0: 9:56 no horário de Brasília, o Palmeiras está classificado para as quartas de final da Copa Libertadores da América. Palmeiras 1, Cerro Porteño 0, placar do jogo lá em Assunção, no La Nueva Olla, estádio do Cerro Porteño, na capital paraguaia. Vai enfrentar a LDU ou Mirassol, que decidem a vaga amanhã em jogo lá na cidade de Quito, no estádio Casablanca, às 7:00 PM. Neste, também ida, empate por 1-1 na cidade de Mirassol, no interior de São Paulo. Maurício Ferreira agora passa a régua, traz as últimas informações do Verdão.
1: Vamos lá, Yuri. Então, informação importante, né? Nas quartas de final, o Andreas Pereira estará de volta, cumpriu suspensão nesse jogo de hoje. E Gustavo Gomes e o lateral esquerdo, o Arthur, eram os dois jogadores pendurados para esse compromisso de hoje. Não levaram cartão amarelo, o Arthur nem entrou, Gustavo Gomes passou ileso. Então, o Palmeiras, pelo menos no quesito suspensão, não vai ter nenhum problema para o jogo das quartas de final da Copa Libertadores da América. Domingo, Verdão volta a campo, 16:00 PM, horário de Brasília, recebe o Vasco na sua arena aqui em São Paulo, claro, com transmissão da Band News FM, e agora vai precisar também dessa reabilitação no Campeonato Brasileiro, porque o Flamengo está chegando e essa busca será intensa, né? Essa luta entre as duas equipes será intensa também, Yuri.
0: Valeu, Maurício, um grande abraço e amanhã você estará de volta em outra decisão na Copa Libertadores. Exatamente. Corinthians e Rosário Central.
1: Amanhã tô por aqui, na apresentação, no plantão, e aí vai ser a vez do Timão, quem sabe, buscar a classificação também às quartas de final da Libertadores. Um abraço a você, Yuri Queiroga, o Mauro Betti, ouvintes da Band News FM. Fui!
0: Amanhã, Maurício Ferreira na apresentação e no plantão, com narração de Marcelo Duó, comentários de Léo Fontes e reportagens de Lucas Belotti, direto da Arena Corinthians. Corinthians e Rosário Central. Às 8:30 PM começa a transmissão da Band News FM, a bola rola às 9:30 PM para decidir a última vaga, essa de fato a última vaga, nas quartas de final da Copa Libertadores da América. Você vai conferir tudo depois do Jornal da Band. Mauro Betting, grande abraço para você e até a próxima.
2: Sempre um privilégio estar contigo. A gente volta amanhã na programação da Band News FM para falar muito do que está acontecendo no Flamengo e Cruzeiro, por enquanto só está dando o Flamengo, mas está 0-0, e principalmente o que vai acontecer amanhã à noite em Itaquera, um jogo equilibradíssimo. Meus palpites ainda continuam os mesmos. Pênalti para tudo quanto é lado.
0: Valeu, Mauro Betting. Você acompanhou aqui na Band News FM com Silva Júnior no recado, na narração, com os comentários de Mauro Betting, com as reportagens de Maurício Ferreira, comigo e Yuri Queiroga na apresentação e no plantão. A vitória do Palmeiras, gol de Gustavo Gomes. Palmeiras 1, Cerro Porteño 0, Palmeiras classificado para as quartas de final da Copa Libertadores da América. O futebol da Band News FM volta amanhã, a partir das 8:30 PM, depois do Jornal da Band, com a transmissão de Corinthians e Rosário Central pelas oitavas de final, valendo vaga nas quartas de final da Copa Libertadores da América. Jogo de ida na Argentina, 0-0. Novo empate leva a decisão aos pênaltis. Quem vencer no tempo normal garante a última vaga para as quartas de final. Quem passar pega o Estudiantes de La Plata, que eliminou ontem a Universidade Católica, meteu 3-0 lá no Chile e conseguiu a classificação. Pode ter um confronto argentino, Estudiantes e Central, ou podemos ter um Corinthians e Estudiantes, que inclusive já se enfrentaram na Copa Sul-Americana de 2023, e o Corinthians eliminou o Estudiantes nos pênaltis, venceu por 1-0 em São Paulo, perdeu por 1-0 em La Plata, e nos pênaltis conseguiu a classificação àquela altura, indo para a semifinal, para depois ser eliminado pelo Fortaleza, que iria para a final e seria derrotado pela LDU lá em Maldonado, no Uruguai. Na Band News FM, transmitimos Palmeiras 1, Cerro Porteño 0 por aqui. Um grande abraço a todos que nos acompanharam desde as 6:30 PM pelo YouTube e desde as 7:20 PM depois de O É da Coisa em todas as nossas plataformas. 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
0: 10 horas e 2 minutos pelo horário de Brasília. 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
2: Olá, boa noite.
3: Boa noite para você que nos acompanha em todo o país.
2: Quarta-feira, 19 de agosto de 2026.
3: Vamos aos destaques do dia.
2: Segurança pública.
3: Operação recupera mais de 6 mil celulares em 10 dias.
2: Mobilização nacional é voltada à recuperação de aparelhos roubados ou furtados.
3: E também ao enfrentamento da cadeia de receptação e comercialização ilegal. Luciana Colares de Holanda.
4: Qualquer pessoa, antes de adquirir um celular usado, deve verificar, por meio de aplicativo ou do portal Celular Seguro, se o aparelho possui alguma restrição.
2: Participação das mulheres no mercado de trabalho.
3: Empresas com mais de 100 empregados devem atualizar os dados salariais e de diversidade. Luana Kari.
5: A partir desses dados é gerado o relatório de transparência salarial e as empresas recebem orientações sobre como diminuir as desigualdades.
2: Preparação para o Enem.
3: Aplicativo ajuda estudantes a reforçar os estudos para as provas. Jéssica Gonçalves.
6: O aplicativo oferece trilhas de estudo e simulados completos com questões de provas anteriores. A ferramenta ainda permite fazer a transcrição e a correção automatizada de redações.
2: Hoje, na apresentação da Voz do Brasil, eu, Mariana Júndima e Luciano Seixas.
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2: Em Iperó, no interior de São Paulo, o Centro Industrial Nuclear de Aramar reúne parte das atividades do Programa Nuclear da Marinha.
3: O programa avança para a etapa de montagem do reator destinado ao futuro submarino brasileiro com propulsão nuclear.
2: Vamos saber mais sobre as atividades com Pablo Mundim.
7: Em Aramar, no interior de São Paulo, estão sendo desenvolvidas tecnologias relacionadas à geração de energia elétrica por fonte nuclear. O trabalho inclui a montagem do reator que será utilizado no submarino brasileiro com propulsão nuclear. Segundo o comandante da Marinha, Marcos Sampaio Olsen, o uso da energia nuclear no Brasil vai além da sua atuação militar.
8: O Brasil é um país vocacionado para o desenvolvimento e aplicação da energia nuclear. Para além da defesa, a energia, a saúde, segurança alimentar, segurança hídrica. O Brasil possui, com um terço do seu território prospectado, o sexto país em reserva de urânio.
7: O complexo concentra etapas estratégicas do programa, como o domínio do ciclo do combustível nuclear e o desenvolvimento da tecnologia brasileira de enriquecimento de urânio. Também reúne estruturas de formação e segurança nuclear. A ministra da Ciência, Tecnologia e Inovação, Luciana Santos, falou sobre o desenvolvimento do projeto.
9: Por meio da FINEP, estamos apoiando o desafio tecnológico do submarino. O submarino com propulsão nuclear é um instrumento de dissuasão, por excelência. Uma ferramenta importante para protegermos, por exemplo, o nosso mar territorial.
7: O Programa Nuclear da Marinha reúne instituições de pesquisa e empresas brasileiras. Reportagem Pablo Mundim.
3: Uma operação envolvendo profissionais de segurança de 23 unidades da Federação recuperou mais de 6 mil celulares roubados.
2: E resultou em quase 100 prisões, de acordo com os resultados parciais apresentados hoje.
3: Além do combate ao furto, o objetivo é desarticular a cadeia de receptação e comercialização ilegal desses aparelhos.
4: A operação Última Chamada envolve as forças de segurança de 22 estados e do Distrito Federal no combate ao roubo e à receptação de celulares. Nesta quarta-feira, foi apresentado um balanço parcial da operação, que teve início no dia 10 de agosto. Entre os resultados, mais de 6 mil aparelhos foram recuperados, de acordo com o diretor de Operações Integradas e de Inteligência, Anchieta Neri.
10: Foram mais de 100 inquéritos policiais conduzidos pelas 23 polícias civis que participaram das ações. Isso levou, até esse primeiro momento, à recuperação de mais de 6 mil celulares em todo o território nacional, bem como também mais de 100 prisões, 80 prisões em flagrante delito e mais de 20 prisões por mandado em razão das investigações conduzidas nos estados.
4: Mais de 33 mil notificações foram enviadas a pessoas que estavam em posse de aparelhos identificados como objetos de crime.

0: iniciativa integra a política nacional de enfrentamento ao roubo e furto de celulares, coordenada pelo Ministério da Justiça e Segurança Pública. Segundo o ministro da pasta, Wellington César Lima e Silva, os aparelhos fazem parte de uma cadeia maior.
1: O problema do celular que aflige e figura em muitas das pesquisas como uma das três principais questões que aflige a percepção de segurança pública faz parte de uma cadeia de um celular que é furtado, roubado, que tem a receptação e que chega inclusive às mãos do crime organizado nos presídios. Então a única forma de enfrentar o problema é com integração com todas as polícias dos diversos estados.
0: Hoje o Brasil tem registrados mais de 3 milhões de celulares roubados com base nos dados do Banco Nacional de Celulares com Restrição, que reúne informações de aparelhos roubados, furtados ou extraviados no país. Agora será possível tratar esses dados, como disse o secretário nacional de Segurança Pública, Chico Lucas.
2: A gente está dando estrutura para os estados recuperarem esses celulares. A partir de agora, nós vamos dar rankings de restituição, rankings de notificação, dar transparência aos dados sobre o celular, e essa operação vai ser permanente para que a gente tenha redução dos números de roubo e furto de celular.
0: O Banco Nacional de Celulares com Restrição é uma ferramenta do programa Celular Seguro, criado a partir de informações dos boletins de ocorrência registrados em todo o país. Qualquer pessoa, antes de adquirir um celular usado, deve verificar por meio de aplicativo ou do portal Celular Seguro se o aparelho possui alguma restrição. Para isso, basta ter o e-mail do celular. Ele aparece na embalagem original do equipamento ou no discador ao teclar asterisco jogo da velha 06 jogo da velha. Reportagem Luciana Colares de Holanda.
3: É recomendado o cadastramento de aparelhos no celular seguro para proteger dados, definir contatos de confiança e bloquear o equipamento rapidamente em caso de roubo, furto ou perda.
4: Para isso, é necessário baixar o aplicativo Celular Seguro ou acessar o site oficial do programa utilizando sua conta gov.br.
3: Quem está se preparando para as provas do Enem, o Exame Nacional do Ensino Médio, conta com uma ferramenta para reforçar os estudos.
4: É o aplicativo MEC Enem, que reúne conteúdos, questões e recursos que ajudam os estudantes a revisar os principais assuntos cobrados na prova.
3: O exame ocorre durante dois domingos seguidos, 8 e 15 de novembro.
5: Estudante do terceiro ano do ensino médio, Maria Clara da Ponte, de 17 anos, sonha em cursar medicina. Na preparação para o Enem, ela encontrou no celular uma ferramenta para reforçar os estudos. Maria Clara usa o aplicativo MEC Enem para resolver questões e identificar os conteúdos em que ainda precisa melhorar.
6: Ele me mostra exatamente os pontos que eu tenho errado e me ajuda a ir evoluindo com as questões. Então, não basta só saber o conteúdo teórico, eu preciso saber aplicar. Então, o aplicativo ele ajuda bastante a, por meio das questões, eu entender onde eu preciso melhorar. O simulado também ajuda bastante a treinar o tempo de prova.
5: No aplicativo MEC Enem, o estudante pode estudar todas as áreas cobradas no Exame Nacional do Ensino Médio: linguagens, ciências humanas, ciências da natureza e matemática. O aplicativo oferece trilhas de estudo e simulados completos com questões de provas anteriores. Também tem um assistente virtual com inteligência artificial que ajuda a montar cronogramas personalizados e a tirar dúvidas. A ferramenta ainda permite fazer a transcrição e a correção automatizada de redações. O estudante pode acompanhar conquistas e pontuações e compartilhar a evolução nas redes sociais. Segundo o secretário executivo do Ministério da Educação, Rodolfo Cabral, a plataforma identifica o nível de conhecimento do estudante e, a partir daí, direciona a preparação.
7: Assim que um estudante entra no MEC Enem, ele vai fazer algumas questões de exames passados e a plataforma já vai fazer o nivelamento, testar qual é a situação daquele estudante naquele momento de preparação e já vai fazer todo um guia de estudos com base no nível que aquele estudante atingiu. E ainda a gente tem também um assistente virtual, que vai responder perguntas, vai tirar dúvidas e vai também preparar todo um cronograma de estudos de acordo com o nível do estudante e também de acordo com a periodicidade que ele usa a plataforma.
5: Para o professor do Centro de Ensino Médio 3 de Taguatinga, no Distrito Federal, Leonardo Pinelli, ferramentas como essa podem transformar um aparelho que já faz parte do dia a dia dos estudantes em aliado na preparação para a prova.
8: Ter ali na mão o acesso a um aplicativo onde você pode resolver questões, que é uma das, a gente já sabe, uma das melhores formas de se estudar para uma prova, ter acesso ao conteúdo. E agora, com a IA, você também tem no aplicativo, você pode estabelecer um diálogo, ou seja, uma forma que é mais aceitável de você acessar o conteúdo e de você perguntar e responder sem ter que demorar tanto tempo pesquisando.
5: Para acessar o Mac Enem, é só baixar o aplicativo no celular ou entrar na plataforma pela internet no computador. O acesso é feito com a conta gov.br. Reportagem Jéssica Gonçalves.
4: E professores da rede pública estadual e do Distrito Federal vão atuar na mobilização dos estudantes e no acompanhamento das provas do Enem.
3: A indicação dos docentes será feita pela Secretaria de Educação entre 8 e 18 de setembro.
4: Os selecionados devem ter smartphone com internet móvel e não podem ter parentes de até terceiro grau inscritos no Enem no mesmo município de atuação.
3: Haverá capacitação à distância e, ao final do processo, os participantes serão remunerados por meio do auxílio de avaliação educacional.
4: As provas do Enem ocorrem nos dias 8 e 15 de novembro. Para saber mais, acesse gov.br/mec.
3: As empresas têm até o fim do mês para informar dados sobre remuneração de empregados, igualdade salarial entre homens e mulheres e políticas para a diversidade.
4: Os dados vão embasar mais um relatório de transparência salarial.
9: Em 2010, quando começou a trabalhar na indústria automotiva que fica em Porto Real, no Rio de Janeiro, Josiele Viana era a única mulher na linha de montagem de portas. Tempos depois, ela foi promovida para atuar na formação de novos empregados. Hoje, vê com satisfação o aumento do número de mulheres na fábrica.
10: Antes, o número de mulheres era muito pequeno. Na linha de porta, durante anos, eu era a única mulher. E hoje, nós temos a maioria de mulheres. E elas podem imaginar que, se elas engravidarem, elas vão ter um período de descanso, elas vão ter uma licença maternidade de 180 dias. Elas se sentem assistidas.
9: Uma das colegas de trabalho da Josiellen é a Daniele de Araújo Silva. Ela está há quase 4 anos na montadora e agora vai liderar uma das equipes de operação.
11: Eu acho que eu posso ser uma inspiração, né? Porque as meninas já começam a ganhar mais espaço, já gera um desejo diferente, uma curiosidade de correr atrás e além também. E você é capaz e pode, sim, exercer um cargo bem diferente do que você ocupa hoje.
9: E a participação das mulheres no mercado de trabalho é um dos temas que estão sendo informados pelas empresas neste mês. Até o dia 31 de agosto, as empresas com mais de 100 empregados devem atualizar os dados salariais e de diversidade no portal Emprega Brasil. A medida está prevista na Lei de Igualdade Salarial de 2023 e permite também traçar um diagnóstico da participação de mulheres em cargos de liderança. A subsecretária de Estatística e Estudo do Trabalho do Ministério do Trabalho e Emprego, Paula Montagnier, aponta o que deve ser informado pelas empresas.
12: A gente pergunta informações se que tipo de situação altera salário das pessoas. A gente também pergunta sobre ações que as empresas fazem para contratar mulheres, para aumentar a diversidade de pessoas que trabalham nas suas equipes, e pergunta também sobre ações que as empresas fazem para garantir que as que estão apoiando as ações de família e parentalidade.
9: A partir desses dados é gerado o relatório de transparência salarial e as empresas recebem orientações sobre como diminuir as desigualdades. Nos casos em que a diferença é mais acentuada, há a possibilidade de multa. Reportagem Luana Karen.
3: O relatório de transparência salarial pode ser preenchido no portal Emprega Brasil, no site empregabrasil.trabalho.gov.br.
4: Segundo o IBGE, as mulheres com mais de 60 anos já somam 17 milhões e 800 mil pessoas, o que representa 8,8% da população total do nosso país.
3: Pensando nisso, o Fórum Nacional pelo Protagonismo das Mulheres Idosas foi criado para fortalecer a participação social e ampliar o diálogo sobre políticas públicas voltadas a esse público.
4: E organizações da sociedade civil interessadas terão a oportunidade de participar.
3: O Ministério das Mulheres abriu chamada para selecionar organizações que atuem na defesa dos direitos das mulheres idosas e na temática do envelhecimento.
4: São 7 vagas, 5 delas para representantes das diferentes regiões do país e 2 para organizações de abrangência nacional.
3: A coordenadora de formação e articulação da política de cuidados do Ministério das Mulheres, Luísa Lucchesi, explicou como será a atuação das organizações durante o fórum.
13: Então, a atuação dessas organizações de sociedade civil, que terão os seus representantes nesse fórum, se dará a partir das discussões que serão movimentadas nesse fórum, que é um fórum de caráter consultivo, para indicar exatamente quais são os caminhos que a política pública precisa seguir e deve seguir no campo das mulheres idosas, né? A gente não quer fazer uma discussão sobre as necessidades e as políticas públicas das mulheres idosas sem as mulheres idosas. Nada sobre nós sem nós, né? A gente está seguindo essa lógica.
4: O edital do chamamento foi divulgado no Diário Oficial da União no dia 7 de agosto e as organizações podem se inscrever em até 30 dias após a publicação.
3: As inscrições são gratuitas e devem ser feitas exclusivamente pela internet, por e-mail no endereço cgpc@mulheres.gov.br.
4: O INSS voltou a alertar a população sobre golpes que tentam enganar aposentados e pensionistas.
3: Dessa vez, criminosos enviam uma mensagem de texto via celular sobre suposto corte de benefícios por falta de prova de vida.
14: O INSS reforça o alerta contra fraudes que usam a prova de vida para fazer vítimas entre segurados da Previdência. Os golpistas costumam enviar uma mensagem SMS com link de acesso para o celular das vítimas. O conteúdo falso informa sobre um suposto corte de benefícios. Para saber se a mensagem é verdadeira, é preciso estar atento a alguns sinais, como explica a presidente do INSS, Ana Cristina Silveira.
15: Se você receber uma mensagem do governo federal pelo WhatsApp, verifique se ela foi enviada pela conta oficial, identificada com o selo azul de verificação. O INSS nunca solicita dados pessoais, senhas ou qualquer tipo de pagamento.
14: A prova de vida é feita de forma automática por meio do cruzamento de informações entre as bases de dados do governo. Apenas os segurados que não tiverem essas movimentações identificadas pelos sistemas são chamados a regularizar a situação pelo WhatsApp do gov.br ou pela caixa postal da conta Gov. De acordo com a presidente do INSS, Ana Cristina Silveira, o cruzamento de informações garante o pagamento em dia com total segurança.
15: A prova de vida é um procedimento importante para garantir a continuidade do pagamento do benefício com segurança. Se for necessário realizá-la, o procedimento pode ser feito de forma simples e segura. Basta comparecer à agência bancária onde você recebe o benefício. Outra opção é fazer a comprovação pelo site ou aplicativo Meu INSS.
14: Em caso de dúvida, aposentados e pensionistas podem ligar para a central telefônica 135, de segunda a sábado, das 7 da manhã às 10 da noite. Para acessar a plataforma Meu INSS, basta entrar no endereço meu.inss.gov.br ou baixar diretamente na loja de aplicativos do celular. O acesso aos serviços precisa do login na conta Gov. Reportagem Edinaldo Júnior.
4: Ela faz bem para o coração, aumenta músculos e ainda diminui o estresse.
3: Estamos falando da bicicleta, que para muitos vai além do lazer. É um meio de transporte.
4: E hoje, Dia Nacional do Ciclista, vamos falar desse meio de transporte, utilizado por mais de 4 milhões de brasileiros como forma de locomoção para o trabalho.
3: A bicicleta é companheira do brasiliense Rafael Dornelles em vários momentos do dia, desde as atividades de lazer até os deslocamentos para compromissos que ele tem como coordenador da organização não governamental Rodas da Paz, que promove a mobilidade urbana sustentável e pacífica.
16: A bicicleta é meu principal meio de transporte e é uma forma de você se locomover pela cidade, trazendo saúde, uma forma sustentável, uma forma que impacta menos a cidade, tanto financeiramente quanto espacialmente, e traz uma alegria que é específica da bicicleta.
3: Dados do IBGE apontam que 4 milhões e 400 mil brasileiros, que representa 6,2% da população, vão de bicicleta para o trabalho. O ciclismo, assim como a caminhada, é chamado de meio de transporte ativo ou não motorizado. Significa que só depende da força do próprio ser humano. Além do benefício para a saúde, essa forma de deslocamento traz outras vantagens, como explica Marcos Daniel dos Santos, secretário nacional de mobilidade urbana.
17: Hoje, o brasileiro gasta quase 20% da sua renda para poder se deslocar, seja para botar combustível no carro, ou seja para pagar um transporte público. Então, quando você coloca a bicicleta, você está reduzindo o que você usa para se deslocar no dia a dia da cidade. Alguém que deixa de andar de carro para andar de bicicleta é menos um carro. É mais espaço disponível, é menos poluição. O custo como um todo de se manter uma cidade que pedala muito, você vai ver que é um custo menor para o poder público. Por quê? Porque menos gestão de trânsito, é menos manutenção viária.
3: Para o especialista em mobilidade da Universidade de Brasília, pastor Willy Gonzalez, a magrela ainda precisa conquistar seu espaço no trânsito.
18: Em se tratando especificamente de áreas urbanas mais centrais, o problema é um pouco maior relativo à questão da segurança, né? E o conflito com veículos de maior porte em espaços que realmente a bicicleta não tem condição de poder, digamos, competir. Nesse sentido, espera-se que continuem as políticas que o Brasil vem desenvolvendo para tornar a bicicleta um modo mais seguro, né?
3: Desde 2012, o Brasil possui a Política Nacional de Mobilidade Urbana, que define regras para o deslocamento nas cidades. E uma das principais diretrizes é a priorização dos meios de transporte ativos, ou seja, a caminhada e o deslocamento por bicicletas. O dia 19 de agosto celebra a importância do ciclista no trânsito das cidades e da bicicleta como meio de locomoção. Reportagem Graziele Bezerra.
19: Sancionada a lei que prevê a ampliação da lista de produtos prevista no programa de venda de balcão.
4: A medida também autoriza a realização de leilões públicos para a formação de estoques de produtos agrícolas.
20: O programa de comercialização direta de insumos permite a compra por criadores rurais de pequeno porte. Ficam autorizadas as compras de milho, sorgo, caroço de algodão, farelo de soja e farelo de milho. A nova lei também incluiu os aquicultores como público do programa de venda em balcão. Cooperativas de produção agropecuária e associações formadas por agricultores familiares também poderão participar. O pré-requisito é que os beneficiários estejam cadastrados no Sistema de Cadastro Nacional de Produtores Rurais e demais agentes, o SICAM. Além dos novos produtos, a legislação estabelece limites mensais para a aquisição dos produtos destinados à alimentação animal. O máximo que pequenos criadores poderão comprar por mês é de até 27 toneladas. Já as cooperativas e associações de agricultores familiares poderão adquirir até 80 toneladas mensais. As compras poderão ser feitas por meio de leilões públicos. A medida também prevê a aquisição de produtos básicos da política de garantia de preços mínimos por valores de até 25% acima do preço mínimo vigente no estado onde ocorrer a compra. O objetivo é permitir a formação de estoques públicos que possam ser utilizados em ações de abastecimento e segurança alimentar. Daniele Popov para A Voz do Brasil.
19: Federal.
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4: Fique agora com o Minuto do TCU. Em seguida, as notícias do Poder Judiciário e do Congresso Nacional. Boa noite.
19: Boa noite, até amanhã.
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22: 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Você vai ouvir agora notícias do Poder Judiciário.
24: Supremo decide por unanimidade ampliar o alcance das medidas protetivas previstas na Lei Maria da Penha.
25: TST decide que trabalhador pode entrar na justiça na cidade onde ele mora, mesmo não sendo local de trabalho.
24: STJ impôs a novos presidente e vice para o biênio 2026-2028.
25: Boa noite, eu sou o Arthur Filho.
24: E eu sou Walter Lima.
25: O plenário do Supremo Tribunal Federal decidiu na sessão de hoje que medidas protetivas da Lei Maria da Penha podem ser aplicadas em casos de violência contra a mulher fora do âmbito doméstico e familiar. Este mês, a norma completou 20 anos.
24: O caso concreto tratava da negativa de aplicação das medidas protetivas pela Justiça de Minas Gerais, sob o argumento de que não havia relação familiar ou afetiva entre a vítima e o agressor.
25: O presidente do STF, ministro Edson Fachin, é o relator do processo. Para ele, a ausência de relação íntima de afeto não afasta a incidência das medidas protetivas quando presentes elementos característicos da violência baseada no gênero.
24: Os demais ministros acompanharam o entendimento do relator por unanimidade.
25: Tomaram posse hoje como presidente e vice-presidente do STJ e do Conselho da Justiça Federal, respectivamente, os ministros Luiz Felipe Salomão e Mauro Campbell Marques.
24: A solenidade contou com a presença de autoridades dos três poderes. Fátima Uchoa.
0: Em discurso, o presidente do STJ, ministro Luiz Felipe Salomão, destacou algumas prioridades para o biênio 2026-2028. Segundo ele, o tribunal se prepara para iniciar um novo tempo dentro do sistema de justiça com a implementação do filtro da relevância da questão federal e todas as mudanças regimentais necessárias para a corte funcionar dentro dessa nova lógica. Segundo Salomão, a qualidade das decisões, a transparência e o acesso dos cidadãos serão preocupações permanentes com o uso da inteligência artificial e das ferramentas tecnológicas a serviço da sociedade.
25: TST decide que em situações excepcionais, trabalhador pode ajuizar ação na cidade onde mora, mesmo que não seja o local onde trabalhou.
24: A regra geral continua sendo a do local da prestação dos serviços. Simone Moura.
1: O Tribunal Pleno do TST definiu que, em casos excepcionais, o trabalhador pode ajuizar a ação na cidade onde mora, mesmo que não tenha sido contratado ou trabalhado no local. Pela regra geral, prevista no artigo 651 da CLT, o processo deve correr onde o serviço foi prestado. No entanto, o TST flexibilizou essa regra para garantir o acesso à justiça em casos de doença ocupacional, vulnerabilidade ou quando o deslocamento for caro demais. A decisão foi tomada a partir do caso de um jogador de futebol que morava em São Paulo e foi contratado por um clube de Rondônia. Ele ajuizou a ação depois de sofrer uma lesão no início dos treinos. O relator, ministro Lélio Bentes Correia, destacou que as mudanças na Justiça do Trabalho, como o processo judicial eletrônico e o juízo 100% digital, reduziram as barreiras geográficas para o acesso à justiça. Para o TST, no entanto, a flexibilização não pode prejudicar o direito de defesa da empresa. A tese foi fixada pelo rito dos recursos repetitivos e deve orientar decisões em todo o país.
25: Justiça Federal determina a adoção de medidas urgentes para preservar a Igreja e Casa da Ordem Terceira do Carmo, no Centro Histórico de Salvador.
24: Decisão atende a pedido do MPF e estabelece prazos para vistoria, plano emergencial e execução de obras de contenção. Sabrine Menezes.
2: De acordo com a ação movida pelo Ministério Público Federal, a igreja está interditada desde 2025, com risco de desabamento por conta do apodrecimento de estruturas de madeira e assoalhos. Com a decisão, a Ordem Terceira do Carmo, responsável pelo imóvel, deve remover e catalogar, em até 30 dias, os escombros resultantes de um desabamento acontecido em 2025. Uma vistoria técnica deverá ser conduzida em até 2 meses e um plano emergencial de intervenção deverá ser apresentado ao IFAM em até 3 meses e executado em 6 meses após sua aprovação.
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25: A você, uma boa noite.
24: E até amanhã.
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7: Eu sou Paula Groba.
8: E eu sou Humberto Pinheiro.
7: E estes são os destaques de hoje do Jornal do Senado, que começa agora.
8: Uso de aeronaves em transporte de equipes médicas e órgãos para transplante pode ser ampliado.
7: Senado analisa a criação de um fundo de amparo a crianças órfãs.
8: Especialistas avaliam avanços do sistema de escola em tempo integral, com mais matrículas e menos evasão.
5: Boa noite.
9: Boa noite.
5: O programa Escola em Tempo Integral tem ampliado o acesso dos estudantes à jornada estendida e também contribuído para reduzir o abandono escolar. A conclusão é de debatedores que apresentaram dados que mostram um aumento de 13 pontos percentuais nas matrículas em tempo integral e uma redução de 20% no abandono escolar. O tema foi discutido hoje em uma audiência pública no Senado.
9: A região Nordeste lidera o número de matrículas em tempo integral no país e estudantes pretos e pardos são a maioria entre os beneficiados. A Comissão de Educação agora avalia os resultados e os desafios do programa. A repórter Raíssa Abreu tem os detalhes.
10: A iniciativa de avaliar o Escola em Tempo Integral foi da senadora Damares Alves, do Republicanos do Distrito Federal. Um dos convidados, o presidente do Conselho Nacional de Educação, César Calegari, disse que a proposta curricular está entre os principais critérios de qualidade da modalidade sugeridos pelo órgão.
11: A educação integral não é apenas um contraturno em que se repete de alguma maneira o que se faz no turno anterior. Exige uma nova concepção curricular e os projetos políticos pedagógicos das escolas devem refletir uma concepção curricular integral.
10: Damares Alves voltou a frisar que pretende finalizar as audiências e a coleta dos dados antes da votação da Lei de Diretrizes Orçamentárias.
12: Eu não tenho política pública fortalecida sem dinheiro. E o lugar de discutir o orçamento é nessa comissão.
10: Também participaram do debate a gerente do Instituto Sonho Grande, Josiara Muniz, a secretária de Educação do Ceará, Jucineide Fernandes, e a representante da Confederação Nacional dos Trabalhadores em Educação, Odisseia Pinto de Carvalho.
5: E um projeto apresentado recentemente no Senado pode reduzir o custo da adrenalina autoinjetável, usada por pessoas que correm risco de anafilaxia, uma reação alérgica grave e de evolução rápida.
9: A proposta da senadora doutora Eudócia prevê isenção do imposto de importação para o medicamento quando importado por pessoa física para o uso próprio. A reportagem é de Yasmin Rodrigues.
13: A anafilaxia pode provocar uma queda rápida das condições de saúde e ameaçar a vida do paciente. E a adrenalina é o principal recurso para conter a reação, mas o custo da importação da adrenalina autoinjetável pode dificultar que pacientes mantenham o produto disponível para uma situação de emergência. A gravidade da anafilaxia e a importância da adrenalina em uma emergência foram discutidas em audiência pública na Câmara dos Deputados. A médica Fátima Rodrigues, da Associação Brasileira de Alergia e Imunologia, explica a rapidez com que uma reação pode evoluir e o risco para o paciente.
26: É uma reação alérgica grave. É de evolução rápida e ameaça a vida. Essa evolução pode demorar de 15 a 30 minutos para um choque anafilático e a taxa de letalidade pode chegar a 17%, principalmente se a gente não tiver o recurso da adrenalina autoinjetável.
13: O projeto prevê a retirada do imposto de importação da adrenalina autoinjetável destinada ao tratamento da anafilaxia quando a compra for feita por pessoa física para o uso próprio. A autora do projeto, senadora doutora Eudócia, do PSDB de Alagoas, acredita ainda que a proposta pode incentivar a nacionalização da produção da adrenalina autoinjetável, reduzindo a dependência de importações no futuro. O texto segue para análise das comissões do Senado.
5: A Comissão de Constituição e Justiça iniciou a análise do projeto de lei que cria um fundo de amparo às crianças órfãs.
9: O objetivo da medida é garantir suporte financeiro e assistencial a crianças e adolescentes que perderam pais ou cuidadores primários. Repórter Bruno Lourenço.
27: O texto prevê a criação de um auxílio financeiro direcionado aos guardiões legais de baixa renda, além do repasse de verbas para fortalecimento de instituições e programas de acolhimento familiar. O relatório lido pelo senador Hamilton Mourão, do Republicanos do Rio Grande do Sul, acolheu sugestões da sociedade civil apresentadas em audiências públicas. Mourão explicou a opção pelo financiamento do programa por meio da destinação de parcela da arrecadação de loterias federais.
28: A opção de financiar o FACOR com parcela da arrecadação de loteria revela-se adequada sob a ótica de política pública, utilizando receita não tributária de caráter voluntário para o apostador e já tradicionalmente destinada a finalidades sociais. A redução do percentual destinado ao agente operador da loteria atende ao princípio da responsabilidade fiscal na medida em que realoca recursos dentro do próprio sistema lotérico sem ampliar gastos ou comprometer a viabilidade operacional da loteria.
27: 5% dos recursos arrecadados pelo fundo serão destinados a estudos e pesquisas sobre a orfandade no Brasil. O benefício, condicionado à baixa renda familiar e vinculado ao guardião legal do órfão, permite o acúmulo com outros auxílios, como BPC e Bolsa Família.
3: Uma aeronave parada em um aeroporto pode representar mais do que um voo que não aconteceu. Pode significar tempo perdido para uma equipe médica ou até para um órgão que precisa chegar a um paciente.
4: É para dar mais agilidade a esse tipo de transporte que o Senado pode analisar uma nova proposta. O projeto prevê o ressarcimento de pessoas e empresas particulares que disponibilizarem aeronaves para essas operações. Repórter Alexandre Campos.
14: Pelo texto, as empresas e pessoas sem certificado de operador aéreo que disponibilizarem suas aeronaves particulares para o transporte de equipe de saúde ou de órgãos, tecidos e partes do corpo humano para fins de tratamento ou transplante no âmbito do Sistema Único de Saúde serão ressarcidas pelos custos operacionais do voo. Além disso, estarão isentas do pagamento de tarifas aeroportuárias e de navegação aérea. Autor do projeto, o senador astronauta Marcos Pontes, do PL de São Paulo, lembrou que atualmente a rede de transporte conta com o apoio das companhias aéreas comerciais e dos aviões da Força Aérea Brasileira.
15: Mas aí você tem o órgão doado. Tem alguns deles que tem limite muito curto para se tirar de um corpo e colocar no outro. E perde-se muitos órgãos dessa forma que não tem como transportar. A Força Aérea tenta, mas ela não tem recurso para fazer esse transporte no Brasil todo, o tempo todo. Aí você tem os aviões parados. Por que não utilizar esses aviões dos empresários que estão no avião parado no hangar para que eles possam transportar esses órgãos e salvar uma vida?
14: O projeto ainda permite que, por meio de convênio com a União, Estados, Municípios e organizações sem fins lucrativos, o Sistema Nacional de Transplantes coordene o cadastro das pessoas e empresas que queiram disponibilizar seus aviões de modo a acioná-las quando necessário e compensá-las após a prestação do serviço de transporte.
3: A semana de vivência legislativa do programa Jovem Senador começou com a posse dos 27 estudantes da rede pública, que assumiram o mandato como jovens senadores.
4: Os participantes também elegeram a mesa diretora e as meninas foram protagonistas. Pela primeira vez, todos os cargos da mesa serão ocupados por jovens senadoras. Repórter Lana Dias.
16: Os estudantes vencedores do concurso de redação agora passarão a semana no Senado, experimentando o trabalho parlamentar na prática. Na sessão de posse, o senador Paulo Paim, do PT do Rio Grande do Sul, presidente do Conselho do Projeto Jovem Senador, destacou a importância do tema da redação deste ano, democracia nas redes sociais, como construir um debate saudável.
17: Discutir democracia nas redes sociais é discutir o próprio futuro da nossa gente, do nosso povo, do nosso país. E vocês jovens, estão no centro desse debate.
16: A jovem senadora Yolanda Paiva Favacho Ribeiro, representante do Pará, foi eleita presidente da mesa diretora, 100% ocupada por meninas. Ela focou seu discurso no combate à desigualdade no país.
18: Estar aqui hoje, representando os nossos estados, é um motivo de grande orgulho, mas também nos traz a consciência de que muitos jovens brasileiros não encontram a estrutura nem o suporte necessário para alcançar espaços como jovem senador.
16: Cerca de 240 mil estudantes e mais de 5 mil escolas participaram do concurso de redação.
19: Eleições 2026.
3: Termina nesta quinta-feira, dia 20 de agosto, o prazo para eleitores solicitarem a transferência temporária da sessão eleitoral. A medida permite votar em uma cidade diferente daquela onde o eleitor tem domicílio eleitoral.
4: O serviço está disponível no cartório eleitoral mais próximo ou pelo autoatendimento no site do Tribunal Regional Eleitoral do seu estado. Com edição de Paula Groba e trabalhos técnicos de João Lira, o Jornal do Senado fica por aqui. Acompanhe agora as notícias da Câmara dos Deputados. Boa noite.
3: Boa noite e até amanhã.
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20: Câmara aprova a proteção de servidor que denunciar violência contra criança.
29: A proposta amplia as exigências para permanência e naturalização no Brasil.
20: Avança projeto que cria dia do plantio de árvores a ser celebrado em maio.
29: Deputados obrigam a escola a mudar sinal sonoro para não incomodar autistas.
20: Boa noite. A Câmara aprovou a obrigatoriedade de escolas alterarem qualquer sinal sonoro para não incomodar alunos com autismo. A repórter Paula Bittar acompanhou a votação e explica como isso pode ser feito.
30: A Comissão de Constituição e Justiça da Câmara aprovou uma proposta que obriga escolas públicas e privadas a substituírem os sinais sonoros para não gerar incômodos sensoriais aos alunos com transtorno do espectro autista, TEA. A medida será aplicada sempre que solicitada pelos pais ou responsáveis. O texto aprovado inclui a obrigatoriedade da substituição dos sinais sonoros na Lei Berenice Piana, que trata dos direitos das pessoas com TEA. Relator na comissão, o deputado Alex Manente, do Cidadania de São Paulo, destacou que a proposta busca garantir respeito às necessidades específicas das pessoas.
0: A aprovação desse projeto é uma vitória muito importante para toda a comunidade atípica. Ela faz com que o respeito a essas pessoas esteja presente naquilo que é mais sagrado, que é na educação, onde a partir de agora não será mais um sinal sonoro que prejudica a qualidade de vida e a sensação de todas as pessoas com transtorno do espectro autista.
30: O projeto que obriga as escolas a substituírem os sinais sonoros para não gerar incômodos sensoriais aos alunos autistas já pode seguir para análise do Senado, a menos que haja recurso para votação pelo plenário da Câmara. Da Rádio Câmara, de Brasília, Paula Bittar.
19: Educação.
1: Ricardo Maia, do MDB, apoia a criação da Universidade Federal do Nordeste da Bahia para ampliar o acesso ao ensino superior no sertão do estado. Autor do projeto que autoriza a implantação da instituição, o deputado pede urgência na análise da matéria.
2: Ricardo Maia argumenta que outras regiões da Bahia já contam com universidades federais, enquanto estudantes do Nordeste do estado ainda precisam realizar longos deslocamentos para cursar o ensino superior público. Ele considera que a nova universidade vai contribuir para o desenvolvimento local.
19: Saúde.
1: Stefano Aguiar, do PSD de Minas Gerais, propõe que os usuários do SUS tenham acesso em tempo real a informações sobre a regulação de consultas, exames, cirurgias e outros procedimentos. A plataforma deve informar a posição do paciente na fila e o tempo médio estimado para atendimento.
2: A proposta também prevê a divulgação de dados consolidados por região para facilitar o acompanhamento da demanda e da oferta de serviços. Segundo Stefano Aguiar, a medida amplia a transparência, fortalece o controle social e contribui para identificar desigualdades no acesso aos serviços do SUS.
19: Meio ambiente.
1: A comissão aprova a criação do Dia Nacional do Plantio de Árvores. Saiba mais sobre o assunto na reportagem de Júlia Lopes.
6: O plantio de árvores é uma das estratégias mais eficazes e acessíveis para a recuperação ambiental e o enfrentamento da crise climática. As árvores ajudam a preservar nascentes, aumentam a fertilidade do solo, servem de habitat para diversas espécies e melhoram a qualidade do ar. Nesse contexto, a Comissão de Meio Ambiente da Câmara dos Deputados aprovou um projeto de lei que institui o Dia Nacional do Plantio de Árvores, a ser celebrado em 23 de maio. Segundo o autor da proposta, deputado Pedro Uquizai, do PT de Santa Catarina, a data pretende incentivar a criação de uma cultura de valorização das florestas e de mobilização ambiental, com um foco na recuperação de áreas degradadas e na restauração ecológica. Para o relator da proposta, deputado Newton Tato, do PT de São Paulo, o projeto também fortalece os compromissos internacionais assumidos pelo Brasil na área de sustentabilidade e ajuda a conscientizar a população.
7: O Brasil também já tem o compromisso de restaurar 12 milhões de hectares, um acordo internacional. Pelo próprio Código Florestal, nós teríamos também que restaurar e recuperar 32 milhões de hectares. E por isso que aprovar um dia do plantio da árvore para conscientizar a população brasileira e fazer esse debate nas escolas, nas igrejas, enfim, todos quanto é canto.
6: A escolha do dia 23 de maio homenageia o fotógrafo Sebastião Salgado, que morreu nessa data em 2024. Ele e sua esposa, Lélia Vanick, lideraram uma das maiores iniciativas de reflorestamento do país, com um plantio de mais de 2 milhões e meio de árvores ao longo de 25 anos no Vale do Rio Doce, interior de Minas Gerais. A proposta que cria o Dia Nacional do Plantio de Árvores aguarda análise da Comissão de Constituição e Justiça da Câmara. Da Rádio Câmara, de Brasília, Júlia Lopes.
19: Homenagem.
2: Jefferson Rodrigues, do PSDB de Goiás, apresentou projeto que cria o Dia Nacional do Fazendeiro, em 21 de setembro, instituindo também uma semana dedicada à valorização do produtor rural. A proposta prevê ações de capacitação, inovação e incentivo à produção sustentável no campo.
1: Jefferson Rodrigues argumenta que a proposta se justifica pela importância da agropecuária na produção de alimentos, na geração de empregos e nas exportações brasileiras. O projeto do deputado também conta com iniciativas de apoio à permanência dos jovens no meio rural.
2: Sóstenes Cavalcante, do PL do Rio de Janeiro, presta homenagem à memória do pastor Eliseu de Matos, da Assembleia de Deus no bairro Pantanal, em Duque de Caxias.
1: Sóstenes Cavalcante relata que aos 90 anos, o religioso morreu após enfrentar problemas pulmonares e que será lembrado pelo trabalho de décadas dedicado à evangelização na região.
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13: Relações Exteriores.
2: Avança na Câmara a proposta que amplia as exigências para permanência e naturalização no Brasil. A repórter Maria Neves explica o objetivo da matéria.
21: A Comissão de Relações Exteriores da Câmara dos Deputados aprovou o projeto que torna mais rígidas as regras para concessão de visto de permanência e naturalização de estrangeiros no Brasil. Uma das novidades do texto é a exigência de que o interessado em viver no país comprove condição financeira suficiente para o sustento próprio e o da família. Segundo o relator, deputado general Girão, do PL do Rio Grande do Norte, em 2024, o governo federal destinou cerca de R$1,5 bilhão de reais do Bolsa Família a estrangeiros residentes no país. Na opinião do parlamentar, a comprovação de que o estrangeiro tem condições de se manter é necessária para aliar os direitos dos imigrantes com a proteção dos brasileiros.
22: Não é justo que esses estrangeiros sejam tratados aqui no Brasil com recursos públicos do nosso Tesouro Nacional. Não há dados oficiais de todos os custos efetivos com o processo de imigração no país, especialmente em relação à educação, saúde, moradia, segurança. No entanto, há um gasto já identificado que diz respeito ao acesso a programas assistenciais, tipo Bolsa Família, BPC e outros programas assistenciais, até mesmo auxílio emergencial.
21: Outra exigência inserida pelo projeto na Lei de Imigração, que é de 2017, é a comprovação de bom procedimento social. De acordo com o general Girão, essa regra se mostra razoável porque a naturalização depende de avaliação do governo quanto à conveniência e oportunidade, principalmente em temas como esse, que envolve interesse nacional e segurança. A proposta também determina que, mesmo se atender a todos os requisitos legais, o estrangeiro não tem direito automático ao visto de permanência ou à naturalização. Cada caso deverá ser analisado pelo Ministério da Justiça e Segurança Pública, que passa a ser o responsável pelos processos migratórios. O projeto do deputado Luiz Felipe de Orleans e Bragança, do PL de São Paulo, que torna as regras para obtenção de visto e naturalização de estrangeiros no Brasil mais rígidas, ainda será analisado pela Comissão de Constituição e Justiça. Da Rádio Câmara de Brasília, Maria Neves.
13: Trabalho.
1: Reginaldo Lopes, do PT de Minas Gerais, defende a apreciação pelo Senado do fim da escala de trabalho 6x1. O deputado argumenta que a mudança pode ampliar o tempo para a convivência familiar, o cuidado com os filhos, a qualificação profissional e outras atividades.
2: Reginaldo Lopes também relaciona a redução da jornada à saúde mental dos trabalhadores e pede apoio dos presidentes da Câmara e do Senado para que a proposta avance. Para o deputado, o fim da escala 6x1 é uma mudança importante nas relações de trabalho no país.
1: Dr. Fernando Máximo, do PL de Rondônia, cobra a votação da proposta que trata de direitos de servidores dos antigos territórios de Rondônia, Roraima e Amapá. Ele sustenta que muitos desses trabalhadores atuaram em condições precárias na construção desses estados e envelheceram sem o direito reconhecido.
2: Dr. Fernando Máximo lembra que a proposta de emenda à Constituição foi aprovada pelo Senado em 2023 e que o relatório pela admissibilidade está pronto desde junho. Ele garante que não vai desistir da matéria.
1: Helena Lima, do PSD de Roraima, apresentou o projeto que atualiza a regulamentação da profissão de biólogo. A proposta amplia as áreas de atuação desses profissionais e inclui atividades nas áreas de saúde, meio ambiente, biodiversidade, biotecnologia, diagnóstico laboratorial e educação.
2: Helena Lima afirma que a legislação atual, de 1979, precisa ser atualizada diante dos avanços científicos e tecnológicos. O texto também amplia as atribuições dos conselhos de biologia e garante aos licenciados o ensino de ciências e biologia nos diferentes níveis de educação.
19: Transportes.
1: Cobalcini, do MDB de Santa Catarina, relata a reunião sobre o futuro de um trecho da antiga ferrovia São Paulo-Rio Grande. Com o encerramento da concessão previsto para fevereiro de 2027, o deputado defende uma alternativa para os 372 quilômetros entre União da Vitória, no Paraná, e Marcelino Ramos, no Rio Grande do Sul.
20: A proposta de Cobalcini é transformar o trecho em uma via verde voltada ao cicloturismo, às caminhadas ecológicas e ao lazer. Segundo o congressista, a iniciativa pode converter a antiga infraestrutura em um ativo público para a sociedade.
19: Eleições.
1: Com a chegada da campanha eleitoral, Átila Lira, do PP do Piauí, critica algumas legendas por ataques a adversários políticos. Para o parlamentar, informações falsas estariam sendo disseminadas com recursos públicos, com o objetivo de influenciar a opinião pública.
20: Átila Lira chama a atenção da população para a disseminação de fake news durante o período eleitoral. Na avaliação do deputado, a população vai perceber a diferença entre embate republicano e ataques indevidos.
19: Justiça.
1: Marcel Van Hatten, do Novo, do Rio Grande do Sul, critica decisões recentes do Supremo Tribunal Federal e pede que o Senado analise pedidos de impeachment de ministros da Corte. Ele também questiona um pedido de busca e apreensão envolvendo a fonte e o advogado de um jornalista do Maranhão.
20: Marcel Van Hatten afirma que os episódios representam ameaças à liberdade de imprensa, ao Estado de Direito e às prerrogativas do Congresso. Para ele, a próxima eleição para o Senado será fundamental para enfrentar o que considera abusos de autoridade e arbitrariedades cometidos pelo STF.
1: Nas palavras de Gustavo Geyer, do PL de Goiás, o país enfrenta dificuldades econômicas, com o aumento do endividamento das famílias e do custo de vida. O deputado também menciona denúncias de corrupção envolvendo integrantes do governo.
20: Na opinião de Gustavo Geyer, a formação de uma maioria de oposição no Senado é importante para os rumos do país. Ele acredita que essa alteração pode promover mudanças no governo e conter o que ele considera decisões abusivas do Supremo Tribunal Federal. 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
19: Segurança Pública.
1: Os deputados aprovaram proteção para o servidor ou militar que denunciar maus tratos contra a criança. A repórter Paula Bittar acompanhou a votação.
5: A Comissão de Constituição e Justiça da Câmara aprovou uma proposta que assegura acesso a programas de proteção de testemunhas aos militares e servidores públicos que denunciarem casos de violência, agressão e maus tratos contra crianças e adolescentes. O texto também permite a transferência do servidor ou militar com ou sem mudança de sede por medida de segurança. O benefício vale para trabalhadores da União, dos estados, dos municípios e do Distrito Federal. A relatora da proposta na comissão, deputada Cris Tonietto, do PL do Rio de Janeiro, destacou que o projeto busca proteger o agente público para fortalecer a garantia dos direitos de crianças e adolescentes. Ela ressaltou ainda que a Constituição estabelece a proteção integral e a prioridade absoluta dos direitos desse público.
9: Muitas vezes, militares, servidores públicos tomam conhecimento de casos de violência, agressão, maus tratos contra crianças e adolescentes, mas, de alguma forma, podem sofrer algum tipo de ameaça, represália, quando decidem denunciar. E quem tem coragem de proteger uma criança não pode ficar desprotegido pelo Estado, né? Por isso, o projeto ele assegura a esses denunciantes o acesso aos programas de proteção de testemunhas quando estiverem em situação de risco. Nosso trabalho na CCJ foi justamente de garantir a segurança jurídica para que essa importante medida pudesse avançar. Até porque proteger quem denuncia é também proteger a criança que muitas vezes não consegue pedir socorro sozinha.
30: A proposta quer assegurar acesso a programas de proteção de testemunhas aos militares e servidores públicos que denunciarem casos de violência, agressão e maus tratos contra crianças e adolescentes já pode seguir para análise do Senado, a menos que haja recurso para votação antes pelo plenário da Câmara. Da Rádio Câmara, de Brasília, Paula Bittar.
2: Priscila Costa, do PL, critica a situação da segurança pública no Ceará após o assassinato de um policial de 27 anos, morto ao sair do serviço. A congressista afirma que o caso demonstra a vulnerabilidade dos agentes diante do avanço da violência.
1: Priscila Costa contesta a avaliação do governo estadual de que o Ceará vive um bom momento na segurança pública. A parlamentar cobra mudanças na política do setor para ampliar a proteção dos policiais e da população em geral.
2: Sargento Faur, do PL, celebra a entrega de fuzis fabricados em Israel para as polícias civil e militar do Paraná. O congressista informa que parte dos equipamentos foi adquirida com recursos de emendas destinadas por ele.
1: De acordo com o sargento Faur, o armamento será utilizado no enfrentamento às organizações criminosas. O parlamentar também reivindica a construção de um presídio estadual de segurança máxima nos moldes das unidades federais.
2: Na avaliação de capitão Alden, do PL da Bahia, o projeto que criminaliza a misoginia tem conceito abertos e subjetivos. Segundo o parlamentar, a medida permite interpretações que atingiriam pessoas por manifestações de opinião ou de fé.
1: Para evitar censura prévia, capitão Alden defende que a legislação estabeleça de forma clara quais condutas podem configurar crime. Para o deputado, é preciso garantir o direito à manifestação de diferentes posições no debate político.
2: Milton Vieira, do Republicanos de São Paulo, propõe ampliar a proteção da Lei Maria da Penha para mulheres vítimas de violência de gênero, mesmo quando não há vínculo entre a vítima e o agressor. A medida valeria para casos ocorridos em locais públicos ou privados, inclusive no ambiente digital.
1: O projeto também permite medidas protetivas de urgência mesmo quando o agressor ainda não foi identificado, desde que existam indícios de risco para a vítima. Segundo Milton Vieira, a mudança reforça a proteção às mulheres sem alterar as regras que definem os crimes.
2: Nicolete, do PL de Roraima, apresentou um projeto que transforma em crime o exercício ilegal da profissão de corretor de imóveis. O deputado propõe a detenção de 6 meses a 2 anos e multa para quem atuar sem preencher as condições legais.
1: Segundo Nicolete, a medida busca combater a atuação de falsos corretores, especialmente em plataformas digitais, e reduzir o risco de golpes. Além de reforçar a fiscalização, o parlamentar acredita que a medida valoriza os profissionais devidamente habilitados.
2: Termina agora o Jornal Câmara dos Deputados, produzido pela Rádio Câmara, com trabalhos técnicos de Wellington Teles, apresentação de Márcio Aquilissardi e Tércia Guimarães. Boa noite para você.
1: Uma ótima noite. A Voz do Brasil volta amanhã.
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5: 11 horas em ponto pelo horário de Brasília. Uma ótima noite para você sintonizado com a gente aqui na Band News FM em todas as plataformas. Desde o dial do rádio até os serviços de Fast TV, pelo canal 131 do LG Channels, pelo canal 2043 do LG do Samsung TV Plus e também do TCL Channels. Eu sou Yuri Queiroga e a partir de agora vamos juntos até a meia-noite com a atualização dos principais assuntos do noticiário. Começa falando dos destaques das eleições. O Tribunal Superior Eleitoral libera a distribuição de uma parte do fundo eleitoral. As informações chegam com Afonso Marangoni.
6: O Tribunal Superior Eleitoral aceita o pedido do PT para desistir de uma ação em que buscava aumentar a fatia do Fundo Especial de Financiamento de Campanha, o Fundo Eleitoral. Com o encerramento do processo, a Corte liberou a distribuição de R$2,3 bilhões aos partidos, montante que estava retido à espera de uma definição sobre o caso. A decisão foi unânime. Agora, pela divisão consolidada pelo TSE, o PL vai ficar com a maior parcela do fundo eleitoral, R$881 milhões. O PT vai ter a segunda maior fatia, de R$615 milhões. Na sequência, aparece a União Brasil, com R$526 milhões.
5: A prisão do motorista responsável pelo acidente que deixou duas pessoas mortas na rodovia Fernão Dias, que liga São Paulo a Belo Horizonte, é convertida em preventiva. Os detalhes chegam com Josiele Lemos.
7: A prisão de Davidson Temudo de Oliveira, motorista do caminhão-prancha que transportava o caminhão que bateu contra uma passarela na BR-381 em Vargem, São Paulo, é convertida em preventiva. O acidente aconteceu nesta terça-feira, provocou uma queda da estrutura e interditou a rodovia. Duas pessoas morreram, mãe e filho, Rosângela Carlos Soares Chaves e Douglas Soares Quaresma, que moravam em Belo Horizonte. Segundo a Polícia Civil de São Paulo, a investigação continua. O motorista deve responder por homicídio

0: quem traz as informações é Alexandre Paes.
1: O incêndio que atingiu a área de proteção ambiental da Serra Geral de Goiás, na região nordeste do estado, foi controlado após 8 dias de atuação de uma força-tarefa. Cerca de 14 mil hectares da vegetação foram consumidos pelas chamas, o equivalente a aproximadamente 20% da área de APA. Do total queimado, cerca de 11 mil hectares ficam dentro do Parque Estadual da Terra Ronca e outros 2.800 hectares na Reserva Extrativista Recanto das Araras. Cerca de 120 bombeiros, brigadistas e profissionais de apoio participaram dessa operação, que teve frentes de combate nas regiões como Angélica, Morro Redondo, Palmeiras e Serra Geral. Com o fim das últimas frentes de fogo, as equipes agora realizam um monitoramento da área para identificar pontos quentes e evitar novos focos.
0: O presidente dos Estados Unidos, Donald Trump, anuncia uma guerra econômica contra o Irã e ameaça punir com sanções qualquer país que ajude a manter a economia iraniana funcionando, incluindo aliados do país americano. Em uma publicação nas redes sociais, Trump afirmou que será a operação econômica mais devastadora já adotada contra qualquer país e citou explicitamente contrabando de petróleo, transferências de dinheiro e empresas de fachada como alvos. A medida vem após o fracasso das negociações para interromper o programa nuclear iraniano, que desencadeou a guerra entre os dois países. Trump não detalhou como as punições serão aplicadas. Tem bola rolando pela Copa Libertadores da América, agora 30 minutos do segundo tempo lá no Maracanã. Flamengo vai vencendo o Cruzeiro por 2-1 e se classificando para as quartas de final da Copa Libertadores. No primeiro tempo, o Flamengo abriu o placar com o Arrascaeta. Arrascaeta começou jogando hoje e abriu o placar aos 35 minutos do primeiro tempo. No segundo tempo, o Cruzeiro chegou até a comemorar o que seria o gol de empate, mas a arbitragem, aliás, não chegou a comemorar, porque o gol não foi marcado em campo, né? Mas a bola não entrou. A bola literalmente não passou não passou toda da linha de gol, portanto não foi gol do Cruzeiro. E depois, Lucas Romero empatou para o Cruzeiro, mas aí, 11 minutos depois, aos 17 minutos do segundo tempo, Samuel Lino, em jogadaça coletiva, colocou o Flamengo de novo na frente. Primeiro jogo foi 1-1 lá em Belo Horizonte. Agora, na volta, o Flamengo está vencendo por 2-1, agora 31 minutos da segunda etapa. Quem passar desse confronto vai enfrentar o vencedor de Tolima, Tolima da Colômbia, e Independiente Del Valle do Equador. No primeiro jogo lá em Ibagué, na Colômbia, o Del Valle venceu por 1-0 e agora joga pelo empate em casa lá em Quito, no Equador. Mais cedo, o Palmeiras venceu o Cerro Porteño por 1-0 fora de casa, lá em Assunção, no Paraguai, e se classificou para as quartas de final da Copa Libertadores. A Band News FM transmitiu esse jogo para grande parte da rede com narração de Silva Júnior. Agora o Palmeiras espera o vencedor de Mirassol e LDU do Equador, jogo que será realizado em Quito amanhã às 7 horas da noite. Já em outro jogo realizado nesta quarta-feira, o Platense eliminou o Coquim. Platense da Argentina eliminou o Coquimbo Unido nos pênaltis lá no Chile, 7-6, após empate por 0-0 no tempo normal, e será o adversário do Fluminense nas quartas de final da Copa Libertadores.
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3: A quinta-feira começa a virar a página dessa sequência de calor extremo no Centro-Sul. Uma frente fria avança e abre caminho para a entrada de ar polar pelo interior do continente, mas essa mudança não acontece ao mesmo tempo em todo o país. No sul, as temperaturas ficam mais baixas. Porto Alegre terá máxima de 21 graus, ainda com previsão de 15 milímetros de chuva, e Florianópolis chega a, no máximo, 22 graus. No Paraná, o contraste térmico aumenta ao longo do dia. O ar mais frio entra primeiro pelo oeste e sudeste, enquanto no norte ainda permanecem temperaturas mais elevadas. No centro-oeste, a mudança ganha importância, principalmente no Mato Grosso do Sul, com virada dos tempos, queda de temperatura e possibilidade de rajadas de vento mais fortes. Depois, o ar frio avança em direção também ao Mato Grosso. Já no sudeste, o calor ainda persiste. Em São Paulo, a máxima será de 32 graus, 31 em Belo Horizonte, e no Rio de Janeiro, os termômetros não passam de 32, as três capitais sem previsão de chuvas. No Nordeste, a chuva continua na faixa leste, Recife ainda tem previsão de chuvas, e Salvador também podendo ter chuvas variando entre 10 a 15 milímetros.

0: 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No fim de semana, a principal novidade será o avanço do ar mais frio. As temperaturas caem bastante no sul, o resfriamento alcança a parte do centro-oeste e a friagem chega também ao oeste da região norte. Inclusive, tem previsão de geadas localizadas no sul do país. Aline Araújo, da Climatempo.
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3: Algumas semanas atrás fizemos um programa especial falando de destinos pouco conhecidos dos brasileiros que ficam na costa sudoeste da Flórida, nos Estados Unidos. E no programa de hoje nós vamos viajar para uma outra região do estado que merece muito a sua visita. Partiu Palm Beaches!
4: Aqui você vai encontrar muita natureza, arte contemporânea, arte para todos os gostos.
5: Food really kind of represent part of the story of West Palm Beach.
6: E apreciar o clima da Flórida, que é único.
7: Equestrian capital of the world from December through April.
2: É recomendável você entender a regra básica aqui do polo. Bom, são 4 cavaleiros por equipe, só 4, num campo gigantesco.
6: Eu já vivi no mundo todo, isto é uma zona de paraíso aqui.
3: The Palm Beaches é um conjunto de 39 cidades e vilarejos que se espalham pela costa leste da Flórida. As maiores e mais conhecidas são West Palm Beach, Boca Raton, Delray Beach, Palm Beach e Jupiter. Quem já fez o caminho entre Miami e Orlando certamente passou por algumas delas ou ouviu placas pela estrada. E se hoje em dia milhões de pessoas visitam a Flórida todos os anos, é graças justamente a essa região. Muito antes de a Flórida se tornar parte dos Estados Unidos, o condado de Palm Beach abrigava comunidades indígenas profundamente conectadas às vias navegáveis da região. A Flórida se tornou um território americano em 1821 e alcançou o status de estado em 1845. Mas durante grande parte do século XIX, Palm Beach permaneceu praticamente intocada, caracterizada pela vegetação densa, pelo clima subtropical e o acesso limitado. E foi justamente essa sensação de isolamento que logo se tornaria o maior atrativo turístico dali. Na década de 1890, o industrial Henry Flagger estendeu a ferrovia da costa leste da Flórida até o sul do estado, transformando esse trecho tranquilo do litoral em um destino turístico. Com a ferrovia, vieram grandes redes de hotéis, infraestrutura e uma nova visão para o que Palm Beach poderia se tornar. Até hoje, essa região é procurada por quem quer curtir um dos melhores, se não o melhor clima de todos os Estados Unidos. Tanto que a alta temporada em Palm Beaches é no inverno do Hemisfério Norte, quando milhões de pessoas chegam em busca de temperaturas mais quentes, de sol e sim, de praias. Ao longo do século XX, as praias de Palm Beach se tornaram mais do que um refúgio sazonal. Comunidades se expandiram para o interior, a agricultura floresceu e cidades como West Palm Beach, Delray Beach e Boca Raton desenvolveram identidades distintas. Para descobrir o que essa região tem de tanto especial, nós montamos a nossa base no luxuoso The Bend, o primeiro hotel no chamado Waterfront, no centro de West Palm Beach. E mais pra frente, eu vou falar com detalhes sobre essa propriedade que fica perto de tudo. E foi a alguns passos dali que iniciamos o primeiro mergulho na história de Palm Beaches. E nada melhor do que conhecer um destino pela gastronomia.
5: I'm Crystal, owner of West Palm Beach Food Tours.
3: A ótima e simpática Crystal comanda diariamente um tour gastronômico por alguns lugares icônicos de West Palm Beach. Era pouco antes das 11h30 da manhã, quando o nosso grupo se reuniu no E.R. Bradley Saloon, um enorme restaurante histórico de mais de 40 anos. Esse agradável espaço à beira-mar foi batizado em homenagem a um ícone da história de West Palm Beach, o filantropo coronel Edward Riley Bradley. Lá nós escutamos essa e outras histórias enquanto eram servidas as primeiras porções do nosso tour gastronômico e cultural.
5: So the idea of a food tour is every restaurant.
3: A guia Crystal explica que a ideia do passeio é contar a história de West Palm Beach por meio dos restaurantes e da comida.
5: And we're going to take you to 5 different restaurants in one day.
3: No total, nós vamos visitar 5 restaurantes em um dia. Na verdade, em cerca de 3 horas.
5: I always say at the end of the day you're going to be full, but you've learned quite a bit of history.
3: E no final do tour, garante a guia, nós estaremos todos satisfeitos e ainda vamos aprender bastante sobre a história dessa região. Acima de tudo, nós vamos nos divertir.
5: And I promise you'll have fun. It's a really entertaining way to experience West Palm Beach.
3: O nosso grupo era formado por 14 pessoas, americanos de outros estados, de outras partes da Flórida e um casal ali de Palm Beach mesmo. Comemos tacos no Bradley's, caminhamos alguns minutos e paramos em uma sorveteria colorida para provar um sorvete de coco. Depois passamos por um restaurante francês, um asiático, um café colombiano, croque-monsieur, dumplings, espetinhos, drinks, cafés, pan de bono. Conforme prometido, estávamos todos mais do que satisfeitos. E ainda fomos até a Ganache Bakery, onde tomamos água de coco, ouvimos mais sobre a relação dos coqueiros, cocos e Palm Beach, e ainda foram servidos deliciosos cupcakes. Cheios de comida e de histórias para contar, encerramos o West Palm Beach Food Tour depois de mais ou menos 3 horas.
5: We love Brazilians, come on our food tour. We promise you'll be full, you'll leave happy, and welcome to West Palm.
3: Foi a minha segunda vez em West Palm Beach. Na outra ocasião, eu tinha ficado apenas uma noite durante as gravações de inauguração do trecho do Brightline entre Miami e Orlando. A estação do trem, aliás, fica bem pertinho de tudo. Do Waterfront, onde estava o nosso hotel e alguns dos principais restaurantes, e da Clemares Street, no coração do centro histórico. Trata-se de uma das ruas mais icônicas da cidade, repleta de bares, cafés, lojas e manifestações artísticas.
8: E aqui numa travessa dessa rua comercial, que fica uma das artes de rua mais famosas de toda a região de Palm Beach.
3: O mural colorido é chamado de Einstein, a Teoria do Amor, e foi uma criação do renomado artista brasileiro Eduardo Cobra. Com o cair da noite, a Clemares Street se torna uma das principais ruas boêmias de West Palm Beach, atraindo dezenas de locais e de turistas aos bares, restaurantes que se estendem por diversos quarteirões. Não muito longe dali, fica o City Place, um complexo que também reúne lojas, bares e restaurantes no entorno da Rosemary Square. O espaço foi reformado recentemente e ficou ainda mais agradável, com direito à pracinha, fonte de água e brinquedos para as crianças. Os restaurantes são abertos, com mesas e cadeiras nos calçadões.
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3: E já que começamos as nossas experiências pela região de Palm Beaches, fazendo um tour gastronômico, então vambora falar mais sobre esse assunto. Nas minhas duas visitas ao West Palm Beach, eu comi em ótimos restaurantes italianos. Desta vez, começamos jantando no Spruzzo, que fica no rooftop do The Ben, o hotel que ficamos hospedados. Spruzzo significa spray, respingo em italiano. Ficamos em uma mesa ao lado da piscina, ouvindo bossa nova, sim, em plena Flórida e diante de uma linda vista para o mar. Em frente ao hotel fica o Elisabetta Ristorante, outro italiano, enorme, agradável e badalado. A sorte é que tínhamos reservado mesa, porque apesar de realmente ser muito grande, estava bem concorrido. Lembra que eu comentei sobre um restaurante francês que comi um croque-monsieur durante o food tour? Voltamos para jantar no Pistache French Bistro. Uma ótima atmosfera, excelente comida e cardápio completo com todos os pratos clássicos franceses. E ainda tivemos a chance de almoçar no Palm Beach Meats, indicado pelo Guia Michelin como um bib gourmand, o famoso bom e barato, ou melhor, um ótimo restaurante por um bom custo-benefício. Confesso que ao entrar nesse ambiente que parece um açougue arrumadinho, misturado com um mini mercado, eu fiquei ressabiado. E aí, quando foram chegando os pratos, eu entendi tudo. O cardápio oferece desde um sanduíche com pastrame de wagyu e ovo frito, passando pelo popular hambúrguer de wagyu, até um sanduíche de pasta de amendoim e geleia com wagyu. E eu ainda pedi um prato com arroz frito, wagyu marinado fatiado e ovo frito. Simplesmente divino. quando todos estávamos mais do que satisfeitos, o chefe soube da presença ilustre do Partiu Band News e nos serviu ainda um dos pratos mais especiais da casa, o Wagyu A5, considerada a classificação máxima da carne bovina japonesa, reconhecida mundialmente pela maciez, aroma intenso e pelo altíssimo marmoreio, que é aquela gordura entremeada. Não vou mentir, comi tudo. Todas as nossas experiências gastronômicas em West Palm Beach foram bem acima da média. No rooftop, no italiano, no francês, no excelente tour gastronômico. E fechamos com chave de ouro no Palm Beach Meats, esse achado do Guia Michelin. E assim nós vamos encerrando o primeiro bloco do programa gravado na região de Palm Beaches, que reúne 39 cidades e vilarejos simpáticos, onde nasceu o turismo da Flórida nos Estados Unidos. No próximo bloco, nós vamos assistir a um jogo de polo equestre em Wellington. Uma experiência que eu pensava que só era possível ter em filmes e séries. Enquanto isso, eu te espero no meu Instagram. Quer ver fotos e vídeos que fizemos durante as nossas gravações? Cadê o Coutinho? Eu coloco muita coisa lá no meu Insta. Cadê o Coutinho? Não saia daí, voltamos já!

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2: O nosso ouvinte, Bernardo Duarte, escreve perguntando sobre as aranhas. Manu, se a teia das aranhas é feita para grudar os insetos, por que que a própria aranha não fica presa nela? Adorei sua pergunta, Bernardo. E eu vou te explicar agora. Ó, porque uma teia de aranha, ela é muito mais sofisticada do que parece. Quando a gente olha para ela, parece que todos aqueles fios são iguais, mas não são. Em muitas teias, existem fios estruturais que formam a sustentação da teia e existem regiões especializadas na captura das presas. Alguns fios podem receber gotículas adesivas extremamente eficientes para segurar um inseto que bate na teia. E a aranha conhece perfeitamente toda essa estrutura. Ela se movimenta de maneira muito precisa, apoiando as patas nos locais adequados e reduzindo o contato com as regiões mais pegajosas. As próprias patas das aranhas também possuem estruturas microscópicas que participam dessa interação com os fios. Mas tem uma coisa ainda mais incrível ainda. A seda da aranha não é um único material. Uma mesma aranha pode produzir diferentes tipos de seda para diferentes funções: sustentação, captura, proteção dos ovos, deslocamento e outras necessidades. Ou seja, aquilo que parece apenas um monte de fio é, na realidade, uma construção feita com materiais especializados. É como se a aranha carregasse dentro do próprio corpo uma pequena fábrica de materiais e depois construísse uma estrutura de engenharia. É sensacional! 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
13: 11 horas e 23 minutos no horário de Brasília.

0: O ministro da Fazenda, Dario Durigan, indica uma interferência dos Estados Unidos no processo eleitoral brasileiro. Os detalhes com Afonso Marangoni.
1: O ministro da Fazenda, Dario Durigan, fala em interferência dos Estados Unidos no Brasil e entende que há espaço para negociações em relação ao tarifaço depois das eleições. As declarações foram dadas em evento que aconteceu no CICB aqui em Brasília.
0: Termina hoje o prazo para solicitar o voto em trânsito. Os detalhes chegam com Verena Veloso.

0: Aliás, as informações chegam com o David Cardoso.
1: Quem estiver fora da cidade onde vota durante as eleições pode solicitar o voto em trânsito até esta quinta. O pedido pode ser feito pelo aplicativo e-título ou presencialmente nos cartórios eleitorais. A solicitação precisa ser feita para o primeiro turno, marcado para 4 de outubro, para o segundo turno, em 25 de outubro, ou para os dois. A medida vale para capitais e municípios com mais de 100 mil eleitores.
0: O homem apontado como operador internacional do Comando Vermelho é preso no Rio de Janeiro. As informações chegam com Guilherme Faria.
2: O homem apontado como operador internacional do Comando Vermelho, preso durante uma operação da Polícia Civil nesta quarta-feira, era conhecido como Fernandinho Beiramar, de Niterói e São Gonçalo. Carlos Alberto de Lima da Silva, o Cascão, de 42 anos, era responsável pelo abastecimento de armas e drogas na região metropolitana e no interior do estado. As investigações que resultaram na prisão duraram 4 meses. Ele foi localizado ainda durante a madrugada, no momento em que visitava a namorada no bairro Fonseca, em Niterói.
0: A Colômbia registra pelo menos 314 mortos e 262 desaparecidos após o terremoto que atingiu o país. O tremor foi o mais devastador no último século, com a destruição do porto de Buenaventura até cidades como Cali e Pereira. Buenaventura é uma cidade que fica um pouco mais ao norte do país. As equipes de... Aliás, não, Buenaventura é ao oeste mesmo. É uma outra cidade que fica ao norte ali, é Barranca Bermeja, que é mais perto de Barranquilha. O porto de Buenaventura realmente fica ao oeste da Colômbia e mais ali próximo da região de Pereira e de Cali, que também tiveram muitos danos, muitos estragos e ficam próximos do epicentro do tremor. As equipes de resgate continuam as buscas por desaparecidos e as autoridades avaliam os danos em edifícios, casas e estruturas públicas derrubados ou danificados em diversas regiões do oeste colombiano. E terminou no Maracanã. O Flamengo venceu o Cruzeiro 2-1. O Flamengo está classificado para as quartas de final da Copa Libertadores da América. O Cruzeiro para nas oitavas. O Flamengo vai agora esperar o vencedor de Tolima e Independiente Del Valle. O Del Valle, time do Equador, venceu os colombianos por 1-0 no jogo de ida em Ibagué, cidade colombiana, que fica inclusive a cerca de 150 quilômetros do epicentro do terremoto que ocorreu lá na Colômbia. E por isso esse jogo foi adiado em uma semana, o jogo de ida. A volta vai ser na semana que vem em Quito, no Equador. Outra partida que foi adiada em uma semana por causa do terremoto na Colômbia foi pela Copa Sul-Americana, terminou há poucos instantes. Santa Fé e River Plate, esse jogo realizado na capital Bogotá, terminou empatado 0-0 pelas oitavas de final da Copa Sul-Americana. A volta será na próxima semana, na Argentina, lá no Estádio Monumental de Núñez, em Buenos Aires, mando de campo do River Plate. E hoje também pela Copa Sul-Americana, o Atlético Mineiro se classificou para as quartas de final ao empatar com o Bragantino por 2-2. Tinha vencido o jogo de ida por 1-0 lá em Bragança Paulista. E quem hoje nós tínhamos falado a respeito do Fluminense, né? O Fluminense vai enfrentar o Platense nas quartas de final. O Platense que hoje eliminou o Coquimbo Unido do Chile nos pênaltis por 7-6.
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4: De volta com o programa de hoje, gravado na região que deu início à vocação turística da Flórida, Palm Beaches. São 39 cidades e vilas na costa leste do estado americano. Destinos de praia, rios, manguezais, canais, lagos, que compõem uma natureza realmente especial. Aliás, são quilômetros e quilômetros de praias de águas cristalinas e areia clara, com extensas faixas de areia, muitas delas protegidas pela vegetação, proporcionando um visual ainda mais bonito. E o melhor de tudo, nesta região dos Estados Unidos, é possível curtir uma praia em qualquer estação.
5: Estamos em pleno inverno aqui no Hemisfério Norte e neste momento 29 graus, são 15 para as 3 horas da tarde e é praticamente assim durante todo o ano.
4: é justamente por conta desse clima que a alta temporada por aqui é no inverno, quando americanos de outros estados fogem do frio do hemisfério norte entre novembro e março. Pegamos o carro e em cerca de 20 minutos do hotel, atravessamos uma ponte e já estávamos em outra cidade, Riviera Beach. Conhecemos Ocean Reef Park, uma bela praia que fica protegida por um parque. Depois do estacionamento, é preciso pegar uma pequenina trilha num deck de madeira sobre a vegetação densa para chegar na areia. Um pouco mais ao sul, literalmente a uma ponte de distância do nosso hotel em West Palm Beach, está uma outra cidade, Palm Beach. E lá fica a famosa Worth Avenue, uma avenida que começa em frente a um dos cartões postais da região. Uma torre, pé na areia, com um relógio.
5: Acerte o seu relógio aqui na torre. Ele é mantido com tamanha precisão que as pessoas brincam que vêm pra cá pra poder ver a hora certa.
4: A Worth Avenue é muito mais do que uma avenida de compras. Trata-se de um bairro muito agradável, com lojas de marcas locais e mundialmente conhecidas. A Torre do Relógio é uma das construções mais fotografadas da Flórida. E ali ao lado fica uma extensa praia, banhada pelas águas claras do Oceano Atlântico, atraindo dezenas de pessoas todos os dias.
6: Meu nome é Ingrid, cheguei a Sanches, trabalho aqui no Norton há mais de 8 anos e trabalho na parte de educação.
4: O Norton é considerado o maior museu de arte da Flórida. Abriga uma extensa coleção de arte americana, europeia, asiática e contemporânea, dividida em diversas galerias. E nós tivemos o privilégio de fazer um tour completo com uma brasileira.
7: O que, que os visitantes vão encontrar aqui no museu?
6: Que você vai encontrar muita natureza. Muita arte, arte contemporânea, arte para todos os gostos, muito espaço e muita claridade. Esse lugar realmente transmite muita luz. É sempre muito aberto, pessoas que são muito simpáticas, educadores e pessoas que gostam da arte também.
7: É um museu relativamente grande, né? São alguns andares, vocês têm um acervo permanente, tem sempre algumas exposições e salas temporárias. O que você indica para o turista brasileiro? Quanto tempo vir para cá?
6: Indico andar todos os 3 andares que nós temos aqui. Temos arte contemporânea no primeiro andar, arte chinesa também no primeiro andar, no segundo e no 3º andar. Eu recomendo vir aqui com uma roupa bem leve também para andar no jardim, porque é sempre muito quente. Olhar as nossas espécies de plantas que temos também, muitas que são do Brasil. Eu recomendo realmente vir também sexta-feira de noite para tomar alguma coisa no nosso restaurante, curtir um bom show. Sempre temos música ao vivo de 5 às 10 da noite.
7: O museu funciona todos os dias?
6: O museu funciona de segunda, quarta, quinta, sexta, sábado e domingo. Sexta-feira é o nosso dia mais longo, que vai das 10 até as 10 da noite. E nos dias normais são de 10 às 5. O ingresso é gratuito para crianças de menos de 12 anos e para crianças de 5 a mais, são $12, e 18 para adultos.
7: Agora conta um pouquinho dessa história, né? Uma carioca que trabalha com arte, que dá aula de arte. Como é que você veio parar nos Estados Unidos?
6: Eu vim aqui praticamente criança. Eu tinha 11 anos de idade com a minha família. Estudei aqui em West Palm Beach. Eu sou realmente, como se diz no Rio de Janeiro, cria daqui. E estudei também muito tempo em Boston. E aí eu vim pra cá em 2018. E aí eu encontrei esse lugar que realmente me acolheu. E onde eu faço várias atividades, onde eu dou minha aula. Trabalho com muita gente jovem. Estou sempre na comunidade. E eu, pra mim é tudo pra mim. Porque eu também sou artista, mas eu também posso ser artista trabalhando.
7: Qual o seu tipo de arte? Agora eu fiquei curioso. As pessoas têm Instagram, têm rede social que elas podem te acompanhar?
6: Sim, o meu Instagram é Ingrid's Factory no Instagram. Pode me acompanhar por lá. Tem muito trabalho de arte, trabalho em aquarela. E também trabalho com arte abstrata, com pano, tecido, por aí vai.
7: Ingrid, um prazer mais uma vez. Muito obrigado. Sempre muito bacana e nos enche de orgulho de encontrar brasileiros de sucesso pelo mundo. Obrigado.
6: Obrigado a você, André.
4: A coleção permanente do Norton Museum conta atualmente com mais de 7.600 obras. Reserve no mínimo 1 hora para apreciar a parte interna do museu, somente para ver o básico, e mais algumas dezenas de minutos para andar pelo Jardim de Esculturas, que fazem do Norton um dos museus mais agradáveis da Flórida nos Estados Unidos. O mini-golf é um dos esportes mais populares entre os turistas que visitam a Flórida. Mas nós estivemos em um lugar localizado na cidade de West Palm Beach que eleva essa experiência a um novo patamar. No Pop Stroke, os jogadores vão encontrar dois circuitos com 18 buracos cada um em uma verdadeira simulação de grandes campos de golfe. Tudo muito divertido e organizado. E eu confesso que a nossa ideia inicial seria apenas conhecer, gravar rapidamente, simular uma tacada ou outra e partir para a próxima gravação. Mas o Pop Stroke realmente é bastante divertido e nós ficamos mais tempo do que imaginávamos.
5: E o lugar conta também com uma estrutura completa e dois bares. Ideal para você poder curtir um final de noite, uma noite por aqui, ou então fazer como a gente está fazendo e almoçar.
4: O pessoal que nos recebeu contou que esse mini-golf é mais disputado nos finais de semana, em reuniões de empresas e em grandes grupos, ou então à noite. É possível pedir bebidas nos campos durante as partidas. E o melhor, a brincadeira é bastante acessível. Para comprar um passe válido por um dia inteiro no Pop Stroke mini-golf, os preços começam em $20 para crianças e $30 por adulto. Você sabia que é possível acompanhar uma partida de polo equestre de alto nível durante as suas férias na Flórida, nos Estados Unidos? Wellington é um vilarejo da região de Palm Beaches que abriga o Centro Nacional de Polo, oferecendo aos turistas uma chance única. Chegamos ao National Polo Center por volta de 2:30 da tarde, um domingo ensolarado. Deixamos o carro com um bem vestido manobrista embaixo de um pergolado, envolto em plantas de flores vermelhas e rosas. Dali, já observamos mulheres, senhoras e até crianças de vestidos e chapéus. Parecia que a gente iria fazer parte da gravação de um episódio de alguma série sobre reis e rainhas. Não à toa, o polo equestre é apelidado de o esporte dos reis, um dos passatempos preferidos da alta sociedade. Um dos esportes coletivos mais antigos do mundo, que teria nascido nas civilizações asiáticas antes de Cristo. Mas apesar de toda a fama e do glamour, eu descobri que em Wellington, no condado de Palm Beach, trata-se de uma experiência bastante acessível. O USPA National Polo Center é o principal centro de polo equestre dos Estados Unidos, com 6 campos, uma charmosa arquibancada, sede social, restaurantes e diversas instalações recreativas. Recebe torneios de alto nível e apoia o desenvolvimento de jogadores profissionais. Nós, visitantes, podemos desfrutar das partidas em camarotes VIPs, em áreas especiais ou então nas arquibancadas. Os ingressos começam em $35. Nós somos muitíssimo bem recebidos por Stacy Kowalski, a vice-presidente de Relações Públicas e Comunicações do USPA. E ela nos convidou a acompanhar a partida de polo em uma espécie de camarote no nível do campo, embaixo de um enorme toldo, como se fosse o jardim de uma casa de campo. Eu já estava me sentindo parte da família real.
5: É recomendável você saber o básico desse esporte. Então, cada time tem 4 cavalos. Só 4. Esse campo tem 9 vezes o tamanho de um campo de futebol americano. É muito grande. E o objetivo é fazer o gol, levar a bolinha por entre as traves.
4: A bolinha do polo tem apenas 8 centímetros de diâmetro. Em um gramado ali do complexo, havia 2 cavalos de madeira com os tacos, a bola e um gol, para pessoas como eu tentarem a sorte. Olha, não é nada fácil, até porque você precisa segurar o taco de madeira de cerca de 1,30 m com apenas uma das mãos, já que a outra, claro, vai estar segurando a rédea e a sela do cavalo.
5: E esse é mais um momento muito tradicional das partidas de polo. No intervalo, 10 minutos, as pessoas podem literalmente invadir o campo para poder fazer um trabalho bem interessante e importante, colocar a graminha de volta para o lugar.
4: O jogo de polo dura cerca de 1 hora e, dependendo da competição, é dividido entre 4 a 6 períodos de 7 minutos cada um, chamados de chuckers ou chuka. A partida que acompanhamos foi válida pela Gold Cup e terminou 12 a 11 para o Pilot, que depois eu pesquisei se sagraria campeão do torneio um mês mais tarde.
8: My name is Michael Prince and I'm the president and CEO of USPA Global.
4: Michael Prince é o presidente e CEO da USPA Global, que gerencia a multibilionária US Polo ASSN, uma marca mundial de roupas, calçados e acessórios conhecida conhecida por ter dois cavalinhos de polo no logotipo. O curioso é que a Associação Americana de Polo Equestre e a marca de roupas pertencem ao mesmo grupo. E Michael lembra que a marca de lifestyle global, inspirada no polo, está presente em mais de 190 países, incluindo o nosso Brasil. Eu não resisti e fiz umas comprinhas depois do jogo, complementando a incrível experiência de acompanhar uma partida de polo nos Estados Unidos.
8: The horses go 35 miles an hour, and the ball goes 100 miles an hour. The great actor Sylvester Stallone has a great quote. He's like playing polo is like trying to hit a golf ball in an earthquake.
4: O presidente lembra que os cavalos atingem uma velocidade de mais de 55 km por hora e que a bola passa dos 160 km por hora. E ele diz que a definição do ator Sylvester Stallone é perfeita. Jogar polo é como tentar acertar uma bola de golfe em meio a um terremoto.
8: But it's so much fun to watch, and it's just a great sport.
4: Passamos uma tarde extremamente agradável e divertida. E o melhor, qualquer turista pode comprar ingresso a partir de $35 para acompanhar de perto uma partida de alto nível de polo equestre na Flórida. A temporada em Wellington, no condado de Palm Beach, começa no final de dezembro e vai até meados do mês de abril. Se quiser acompanhar fotos e vídeos da nossa experiência, eu coloquei muita coisa lá no meu Instagram. Cadê o Coutinho? Vai ser muito legal te encontrar por lá. Cadê o Coutinho? O programa de hoje vai para mais uma rápida parada. Voltamos já!

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1: São 11h40 da noite e olha quem está conosco.
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1: Fala, Maravilha.
3: O Corinthians tem jogo decisivo pela Libertadores amanhã contra o Rosário Central da Argentina na Neoquímica Arena às 9h30 da noite. Na partida de ida deu um empate sem gols na Argentina. E quem vencer a partida avança para as quartas de final da competição. Novo empate, a decisão vai para os pênaltis. Depay, de contrato renovado, deve começar no banco de reservas. Mais de 40 mil ingressos foram vendidos antecipadamente. O Atlético Mineiro se classificou hoje à noite para as quartas de final da Sul-Americana, com empate por 2-2 na Arena MRV, e fez valer a vantagem conquistada no jogo de ida das oitavas, quando venceu o Bragantino por 1-0 em Bragança Paulista. O Galo vai enfrentar nas quartas o ganhador do confronto entre Santos e Macará do Equador. O público foi de um pouco mais de 30 mil torcedores. Palmeiras venceu hoje à noite o Cerro em Assunção, no Paraguai, por 1-0 e se classificou para as quartas de final da Libertadores. O gol do Verdão foi marcado por Gustavo Gomes. Palmeiras, nas quartas, vai pegar o vencedor do confronto entre Mirassol e LDU do Equador. Palmeiras chega às quartas da Libertadores pela 14ª vez. O Verdão ganhou 9 milhões pela classificação. Dito tudo isso, eu diria, eu quero é mais.
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1: Onze horas e 44 minutos pelo horário de Brasília. Um ciclone extratropical deve provocar temporais na região sul do Brasil. Fala Henrique Tanger.
9: A formação de um ciclone extratropical sobre o Rio Grande do Sul deve provocar temporais com ventos que podem chegar aos 100 km por hora em diversas regiões do território gaúcho. Os alertas são válidos para boa parte da região sul do Brasil. A maior condição para temporais deve ocorrer na quinta-feira, mas na sexta, quando o fenômeno se desloca em direção ao oceano, ainda pode haver rajadas de vento se aproximando de 100 km por hora em áreas do litoral e da Serra Gaúcha.
1: A polícia investiga a morte de um empresário durante um procedimento estético em uma clínica de Fortaleza. Leonice Ascioli.
10: A Polícia Civil investiga a morte do empresário João Vitor Batista Pinheiro, de 45 anos, durante um procedimento estético em uma clínica no bairro Aldeota, em Fortaleza, nesta terça-feira. Segundo a família, ele realizava um lift no rosto e havia sido submetido à anestesia. A causa da morte ainda é desconhecida e aguarda conclusão do laudo da perícia forense do Ceará.
1: Uma balsa com contêineres, caminhões e veículos afunda no Amazonas. Fala Lívia Maciel.
6: A Marinha vai investigar as causas de um incidente de uma balsa que ficou submersa nas proximidades de Parintins, no interior do Amazonas. A embarcação fazia parte de um comboio que transportava containers e veículos de Manaus para Santarém, no Pará. Durante a navegação, uma das balsas apresentou entrada de água e foi conduzido até a margem encalhado de forma controlada. Não houve registro de vítimas, nem de indícios de poluição hídrica.
1: Pelo menos 100 pessoas morrem soterradas em um deslizamento de terra em uma mina de ouro ilegal na República Centro-Africana. O caso ocorreu após o colapso de vários túneis subterrâneos onde estavam os trabalhadores. As buscas por sobreviventes continuam. O Ministério Público local abriu inquérito para apurar as causas da tragédia.

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1: Terceiro e último bloco do nosso programa, gravado na região de Palm Beaches, na Flórida, nos Estados Unidos. Durante 3 noites, nós fomos muito bem acolhidos pela equipe do The Ben, o primeiro hotel no Waterfront, no centro de West Palm Beach.
2: Meu nome é Bernardo Neto, sou diretor-geral do The Ben Hotel em West Palm Beach, Flórida. Sou português, estou aqui nos Estados Unidos há 22 anos a fazer hotelaria e a minha função aqui é tratar de 300 colaboradores para certificar que toda a gente tem a motivação e a paixão e a qualidade para oferecer um grande serviço aos clientes que ficam connosco.
1: Conta um pouquinho da história desse hotel.
2: Este hotel faz parte da cadeia de hotéis da Marriott, chama-se a coleção Autograph, o que diz que o hotel tem que ser único para a cidade onde reside, e o hotel necessita de uma história única que liga o hotel à cidade onde o hotel está. Neste exemplo, o Hotel de Ben é baseado numa história de uma senhora que se mudou para esta zona dos Estados Unidos no ano 1892, e ela tinha uma casa e a casa chamava-se o Ben Trovato, que é uma expressão italiana que se diz: se não é vero, é ben trovato. Mesmo se não é verdade, é uma história bem contada. É um ditado italiano que diz, aquele ditado que temos amigos que contam histórias quando estão numa festa e uma pessoa diz: eu não sei se esta história é toda verdade ou não, mas eu estou-me a divertir. É aquele amigo que vai pescar e cada vez que conta a história da pesca, o peixe continua a ficar maior. Mais vezes que ele conta a história, o peixe fica sempre maior, e uma pessoa diz: não interessa se é verdade ou não, a história é bem contada. Portanto, o hotel tem esse pronúncio de ter uma história rica que nós tentamos refletir no serviço do cliente. Portanto, a decoração, o nome, a atitude que temos pelo hotel é uma atitude relaxada, mas refinada. Os nossos clientes esperam um produto de top. Nós temos um reconhecimento que os nossos clientes são muito bem sucedidos na vida, portanto a vida é muito ocupada, portanto quando ficam connosco querem relaxar, ter um tempo de qualidade juntos e apreciar o clima da Flórida, que é único. Portanto, esta zona do país, eu já vivi no mundo todo, isto é uma zona de paraíso aqui.
1: Fala um pouquinho das características desse hotel.
2: O Hotel de Ben tem 208 quartos, tem 12 suítes, tem dois restaurantes, um no topo do hotel com a melhor vista da cidade, porque é o único hotel com vista mar aqui em West Palm Beach, em frente da marina, e parece que estamos na minha cidade de Cascais, em Portugal, a ver os barcos, e dá para ver o sol a nascer de manhã com vista de mar, é uma coisa única. Portanto, e também tem um único salão de festas no topo do hotel, onde temos mais de 60 casamentos por ano. Muitos deles são casamentos de destino, portanto são famílias que não vivem aqui, que vêm para a Flórida só para ter festas. Mas temos também muitos clientes do Brasil que fazem ligação entre Miami e Orlando, e Palm Beach e West Palm Beach é excelente para relaxar, ir para a praia, ter uma qualidade. Aqui ao pé do hotel podem ir a pé para restaurantes de topo, podem ir de barco aqui para Peanut Island, que é uma ilha aqui interior que tem um areal fantástico. As pessoas podem saltar do barco e podem estar a brincar, e uma das melhores zonas para fazer mergulho é aqui uma zona que se chama Blue Heron Bridge, que é a ponte de Blue Heron, que é uma das melhores zonas de mergulho no país inteiro, que é excelente.
1: Essa área é muito rica em todos os sentidos, né, de atrações. Estivemos ontem mesmo em Wellington acompanhando uma partida de polo. Eu sei que o polo é muito tradicional na Argentina, na nossa vizinha ali, a Argentina do Brasil. Em São Paulo, no Rio de Janeiro e em algumas outras cidades do Brasil ainda tem. Mas para nós brasileiros, eu sou uma pessoa que iniciei a minha carreira no esporte, e eu acho que um dos últimos esportes que eu jamais tinha visto na minha vida foi o Polo, e ontem eu tive essa experiência. E é uma experiência além do esporte, né? É uma atmosfera incrível.
2: Sem dúvida. Na cidade de Wellington, que é 30 minutos de nós, é um destino de cavalo equestre e de polo único. Portanto, é tipo a meca do polo no inverno. O polo como desporto é um desporto muito único, porque é um desporto de equipa a cavalo e tem uma cultura tão, tão forte que vai culinária, música, a nível de rivalidade que existe, é muito única. Portanto, eu cresci também em Portugal, nós somos um país de futebol, não é? Como o Brasil, e ver aquela paixão acontecer num desporto que muitas vezes é individual, não é? A equitação, o cavalo, é um desporto tipicamente individual, mas para ver isso tudo junto é fantástico. Aqui onde estamos, em West Palm Beach, tem uma riqueza de diversidade de desporto, porque há campos de futebol aqui ao pé, até mesmo onde houve o Mundial de Clubes, onde o Real Madrid esteve a treinar aqui. O Uruguai também já ficou aqui a treinar e agora vamos ter a Copa do Mundo, que há equipas que vão estar aqui a treinar mesmo ao nosso lado. Existe desportos aquáticos, que é fantástico. Um dos melhores sítios do mundo para ter barco, para ir pesca desportiva. Existe o lado equestre e também localização de golfe, dos melhores campos de golfe que existe em qualquer lado do mundo, está aqui localizado. Portanto, um cliente que venha para aqui pode relaxar e aproveitar o melhor oferta a nível de esporte aqui ao pé.
1: Temos uma Copa do Mundo pela frente, o Brasil vai jogar aqui na Flórida, a terceira partida da primeira fase, haverá Portugal e Colômbia, bem pertinho aqui em Miami, que é simplesmente o jogo mais concorrido de toda a Copa do Mundo, que houve a maior procura de ingressos da Copa do Mundo, seleção de Portugal, vai ficar aqui pertinho, né?
2: Eu, como português, vou ser um grande fã de ter a minha seleção aqui em West Palm Beach e ter um símbolo de futebol internacional como o Cristiano Ronaldo vai ser excelente para o desenvolvimento do desporto, mas para mim como português fico cheio de orgulho. Não há desporto melhor do que futebol e não há evento melhor do que a Copa do Mundo. É uma coisa que eu lembro de todas as Copas do Mundo que aconteceram, não é? Portanto, isto vai ser único.
1: Para o setor de turismo, ter uma Copa do Mundo acontecendo no país e ter uma seleção do tamanho de Portugal, da importância de Portugal, com um jogador símbolo do futebol aqui do lado, imagino que para vocês que trabalham em prol do turismo seja fantástico, né?
3: Bernardo, me conta um pouco do papel do CVB, né? E você como uma das pessoas importantes do CVB, o que é exatamente e como vocês estão trabalhando o turismo?
2: Eu sou parte de uma organização de desenvolvimento de turismo aqui local, que é pública. A ligação dos vários negócios e relembrar que o turismo é o fio que faz a conexão de todas as indústrias. Portanto, estamos a pensar de indústria de desenvolvimento turístico, a indústria de residencial, de ter apartamentos à venda. Portanto, as pessoas só se vão viver num sítio que tenham confiança no turismo. As pessoas querem restaurantes, hotéis, atividades culturais e querem fazer coisas de qualidade e, mais do que nunca, as pessoas vão passar tempo em atividades de lazer, atividades com a família, com os amigos. A ideia de deixar a viagem para amanhã é uma coisa do passado. Hoje em dia as pessoas vão comprar bilhete e vão para sítios longe, vão tentar ver coisas únicas.
1: Como é que está o brasileiro por aqui? O brasileiro, aos poucos, tem descoberto outros lugares além de Miami e Orlando, né? O Brasil virou número um do mercado na Flórida e a gente cada vez mais circula aqui por outros lugares, já escutando o português do Brasil. O brasileiro está começando a vir para cá mais?
2: Sem dúvida. E eu faço um apelo ao Brasil. Eu preciso de pessoas que falem português, que é para eu continuar a praticar a minha língua. Portanto, é um desafio. Todos os turistas brasileiros, por favor, venham ao hotel de Ben e falem com o diretor-geral em português, porque eu preciso da prática. O turista brasileiro é fantástico, porque a cultura brasileira, semelhante à minha cultura portuguesa, sabe estar na vida muito bem, gosta das coisas boas, da comida, percebe bem onde a qualidade de lazer existe, porque vem de um país fantástico. E eu tento não só contratar todos os colaboradores, se existe colaboradores do Brasil, são sempre pessoas com um grande calor, uma paixão pela hospitalidade, uma pessoa genuína e fácil de estar, portanto isso é fantástico. A nível de clientes, são pessoas que valorizam muito o que a West Palm Beach tem para oferecer, porque se vem um cliente brasileiro e vê a qualidade das praias que temos, o clima, a segurança, a qualidade de comida e depois a qualidade de atividades a nível de polo, de golfe, de futebol, de esportes aquáticos, nós não temos que convencer o turista brasileiro. O brasileiro só precisa de vir uma vez aqui a West Palm Beach e depois de certeza que isto vai ser um destino para eles repetirem.
4: E por hoje é só. 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Quer saber por onde eu tenho viajado? Cadê o Coutinho? Eu te espero no meu Instagram. Cadê o Coutinho? O programa de hoje teve a sonorização final do mestre José Antônio de Araújo Filho. E na semana que vem tem muito mais. Tchau e até a próxima.
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0: 11h59 no horário de Brasília. Hoje a gente teve mais vagas distribuídas para as quartas de final das Copas Libertadores e Sul-Americana. A bola rolou agora nas partidas das 9h30 da noite. A gente teve o empate pela Copa Sul-Americana entre Santa Fé e River Plate, jogo que foi adiado por causa do terremoto que atingiu a Colômbia. Essa partida foi realizada em Bogotá, a capital colombiana. Terminou 0-0. A volta vai ser na semana que vem, lá em Buenos Aires, com o mando de campo do River Plate. Também na semana que vem a gente vai ter a volta pela Copa Libertadores de Independiente del Valle, do Equador, e Tolima, da Colômbia. Também essa partida de ida foi realizada na cidade de Ibagué, na Colômbia, com vitória do Del Valle por 1-0. E deste jogo sai o adversário do Flamengo nas quartas de final da Copa Libertadores da América. Hoje o Flamengo venceu o Cruzeiro, ontem, na verdade, né? Porque nós já viramos, já estamos à meia-noite da quinta-feira, já às 0h, na verdade, da quinta-feira, dia 20 de agosto. E o Flamengo, nesta quarta, venceu o Cruzeiro por 2-1. Empatou o jogo de ida por 1-1, venceu por 2-1 na volta, se classificou para as quartas de final da Copa Libertadores da América. E, portanto, vai enfrentar quem passar deste confronto entre Tolima e Independiente Del Valle. O primeiro confronto formado pela Copa Libertadores é entre Platense da Argentina e Fluminense. O Platense venceu nos pênaltis o Coquimbo Unido do Chile e vai enfrentar o Fluminense nas quartas de final. Eu, Yuri Queiroga, me despeço por aqui. Vem aí o Jornal da Noite, aqui na Band News FM.
1: Tragédia em estrada do Paraná deixa 23 mortos. Micro-ônibus que levava pacientes para hospitais bate de frente em caminhão. E você vai ver também. Vítima de agressões de empresário é autorizada pela justiça a reentrar em casa e diz que teve pertences levados. Ivo Cois é denunciado por lesão corporal, ameaça e violência doméstica. Supremo decide que Lei Maria da Penha vale mesmo para casos sem vínculo entre vítima e agressor. 4 pessoas ficam feridas em explosão que destruiu apartamentos de prédio de Copacabana. Mais de 100 pessoas morrem soterradas em garimpo clandestino na República Centro-Africana. Polícia americana caça homem fantasiado de boneco Chuck, que persegue e ameaça pessoas na rua. Estreia em São Paulo, musical dirigido por Miguel Falabella sobre a trajetória de Gilberto Gil. Mais brasileiros avançam para as quartas de final da Libertadores e Copa Sul-Americana. 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
2: Boa noite. A gente abre essa edição do Jornal da Noite com um acidente com um micro-ônibus e uma carreta no Paraná. O micro-ônibus levava pacientes para hospitais em Curitiba. 23 pessoas morreram.
3: O ônibus ficou destruído. Foi jogado para fora da pista com o impacto do acidente. O veículo da Prefeitura de Imbituva, no interior do Paraná, levava pacientes que receberiam atendimento em hospitais de Curitiba. A batida de frente com uma carreta aconteceu neste trecho da BR-373 durante a madrugada. 23 pessoas morreram, entre elas os 2 motoristas e 2 crianças. O trabalho de resgate dos corpos durou toda a manhã. Música.

0: motorista do caminhão foi identificado como Alex Rivail. Ele seguia para Prudentópolis. Segundo a Polícia Rodoviária Federal, o caminhão teria invadido a faixa contrária. As causas do acidente ainda vão ser investigadas. Nas redes sociais, Alex Rivail chegou a publicar vídeos da rotina na estrada. Em um deles, além de mexer no celular enquanto dirige, chega a 120 km por hora.
1: Aí o caminhão não corre, o caminhão não sai, você trabalha, o caminhão não pré.
2: A grosso modo, percebe-se que o caminhão estava transitava no momento pela contramão, colidindo frontalmente, como eu disse, transversalmente com o ônibus.
0: Para acelerar a liberação dos corpos, a Defensoria Pública do Paraná enviou uma equipe para prestar assistência jurídica e psicológica às famílias das vítimas. A ocorrência é a mais grave já registrada pela PRF no Paraná desde janeiro de 2021, quando 19 pessoas morreram no tombamento de um ônibus na BR-376, em Guaratuba.
3: Informações preliminares indicam que a carreta não freou antes do acidente e que o tacógrafo, responsável por medir o deslocamento e a velocidade do veículo, não estava funcionando. Para a Polícia Rodoviária Federal, Alex pode ter dormido ao volante.
4: Pelo horário, pelas condições, né? Não tinha nenhuma condição adversa, né? Climática, né? Uma neblina, uma chuva no local. E pelo horário, né, existe essa possibilidade.
3: A polícia deve ouvir os 5 sobreviventes do acidente. A maior parte deles está internado neste hospital de Ponta Grossa, com quadro de saúde considerado estável.
5: Em relação aos trabalhos periciais, agora precisamos aguardar os laudos oficiais da Polícia Científica para que possa realmente falar com certeza qual foi a causa desse acidente.
6: Está preso o motorista do caminhão que derrubou uma passarela de concreto na rodovia Fernão Dias, no interior de São Paulo. Davidson de Oliveira transportava uma carga com excesso de altura e largura e atingiu uma pilastra durante uma ultrapassagem. O acidente causou a morte de mãe e filho que estavam num carro. 4 pessoas ficaram feridas depois de uma explosão num prédio residencial em Copacabana. O repórter Adson Ramos tem mais informações. Boa noite para você, Adson.
7: Oi, Thaís. Boa noite para você. Boa noite a todos. Essa explosão aconteceu por volta de 4 horas da tarde num prédio residencial aqui em Copacabana, na zona sul do Rio de Janeiro. Essa explosão atingiu a garagem e 2 pavimentos desse edifício. 4 pessoas ficaram feridas, 2 com ferimentos leves e 2 com ferimentos moderados que tiveram que ser levadas para uma unidade de saúde aqui perto. Ainda não se sabe o que provocou essa explosão, que começou na garagem e atingiu 2 pavimentos. Mas alguns moradores contam que sentiram um cheiro muito forte de gás no momento desse episódio. O Corpo de Bombeiros atuou aqui no edifício. Eles fizeram também uma análise para saber se havia risco na estrutura, mas não foi encontrado nenhum problema e por isso os moradores já puderam voltar aos poucos. Claro que não os moradores desses 2 apartamentos que foram atingidos por essa explosão. Nesse caso, ainda há necessidade de uma análise maior por parte da Defesa Civil.
6: Obrigada, Adson. No litoral do Ceará, cães farejadores ajudaram a localizar mais de 1 tonelada de cocaína escondida dentro de um caminhão de peixes. A droga tinha saído do Pará. 2 homens foram presos em flagrante e levados para a sede da Polícia Federal em Fortaleza. Já a carga de peixes foi apreendida e doada para instituições de caridade. Um grupo que fabricava armas com impressoras 3D foi alvo de uma operação que terminou com 16 presos no Rio Grande do Sul.
8: A investigação teve início em novembro de 2025, depois da prisão em flagrante de um dos envolvidos e da apreensão de armas de fogo produzidas com tecnologia de impressão 3D em Canoas. A polícia identificou uma organização criminosa estruturada na produção e venda desses armamentos. As armas produzidas com impressora 3D são consideradas fantasmas.
9: As armas industriais, elas têm registro, número de séries, gravadas nas peças dos armamentos. Ao contrário dessa, né, que não tem nenhum controle estatal, então dificulta o trabalho de rastreio desse tipo de armamento.
8: Os armamentos eram comercializados e fornecidos a outra facção criminosa do Vale dos Sinos. Na manhã de hoje, foram cumpridos mandados de prisão e de busca e apreensão em Canoas, Portão, Eldorado do Sul, Montenegro, Triunfo e São Leopoldo. 16 pessoas foram presas.
6: Do Rio Grande do Sul para a Bahia, em Salvador, a polícia descobriu um sistema de câmeras usado por traficantes para movimentar.

0: militar para monitorar a movimentação nas ruas.
1: Na tela do celular, o suspeito acompanha em tempo real a movimentação na avenida suburbana. Enquanto monitora as ruas, ele fuma e mantém uma arma ao lado. As imagens são de câmeras instaladas por integrantes de facções para identificar, principalmente, a chegada de viaturas. Só nas últimas 48 horas, 11 câmeras desse tipo foram retiradas das ruas de Salvador. Policiais fazem rondas e vistorias em busca desses equipamentos instalados de forma irregular. Alguns deles ficam quase imperceptíveis. Duas câmeras foram encontradas escondidas em vasos de plantas. Outra, em uma rua residencial, estava em um falso ninho de passarinho.
2: Desde o início do ano, mais de 500 câmeras usadas por facções foram retiradas. Elas funcionam como olhos do tráfico, permitindo acompanhar a rotina da comunidade e identificar rapidamente a chegada da polícia.
1: A polícia também tenta identificar quem instala e opera esse sistema.
0: No Rio de Janeiro, a polícia investiga a morte de um homem que foi espancado por entregadores de aplicativo. Os criminosos acharam que ele tinha roubado uma bicicleta.
3: Imagens de câmeras de segurança mostram Cláudio Rafael Landeiro, de 37 anos, saindo de casa com a bicicleta de uma das irmãs. Segundo a família, um segurança abordou Rafael em Copacabana depois de suspeitar que a bicicleta fosse roubada. O vigia não permitiu que ele fosse embora. No meio da confusão, entregadores de aplicativos se aproximaram e começaram um espancamento.
4: O segurança, né, disse que não teve envolvimento no espancamento que aconteceu na rua Felipe de Oliveira, mas já chegaram informações até a mim de que ele participou sim.
3: Rafael foi levado ao hospital, mas não resistiu aos ferimentos. Sofreu hemorragia interna e fratura no crânio. De acordo com a família, Rafael tinha transtornos mentais e pode ter tido dificuldade para se comunicar. Até o momento, ninguém foi preso pelo crime.
0: A polícia de Minas prendeu uma golpista que fazia falsas entrevistas de emprego para abrir contas e financiamento em nome das vítimas.
5: As imagens da suspeita vinham sendo compartilhadas em grupos de empresários do setor em diferentes estados do país.
6: Na mesma hora que eu conferi, fui nos grupos e vi que era o mesmo documento, já acionei a polícia. E já informei o horário que ela estaria aqui para poder efetuar a prisão.
5: A mulher fez um agendamento para ficar no local entre meio-dia e 18 horas. A suspeita estaria utilizando diferentes identidades e documentos possivelmente falsificados para alocar espaços de coworking, sob o pretexto de realizar entrevistas de emprego e coletar informações pessoais e imagens faciais dos candidatos, para depois utilizar empréstimos e financiamentos bancários. Segundo a polícia, a mulher confessou fazer parte de uma quadrilha e assumiu ser responsável por fazer as entrevistas, mas não indicou nomes de outros envolvidos. A suspeita é de Curitiba, no estado do Paraná, e estava em Belo Horizonte há cerca de 2 semanas.
7: É uma quadrilha em que cada um tinha sua divisão aí de tarefas, sendo que um era responsável por fazer o contato com as vítimas, agendar essa suposta entrevista, ela, no caso, responsável por fazer a questão documental, recolher aí os documentos, né, formulário de entrevista, fazer a questão biométrica.
5: Até o registro da ocorrência, 6 possíveis vítimas haviam sido identificadas.
0: Na Turquia, câmeras de segurança flagraram o momento em que um carro sai da estrada e quase atinge pessoas na calçada. Depois, o veículo desgovernado desceu uma escadaria. O motorista ficou ferido e foi socorrido no local. Não se sabe por que ele perdeu o controle do carro. E a câmera corporal de um policial capturou o momento em que um deck desabou nos Estados Unidos. Agentes federais estavam reunidos na casa de um suspeito quando a estrutura de madeira onde eles estavam cedeu. A operação tinha como objetivo prender um suposto agressor sexual. Vários policiais ficaram feridos no desabamento. Aqui no Brasil, a justiça aceitou a denúncia contra o empresário Ivo Kos, que virou réu por agredir a mulher em São Paulo. A dentista Júlia Falcão recebeu autorização judicial para retornar à própria casa e descobriu que vários pertences dela foram tirados de lá.
8: 5 dias depois de ter sido agredida pelo marido, a dentista Júlia Falcão Kos, de 27 anos, pôde entrar em casa.
9: Neste momento vai fazer cumprir a ordem todas as minhas joias, acessórios, foram todos revirados. A bolsa que eu estava usando no dia do crime, com carteira, documento, ela não está aqui. A pulseira de ouro que eu estava usando também no dia do crime, ela também não está. E os sapatos, porque eu fui para a delegacia descalça, também não está.
8: A ação foi conduzida por um oficial de justiça e acompanhada pelos advogados de defesa da vítima e do agressor. E contou com o apoio da Polícia Militar. Um chaveiro instalou novas fechaduras. A justiça autorizou que ela retomasse o acesso total ao imóvel, ao carro e a outros pertences pessoais. No sábado, flagramos um funcionário trocando as fechaduras, segundo ele, a pedido da família do agressor, que já estava preso. Segundo a Secretaria da Segurança Pública, o vigilante que ajudou o marido a carregar a vítima à força e o guarda da empresa privada, que também presenciou a briga, serão investigados. A justiça também aceitou a denúncia do Ministério Público de São Paulo e tornou Ivo Velcós, de 48 anos, réu por lesão corporal, ameaça e violência doméstica.
10: O fato de não ter até agora o entendimento das autoridades de se tratar de um caso de tentativa de feminicídio.
9: É um absurdo. É um absurdo, assim, é revoltante. O descaso aconteceu desde o momento que eu adentrei a delegacia. Fui recebida por mulheres, uma delegada mulher, uma promotora mulher.
8: Na medida protetiva concedida à Júlia, Ivo foi proibido de manter qualquer tipo de contato e de se aproximar dela e de seus familiares. A juíza do caso também negou o pedido da defesa para transformar a prisão preventiva em domiciliar. O agressor segue preso preventivamente neste centro de detenção provisória. A promotoria levou em conta que a violência contra a Júlia não foi um episódio isolado. Para a polícia, ela relatou um histórico de agressões, ameaças de morte, controle, perseguição e estupro. O laudo do exame de corpo de delito também passou a fazer parte do inquérito. O documento aponta lesões de natureza leve. A perícia identificou ferimentos no rosto, na região dos olhos e do nariz, além de um edema na mão direita. Segundo Júlia, a sequência de agressões na sexta-feira começou dentro do carro durante uma discussão na volta para casa. Ela disse que Ivo a agrediu com socos no rosto. Já na calçada, o agressor aparece derrubando a dentista com um soco. Depois, Ivo recebe ajuda de um segurança para levar a vítima à força para dentro da casa. Lá, Júlia diz ter sido ameaçada de morte e agredida com um taco de beisebol.
0: O Supremo decidiu ampliar a aplicação da Lei Maria da Penha, mesmo em casos que não haja um vínculo doméstico entre a vítima e o agressor. Vamos ao vivo a Brasília, Natália Pazzi tem os detalhes para a gente. Natália, boa noite.
11: Boa noite, Thaís, a você e a todos. A decisão foi por unanimidade. O caso analisado foi de uma mulher que foi ameaçada por um vizinho durante 6 meses. O homem queria ter um relacionamento com ela, mas nunca foi correspondido e chegou a ameaçar a vítima de morte. Essa mulher buscou uma medida protetiva, mas a Justiça de Minas Gerais negou, porque entendeu que não ficou configurada a relação doméstica. O assunto foi parar no Supremo e os ministros entenderam que a Lei Maria da Penha pode ser aplicada mesmo fora de casa e mesmo sem vínculo entre a vítima e o agressor. Essa decisão vai garantir maior acesso a medidas protetivas de urgência contra a violência de gênero. O Supremo também decidiu que qualquer juiz que receba um pedido de urgência pode decretar a proteção, mesmo que não seja especializado em violência doméstica. É com você.
0: Obrigada. E polêmica no concurso para promotor de São Paulo. Um caso hipotético de assassinato de uma grávida cometido pelo ex-companheiro dela não foi tratado como feminicídio numa das questões.
12: Um casal namorou durante 5 anos. Depois de muitas brigas, eles se separam contra a vontade do homem. 2 anos depois, ele reencontra a mulher em uma festa. Ela está grávida de 7 meses e apresenta o atual marido ao ex-companheiro. Inconformado com o novo relacionamento dela, o homem saca uma arma e atira contra a barriga da mulher. Ela e a criança morrem. A situação fictícia, recriada por inteligência artificial, foi tema de uma questão do último concurso para promotores do Ministério Público de São Paulo. Os candidatos deveriam identificar, na lei, qual crime cometido. No gabarito, a resposta identificada como correta foi homicídio qualificado por motivo fútil, sem possibilidade de defesa e um aborto sem consentimento da vítima. Outras 2 respostas, consideradas erradas, traziam a opção feminicídio cometido durante a gestação. O entendimento gerou indignação entre promotores e associações que atuam no enfrentamento à violência contra a mulher. A justificativa é que a situação descrita traz indícios claros do crime de feminicídio.
13: É sentimento de posse, isso são relações de gênero, é violência doméstica, porque existiu esse vínculo afetivo entre eles.
12: A juíza da Vara de Violência Doméstica de Santo André defende que situações como essa trazem elementos que configuram o feminicídio.
14: Uma violência praticada por um ex-companheiro, um ex-marido, contra aquela que foi a sua companheira, a sua mulher, por ciúmes, possessividade, necessidade de controle, é uma situação que se aplica à Lei Maria da Penha.
12: O crime de feminicídio prevê de 20 a 40 anos de prisão, enquanto o homicídio qualificado tem pena mais leve, de 12 a 30 anos.
15: O concurso realizado esse ano tem o objetivo de contratar novos promotores para o Ministério Público de São Paulo. Uma vez no cargo, eles serão responsáveis por analisar denúncias envolvendo diversos tipos de crimes, incluindo violência contra a mulher. A polêmica, no entanto, levanta uma discussão sobre o entendimento dentro do próprio judiciário sobre o que é ou não um feminicídio, mesmo 11 anos depois da vigência da lei.
13: Então, é bastante alarmante para nós que uma caracterização daquela tão clássica suscite dúvida.
12: O resultado aparece nos tribunais. Em maio, 3 desembargadores da Justiça do Paraná entenderam que um homem que ateou fogo no corpo da mulher não tinha intenção de matá-la. Questionado, o Ministério Público de São Paulo respondeu apenas que já analisou o caso ao negar pedidos de recurso de alguns candidatos sem dar maiores explicações.
0: Por causa da presença de drones, o aeroporto de Guarulhos, em São Paulo, suspendeu temporariamente pousos e decolagens na noite desta quarta. 10 voos tiveram que ser alternados para outros aeroportos. A concessionária Gru Airport informou que as autoridades foram acionadas para controlar essa situação e as operações já estão normalizadas. Companhias aéreas que fazem voos internacionais sofrem com desvio de rota por causa dos conflitos armados na Ucrânia e também no Oriente Médio. Com isso, as viagens ficam mais longas e mais caras.
16: O céu é o limite, mas hoje em dia nem tanto. Este piloto fez um desabafo.
17: Há um tempo atrás, uns anos atrás, a única hora que aparecia aqui na minha carta que estava escrito como no fly area, que seja um espaço aéreo proibido, era a Coreia do Norte. Só que olha a situação atual do planeta.
16: Em Nova Delhi, na ilha, ele se preparava para voar até a Alemanha, passando pelo Oriente Médio e Leste da Europa. O caminho parece um campo minado.
17: Então ficou só um corredor estreito para passar, ó. Às vezes é um problema, a gente não pode nem, para desviar aqui de mau tempo, tem que ir para a esquerda, não pode ir para a direita, para chegar na Europa. Olha quantas áreas que não pode voar hoje no planeta por causa de guerra.
16: Quando há uma guerra, o mapa fica assim. Algumas rotas desaparecem e o espaço aéreo é fechado ou restrito. As companhias precisam desviar os voos para evitar as áreas de risco. E isso pode aumentar, e muito, o tempo de viagem.
18: O outro problema é que a grande maioria das aeronaves utilizadas no transporte internacional são bimotores. Esse tipo de aeronave, por ter apenas 2 motores, ele tem uma série de protocolos que tem que se manter numa condição de proximidade com um aeroporto alternativo em caso de pane. Isto restringe bastante a utilização dessas aeronaves.
0: O Exército de Israel vai investigar a morte de uma menina palestina em Gaza. As Forças Armadas admitiram que soldados atiraram no carro onde Indy Rajab, de 5 anos, estava com a família em fevereiro de 2024. Os parentes morreram na hora. Indy conseguiu ligar pedindo ajuda, mas o Exército de Israel cercou o local e não deixou equipes de resgate chegarem até ela. Indy Rajab foi encontrada morta dias depois com ferimentos de bala. A história virou filme premiado no Festival de Veneza no ano passado. Palestinos na Cisjordânia denunciam uma prática de soldados israelenses que faz lembrar um dos capítulos mais sombrios da história, o Holocausto.
12: Palestinos detidos durante uma operação militar israelense na Cisjordânia foram marcados com números escritos na testa e nos braços. As imagens geraram indignação
0: e foram comparadas à identificação imposta a judeus nos campos de concentração durante o regime nazista. O caso aconteceu em meio ao aumento das denúncias de violência contra palestinos no território ocupado, onde moradores relatam agressões, detenções, despejos forçados e ataques de colonos israelenses com apoio ou omissão das forças de segurança. Organizações de direitos humanos também acusam Israel de ampliar assentamentos e intensificar a expulsão de famílias palestinas da região. O exército israelense afirmou em um comunicado que a prática da numeração é inadequada e que o episódio foi discutido com os soldados envolvidos.
19: O desabamento de uma mina de ouro ilegal deixou mais de 100 mortos na República Centro-Africana. A gente fala aqui perto da fronteira com Camarões. Ainda há desaparecidos e autoridades abriram uma investigação para apurar as causas do deslizamento e identificar o responsável por essa área. A mineração fora do controle estatal sustenta muita gente em toda a África, mas a falta de segurança frequentemente leva a acidentes fatais. Agora a gente fala aqui do Brasil, vamos falar da previsão do tempo, várias instabilidades e a formação de um ciclone extratropical associado também a uma frente fria. Esses fenômenos reforçam condições de tempestade no Rio Grande do Sul. A chuva forte não fica só no Rio Grande do Sul, a gente consegue observar que ela avança também por Santa Catarina, parte do Paraná e também parte do Mato Grosso do Sul. Vamos destacar agora as rajadas fortes de vento, que podem chegar a 90 km por hora, especialmente no leste catarinense. A gente vê essa área de alerta, especialmente nessa região. Mas tem um alerta do IMET, o Instituto Nacional de Meteorologia, principalmente para a região sudeste, e a gente destaca aqui esse alerta. Vendaval nos estados de São Paulo, também Rio de Janeiro e Espírito Santo a partir de sexta-feira. E os ventos podem chegar a 60 km por hora. A chuva não deve ser forte, mas há previsão de queda brusca na temperatura na capital paulista. Aliás, vamos falar da capital paulista. Muito calor em São Paulo ao longo dessa quinta-feira, máxima de 32 graus, não há previsão de chuva. Ao longo dos próximos dias, como eu disse, a temperatura vai caindo. Mas já que a gente está falando de calor em São Paulo, vamos falar do cenário pelo Brasil, porque na maior parte do interior do país o tempo segue muito seco, com alerta para a umidade relativa do ar muito baixa, principalmente na região entre Minas Gerais, Goiás e Tocantins, além do Mato Grosso, 20%, ou seja, máxima de 20% nessa região é uma situação muito crítica. Vamos dar uma passadinha também por outras cidades, porque a gente fala agora de Florianópolis, sol entre nuvens, máxima de 22 graus. Olha o calorão em Belo Horizonte, por lá, sol imperando, 31 graus. No Recife, chove, uma pancada de chuva até forte, 28 graus de máxima. Cuiabá, 30 graus, sol entre nuvens. Agora, a gente destaca também os fenômenos internacionais, porque o governo do Chile decretou estado de catástrofe numa província no norte do país atingida por enchentes e deslizamentos de terra. Com uma força impressionante, a gente mostra essa imagem para você, a enxurrada ela arrastou carros para um rio de lama. Essa chuva forte e constante atingiu uma região específica, Antofagasta, e foi considerada excepcional para o clima de deserto. Em poucas horas, o volume acumulado chegou a cerca de 30 milímetros, enquanto a média anual nessa região é de 5 milímetros. Agora a gente fala do Peru. Um temporal causou deslizamento de terra e também de rochas em Arequipa, no sul, e destruiu parte da estrada. Centenas de caminhões ficaram presos por mais de 12 horas por conta desse cenário e o acesso a Machu Picchu foi fechado. Voltando aqui ao Brasil, a Polícia Federal investiga se uma mansão em Brasília foi usada por Lulinha e uma lobista para reuniões.
20: A mansão alugada por Roberta Luxinger fica neste condomínio fechado no Lago Sul, em Brasília. É a segunda casa à esquerda, uma amarela. Segundo funcionários, ela costumava vir semanalmente e ficava geralmente de terça a sexta. A última vez que a empresária esteve por aqui teria sido na primeira semana de janeiro. De lá para cá, apenas funcionários de limpeza e manutenção de jardim e piscina entram no imóvel.
21: Os relatos de funcionários apontam também que a casa era usada por Roberta Luxinger para reuniões com Fábio Luiz da Silva, o Lulinha. A suspeita da Polícia Federal é de que os dois atuavam em parceria para facilitar o acesso de empresários ao governo.
20: Numa gravação que faz parte de uma ação trabalhista, uma ex-funcionária diz que a lobista pediu para separar um quarto na mansão para Lulinha. Segundo a funcionária, Roberta disse: semana que vem o seu Fábio está indo, e aí vai com visita, vai ficar no quarto das kids. Aí você arruma as camas de criança para os adultos que vão ficar. A Polícia Federal apontou num relatório enviado ao Supremo que a lobista tinha aparente autorização para agir em nome do filho do presidente. Numa das conversas do WhatsApp, de acordo com a PF, Roberta diz: eles sabem o que eu sou o Fábio. A defesa de Lulinha negou que a mansão tenha sido usada para reuniões. O advogado também questionou se as mensagens vazadas são verdadeiras.
1: Nós não podemos, evidentemente, até o presente momento, atestar a autenticidade dessas supostas mensagens. Nós não sabemos nem sequer se elas existem. Nós não conhecemos a cadeia de custódia dessas provas, não sabemos se ela está íntegra, se ela está rígida. Portanto, qualquer manifestação me parece bastante responsável.
20: A defesa de Roberta Luxinger não se pronunciou. A lobista e o filho mais velho do presidente são investigados por suspeita de tráfico de influência. Roberta teria negócios com Antônio Carlos Camilo Antunes, o careca do INSS, preso por envolvimento no escândalo do roubo dos aposentados.
0: Candidato à reeleição, o presidente Lula visitou uma base da Marinha e prometeu investimentos em energia nuclear.
2: Lula teve agenda de governo nesta quarta-feira. O candidato à reeleição visitou o Centro Industrial Nuclear de Aramar, em Iperó, no interior de São Paulo. Lula disse que o governo vai concluir o submarino nuclear brasileiro. Ele prometeu mais recursos para terminar o projeto.
22: A gente tem que estar preparado para eles saberem que a gente vai ter força para poder dizer não. Que a gente vai ter força para poder dizer vamos competir. O que a gente não pode é ter um país desse tamanho de cabeça baixa a vida inteira. Que a gente tenha tecnologia para dar e para vender. Que a gente possa enriquecer urânio, sabe, para fins pacíficos, como está na nossa Constituição, para vender para o mundo.
2: Em maio, o governo federal anunciou um corte de mais de 4 bilhões de reais no orçamento do Ministério da Defesa. O aumento dos gastos com previdência e assistência social pressionou a equipe econômica a cortar verbas de outras áreas estratégicas. Nos bastidores, a campanha de Lula avalia como se aproximar do eleitorado evangélico, uma das principais bases de apoio de Flávio Bolsonaro. Uma possibilidade é fazer um evento no Rio de Janeiro com a presença do presidente para tentar agradar esse público.
0: Flávio Bolsonaro gravou programas para propaganda eleitoral que terá a participação de Michele Bolsonaro.
23: Flávio Bolsonaro aproveitou o dia para gravar propaganda eleitoral, inclusive nas ruas, com a estratégia definida. O candidato do PL vai explorar a imagem do pai, o ex-presidente Jair Bolsonaro, reutilizando materiais das campanhas de 2018 e 2022. Michele Bolsonaro será uma das estrelas nas redes sociais e na propaganda política, um reforço na busca por votos junto aos eleitorados feminino e evangélico. Depois de meses de distanciamento, ela já topou participar. Os bastidores da primeira gravação ao lado da ex-primeira-dama foram divulgados nesta noite. As imagens são sem falas e tem uma música de campanha ao fundo. Michele é candidata ao Senado pelo Distrito Federal. No lançamento da candidatura de Isalci Lucas à Câmara, Michele comentou sobre a possibilidade de subir no palanque no Nordeste.
24: Tenho que ver com o presidente Valdemar a questão da logística. Se eu conseguir sair cedo e voltar no mesmo dia...
23: Valdemar também participou do evento. Ele atribuiu o crescimento de Flávio nas pesquisas à participação de Michele na campanha.
25: Esse ponto que o Flávio subiu nessa semana passada foi graças a Michele, graças à paz na família.
23: O tom da campanha também foi definido. A intenção é atrair eleitores de centro. Ao mesmo tempo, Flávio vai seguir no ataque, usando os inquéritos abertos pela Polícia Federal contra o filho de Lula, Fábio Luiz Lula da Silva, o Lulinha, por suspeita de tráfico de influência no governo, o que ele nega. A PF também abriu formalmente a investigação sobre a falsa filiação de Flávio Bolsonaro ao partido Missão, já revertida pelo TSE. Segundo o tribunal, a filiação foi feita por alguém que tinha acesso às credenciais da legenda.
0: As estratégias de Lula e Flávio Bolsonaro, veja no comentário de Fernando Mitre.
3: Depois da longa e desgastante história com Michele e aquele vídeo dela contra ele, Flávio Bolsonaro acertou uma agenda importante para o seu horário eleitoral. Vai contar com vídeos de Michele, que até já começou a gravar, como destaque nos programas, nas redes sociais e no palanque, de olho no eleitorado feminino, onde quem tem vantagem clara é Lula, que, por sua vez, prepara uma ofensiva numa área em que Flávio ganha fácil, a do eleitorado evangélico. Como vem mostrando, aliás, as pesquisas, com algumas oscilações, mas apresentando, na média delas, uma vantagem de Lula no segundo turno próxima da margem de erro. É com essa diferença e sempre na expectativa da próxima pesquisa, no caso, a do Datafolha, nesta sexta, que as campanhas entram na nova fase e sempre com possibilidade de mudança. Mas o que parece claro é que continuamos caminhando para uma eleição que será definida por percentual mínimo. Muito pequena diferença. Thaís.
0: Obrigada. E veja agora como foi o dia dos outros candidatos à presidência.
4: Ronaldo Caiado, que é médico de formação, participou de um congresso de santas casas e hospitais filantrópicos em Brasília. O candidato do PSD criticou a formação médica e defendeu mais integração da rede de saúde.
5: Nós temos aqui agora fatiar muito a saúde no Brasil. O que nós temos é que trazer um movimento que haja desde a atenção básica até chegarmos nas cirurgias mais sofisticadas em termos de demanda da população, temos uma capacidade de fazer com que tudo isso possa fluir.
4: Renan Santos esteve na Paraíba. O candidato do Missão defendeu uma ofensiva do governo federal junto com os estados contra as facções criminosas. Romeu Zema visitou uma feira na zona leste de São Paulo. O candidato do Novo criticou a alta dos juros e dos preços dos alimentos.
6: O brasileiro definitivamente tem vivido pior do que vivia antes. E muito em função de um governo irresponsável, que continua gastando muito mais do que arrecada.
0: Fique ligado, esta quinta é o último dia para quem vai solicitar o voto em trânsito. Veja como fazer.
7: O pedido pode ser feito sem sair de casa, pelo e-título ou nos cartórios eleitorais até esta quinta-feira. A solicitação pode ser pedida tanto para o primeiro turno, dia 4 de outubro, quanto para o segundo, em 25 de outubro, ou para os dois turnos. O voto em trânsito só é permitido em capitais e em municípios com mais de 100 mil eleitores.
10: Se o eleitor estiver dentro da sua unidade da federação, por exemplo, Bahia, né, você é eleitor de Sergipe, mas vai estar na Bahia. Nesse caso, você vai poder votar para presidente. Se você estiver dentro da sua unidade da federação, se você for eleitor do interior, por exemplo, Juazeiro, e está aqui em Salvador, aí você poderá votar em todos os cargos.
7: A possibilidade não se limita a quem estará viajando. Militares, agentes de segurança e outras pessoas que vão estar a serviço da eleição também podem ter o local de votação alterado.
26: A habilitação para votar em trânsito não muda o título eleitoral. Depois da eleição, a vinculação com a seção de origem acontece automaticamente.
7: Mesmo mantendo o título na cidade natal e morando hoje em Salvador, esta jornalista não vai ficar longe das urnas.
27: Gosto de fazer a minha parte, ir lá e colocar meu voto, que eu acho que cada voto importa nesse momento.
0: E a seguir, Bolsa Brasileira interrompe sequência de 10 pregões no vermelho. Justiça suspende demissões nas Casas Bahia. Harry e Meghan Markle decidem voltar com a família para o Reino Unido. Polícia americana caça stalker com fantasia de filme de terror. Musical que homenageia Gilberto Gil estreia na capital paulista. Palmeiras e Flamengo avançam na Libertadores. Já já tem o esporte com Fernandinho Fernandes ao vivo aqui no estúdio do Jornal da Noite.
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Meia-noite e 42 minutos. Pelo horário de Brasília, eu, Stephanie Toso, já tô por aqui, te faço companhia até às 7 horas da manhã, durante os intervalos do Jornal da Noite. Na sequência, vem aí o segundo bloco. Daqui a pouquinho eu volto na atualização do noticiário por aqui na Band News FM.

0: A Polícia Federal afirmou não ter provas de que o jornalista alvo do Supremo tenha cometido crime. Sobre isso, a gente volta a falar com a Natália Paz, ao vivo de Brasília. Natália, conta mais.
1: Exatamente, Thaís. Investigadores enviaram um relatório ao ministro Alexandre de Moraes, declarando que não há indícios suficientes que comprovem que o jornalista maranhense Luiz Pablo tenha cometido crime de violação funcional. E declaram que não há provas fortes que indiquem que ele tenha sido pago para publicar notícias falsas contra o ministro Flávio Dino. Luiz Pablo publicou reportagens indicando o uso de carros oficiais do Tribunal de Justiça do Maranhão por familiares de Dino. Moraes, então, determinou a quebra do sigilo da fonte do jornalista para chegar ao ex-secretário Raimundo Cutrim, que repassou as informações. O caso no Supremo apura eventual crime de perseguição e violação de sigilo funcional pelo jornalista. Segundo a PF, Cutrim, sim, pode ter cometido crime de violação por se tratar de um agente público que acessa dados restritos e os divulga de forma irregular. A quebra do sigilo da fonte pelo Supremo foi alvo de muitas críticas por associações de imprensa na semana passada. É com você.
0: Obrigada. A Justiça reverteu temporariamente a demissão em massa promovida pelo grupo Casas Bahia, que pediu a recuperação judicial para negociar 17 bilhões de reais em dívidas. A empresa tem um prazo de 5 dias para retomar os contratos de quase 2 mil empregados e está proibida de fazer novos desligamentos. A decisão atendeu ao pedido da Confederação Nacional dos Trabalhadores no Comércio. A Justiça do Trabalho diz que a demissão coletiva precisa de negociação prévia com os sindicatos. O plano de recuperação judicial inclui a prorrogação de dívidas trabalhistas, o que pode atrasar e reduzir valores das rescisões. E a Bolsa Brasileira fechou o dia no azul e interrompeu a maior sequência de quedas em 3 anos. Juliana Rosa.
2: A Bolsa de Valores é termômetro da economia. Foram 11 quedas seguidas e hoje foi quebrada essa sequência, maior em 3 anos. A Bolsa fechou em alta de 0,90%. Também teve alívio no dólar, a R$ 5,17 o fechamento. Foi um dia positivo no mercado global, porque o Tesouro dos Estados Unidos anunciou que vai pelo menos dobrar a recompra de títulos da dívida de longo prazo, o que fez os juros diminuírem. E o que a gente tem a ver com isso? Os juros americanos estão muito altos, nos maiores níveis em mais de uma década, porque está tendo alta da inflação, com petróleo, guerra tarifária, uma dívida muito elevada do país. E quanto maiores os juros americanos, menos espaço a gente tem de reduzir os juros aqui no Brasil. Porque aí tem risco de sair dinheiro estrangeiro daqui, o dólar subir e aí pressiona mais a inflação. Mas olha, hoje teve alívio, mas é difícil sustentar. Tanto nos Estados Unidos quanto aqui no Brasil, não tem perspectiva de redução da dívida. E até as eleições, as incertezas dificultam uma recuperação sustentada da Bolsa. Que lembrando lá no início que eu falei, a Bolsa reflete a situação da economia. Thaís.
0: Valeu, Ju. E olha só essa história. A polícia da Filadélfia, nos Estados Unidos, está tentando identificar um homem que foi visto perseguindo pessoas na rua com uma máscara do personagem Chuck. Tudo aconteceu perto da prefeitura em um intervalo de 15 minutos. Segundo a polícia, o homem perseguiu pelo menos 6 pessoas e chegou a perguntar a uma mulher se ela estava pronta para morrer. Investigadores afirmam que o suspeito usava um celular com uma luz ligada e parecia filmar os ataques. Se for identificado, ele pode responder por ameaça e agressão. Até o momento, apenas uma vítima procurou as autoridades. É cada história. Essa eu ainda não tinha visto, Fernandinho. Tudo bem? Boa noite.
3: Ei, boa noite. Boa noite a todos. Um verdadeiro xarope, né?
0: Ai, meu Deus.
3: O mundo está cheio de louco, né? Aquela história, o ser humano é uma experiência que não deu certo. A gente tem a obrigação de tentar evoluir a nossa espécie. Vamos melhorar a vida do amigo aí que tá brincando de pega-pega.
0: Ai, que loucura, né? É. Vamos falando agora de futebol, começando com o Palmeiras?
3: Pois é, e o Palmeiras conseguiu a classificação, empatou aqui com o Cerro Porteño, ganhou lá por 1-0 o gol do Gustavo Gomes. Ele é o primeiro jogador da Libertadores a marcar gols em 9 jogos seguidos. Interessante, ele é zagueiro. Palmeiras avança.
0: Acho que tá precisando de um desses.
3: Pois é, o Flamengo passou pelo Cruzeiro, também ganhou do Cruzeiro e também está classificado para a próxima fase, 2-1 da Libertadores da América. A gente teve ainda pela Sul-Americana o empate do Atlético Mineiro com o Bragantino 2-2. Como o Galo ganhou o primeiro jogo, o Galo avança na Sul-Americana. Mas não para por aí não, Thaís. Tem mais jogo. Vamos correr atrás dos outros jogos.
0: Tô de olho.
3: Bora, vamos ver.
0: Tô de olho nesse aí.
3: Tem interesse aí.
0: Muito.
3: Sul-Americana. Macará e Santos. O Santos ganhou o primeiro jogo, joga por um empate lá no Equador. O Vasco vai encarar o Olímpia lá no Paraguai. Deu mole em casa também. Vamos ver se vai conseguir passar.
0: Dar mole tá quase uma regra geral, né? E aí, o Botafogo?
3: Aí é chocolate, né? Perdeu de 6-1 lá no Peru. Mandaram o treinador embora. É possível? É possível. Tá jogando em casa, mas precisa ganhar de pelo menos 5 gols de diferença para levar a decisão para os pênaltis. Haja coração, haja emoção.
0: Chocolate peruano. Vamos seguir para Libertadores?
3: Bora, vamos ver de Libertadores. LDU lá de Quito vai encarar o Mirassol. E o Corinthians, que empatou lá na Argentina com o Rosário Central, vai decidir na sua arena com nosso querido Depay no banco de reserva. Ah. Depois de muita enrolação, ele assinou um contrato, fica 2 anos no Corinthians.
0: Tem gente comemorando aqui no nosso ouvido, mas tem isso e tem muito mais, né?
3: Vai ver os gols do Flamengo, a classificação, os personagens e muito mais para você. Obrigado, Thaís.
0: Beijo, até já.
3: Oi, até já.
0: E olha só essa história, mais uma vez a novela. Príncipe Harry e a duquesa Meghan Markle decidiram voltar a morar no Reino Unido depois de 6 anos nos Estados Unidos. O casal vai se mudar da Califórnia com os 2 filhos neste fim de mês. Art e Lilibet, inclusive, já estão matriculados em uma escola britânica. A família deve morar em uma residência privada fora de Londres. Apesar do retorno, o casal vai manter a rotina de cidadão privado, sem cargos oficiais na realeza. E a seguir, São Paulo recebe a 15ª edição do Favela Gala, com leilão beneficente revertido para capacitação profissional. E superprodução que homenageia Gilberto Gil tem estreia na capital paulista e a gente vai contar tudo para você já já no Jornal da Noite.
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0: Meia-noite, 54 minutos pelo horário de Brasília. Em instantes, vem aí o terceiro e último bloco do Jornal da Noite na nossa programação. Eu, Stephanie Toso, volto daqui a pouquinho na atualização dos principais destaques do dia, contando com a sua participação no nosso WhatsApp no 11 999 592 100.
1: São Paulo recebeu mais uma edição do Favela Gala, organizado pela ONG Gerando Falcões. Toda a arrecadação do leilão beneficente será destinada a projetos de capacitação profissional nas periferias.
2: Uma noite repleta de glamour que reuniu empresários, artistas e gente disposta a investir em uma boa causa. O Favela Gala, que aconteceu em São Paulo, transformou festa em uma oportunidade de arrecadar dinheiro para tirar pessoas da linha da pobreza.
3: A gente reúne a sociedade empresarial, famílias brasileiras que impulsionam a economia para participar de uma noite onde a gente acelera a nossa missão para escalar a dignidade. E esse evento é um momento para a gente prestar conta, para a gente engajar, para a gente levantar mais recursos e entregar a nossa missão.
2: O momento mais aguardado do evento é o leilão. Aqui o maior lance não é só uma questão de levar um prêmio para casa. É também uma forma de ajudar. Os valores arrecadados são destinados às ações do Gerando Falcões.
4: Eu estou doando aqui mais uma obra, 100% dos recursos para essa finalidade, né? Eu acho que a gente pode colocar o sorriso no rosto de muitas famílias, de muitas crianças.
2: E a edição desse ano é ainda mais especial. A Gerando Falcões completa 15 anos de história. O que começou em Poá, na Grande São Paulo, já alcançou milhares de comunidades e periferias pelo país. Ao longo desse tempo, a organização passou a apoiar iniciativas de empreendedorismo e geração de renda. E os planos para o futuro são ainda maiores. A meta é ajudar a tirar 1 milhão de pessoas da linha da pobreza até 2035.
3: A gente quer fazer mais, muita gente para tirar da pobreza, muita gente para levar para a dignidade, e a gente tem um time de ponta, na ponta, muito investimento em tecnologia e processos para atrair recursos por meio da filantropia, e essa combinação cria um grande impacto no Brasil.
5: Não é para onde você veio, mas sim para onde você vai.
1: A trajetória de Gilberto Gil é tema de um musical que estreia em São Paulo. O espetáculo reúne clássicos e conta a história do cantor de forma poética, em que o tempo é o grande protagonista.
6: Quer saber? Nem me sinto tão exilado assim.
7: É em Londres, no exílio, que essa história começa.
6: Sejamos Londres, minha gente!
7: Mas rapidamente ela cruza o oceano para encontrar o Brasil de Gilberto Gil.
8: Como é que é dar vida a Gilberto Gil?
9: Cara, é uma mistura de satisfação e medo. Medo porque a gente está representando um ícone muito importante para a cultura brasileira, né? Não só no âmbito da arte, mas como cidadão político. Então a gente tem essa responsabilidade de fazer isso de uma maneira honrosa. Eu tive que fazer aula de acordeão com um instrumento totalmente novo para mim. Esse foi o primeiro desafio, acho que talvez o maior.
8: E eu queria que você falasse sobre isso, né? O seu timbre de voz é muito parecido. Você fisicamente também lembra o Gil jovem. Isso dá um toque a mais?
9: Então, na verdade, é semelhante, mas teve que ter mais trabalho e mergulho e pesquisa sobre o timbre dele, assim. Vendo vídeos exaustivamente, ouvindo, tentando, errando. A gente tenta se aproximar o máximo possível sem ser de uma maneira caricata nessa.
7: Andar com Fé, o musical, conta a trajetória desse ícone da música brasileira.
6: Se eu quiser falar com
7: Essa biografia dedicada à vida e obra de Gil reúne grandes sucessos e, claro, seus parceiros de jornada. Nomes como Caetano Veloso, Gal Costa, Maria Bethânia e Luiz Gonzaga.
10: E aqui o tempo não anda em linha reta. Passado e futuro se cruzam, se misturam. Essa dimensão que Gil já colocou em música, nesse palco, também vira um personagem. Ele é Tempo Rei.
7: E a escolha de Guga Barbosa para interpretar Tempo Rei tem um certo ar de destino.
11: Eu tenho um show em Salvador tocando Gilberto Gil. É Guga canta Gil. E aí eu me senti à vontade para mandar um material musical de Gilberto Gil quando eu soube das audições do musical. O Miguel pediu para eu dar um texto, eu sou músico. E aí quando eu dei o texto, eu falei, pô, eu vou botar toda a emoção que eu sinto pela obra de Gil. E aí ele falou, você é esse personagem que é a consciência de Gil. E aí ele vira um narrador, ele é o personagem que tem a missão de transportar Gil.
7: E o Miguel, que escolheu o Guga, é Miguel Falabella, diretor do musical.
12: O espetáculo ele foi pensado desde o início como uma homenagem geracional, porque eu acho que essa geração na qual Gil, Caetano e outros personagens da peça eles estão inseridos, é uma geração que efetivamente deixou um legado muito forte.
7: A cenografia foi criada para conduzir o público por uma história que não segue uma ordem cronológica.
13: O Miguel conceituou o espetáculo em cima de artistas plásticos, né? E uma das principais inspirações para a estrutura base do espetáculo foi a Lygia Clark, né? Essa coleção que ela tem dos bichos, que se dobra. E aí teve a ideia de fazer essas rampas, né? Que levam os atores até a cena para dar essa sensação de passagem de tempo.
7: Andar com Fé está em cartaz no Teatro Santander, em São Paulo.
14: Tenho que me ver tristonho.
1: Tem vontade de sair correndo para assistir, né? O Jornal da Noite termina aqui. Para rever as nossas reportagens, acesse band.com.br. Você fica agora com o Fernandinho Fernandes e o Esporte Total. Obrigada pela companhia. Tchau.
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0: Uma hora, um minuto pelo horário de Brasília. Bom dia para você que acompanha a Band News FM em mais uma madrugada. Eu, Stephanie Toso, já estou por aqui, te faço companhia até às 7 horas da manhã na atualização do noticiário, nos principais destaques do dia e contando sempre com a sua participação, com a sua audiência, no nosso WhatsApp, no 11 999 592 100. Antes de seguirmos por aqui com os principais destaques do Brasil e do mundo, já desejar bom dia para o João de Jesus da Barra Funda, que está sintonizado, o Iranildo Almeida também aparecendo por aqui, o Eduardo Raja, direto de São Bernardo do Campo, e aí ele falou que por lá, 18 graus agora. O Rogério de Minas também está desejando uma boa madrugada para todos nós, ele que está ligadinho aqui nas notícias. O Greco também falou assim, ó, semana e madrugadas passando muito rápido, mas um bom trabalho para você. Gente, 20 de agosto. Chegamos ao dia 20 de agosto, é um mês que todo mundo fala que demora a passar, fica mais lento, ralentando aí, né? Mas eu sinto que agosto está passando muito rápido. E chegamos aí, né, o dia 20. Daqui a pouquinho estaremos falando da última semana do mês. E aí daqui a pouco também vem o quê? Primavera, né, gente? Eu particularmente gosto demais da estação, apesar do calorão todo que a gente deve enfrentar aí ao longo dos próximos meses. Quem também já mandou um oi por aqui foi o Divanir Leite, direto da cidade de Garça. A Andresa de Manaus está por aqui, já falou, eu, Stephanie, já vi sua mensagem também. E aí ela falou assim, olha, eu tô aqui chateada, energia, ela mora em Manaus, né? Tá caindo constantemente, mas beijos, ai, ai, ai, olha, haja paciência, hein, Andresa, mas força por aí, hein? Mais uma madrugada, vamos que vamos juntas. O Daniel tá por aqui, ele que é uruguaio, mas tá em Jundiaí, falou um abraço. E o Van Givaldo, que já passou pra desejar um bom dia pra todos nós, né, uma boa madrugada, direto de Camaçari, na Bahia, falou que por lá 21 graus em média. Também temos um oi chegando por aqui, um bom dia, tô na escuta, do Oliveira de Taboão da Serra, bom dia que chega também, tô na sintonia, de quem? Do Gilberto. Vamos nessa, gente, nesses próximos minutos, já fazendo o primeiro giro pelos principais destaques do dia.

0: Indo direto aos destaques em Brasília, o Tribunal Superior Eleitoral libera a distribuição de uma parte do fundo eleitoral. Detalhes que chegam com Afonso Marangoni.
1: O Tribunal Superior Eleitoral aceita o pedido do PT para desistir de uma

0: aos partidos, montante que estava retido à espera de uma definição sobre o caso. A decisão foi unânime. Agora, pela divisão consolidada pelo TSE, o PL vai ficar com a maior parcela do fundo eleitoral, 881 milhões de reais. O PT vai ter a segunda maior fatia, de 615 milhões. Na sequência, aparece a União Brasil, com 526 milhões de reais.
1: A prisão do motorista responsável pelo acidente que deixou duas pessoas mortas na rodovia Fernão Dias é convertida em preventiva. Informações com a Josiele Lemos.
2: A prisão de Davidson Temudo de Oliveira, motorista do caminhão prancha que transportava o caminhão que bateu contra uma passarela na BR-381 em Vargem, São Paulo, é convertida em preventiva. O acidente aconteceu nesta terça-feira, provocou uma queda da estrutura e interditou a rodovia. Duas pessoas morreram, mãe e filho, Rosângela Carlos Soares Chaves e Douglas Soares Quaresma, que moravam em Belo Horizonte. Segundo a Polícia Civil de São Paulo, a investigação continua. O motorista deve responder por homicídio culposo quando não há intenção de matar. Uma terceira vítima segue em observação médica.
1: O incêndio que atingiu a área de proteção ambiental da Serra Geral de Goiás é controlado. Informações com o repórter Alexandre Paes.
3: O incêndio que atingiu a área de proteção ambiental da Serra Geral de Goiás, na região nordeste do estado, foi controlado após 8 dias de atuação de uma força-tarefa. Cerca de 14 mil hectares da vegetação foram consumidos pelas chamas, o equivalente a aproximadamente 20% da área de APA. Do total queimado, cerca de 11 mil hectares ficam dentro do Parque Estadual da Terra Ronca e outros 2.800 hectares na Reserva Extrativista Recanto das Araras. Cerca de 120 bombeiros, brigadistas e profissionais de apoio participaram dessa operação, que teve frentes de combate nas regiões como Angélica, Morro Redondo, Palmeiras e Serra Geral. Com o fim das últimas frentes de fogo, as equipes agora realizam um monitoramento da área para identificar pontos quentes e evitar novos focos.
1: No noticiário internacional, o presidente dos Estados Unidos, Donald Trump, anuncia uma guerra econômica contra o Irã e ameaça punir com sanções qualquer país que ajude a manter a economia iraniana funcionando, incluindo aliados do país americano. Em uma publicação nas redes sociais, Trump afirmou que será a operação econômica mais devastadora já adotada contra qualquer país e citou explicitamente o contrabando de petróleo, transferências de dinheiro e empresas de fachada como alvos. A medida vem após o fracasso das negociações para interromper o programa nuclear iraniano que desencadeou a guerra entre os dois países. Trump não detalhou, no entanto, como as punições serão aplicadas.

0: tem destaque do Corinthians, chegando agora com o Lucas Belotti.
1: O peruano André Carrillo é o favorito à vaga no meio-campo do Corinthians para o duelo contra o Rosário Central pela Libertadores. Depois do empate sem gols na ida, o Timão está uma vitória simples em casa de chegar às quartas de final. A bola cola hoje, às 9h30 da noite. Com o desfalque de Alan expulso no primeiro embate, Carrillo deve ser a única alteração entre os dois jogos. No ataque, apesar da volta de Memphis, Pedro Raul e Caio César devem ser os escolhidos. Ainda sem condições de atuar os 90 minutos, o holandês vai começar no banco e pode entrar no segundo tempo. A Band News FM transmite Corinthians e Rosário Central hoje, logo após o Jornal da Band, com narração de Marcelo Duó.
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3: A quinta-feira começa a virar a página dessa sequência de calor extremo no Centro-Sul. Uma frente fria avança e abre caminho para a entrada de ar polar pelo interior do continente, mas essa mudança não acontece ao mesmo tempo em todo o país. No sul, as temperaturas ficam mais baixas, Porto Alegre terá máxima de 21 graus, ainda com previsão de 15 milímetros de chuva e Florianópolis chega a, no máximo, 22 graus. No Paraná, o contraste térmico aumenta ao longo do dia. O ar mais frio entra primeiro pelo oeste e sudeste, enquanto no norte ainda permanecem temperaturas mais elevadas. No centro-oeste, a mudança ganha importância, principalmente no Mato Grosso do Sul, com virada dos tempos, queda de temperatura e possibilidade de rajadas de vento mais fortes. Depois, o ar frio avança em direção também ao Mato Grosso. Já no sudeste, o calor ainda persiste. Em São Paulo,

Paulo, a máxima será de 32 graus, 31 em Belo Horizonte e no Rio de Janeiro os termômetros não passam de 32. As três capitais sem previsão de chuvas. No Nordeste, a chuva continua na faixa leste, Recife ainda tem previsão de chuvas e Salvador também podendo ter chuvas variando entre 10 a 15 milímetros. No fim de semana, a principal novidade será o avanço do ar mais frio. As temperaturas caem bastante no sul, o resfriamento alcança a parte do centro-oeste e a friagem chega também ao oeste da região norte. Inclusive, tem previsão de geadas localizadas no sul do país. Aline Araújo, da Clima Tempo.

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1: A inteligência artificial está em todo lugar. No celular, no computador, na geladeira, na portaria, todo canto que você olha tem inteligência artificial. Mas aquilo que parecia ficção científica até muito pouco tempo atrás é a realidade, principalmente de crianças e adolescentes. Como lidar com esse novo cenário que dá medo em muita gente grande? Esse é o nosso assunto aqui no programa Seus Filhos de hoje. Eu, Thaís Dias, fico na sua companhia e sempre ao lado dela, Roseli Saião. Tudo bem, Roseli?
2: Tudo bem, Thaís. Sempre uma delícia conversar com você.
1: E vamos encarar juntas esse tema da inteligência artificial, mas não sozinhas. Hoje temos convidada especial conosco por aqui. Ela, que é uma das maiores autoridades nesse assunto, pesquisadora de comunicação semiótica, inteligência artificial, professora titular da PUC São Paulo, Maria Lúcia Santaella. Seja muito bem-vinda aos Seus Filhos.
3: Muito obrigada, é um grande prazer estar com vocês. Mulheres conversando.
1: Mulheres conversando sobre tecnologia, sobre relacionamento familiar, sobre educação. E eu quero começar trazendo o depoimento de quem vive essa realidade, de uma adolescente. A gente vai começar com o relato da Isabela Vargas, de 14 anos, que é estudante, e ela fala um pouco dessa relação com a inteligência artificial.
4: Eu geralmente utilizo a inteligência artificial para praticar o meu inglês, ainda mais que algumas inteligências artificiais, como o ChatGPT, que é o que eu geralmente uso, tem uma função que você pode falar com elas como se fosse uma chamada de voz. Então eu peço para ele falar em inglês comigo e assim eu vou desenvolvendo vários assuntos em inglês para treinar, conversar em inglês com outras pessoas futuramente, daí eu uso o ChatGPT.
1: Olha, vou começar por aqui, Roseli, quando a gente fala, né, de inteligência artificial, de tecnologia de uma maneira geral, redes sociais, há uma demonização por boa parte, né, principalmente dos adultos que temem aquela realidade. Então, isso é ruim, isso faz mal, isso é um problema. Não é bem assim. Para tudo há um equilíbrio, é preciso refletir sobre aquilo, não é isso?
2: A gente acabou de ver que não é bem assim, né? Ou seja, tem muitos benefícios e tem muitos prejuízos. Agora, é preciso aprender a utilizar. O depoimento que a gente acabou de ver e ouvir é ótimo, porque ela descobriu uma excelente maneira de usar a inteligência artificial, porque ela treina sotaque também, né? Ela treina a maneira de falar do inglês, que tem várias, né, línguas inglesas com sotaques diferentes. Eu adorei o depoimento dela e a descoberta dela desse caminho.
1: Mas nem sempre esse é o cenário, há sempre muita preocupação também, porque se há o lado positivo, há também o lado negativo, que a gente precisa ter cuidado e observar bastante, né, Maria Lúcia?
3: Olha, começou bem com esse vídeo, porque a característica fundamental de toda a tecnologia é a ambivalência. Então, ela tem um lado produtivo e um lado destrutivo. Isso é uma característica, inclusive, da humanidade. Então, esse exemplo é maravilhoso porque é o lado bom da tecnologia. Agora, os perigos são enormes, os riscos. E é interessante que os estudos que têm aparecido são estudos mais daquilo que provoca como problema do que aquilo que é bom. Então, é interessante que aquilo que é bom acaba ficando invisível, quando, na realidade, deveria se projetar, porque é tão importante ou mais. Porque a gente fica pondo tanta ênfase nos perigos e nos riscos que acaba esquecendo do uso que é bom e que a educação pode... ela pode incorporar, porque as áreas mais afetadas da inteligência artificial hoje, sem dúvida nenhuma, educação, daí vem o direito e daí a saúde. São as três áreas mais afetadas. Agora, a educação, evidentemente, é aquilo que mais nos toca, porque é a responsabilidade do adulto em relação às novas gerações.
1: Agora eu queria fazer uma provocação, porque muito se fala hoje, quando a gente fala de inteligência artificial, de que essas novas gerações que convivem já desde cedo, né, praticamente desde que nasceram, com essa tecnologia, vão ser gerações emburrecidas. Porque tudo tem ali a inteligência artificial como um mediador, são aquelas que não querem pensar e usam a inteligência artificial, por exemplo, para fazer uma lição, a gente vai falar bastante sobre isso. Há de fato essa preocupação com o emburrecimento ou a gente só precisa canalizar essa energia dessa nova geração para usar essa ferramenta de forma positiva?
2: Olha, a Thaís, é super interessante essa questão e eu comparo aí, né, com a sua pergunta, com a escola. A escola pode fazer uma pessoa avançar, se desenvolver. A escola pode emburrecer muitas crianças, tirando a curiosidade delas, falando, tem que ser assim, é só isso, não, agora não é hora disso, né? Com a inteligência artificial é a mesma coisa. Se a gente, desde o começo, convive com essa nova geração, que já nasceu com a inteligência artificial, ensinando a ser crítico, a descobrir caminhos, eles podem ser muito mais inteligentes, com muitas aprendizagens diversas, porque é possível isso e a gente já sabe disso, né?
1: E eu queria até puxar a Maria Lúcia para essa conversa, porque a gente falou já bastante sobre isso recentemente, mas eu queria te ouvir. Há uma incredulidade também dos mais novos sobre a veracidade de algumas informações. Então, eu até citei o exemplo recentemente do meu filho, que tem 9 anos, que ele não acredita em nada. Ele sempre fala, mãe, isso é inteligência artificial. Mãe, mas isso é inteligência artificial. Você não pode acreditar em tudo, mãe. Eles viram céticos. Como lidar com a questão da verdade nesse ambiente em que agora é muito fácil mudar isso?
3: A hora que você fala da verdade, você está tocando no problema, crucial. Só acredito numa verdade que é aquela que Hannah Arendt, que é a verdade dos fatos. Sim. O resto é busca da verdade. Mas, você vê, você está dando um exemplo de uma criança de 9 anos que está percebendo do que se trata. Mas a gente tem que olhar também esse lado que vocês acabaram de comentar, que está acontecendo com a cognição. Eu estou lançando um livro a semana que vem. A IA está usurpando a sua mente? É uma questão de equilíbrio, é uma questão... E isso faz parte da educação agora. Eu ouvi uma criança de 12 anos dizer, de uma escola de elite, dizer, nós só usamos o chat GPT para fazer lição. Eu falei, e suas professores não percebem? Eles falam, não. Ele falou, não, nós usamos humanizadores. Eu fiquei, imagina, sou pesquisadora de inteligência artificial, foi uma criança de 12 anos que me ensinou que você instala um humanizador. Então, existe um problema cognitivo aí sério. O outro problema, eu vou escrever outro livro, o que está fazendo com o seu psiquismo. Porque mais da metade, estatisticamente, dos usos do chat são feitos para uso terapêutico. Você buscar no chat... Não é? Uma ajuda psíquica. E pessoas que têm a terapeuta, ou terapeuta, e a terapeuta sabe que ela está usando um outro terapeuta artificial.
1: A gente vai falar bastante sobre isso aqui ainda no programa, tanto da parte educacional, do uso nas escolas, mas também sobre a terapia, como a inteligência artificial virou essa conexão, né, para muitos jovens, a conexão de amizade, uma conexão de terapia, de tirar dúvidas. Mas eu queria voltar aqui numa questão, Roseli, o papel da família nessa hora. Como que a família pode ajudar numa reflexão sobre o uso dessa inteligência artificial? Porque muitas vezes a gente está perdido, né? O pai, a mãe, eles ficam muito assustados porque nem eles compreendem tudo aquilo. E a inteligência artificial, como eu falei na abertura, está em todos os lugares, desde a portaria, quando você coloca o seu rosto ali para entrar num lugar, né? Até no seu celular, na sua geladeira, que já diz o que você quer, está em todo canto. E a gente fica meio assustado. E como é que a gente traz segurança para os filhos?
2: Boa pergunta. Eu creio que acompanhar os filhos é fundamental, né? principalmente nessa era do mundo digital, do mundo virtual e da inteligência artificial e tudo que diz respeito. E acompanhar significa dialogar com eles a respeito disso. Mas dialogar começando pela escuta. Ouvir essas crianças, ouvir esses jovens adolescentes. Porque eles têm ideias, eles têm opiniões. E eles têm opiniões que não são deles, mas que eles tratam como se fossem deles já. E aí os pais podem apontar, né? Mas isso aqui você viu em algum lugar, onde foi? E isso aqui, isso ajuda um trabalho que é da escola também, a formar umas pessoas com um pensamento crítico, o que é fundamental, né? Numa era com tantas mudanças tão rapidamente.
1: A nossa pausa é rápida. Aqui no programa Seus Filhos, nós voltamos já já para refletir mais sobre o uso da inteligência artificial, principalmente o impacto disso na família, na infância, na juventude. Vem com a gente, não saia daí, a gente está te esperando.
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0: Girando mais uma vez os principais destaques do dia, o ministro da Fazenda, Dario Durigan, indica uma interferência dos Estados Unidos no processo eleitoral brasileiro. Detalhes que chegam com Afonso Marangoni.
1: O ministro da Fazenda, Dario Durigan, fala em interferência dos Estados Unidos no Brasil e entende que há espaço para negociações em relação ao tarifaço depois das eleições. As declarações foram dadas em evento que aconteceu no CICB aqui em Brasília.
0: E termina hoje o prazo para solicitar o voto em trânsito. Detalhes que chegam com o repórter David Cardoso.
2: Termina nesta quinta o prazo para solicitar o voto em trânsito nas eleições. O pedido pode ser feito pelo aplicativo e-título ou presencialmente nos cartórios eleitorais. A solicitação precisa ser feita para o primeiro turno, marcado para 4 de outubro, para o segundo turno em 25 de outubro ou para os dois. A medida vale para capitais e municípios com mais de 100 mil eleitores.
0: O homem apontado como operador internacional do Comando Vermelho é preso no Rio de Janeiro. Detalhes com o repórter Guilherme Faria.
3: O homem apontado como operador internacional do Comando Vermelho, preso durante uma operação da Polícia Civil nesta quarta-feira, era conhecido como Fernandinho Beiramar, de Niterói e São Gonçalo. Carlos Alberto de Lima da Silva, o Cascão, de 42 anos, era responsável pelo abastecimento de armas e drogas na região metropolitana e no interior do estado. As investigações que resultaram na prisão duraram 4 meses. Ele foi localizado ainda durante a madrugada, no momento em que visitava a namorada no bairro Fonseca, em Niterói.
0: A Colômbia registra pelo menos 314 mortos e 262 desaparecidos após o terremoto que atingiu o país. O tremor foi o mais devastador no último século, com a destruição do porto de Buenaventura, das cidades como Cali e Pereira. As equipes de resgate continuam as buscas por desaparecidos e as autoridades avaliam os danos em edifícios, casas e estruturas públicas derrubados ou danificados em diversas regiões do oeste colombiano.

0: E tem destaque chegando agora com a Aline Fanelli.
1: A FIFA vai revelar hoje onde a seleção brasileira jogará a fase de grupos da Copa do Mundo Feminina 2027. A primeira versão do calendário vai mostrar também as partidas destinadas a cada uma das 8 cidades-sedes no país. A FIFA vai realizar hoje, ainda em Zurique, na Suíça, o sorteio da fase preliminar do torneio de repescagem da Copa Feminina, que vai ser dividido em duas etapas. A primeira, a preliminar, entre 24 de novembro e 5 de dezembro, seguida de uma fase final programada para a data FIFA de março do ano que vem. Até aqui, 18 das 32 seleções que disputarão a Copa Feminina já são conhecidas.
0: Agora 1h26, reloginho virando para 1h27 ao vivo nos nossos estúdios para trazer o resultado das partidas de ontem. Lucas Cardamone, bom dia, Lucas.
2: Bom dia, Sté. E aí, como estamos? Tudo certo?
0: Tudo certo. E aí, o que você me conta?
2: Vambora. Ontem foi dia de Libertadores e de Copa Sul-Americana. E nos jogos teve uma coincidência interessante. Todos os brasileiros que venceram publicaram alguma provocação nas redes sociais. Eu particularmente gosto, eu acho um caos divertido. Continuo acompanhando. Mas vamos lá. Começar com o jogo que acabou mais recentemente. O Flamengo venceu o Cruzeiro por 2-1 e se classificou para as quartas de final da Liberta. O primeiro gol foi marcado pelo Arrascaeta, que já jogou na equipe de Minas e hoje é meia do rubro-negro. E a primeira zoeira foi justamente com isso. Desde 2019, marcando pro lado certo da BR-40, foi o que disse a equipe carioca. A BR-40, para quem não sabe, é justamente a estrada que conecta Minas Gerais com o Rio de Janeiro. Outro jogo, pela Sul-Americana, o Atlético Mineiro empatou com o Bragantino por 2x2. Mas como o Galo venceu a partida de ida, foram os mineiros que avançaram. E aí a equipe classificada postou nas redes uma imagem do técnico Eduardo Domingues driblando um touro vermelho, que é o principal mascote do RB. Para finalizar, o Palmeiras venceu o Cerro Porteño por 1-0 fora de casa e vai enfrentar ou o Mirassol ou a LDU do Equador nas quartas de final da Libertadores. Mas a provocação do Verdão, obviamente, não foi para a equipe paraguaia. O que acontece é que eles fizeram uma postagem brincando com o número de vitória do Palmeiras na competição. Enquanto o Verdão tem 150 vitórias, o Corinthians, que é o maior rival da equipe, tem 149 partidas no torneio.
0: É, né? Quantas vitórias, sabe, de cabeça?
2: Ah, de cabeça não vou saber, não. Mas realmente tem uma discrepância grande nesse campeonato.
0: Pouca. É, foi boa, assim. Foi muito bom, né? Acho bem que bolado, são provocações saudáveis, será?
2: Não,
0: pra
2: tô dar contigo.
0: Um gás?
2: Não, as três foram saudáveis, passaram
0: saudáveis,
2: no teste.
0: Né?
2: Tá de
0: passaram.
2: Boa.
0: Então tá ok, né?
2: É isso.
0: Valeu, Lucas. Obrigada.
2: Eu que agradeço.
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4: O uso da inteligência artificial, o impacto disso na infância, na adolescência, nos relacionamentos familiares e escolares também. Esse segue sendo o nosso assunto aqui no programa Seus Filhos. Eu, Thaís Dias, sempre ao lado dela, Roseli Saião, nessa análise. Hoje, nossa convidada especial é a professora titular da PUC São Paulo, uma das maiores referências no pensamento da inteligência artificial aqui no Brasil, Maria Lúcia Santaella. Vamos trazer para essa reflexão a análise de um professor. A gente falou bastante de educação, da escola, né? Como é que ela pensa a inteligência artificial. E temos conosco um professor de matemática, o Railson Deodato.
5: Eu procuro incentivar o uso da IA, um uso consciente, onde o aluno use a IA para se aprimorar ou para lhe auxiliar em tarefas brutas, tipo criar uma apresentação, ajudar a estruturar um seminário, mas que ele não deixe as tarefas todas as tarefas no automático da IA, para que não vire um copia e cola. Então a IA é uma ferramenta extremamente poderosa que, quando bem utilizada, pode ser um recurso de extrema valia para o aluno.
4: Maria Lúcia, eu queria te ouvir sobre isso, né? Porque parece muitas vezes que tem uma tecnologia com baita potencial, até positivo, como a gente diz, mas que está todo mundo perdido, inclusive a escola, né? Que deveria refletir e aplicar da melhor forma possível, né, essas tecnologias dentro do aprendizado.
6: Então, a IA hoje é um labirinto. Tem três grandes troncos. A IA preditiva, que é muito usada nas corporações, nas instituições. A IA generativa, ela caiu feito um meteoro. Então, foi uma enorme surpresa. Por quê? Por que ela é um meteoro? Aí a generativa fala. Fala. Aquilo que o ser humano concebeu como sendo exclusividade sua, o único, único animal que fala, agora tem um competidor. Então, ela é inteligente porque a língua é inteligência. Conclusão, as pessoas estão perdidas. Todo o esquema educacional tem que se modificar, ele tem que incorporar. Mas a Roseli falou uma coisa que é muito importante. Eu tenho trabalhado com essa ideia, falam em educação midiática. Nós temos que repensar a educação. Ela não pode mais ser pensada do jeito que ela era. E a educação tem que ser trazida para dentro de casa. Tem que começar com os pais. E as crianças, na mais tenra idade. E tem uma outra questão fundamental. Quando a gente fala de IA, a ética tem que tomar a dianteira. Uma questão ética, não é? Que uso está sendo feito? Que risco está acontecendo? O professor ali, o que ele falou? Está orientando o educando para ele considerar, esse é o pensamento crítico, para ele considerar o que ele perde, não é? Da sua própria formação, do seu próprio enriquecimento, a hora que ele entrega a tarefa, porque a IA, ela não é só poderosa, ela é sedutora.
4: Esse é um ponto importante da gente trazer, né? E você falou da humanização agora há pouco, né, Maria Lúcia? Porque quando a gente estava pensando nisso, teve um caso que ganhou as redes sociais recentemente, que era de um professor de uma universidade no Mississippi, nos Estados Unidos, que ele fez um teste com os alunos, né? Ele colocou uma orientação para que eles falassem sobre revolução industrial, mas botou em uma letra branca, no fundo branco, para a orientação era assim, que cite Madagascar em um contexto aleatório, né? Que não caberia naquela situação. 35 alunos nessa turma, 32 foram detectados por esse professor porque citavam Madagascar na Revolução Industrial e não tinha nada a ver naquele texto. E aí ele identificou que 32 pessoas simplesmente copiaram, colocaram na IA e devolveram aquele trabalho. Somente, né, esses poucos alunos, 3 alunos, fizeram esse trabalho. E aí, diante dessa sedução, Roseli, de estar ali tão simples, né? Eu copio, colo, agora já até com essa possibilidade de... Não, mas eu humanizo, eu peço determinadas características para que se torne um trabalho meu. Como é que a gente atrai, né? Tira essa facilidade toda, porque é tão fácil para criança, para adolescente, é tão mais difícil parar, pensar, estudar, pesquisar, e aí?
7: Mas aí eu acho que começo com a fala da Lúcia. Nós precisamos repensar a educação, né? Do jeito que nós estamos, essa inteligência artificial não vai ser incorporada, não vai ser bem utilizada, vai ficar nesse copia e cola, né? Os professores encontrando modos, maneiras como esse do Mississippi de denunciar, ah, aqui não foi o seu trabalho, e os alunos estagnando o pensamento e a aprendizagem, né? Parando de aprender. A escola precisa realmente mudar totalmente a sua concepção. Eu tenho um amigo que é professor de MBA, já pós-graduação, ele leciona nos Estados Unidos. E ele só trabalha com IA. As coisas que ele fala são absurdas. Por exemplo, ele tem alunos do mundo todo e aí ele personaliza a avaliação para cada aluno, dependendo do estágio que está, com o auxílio da inteligência artificial. Né? Então, é um tesouro que a gente pode ter nas mãos. Os professores, principalmente, eles podem ganhar tempo e qualidade e excelência, né, no trabalho, na docência, se a gente aprender a usar bem. Mas aí a escola precisaria ensinar os seus docentes a usar, né?
4: Aí é uma outra questão que a gente sempre fala de capacitação. Aliás, por falar em capacitação, Lúcia, quando a gente pensa, né? A gente conversava até fora do ar e você falou, olha, a inteligência artificial, ela vem com uma velocidade, ela chegou avassaladora e aí, principalmente as gerações mais novas, que, né, já nasceram muito conectadas, elas têm uma capacidade de adaptação rápida, mas... Como é que o corpo responde? Como é que a mente responde? A gente fala aí de comprometimentos motores, comprometimentos cognitivos. Vamos entrar um pouquinho nessa seara?
6: Acabei de ler um artigo sobre isso. Problema da atenção. Mas não é só da inteligência artificial, nós temos que considerar... Olha, eu publiquei um livro, organizei um livro em 2015, Onipresença dos Jovens nas Redes. Então, a inteligência artificial, ela vem dentro, não é, dessa transformação. Ela chegou muito abruptamente, porque, de repente, ela há uma tecnologia que fala, conversa com você. Então, isso assusta. Mas os jovens estão na rede, eles nascem na rede. E o que, que acontece? A atenção ela vai diminuindo cada vez mais. É uma pesquisa que eu vi de 2010, 2015, 2020. Parou em 2020. E a fração da atenção foi diminuindo cada vez mais. O que, que isso provoca? Por baixo, sem que a pessoa se dê conta. A criança, inclusive, vai ficando com um estresse. Um estresse. Então, impaciência, não tem mais a capacidade de concentração. Mas isso não é só inteligência artificial, é o mundo das redes. Nós estamos no mundo das redes quanto tempo? 30 anos. E olha o que já está transformando tudo, o ser humano. Isso eu tenho trabalhado bastante nos meus livros e na minha pesquisa. É a ontologia do humano. O que é humano hoje? Essa é a grande pergunta. E a gente tem que se reacostumar com o fato de que o humano não é mais aquilo que ele era 10 anos atrás. A educação não é mais, a sociedade não é mais, o governo não é mais, a política não é mais. Enfim, está tudo num processo profundamente transformador.
8: E essa transformação, ela impacta inclusive na nossa ideia de tempo, né, Roseli? Porque parece que, quando eu volto lá na minha infância, na minha adolescência, eu lembro de momentos de tédio, de que o tempo demorava a passar e não tinha nada para fazer. E ou então, até a saudade, né? Aqueles amigos que você via porque moravam longe, só alguns momentos, você tinha que ficar pensando, ah, mas o que será que ele está fazendo agora? Poxa, mas eu queria falar com aquela minha amiga. E hoje você não tem esse vácuo no tempo, né? É difícil até você ensinar. Não, mas não precisa fazer nada. Nossa, é dificílimo para essa geração lidar com uma coisa que é fundamental, que é o tédio. Eu lembro de momentos de tédio, de que o tempo demorava a passar e não tinha nada para fazer. E ou então, até a saudade, né? Aqueles amigos que você via porque moravam longe, só alguns momentos, você tinha que ficar pensando, ah, mas o que será que ele está fazendo agora? Poxa, mas eu queria falar com aquela minha amiga. E hoje você não tem esse vácuo no tempo, né? É difícil até você ensinar. Não, mas não precisa fazer nada. Nossa, é dificílimo para essa geração lidar com uma coisa que é fundamental, que é o tédio.
7: Não há tédio. Você me faz pensar numa lembrança. Quando eu era criança e a gente ia viajar em família, éramos em 4 filhas naquela época. Então, tinha marcado a hora da viagem, tudo pronto, e a hora não passava, né? Era 1 segundo, 2 segundos. Aí, o meu recurso para a hora passar mais rapidamente era ler. Aí, eu começava a ler, e daí, de repente, a hora tinha chegado, a hora de sair, né? Hoje, eu já fiz essa experiência, eu conheço bem o tempo, eu tenho uma noção boa de tempo. Eu vou ficar 15 minutos no Instagram. 15 minutos transformou-se em 1h15, sem que eu percebesse. Então, realmente, a noção de tempo mudou totalmente.
8: Olha, nosso tempo aqui ainda não terminou. A gente tem muito mais dessa conversa sobre inteligência artificial, o impacto na infância, na adolescência, na vida dos pais também. Já, já, a gente está de volta aqui na Band News com o programa Seus Filhos.
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0: Um ciclone extratropical deve provocar temporais na região sul do Brasil? Os detalhes chegam com o Henrique Tanger.
1: A formação de um ciclone extratropical sobre o Rio Grande do Sul deve provocar temporais com ventos que podem chegar aos 100 km por hora em diversas regiões do território gaúcho. Os alertas são válidos para boa parte da região sul do Brasil. A maior condição para temporais deve ocorrer na quinta-feira, mas na sexta, quando o fenômeno se desloca em direção ao oceano, ainda pode haver rajadas de vento se aproximando de 100 km por hora em áreas do litoral e da Serra Gaúcha.
0: A polícia investiga a morte de um empresário durante um procedimento estético em uma clínica de Fortaleza. Informações que chegam com a Leonícia Cioles.
2: A Polícia Civil investiga a morte do empresário João Vitor Batista Pinheiro, de 45 anos, durante um procedimento estético em uma clínica no bairro Aldeota, em Fortaleza, nesta terça-feira. Segundo a família, ele realizava um lift no rosto e havia sido submetido à anestesia. A causa da morte ainda é desconhecida e aguarda conclusão do laudo da perícia forense do Ceará.
0: No norte do país, uma balsa com containers, caminhões e veículos afunda no Amazonas. Informações que chegam com a Lívia Maciel.
3: A Marinha vai investigar as causas de um incidente de uma balsa que ficou submersa nas proximidades de Parintins, no interior do Amazonas. A embarcação fazia parte de um comboio que transportava containers e veículos de Manaus para Santarém, no Pará. Durante a navegação, uma das balsas apresentou entrada de água e foi conduzido até a margem encalhado de forma controlada. Não houve registro de vítimas, nem de indícios de poluição hídrica.
0: Nos assuntos do noticiário internacional, pelo menos 100 pessoas morrem soterradas em um deslizamento de terra em uma mina de ouro ilegal na República Centro-Africana. O caso aconteceu após o colapso de vários túneis subterrâneos onde trabalhadores estavam. As buscas por sobreviventes continuam. O Ministério Público local abriu um inquérito para apurar as causas da tragédia.

0: O uso da inteligência artificial continua sendo o nosso assunto no programa Seus Filhos, o impacto na infância, na adolescência, na vida dos pais também, no ensino. É sobre isso que a gente reflete. Eu, Thaís Dias, sigo por aqui, junto sempre com a Roseli Saião. E hoje a nossa convidada é uma das maiores pesquisadoras do Brasil no assunto. É a professora titular da PUC São Paulo, Maria Lúcia Santaella. Quero começar esse bloco trazendo a palavra de uma mãe. A gente falou já de uma jovem, mostramos um professor e temos aqui conosco também a Gesilane Barbosa, que é mãe do Joaquim de só 5 anos. E ela fala um pouquinho sobre as reflexões sobre o uso da inteligência artificial, da tecnologia.
1: Eu me preocupo muito com o acesso do meu filho de 5 anos sozinho à inteligência artificial, porque ele ainda não sabe diferenciar o que seria verdade, o que seria invenção, né? E aí a passa informações de forma muito confiante, mesmo quando ela erra. E assim, colocar tanto ele quanto a nossa família em risco.
0: Agora, ela fala assim, ele não sabe diferenciar, ele tem 5 anos. Eu, muitas vezes, não sei diferenciar, né? É difícil para a gente que é adulto, até para a Lúcia, eu vou colocar ela começando esse bloco, essa questão. É, pra gente é difícil, você que é uma especialista nesse assunto, nesse mundo de deepfake, de IA generativa, como a gente ensina a essas novas gerações a pensar?
2: Olha, em 2018, nós tínhamos uma preocupação enorme com fake news, né? Daí virou desinformação, que é uma palavra muito genérica, eu ainda prefiro fake. Daí começou deepfake. Eu vou te dizer uma coisa, eu não consigo mais. Eu escrevi 10 livros sobre imagem, sou uma especialista em leitura de imagem. Até um livro didático para o professor ensinar imagem, leitura de imagem, interpretação de imagem para os alunos. Eu não consigo mais diferenciar quando é fake e quando não é fake. Nas redes. Então, como é que uma criança vai poder diferenciar? Então, o problema mais sério disto é a gente não saber mais o que é a realidade.
0: É angustiante, né, quando a gente pensa nisso, Roseli, porque há essa preocupação, inclusive, aí eu trago para a rotina da família. Eu que tenho uma filha adolescente também, de 13 anos. A grande preocupação, né? Ela, mãe, posso tirar uma foto com os meus amigos? Não. Mãe, posso postar uma foto na internet? Não. Você vai ficando até meio proibitivo, né? Porque há uma preocupação com a deepfake e, como disse a Lúcia, né? É uma perfeição tão grande, a gente já viu o impacto disso em muitas crianças, né? Uma foto sem a menor maldade, sem a menor compromisso ali, né, dessa criança em se expor, acaba virando uma exposição, a gente fala de nudes criados e o impacto disso, né, crianças que não conseguem lidar com isso no dia a dia. Roseli, é muito pesado, a gente precisa parar e pensar muito sobre esse assunto.
3: Pensar muito, mas a gente precisa pensar principalmente nós adultos, né? A Santaella falou uma coisa que acontece igual comigo, eu vejo às vezes um vídeo e eu tenho dúvida, será? Aí eu vou nos comentários. E aí tem muita gente em dúvida. Eu acho que é IA. Não, o outro acho que não, é real. Então, é preciso que a gente, assim como quando começou o mundo digital, a gente largou os nossos filhos sem ensinar nada, porque a gente não sabia nada, né? A gente continua não sabendo e eu acho que a gente localiza o problema sempre nos mais novos. Não, o problema é nosso, é principalmente nosso. O que fazer, como diferenciar, como ensinar.
0: Agora, eu vou fazer uma provocação. Eles não têm muito a ensinar a gente também? Principalmente os mais jovens? Esse olhar diferente, essa ideia de estou no meu ambiente, não pode contribuir para a gente também aprender bastante?
2: Eu tenho um lema. Temos que observar, prestar atenção no que eles estão fazendo. A maneira deles agirem, evidente, porque o mundo está aí para eles. Minha neta, de 9 anos, lida com o celular melhor do que eu. Então, a destreza manual, não é? O preparo do sistema nervoso central para o uso do equipamento, isso está perfeito. Mas você colocou uma coisa bem importante. Pior caminho é a proibição. Pior caminho. Parece o mais fácil, mas proibição é o caminho para a pessoa daí aquilo ficar da vontade de fazer.
0: Exatamente.
2: Né? Freud já falou. Proibição é condição do gozo. Conclusão. Última coisa na educação é proibir, é ouvir. Não é o que você colocou. Hoje tem que ter a capacidade da observação e de ouvir. Mas eu quero colocar um outro problema. Tem uma pesquisa, são pesquisas assim, a gente tem que acreditar na estatística, porque ela é feita de número, e com número não se discute. Então, eles ficam nas redes com os amigos. E a pesquisa revela que os jovens têm um sentimento profundo de solidão. Eu coloquei hoje, eu estava dando uma aula de pós-graduação, falei, que mistério, porque eu sempre achei, eles estão lá, eles não vão ter sentimento de solidão, e vem esse sentimento de solidão. Então, há um gap, não é? É um, de separação do que é a socialização real e o que é uma socialização que é artificial, porque você não está realmente. Se a gente estivesse falando aqui, não seria a mesma coisa, porque a gente não teria essa potência da presença. Você vê o outro, você sentir o outro. Então, outro problema muito sério que está acontecendo com os jovens.
0: Essa ideia da potência, eu acho muito boa essa palavra, porque é isso, né? A presença, né? Ela tem essa potência. Tem uma potência, às vezes, de desconforto, né? De uma pessoa que te provoca e que você precisa lidar. Isso é um aprendizado. Tem a potência de uma troca que é orgânica, né? Que você isso. Se identifica e é muito mais fácil. Tem o olhar que você troca. E Roseli, até para lidar com essa solidão, e aí a gente fala, né, os likes, os milhões de amigos na internet que não representam na prática, até para lidar com essa solidão, eles têm recorrido às máquinas, eles têm recorrido à inteligência artificial, ou a amigos online, que muitas vezes eles nem têm ideia de quem sejam na vida real. E isso é muito, muito preocupante, porque a gente não sabe o resultado. A mãe falou agora há pouco, olha, a inteligência artificial ela é assertiva até quando ela erra.
3: É interessante a gente pensar muito a esse respeito, né? Quer dizer, é uma urgência, né? A gente precisa pensar. Precisamos pensar, né? É solidão que eles sentem quando eles estão imersos nessa rede, né? Eu acho que é solidão. Quando eles recorrem à inteligência artificial para falar, é porque não há quem os escute. Tudo bem que muitos têm dito, né? Ah, porque a terapia não é acessível financeiramente. Hoje, no Brasil, já começou o atendimento pelo SUS para jovens e crianças que queiram conversar, queiram falar. E não é máquina, é gente, né? É profissional. Então, eu tenho a impressão, sim, que nós, adultos, estamos falhando nessa escuta. Que Santaella falou muito bem a necessidade disso.
0: Eu queria te ouvir também, Lúcia, quando a gente pensa, né, sobre essa necessidade do contato, a própria socialização ela é comprometida e compromete até o desenvolvimento dessas gerações. Porque se a gente fala hoje de tantos adultos com comportamentos juvenis, né, talvez por causa dessa falta de um confronto, essa falta de desafios, que a socialização é a única que vai ser capaz de ensinar.
2: Esse é o grande problema que o uso terapêutico traz. Porque a IA é bajuladora. Então, como ela é bajuladora, ela foi feita para te agradar, ela te dá um reforço momentâneo. Porque, na realidade, a vida com o outro é uma vida de aprendizagem do outro, não é? Da diferença, o confronto com a diferença. Então, esse confronto você não tem, porque ela está lá para te agradar, para te responder. Olha, eu uso a inteligência artificial, porque, evidentemente, eu não posso pesquisar uma coisa que eu não estou usando. Então, tem muita gente que fala de IA e não usa. Então, ela não sabe do que se trata. Inclusive, o uso, assim, psíquico, em momento de angústia, porque é isso que nos... É essa nossa dor da angústia, isso é humano, não tem como escapar. Então, eu falei, ah, vou ver o que ele tem a dizer. Na hora, dá um alívio, mas depois o problema volta. É por isso que é diferente você enfrentar um analista ou um terapeuta, porque você tem que enfrentar aquele que não é você. Quando, na realidade, a IA funciona como uma espécie de espelho, um espelho bonzinho.
0: Olha, que papo bom, né? Que a gente teve aqui no programa Seus Filhos. E daria para levar aqui várias horas refletindo sobre esse assunto. E lógico que a gente faz aquele convite para que você interaja também sempre conosco, trazendo, né, as suas percepções, as sugestões de tema. Nosso e-mail, seusfilhos@bandnewsfm.com.br. O nosso programa fica disponível para você ouvir quantas vezes quiser no nosso canal no YouTube da Band News FM. Também, lógico, nos principais tocadores de áudio, no site da Band News. Fique à vontade para compartilhar. Quero agradecer aqui a toda a equipe que garantiu a realização desse programa de hoje, a produção da Beatriz Alencar, a produção aqui do nosso estúdio, da Marcela Pereira e do Rafael Henrique, a edição do Pedro Salles e a sonorização do José Antônio de Araújo. Agradeço muito a nossa convidada de hoje por aqui, professora titular da PUC São Paulo, Lúcia Santaella, muito obrigada. E já fica um convite para a gente bater mais papo sobre esse assunto.
2: Pode chamar.
0: Roseli, o meu beijo especial sempre para você, minha companheira. Até o próximo.
3: Beijo de volta. Santaella, adorei te ouvir. Adorei.
2: Ai, obrigada.
3: Você vote. E a quem nos acompanha, meu carinho de sempre.
0: Muito obrigada a você que está sempre ligadinho com a gente na Band News. Na semana que vem tem mais. Tchau.
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0: a campanha eleitoral já nas ruas, uma dúvida pode surgir dentro dos condomínios. O morador pode colocar bandeira de candidato ou partido na sacada ou janela? A resposta não depende só da vontade do eleitor, envolve regras eleitorais, além de normas do próprio condomínio. Quem explica é a repórter Leonícia Ciolis.
1: Com o início da propaganda eleitoral para as eleições de 2026, que está liberada desde o último domingo, começam a aparecer também manifestações de preferência política em espaços residenciais. Mas em condomínios, colocar uma bandeira de candidato ou partido na sacada ou na janela não depende apenas da vontade do morador. Carol Freitas, especialista em administração condominial, explica que a questão envolve tanto as regras eleitorais quanto as normas do próprio condomínio.
2: Nesse contexto, estamos falando de dois direitos que precisam ser conciliados. O direito do morador de manifestar sua preferência política e as regras da legislação eleitoral e do próprio condomínio. Antes de colocar qualquer material, o morador deve verificar duas coisas. Primeiro, se aquela forma de propaganda está de acordo com as regras da justiça eleitoral. E segundo, se ela respeita a convenção e o regimento interno do condomínio. O direito de manifestação política existe, mas ele precisa ser exercido dentro dos limites da legislação, sem interferir indevidamente na fachada ou nas áreas comuns do condomínio.
1: Pelas regras da Justiça Eleitoral, a propaganda em bens particulares tem restrições. A legislação permite, por exemplo, adesivo plástico em janela residencial, desde que não ultrapasse 0,5 metro quadrado. Já a utilização de bandeiras é prevista para as vias públicas, desde que sejam móveis e não atrapalhem a circulação. A regra não traz a mesma autorização para a instalação de bandeiras em imóveis particulares.
2: Eu diria que o principal cuidado é não pensar que, porque a pessoa é proprietária do apartamento, ela pode utilizar livremente qualquer parte externa do imóvel para fazer propaganda. Outro ponto muito importante, não se deve utilizar as áreas comuns do condomínio para fazer campanha. Então, nada de material de candidatos na portaria, nos corredores, elevadores, jardins, espaços coletivos, salvo situação expressamente permitida pela legislação e pelas regras aplicáveis. Existe ainda uma questão da fachada. Mesmo que o material esteja dentro da área próxima ao apartamento, se ele altera a fachada do prédio, o morador pode estar descumprindo as regras do condomínio. Por isso, a recomendação é muito simples. Antes de instalar qualquer material de campanha, consulte a legislação e também a convenção e o regimento interno do condomínio. Assim, o morador consegue exercer sua liberdade de manifestação sem transformar uma questão eleitoral em um problema condominial.
1: Em Fortaleza, além das regras eleitorais e do condomínio, é preciso observar a legislação municipal. O Código da Cidade determina que a propaganda eleitoral siga as normas da Justiça Eleitoral e seja retirada no prazo definido por ela, além de restringir publicidade que prejudique fachada, circulação ou aspectos urbanísticos. Assim, antes de colocar uma bandeira na sacada, o morador deve verificar todas essas regras.
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0: 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Boa noite, Vólio Bene.
1: Boa noite, Isa.
0: Começa agora para todo o Brasil mais uma edição de O É da Coisa. 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Boa noite, Vólio Bene.
1: Boa noite, Isa.
2: Boa noite.
0: Sim, oração ao tempo, coloquei, não vou falar em minha própria homenagem, mas sim, estou fazendo aniversário hoje. Estou fazendo aniversário hoje.
2: Parabéns, feliz 35 anos.
0: Obrigado. Vocês mandaram mensagens muito bacanas, muito legais. 65 aninhos, estou feliz. Eu não tenho essa assim, mas será que então, eu poderia falar que ainda hoje mandei para um amigo o poema aniversário do Fernando Pessoa, que é belamente triste, né? Raiva de não ter trazido tempo roubado na algibeira, né? A gente sempre tem isso, a gente tem inclusive saudade do que nem aconteceu para ficar no universo pessoano, Vólio Bene. Mas eu estou feliz com a minha vida, com as coisas, como elas se deram,

0: etc. Eu vivo um dos meus melhores momentos com os meus amigos, com a minha família, sobretudo, comigo mesmo. Às vezes eu discordo de mim, vale bem. Ah, Isa, eu falo assim, mas Reinaldo, eu digo, é, mas que nós podemos fazer, né? Nós temos de falar essas coisas. É, sobre, ainda que desagrade às vezes, outros se agradam também. A vida é assim, a vida é essa diversidade. Eu adoro essa música do Caetano, Cinema Transcendental, um dos melhores discos do Caetano, um disco maravilhoso. E tem essa música Coração ao Tempo, que ele era muito jovem. Esse disco acho que é de 79, 80, é um disco antiquíssimo. E tem essa Oração ao Tempo, e eu gosto disso. E quando eu tiver saído para fora do seu círculo, ainda assim estaremos unidos num outro nível de vínculo, né? Nada passa, tudo existe contemporaneamente, né? O que você foi é você ainda, ou não é? É, né? Você pode mudar de opinião para mudar de coisa, mas o que você viveu continua em você, né? A gente tem, uma expressão, cicatrizes anímicas, né? As coisas ficaram, né? Então, estou feliz, estou contente. E ainda mais que eu ganhei essa gravata da minha mulher, que é uma das coisas mais lindas. Olha
1: Linda
0: só,
1: mesmo.
0: não é bonito?
1: Muito
0: Olha só.
1: bonita.
2: Gostei.
0: Né? Ganhei agora há pouco, né? Da minha patroa. Temos muita, muita coisa, né? Chega de falar do seu aniversário, parece Leonino, olha o bem. Onde já se viu, né, Isa?
2: Leonino como o
0: Então.
2: próprio Caetano, né? Que fez faz uns 10
0: Como,
2: dias.
0: aliás, exatamente, como o próprio Caetano. Como o próprio Caetano. Nós temos essa mania, assim, somos as pessoas mais modestas do mundo,
1: Sim.
0: se é que vocês me entendem.
1: Ô, Rei, mas antes da gente seguir, tem muitas mensagens dos nossos ouvintes. Eu vou usar só uma mensagem aqui para ilustrar os nossos ouvintes, porque esse vem de um DDD 14. Então, o nosso ouvinte escreveu: daqui da caverna do Nhudo, das vizinhanças dela, lhes enviamos os parabéns e votos de uma vida longa e próspera, regada ao mais puro single malt jamais provado. Um abraço da caverna do Nhudo e do Carlos, nosso ouvinte.
0: Obrigado, Carlos. E o Carlos, saiba aí, só para uma nota, eu nasci na estrada, né? Assim, no meio da estrada. Estrada mesmo, dentro de um carro, né? Para quem é de Dois Corvos, ali na região do Tijuco Preto. Região do Tijuco, Tijuco é Barro Preto. Eu sabia. Vale bem, como Machado de Assis, daquele pântano saiu essa flor.
1: Olha o Leonino aí.
0: Brás Cubas, daquele pântano saiu essa flor. Tijuco Preto foi, nasci dentro de um automóvel. Né? E pronto, tô aqui. Vamos lá! Tem muita coisa, diploma de jornalismo, tem que ter, não tem, eu tenho diploma, antes que alguém fale, não pode ser jornalista, não, tenho diploma, mas já lutei contra o diploma, continuo contrário à obrigatoriedade do diploma, vou falar disso, mas também vou falar de picaretas. Vou falar de picaretas. Calma, fica aí. Ó, presta atenção nisso aqui. No, nós estamos vendo, o Flávio Bolsonaro não é ruim de voto. Ele não é ruim de voto porque o pai dele é bom de voto. O pai dele é bom de voto, inequivocamente bom de voto. O pai. Ele vai nas asas do pai, por assim dizer. Né? Agora, é um péssimo articulador político, tem mostrado isso, que aconteceu com o Centrão. Ele veio com a cascata de que, ai, o STF pressionou para o Centrão não me apoiar. Isso é mentira. Ou o STF teria pressionado para não apoiar o Tarcísio aqui. Isso é mentira. O que houve, senhor Flávio? Vamos ser honestos. E eu não estou acusando nenhum crime aqui. Quem se mobilizou para ver se conseguia ter apoio do Centrão para o Flávio foi o Nunes Marques. Oh, Reinaldo me acusou de um crime. Não. Eu só acho que não devia ter feito isso, mas se fez. Fez, né? Teve conversas. Vale bem, é aquela conversa, né, Isa? Por que é que. Será que não seria bom? Como escrevia um sujeito antigo na empresa. Será se não seria bom? que merece levar, merece fuzilado. Sim. Gramaticalmente falando, né? Não um fuzilamento físico, um fuzilamento gramatical. Né? Será se não seria? Teve, não teve? Teve. Teve, o Flávio sabe. Mas não prosperou. A turma do Centrão sabe. O Lira sabe. O Ciro Nogueira sabe. Não adianta falar que não... Ah, não sei. Tá bom. Tá bom. Falar que não sabe, tá tudo certo. Ele sabe. Né? O pessoal do Republicano. Mas não prosperou. O pessoal do União Brasil. O Flávio é ruinzinho. Agora, ele tem hoje um coordenador de campanha dele. É o vazador dos inquéritos do Lulinha. Então, há três inquéritos sobre o Lulinha, que estão em sigilo. Posso rir? Sigilo? O que é sigiloso ali? Vem tudo um pouco por dia. Parece uma piada antiga do interior, já que eu venho do Dois Corgos, vai ver. O sujeito que vai se confessar e é, o padre está lá meio adoentado, recebe ele em casa, na casa paroquial, ali, aí ele vê, o padre está ali, ele vê uma bacia cheia daquela linguiça do interior que não precisa ficar em geladeira, porque ela vem muito temperada. Uhum. Aí ele vê a linguiça ali, o padre meio ceguinho já, não enxerga direito, ele vai e pega, ele fala assim, padre, roubei um gomo de linguiça. Aí o padre fala, ah, e tal. Padre, roubei outro gomo de linguiça. Aí ele disse, é, outro gomo de linguiça. Ele falou, mas meu filho, conta quantos gomos de linguiça você roubou. Ele falou, é, padre, que eu não sei quantos tem na bacia. Entende? Ai, que engraçado. Não, é só para deixar claro que é o seguinte, o vazamento é um pouquinho por dia. Amanhã vem mais. Certo como a luz do dia, que amanhã tem novos vazamentos. Quais crimes mesmo foram cometidos, até agora não está claro. Então quebra o sigilo desse troço, porra. Ô, oh, zorra. Orra. Orra, meu! Como cantava Santa Rita. Porque todo dia vem um pouquinho. Aí, não sei o quê. Aí a Roberta mandou um contrato para o Marcola. Tá, crime. Tem prova de que o contrato, o Marcola mobilizou para fazer o contrato? Não tem, mas não interessa. É só falar isso. Aí ela disse que, na verdade, o Lulinha falava por ela. Vaza também, tal. Aí ela publicou uma foto na casa em que eles se reuniam no dia em que teve a operação. Ficou parecendo que a foto era uma espécie de assinte à PF. Foi 18 vezes em um ano e meio no Palácio do Planalto, sendo que o pai dele trabalha lá, não vejo coisa. Agora... Foi. Tem alguma evidência de que se cometeu crime? O único problema aí, sabe qual é? Daqui a pouco vai chegar a hora em que vai ter que... Vai para o Ministério Público, conclui a investigação, e o Ministério Público vai oferecer a denúncia ou não. Qual é o crime? É uma administração eleitoreira do inquérito. E seja lá quem vaze, é de tal sorte eleitoreira... É de tal sorte eleitoreiro o vazamento que não vaza nada do Dark Horse. Porra, mas ninguém vai apontar isso, só eu? Ah, é que você é petista, lulista. Não, não sou. Eu sou contra esse expediente, mas é, não é que eu sou contra agora. Eu era contra esse expediente no Petrolão, na Lava Jato, no Mensalão. No... Inquérito, se é sigiloso, é sigiloso. Não, a imprensa não tem nada com isso. Não publica. Desde que não tenha crime... E não haja uma conspiração envolvendo supostos jornalistas com pagamento de grana. Ah, a Polícia Federal falou que não é. Desde quando a Polícia Federal é juiz? Ou qualquer agente federal? Já chego lá. É uma... Quem está coordenando a campanha do Flávio hoje é o vazador. O vazador contra a Lulinha coordena a campanha de Flávio. Entre aspas aí na tarja da TV, porque é uma afirmação minha, uma interpretação, sim. Eu faço interpretações. Agora, faço interpretações a partir de fatos. Ah, está descontente porque está vazando? Não, não estou descontente. Até desafio que se escreva uma redação dizendo quais são os crimes cometidos até agora. Quais são os tipos penais? Tráfico de influência. Tem que ter o tráfico de influência. Cadê? Eu acho que ele deveria, Lulinha, Roberta, ou sei lá o quê, estar conversando sobre isso? Acho que não. O tal do Marcola já pediu demissão, já tinha saído do governo, saiu da campanha. De resto, a investigação está sendo feita pela Polícia Federal. Eu acho engraçado porque o Andrei Rodrigues, a mais eficaz Polícia Federal dos últimos anos, basta pegar número de operações, quantos bilhões estão indisponíveis, etc. Está protegendo o Lulinha, está protegendo o Lulinha. Isso é proteção? Vem cá, é o Andrei Rodrigues que está protegendo o Lulinha ou existe vazamento industriado contra o Lulinha? De natureza eleitoral. Ou não é? Não, não preciso eu dizer isso. O Alfredo Gaspar, o vice do Flávio, vai falar por mim daqui a pouco. Eu não estou super interpretando nada. Eu defendo sigilo e investigação sigilosa. Ou vem cá. E se fosse uma investigação contra um indivíduo que não é político, contra uma empresa? Ah, mas os políticos... Não interessa, investigação sigilosa é sigilosa ou não é sigilosa. Então quebra o sigilo para você saber tudo que está lá. Ah, mas tem lá um negócio, vamos para a Suíça. Basta olhar o contexto para ver que eles estão descontentes com o governo. E a referência ali à Suíça não é vamos viver a tripa forra na Suíça. Tem uma coisa meio irônica ali, estão achando que isso é a Suíça. O pessoal está em outra vibe. Ele diz, trabalho para baralho não dá em nada. Na mesma conversa, o Marcola está ele tá arredio, algo assim. Agora não interessa. Então, que se quebra o sigilo. Agora, quem é que está vazando? Quem é o vazador? Quem é o coordenador da campanha do Flávio? Porque não é o Rogério Marinho. No que dependeu do Rogério Marinho até agora, não deu certo. Fizeram lá o ato, o micado de Copacabana. Não consegue centrão, fica inventando desculpa. O problema é o seguinte, isso vai se generalizar, de novo, porque no padrão que está, está pior do que a Lava Jato. Porque agora claramente é um calendário eleitoral. E se daqui a pouco explode um troço contra o Flávio, aí tem a gritaria, Polícia Federal está sendo usada! Porque acusaram o Andrei disso? Porque não tinha vazamento. Aliás, de onde vem esse vazamento? O André Mendonça já mandou investigar? Ou não convém investigar? Olha o Reinaldo inventando que a questão é eleitoral. É mesmo? Gaspar e advogado de Lulinha. Quem vai para a cadeia primeiro? Veja, o Gaspar está usando eleitoralmente, mas eu não... Ô, Vaibene, como condená-lo, não é mesmo?
3: Sim.
0: Já que existe um coordenador oculto da campanha do Flávio. Ah, o Reinaldo querendo esconder os crimes do Lulinha. Meu amor, minha querida, meu querido, meus lindos, mes lindes, faça uma redação dizendo quais são os tipos penais e quais são as evidências. Ah, é que está tudo na fase da investigação ainda. Ah, bom! Mas bem que você defendia isso no passado. Não, não acha texto meu defendendo isso, porque eu não escrevi. Não escrevi. Não. Não, não, não, não. Esse não sou eu. Esse não sou eu. Sabe por quê? Eu sintetizo com o peso de quem sabe que a esta altura há advogados assistindo, há juízes assistindo, há ministros assistindo. Sabe por quê? Porque no que concerne ao direito, numa democracia, você tem o sistema policial e de justiça que forma o que se chama aparelho coativo do Estado. É quando o Estado pode coagir no sentido de levar a fazer, né, tem de cumprir as regras do jogo e nós vamos fazer você cumprir se o crime foi cometido. Há esse Estado coativo e há o indivíduo ou a empresa que será submetida a esse aparelho. Se essas pessoas que serão submetidas a esse aparelho não têm a garantia do devido processo legal, prevalece o Estado coativo com a submissão da defesa às vontades desse Estado que coage. Isso não é próprio de democracia. Isso vale para todo mundo. Ah, descobriu o Estado de Direito agora. Não. Não, não, não, não, não. De novo, não sou eu. O Flávio sabe que quando ele foi pedir foro especial, lá na investigação da rachadinha, eu falei, ele tem direito a foro especial. É a regra. Embora ele tenha... O Fabrício tenha, Queiroz tenha confessado. Isto é uma jogada eleitoral. Eleitoreira. Quer dizer que o Lulinha não cometeu crime nenhum? Não sei. Investigue-se, que eu saiba, a investigação está ali. Alguém está coagindo a investigação? Gaspar e advogado de Lulinha, quem vai para a cadeia primeiro? Vai lá, vamos
3: o
0: lá.
3: O deputado federal Alfredo Gaspar, candidato a vice na chapa de Flávio Bolsonaro ao Planalto, afirmou que, quando foi relator da CPMI do INSS, viu indícios de que Lulinha, assim como Marco Aurélio Santana Ribeiro, Marcola, ex-chefe de gabinete do presidente Lula, serão investigados e presos por causa deste caso. Em declaração ao Metrópolis, ainda ontem ele disse: então, Roberta Luxinger, Lulinha, Marcola e Swedenberger Barbosa com certeza não serão apenas investigados nem indiciados, serão denunciados e presos. Participaram de uma quadrilha de corrupção no governo Lula. O gabinete presidencial está manchado com a lama da corrupção e Lula não tem como dizer que não sabia. Se ele botar a mão no fogo por Lulinha, se queima. Se ele inocentar Lulinha, é cúmplice. Se ele obstaculizar a Polícia Federal a fazer o trabalho dela, ele está compactuando com o crime praticado dentro do gabinete presidencial.
0: Para só um pouquinho. E como Lula sabia que o crime tinha sido praticado, então ele pediu para investigar. Nem sentido faz. Nem sentido faz. Que o Lulinha comece a ser investigado no âmbito do INSS. Investigação iniciada. Isso aqui não é porque eu quero. É porque é. Pela Controladoria Geral da União, ministro Vinícius Carvalho. Mas, se ele tem um coordenador oculto da campanha que está fazendo o trabalho eleitoral, né? O que respondeu Marco Aurélio Carvalho, advogado Lulinha? Vamos lá, aspas.
3: Ao Metrópolis ele disse: talvez o candidato não tenha se dado conta de que a PF está mais perto da porta dele. Se ele prestigiasse o princípio da presunção da inocência, saberia que vale para Chico e para Francisco. Ele próprio diz que é alvo de uma injustiça. E essa verborragia talvez seja parte da estratégia diversionista de esconder as graves acusações das quais tem sido objeto, assim como seu candidato majoritário, Flávio Bolsonaro.
0: É isso, é guerra eleitoral. O Haddad participou de uma sabatina, falou do caso Lulinha, falou do caso Master, cada um paga pelos seus atos. Vamos lá, vamos por negrito aí, que a cada negrito dá uma paradinha, vai.
1: Acho que tem que apurar se a pessoa fez ou não fez mesmo. Uma coisa é você ter um amigo, outra coisa é você ter dado um passo e favorecido quem quer que seja. Eu respondo por mim, pela minha mulher e pelos meus filhos. Não tenho problema nenhum se você achar alguma coisa que está fora de ordem. Cumpra a lei e pronto.
0: Lembrando que ele participou de uma sabatina promovida por veículos do Grupo Globo, né?
3: Isso.
0: O Globo, CBN...
3: Valor Econômico.
0: E Valor.
3: Uhum, isso.
0: Né? É isso?
3: Isso.
0: E aí, então, vamos dizer, investigue-se. E aí ele se referiu ao caso Master. O que, que ele falou?
1: Ele disse, por exemplo, no caso do Banco Master, tentaram colar o caso Master no governo Lula. A gente teve 4 ministros do Bolsonaro recebendo dinheiro do Vorcaro. O Flávio Bolsonaro. Então, eu sou a favor de passar a régua em quem quer que seja. A pessoa errou? Não quero saber o partido, a religião. Eu respeito o governo Lula porque eu nunca vi o presidente mexer um dedo por quem quer que seja, pode ser amigo ou parente.
0: Bom, e mexeu? O Lulinha foi investigado no caso do INSS. Levou grana? Não. Ah, mas aí tem o tráfico de influência. Ok. 3 inquéritos. Não basta um, tem que ter 3. E viraram inquéritos peneira. Que é como valeu bem nesse menino de sítio. Pé no chão. Entendeu? É. Pegava bicho de pé. Quando ia pescar na sanga. É. Né? Vaza tudo na peneira. Né, vale bem?
3: Sim, então. Com certeza.
0: E aí o Haddad também defendeu o livre trabalho da Polícia Federal, vai lá.
1: A polícia tem que cumprir o seu papel. Está livre para cumprir? Então está todo mundo na mesma página. A Polícia Federal está sofrendo algum constrangimento para não cumprir a lei? Não. Então cumpra a lei. Ninguém está impedindo de cumprir a lei. Agora ouve o cara, pega as provas, faz tudo bonitinho e acabou.
0: É. E não é o que está em curso? Por um acaso? A investigação não está sendo feita? Quem está constrangendo? Porque aí, assim, a oposição vem com aquele troço. Chegou a hora, eu vi isso, inclusive, no jornal. Chegou a hora da Polícia Federal ir para cima. Mas não está indo para cima? Não está indo para cima? E ir para cima do Dark Horse? Não chegou a hora? Aliás, todos aqueles que... envolvidos nesse negócio, né? Deveriam falar assim, ou vaza tudo do Dark Horse, como acontece com o Lulinha, ou tudo tem o sigilo devido do Dark Horse. Eu, por exemplo, o Marco Aurélio sugere ali uma coisa na Polícia Federal, que talvez o vazamento seja dali. Eu não sei se é dali. Eu acho que, a essa altura, o ministro André Mendonça deveria falar assim, puxa vida, mas que coisa, não, só vaza coisa de coisa feia, vamos investigar isso. Ou não? Né? Bolsonarista, opa, aspas, bolsonarista de voo próprio, bolsonaristas de voo próprio, tem de dar asas a Flávio, afirmo eu. Olha que metáfora. Eu acordei poético hoje. Acordei poético. É, você faz 35 anos, Isa? A Isa hoje falou assim, 36. Eu falei, ô Isa, 35. Você faz 35 anos, você começa a ter certa paixão pela poesia. Né? O Flávio sozinho não consegue. Tem o coordenador dele, o coordenador de vazamentos, né? Tentou lá fazer a campanha no Copacabana, deu errado. Então agora ele vai para bolsonaristas com voo próprio. E aí, antes era o Bolsonaro. Bolsonaro deu asas a Tarcísio, é verdade. Deu asas aos Nicolas, é verdade. E agora esses que são bolsonaristas, que conseguiram criar o seu próprio nicho de atuação, estão sendo convocados para dar uma ajuda para o Flávio, que está difícil a coisa do Flávio.
3: Sim.
0: Rapidinho, vai.
3: Flávio Bolsonaro, candidato à presidência pelo PL, reforçou a aposta em aliados com capacidade própria de mobilização para ampliar os palanques e sua força nos estados. Estão no alvo os 2 maiores colégios eleitorais do país. Então vamos lá. Em Minas Gerais, o senador iniciou a semana ao lado do deputado federal Nicolas Ferreira e do candidato do PL ao governo Flávio Roscoe, também do PL. Em São Paulo, Flávio terá nos próximos dias agendas com o governador Tarcísio de Freitas e com o prefeito Ricardo Nunes, além de voltar a dividir compromissos com Nicolas. O motivo do grupo bolsonarista se dá após o lançamento da campanha em um ato em Copacabana, no Rio, que foi um desastre no último fim de semana. O baixo comparecimento do público, cerca de 9 mil pessoas que estavam presentes no ápice, provocou críticas internas ao formato da manifestação e à capacidade de mobilização de Flávio sem Jair Bolsonaro e sem aliados de maior alcance. Agora o roteiro do candidato combina a tentativa de agregar palanques em Minas, uma agenda cercada de aliados em São Paulo e um novo teste de força no próprio Rio, onde está previsto um grande evento no Maracanãzinho no próximo sábado.
0: É, e aí, nessas horas, como foi o Micão, talvez aí eles consigam mobilizar, né? Porque, olha aí, precisamos lá. Não estou dizendo que não vai mobilizar, né? Ainda mais aí com esse aparato vazador dando esse estímulo. O Haddad, na tal Sabatina, uma entrevista ali, né? Ele falou sobre o Flávio e disse ver no Flávio um risco institucional. Estou falando que a Sabatina foi ele que fez. Né? Você acha? Bom, eu não posso desachar o que eu acho, né? Porque eu já achava antes. A partir de coisas que o Flávio fala, ele retirando, posso começar a pensar, mas ele não retirou. Mas vamos lá, vai, do que eu estou falando.
1: Fernando Haddad disse o seguinte nessa sabatina: o Brasil corre um grave risco institucional. Eu não sei se todo mundo conhece o Flávio Bolsonaro como eu conheço, mas esse rapaz é um risco para o país do ponto de vista econômico, social e institucional. Ele é um problema muito grande e eu não posso conceber a hipótese de ele assumir a presidência da República. Então, eu estou num projeto nacional e estadual.
0: É, nacional e estadual, porque aqui nós vamos ver depois, quando ele falar especificamente da campanha em São Paulo, ele aqui realmente enfrenta uma pauleira, né? Porque se o Flávio não conseguiu juntar ninguém na disputa nacional, o Tarcísio, como se diz, dois corvos, só não se juntou com o sapo porque não sabe qual é o macho e qual é a fêmea. Então, todo mundo. É, e aí, realmente, a disputa agora... A Flávia é um risco? Queridos, vamos voltar 14 de junho numa entrevista que ele não retirou, a Folha de São Paulo. Aí eu pergunto a você, mesmo você que pode achar que o Lula assim, é a pior espécie que a humanidade já produziu, eu pergunto a você, quem ameaça o Supremo com o uso da força é um risco institucional. Aí você decide, você fala, não, não acho, eu acho que ameaçar o Supremo com o uso da força, rei, é normal. Tá bom. Não vou brigar com você, desde que a gente também não precise mais nem tomar um café, já que você acha normal ameaçar o Supremo, né? E aí a gente realmente não pertence ao mesmo pacto civilizatório. Se você acha normal. Se você não acha normal, você deve achar que isso aqui que eu estou apresentando aqui mais uma vez, sim, eu já trouxe isso. É um risco. E ele não retirou essa entrevista. Indagado, e se vocês ganharem e decidirem dar o indulto para os golpistas e o Supremo disser que é inconstitucional, porque é inconstitucional. O que, que ele respondeu? Põe aí.
4: É uma hipótese muito ruim, porque a gente está falando de possibilidade de força, de uso da força. A gente está falando de possibilidade de interferência direta entre os poderes. É tudo que ninguém quer. E eu não estou falando aqui, pelo amor de Deus, não estou fazendo um tom de ameaça, eu estou fazendo uma análise de cenário, que é algo real que pode acontecer ou não pode. Então, Bolsonaro apoia alguém, esse candidato se elege, dá um indulto ou faz a composição aqui com o Congresso Nacional para aprovar uma anistia, 2, 3 meses... Isso tá concretizado, aí vem o Supremo falando inconstitucional, volta todo mundo para a cadeia. Não dá. Isso não dá. Certamente o candidato que o presidente Bolsonaro vai apoiar vai ter que ter esse compromisso, sim.
0: Já retirou essa entrevista? Não. Eu sou lógico. Eu não... Sim, tem coisas... Né? Sobre as quais eu não ter diverso, nem eu não posso fazer nada. Mas, né? No dia 11 de agosto, O Flávio se reuniu com candidatos ao Senado. E claramente ali, a incitação é para vamos vencer para fazer o impeachment de ministro supremo. Isso é estabilidade institucional? Está inventando, né, Reinaldo? Não tô, juro. Ai, quer ver como eu não estou inventando? Põe aí.
5: Bom, o presidente da República, ele indica o ministro do Supremo. O próximo indicará quatro. Quem tira é o Senado. Como a gente está aqui com os candidatos ao Senado, vocês são a favor de impeachment do Alexandre de Moraes? Não, é a população, é a população.
6: Eles é o primeiro, é o Moraes.
5: Eles que vão ter que, eles vão ser cobrados nas eleições por isso. Vão ser cobrados. Não adianta querer dar canetada, ameaçar, né, inventar operações contra nossos pré-candidatos, como fizeram. Eu acho que o Senado Federal é a casa ali que durante o governo do presidente Bolsonaro a gente tinha o placar mais apertado quanto uma base consolidada. Eu não tenho nenhuma dúvida de que o Senado, a partir de 2027, com essa renovação de 2/3 que nós vamos, né, ter nessas eleições, vai ser um Senado ainda mais à centro-direita. Eu vou precisar muito de todos os senadores que estão aqui para mexer na Constituição Federal.
0: E assim vai. Estavam ali, ele apoia 47 nomes, pelo menos 39 candidatos querem partir para cima do impeachment de ministros. Estabilidade institucional? Acho que não. Como diria Sérgio Moro? Acho que não. Gilmar, impeachment de ministro é eleitoralismo e também não é tão simples assim. As pessoas se esquecem de que não existe, senhores advogados, senhores juízes que me acompanham, não posso fazer feio diante de vocês, né? Não é por isso. Ô, Vale Bene, eu inclusive sou candidato a uma das quatro vagas, se o Lula for eleito, claro, né? Porque precisa reputação ilibada, eu tenho. Notório
3: soberanístico, claro.
0: Não é? Então. Não existe ato do poder público que seja imune à justiça. Que não possa ser submetido à justiça. Inclusive, o impeachment teria um controle de jurisdição de quem? Do Supremo. Quem? Quem? Aí o Gilmar está dizendo, não é tão simples assim. Não, mas vamos lá, do que eu estou falando, vai.
3: O decano do Supremo Tribunal Federal, ministro Gilmar Mendes, afirmou nessa quarta que a defesa do impeachment de ministros da corte é apenas uma bandeira eleitoral e não causa preocupação. O magistrado entende que o aparato institucional impedirá que a ideia seja efetivada. Ele falou com a imprensa depois de participar da quinta edição do Fórum Saúde, promovido pelo Esfera Brasil em parceria com a farmacêutica EMS. A gente vai acompanhar o que ele disse.
7: Primeiro, é um equívoco. Mas é um equívoco compreensível, porque certamente algumas pesquisas indicam que isto tem um apelo eleitoral. O pensamento e a ação, o pensamento e o gesto, vai uma distância enorme. Certamente, se alguém com essa bandeira se tornar senador, ele terá imensas dificuldades de implementá-la. Por quê? Porque o todo institucional caminhará talvez num outro sentido. Eu não fico preocupado com essa temática, mas entendo. Há, inclusive, né, um tipo de propaganda que se faz, diz, não, há um dolo, mas é um dolo bônus. É aquilo que se faz apenas para fins de comercialização ou, no caso eleitoral, para fins eleitorais. Acredito que a questão está mais colocada em relação a esse contexto eleitoral, mas não para se efetivar quando alguém eventualmente lograr ou obter um cargo de senador.
0: Mas o que conta mesmo é que é bom, que bom quando existem pessoas civilizadas. O Gilmar fez uma citação coberta aí, a música Fado Tropical.
8: Momento cultural.
0: Fado Tropical, do Chico e do Rui Guerra, da peça Calabar, Elogio da Traição. né, Calabarte, lutava junto com os portugueses, depois, quando teve a invasão holandesa, lutava contra os holandeses, e se bandiou de lado e teve um destino trágico, né, o crime de lesa majestade, quando foi preso, né? Se trago as mãos distantes do meu peito, é que a distância entre intenção e gesto. Você já deve ter ouvido um trechinho, não?
3: Sim.
0: Ó musa do meu

0: Essa peça é de 73, e essa parte da diferença entre intenção e gesto é uma parte declamada que abre a música, né? É a parte inicial. E o Gilmar está dizendo aí, falando da diferença entre intenção e gesto, que, atenção, é uma peça profunda, porque tem aquela máxima de que a colonização no Brasil, porque os portugueses seriam mais sentimentais do que os ingleses, então ela se fez num misto. Não, foi tudo muito violento, né? Essa ideia de que, mesmo quando as minhas mãos, que tem lá na poesia, né? Mesmo quando as minhas mãos estão ocupadas em trucidar, o meu coração fecha os olhos e sinceramente chora. Não, não tem essa não, né? Para quem sofre, não tem essa. Se aquele que faz o outro sofrer, se ele padece fazendo o outro sofrer, eu te garanto que quem sofre, sofre mais, né? Mas o ministro falou a coisa certa e ainda citou o fado tropical, né? Eu conto aqui para vocês porque eu gosto de saber que o mundo ainda tem, pode passar por um pacto civilizatório, quem sabe. Tarcísio resolve inaugurar o bolsonarismo seletivo. Opa! Agora eu gostei! Agora eu gostei! Vai! Tem o bolsonarismo. Tarcísio, o bolsonarismo do bem, será? Vai.
1: Tarcísio de Freitas afirmou hoje que rechaça o que não faz sentido no bolsonarismo. Ele disse exatamente o seguinte: me identifico com o bolsonarismo, mas é lógico que a gente sempre rechaça aquilo que não faz sentido. Veja o esforço que nós fizemos aqui em São Paulo para elevar a cobertura vacinal. Declaração foi dada durante a sabatina de Tarcísio na Jovem Pan, na qual o governador foi indagado sobre se ele se considerava um candidato bolsonarista. Na ocasião, foi inclusive lembrado que Eduardo Bolsonaro se manifestou recentemente, como a gente falou aqui no É da Coisa, contra a obrigatoriedade das vacinas. De todo modo, no último domingo, Tarcísio disse, por exemplo, que é contra o encarceramento em massa, que é defendido por Flávio. Nesta semana, os dois terão agendas juntos na capital paulista e em Barretos, no interior do estado.
0: Então, assim, do bolsonarismo pegarei a parte boa.
2: Qual é?
0: eu vou falar. Deve ser a cabeça de bacalhau, então, né? Né?
2: É.
0: Pegar a parte
1: Só
0: boa, a
1: pode
0: cabeça de
1: ser.
0: bacalhau. É, cabeça de bacalhau que eu compro na banca ali, sabe que vende muita cabeça de bacalhau, né?
1: Sim.
0: Capaz, você pega
2: Vem em
0: lá,
2: todo
0: me dá a
2: lugar.
0: cabeça de bacalhau. A saber. Ah, não, eu não vou pegar, não vou me entrar na. O governador, é verdade, né? Nós temos um surto de sarampo no Brasil e os seus aliados estão fazendo campanha contra a vacina. Mas isso deve cobrir de vergonha a pessoa, né? Não cobre, não? Encarceramento em massa. O senhor sabe o que significa nos presídios de São Paulo? Não sabe? Quão grave isso é? Agora, não, quero ser o bolsonarista civilizado. Tarcísio está de olho em 30 já. O que eu também. Ô, vale bem, e não pensem que eu falo isso em tom de censura. Sempre que político quiser fazer política, pode contar comigo. Eu defendo a política. Vai votar em mim? Não, não. Até que tiver negócio de escola cívico-militar, mas nem pensar. Que não tiver uma outra concepção de segurança pública, também não. Mas eu acho bom que ele. É uma reciclagem do Bolsonaro. Ah, é que eu não posso romper com eles. É, tá bom. Né? Mas é melhor ouvir isso do que as barbaridades antivacina, né? E agora vamos ouvir Lula, o comunista, defendendo os militares, falando que o Brasil precisa ter sim enriquecimento de urânio para fins pacíficos, com o que eu concordo. Vamos falar de desenvolvimento. É, vai.
3: O presidente Lula afirmou hoje que o governo vai buscar recursos para concluir o primeiro submarino brasileiro com propulsão nuclear. A declaração foi dada durante a visita ao Centro Industrial Nuclear de Aramá, em Iperó, no interior paulista. Em discurso, Lula criticou a falta de continuidade no financiamento de projetos estratégicos das Forças Armadas e defendeu que o empreendimento receba um tratamento diferenciado no orçamento da União. Por, nas palavras dele, ser importante para a soberania nacional. A gente vai acompanhar o que disse o presidente.
2: A gente não tem soberania nacional porque a gente faz discurso. Sabe, o discurso é só palavra, que o adversário às vezes nem escuta. A gente tem que estar preparado para eles saberem que a gente vai ter força para poder dizer não. Que a gente vai ter força para poder dizer vamos competir. O que a gente não pode é ter um país desse tamanho de cabeça baixa a vida inteira. Isso tem que ter uma coisa especial. O submarino é importante para o Brasil. O submarino é importante para a nossa soberania. O submarino é importante para o nosso desenvolvimento tecnológico. E vou dizer para vocês, nós vamos arrumar os recursos para que a gente termine de uma vez por todas esse submarino.
0: Que começou com Lula e ficou parado depois, incluindo o governo Bolsonaro, o grande amante das Forças Armadas, submarino a propulsão nuclear. E ele defendeu o enriquecimento do urânio para fins pacíficos. Aliás, é um princípio constitucional e o Brasil é signatário do Tratado de Não Proliferação de Armas Atômicas. Agora, o Brasil tem que dominar o ciclo de enriquecimento de urânio, não para fins nucleares. Tem que dominar, tem, toda a tecnologia daí derivada, em parte a gente já domina, porque a gente tem usina nuclear. Agora veja só, eu falo isso, mas eu vou também, no segredo de aborrecer dizer tudo, digamos-lo, né?
3: Sim.
0: Digamos-lo. Eu não acho que o Brasil tem que ter bomba atômica. Mas vocês repararam que o Trump só respeita quem tem? Olha só. Que coisa, hein? E não é? Ele falou que quer se encontrar com o Kim Jong-un. O taradinho. O ditador, o tirano da Coreia do Norte. Da dinastia da... Nós inventamos aqui a aristocracia bolsonariana. Lá eles inventaram a aristocracia da família né? Do Kim Jong-un,
3: dos
0: João. Né? É, aristocracia supostamente comunista, porque aquilo é uma tirania, sei lá como é que chama aquilo. E o Trump quer se encontrar com ele porque ele acha o cara muito fofo, muito legal. Sabe por que ele respeita o Kim Jong-un? Porque o Kim Jong-un pode transformar Seul em pó na Coreia do Sul. Ele vive fazendo testes no Mar do Japão. E se alguém fizer porcaria ali, ele... Pum! É terrível isso. É terrível quando o império só respeita quem tem bomba atômica. E quem não tem, ele vai e joga bomba nos cornos. Hã? Ou não é assim? Ou vocês acham que um dia o Trump vai se meter a besta com a Índia, vai se meter a besta com o Paquistão? Vai negociar. Com quem tem bomba, ele negocia. Quem não tem... É um horror que seja assim. Ah, então você está defendendo que tem a bomba. Não. Não. Agora, você tem tiranos que só... Ou vocês acham que o Putin, se a Ucrânia tivesse conservado parte do seu arsenal nuclear, ele teria invadido a Ucrânia? Essa é uma lógica perversa, mas é uma lógica que está presente. Não estou dizendo que é do presidente, não. Estou aproveitando o tema aqui. Nossa, fiquei parecendo o Luciano Huck agora. Estou aproveitando.
1: Voltou o nosso personagem da Faria Lima. Fazia tempo, né, que não
0: aparecia. Estou aproveitando o tema para falar. É. Aproveitando o tema para falar. É, o Durigan disse que interferência no Brasil já há. Né? O que eu também acho. Né? Vai lá.
1: O ministro da Fazenda, Dario Durigan, disse hoje que os Estados Unidos já estão interferindo no processo eleitoral brasileiro. A declaração foi dada a jornalistas depois dele discursar na quinta edição do Fórum Saúde, evento que já citamos. Indagado sobre o tema, Durigan disse que os americanos querem a rendição do Brasil.
4: A gente já está vendo alguma interferência que não tem razão de ser, né? Quando a gente olha para o que tem acontecido, nós temos nos dedicado, a gente fez um esforço grande de diplomacia, de conversa, de apresentar propostas, mas do outro lado o que a gente recebe é o seguinte: não, ou vocês se rendem e abrem mão de qualquer pleito brasileiro e cedem completamente, ou nós vamos impor penalidade. E nós não concordamos com esse tipo de postura. O que a gente acha é que dentro desse conjunto de nações soberanas, a gente precisa ter um diálogo respeitoso. Ainda que haja pontos de controvérsia, que a gente tem que construir isso. Eu tenho a esperança de que, passadas as eleições, como o argumento de interferência eleitoral diminui, é que a gente possa, de novo, botar a racionalidade no centro do debate e poder avançar, porque a própria lógica norte-americana não se sustenta em relação ao Brasil. Não faz sentido impor uma penalidade geral ao país, impor uma tarifa geral ao país, quando nós temos um país que é mais pobre que os Estados Unidos, tem renda per capita menor, quando a gente exporta muita matéria-prima, então suco de laranja, café, carne, ou mesmo algumas coisas mais, mais sofisticadas, como avião, indústria de imóveis, e isso ajuda a economia dos Estados Unidos. Há uma complementaridade muito grande. E ter uma espécie de sanção por estar ajudando a economia dos Estados Unidos não me parece fazer sentido em nenhuma medida, ainda que questões pontuais, setoriais, devam ser tratadas com respeito.
0: E a interferência já existe. Existe interferência. Olha, o Milei, por exemplo, voltou a atacar Lula nas redes. Publicou uma imagem que reúne ex-presidentes, líderes políticos associados à esquerda latino-americana, entre eles Lula, Dilma Rousseff, aí atacando, falando do socialismo. É uma operação coordenada. Assim, parece bastante absurdo afirmar isso, né? Mas o absurdo hoje em dia tem curso. O absurdo hoje em dia está aí, para todo mundo ver. E é preciso chamar as coisas pelo nome que as coisas têm. Não é mesmo? E é o que a gente faz aqui, né? O Gilmar Mendes, no evento, também chegou a falar, mas assim, disse, olha, aliás, põe um videozinho do Gilmar aí e a gente encerra esse capítulo, porque quero falar da obrigatoriedade do diploma de jornalismo, que não vem, pode categorizar. Eu tenho, mas não preciso. Vai, põe o Gilmar aí.
5: Nós temos sabido lidar com a defesa das nossas posições e o país tem instituições fortes que sabe dar respostas adequadas. Agora, recentemente, voltou-se à questão do tarifaço e o país começa a responder também com as chamadas medidas de reciprocidade.
0: É isso. Vamos para os comerciais, né? Temos coisa aqui sobre a campanha em São Paulo, na rádio, e também em todas as redes, TVs, etc. E voltando daqui a pouco, vamos discutir. Ah, o diploma. Ih, quem não tem diploma agora. Olha, por mim, vale o bem, meu teste nem seria diploma.
1: O que seria?
0: Seria só um examezinho de concordância.
1: Ah, bom.
0: Sobretudo, concordância. Quando se usa o infinitivo. Quando se flexiona o infinitivo e quando não se flexiona nas orações subordinadas. Ah! Isso sim. Agora, diploma não precisa. É isso aí.
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0: Muito bem, estamos de volta. Nós falamos já da tal da sabatina do Haddad, né? Aí ele falou sobre a disputa em São Paulo propriamente. Ele disse que ela tem um alcance nacional, mas também, disse ele, é uma disputa de Davi contra Golias. Por razões óbvias. Vamos lá, vai.
3: Sim, o ex-ministro da Fazenda, candidato ao governo de São Paulo pelo PT, participou de uma sabatina. Essa é oferecida por Globo, CBN, Valor, comparou a disputa contra o governador Tarcísio de Freitas com a luta de Davi contra Golias, se referiu ao fato de que, a diferença do que ocorre no plano nacional, em que Flávio não consegue formar alianças contra Lula, ele, Haddad, está numa desvantagem inicial no Estado, porque Tarcísio conseguiu o apoio de todo o Centrão. E aí, Reinaldo, é assim mesmo?
0: É assim mesmo, e não só de todo o Centrão, do PSD, que não se considera muito Centrão também, está praticamente todo mundo. né? O Haddad ficou com o chamado campo progressista. Vamos lá, o que, que aconteceu no, na esfera nacional? O Lula só com o campo progressista também. Dito progressista, de esquerda, ou o que quiser. Né? É que quando você pega a pauta do PSB, é uma pauta de esquerda? Não, a pauta centrista, do próprio PT. Né? Mas vamos lá, campo de esquerda, progressista, etc. Tem gente que invoca com esse nome e diz, ah, quer dizer que quem não é de direita não é progressista? Não. Pode até ser. Ultimamente é difícil no Brasil saber quem é a direita progressista. Mas, né? Mas se diz isso, uma linguagem que inclusive veio lá do Aurida, Tchada, né? Num debate europeu que houve, né? Do Bobbio, que escreveu o livro Direita e Esquerda, Norberto Bobbio, que é o autor do tal dicionário político. Por isso, progressista. Mas assim, ou está com o campo, os partidos que se identificam, se dizem de esquerda, o Lula, o Caiado está com o PSD e mais ninguém, o Zema está com o Novo e mais ninguém, o Renan Santos começou, saiu agora a comissão, e o Centrão não está com ninguém, e o Flávio está com o PL e mais ninguém. Então, o único que conseguiu fazer alguma aliança no campo dito progressista foi o Lula. Agora, em São Paulo, como o candidato da direita, na verdade, era o Tarcísio, mas a família não aceitou, ele conseguiu reunir todo mundo aqui. Num governo bem avaliado, ache você justo ou não, eu acho uma avaliação injusta, considerando a qualidade em muitos aspectos. E aí ele disse, é a luta do Davi contra Golias. Certamente, a essa altura, o Haddad está querendo ser o Davi da história, né? Aliás, meninos, quando eu esse negócio de... Eu não gosto muito de viajar. Ah, vou ver a obra de arte. Às vezes você olha o catálogo, você vê com mais detalhes até. Sem precisar andar de avião, né, Vale Bene? Porque não cai, inclusive, você pode... Mas agora, isso não vale para... Davi Golias, do Caravaggio, que eu vi na Galeria Borghese, em Roma. E assim, eu... Fica parecendo frescura, mas assim, eu chorei de emoção. A grandeza desse negócio, assim, porque é o Davi com ar infantil quase, forte, mas infantil, né? Com ar meio beatífico, mas exibindo uma cabeça, com aquela luz que o Caravaggio tem, espetacular. E a cabeça do Golias é a própria cara da condição humana. Feio e tal, mas ele não é um monstro ali, ele só é alguém que perdeu. E que não contava perder. Ele tem a expressão da surpresa e da decepção diante da derrota e da realidade. Que é um pouco a condição humana. A condição humana ali, de verdade, é a do Golias. Não é a do Davi. O Davi entra como um mito, quase. Nossa, fui fundo agora, hein? E aí o Haddad deve falar assim, ah, vou ganhar. Como o Davi. Né? E aí falou os indicadores do governo estadual, não sei se vou ter tempo em 60 dias de campanha de mostrar... que a fila do SUS aumentou, que a educação caiu para décimo lugar, caiu, o que está acontecendo com a segurança, o crescimento da economia paulista vis-à-vis outros estados, de fato, o estado cresceu menos, né? Mas aí, certamente, o governador terá como opor números que ele acha que são virtuosos. Fizeram um ótimo debate aqui na Band. Educado, né? Educado. Eu disse de imediato... É o primeiro debate, talvez, de 2030. Para a presidência. É isso aí.
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0: Muito bem, estamos de volta. E agora sim, jornalismo. Entidades contrárias a diploma obrigatório. Um debate que começou no

0: exercício do jornalismo foi derrubada pelo STF em junho de 2009. Agora, o tema volta à tona depois das declarações dos magistrados e de manifestações de associações de imprensa que externaram preocupação com a decisão de Moraes, que autorizou uma operação contra informantes que vazaram informações sensíveis ao auto-intitulado jornalista Luiz Pablo. Ele escreveu sobre o suposto uso irregular de carros oficiais por parte de Dino e destrinchou detalhes da segurança do ministro. Luiz Pablo não completou a graduação. Para o presidente da Associação Nacional de Jornais, Marcelo Reis, é estranha a reabertura do tema sobre os diplomas no momento em que ministros defendem a quebra de sigilo de jornalista.
1: É, primeiro que eu achei que tinha, são entidades empresariais, né? Não estou dizendo que não vale, mas é só para deixar claro quem é que está se manifestando, né? É, não tem essa de defesa de quebra de sigilo de jornalista com a devida vênia a esse senhor. Né? O que aconteceu ali é outra coisa. O que aconteceu ali é outra coisa. Ah, mas tem não sei quem da Polícia Federal dizendo que, como é que é, não há prova provada de que, de fato, o sujeito recebeu dinheiro, né? Como é que eu li aqui? Através do que for analisado, não é cabível apontar com a máxima certeza que a quantia em comento se trata de pagamento destinado à matéria jornalística. Ah, bebê! Não é possível afirmar com a máxima certeza. Eu nem sabia que agora analista, gente da Polícia Federal, se comporta como juiz na hora de dar sentença. O fato é que teve dinheiro envolvido. O fato é que a segurança do ministro estava exposta. O fato é que esse senhor tem uma prática conhecida no Maranhão. O fato é que não se pode usar o sigilo da fonte para cometer crime. Isso sim, né? Eu continuo contrário à obrigatoriedade do diploma, mas também quero discutir a evidência de que hoje em dia qualquer vagabundo cria um troço qualquer que pode ser financiado pelo crime e vai falar que tem o direito ao sigilo da fonte. Inclusive ameaçando pessoas. O Gilmar Mendes também se manifestou sobre essa questão do diploma naquele evento de que ele participou. Coloca aí o vídeo do ministro.
2: Nós produzimos uma decisão importante no que diz respeito a dispensa do diploma de jornalista. Isso não significava, na verdade, dispensar formação. As pessoas poderiam ter formações em diversas áreas, mas podemos discutir, sim, se de fato se entender que há aí algum comprometimento da própria qualidade de informação. Não me parece que devamos ter um juízo definitivo a partir desses fatos e dessas circunstâncias que são graves ocorridos no estado do Maranhão. Eu já tive a oportunidade de me manifestar, porque como vocês estão noticiando, é um fato de todo complexo, que envolve uma série de crimes e demais práticas. Daí a necessidade do combate. Todas as prerrogativas que se dão em relação às mais diversas profissões, caso, por exemplo, do advogado, toda hora vocês noticiam busca e apreensão em escritórios de advocacia. Isso acaba por restringir a liberdade profissional, o sigilo profissional. Isso pode ocorrer quando há elementos fortes indicando práticas de crimes.
1: Aliás, bem lembrado, né? Escritório de advocacia é inviolável. Sigilo entre advogado e seu cliente é inviolável. Havendo evidência de crime, não. Sigilo da fonte continua inviolável. continue

0: inviolável. Agora, ali estava evidente que o ministro estava sendo exposto por gente, inclusive sob investigação, e que não gostou de decisões que ele tomou. Vamos devagar aí. Ah, mas a solução é voltar ao diploma de jornalismo? Eu acho que não. Acho que não, não precisa ter diploma. Precisa pensar numa questão de regulamentação, sim, de profissão, acho. Né? Que hoje tem gente que. Jornalismo também não. Não, que Deus seja uma coisa muito nobre. Não! Agora, usar sigilo para ameaçar e para fazer chantagem? Aí não. Peraí, essa história do Dino envolve a história de assassinato. É uma coisa muito grave. Muito grave. Oh, mas não podemos tergiversar do princípio. Se assim começa a defender, então, que ninguém viola conversa de advogado com o seu cliente, mesmo quando se sabe que o PCC está usando isso e o Comando Vermelho. Aliás, André Mendonça despachou contra advogados e outros, né? Alguém reclamou? Alguém reclamou? Assassino confesso e suposta reunião com o governador envolvendo esse caso. Eu também não estou comprando a versão, só estou dizendo que ela existe, está aí, né? E não é. Vai lá.
1: Gilson Cotrim Júnior, condenado por homicídio num caso de grande repercussão no Maranhão por supostamente envolver a cobrança de propina, afirmou em depoimento que frequentava o Palácio dos Leões, a sede do governo do estado, e participava de reuniões com o mandatário maranhense, com o governador Carlos Brandão e também com o sobrinho dele, Daniel Brandão, que foi afastado da presidência do Tribunal de Contas do Estado por determinação do ministro do STF, Flávio Dino. A informação é do G1. Gilson chegou a afirmar o seguinte: tinha uma vaga de garagem no Palácio, a vaga 6. O governador do Maranhão, Carlos Brandão, afirmou que as acusações são infundadas e feitas por um condenado confesso por um assassino, ou, condenado confesso por um assassinato em local público e que mudou a versão sobre o caso. Brandão também disse o seguinte: não há sequer uma prova de todas essas inverdades que estão sendo ditas, por isso afirmo categoricamente que são mentirosas. Nunca tive relação com esse assassino, confesso.
0: Ok, agora, um secretário do governo Maranhão, Raimundo Cotrim, ligado ao assassino, ao mandante, né, era fonte contra o Dino. Né? Não, ligado ao assassino mesmo, parente do assassino. E o Dino com a sua segurança exposta. Quando se vai ver. Você tem ali uma relação comercial de alguém que tem uma prática, digamos, conhecida. Né? A Abrage, que é a Associação Brasileira de Jornalismo Investigativo, também, aí sim, de jornalistas, também se manifestou contra o negócio do diploma, não sei o quê. Não sei se contra a obrigatoriedade do diploma ou em defesa do sigilo da fonte. Não, eu também sou pelo sigilo da fonte. E também sou contra diploma. E já que é uma associação de jornalismo investigativo, deveria investigar o que se passa lá no Maranhão. Inclusive naquilo que tenta se confundir com a imprensa. Precisa tomar cuidado. Precisa tomar cuidado para não se misturarem as coisas, né? Não, não precisa de diploma, não. Essa foi uma ideia que a ditadura teve. Vamos botar um pouco de ordem. Não sei o quê. Não, sou contra. Sou contra. Agora, pensar numa disciplina da profissão para distinguir o que é jornalismo do que não é, do que é pistolagem, acho que sim, né? Senão daqui a pouco vai ter que voltar, vai ter que ter site e não sei o quê, tudo escrito em marrom. Se é que me entendem, é isso aí.
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0: Ó, meninos, muito rapidamente, o Tribunal Superior Eleitoral aceitou ontem o pedido do PT para desistir de uma ação em que a sigla buscava aumentar a fatia do Fundo Especial de Financiamento de Campanha, o Fundo Eleitoral, dizendo que havia uma injustiça na distribuição e isso paralisou a distribuição do fundo para todo mundo, de uma parcela dele de 2 bilhões e 300 milhões. Ele desistiu da ação também porque senão estava todo mundo parado, sem dinheiro, inclusive o próprio, né? Então, desistindo, se libera o fundo. E plano geral, né? Sou contra esse fundo, acho que a gente tem que voltar ao financiamento privado de campanha com regra, né? Mas isso é outro, mas esse é outro assunto, é isso aí.
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0: Olha, tem coisas que são de uma tristeza, assim, dá uma tristeza de ler. Como isso aí, ó. Ela recebe Bolsa Família, Bolsa Gás, mas ataca os programas, xinga o povo de porco. Do que eu tô falando, vai?
3: A candidata a deputada federal por São Paulo, Sofia Barclay, que é do PL, conhecida nas redes sociais como trans de direita, usa seus perfis para criticar programas de assistência do governo federal. Entre eles, o Bolsa Família e o Gás do Povo. No entanto, dados do Portal da Transparência mostram que ela própria é beneficiária do Bolsa Família desde 2018. Além disso, no Gás do Povo, programa que amplia o acesso ao gás de cozinha a famílias de baixa renda, há registro de benefício em nome da candidata desde março deste ano. Com exceção de 2024, a candidata recebeu pagamentos de programas sociais ao longo dos últimos 8 anos. Em 2025, foram R$ 6.000 em benefícios do novo Bolsa Família, o maior valor registrado no período. Ao todo, os pagamentos somam mais de R$ 23.000, segundo os registros consultados.
0: Por que você se torna defensor, defensora, defensor e fanático de quem você sabe que os odeia? Talvez a psicologia explique, né? Que me causa horror, sim, né? Que é quase como buscar a aceitação de quem, se pudesse, o eliminaria. Que coisa, né? É isso aí.
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0: Muito bem, estamos de volta. Meninos. Na Band News TV, eu estava aqui pensando. Lula, Alcolumbre, Mota, o fim da taxa das brusinhas. O que a gente tem aí, vai?
1: Com risco de ver a medida provisória que acabou com a taxa das blusinhas perder validade, o presidente Lula afirmou ainda ontem, em vídeo gravado e distribuído pela campanha dele, acreditar que os presidentes da Câmara, Hugo Mota, e do Senado, Davi Alcolumbre, vão trabalhar para que a cobrança não volte. A MP vence no dia 8 de setembro. Hoje, ainda no evento em Brasília sobre saúde, que a gente já citou, o ministro da Fazenda, Dario Durigan, disse que o governo trabalha para aprovar essa medida.
4: O presidente Lula tratou disso ontem, nós temos conversado. O esforço do governo agora é mobilizar a base no Congresso Nacional para constituir a comissão mista da medida provisória que o presidente Lula enviou e aprovar o texto no próximo esforço concentrado. É nisso que o governo vai colocar os seus esforços na próxima semana.
0: E eu também falei a respeito. Quando é que eu falei a respeito? Ainda ontem falei. Sim. Vai, vou falar das blusinhas. Vamos aprovar esse negócio de blusinha aí, pô.
5: Eu estou muito otimista com a aprovação da medida provisória que eu mandei para acabar com a taxação das blusinhas. Ou seja, das blusinhas é o apelido que ganhou aquela compra de até $50 pela internet. E eu não sei porque algumas pessoas estão incomodadas achando que isso prejudica o comércio. Se você entrar numa loja qualquer, você vai ver que as roupas vêm, sabe, de Bangladesh, vem do Vietnã, vem da China. Eu estou convencido que o presidente do Senado, Alcolumbre, e o presidente da Câmara, Hugo Mota, vão votar e a gente vai aprovar o fim da taxação das blusinhas. Por quê? Porque é uma questão de justiça. A classe média alta viaja para fora, ela pode gastar $2.000 e não paga imposto. Por que uma pessoa da periferia, uma mulher, uma jovem, um menino, compra um negócio de $50 e querem taxar ele? É apenas uma questão de justiça. E eu tenho certeza que, se tratando de justiça, o Senado e a Câmara vão votar para que o povo brasileiro possa comprar as coisas que eles precisam sem ninguém perturbá-los.
0: E isso é verdade, né? Isso é verdade. Eu acho que foi um erro lá atrás. Aliás, isso incomoda de tal sorte que o Eduardo publicou, acabou de publicar. Lula defende a aprovação do MP que acaba com a taxa da blusinha. Confie e pague seu atestado de otário. Mas por quê? Mas por quê que... Aliás, na esfera da campanha eleitoral tem uma muito engraçada, já que eu falei deles, meninos. Aqui, o marqueteiro... O Duda Lima, né, que assumiu a marketagem da campanha do Flávio, né, ele usou uma expressão que eu achei interessante. Né? Recém-chegada à campanha, tal, ele disse que reconheceu que o estilo do ex-presidente Jair Bolsonaro provoca resistência no eleitorado feminino. Ele apontou a aproximação com as mulheres como um dos desafios da comunicação e disse: o publicitário afirmou que o jeito duro de falar do ex-presidente gera certa repulsão. Né? Não sei, ele falou repulsão mesmo, ou repulsa, e avaliou que a dificuldade está mais na forma de se comunicar do que no conteúdo. Não, não é não. Né? Quando você pega alguém como Jair, que tem essa estrutura militar, motossiata, essa coisa toda, esse jeito duro de falar, normalmente mulher tem uma certa repulsão mesmo a isso. Ah, entendi. Ah, elas gostam de coisas mais de mulherzinha, né? Ah. Oh, raizão.
3: Love.
0: Ai, coisa mais fofa, assim, uma coisa mais... Débora do Batom, sei lá. Ai, é uma visão, é um jeito de ver as coisas. TSE, a candidatura de Marçal é só a tentativa de tumultuar. Mas então, chega, né? Ou tem gato na tuba, vai.
3: Segundo a Folha, o registro de candidatura de Pablo Marçal à presidência pelo PRTB tende a ser rejeitado pelos ministros do TSE, que vem no pedido do influenciador uma tentativa de tumultuar o processo eleitoral. De acordo com dois magistrados da corte, aliados de outros dois que foram consultados sob reserva, a inelegibilidade de Marçal é flagrante e o impedirá de se candidatar. O julgamento em plenário deve ocorrer no início de setembro devido aos prazos legais do Tribunal Superior Eleitoral. Marçal obteve liminar na Justiça Eleitoral em Santana de Parnaíba, em São Paulo, para se filiar ao PRTB fora do prazo, que havia vencido em 4 de abril. Ele argumentou que houve uma demora alheia à sua vontade no fornecimento de uma senha para o sistema de filiação partidária. Alguns ministros do TSE, entretanto, avaliam haver má-fé no pedido de candidatura. A leitura é de que o influenciador sabe que está inelegível até 2032 por condenações no âmbito da disputa municipal de 2024.
0: Agora precisa parar com isso, sabe que é inelegível. Ah, mas então... Aliás, é uma coisa fabulosa esse Marçal, né? Porque ele tinha declarado 7,3 bilhões de patrimônio. Podia, opa, me enganei. Aí são, sei lá, 169 milhões. Perdeu do Vale Bene. Perdeu para o Vale Bene. Só ali com aquele negócio da autoajuda, ou seja lá o que for. E o vice dele, o tal do Avalanche, que é o presidente do PRTB, em 8 anos, a fortuna multiplicou-se mais de 800 vezes. Tem quase 500 milhões e diz que quase 100% disso tudo em criptomoeda. Jesus Cristo. Que gente é essa? Né? E Marina Silva, com a ligação dela, pede investigação sobre o ataque de que ela foi vítima, vai.
1: A defesa da coligação Desperta São Paulo, da qual Marina Silva faz parte como candidata ao Senado pelo Estado, enviou uma representação ao Ministério Público Eleitoral pedindo a abertura de um inquérito sobre o ataque ocorrido contra ela na última segunda. O documento foi protocolado nessa terça. Como a gente falou aqui, durante uma caminhada ao lado de Fernando Haddad em São Paulo, Marina foi alvo de um homem que tentou atacá-la. Ele chegou a encostar no ombro dela e na barriga também da ex-ministra. Os advogados afirmam o seguinte: diante da existência de fato publicamente documentado envolvendo candidata no exercício de atividade eleitoral, requer-se a requisição de instauração de inquérito policial, preferencialmente perante a Polícia Federal, para apuração da possível prática do delito previsto no artigo 326B do Código Eleitoral e de outras infrações eventualmente identificadas no curso da investigação. A equipe também solicitou que, uma vez identificado o autor do ataque, sejam instituídas medidas para que ele seja proibido de se aproximar de Marina.
0: Bom, mais do que justo e... A produção me corrige aqui e agora então também tem que corrigir uma informação. O Marçal, ele tinha declarado inicialmente 7,4 bilhões E não são 169, como eu disse, agora ele corrigiu para 149,9 milhões. Aí já ficou abaixo da do Vale Bene. Eu tinha dito que ia ficar um pouco acima da do Vale Bene.
1: Perdeu bastante.
0: Mas ficou um pouco abaixo. Né? Oração ao tempo. Amanhã, 65 anos e um dia. É isso aí.

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0: Indo direto aos destaques em Brasília, o Tribunal Superior Eleitoral libera a distribuição de uma parte do fundo eleitoral. Detalhes que chegam com Afonso Marangoni.
1: O Tribunal Superior Eleitoral aceita o pedido do PT para desistir de uma ação em que buscava aumentar a fatia do Fundo Especial de Financiamento de Campanha, o Fundo Eleitoral. Com o encerramento do processo, a Corte liberou a distribuição de R$ 2,3 bilhões aos partidos, montante que estava retido à espera de uma definição sobre o caso. A decisão foi unânime. Agora, pela divisão consolidada pelo TSE, o PL vai ficar com a maior parcela do fundo eleitoral, R$ 881 milhões. O PT vai ter a segunda maior fatia, de R$ 615 milhões. Na sequência, aparece a União Brasil, com R$ 526 milhões.
0: A prisão do motorista responsável pelo acidente que deixou duas pessoas mortas na rodovia Fernão Dias é convertida em preventiva. Informações com a Josiane Lemos.
2: A prisão de Davidson Temudo de Oliveira, motorista do caminhão-prancha que transportava o caminhão que bateu contra uma passarela na BR-381 em Vargem, São Paulo, é convertida em preventiva. O acidente aconteceu nesta terça-feira, provocou uma queda da estrutura e interditou a rodovia. Duas pessoas morreram, mãe e filho, Rosângela Carlos Soares Chaves e Douglas Soares Quaresma, que moravam em Belo Horizonte. Segundo a Polícia Civil de São Paulo, a investigação continua. O motorista deve responder por homicídio culposo quando não há intenção de matar. Uma terceira vítima segue em observação médica.
0: O incêndio que atingiu a área de proteção ambiental da Serra Geral de Goiás é controlado. Informações com o repórter Alexandre Paes.
3: O incêndio que atingiu a área de proteção ambiental da Serra Geral de Goiás, na região nordeste do estado, foi controlado após 8 dias de atuação de uma força-tarefa. Cerca de 14 mil hectares da vegetação foram consumidos pelas chamas, o equivalente a aproximadamente 20% da área de APA. Do total queimado, cerca de 11 mil hectares ficam dentro do Parque Estadual da Terra Ronca e outros 2.800 hectares na reserva extrativista Recanto das Araras. Cerca de 120 bombeiros, brigadistas e profissionais de apoio participaram dessa operação, que teve frentes de combate nas regiões como Angélica, Morro Redondo, Palmeiras e Serra Geral. Com o fim das últimas frentes de fogo, as equipes agora realizam um monitoramento da área para identificar pontos quentes e evitar novos focos.
0: No noticiário internacional, o presidente dos Estados Unidos, Donald Trump, anuncia uma guerra econômica contra o Irã e ameaça punir com sanções qualquer país que ajude a manter a economia iraniana funcionando, incluindo aliados do país americano. Em uma publicação nas redes sociais, Trump afirmou que será a operação econômica mais devastadora já adotada contra qualquer país e citou explicitamente o contrabando de petróleo, transferências de dinheiro e empresas de fachada como alvos. A medida vem após o fracasso das negociações para interromper o programa nuclear iraniano que desencadeou a guerra entre os dois países. Trump não detalhou, no entanto, como as punições serão aplicadas.

0: que tem destaque do Corinthians, chegando agora com o Lucas Belotti.
1: O peruano André Carrillo é o favorito à vaga no meio-campo do Corinthians para o duelo contra o Rosário Central pela Libertadores. Depois do empate sem gols na ida, o Timão está uma vitória simples em casa de chegar às quartas de final. A bola rola hoje, às 9h30 da noite. Com o desfalque de Alan expulso no primeiro embate, Carrillo deve ser a única alteração entre os dois jogos. No ataque, apesar da volta de Memphis, Pedro Raul e Caio César devem ser os escolhidos. Ainda sem condições de atuar os 90 minutos, o holandês vai começar no banco e pode entrar no segundo tempo. A Band News FM transmite Corinthians e Rosário Central hoje, logo após o Jornal da Band, com narração de Marcelo Duó.
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3: A quinta-feira começa a virar a página dessa sequência de calor extremo no Centro-Sul. Uma frente fria avança e abre caminho para a entrada de ar polar pelo interior do continente, mas essa mudança não acontece ao mesmo tempo em todo o país. No sul, as temperaturas ficam mais baixas, Porto Alegre terá máxima de 21 graus, ainda com previsão de 15 milímetros de chuva, e Florianópolis chega a, no máximo, 22 graus. No Paraná, o contraste térmico aumenta ao longo do dia. O ar mais frio entra primeiro pelo oeste e sudeste, enquanto no norte ainda permanecem temperaturas mais elevadas. No centro-oeste, a mudança ganha importância, principalmente no Mato Grosso do Sul. Com virada dos tempos, queda de temperatura e possibilidade de rajadas de vento mais fortes. Depois, o ar frio avança em direção também ao Mato Grosso. Já no sudeste, o calor ainda persiste. Em São Paulo, a máxima será de 32 graus, 31 em Belo Horizonte, e no Rio de Janeiro, os termômetros não passam de 32, as três capitais sem previsão de chuvas. No nordeste, a chuva continua na faixa leste, Recife ainda tem previsão de chuvas, e Salvador também podendo ter chuvas variando entre 10 a 15 milímetros. No fim de semana, a principal novidade será o avanço do ar mais frio. As temperaturas caem bastante no sul, o resfriamento alcança parte do centro-oeste e a friagem chega também ao oeste da região norte. Inclusive, tem previsão de geadas localizadas no sul do país. Aline Araújo, da Clima Tempo.

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0: seja bem-vindo, você ouvinte Band News FM, sintonizado com a gente em mais um Band News em Forma. Hoje a gente vai falar sobre dor tardia. Sabe quando você faz aquele treino mais pesado? Fica com aquela dorzinha, fica pensando, será que é normal? Eu exagerei? É para atleta amador? É só para atleta profissional essa sensação de dor? Também a gente vai dar uma pincelada em outros assuntos da medicina esportiva, não é isso, Camila Rich?
1: É isso. A gente vai conversar, é um papo tão bacana, porque as pessoas têm muita dúvida do que aquela dor, né, no pós-treino. Eu tenho várias alunas, Isabela, que viram para mim e falam assim, nossa, tá doendo, é normal doer? Será que eu tô machucada? Né? Então, depois da idade, depois da intensidade do treino, tem tanta coisa envolvida sobre esse assunto, para a gente tranquilizar as pessoas e saberem até onde, né, eles podem ir treinando.
0: E ainda tem aquela história das redes sociais, né? Tem que pegar aqui o músculo, tem que doer, senão não valeu. A gente vai entender tudo isso com o doutor Varlindo Neto, médico do esporte do Vitor Ortopedia e Fisioterapia. Doutor, seja bem-vindo. Obrigada por topar falar com a gente.
2: Eu que agradeço o convite.
0: Doutor, começa então explicando pra gente, por favor, esse termo, dor tardia. Ela tá sempre acompanhada do exercício físico, do esporte, e há outros indicadores de dor que são esperados para quem pratica o esporte?
2: A dor tardia vem até do inglês, a DOMS, que seria o Delay Onset Muscle Soreness. Essa dor é literalmente atrelada àquele treino que valeu, que foi feito e bem feito. Não necessariamente o treino passou do tom ou passou de uma intensidade que era aquela programada. Por outro lado, você também pode ter dores, aí sim, que seriam mais preocupantes, que sim, passaram do tom. Então, quem já está acostumado a fazer treinos de forma regular, já conhece o seu corpo, sabe que aquele treino naquele dia vai gerar um desconforto. Mas e aqueles indivíduos que estão começando ou entrando numa modalidade nova? Aí sim, é super comum você ter essa dor pelo corpo inteiro, porque você está dando um estímulo novo, um estímulo diferente que seu corpo não está acostumado. Essa dor geralmente vem 1 a 3 dias após aquela sessão de treino e ela vai ser naturalmente resolvida. Inclusive, faz parte do processo de evolução do músculo e do rendimento atlético, microlesões. Então, essas microlesões que não são patológicas e sim fisiológicas, são bem-vindas quando o objetivo do treino é a progressão na performance.
1: Mas, Varlindo, a gente sente dor sempre pós-treino? Eu sinto, né? Eu sinto sempre. E é culpa, né, do meu treinador, não é minha. Mas, assim, porque eu treino intensamente. Mas as pessoas que estão começando, por exemplo, como você disse, é uma atividade nova ou está ali parado e vai treinar. Durante quanto tempo? Né? Porque a gente, por exemplo, eu estou muito acostumada a sentir dor e eu sei, a gente percebe quando é mais muscular, quando é mais perto de uma articulação. O que as pessoas têm que entender de qual que dor que é essa que a gente está falando?
2: Primeiro ponto, não é para ser sempre com dor.
0: Tá.
2: Habitualmente tem, em especial quando o exercício é mais intenso. Mas não é para ser no pain, no gain. É habitual ouvir isso. Muita gente até estimula, ou se você não sentir a dor, é porque não valeu.
1: Não valeu, sim.
2: Só que a gente tem dentro do treino diversas programações que podem ser dentro de determinados objetivos. Promoção de saúde, não tem por que doer. Então, quando a gente fala para a população caminhar, se exercitar para que tenha menos pressão alta, menos colesterol elevado, menos incidência de diabetes, não tem por que ter essa dor. Pelo contrário, em exercício moderado não é para gerar dor. Pelo contrário, se a dor aparecer depois de um exercício mais leve, é de se esperar até que a suspeita ali seja de uma lesão. Por isso que eu comentei com relação a, se o indivíduo está acostumado com aquela rotina de treino, ele sabe que aquele estímulo vai dar aquele gasto no corpo dele, ok. Se não, se é um estímulo novo ou se é uma dor nova, isso sim passa mais suspeita de lesão, ainda mais quando ela persiste por mais do que 3 dias. A dor muscular do exercício intenso, ela é mais difusa dentro daquele grupo que você trabalhou mais. Então, se seu treino foi de saltos, saltos, saltos, vamos estar falando do bumbum, da coxa, das pernas. Se o treino foi de membro superior, muita carga para os ombros e para o bíceps, a dor vai estar mais aqui. Agora, imagina que você fez um treino intenso, que você, de certa forma, está habituado, e a dor está no joelho só do lado direito e passa mais do que 3 dias, passa 4 dias. Aí vai vir outra do inglês que é o listen to your body. Não é o que você está acostumado a ouvir do seu corpo. Esse é um sinal que pode ser sim um aviso para você ter uma atenção maior.
0: Doutora, e no caso de pessoas que são sedentárias, começam a fazer algum tipo de atividade física, é muito normal a gente falar sobre essa dor no começo do treino. Por que que isso acontece, principalmente na musculação? O que que tá acontecendo com essas micro lesões? Se puder explicar pra gente, que é leigo aqui do outro lado, por que que o nosso corpo dói quando a gente começa um exercício novo?
2: O exercício é um momento do nosso corpo catabólico, então eu tô quebrando, eu tô gastando, eu estou fazendo com que a célula muscular, o músculo propriamente dito, a fibra, estresse. E o pós-exercício é um momento anabólico, é um momento de construção. Para que eu construa, eu preciso bagunçar meu organismo. E essa arrumação após essa bagunça, ela precisa acontecer de forma organizada, senão eu não arrumo legal. O que é a bagunça? São as microlesões, porque quando eu faço um exercício, aquela fibra, ela foi estressada a ponto dela ter pequenas rupturas, mas são pequenas a ponto de não ser uma lesão. É uma micro lesão, e essa micro lesão vai fazer com que haja uma resposta inflamatória do nosso corpo, que vai fazer a reparação tecidual, e essa reparação, literalmente, ajuda a crescer o músculo. Então, quando os indivíduos vão começar uma atividade física, primeiro fique bem claro que a atividade física é seguro. Infelizmente, a gente tem notícias de causas catastróficas, de situações dramáticas, mas são situações em que o corpo foi colocado para um estresse maior. Aquela atividade inicial, controlada, moderada, que sim, vai gerar dor no indivíduo porque ele não está adaptado, ele estava até ontem no sofá, hoje ele resolveu ir para a máquina e fazer exercício. Vai doer, mesmo que a carga tenha sido leve, porque vai provocar no músculo que não está adaptado e não está preparado para aquele estímulo, essa microlesão. Então, essa microlesão, de alguma forma, é até esperada. De novo, não quer dizer que todo treino tenha que ter dor. Existe dentro da programação treino regenerativo, existe o descanso. Gente, descansar também é treinar.
0: E Camila, desculpa te cortar, mas já fiquei com essa dúvida. O doutor falou sobre montar, né, essa planilha de treinos, você intercalando intensidade. Para quem chega sedentário na academia, então isso é ainda mais importante para você preparar o corpo daquela pessoa na musculação, seja em que tipo de esporte for?
1: É, sem dúvidas. A gente fala muito, porque assim, muitas pessoas estão começando, né, doutor? E elas falam assim, eu preciso começar, eu não sou profissional que tem ciclos de treinamento. Muito pelo contrário, né, gente? Os iniciantes também, é muito importante que eles tenham essa programação, né? Inclusive, essa dor que a gente está falando, ela não vem só porque é a sobrecarga de uma carga pesada que você está carregando, né? Ou de uma corrida intensa. Mas tem muito a ver com estímulos que você dá. Então, por exemplo, um treino de estabilidade, muitas vezes você não está com uma carga extremamente pesada, mas ela pode te gerar também essas dores de adaptação. Então, assim, a pessoa sempre tem que saber, quando ela for praticar uma atividade, que ela, mesmo iniciante, ela precisa ter isso programado, né? E os iniciantes, muitas vezes, mais ainda, né? Porque eles têm, às vezes, um tempo de recuperação um pouco diferente de outros, né? Não tem, as pessoas, às vezes, elas, é iniciante, ela vai treinar, aí ela fica o dia inteiro sentada trabalhando. Então, é diferente de um atleta que faz uma soltura, uma massagem, aí descansa, aí come direito. Então, tudo isso, como você disse, né? O descanso ajuda muito nesse processo de recuperação. Mas é importante as pessoas saberem que, mesmo os iniciantes, a gente precisa de um planejamento e de uma programação. E o início, ele tem que ser início, né? O que acontece muito é que as pessoas chegam, os iniciantes falam, mas eu aguentaria fazer 10 repetições ao invés de 8, eu aguentaria fazer 20, ou eu aguentaria fazer ao invés de 20 minutos, eu faria 30 numa bicicleta ou numa corrida. O problema não é o eu aguento, o problema é como que você está preparando o teu corpo para conseguir estar ali dentro permanentemente e melhorar, né?
2: O iniciante, ele vai ter, em qualquer oportunidade, a desculpa de desistir. E se no primeiro treino ele sair morrendo de dor, amanhecer no outro dia todo travado, vai virar para ele mesmo ou ela mesma e vai dizer, cara...
1: É um desprazer, né?
2: Isso não é para mim.
0: Não é para mim, é isso.
2: Eu sabia que eu não devia ter ido. Quando, na verdade, a gente quer que esse indivíduo comece, siga, evolua e siga evoluindo. Então, no começo, ter uma planilha, ter uma programação de treino e fazer com que o indivíduo entenda que ali vai ser uma projeção para um rendimento futuro é de fundamental importância a ponto de a primeira valência a ser conquistada numa retomada ou no início de uma rotina de exercícios é a regularidade. Imagina se você faz hoje o treino e fica 3 dias porque está todo doído, parado. Cadê a regularidade? Essa é a valência principal, é o primeiro pilar a ser conquistado numa retomada, a regularidade.
0: No Band News em Forma de hoje, a gente está falando sobre dor tardia. Daqui a pouquinho a gente está de volta com o segundo bloco, recebendo o Dr. Varlindo Neto.

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1: Hoje aqui na coluna de tecnologia a gente fala sobre as redes sociais e as proibições que devem ser impostas às empresas na Europa, Warrison.
2: E redes sociais no contexto da Europa, da União Europeia, que está nesse momento, Edu, traçando planos para disciplinar o uso das redes sociais para os jovens. Não se sabe ainda se vão ser adotadas alternativas parecidas com as que a Austrália, por exemplo, adotou, né? Na Austrália, para lembrar, a legislação proíbe o acesso de pessoas com menos de 16 anos às redes sociais. Na Europa, a abordagem parece que vai ser outra. Talvez a União Europeia não opte pela proibição total do acesso de pessoas com menos de 16 anos ou 14 anos, enfim, eles não estabeleceram ainda que idade de corte vai ser adotada, mas muitas restrições devem ser impostas às redes sociais. Entre elas, deve ser o fim do feed infinito, da rolagem infinita nas redes sociais, do autoplay, né, nos vídeos, os vídeos que dão play automaticamente, e a União Europeia está desenvolvendo um aplicativo próprio que deve ser adotado por todos os membros da comunidade. E esse aplicativo é que vai ser o responsável por fazer a identificação de idade dos usuários. Ou seja, o mais provável é que o bloco europeu não vá terceirizar essa identificação de idade dos usuários para as próprias empresas, diferentemente do que fez a Austrália. Na verdade, o bloco está sendo empurrado, né, para tomar essas atitudes, porque alguns dos países membros já estão tomando atitudes nessa direção, principalmente França, alguns países do norte da Europa já estão tomando atitudes nessa direção, e aí o bloco está se vendo obrigado a tentar padronizar esse approach, essa aproximação em relação às redes sociais, na sua relação com os jovens, principalmente. Então, ainda esse ano, Edu, a gente vai ter novidades importantes vindas da Europa no que diz respeito às redes sociais.
1: A França, como disse o Warrison, é um país que está à frente deste trabalho de proibir as redes sociais para os menores de idade, mas há todo um trabalho a ser feito para certificar a presença desse jovem também no digital. É claro que a gente acompanha e conta tudo aqui na coluna de tecnologia, que você encontra também no nosso site, o bandnewsfm.com.br.
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0: Girando mais uma vez os principais destaques do dia, o ministro da Fazenda, Dario Durigan, indica uma interferência dos Estados Unidos no processo eleitoral brasileiro. Detalhes que chegam com Afonso Marangoni.
1: O ministro da Fazenda, Dario Durigan, fala em interferência dos Estados Unidos no Brasil e entende que há espaço para negociações em relação ao tarifaço depois das eleições. As declarações foram dadas em evento que aconteceu no CICB aqui em Brasília.
0: E termina hoje o prazo para solicitar o voto em trânsito. Detalhes que chegam com o repórter David Cardoso.
2: Termina nesta quinta o prazo para solicitar o voto em trânsito nas eleições. O pedido pode ser feito pelo aplicativo e-título ou presencialmente nos cartórios eleitorais. A solicitação precisa ser feita para o primeiro turno, marcado para 4 de outubro, para o segundo turno em 25 de outubro ou para os dois. A medida vale para capitais e municípios com mais de 100 mil eleitores.
0: O homem apontado como operador internacional do Comando Vermelho é preso no Rio de Janeiro. Detalhes com o repórter Guilherme Faria.
3: O homem apontado como operador internacional do Comando Vermelho, preso durante uma operação da Polícia Civil nesta quarta-feira, era conhecido como Fernandinho Beiramar, de Niterói e São Gonçalo. Carlos Alberto de Lima da Silva, o Cascão, de 42 anos, era responsável pelo abastecimento de armas e drogas na região metropolitana e no interior do estado. As investigações que resultaram na prisão duraram 4 meses. Ele foi localizado ainda durante a madrugada, no momento em que visitava a namorada no bairro Fonseca, em Niterói.
0: A Colômbia registra pelo menos 314 mortos e 262 desaparecidos após o terremoto que atingiu o país. As equipes de resgate continuam as buscas por desaparecidos e as autoridades avaliam os danos em edifícios, casas e estruturas públicas derrubados ou danificados em diversas regiões do oeste colombiano. E tem destaque chegando agora com Aline Fanelli.
4: A FIFA vai revelar hoje onde a seleção brasileira jogará a fase de grupos da Copa do Mundo Feminina 2027. A primeira versão do calendário vai mostrar também as partidas destinadas a cada uma das 8 cidades-sedes no país. A FIFA vai realizar hoje ainda, em Zurique, na Suíça, o sorteio da fase preliminar do torneio de repescagem da Copa Feminina, que vai ser dividido em 2 etapas. A primeira, a preliminar, entre 24 de novembro e 5 de dezembro, seguida de uma fase final programada para a data FIFA de março do ano que vem. Até aqui, 18 das 32 seleções que disputarão a Copa Feminina já são conhecidas.

0: volta no segundo bloco do Band News em Forma de hoje, falando sobre dor tardia, recebendo o doutor Varlindo Neto, médico do esporte do Vita Ortopedia e Fisioterapia. Doutor, a gente falou sobre programação, principalmente para quem está iniciando a vida esportiva, seja na musculação, qualquer tipo de esporte. Como o senhor recebe essas pessoas no consultório? Normalmente, a Camila sempre conta aqui, né, que quando vão procurar um treinador, um acompanhamento, acha que tem que procurar quando já está num nível avançado. Ó, vou procurar ajuda quando eu estiver correndo 21 quilômetros, aí eu crio minha planilha para os 42. No caso da medicina do esporte, acontece isso também? E quando aquele atleta amador tem que procurar um médico especialista?
1: A medicina esportiva é fácil da gente entender quando eu faço analogia. O médico do esporte é o pediatra do atleta. Imagina que você acabou de nascer, você é uma criancinha que mal sabe falar, já tem um pediatra ali cuidando de você. Já tem um pediatra que em algum momento vai te dar vacina para prevenir doenças, a gente vai fazer orientação de prevenção de lesão. Essa criança vai crescer, esse indivíduo que começou a praticar exercício vai evoluir. Então, a gente está no momento que esse indivíduo começa. Só que não é o que aparece no dia a dia. A medicina esportiva, na maioria das vezes, ela é procurada, infelizmente, quando já tem uma lesão. Ou então, sim, doutor, eu vou fazer uma maratona, eu já estou aqui no ciclo e eu quero que nada de mal me aconteça. Só que, além da prevenção de lesão, além da prevenção de morte súbita, que a gente, sim, faz toda uma triagem para isso, a gente também tira indivíduos do sofá. Então, a gente recebe pessoas que estão sedentárias e o que é que vai ser importante para esse indivíduo? A gente acessar até a história de vida dele. Se já existe uma barreira para o exercício, academia, musculação, eu não vou falar para aquele indivíduo, você tem que ir para a musculação. A depender da qualidade e do que se espera daquela pessoa para o futuro, a gente precisa sim do fortalecimento. Mas se já há uma barreira para a musculação, você não precisa empurrar musculação adentro. A gente tem exercícios outros que podem ser feitos com o peso do próprio corpo e tem também aquelas pessoas que, sim, já estão acelerando fundo e querem se manter acelerando. Essas daí, a gente vai entender a planilha, a gente vai entender se está tendo descanso, se está tendo alimentação adequada no momento adequado, as eventuais suplementações e que fique muito claro que suplemento não é um substituto alimentar. É importante comer, é importante beber água e é importante descansar.
2: É, doutora, você falando isso me remete muito à fisioterapia, né? Que muitas pessoas buscam a fisioterapia só quando elas se machucam. E hoje, muitas pessoas já buscam nessa prevenção, né? Eu vejo assim, a medicina do esporte, há tanta gente começando a buscar, né, ajuda mesmo, né? Mas será que eu preciso num médico do esporte? Nem esporte, às vezes, a pessoa acha que ela está fazendo, né? Mas faz muita diferença, principalmente quando a gente fala nessa recuperação, eu acho, né? Então, assim, como que as pessoas, o que elas podem olhar e elas podem analisar se elas estão fazendo certo nesse período pós, né? Dessa dor tardia, se o treino foi muito intenso ou se ela, às vezes, não foi tão intenso, mas ela não dormiu tão bem, não tem, assim, um monitoramento como atletas profissionais, né? Que fazem teste antes de começar a treinar, já sabe se está puxado, se está na semana muito, né? Ou ciclos de treinamento, numa semana muito forte. Então, assim, o que a pessoa pode fazer por ela, né? E falar, eu acho, né? Então, assim, como que as pessoas, o que elas podem olhar e elas podem analisar se elas estão fazendo certo nesse período pós, né? Dessa dor tardia, se o treino foi muito intenso ou se ela, às vezes, não foi tão intenso, mas ela não dormiu tão bem, não tem, assim, um monitoramento como atletas profissionais, né? Que fazem teste antes de começar a treinar, já sabe se está puxado, se está na semana muito, né? Ou ciclos de treinamento, numa semana muito forte. Então, assim, o que a pessoa pode fazer por ela, né? E falar, treinar, já sabe se está puxado, se está na semana muito, né? Ou ciclos de treinamento, numa semana muito forte. Então, assim, o que a pessoa pode fazer por ela, né? E falar.
1: Então, à disposição dos atletas, e elas servem, em especial, para dois parâmetros: evitar lesões ou prevenir lesões. Muitas delas já têm evidência científica de que sim, previne lesão. E melhorar a performance. Como assim melhorar a performance? Eu vou ficar mais forte fazendo uma banheira de gelo, uma massagem? Não, mas você vai se recuperar mais rápido, você vai ter menos dor e aí você vai treinar melhor no dia seguinte. Contudo, não existe melhor recovery do que o sono. A alimentação e a suplementação, elas fazem parte da recuperação. Então, treinei, estimulei, catabolizei. agora eu vou anabolizar, agora eu vou crescer, agora eu vou evoluir. Então, eu preciso descansar e eu preciso me alimentar. A alimentação, ela é fundamental, existe ou já existiu, ou ainda continua existindo, uma carbofobia. E o carboidrato é um santo aliado do exercício de alta intensidade. Ele é fundamental para que você preserve a proteína que você quer que fique no músculo, para que ele cresça, e você tenha uma recuperação mais adequada. Então, a alimentação pós-treino, ela é tão ou mais importante do que a suplementação. Quando a gente vê os suplementos ali de proteína, os suplementos de creatina, talvez eles fiquem mais adequados até em outro momento, porque tem indivíduo que só de tomar um shake de proteína já enche o estômago, já fica saciado. E a comida, vai vir em que horas? Então, é super importante ter dentro dessa rotina que horário eu treinei, que horas eu vou comer e qual vai ser o melhor horário para o meu suplemento. Veja, isso num cenário mais controlado, super projetado e programado. Mas fazer é muito melhor do que não fazer. Então, bora treinar.
0: Vai, lindo. Você falou aí do treino regenerativo. A Camila deu uma risadinha aqui, porque eu já sei que há uma grande confusão de muitos atletas do que é esse treino regenerativo, do que é um treino mais leve. Muita gente confunde e acha que é o dia só de dar aquela respirada. Mas tem método, né? Tem estratégia nisso. Se você puder, por favor, explicar pra gente, peço depois pra Camila também comentar como tem sido isso na aula, na sala de aula dela, nas academias também. O que é esse regenerativo quando a gente fala de estratégia de performance?
1: Ótimo. O indivíduo que acabou de treinar, ele pode se beneficiar de um trote leve e de uma caminhada leve após o exercício. E quando você tem isso após o exercício, é mais fácil até controlar, porque ele acabou de fazer um treino mais intenso e uma caminhada leve, uma corrida mais leve, um trote super leve, eu acho que vai ser até, digamos, um tanto quanto mais confortável para aquele indivíduo. Agora, imagina que esse treino regenerativo na planilha do teu professor, da tua professora, da tua assessoria, está para o dia seguinte. Você já está um pouquinho mais recuperado e leve é uma coisa que às vezes as pessoas não gostam muito de fazer. Eles fazem abaixo da capacidade máxima, mas para ele está sendo leve. Exemplo bem fácil, bem simples da gente categorizar aqui. Imagina que eu estou com um relógio que marca minha frequência cardíaca e eu sei que minha frequência cardíaca, quando eu entro na minha zona de treino, por exemplo, é de 150. E quando eu estou treinando a 150, eu acho que está leve. Só que isso não é regenerativo. Regenerativo, por exemplo, vai ser ali por volta de 120 batimentos, 110. O que vai ser uma caminhada, um trote muito leve, que é super difícil deles executarem no dia seguinte. Acho que a Ká pode falar melhor sobre isso.
2: Eu tô rindo porque a frase que eu mais coloco nas planilhas dos meus alunos é: não faça nada além do pedido e fora da faixa de frequência cardíaca. Ou, coloco toda semana, tem alguém que recebe isso nos treinos, e aí eu coloco assim: respeite a intensidade. É para ser leve mesmo você se sentindo bem. Porque aí as pessoas vêm muito com aquele discurso: nossa, mas eu estava me sentindo tão bem. Aí eu falo: mas era para você estar se sentindo bem, né? No dia seguinte, fazendo esse regenerativo. E outro dia a gente fez um programa aqui, né, doutor, falando dos limiares, né?
0: Sim.
2: Da parte mais leve, que é tão importante as pessoas se recuperarem. A gente vê na televisão, outro dia, viu o João Fonseca, né, um tenista, aí brasileiro, está todo mundo acompanhando, que ele, depois do jogo dele, que ele saiu, aí uma aluna minha mandou: mas ele está em cima da bicicleta, ele já jogou, agora ele está em cima. E eles ficam, é muito comum a gente quando vê essas cenas, né? E eu acho maravilhoso, que é para as pessoas entenderem, porque é exatamente isso. Então, esse pós, né, treino mais intenso, um jogo super intenso, ou o dia seguinte, ele é fundamental. Mas se você, o que eu gosto de falar muito assim, se você faz esse regenerativo, você não respeita ele, né, Valindo, você estraga, né? E você pode estragar uma semana inteira, você pode começar a estragar um ciclo e você vai gerar: ah, mas eu estava bem. Mas não é você que diz muitas vezes se você está bem. Do mesmo jeito, quando a gente fala do forte, né? Hoje ele fala: mas não está subindo. Ou, então, mas eu quero que você faça mais forte, né? Então, assim, do mesmo jeito que a gente pede numa

0: o treino dali 2 ou 3 dias, que às vezes o atleta não acha que vai fazer diferença. Então, assim, o regenerativo ele é um treino que você tem que aproveitar demais ele, né? Porque é um momento que você tá ali tranquilo, tem que aproveitar, que às vezes não é sempre que vem. E eu tô falando rindo e brincando porque os meus treinos eu tenho um dia que é muito leve, sim, né? Eu respeito, eu brinco e eu falo, eu não faço nada mais e também não faço nada menos. Então, assim, mandou fazer, eu sou um bom soldado.
1: Estamos conversando aqui no Band News em Forma com o doutor Varlindo Neto, médico do esporte. Não sai daí que a gente volta já já. Falando também de lesão.

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1: Maior polêmica dessa semana, gente. Eu fiz um post falando de brigadeiro. Brigadeiro, pra mim, leva 3 ingredientes. É isso que eu vou ensinar aqui hoje. Leva leite condensado, manteiga e achocolatado em pó ou chocolate em pó daquele de antigamente. Não é cacau, não é super forte, não. Chocolate em pó mesmo. Se você usar o achocolatado, 5 colheres. Se você usar o chocolate em pó, 3 colheres de sopa. E uma de sopa de manteiga para uma lata de leite condensado. Esse, pra mim, é o verdadeiro brigadeiro. Colocou na panela, vai mexer vigorosamente. O segredo para ele ficar puxa e bem lisinho, mexer, mexer, mexer, mexer, mexer, mexer, mexer. Eu falo, finge que a sua mão é uma batedeira. Vai mexer, mexer, mexer, aí você vai ter esse brigadeiro puxa. O ponto é o seguinte, ponto do brigadeiro é importante que fique não só aparecendo o fundo da panela, ele tem que descolar, se você chacoalha a panela, ele descola em bloco. E o brigadeiro que tá no ponto certo, não precisa passar nada na mão pra enrolar, ele não gruda. E aí, pro brigadeiro enrolado, que a gente ama passar no granulado, é importante deixar esse brigadeiro descansar. Ele precisa esfriar completamente, naturalmente. Então eu gosto de fazer a massa um dia, cobre com filme, leva pra geladeira e no dia seguinte enrola. Se você enrola o brigadeiro ainda morno, acontece aquele efeito que você enrola, a bolinha tá ali linda, dali a pouco ela bof, esborracha. Sabe quando ela achata? Então, é porque ele não descansou, ele não esfriou propriamente. Outra dica de Carolis Mil aqui do brigadeiro, é que hoje em dia você encontra, tem importado e tem nacional, granulado de verdade. O que eu quero dizer com isso? 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Vale muito a pena, porque às vezes você faz um brigadeiro incrível e passa num granulado porcaria, seu brigadeiro ficou uma porcaria. 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
2: 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Pode pedir receita, dica, fala comigo, eu vou adorar.
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0: Um ciclone extratropical deve provocar temporais na região sul do Brasil. Os detalhes chegam com o Henrique Tanger.
1: A formação de um ciclone extratropical sobre o Rio Grande do Sul deve provocar temporais com ventos que podem chegar aos 100 km por hora em diversas regiões do território gaúcho. Os alertas são válidos para boa parte da região sul do Brasil. A maior condição para temporais deve ocorrer na quinta-feira, mas na sexta, quando o fenômeno se desloca em direção ao oceano, ainda pode haver rajadas de vento se aproximando de 100 km por hora em áreas do litoral e da Serra Gaúcha.
0: A polícia investiga a morte de um empresário durante um procedimento estético em uma clínica de Fortaleza. Informações que chegam com a Leonícia Cioles.
2: A Polícia Civil investiga a morte do empresário João Vitor Batista Pinheiro, de 45 anos, durante um procedimento estético em uma clínica no bairro Aldeota, em Fortaleza, nesta terça-feira. Segundo a família, ele realizava um lift no rosto e havia sido submetido à anestesia. A causa da morte ainda é desconhecida e aguarda conclusão do laudo da perícia forense do Ceará.

0: norte do país, uma balsa com containers, caminhões e veículos afunda no Amazonas. Informações que chegam com a Lívia Maciel.
1: A Marinha vai investigar as causas de um incidente de uma balsa que ficou submersa nas proximidades de Parintins, no interior do Amazonas. A embarcação fazia parte de um comboio que transportava containers e veículos de Manaus para Santarém, no Pará. Durante a navegação, uma das balsas apresentou entrada de água e foi conduzido até a margem encalhado de forma controlada. Não houve registro de vítimas, nem de indícios de poluição hídrica.
0: Nos assuntos do noticiário internacional, pelo menos 100 pessoas morrem soterradas em um deslizamento de terra em uma mina de ouro ilegal na República Centro-Africana. O caso aconteceu após o colapso de vários túneis subterrâneos onde trabalhadores estavam. As buscas por sobreviventes continuam. O Ministério Público local abriu um inquérito para apurar as causas da tragédia.

0: Com a campanha eleitoral já nas ruas, uma dúvida pode surgir dentro dos condomínios. Um morador pode colocar bandeira de candidato ou partido na sacada ou janela? A resposta não depende só da vontade do eleitor, envolve regras eleitorais, além de normas do próprio condomínio. Quem explica é a repórter Leonice Acioles.
1: Com o início da propaganda eleitoral para as eleições de 2026, que está liberada desde o último domingo, começam a aparecer também manifestações de preferência política em espaços residenciais. Mas em condomínios, colocar uma bandeira de candidato ou partido na sacada ou na janela não depende apenas da vontade do morador. Carol Freitas, especialista em administração condominial, explica que a questão envolve tanto as regras eleitorais quanto as normas do próprio condomínio.
2: Nesse contexto, estamos falando de dois direitos que precisam ser conciliados. O direito do morador de manifestar sua preferência política e as regras da legislação eleitoral e do próprio condomínio. Antes de colocar qualquer material, o morador deve verificar duas coisas. Primeiro, se aquela forma de propaganda está de acordo com as regras da justiça eleitoral. E segundo, se ela respeita a convenção e o regimento interno do condomínio. O direito de manifestação política existe, mas ele precisa ser exercido dentro dos limites da legislação, sem interferir indevidamente na fachada ou nas áreas comuns do condomínio.
1: Pelas regras da Justiça Eleitoral, a propaganda em bens particulares tem restrições. A legislação permite, por exemplo, adesivo plástico em janela residencial, desde que não ultrapasse 0,5 metro quadrado. Já a utilização de bandeiras é prevista para as vias públicas, desde que sejam móveis e não atrapalhem a circulação. A regra não traz a mesma autorização para a instalação de bandeiras em imóveis particulares.
2: Eu diria que o principal cuidado é não pensar que, porque a pessoa é proprietária do apartamento, ela pode utilizar livremente qualquer parte externa do imóvel para fazer propaganda. Outro ponto muito importante, não se deve utilizar as áreas comuns do condomínio para fazer campanha. Então, nada de material de candidatos na portaria, nos corredores, elevadores, jardins, espaços coletivos, salvo situação expressamente permitida pela legislação e pelas regras aplicáveis. Existe ainda uma questão da fachada. Mesmo que o material esteja dentro da área próxima ao apartamento, se ele altera a fachada do prédio, o morador pode estar descumprindo as regras do condomínio. Por isso, a recomendação é muito simples. Antes de instalar qualquer material de campanha, consulte a legislação e também a convenção e o regimento interno do condomínio. Assim, o morador consegue exercer sua liberdade de manifestação sem transformar uma questão eleitoral em um problema condominial.
1: Em Fortaleza, além das regras eleitorais e do condomínio, é preciso observar a legislação municipal. O Código da Cidade determina que a propaganda eleitoral siga as normas da Justiça Eleitoral e seja retirada no prazo definido por ela, além de restringir publicidade que prejudique fachada, circulação ou aspectos urbanísticos. Assim, antes de colocar uma bandeira na sacada, o morador deve verificar todas essas regras.

0: Estamos de volta, terceiro e último bloco do Band News em Forma de hoje, falando sobre dor tardia, lesão, planejamento de treino, estratégia de performance. Não é isso, Camila Rich, recebendo o doutor Varlindo Neto.
1: Pois é, eu tenho uma pergunta para perguntar para o doutor. Se nessa fase de pré-menopausa, menopausa, a gente, esse enrijecimento que a gente tem um pouco das articulações hormonais, essa recuperação, eu percebo muitas pessoas reclamando de estar mais rígida com a musculatura, com a articulação. Isso faz muita diferença no processo de recuperação? E se existe alguma outra fase da vida que também isso pode aparecer?
2: É, a rigidez muscular e às vezes até articular, ela acontece sim, em especial, a gente atribui também não só a fase da mulher, né, do seu ciclo hormonal, a idade, e essa perimenopausa termina que as articulações elas ficam com líquido um pouco mais espesso, termina que a musculatura ela tem a vasculatura um pouco mais contraída, então tem essa sensação e essa percepção de uma rigidez, de um travamento, né, de uma contratura muscular.
1: Tá dura, né?
2: Tá dura. E aí o que vai ser super importante é o equilíbrio entre a intensidade do treino e a sua recuperação. Recapitulando, lembrando que recuperação envolve alimentação e descanso. Essa fase da vida, ela tem seus altos e baixos. Então é importante que haja um segmento com especialista, com ginecologista. Hoje a gente tem ginecologistas do esporte, a gente tem essa modalidade no Brasil, que é riquíssima e traz inúmeras possibilidades para que esse equilíbrio se torne mais adequado. Estratégias que podem ajudar nisso estão no aquecimento. Então, aquecer o corpo, ao invés de simplesmente só alongar imediatamente antes do treino, traz muito benefício para essa rigidez. Aqueles alongamentos balísticos, ao invés de você ficar parada com o pé esticado e sim fazer movimentos amplos, não só aquece, como também solta um pouco essa musculatura. E, como a gente falou no bloco anterior, a recuperação, a regeneração, respeitar o treino regenerativo para que quando aquele treino intenso aconteceu, vai acontecer o processo inflamatório e esse processo inflamatório ele precisa ser resolvido. Para ser resolvido, eu vou precisar de um pouco mais de descanso.
0: Varlindo, a gente tem falado aqui no Band News em Forma já há algum tempo, acho que nesse ano principalmente, sobre o boom que está tendo de esportes de rendimento muito alto, de performance. As pessoas que não querem mais correr 5 km, 7 km, têm que correr uma maratona, fazer 2 Ironmans. Isso tudo também acaba, às vezes, cobrando um preço na saúde para quem não está preparado. O que pode acontecer quando a gente está falando de lesão, de mal súbito, de você ir acumulando e jogando para frente o cuidar da saúde, a entender qual é o seu limite, também de uma geração que quer treinar os 7 dias da semana, transforma o esporte já em outro nível de equilíbrio de saúde. O que acontece depois com esse corpo?
2: Bom, o exercício é um remédio. E eu costumo dizer que é o melhor remédio que a humanidade já experimentou até hoje. Só que, como qualquer remédio, a depender da dose, pode ter efeitos colaterais. Esses efeitos colaterais estarão no grupo de lesões e no grupo do mal súbito ou do colapso. Então, fazer um Ironman sem ter a preparação adequada de hidratação, você pode sofrer um aquecimento do seu corpo terrível e entrar em colapso. Isso não é nem a morte súbita, mas pode vir a evoluir. Por outro lado, indivíduos que estão acelerando fundo e pisando sem soltar muito do acelerador, vai ter uma sobrecarga maior nas articulações. E quando eu falo sobrecarga, não quer dizer que naquele treino você lesionou, mas o acumulado. Treinei forte hoje, treinei forte amanhã, não descansei bem. Aquela microlesão não se resolve, aquela microlesão perpetua. A dor inibe o que a gente chama até o gesto natural. É absolutamente esperado, se você tiver com a dor no punho, você evitar aquele punho, você trabalhar mais o outro. Imagina você ali correndo inconscientemente, ou saltando, ou fazendo um crossfit intenso, você vai inconscientemente trabalhando mais onde não está doendo e aí vai sobrecarregando. Então, as lesões, para quem está na alta intensidade, sem conseguir um equilíbrio adequado depois do treino, da recuperação, aproxima muito das lesões. E essas lesões não são traumáticas, não é que houve um acidente, tropeçou, caiu, ou a bike tomou um capote, nada disso. Você simplesmente sobrecarregou a articulação e não deu tempo para ela se recuperar. Então, ficar na alta intensidade sem ter o equilíbrio adequado chama e provoca as lesões.
0: Quais têm sido as mais recorrentes no consultório?
2: Musculares são mais dos sprints. Então, eu resolvi dar um tiro, um treino de tiro, fazer aquele movimento mais brusco, de intensidade, num futebol aleatório. Imagina, estou meio que sem treinar e fui lá e fui jogar. Então, essas musculares, elas vêm mais em situações súbitas. As lesões que são de articulação, tendões, as tendinites, as lesões condrais, né, da cartilagem, condromalácia, as inflamações, joelho inchado, fratura por estresse, essas vêm dessa rotina de intensidade alta com a recuperação inadequada. Fratura por estresse está bombando.
0: Fratura por estresse. Como que isso acontece, doutor? Explica pra gente, que eu fiquei curiosa com esse tema.
2: Imagina o teu osso absolutamente fora de equilíbrio, mas que não houve uma pancada nele, não houve um trauma agudo. Você não tem a ruptura, o traço. Essa lesão, que seria um edema ósseo, ela vem exatamente dessa continuidade da sobrecarga. Então, você carrega, estimula, faz intenso, não recupera. Ou, às vezes, até acha que está recuperando, mas está comendo menos do que devia. Então, já tem hoje o que a gente chama do déficit energético relativo, que o indivíduo está comendo, só que ele gastou 2.000 e comeu 1.700. Gastou 2.000 e comeu 1.700. Não fica com fome, não fica achando que está mal alimentado ou mal alimentada, mas está ali carregando um déficit energético ao longo de uma semana, meses. E aí, onde você mais estimula, a depender da modalidade, imagina o remo, as costelas, o ombro, imagina o crossfit, o Hyrox, que tem muito da pegada de quadril, ombro, enfim. Você tem ali ossos que inflamam, que geram edema, e se você não cuidar, pode vir até um traço de fratura, que seria o grau máximo da fratura por estresse. Então, a gente tem um determinado chocolate no mercado que ele é todo furadinho por dentro. Imagina que teu osso é assim e, ao invés de estar aqueles furinhos, está cheio de líquido inflamatório. Isso gera uma pressão lá dentro e aquela canelite que você está achando que é normal pode estar por trás ali um edema ósseo que vai ser uma fratura por estresse se você não cuidar.
0: Conversamos aqui no Band News Informa de hoje com o doutor Varlindo Carneiro da Silva Neto, médico do esporte do Vita Ortopedia e Fisioterapia. Doutor, que prazer, que aula. Muito obrigada. Deixa seu contato, como que as pessoas podem te encontrar nas redes sociais, tirar dúvidas ou te procurar também.
2: Muito bom. O convite foi maravilhoso. Aproveitamos muito. Estou como Varlindo Neto nas redes sociais e o consultório dentro do Vita Grupo Fleury. A gente atende ali na Avenida República do Líbano.
0: Camila Rich, sei que teremos muitos ouvintes com dúvidas, mandando perguntas sobre planilha de treino, sobre regenerativo. Seu Instagram tá aberto?
1: Tá aberto. É só me encontrar no @camila_, aquele risquinho embaixo, Hirsch, H-I-R-S-C-H.
0: Um beijo, gente. Até semana que vem.
1: Tchau.
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4: O nosso ouvinte Bernardo Duarte escreve perguntando sobre as aranhas. Manu, se a teia das aranhas é feita para grudar os insetos, por que que a própria aranha não fica presa nela? Adorei sua pergunta, Bernardo. E eu vou te explicar agora. Porque uma teia de aranha, ela é muito mais sofisticada do que parece. Quando a gente olha para ela, parece que todos aqueles fios são iguais, mas não são. Em muitas teias, existem fios estruturais que formam a sustentação da teia e existem regiões especializadas na captura das presas. Alguns fios podem receber gotículas adesivas extremamente eficientes para segurar um inseto que bate na teia. E a aranha conhece perfeitamente toda essa estrutura. Ela se movimenta de maneira muito precisa, apoiando as patas nos locais adequados e reduzindo o contato com as regiões mais pegajosas. As próprias patas das aranhas também possuem estruturas micro microscópicas que participam dessa interação com os fios. Mas tem uma coisa ainda mais incrível ainda. A seda da aranha não é um único material. Uma mesma aranha pode produzir diferentes tipos de seda para diferentes funções: sustentação, captura, proteção dos ovos, deslocamento e outras necessidades. Ou seja, aquilo que parece apenas um monte de fio é, na realidade, uma construção feita com materiais especializados. É como se a aranha carregasse dentro do próprio corpo uma pequena fábrica de materiais e depois construísse uma estrutura de engenharia. É sensacional! Participe também da nossa coluna enviando sua dúvida para elbicho@bandnewsfm.com.br ou então pelo meu Instagram, Manu Karsten.
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5: Agora são 4 horas 27 minutos pelo horário de Brasília. A colunista da Band News FM, Mônica Bergamo, relembra um pouco da trajetória da atriz Glória Menezes, que morreu na última terça-feira aos 91 anos. A jornalista entrevistou a artista em algumas oportunidades e fala dos trechos que mais marcaram nessas conversas. Mônica conversou sobre o assunto com Carla Bigato, Sheila Magalhães e Luiz Megalho.
6: Hora de conversar com Mônica Bergamo. Ô, Mônica, Glória Menezes alguma vez foi tema das páginas duplas, da Mônica Bergamo dupla? Na verdade, uma página...
7: Sim, claro, né?
6: Já de domingo?
7: Ela foi, obviamente, e a morte da Glória é uma despedida das nossas maiores, né? De uma das nossas maiores, emociona bastante. E eu me recordo de uma das vezes que a gente entrevistou a Glória, já tem quase 20 anos, tá? E por que eu selecionei essa entrevista? Porque já naquele momento, ô Megali, o assunto da morte estava presente, né? A entrevista foi publicada no dia do aniversário dela, 19 de outubro. Ela estava fazendo 74 anos. E ao falar da relação dela com o tempo, com a finitude, ela disse assim, ó, eu não penso muito nisso, eu vivo no presente. Eu estou com 74 anos e me sinto assim com 45. E você vê, Megali, que ela teve toda a razão, né, de viver sem pensar nisso, porque ela viveu mais 20 anos, né? Ela vivia como se fosse 30 anos mais jovem, e de lá para cá ela viveu quase mais 2 décadas trabalhando, ativa, com a família, enfim. Então ela disse assim, quando você chega aos 40 anos, você faz plástica para remoçar. Quando você chega aos 70, você não tem mais o que remoçar. Então para de fazer plástica, para de perseguir a eterna juventude, para de querer ser o que não é, e vive, né? E ela dizia, inclusive, achar gozada, porque quando as pessoas se lembravam de que ela já tinha, naquele momento, Megali, 50 anos de carreira, ela pensava, não, eu não tenho, não é possível que eu tô com 50 anos de carreira, né? Ela disse que quando chega em uma certa idade, em um certo tempo de carreira, não conta mais, para de contar, não conta mais os dias e vai vivendo, né? Naquela entrevista, ela comentou também uma frase do Oscar Niemeyer, que você vai gostar, Megali, você e todos os nossos ouvintes, eu acho que Sheila e Carla também. O Niemeyer também tinha dado uma entrevista também para a coluna, né, que eu assino na Folha, e ele disse, ao ser instado a fazer um balanço, ele falou assim, foi perguntado para ele, foi a repórter Alder Fulaneto que fez essa entrevista com ele. Falou, mas Oscar, afinal, o que é a vida? E o que, que respondeu Oscar Niemeyer? A vida é uma mulher do lado e seja o que Deus quiser. Ou seja, é uma coisa totalmente... Ou seja, é um amor do lado, né?
6: É,
7: e seja o que Deus quiser. Né? Uma companhia, esse amor do lado pode ser os filhos, esse amor, e aí são palavras minhas, né? Esse amor do lado pode ser um animal de estimação, esse amor do lado pode ser uns amigos, no caso dele, Ele falou isso, a vida é uma mulher do lado e seja o que Deus quiser. A gente não pode controlar a vida vai acontecendo, né? E a Glória concordou, né, com ele, mas aí ela começou a falar da mulher, ela falava o seguinte, ela concordou, ela deu risada, né, da frase dele, e ela fala, você veja que incrível, ela falou, a mulher ajuda muito mesmo, ajuda bastante, veja que incrível, se você tem um restinho de Coca-Cola na mesa, e tá na mesa a mulher, o marido e o filho, eu duvido que a mulher vai se servir sem antes perguntar, alguém de vocês quer, né? Então, falando nisso, e ela falou, a mulher é sempre dois, né? Então, são lições aí desses grandes, lições muito simples, né, Omegari? Mas é o que eu sempre digo, quanto mais simples, mais sofisticado, né? Então, lições muito simples, tanto do Oscar Niemeyer quanto dela, depois de tantos anos de vida, e ela que acabou vivendo muito mais. E já naquele tempo, com mais de 70, né, e 20 anos antes de morrer, ela disse isso. Ela falou, eu não sei como seria ficar parada olhando a vida passar. Eu nunca fiz isso, eu simplesmente vivi. Então, eu acho uma lição muito bacana dos dois, isso, né? Nós que ainda estamos, e muitos dos nossos ouvintes que são, inclusive, deve ter muitas pessoas muito jovens que estão vivendo e correndo atrás e tudo, que ao fim e ao cabo a vida, ela é o que acontece, né? E ela vai rodando e muitas vezes a gente faz um monte de planos e tem um monte de projetos, tem que ter mesmo, mas a vida acaba acontecendo um pouco até independente do que a gente vai pensando, né, Megali?
6: E já que o assunto aqui é mais a finitude, né, a vida do que a glória, deixa eu dar uma dica de seriado para quem tem Netflix. Vocês já assistiram o Método Kominsky? Cara, assistam. São 3 temporadas, né? Cada episódio tem coisa de 30 minutos. Tem o Michael Douglas, tem o Alan Arkin. E aí eles são um casal de amigos, né, grandes amigos, que compartilham, os dois mais para os 80 que para os 70, compartilham ali as tristezas, as dificuldades e as poucas alegrias da velhice. Né? Um professor de teatro separado, o Michael Douglas, e ele é separado, cara, olha que barato, da Kathleen Turner, que fez o papel daquela psicopata no... Oh, meu Deus. Ai, esqueci o nome agora. Daquele filme lá que ele é perseguido pela Kathleen Turner. Eles atuaram juntos várias vezes, no Tudo por uma Esmeralda também. Cara, o seriado é uma delícia. O outro viúvo, né? Um mais centrado, o outro mais mulherengo ainda aos 80 anos, porque o Michael Douglas é muito bonito. E, cara, tem momentos ali deliciosos de chorar, de dar risada. Eu vou repetir o nome aqui, tá? O Método Kominsky. É só procurar lá o Michael Douglas. E aí eu lembrei desse seriado porque os dois estão lá vivendo a vida, né? Enquanto estão aqui. Uhum. E aí eu lembrei mais cedo, ô Mônica, de um vídeo que é a cara dessa Glória aí. Que não tem medo da idade, não tem medo de nada, é destemida, não treme nem pra morte. Você já deve ter visto também um vídeo delicioso que a gente vai passar aqui, para quem estiver nos acompanhando pelo YouTube, melhor ainda, porque com imagens é muito melhor. É ela lá no 18º andar do prédio, uma cena doméstica, acho que era uma matéria do Video Show, vou pedir licença aqui a Globo para usar, ela fazendo jardinagem na varanda, mas dando pulinhos ali de um lado para o outro, como se fosse uma gata, na beiradinha do prédio. Não tem tela de proteção, não tem nada. Tem ela e os 18 andares. E aí aparece pela janela o Tarcísio Meira. Glória, Glória, telefone para você. Não é que ele fala, tá louca, mulher, sai daí. Telefone para você. É Marco Nanini. Aí ela vai pulando, aí dá licença e atende o telefone no meio da reportagem. Solta aí para gente, Pombo.
8: Tô botando tudo dentro de um balde. No 18º andar, viu, minha gente? Bota lá pra eles, ó.
6: Alto pra caramba.
8: E elas cresceram, ficaram muito altas. Agora tem uma parte que eu botei medo, tá tudo mirrado, olha aí, ó. Hein?
9: Telefone pra você, o Nanini.
8: Nanini? Ai, meu Deus, deixa eu lá ver.
9: Ligando em São Paulo.
8: Ligando em São Paulo? Peraí.
9: Tá sempre andando pra lá e pra lá, arrumando assim, falando um, falando com o outro, não sei o quê, não fala. Quando você vê, ela tá em cima, quando vê, tá embaixo, tá falando. Sabe, é uma pessoa muito ativa, né?
10: uma pessoa muito ativa.
6: E aí ela vai correndo.
10: Um vivendo perigosamente.
6: Ela vai aos pulinhos. Alô, Nanini!
10: Ela tem o telefone fixo.
7: O melhor é o Tarcísio, né? Você, ele aparece na janela, você pensa que ele vai falar cuidado e ele fala o telefone pra você.
6: É o Nanini. É isso, vamos
10: saber
6: viver,
10: se ele não
6: gente.
10: Ligou pro Nanini e falou, Nanini, pelo amor, me ajuda. Me ajuda. Vou falar que você ligou pra tirar essa mulher do parapeito da janela.
6: Né? Pendurada lá. Não é um barato esse
10: é
6: vídeo?
10: É um barato, é demais.
6: Bom, pra quem não
10: Nossa,
6: viu,
10: que forma
6: veja
10: física
6: depois.
10: Física invejável, hein?
6: É, ela tava fininha. Uau, devia estar o quê? Com 60 e tantos aí?
10: Ah, por aí.
6: Por aí. Mônica, é isso. Vamos celebrar a vida da Glória.
10: Um balde azul.
6: Lá vai ela.
10: Uma pazinha.
6: Imagina, cara. Eu fico com vertigem só de ver isso
7: não
6: aí.
7: Não repitam, crianças.
6: Não façam isso em casa. Mônica, bom, também a gente não vai ter uma varanda dessas nem em casa. Mônica, bom trabalho pra você. Até amanhã.
7: Até amanhã.
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5: Pátria 36, com o lançamento de canetas emagrecedoras genéricas, o doutor Álvaro Furtado esclarece as diferenças com os medicamentos considerados de marca. Os detalhes chegam na conversa com Michele Trombelli e Renan Suquevicius.
11: Doutor Álvaro Furtado participando aqui com a gente do Band News Station, falando sobre uma informação que a gente trouxe aqui. Vamos detalhar um pouco mais sobre o genérico das canetas emagrecedoras, né? Exatamente da substância que é usada para fazer o controle do diabetes, a semaglutida. A Anvisa aprovou o primeiro genérico dessa substância. E aí vamos contar aqui para quem nos acompanha, doutor, o que, que isso significa, né? A gente está falando de um medicamento que vai ter o acesso facilitado porque agora tende a ser mais barato, não é isso?
12: A grande questão é que essa medicação talvez seja uma das medicações mais revolucionárias da história da endocrinologia no mundo, né? A gente vive a epidemia de obesidade, né? A despeito do uso, às vezes, não adequado dessas canetas para algumas pessoas, a gente tem um contingente de pessoas com diabetes, com obesidade grave, que vão se beneficiar muito de uma tecnologia que realmente garante uma perda de peso, né? E quando a gente tem versões genéricas dessas medicações, a gente tem um contexto de abrir uma possibilidade de pessoas ali que infelizmente não têm condições de comprar uma medicação na versão original, né, entre aspas original, porque a versão genérica realmente ela tem o mesmo princípio ativo e ela, se ela realmente passa por avaliações de qualidade, segurança, eficácia, que demonstram a equivalência farmacêutica, essa bioequivalência, não há nenhum problema de usar versões genéricas, né? Então, na história aí da incorporação do Sistema Único de Saúde, é muito importante pensar que novas tecnologias têm o princípio da equidade, né? Recentemente, nos congressos que a gente teve aqui no Brasil, o ministro Padilha falou que inovação sem acesso é privilégio, né? Então, você tem uma tecnologia que não chega para quem precisa e que realmente tem benefício de usar essa tecnologia. Eu acho que é um detalhe bastante importante na discussão. Então, é muito bem-vindo, são bem-vindas versões genéricas de todas as medicações, caso, né, a gente consiga provar a bioequivalência, a equivalência farmacêutica do composto, né?
10: Pois é, e acho que as pessoas ainda, não sei se ainda existe na sua prática aí, cotidiana, talvez tenha mais contato com essa realidade, de as pessoas terem um certo preconceito ainda em relação aos genéricos, doutor Álvaro?
12: Ah, tem, Michele. É um preconceito infundado, né? Porque vamos pensar, se a versão genérica foi aprovada pela Anvisa, ela passou por avaliações de qualidade, segurança, eficácia, foi mostrado equivalência farmacêutica, né? E as pessoas têm um mito, tem aquele mito que você colocou muito bem, que o genérico pode significar uma qualidade de meio inferior de medicamento. Às vezes a pessoa vai na farmácia, prefere até comprar mais cara, não quer a genérica, né? Então, o princípio ativo e o efeito terapêutico geralmente são equivalentes quando ela passa por todas essas fases de avaliação. Então, o que pode mudar, às vezes, na versão genérica é o recipiente, a cor, o formato, o revestimento, a embalagem, além do fabricante. Mas isso não significa que a medicação seja de qualidade, segurança e eficácia inferior, né? Aliás, a grande vantagem na versão genérica é o preço menor, né? Porque o fabricante do genérico ele não precisa repetir todo o processo original de descoberta, desenvolvimento da molécula. Então, isso acontece. Além disso, a entrada de vários fabricantes aumenta a concorrência e tende a reduzir preços, ampliando o acesso à medicação. Então, realmente, é muito mais mito, né? porque realmente a equivalência, quando passa por todas essas avaliações de equivalência farmacêutica, nenhum problema de você comprar a versão genérica, né? Aliás, a economia é sempre bem-vinda no nosso bolso, né? Com relação a qualquer, não só a compra de medicações, para qualquer coisa que mostre uma equivalência com relação ao produto, né?
11: O Cristiano, nosso ouvinte, traz aqui uma mensagem que é algo que está meio no senso comum das pessoas quando se fala disso de medicamento. Ele diz, já fui no médico que receitou o medicamento e disse para não pegar o genérico. A gente certamente já ouviu isso ou conhece alguém que já ouviu. É uma história que vai se alastrando por aí, né? Disso de alguns profissionais da área da saúde não recomendarem. Então, há segurança em utilizar o medicamento genérico, certo? Tem alguma questão que a gente tem que ficar de olho, pode duvidar? Ou que tipo de pergunta a gente poderia fazer para o profissional da saúde, para o farmacêutico na hora de escolher por um medicamento, doutor?
12: Isso é um detalhe importante, Renan. Algumas situações, essa troca de versões merece um cuidado maior. Por exemplo, existem medicamentos que a gente fala que tem um índice terapêutico estreito. Algumas formulações com liberação modificada de alguns medicamentos realmente podem exigir uma avaliação mais específica. Então, é o que a gente chama de biosimilar. Ele não é a mesma molécula, é biosimilar. Então, aí não é um genérico de um medicamento biológico. Então, aí o processo regulatório é diferente. Agora, se realmente foi genérico aprovado, a mesma substância ativa, equivalência demonstrada, mesma finalidade terapêutica para tratar o paciente, aí não há nenhum problema. Você pode completamente confiar na versão genérica da medicação. Às vezes, sabe o que acontece, Renan, Michele, nossos ouvintes? O genérico vem numa embalagem mais simples, uhum, né? Ou às vezes a versão versão primária da droga vem numa embalagem bonita. A nossa cabeça consegue viajar para cenários que não são reais, né? Porque aquela medicação que vem numa embalagem mais bonitinha, ela é melhor, sinceramente, gente. Na maior, se tem bioequivalência, é igual a medicação. Eles mudam a cor, mudam o formato do comprimido, mas realmente é para acreditar, para comprar a versão genérica, porque o pior é você não se tratar, né? Achar que você não tem dinheiro para comprar a versão mais cara, tem a versão genérica, você não compra, não se trata. Então, vamos tomar cuidado com esse tipo de análise, porque não é infundada, é uma análise infundada, né?
11: Muito bem. Obrigado, viu, doutor Álvaro, pelas orientações, pelas instruções aqui mais nessa semana no Band News Station. Até semana que vem.
12: Ótima semana para todo mundo.
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5: Quatro horas 45 minutos, tem novidade na área da saúde. O Brasil terá a primeira fábrica de pele de tilápia para tratar queimaduras. Quem explica é a repórter Maria Eugênia Cotais.
14: A previsão é que, em 15 meses, os equipamentos já tenham sido comprados e a Anvisa aprovado o funcionamento da fábrica na cidade de Jaguaribara, no Vale do Jaguaribe, a cerca de 200 quilômetros de Fortaleza. A região tem uma das maiores produções de tilápia do Brasil. Atualmente, o laboratório da Universidade Federal do Ceará, onde o estudo sobre esse tipo de curativo foi desenvolvido, produz 150 unidades por mês. Em uma primeira fase de produção, a expectativa é que a fábrica produza 4.300 curativos por dia. Em uma segunda fase, 12 mil. O curativo com base em animais aquáticos é inédito no mundo. Ele é utilizado principalmente na reconstrução da pele em caso de queimaduras e também em cirurgias plásticas. O processo de produção consiste em desidratar a pele e esterilizar por radiação. A utilização da pele da tilápia faz com que, durante a recuperação do paciente, o número de trocas do curativo seja menor. Segundo o governo federal, a produção em larga escala será destinada também para o exterior, para hospitais e centros médicos daqui das Américas e também para a Europa e a Ásia. A iniciativa ocorre em parceria com o governo do Ceará e a empresa Biotech. O investimento inicial é de R$ 52 milhões.
5: E cresce a expectativa para o primeiro debate presidencial do pleito desse ano. Como tradição, a Band realiza o primeiro encontro entre os candidatos. E para falar do assunto, a direção-geral de conteúdo e âncora da Band News FM, Rodolfo Schneider, fala da organização e do que esperar do embate. Ele conversou com Renan Suquevicius e Adriana Araújo.
15: Você está escutando a trilha da eleição, marca registrada da cobertura eleitoral aqui na Band, marca registrada dos debates. E domingo tem debate às 8 da noite na tela da Band, o primeiro debate entre os candidatos à presidência da República. O Esquenta aqui na Rádio Band News FM começa mais cedo, a partir das 6 em ponto, com todas aquelas informações de bastidores, a chegada dos candidatos, a repercussão, o burburinho. A TV vibra numa noite de debate. E quem está aqui para conversar com a gente sobre essa tradição que se mantém no Grupo Bandeirantes é Rodolfo Schneider, diretor-geral de conteúdo do grupo.
16: E ansiedade total, né, para a gente poder fazer mais uma vez um debate no domingo, debate com os candidatos à presidência. Estão aí convidados os seis, né? Lula, Flávio Bolsonaro, Renan Santos, Ronaldo Caiado, Romeu Zema e Augusto Cury. E a gente vai estar aqui com toda a equipe a postos, assim como foi para governo do Estado, né? Você no Rio de Janeiro, eu aqui em São Paulo, toda a nossa equipe envolvida, para que a gente mais uma vez coloque à disposição do telespectador esse primeiro debate, não só no pré, como você falou, no pós também. A gente faz depois um canal livre especial para analisar todo o debate e as consequências dele também na campanha, né?
15: Você já fez vários debates aqui no Grupo Bandeirantes. Eu cheguei em 2022, cheguei no momento da eleição e vi como esse grupo, como esse time vibra de fato numa noite de debate eleitoral, porque está ali mantendo uma tradição e atualizando essa tradição para fazer um debate cada vez com uma linguagem mais dinâmica, com toda a informação que chega pela sala digital, na parceria com o Google. Então, assim, a gente não só mantém uma tradição, como a gente traz para os dias atuais essa linguagem do debate. O debate, Rodolfo, muitos candidatos agora acham que, como tem a rede social, a repercussão da rede, o debate, de alguma forma, fica perigoso, porque mais perigoso, porque tem os cortes. Exatamente. E aquilo pode viralizar e uma derrapada pode representar um prejuízo. Mas um candidato que enxerga dessa forma, pensando, digamos assim, no marketing, ele está esquecendo de olhar o principal propósito de uma eleição, que é o olho no olho com o eleitor, né? É prestar contas, enfrentar a pergunta difícil, e nada melhor para fazer isso do que num debate, né?
16: É muito curioso isso. Outro dia eu estava conversando sobre esse assunto também, Adriana, Renan, porque quando você pega debates lá da década de 90, final de 80, 90, até início dos anos 2000, você tinha essa preocupação muito grande sobre a edição do debate, né? Tanto, sim, que muita gente se recorda da edição da Globo, Lula e Collor de 89 e tal.
15: Supostamente teria favorecido o Collor, e aí historicamente ficou com uma edição que contrariou.
16: Exatamente,
15: então
16: favoreceu, né? Pessoas da própria Globo depois disseram que realmente houve isso e tal. Mas, de qualquer maneira, lá atrás, essa edição Era no momento em que você tinha rádio, você tinha as televisões, você não tinha as redes sociais, como você falou, os cortes. É, ao longo do debate, você não tinha isso. Você saía depois e tinha que fazer a edição com o tempo certinho, tentando equilibrar a hora da edição para colocar nos jornais. Hoje, não é só o debate, a vida como um todo. Esse programa que você está agora com o Renan, ao longo do programa, nossa equipe está cortando, e ao longo do programa, às vezes, você recebe reações do público e cortou alguma frase tua, ele próprio cortou, aí tem aquela pessoa que fica falando na frente, reagindo ao que você está falando, né? Tipo, bota você no fundo e fica com o rosto na frente falando, olha o quê? A apresentadora Adriana Araújo falou sobre isso. Ah, eu concordo, eu discordo. Eu concordo, eu discordo. É para falar muito legal ou para também espinafrar. Então, não é questão do debate. A vida hoje é assim. Aliás, os candidatos hoje que eventualmente se preocupam com isso... Ora, o debate ele é uma peça que eu acho muito fundamental, porque ao contrário de uma agenda organizada pelo marketing, como a Adriana falou, ou algo que eles já meio que antes fazem de maneira premeditada, ou com só o seu lado, só os seus apoiadores ali, um ambiente super controlado, você vai para um debate e você tem gente que te coloca em saia justa, gente que te pergunta o que você não quer ser perguntado. Então, esse dia a dia, esse recorte do dia já está acontecendo. Eles falam em público, cortam, tiram às vezes, inclusive, do contexto, fazem às vezes edições maldosas em ambos os lados. Então, é uma bobagem imaginar que não ir a um debate, você vai estar blindado disso, porque hoje a vida com as redes sociais, eles se usam muito disso, se utilizam muito disso, a vida já é assim todos os minutos em que você está se expondo, seja num palanque, seja numa entrevista, seja numa conversa com o eleitor, que o cara vai lá e filma e corta e depois joga. Então, assim, na verdade, tentar alguma coisa que eles não têm mais controle sobre, né?
11: E vamos falar do debate exatamente, porque é um programa de televisão, mas os atores desse programa de televisão não estão atuando, desempenhando um papel. São competidores que estão ali tentando conquistar o voto do público. E queria que vocês dois contassem um pouco de como é a administração desse espaço. A gente estava até falando esses dias de bastidores, né? De você ver quando tem uma reação de um candidato, se ele pede direito de resposta, como a plateia reage. Tem as pessoas que ficam ali das equipes de campanha com a cara enfiada na televisão, vendo o que está indo para o ar e acompanhando, para depois dar dicas e conversar com esses candidatos. Como é essa dinâmica e como vocês se preparam para lidar com essa situação que é imponderável? Pode acontecer de tudo por ali, né?
16: Começa você, Idri.
15: Pode acontecer de tudo e você tem que ter muito foco, concentração e calma para lidar com situações inesperadas. E também para você controlar as suas próprias reações como mediador de um debate. Porque às vezes saem umas falas estapafúrdias, muitas vezes você está olhando para a plateia e os marqueteiros estão quase pulando no palco, estão tentando quase como se comunicar com os candidatos por mímica, por expressão facial.
16: Estão reagindo, né?
15: E, obviamente, eles não podem acessar o palco, mas assim você fica vendo aquela tentativa e você não pode reagir a isso a menos que haja uma manifestação da plateia, que aí você tem que coibir, você tem que pedir para parar. Mas assim, eu acho que é foco, é o radar ligado em tudo, em quem está no palco, os candidatos que estão no palco, em quem está na plateia, muita consciência das regras, do que tem que ser seguido. E eu sempre falo isso, né? Quando o mediador aparece pouco, tudo correu muitíssimo bem, porque o propósito é esse, os candidatos se enfrentarem, se confrontarem, debaterem, ainda mais agora com esse debate modernizado pela Band, com banco de tempo, em que os candidatos podem administrar o próprio tempo, isso faz o debate muito dinâmico também.
16: Faz.
11: Né? Candidato Rodolfo, sua posição?
16: Sua réplica.
15: Tem réplica e réplica.
16: Eu, aliás, achei que o Tarcísio e o Haddad controlaram muito bem assim o tempo, um outro deslize ali, mas é curioso você ali dentro do estúdio, Renan, ver, por exemplo, as mudanças ao longo do debate. Então, por exemplo, você vê muito o natural nervosismo no começo, né, e que ele é normal para todos, inclusive às vezes para nós também, enfim. Porque é um momento super importante ali, mas você vê que eles começam um pouco mais retraídos, depois eles vão se soltando, e aí você às vezes está tipo, não só ligado em tudo, como a Adriana falou, mas você também está observando que, tipo, olha, esse candidato agora foi bem, ganhou um pouco mais de corpo, o outro está mais retraído, conseguiu ficar ali um pouco no canto, depois ele, em alguns outros momentos, ele cresce. E o que a Adriana falou de você ver a reação das pessoas, porque às vezes os citados estão na plateia. Então, às vezes, um começa a citar e criticar alguma coisa, de uma pasta de segurança, de saúde, educação, ou de um aliado político que está ali, e aí o outro reage no fundo, enfim. E aí você também precisa ficar ligado em, às vezes, como a Adriana falou, controlar um pouco as reações, porque senão atrapalha quem está ali articulando. E eu acho que essa movimentação que eles têm no estúdio é muito interessante, você até mesmo observar como que eles se aproveitam, né? Então, por exemplo, o Haddad, não sei se ele recebeu essa orientação, mas o Haddad no debate agora contra o Tarcísio, ele ficou se posicionando atrás do Tarcísio. Ele tipo ia, ele olhava para a câmera de para a televisão de retorno e ele ia para trás do Tarcísio, para como se ele tivesse, enquanto o Tarcísio, ele aparecesse em cena e ficasse
15: o Tarcísio falava,
16: meio que reagindo com caras e bocas ao que o Tarcísio estava falando. E saiu total. Eu via que ele estava, que eu estava ali, eu vi que ele estava olhando para a câmera e se posicionava para ficar num ponto em que ele aparecesse enquanto o Tarcísio estava falando. Tem uma estratégia até de imagem, do tipo, eu vou estar o tempo inteiro na cena, não vou só aparecer nos meus minutos, eu vou aparecer também nos minutos do outro candidato, enfim. Mas é interessante que eles começam a pensar até nisso quando você muda a dinâmica do confronto, possibilitando que eles caminhem no palco. Né?
15: E o que eu acho mais interessante é que o eleitor, ele percebe tudo isso. Ele acompanha, vou dar um exemplo do Rio de Janeiro, que não teve essa movimentação dos candidatos no cenário, porque eram mais candidatos, mas teve administração de tempo pelos próprios concorrentes, ali, pelos próprios políticos. A primeira pergunta que eu fiz no Rio de Janeiro, para todos eles, a mesma pergunta para todos, foi sobre o fato do Estado estar sob a administração de um governador interino, numa crise muito grave em que os últimos governadores todos não terminaram os mandatos. E qual era a garantia que o governador dava? Eles chegam tão preparados que a primeira resposta deles é aquela apresentação pessoal, quase como se fosse assim, a entrega do currículo. Eu sou fulano de tal, eu sou filho de não sei o quê. E aí a pergunta, nem todos respondem a pergunta que foi feita. E o eleitor está vendo. O eleitor sabe quem chegou ali muito ensaiadinho, muito preparado ali para passar uma mensagem, fugindo de perguntas. Ao mesmo tempo percebe quando a pessoa foi provocada com uma pergunta que é difícil, que ela está preparada para responder, para rebater, para dizer não concordo, não é essa a realidade e os fatos são esses e dá o que ela entende. Então, é por isso que talvez para mim seja muito incompreensível fugir de debate. Porque eu não consigo entender. A pessoa está pedindo ao eleitor um voto de confiança e eu não enfrento o adversário, não enfrento a oposição, o confronto. Para mim é muito difícil
16: contraditório
15: entender.
16: Contraditório, né?
15: O contraditório. Então, acho bem difícil. O fato é que nós estaremos aqui prontos para fazer
16: exatamente
15: esse debate.
16: Eu espero que todos também, dos candidatos, a gente espera, obviamente, isso, trabalha para isso já há muito tempo, desde o começo do ano, fazendo as reuniões. Mas, independente disso, a Band, ela fará o debate. Ela fará o debate e se algum candidato decidir, como a Adriana falou, lamentavelmente, decidir não estar na Band para participar de um debate de confronto ali de ideias, o púlpito, a Band vai seguir a tradição e o púlpito ficará vazio com o nome do candidato e a gente lembrará em alguns momentos ao longo do debate, início, fim de bloco, que esse candidato não compareceu e não veio à Band para participar do confronto de 10. É uma pena. Lembrando que Lula participou de diversos debates na Band ao longo da sua trajetória. Flávio Bolsonaro participou de um debate na Band no Rio de Janeiro quando era candidato à Prefeitura do Rio de Janeiro. Enfim, já participaram de debates, sabe como funciona a dinâmica, os outros quatro já confirmaram, enquanto esses dois ainda não confirmam nem desconfirmam, né? Vejamos.
15: O próprio debate de 2018, eu não estava aqui na Band ainda. 2018, o Bolsonaro veio ao debate da Band.
16: Em 2018, foi aquele ano em que ele tinha levado a facada.
15: Já tinha, o debate da Band não foi antes.
16: A gente tentou, inclusive, levar o debate para o Rio de Janeiro.
15: Para facilitar,
16: depois da facada, mas eu acho que ele, eu vou até recordar, eu acho que ele veio no primeiro turno e aí depois, a facada foi em que momento?
15: Setembro de 18.
16: Então foi isso.
15: Na Band ele veio.
16: Ele veio na Band,
15: exatamente.
16: A gente tentou levar para o Rio de Janeiro no segundo turno.
15: A segundo turno não teve ninguém.
16: E aí não teve nenhum debate, exatamente.
15: Ah, mas na Band então é provável
16: que isso
15: tenha vindo.
16: Sim, porque a gente sempre realiza em agosto, exatamente.
15: É debate histórico também, hein?
16: É verdade.
15: É isso. 20h então desse domingo, liga na tela da Band, liga aqui na Rádio Band News FM, que também vai transmitir o debate com todas as informações.
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5: Horas em ponto pelo horário de Brasília. Bom dia para você que acompanha a Band News FM nesse início de quinta, hoje 20 de agosto de 2026. Eu, Stephanie Toso, sigo por aqui na atualização dos principais destaques do noticiário, já para você começar o dia atualizado e bem informado com a Band News FM. Nesses próximos minutos, já fazendo o giro pelos principais destaques do

0: Tribunal Superior Eleitoral libera a distribuição de uma parte do fundo eleitoral. Fala, Afonso Marangoni.
1: O Tribunal Superior Eleitoral aceita o pedido do PT para desistir de uma ação em que buscava aumentar a fatia do Fundo Especial de Financiamento de Campanha, o Fundo Eleitoral. Com o encerramento do processo, a Corte liberou a distribuição de R$2,3 bilhões aos partidos, montante que estava retido à espera de uma definição sobre o caso. A decisão foi unânime. Agora, pela divisão consolidada pelo TSE, o PL vai ficar com a maior parcela do fundo eleitoral, R$881 milhões. O PT vai ter a segunda maior fatia, de R$615 milhões. Na sequência, aparece União Brasil, com R$526 milhões.
0: A prisão do motorista responsável pelo acidente que deixou duas pessoas mortas na rodovia Fernão Dias é convertida em preventiva. Detalhes que chegam com a Josiele Lemos.
2: A prisão de Davidson Temudo de Oliveira, motorista do caminhão prancha que transportava o caminhão que bateu contra uma passarela na BR-381 em Vargem, São Paulo, é convertida em preventiva. O acidente aconteceu nesta terça-feira, provocou uma queda da estrutura e interditou a rodovia. Duas pessoas morreram, mãe e filho, Rosângela Carlos Soares Chaves e Douglas Soares Quaresma, que moravam em Belo Horizonte. Segundo a Polícia Civil de São Paulo, a investigação continua. O motorista deve responder por homicídio culposo quando não há intenção de matar. Uma terceira vítima segue em observação médica.
0: O incêndio que atingiu a área de proteção ambiental da Serra Geral de Goiás é controlado. Detalhes que chegam com Alexandre Paes.
3: O incêndio que atingiu a área de proteção ambiental da Serra Geral de Goiás, na região nordeste do estado, foi controlado após 8 dias de atuação de uma força-tarefa. Cerca de 14 mil hectares da vegetação foram consumidos pelas chamas, o equivalente a aproximadamente 20% da área de APA. Do total queimado, cerca de 11 mil hectares ficam dentro do Parque Estadual da Terra Ronca e outros 2.800 hectares na reserva extrativista Recanto das Araras. Cerca de 120 bombeiros, brigadistas e profissionais de apoio participaram dessa operação, que teve frentes de combate nas regiões como Angélica, Morro Redondo, Palmeiras e Serra Geral. Com o fim das últimas frentes de fogo, as equipes agora realizam um monitoramento da área para identificar pontos quentes e evitar novos focos.
0: No destaque do noticiário internacional, o presidente dos Estados Unidos, Donald Trump, anuncia uma guerra econômica contra o Irã e ameaça punir com sanções qualquer país que ajude a manter a economia iraniana funcionando, incluindo aliados do país americano. Em uma publicação nas redes sociais, Trump afirmou que será a operação econômica mais devastadora já adotada contra qualquer país e citou explicitamente o contrabando de petróleo, transferências de dinheiro e empresas de fachada como alvos. A medida vem após o fracasso das negociações para interromper o programa nuclear iraniano, que desencadeou a guerra entre os dois países. Trump, no entanto, não detalhou como as punições serão aplicadas.

0: tem Bavi no próximo domingo em Salvador. Fala aí, João Marcos Moura.
1: Bahia e Vitória se enfrentam no próximo domingo no Barradão, às 4 da tarde, pelo Bavi 508, pelo Campeonato Brasileiro. O tricolor vem de um empate em 3-3 com a Chapecoense e soma 34 pontos na tabela. O único desfalque é o atacante Ademir, que está lesionado. Já o rubro-negro chega para o confronto embalado, após vencer o Botafogo por 1-0. Além disso, o time de Jair Ventura conta com os números como mandante a favor, já que tem quase 80% de aproveitamento na temporada.
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3: A quinta-feira começa a virar a página dessa sequência de calor extremo no Centro-Sul. Uma frente fria avança e abre caminho para a entrada de ar polar pelo interior do continente, mas essa mudança não acontece ao mesmo tempo em todo o país. No sul, as temperaturas ficam mais baixas, Porto Alegre terá máxima de 21 graus, ainda com previsão de 15 milímetros de chuva, e Florianópolis chega a, no máximo, 22 graus. No Paraná, o contraste térmico aumenta ao longo do dia. O ar mais frio entra primeiro pelo oeste e sudeste, enquanto no norte ainda permanecem temperaturas mais elevadas. No centro-oeste, a mudança ganha importância, principalmente no Mato Grosso do Sul, com virada dos tempos, queda de temperatura e possibilidade de rajadas de vento mais fortes. Depois, o ar frio avança em direção também ao Mato Grosso. Já no Sudeste, o calor ainda persiste. Em São Paulo, a máxima será de 32 graus, 31 em Belo Horizonte, e no Rio de Janeiro, os termômetros não passam de 32, as três capitais sem previsão de chuvas. No Nordeste, a chuva continua na faixa leste, Recife ainda tem previsão de chuvas, e Salvador também podendo ter chuvas variando entre 10 a 15 milímetros. No fim de semana, a principal novidade será o avanço do ar mais frio. As temperaturas caem bastante no sul, o resfriamento alcança a parte do centro-oeste e a friagem chega também ao oeste da região norte. Inclusive, tem previsão de geadas localizadas no sul do país. Aline Araújo, da Clima Tempo.

0: Judiciário. Os dois magistrados sugeriram que a corte volte a discutir a dispensa de diploma de jornalismo. Atualmente, não é necessária a certificação para o exercício da profissão. Carlos Andreasa conversou sobre o assunto com Carla Bigato, Sheila Magalhães e Luiz Megali.
1: Para de conversar com Carlos Andreasa. Andreasa, incomodados com o material, no fim das contas é jornalístico, ministros do STF decidem reformar o jornalismo.
2: É exatamente isso. Essa discussão sobre diploma, que é uma discussão que se pode ter à vontade na sociedade, eu tenho uma opinião a respeito, eu sou contra a reserva de mercado, eu tenho diploma. Sou contra a reserva de mercado, sou contra a obrigatoriedade de diploma, acho que jornalismo não é uma ciência, não pode ser comparado à medicina, à engenharia, acho que o jornalismo é algo que disciplina um conjunto, é algo importante, que disciplina um conjunto de técnicas, digamos assim, mas que opera num outro registro que exige, sobretudo, honestidade intelectual. Sob a honestidade intelectual, a gente precisa dizer aqui que o Supremo, quando matou essa norma, uma norma de 1969, baixada sob o AI-5, portanto, um exercício naquela ocasião disciplinador, limitador, que tinha como objetivo controlar a atividade jornalística, quando o Supremo tratou do assunto em 2009, ele o fez para decidir se aquela norma anterior à Constituição, aquela norma de 69, se ela era consistente com a Constituição Democrática, a Constituição da República de 1988. Então o Supremo decidiu, aliás, relatoria do ministro Gilmar Mendes, um voto brilhante. Terá mudado de opinião Gilmar Mendes desde então? Naquela ocasião o Supremo decidiu, portanto, que a Constituição de 88 não recebia, estava tratando da recepção daquela norma de 69, e o Supremo decidiu, por 8-1, voto de Carmen Lúcia também, favoravelmente, que a Constituição era inconsistente com aquela norma de 69. E agora, de maneira intimidatória, porque, veja, a questão de Flávio Dino, de Alexandre de Moraes, ela usa o debate sobre o diploma como escada para, dobrando a aposta, avançar mais uma vez sobre e contra o jornalismo. Para controle da atividade jornalística. Isso não tem nada a ver com ter ou não ter diploma. Eles ontem, quando defendem a volta dessa norma, a volta de 1969 em 2026, sempre em defesa da democracia, da liberdade de expressão. Alexandre de Moraes falando na liberdade de expressão como um dos pilares da democracia. Ele que deitou censura contra a revista Cruzoé. Não tem autoridade para falar em liberdade de expressão. Ele censurou a revista Cruzoé, uma reportagem de um jornalista, provavelmente com diploma, que ele não considera sério. Aliás, esses conceitos que ele usa hoje em dia, jornalismo sério, desinformação, conceitos vagos, que na mão de um autoritário se transformam em exercício de poder. Então, quando ele censurou a Cruzoé em 2019, ele certamente considerou a reportagem que desonrava Dias Toffoli, não é isso? Porque falava da condição citada por Marcelo Odebrecht, do amigo do meu pai. Naquela ocasião, certamente o jornalista diplomado por Alexandre de Moraes, censurado, um jornalista que não era sério e que talvez desinformasse e, como diria Fachin, talvez compusesse uma campanha sistemática de descredibilização e menoscabo do Supremo Tribunal Federal. Menoscabo, essas palavras que eles adoram usar, menoscabo é desprezo, né? Desprezo, desprezo, desprezo. Eu desprezo essas manifestações de ministros do Supremo que exercitam poder desde suas condições de ministro do Supremo. Isso é um troço muito sério. Isso é muito grave. Conceitos usados ontem por Alexandre de Moraes e Flávio Dino. O exercício sério da profissão. Jornalistas que exercem seriamente a informação. A imprensa que pode ser contaminada, uso dessa palavra contaminação, né? Do campo da ciência. A imprensa que pode ser contaminada por pessoas que não são da imprensa. E essa ideia de desinformação. São todos conceitos que vem à tona, voltam à tona na semana seguinte a essa questão central, ao momento em que o Supremo Tribunal Federal, criminalizando a reportagem de Luiz Pablo, independentemente de quem seja Luiz Pablo, de quem a ele esteja servindo, Luiz Pablo fez uma reportagem séria, jamais refutada por Flávio Dino, uma reportagem que cumpriu a técnica jornalística, ele não tem diploma, é blogueiro, certo? Cumpriu a técnica jornalística.

0: jornalística, procurou o ministro não pôde responder a demanda, porque resposta não tem. Aquilo foi tratado como perseguição, criminalizado, chegou ao Supremo Tribunal Federal no inquérito xandônico, produzindo busca e apreensão do jornalista e, finalmente, a violação de uma cláusula pétrea da Constituição Federal, o artigo 5º, inciso 14, que fala sobre sigilo da fonte, violado pelo Supremo Tribunal Federal. Essa é a questão central. E o conceito que amarra tudo isso, o conceito que amarra tudo isso, o Alexandre de Moraes nos deu quando falou na diferença entre jornalista investigativo e jornalista investigado. Esse é um recado para todos nós. É uma ameaça a todos nós. O que é o jornalista investigativo? Depende do que ele estiver investigando. Se ele estiver investigando o ministro do Supremo, ele pode ser jornalista investigado. É isso.
1: Perfeito. Perfeito.

0: campanha eleitoral já nas ruas, uma dúvida pode surgir dentro de condomínio. Morador, será que pode colocar bandeira de candidato ou partido na sacada ou janela? Essa resposta não depende só da vontade do eleitor e envolve também regras eleitorais, além das normas do próprio condomínio. Quem explica é a Leonice Acioles.
1: Com o início da propaganda eleitoral para as eleições de 2026, que está liberada desde o último domingo, começam a aparecer também manifestações de preferência política em espaços residenciais. Mas em condomínios, colocar uma bandeira de candidato ou partido na sacada ou na janela não depende apenas da vontade do morador. Carol Freitas, especialista em administração condominial, explica que a questão envolve tanto as regras eleitorais quanto as normas do próprio condomínio.
2: Nesse contexto, estamos falando de dois direitos que precisam ser conciliados. O direito do morador de manifestar sua preferência política e as regras da legislação eleitoral e do próprio condomínio. Antes de colocar qualquer material, o morador deve verificar duas coisas. Primeiro, se aquela forma de propaganda está de acordo com as regras da justiça eleitoral. E segundo, se ela respeita a convenção e o regimento interno do condomínio. O direito de manifestação política existe, mas ele precisa ser exercido dentro dos limites da legislação, sem interferir indevidamente na fachada ou nas áreas comuns do condomínio.
1: Pelas regras da Justiça Eleitoral, a propaganda em bens particulares tem restrições. A legislação permite, por exemplo, adesivo plástico em janela residencial, desde que não ultrapasse 0,5 metro quadrado. Já a utilização de bandeiras é prevista para as vias públicas, desde que sejam móveis e não atrapalhem a circulação. A regra não traz a mesma autorização para a instalação de bandeiras em imóveis particulares.
2: Eu diria que o principal cuidado é não pensar que, porque a pessoa é proprietária do apartamento, ela pode utilizar livremente qualquer parte externa do imóvel para fazer propaganda. Outro ponto muito importante, não se deve utilizar as áreas comuns do condomínio para fazer campanha. Então, nada de material de candidatos na portaria, nos corredores, elevadores, jardins, espaços coletivos, salvo situação expressamente permitida pela legislação e pelas regras aplicáveis. Existe ainda uma questão da fachada. Mesmo que o material esteja dentro da área próxima ao apartamento, se ele altera a fachada do prédio, o morador pode estar descumprindo as regras do condomínio. Por isso, a recomendação é muito simples. Antes de instalar qualquer material de campanha, consulte a legislação e também a convenção e o regimento interno do condomínio. Assim, o morador consegue exercer sua liberdade de manifestação sem transformar uma questão eleitoral em um problema condominial.
1: Em Fortaleza, além das regras eleitorais e do condomínio, é preciso observar a legislação municipal. O Código da Cidade determina que a propaganda eleitoral siga as normas da Justiça Eleitoral e seja retirada no prazo definido por ela, além de restringir publicidade que prejudique fachada, circulação ou aspectos urbanísticos. Assim, antes de colocar uma bandeira na sacada, o morador deve verificar todas essas regras.
0: A inteligência artificial está sendo usada pelas polícias para antecipar crimes que estejam sendo planejados. Palavras-chave são filtradas pelos agentes e um alerta acaba disparado para os investigadores. Quem traz mais informações é a Roberta Scherer.
3: Conversar com a inteligência artificial hoje é rotina. Pedir uma informação, dica, tem até quem peça conselhos e tenha conversas íntimas, como se fosse um amigo. Mas a ferramenta também tem sido usada para cometer fraudes e crimes. Assim, a detecção e prevenção têm avançado. Em julho deste ano, um homem de 36 anos foi preso no Espírito Santo após ter longas conversas com a IA. Segundo a investigação, ele teria discutido e arquitetado um plano para matar o filho de 8 anos e depois cometer suicídio. Hoje, o homem aguarda o fim da investigação em liberdade. Segundo a defesa, ele não colocaria o plano em prática e as conversas seriam apenas fantasias, especulação. Ele foi preso quando a polícia foi avisada pelo Cyberlab do Ministério da Justiça, que recebeu um alerta do FBI, a Polícia Federal Americana. A mecânica funciona assim. As próprias empresas têm filtros de segurança da própria IA que analisam as conversas. Em casos extremos que indicam risco imediato à vida, como planos de automutilação ou crimes graves contra terceiros, esses sistemas detectam o conteúdo, permitindo que a empresa quebre o sigilo e acione autoridades. O pesquisador de inteligência artificial, Fábio Gandur, comenta.
4: Cabe à sociedade, através de suas instituições formais, quero dizer, governos, justiça, associações. Cabe a essas instituições pressionar a quem de direito para tentar limitar um pouco para onde a gente está indo.
3: Outro caso emblemático é de um pai americano. Em abril do ano passado, o filho dele, de 16 anos, cometeu suicídio após passar dias conversando com o ChatGPT. A família processou a dona da tecnologia, a OpenAI, sobre a alegação da empresa ter induzido o adolescente ao ato. A fala dele, explicando o acontecido ao parlamento americano, ganhou o mundo.
5: Em 6 meses de relacionamento, o ChatGPT mencionou suicídio 1.575 vezes. 6 vezes mais do que ele mesmo falou sobre isso.
3: O advogado especialista em direito digital, Henrique Rocha, comenta sobre a responsabilidade judicial.
6: Quando a gente fala de inteligência artificial, ela também tem algum nível de responsabilização, eu digo a plataforma, quando ela recebe e trata esse volume de dados, inclusive nos termos de uso, quando ela afirma que determinada conduta deve ser coibida ou inibida ou monitorada.
3: Uma medida anunciada hoje pela OpenAI é uma versão para adolescentes, com proteções reforçadas, com restrições de conteúdos em temas como suicídio, automutilação e conversas de teor romântico ou sexual.
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0: ministro da Fazenda, Dario Durigan, indicam a interferência dos Estados Unidos no processo eleitoral brasileiro. Conta mais, Afonso Marangoni.
1: O ministro da Fazenda, Dario Durigan, fala em interferência dos Estados Unidos no Brasil e entende que há espaço para negociações em relação ao tarifaço depois das eleições. As declarações foram dadas em evento que aconteceu no CICB aqui em Brasília.
0: Termina hoje o prazo para solicitar o voto em trânsito. Quem traz todos os detalhes é o repórter David Cardoso.
2: Quem estiver fora da cidade onde vota durante as eleições pode solicitar o voto em trânsito até esta quinta. O pedido pode ser feito pelo aplicativo e-título ou presencialmente nos cartórios eleitorais. A solicitação precisa ser feita para o primeiro turno, marcado para 4 de outubro, para o segundo turno, em 25 de outubro, ou para os dois. A medida vale para capitais e municípios com mais de 100 mil eleitores.
0: O homem apontado como operador internacional do Comando Vermelho é preso no estado do Rio. Guilherme Faria.
3: O homem apontado como operador internacional do Comando Vermelho, preso durante uma operação da Polícia Civil nesta quarta-feira, era conhecido como Fernandinho Beiramar, de Niterói e São Gonçalo. Carlos Alberto de Lima da Silva, o Cascão, de 42 anos, era responsável pelo abastecimento de armas e drogas na região metropolitana e no interior do estado. As investigações que resultaram na prisão duraram 4 meses. Ele foi localizado ainda durante a madrugada, no momento em que visitava a namorada no bairro Fonseca, em Niterói.
0: Nos destaques do noticiário internacional, a Colômbia registra pelo menos 314 mortos e 262 desaparecidos após o terremoto que atingiu o país. O tremor foi o mais devastador no último século, com a destruição de várias regiões, como Cali e Pereira. As equipes de resgate continuam as buscas por desaparecidos. As autoridades avaliam os danos em edifícios, casas e estruturas públicas que foram derrubados ou danificados em diversas regiões do oeste colombiano. E a FIFA divulga hoje o calendário da Copa do Mundo Feminina de 2027. Fala, Aline Fanelli.
4: A FIFA vai revelar hoje onde a seleção brasileira jogará a fase de grupos da Copa do Mundo Feminina 2027. A primeira versão do calendário vai mostrar também as partidas destinadas a cada uma das 8 cidades-sedes no país. A FIFA vai realizar hoje, ainda em Zurique, na Suíça, o sorteio da fase preliminar do torneio de repescagem da Copa Feminina, que vai ser dividido em 2 etapas. A primeira, a preliminar, entre 24 de novembro e 5 de dezembro, seguida de uma fase final programada para a data FIFA de março do ano que vem. Até aqui, 18 das 32 seleções que disputarão a Copa Feminina já são conhecidas.

0: população vai estar fora da cidade onde vota no dia das eleições? Termina hoje o prazo para solicitar o voto em trânsito. O mecanismo permite que eleitoras e eleitores votem em outra cidade sem precisar mudar definitivamente o domicílio eleitoral. Quem traz mais detalhes é o repórter Eliseu Júnior.
1: Termina nesta quinta-feira o prazo para que eleitoras e eleitores que estarão fora do município onde votam no dia das eleições solicitem a habilitação para o voto em trânsito e garantam o exercício do direito ao voto. Segundo a chefe do cartório eleitoral de Contagem, Carla Sena, para solicitar a habilitação, quem já possui a biometria cadastrada pode acessar o site do e na aba Serviços, acessar a opção Autoatendimento Eleitoral. Outra possibilidade é fazer o pedido presencialmente em qualquer cartório eleitoral, mediante a apresentação de documento oficial com foto.
2: A documentação exigida é um documento oficial com foto. Ele pode fazer pelo site, no Título Net, através do Autoatendimento Eleitoral, lá no site do TSE, e pode comparecer presencialmente em qualquer unidade da Justiça Eleitoral. Pode até ter débitos na Justiça Eleitoral, não tem problema. Mas ele precisa estar regular para poder fazer o requerimento.
1: O voto em trânsito estará disponível nas capitais e nos municípios com mais de 100 mil eleitores. Carla explica ainda que os eleitores que estiverem em cidades do próprio estado de origem poderão votar em trânsito para todos os cargos. Já quem estiver em outro estado poderá votar apenas para presidente.
2: É um direito que os eleitores têm de transferir temporariamente a inscrição eleitoral para uma sessão distinta. Quando é dentro do mesmo município, ele vai poder votar em todos os cargos. Então, por exemplo, se o domicílio eleitoral dele é Minas, se ele transferir para uma cidade dentro do município, dentro da unidade de federação, ele vai votar em todos os cargos. Quando é unidades de federação distintas, ele vai votar só para presidente. Exterior também é só para presidente.
1: Eleitores que estiverem fora do país não se enquadram no voto em trânsito e terão que justificar. Apesar de o voto em trânsito permitir a votação fora do domicílio eleitoral, a mudança é temporária. Não é necessário fazer uma nova transferência depois. Encerrado o período, o eleitor retorna automaticamente à sua sessão eleitoral de origem.
0: O presidente do STF, Edson Fachin, atende o pedido de colegas e adia o julgamento sobre o mandato tampão do Rio. Destaque do João Boeri.
3: O presidente do Supremo Tribunal Federal, ministro Edson Fachin, retira da pauta desta quarta-feira a retomada do julgamento do formato das eleições para o mandato tampão no estado do Rio. Ainda não há nova data definida. O STF também não divulgou o motivo da exclusão da ação dessa sessão. Até o momento, o placar está em 4-1 para a realização de eleições indiretas, ou seja, com votação entre os deputados estaduais para decidir o governador do Rio até o dia 31 de dezembro. Em abril, o ministro Flávio Dino pediu vista para analisar com mais tempo a ação. Além de Dino, ainda faltam os votos dos ministros Alexandre de Moraes, Dias Toffoli, Gilmar Mendes e Edson Fachin. Um novo pedido de vista poderá ser solicitado pelos ministros na retomada do julgamento. Em março de 2026, o então governador do Rio, Cláudio Castro, renunciou ao cargo um dia antes do julgamento no Tribunal Superior Eleitoral sobre o caso da Fundação Ceperj. A cassação do ex-governador foi discutida pelos ministros do TSE, que entenderam que não houve quórum suficiente para decretar a cassação de Castro, já que ele renunciou um dia antes do julgamento. Nesse caso, a eleição para escolher o governador do Rio até o final do ano, no chamado mandato tampão, deveria ser realizada pela Assembleia Legislativa. No entanto, parte do STF passou a considerar que a renúncia de Castro um dia antes do julgamento foi pensada para burlar a legislação eleitoral, impedindo a cassação e forçando a eleição indireta.
0: O Instituto Dr. José Frota, maior hospital de referência em trauma, urgência e emergência do estado do Ceará, realiza um novo procedimento com polilaminina em um paciente com lesão na medula espinhal. Essa é a segunda aplicação no estado da substância feita pelo hospital. Tem mais detalhes com o repórter Leonice Ascioli.
4: Em mais uma etapa do protocolo de pesquisa, o IJF realizou a segunda aplicação de polilaminina em um paciente com lesão na medula espinhal. O procedimento faz parte de um estudo que busca avaliar o potencial da substância na recuperação de pacientes com lesão medular. A aplicação foi realizada no último sábado em um homem de 27 anos vítima de trauma raquimedular. O paciente deu entrada no IJF 4 dias antes, já com paraplegia. O médico Lucas Chaves, neurocirurgião do IJF e responsável pelo procedimento, explica como foi realizada a inclusão do paciente no estudo, além de detalhar as condições clínicas apresentadas antes da cirurgia e a aplicação da polilaminina durante o procedimento.
5: Foi um paciente de 27 anos, vítima de um traumatismo raquimedular, no nível de T6, da sexta vértebra da coluna torácica. E esse paciente foi admitido em ASEA, que é uma classificação utilizada para avaliar os pacientes com lesão medular. ASEA significa o paciente sem mobilidade nem sensibilidade abaixo do nível da lesão. Então esse paciente foi submetido a um exame neurológico detalhado, foi incluído no estudo para aplicação da polilaminina. Esse procedimento foi realizado no último sábado, procedimento que ocorreu aproximadamente 1 hora de duração, sem nenhuma intercorrência. O paciente já está apto a auto-hospitalar para reabilitação.
4: Esta é a segunda aplicação de polilaminina realizada pelo IJF. A primeira ocorreu em maio deste ano, em um paciente de 20 anos com lesão na região da vértebra T8.
5: O primeiro procedimento realizado foi também por um traumatismo raquimedular. O paciente, numa avaliação sequencial, ele já apresentou uma melhora na sensibilidade térmica, uma sensibilidade que o paciente começa a perceber sensações de calor e sensações de frio quando encostado nos membros inferiores, tá? Isso já é uma evolução e é dessa forma que ocorre. Primeiro há uma melhora na sensibilidade e posteriormente, que a gente espera, é que haja uma melhora da motricidade dos membros.
4: A substância é produzida pelo Laboratório Cristália, em parceria com a UFRJ, e teve uso autorizado pela Anvisa em caráter especial para este protocolo. O objetivo é avaliar se a polilaminina pode estimular novas conexões entre células nervosas e futuramente contribuir para a recuperação de movimentos e outras funções.
0: As restrições de voos no aeroporto de São Dumont, no Rio de Janeiro, impactam diretamente as contas da Infraero. Detalhes chegam na reportagem do João Boeri.
3: Enquanto estima um prejuízo operacional de R$1 bilhão até 2030, com a restrição de voos no Santos Dumont, a Infraero marca para o dia 9 de setembro a licitação que vai conceder à iniciativa privada uma área do terminal para a construção de um hotel que pode render cerca de R$94 milhões ao longo dos 20 anos de contrato. O critério é o de maior oferta. O preço mínimo mensal é de R$415 mil. Há ainda a possibilidade da Infraero escolher receber 12% do faturamento do hotel em vez do pagamento mensal pré-estabelecido. A área escolhida para abrigar a estrutura do hotel fica no 3º e 4º pavimentos do terminal de desembarque, espaço desocupado onde fica parte da casa de máquinas do Santos Dumont. A recepção do empreendimento será construída no terminal de embarque. A Infraero determinou que a concessionária vencedora construa uma passarela para ligar os dois pontos. O presidente da Associação Brasileira da Indústria de Hotéis do Rio, Alfredo Lopes, disse que a construção de hotel na área do aeroporto é bem-vinda para o Rio de Janeiro.
6: Olha, todo novo hotel é muito bem-vindo aqui na cidade, né? Porque isso demonstra a capacidade de atração da cidade para investidores. Além dessa capacidade de atração, mostra que a cidade está tendo uma ampliação do número de turistas, né? Não só de turistas de lazer, mas também, ali no caso, principalmente turistas de negócio. E junto ao aeroporto, mais ainda, porque confirma a nossa tendência dos aumentos dos voos nacionais e internacionais.
3: A licitação do hotel integra a estratégia da Infraero de ampliar as chamadas receitas não tarifárias. Cerca de 80% das receitas operacionais da estatal vem do aeroporto Santos Dumont. No ano passado, o lucro líquido da empresa pública foi de R$316 milhões. O Santos Dumont ainda opera sob restrição desde o fim de 2023, quando um teto limitou o movimento a 6,5 milhões de passageiros por ano.
0: As eleições de 2026 ainda estão a mais de um mês de distância, mas quem vai ajudar a garantir o funcionamento das urnas já começou a se preparar. A Justiça Eleitoral de Minas já começou os treinamentos para os mesários que vão trabalhar neste ano. Repórter Eliseu Júnior conta mais detalhes.
1: Começou nesta semana o treinamento dos mesários que vão atuar nas eleições de 2026. A preparação é realizada pela Justiça Eleitoral de Minas Gerais e dividida por zonas eleitorais. Segundo a chefe de um dos cartórios de Belo Horizonte, Sueli Rezende, o treinamento em geral começa com uma apresentação do chefe do cartório, seguida de uma parte teórica com orientações aos mesários. Entre elas estão o horário em que devem chegar, possíveis problemas que podem ocorrer no dia da eleição e como solucioná-los. Em seguida, é realizado treinamento prático nas urnas eletrônicas.
7: Eles são orientados como montar a sessão eleitoral de forma a garantir o sigilo do voto. A gente orienta também sobre a identificação do eleitor e os procedimentos finais com a urna eletrônica.
1: Além do treinamento presencial, algumas zonas eleitorais optaram nessas eleições pela realização da capacitação online, por meio da plataforma EAD do TSE ou do aplicativo Mesário. Sueli explica que o cadastro para mesários fica disponível todo ano. Além do direito a duas folgas por cada dia trabalhado, os mesários têm prioridade na nomeação em concursos públicos e recebem auxílio alimentação pelo dia da eleição.
7: Todas as pessoas que estão com a sua situação regular perante a Justiça Eleitoral e não tenha nenhum impedimento legal, eles podem ser mesários. Eles têm direito a 2 dias de folga em seu trabalho. Então, o mesário que foi convocado a participar de um treinamento, ele tem direito à dispensa do trabalho no dia do treinamento e ele ainda recebe mais 2 dias de folga. E vai receber mais 2 dias de folga pelo trabalho no dia da eleição e ainda recebe um auxílio alimentação no valor de R$ 65,00. Se ele fizer concurso público e se houver previsão no edital, também serve como critério de desempate.
1: Em Minas Gerais, neste ano, serão mais de 200 mil mesárias e mesários para garantir o funcionamento das mais de 54 mil sessões eleitorais.
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9: Hoje aqui na coluna de tecnologia a gente fala sobre as redes sociais e as proibições que devem ser impostas às empresas na Europa, Warrison.
10: E redes sociais no contexto da Europa, da União Europeia, que está nesse momento, Edu, traçando planos para disciplinar o uso das redes sociais para os jovens. Não se sabe ainda se vão ser adotadas alternativas parecidas com as que a Austrália, por exemplo, adotou, né? Na Austrália, para lembrar, a legislação proíbe o acesso de pessoas com menos de 16 anos às redes sociais. Na Europa, a abordagem parece que vai ser outra. Talvez a União Europeia não opte pela proibição total do acesso de pessoas com menos de 16 anos ou 14 anos, enfim, eles não estabeleceram ainda que idade de corte vai ser adotada, mas muitas restrições devem ser impostas às redes sociais. Entre elas, deve ser o fim do feed infinito, da rolagem infinita nas redes sociais, do autoplay, né, nos vídeos, os vídeos que dão play automaticamente, e a União Europeia está desenvolvendo um aplicativo próprio que deve ser adotado por todos os membros da comunidade. E esse aplicativo é que vai ser o responsável por fazer a identificação de idade dos usuários. Ou seja, o mais provável é que o bloco europeu não vá terceirizar essa identificação de idade dos usuários para as próprias empresas, diferentemente do que fez a Austrália. Na verdade, o bloco está sendo empurrado, né, para tomar essas atitudes, porque alguns dos países membros já estão tomando atitudes nessa direção, principalmente França, alguns países do norte da Europa já estão tomando atitudes nessa direção, e aí o bloco está se vendo obrigado a tentar padronizar esse approach, essa aproximação em relação às redes sociais, na sua relação com os jovens, principalmente. Então, ainda esse ano, Edu, a gente vai ter novidades importantes vindas da Europa no que diz respeito às redes sociais.
9: A França, como disse o Orrison, é um país que está à frente deste trabalho de proibir as redes sociais para os menores de idade, mas há todo um trabalho a ser feito para certificar a presença desse jovem também no digital. É claro que a gente acompanha e conta tudo aqui na coluna de tecnologia, que você encontra também no nosso site, o bandnewsfm.com.br.
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0: 5h42, girando mais uma vez os principais destaques dessa manhã de quinta-feira. Um ciclone extratropical deve provocar temporais na região sul do Brasil. Detalhes que chegam com Henrique Tanja.
1: A formação de um ciclone extratropical sobre o Rio Grande do Sul deve provocar temporais com ventos que podem chegar aos 100 km por hora em diversas regiões do território gaúcho. Os alertas são válidos para boa parte da região sul do Brasil. A maior condição para temporais deve ocorrer na quinta-feira, mas na sexta, quando o fenômeno se desloca em direção ao oceano, ainda pode haver rajadas de vento se aproximando de 100 km por hora em áreas do litoral e da Serra Gaúcha.
0: Nos outros destaques do dia, a polícia investiga a morte de um empresário durante um procedimento estético em uma clínica em Fortaleza. As informações com a Leonice Aciones.
2: A Polícia Civil investiga a morte do empresário João Vitor Batista Pinheiro, de 45 anos, durante um procedimento estético em uma clínica no bairro Aldeota, em Fortaleza, nesta terça-feira. Segundo a família, ele realizava um lift no rosto e havia sido submetido à anestesia. A causa da morte ainda é desconhecida e aguarda conclusão do laudo da perícia forense do Ceará.
0: No norte do país, uma balsa com containers, caminhões e veículos afunda no Amazonas. Direto de Manaus, destaque da repórter Lívia Maciel.
3: A Marinha vai investigar as causas de um incidente de uma balsa que ficou submersa nas proximidades de Parintins, no interior do Amazonas. A embarcação fazia parte de um comboio que transportava containers e veículos de Manaus para Santarém, no Pará. Durante a navegação, uma das balsas apresentou entrada de água e foi conduzido até a margem encalhado de forma controlada. Não houve registro de vítimas, nem de indícios de poluição hídrica.
0: Ao menos 100 pessoas morrem soterradas em um deslizamento de terra em uma mina de ouro ilegal na República Centro-Africana. O caso aconteceu após o colapso de vários túneis subterrâneos onde trabalhadores estavam. As buscas por sobreviventes continuam. O Ministério Público Local abriu um inquérito para apurar as causas da tragédia. Corinthians entra em campo hoje, tentando se manter vivo na Libertadores. Né, Lucas Belotti?
4: O peruano André Carrillo é o favorito à vaga no meio-campo do Corinthians para o duelo contra o Rosário Central pela Libertadores. Depois do empate sem gols na ida, o Timão está uma vitória simples em casa de chegar às quartas de final. A bola rola hoje, às 9:30 PM. Com o desfalque de Alan expulso no primeiro embate, Carrillo deve ser a única alteração entre os dois jogos. No ataque, apesar da volta de Memphis, Pedro Raul e Caio César devem ser os escolhidos. Ainda sem condições de atuar os 90 minutos, o holandês vai começar no banco e pode entrar no segundo tempo. A Band News FM transmite Corinthians e Rosário Central hoje, logo após o Jornal da Band, com narração de Marcelo Duó.
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0: Em 45, pelo horário de Brasília, a polícia do Rio prende o traficante que ficou conhecido como Fernandinho Beiramar, de Niterói. Informações com Guilherme Faria.
6: O homem apontado como operador internacional do Comando Vermelho, preso durante uma operação da Polícia Civil nesta quarta-feira, era conhecido como Fernandinho Beiramar, de Niterói e São Gonçalo. Carlos Alberto de Lima da Silva, o Cascão, de 42 anos, era responsável pelo abastecimento de armas e drogas na região metropolitana e no interior do estado. As investigações que resultaram na prisão duraram 4 meses. Ele foi localizado ainda durante a madrugada, no momento em que visitava a namorada no bairro Fonseca, em Niterói. Um vídeo mostra o momento da abordagem, quando os agentes identificam o homem e o imobilizam.
7: Deita!
6: Carlos Alberto já tinha sido condenado pelos crimes de associação para o tráfico de drogas e lavagem de dinheiro. Em 2019, ele foi preso no Paraguai e expulso do país. Segundo o Tribunal de Justiça, o criminoso cumpriu a pena e a condenação foi extinta no ano passado. Na época em que foi preso pela Polícia Civil do Rio, no país vizinho, ele chegou a ser apontado como possível substituto do traficante conhecido como Marcelo Piloto, considerado um dos mais perigosos do Comando Vermelho e preso em dezembro de 2017, no Paraguai, após passar uma década foragido das autoridades brasileiras. Os investigadores apontam que, após deixar o sistema penitenciário, o preso passou a viver em Niterói e usou as ligações próximas com criminosos de comunidades como Nova Brasília, em Niterói, e Morro do do Castro, em São Gonçalo, para exercer o controle financeiro e logístico da organização criminosa na região. O delegado Lucas Castilho destaca a importância da prisão.
7: É uma prisão muito importante, é um golpe muito importante aí na facção do Comando Vermelho aqui em Niterói, justamente pela altíssima relevância que a figura do Cascão representa nessa organização criminosa.
6: Ainda segundo a polícia, cabia a Cascão o gerenciamento do processo de preparação e embalagem dos entorpecentes, assim como a determinação das diretrizes de segurança armada das comunidades. As investigações da polícia continuam para identificar outros envolvidos no esquema criminoso.
0: O ministro Luiz Felipe Salomão assume o comando do STJ, destaque do Márcio Rocha.
8: Pelos próximos 2 anos, o ministro Luiz Felipe Salomão vai comandar o Superior Tribunal de Justiça depois que ele tomou posse como presidente do STJ em uma cerimônia realizada na sede da corte. Ele foi eleito por aclamação pelo Pleno do Tribunal no dia 14 de abril, assume o posto para o biênio 2026-2028 e será o 22º magistrado a assumir o cargo na história do Tribunal. Luiz Felipe Salomão tem mais de 30 anos de atuação na magistratura. Foi juiz desembargador no Tribunal de Justiça do Rio de Janeiro, exerceu também o cargo de promotor de justiça em São Paulo e é ministro do STJ desde 2008. Integrou a 4ª turma e a 2ª sessão, colegiados especializados em direito privado até 2022, quando assumiu o cargo de Corregedor Nacional de Justiça, posto que ocupou até 2024, ano que se tornou vice-presidente do Tribunal. No Tribunal Superior Eleitoral, foi responsável por tratar de processos relacionados à propaganda eleitoral nas eleições presidenciais de 2018 e corregedor-geral nas eleições municipais de 2020. Por fim, foi presidente de 2 comissões de juristas que analisaram os projetos da legislação de arbitragem e mediação no Brasil, além do anteprojeto da reforma do Código Civil. No discurso de posse, defendeu que o STJ foi importante para avanços e conquistas sociais.
9: Pessoas que tiveram direitos garantidos graças à atuação dedicada e responsável do Tribunal da Cidadania, inclusive em alguns temas contramajoritários, como casamento e adoção por casal homoafetivo, alteração de nome e dispensa de cirurgia para mudança de sexo, direito ao esquecimento e responsabilidade de provedores na internet. A qualidade das decisões, a transparência e o acesso dos cidadãos serão preocupações permanentes de todos nós.
8: Na cerimônia, o ministro Herman Benjamin, que ocupou o posto nos últimos 2 anos, afirmou que Luiz Felipe Salomão está em uma posição de vanguarda na magistratura.
10: Conhece profundamente a magistratura federal e estadual deste país gigante. E isto dá a ele uma posição de vanguarda na apreciação, mas também na solução dos problemas muitos que nós temos e que chegam aos tribunais brasileiros. Estou convencido, Sua Excelência, falar uma gestão profícua.
8: Na mesma sessão solene, que contou com a presença do presidente da Câmara, o deputado Hugo Mota, do presidente do Senado, Davi Alcolumbre, e do presidente do Supremo Tribunal Federal, ministro Edson Fachin, além de muitas outras autoridades, o ministro Mauro Campbell passou a ocupar o cargo de vice-presidente. Além de comandarem o STJ, Luiz Felipe Salomão e Mauro Campbell também vão comandar o Conselho da Justiça Federal. O presidente Luiz Inácio Lula da Silva não compareceu, mas foi representado pelo vice-presidente Geraldo Alckmin.
0: A polícia investiga as causas de uma explosão em um prédio residencial que deixou feridos em Copacabana, na zona sul do Rio. Da capital fluminense, informações com o repórter Luiz Valcir.
11: 4 pessoas ficam feridas após uma explosão em um imóvel na rua Sá Ferreira, em Copacabana, na zona sul do Rio de Janeiro, nesta quarta-feira. De acordo com o Corpo de Bombeiros, do total de vítimas, 2 precisaram ser encaminhadas para o Hospital Municipal Miguel Couto, na Gávea, na mesma região. Em nota, a direção da unidade de saúde informou que o estado de ambos os pacientes é estável. Ainda de acordo com informações do Corpo de Bombeiros, a explosão afetou a estrutura da garagem, do subsolo e de 2 apartamentos do 2º andar. Em entrevista à TV Band, o tenente-coronel do Corpo de Bombeiros, Fábio Contreiras, afirmou que, além dos danos causados pela explosão, os militares notaram um forte cheiro de gás.
12: Existe um forte cheiro de gás no local. Ainda não dá para apurar realmente as causas. A Polícia Civil foi acionada. Foram 4 vítimas 2 amarelas com gravidade moderada e 2 verdes, que são vítimas mais leves, são atendidas no local, né, e permanecem avaliando também a situação. Agora é tranquilidade, não há incêndio no local, porque a gente sabe que é um prédio também que tem algumas pessoas idosas, pessoas que precisam, por exemplo, de oxigênio. A região do subsolo foi atingida, região da garagem e também dois apartamentos que estavam ali classificados como segundo pavimento pelo prédio. Então, essa é uma área atingida e as pessoas que estavam ali certamente foram essas vítimas que a gente atendeu e removeu.
11: A Defesa Civil do município, responsável por questões estruturais, também foi acionada para o local. As causas da explosão são apuradas pela Polícia Civil.
0: A Expo Inter 2026 será a primeira da história com selo carbono neutro. Feira que acontece entre os dias 29 de agosto e 6 de setembro. Tem mais detalhes com a Sofia Uts.
13: A 49ª edição da Expo Inter será a primeira sem emissão de carbono. O sequestro dos gases do efeito estufa ficará a cargo da empresa CRVR, que também neutralizou a difusão de elementos poluentes na Fena Soja deste ano, em Santa Rosa. A aproximação entre o agronegócio e o meio ambiente é uma das principais marcas desta edição da feira. Segundo o presidente da Federação da Agricultura do Rio Grande do Sul, Domingos Velho, o pioneirismo da iniciativa prova que a produtividade e a sustentabilidade podem andar lado a lado.
14: Uma aproximação entre ambiente e produção, porque elas são atitudes complementares e jamais competitivas. Com isso, reativamos o plano de agricultura de baixo carbono que havia, estava quieto no nosso estado e, desta forma, ele ganhou peso.
13: Na avaliação de Domingos, no entanto, o prognóstico para o agronegócio é preocupante. O aumento do endividamento rural e a dificuldade de acesso a créditos de renegociação, segundo ele, são fatores que colocam em risco a produção gaúcha.
14: Nós teremos redução de área, redução de produção, consequentemente menos produto na sequência de anos positivos de produção a nível nacional, porque a questão não é só climática, ela também é conjuntural, a falta de mitigação de seguro e, desta forma, o fator inflacionário.
13: O presidente da Farsul ressalta que a dificuldade do agronegócio afeta cadeias produtivas do comércio e serviços, que dependem do dinheiro vindo do campo. A queda na produtividade também compromete a alimentação mundial, já que, segundo Domingos, o Brasil alimenta 15% da população do mundo. A Expo Inter 2026 ocorre de 29 de agosto a 6 de setembro no Parque de Exposições Assis Brasil, em Esteio.
0: Candidatos ao governo do Rio Grande do Sul propõem ampliação de políticas de irrigação e avanço tecnológico no campo, além da diversificação de culturas para recuperar o agro gaúcho. Destaque da repórter Vitória Fernandes.
15: Considerado o motor do PIB gaúcho, o setor agropecuário foi pauta de todos os debates que reuniram os principais nomes da corrida ao governo do Rio Grande do Sul nas eleições deste ano. O cenário é de 6 safras consecutivas com perdas em decorrência das chuvas e estiagens que atingiram severamente o estado. Em 2025, o impacto da falta de chuvas foi 7 vezes maior que o do tarifaço nas exportações gaúchas. E por esse motivo, a reportagem da Band analisou o plano de governo de 4 candidatos. Ao Piratini. Gabriel Souza, do MDB, foca na resiliência climática, na inovação e na agregação de valor ao agro. Suas principais propostas este ano. O cenário é de 6 safras consecutivas com perdas em decorrência das chuvas e estiagens que atingiram severamente o estado. Em 2025, o impacto da falta de chuvas foi 7 vezes maior que o do tarifaço nas exportações gaúchas. E por esse motivo, a reportagem da Band analisou o plano de governo de 4 candidatos ao Piratini. Gabriel Souza, do MDB, foca na resiliência climática, na inovação e na agregação de valor ao agro. Suas principais propostas ao Piratini. Gabriel Souza, do MDB, foca na resiliência climática, na inovação e na agregação de valor ao agro. Suas principais propostas aumenta as políticas federais. O MDBista projeta a ampliação dos programas Irriga Mais e Operação Terra Forte, criados na gestão Eduardo Leite. Há também ações voltadas à modernização das cadeias produtivas e programas que incentivam setores específicos e a permanência dos jovens no campo. Juliana Brizola, candidata pelo PDT, prioriza a agricultura familiar, a sustentabilidade ecológica e a soberania alimentar. Seu diagnóstico aponta que as mudanças climáticas agravam a dependência de insumos externos e, junto com o avanço das monoculturas, como a soja, intensificam o endividamento rural e comprometem a economia. Ela aposta no fortalecimento da Secretaria do Desenvolvimento Rural e na criação de um programa estadual de abastecimento com comercialização direta ao consumidor. Brizola defende ainda da retomada do Plano Safra Gaúcho em parceria com o governo federal, além do incentivo a mulheres e jovens no campo. Luciano Zucco, do PL, concentra-se na produtividade, na resiliência climática e na gestão por resultados. A ampliação do Irriga Mais é uma das principais propostas, junto com a criação de uma política estadual de seguro rural e um incentivo à industrialização das principais regiões produtoras. O candidato quer articular com o Banrisul e o BRDE projetos de irrigação, armazenagem e modernização agrícola, além de investir em tecnologias para potencializar a produção gaúcha. Marcelo Maranata, do PSDB, também coloca a irrigação como prioridade. Por meio de um programa estadual de irrigação, aliado à modernização tecnológica do setor e à diversificação de culturas, o fortalecimento do cooperativismo é outro mecanismo que ele propõe para alavancar a produção gaúcha.
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17: O Atlético Mineiro se classificou ontem à noite para as quartas de final da Sul-Americana com empate por 2-2 contra o Bragantino na Arena MRV e fez valer a vantagem conquistada no jogo de ida das oitavas quando venceu o Bragantino por 1-0 em Bragança Paulista. O Galo vai enfrentar nas quartas o ganhador do confronto entre Santos e Macará do Equador. O público foi de um pouco mais de 30 mil torcedores. Palmeiras venceu ontem à noite o Cerro Porteño e Assunção no Paraguai por 1-0 e se classificou para as quartas de final da Libertadores. Gol do Verdão foi marcado por Gustavo Gomes. Palmeiras nas quartas vai pegar o vencedor do confronto entre Mirassol e LDU do Equador. Palmeiras chega às quartas de final da Libertadores pela 14ª vez. O Verdão ganhou 9 milhões pela classificação. Num jogo bem equilibrado e disputado, Flamengo venceu o Cruzeiro por 2-1 ontem à noite no Maracanã. Com a vitória, o Flamengo avançou para as quartas de final da Libertadores. O público foi de um pouco mais de 72 mil torcedores. O Flamengo garantiu 9 milhões de reais pela classificação para as quartas da Libertadores. Dito tudo isso, eu diria, eu quero é mais.
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3: Muito bom dia para você, ouvinte da rádio Band News FM. Agora são exatamente 6 horas e 1 minutinho. Eu sou Roger Caroso, ao meu lado na operação de áudio Adriano Júnior, e a partir de agora trago as principais informações do seu noticiário local de toda a Bahia, de Salvador, no Bora Salvador, de 6 da manhã às 7 horas. Então, muito bom dia para todo mundo que já está aqui sintonizado com a gente na 99,1. E acompanhando aqui uma situação, já que o DENIT identifica a causa do afundamento que atingiu a BR-324 em Simões Filho, na região metropolitana de Salvador, caso que a gente vem acompanhando aí há bastante tempo já. Os estudos mostraram que a água estava circulando por dentro do aterro da rodovia, carregando parte do material e formando vazios na estrutura. Com a perda desse material, algumas áreas do aterro perderam sustentação e provocaram os abatimentos no pavimento. O problema começou no dia 7 de julho e chegou a levar o governo a decretar situação de emergência no local. Agora o DENIT definiu a solução. Será construído um novo bueiro para conduzir a água de forma segura. De acordo com o departamento, a obra será feita pelo método não destrutivo, evitando grandes intervenções na pista e permitindo a manutenção do tráfego. Também serão feitas injeções de material cimentício para preencher os vazios e reforçar o aterro. O pavimento já foi recuperado e as três faixas estão liberadas. Enquanto a obra definitiva não é executada, o trecho segue sendo monitorado pelo DENIT. Então aí, minha gente, você que passa pela BR-324 aí todos os dias, ou até às vezes, certamente já notou essa situação que a gente vem acompanhando já tem mais de um mês, né? Começou no dia 7 de julho, tomou proporções enormes, inclusive com... O governo federal decretando situação de emergência nesse trecho, lá na BR-324. Então, realmente, finalmente, acharam aí uma solução, entenderam o que está acontecendo aí no quilômetro 604. Mas ainda seguindo no assunto de BR, já está em vigor o novo contrato do DENIT para melhorar o atendimento aos motoristas que trafegam pelas BR-324 e pela BR-116 aqui na Bahia. O serviço vai ser feito pelo consórcio Operação Rodoviária 1, formado pelas empresas Jardiplan e Biancar. O contrato cobre a BR-324 entre Salvador e Feira de Santana e a BR-116 entre Feira de Santana e a divisa da Bahia com Minas Gerais. Ao todo, são 676 quilômetros de rodovia. Entre os serviços previstos estão guincho para veículos leves e pesados, atendimento médico de urgência com ambulâncias equipadas, apoio para retirar animais da pista e para o combate a incêndios com caminhões-pipa. O serviço também vai contar com câmeras e sensores espalhados pelas rodovias ligados a um centro de controle, além de uma central de atendimento por telefone, rádio e internet. Carros de inspeção também vão circular pelas estradas, passando pelos mesmos trechos a cada 90 minutos, no máximo, para identificar problemas que coloquem em risco a segurança dos motoristas. Segundo o DENIT, a ideia é dar uma resposta mais rápida em caso de acidentes, panes ou outras ocorrências, além de reduzir riscos para quem usa as rodovias. O contrato foi assinado no dia 3 de agosto e vale por 15 meses, então até novembro de 2027. Já a execução dos serviços tem prazo de 12 meses. A fiscalização é feita pela Superintendência do DENIT, aqui na Bahia. E trazendo atualizações de um caso que a gente acompanhou bastante ontem, seguem as investigações sobre a explosão que derrubou 3 imóveis e deixou 3 pessoas feridas na região do Casco, em Santo Antônio de Jesus, no Recôncavo Baiano. O caso aconteceu ontem de manhã e as vítimas foram encaminhadas com vida para o Hospital Regional da cidade. Segundo a CODESAL, Defesa Civil de Santo Antônio de Jesus, a suspeita é de que a explosão tenha sido provocada por um botijão de gás. Quando os agentes do Corpo de Bombeiros chegaram ao local, uma criança já havia sido levada ao hospital pela própria população. Uma outra criança também já havia sido resgatada dos escombros, recebeu atendimento e foi encaminhada para a unidade de saúde. A terceira vítima é uma adulta que foi resgatada pelas equipes de socorro e levada ao hospital da cidade.

0: Arlinda Maria Dutra de Oliveira e era promotora de justiça do Ministério Público do Amazonas. Ela estava na Bahia para participar do terceiro CONAMP Mulher, evento nacional voltado à discussão de temas relacionados e à participação das mulheres no Ministério Público. Em razão da morte da promotora, a organização decidiu cancelar as apresentações artísticas que estavam previstas para ontem à noite, data onde aconteceu a abertura do evento. Na ocasião, foi realizada uma homenagem à promotora. O estado de saúde da outra mulher, a que sobreviveu, não foi divulgado. Em nota, as entidades do Ministério Público lamentam a morte e destacam a trajetória de Marlinda. Agora, 6 horas e 9 minutos, a gente segue aqui acompanhando outra situação, já que rachaduras, vegetação entre as fissuras e outros sinais de deterioração chamam a atenção para a situação estrutural da Igreja de São Miguel no Pelourinho, aqui em Salvador. Diante do risco de desabamento, o Ministério Público Federal acionou a Justiça para pedir o isolamento da área e a realização de obras emergenciais no prazo de até 30 dias. A igreja está fechada há mais de 10 anos. Agora, além de impedir o acesso ao templo, a condição do imóvel preocupa pela segurança de quem circula pelo entorno e pela preservação de um patrimônio histórico. Tombada pelo IPHAN, Instituto do Patrimônio Histórico e Artístico Nacional, desde 1938, então em quase 100 anos, a Igreja de São Miguel integra o conjunto do Centro Histórico de Salvador, reconhecido como Patrimônio Mundial pela Unesco. O templo pertence à Ordem Terceira Secular de São Francisco, que afirma não ter recursos para realizar as intervenções necessárias. Na ação, o MPF também aponta responsabilidades para o IPHAN, a União, o Governo da Bahia e a Prefeitura de Salvador. Para a Procuradora da República, Vanessa Previtera, os responsáveis pelo patrimônio precisam encontrar formas de garantir a manutenção dos imóveis.
1: São ordens sérias, mas ordens fortes, que podem sim encontrar formas, né, de amealhar aquilo que eles precisam para fazer a manutenção dos seus bens. O que não dá, o que a gente não concorda, é que esses imóveis, esses bens, fiquem deixados com o tempo, sem manutenção alguma, até chegar a uma situação como a igreja está agora, né? De início de arruinamento, com possibilidade real de arruinamento completo.
0: A preocupação com a conservação das igrejas históricas da Bahia ganhou ainda mais força depois do desabamento do forro da Igreja de São Francisco, também no Pelourinho, em fevereiro de 2025. O acidente matou uma turista de 26 anos e deixou outras 5 pessoas feridas. Segundo o Ministério Público Federal, atualmente existem 388 processos judiciais relacionados à proteção do patrimônio histórico e cultural aqui na Bahia. A situação também é acompanhada pela Defesa Civil de Salvador. De acordo com a Codesal, 393 casarões do Centro Histórico estão em situação de risco. Desde o ano passado, 12 igrejas já foram interditadas. As avaliações são feitas anualmente pelas equipes técnicas. Segundo Rita Jane Brito, gerente de redução de riscos da Codesal, em alguns imóveis, a vistoria precisa ser realizada apenas pela parte externa, devido às condições de segurança.
2: A Codesal é apenas um órgão articulador. Ela articula as intervenções necessárias para evitar os riscos acidentais. Então, a gente vai fazer nova avaliação, novo encaminhamento para os órgãos, para que eles cumpram as intervenções que sejam necessárias, recomendadas pela Defesa.
0: A Justiça deverá analisar agora o pedido do Ministério Público Federal para determinar as medidas emergenciais de proteção da Igreja de São Miguel. A Band News FM entrou em contato, né, com o IPHAN pedindo uma nota, um posicionamento, mas até o momento não tivemos retorno, mas é claro, a gente vai seguir acompanhando esse caso e vamos trazer atualizações assim que possível. E outra atualização que a gente traz é porque após quase 2 anos, o principal suspeito de matar a nutricionista Larissa Pavan de Assis se entrega à polícia.

0: Fábio Ribeiro, como foi identificado, se apresentou na terça na sede da Polinter. De acordo com a Secretaria da Segurança Pública, ele integrava o baralho do crime no órgão, uma ferramenta, né, que divulga aí os foragidos mais perigosos do estado. O suspeito já tinha mandado de prisão e estava sendo procurado desde o crime ocorrido em 7 de dezembro de 2024. Larissa foi morta na Estrada do Coco, em Guarajuba, localidade de Camaçari, na região metropolitana de Salvador. Natural de Eunápolis, no sul do estado, a nutricionista tinha 27 anos e foi morta durante um ataque a tiros enquanto viajava como passageira em um carro por aplicativo. O motorista foi ferido na perna. A corrida saiu da capital baiana com destino a Camaçari. Os irmãos de Larissa também estavam no carro e não foram atingidos. Segundo eles, os disparos foram feitos por um homem em outro veículo que fugiu logo em seguida. Um outro homem, identificado como Marlon Ribeiro dos Santos, já havia sido detido por suspeita de participação na morte da nutricionista. Então, em quase 2 anos já desse caso, que foi bem marcante, chocou todo mundo por aqui. E agora, finalmente, quase 2 anos depois, o foragido, né, o suspeito, o Fábio Ribeiro, foi preso. E agora trazendo aqui atualizações de uma operação, notícia aqui de agora mesmo, realmente agora de manhã, informação dada pelas forças de segurança, já que a Operação Véu de Areia ataca a estrutura financeira de organização criminosa na Bahia e outros 4 estados. A justiça determinou o bloqueio de quase 50 milhões em bens e valores dos investigados. A organização criminosa é investigada por tráfico de drogas e lavagem de dinheiro aqui pela Polícia Civil da Bahia, a operação que começou na manhã de hoje, né, agora cedinho, e segue cumprindo mandados de prisão preventiva e também de busca e apreensão. Então aí as forças de segurança já atuando agora de manhã, já atuando cedo, em busca de cumprir esses mandados de prisão contra essa organização criminosa, né, contra os investigados que fazem parte dessa organização, que teve determinada pela justiça o bloqueio de quase 50 milhões de reais em bens e valores. Agora, 6 horas e 16 minutos, a gente vai seguindo por aqui agora com as informações do trânsito.
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2: Oi, Roger, bom dia para você, bom dia para os nossos ouvintes, uma excelente quinta-feira a todos. Vou começar falando da BR-324. Por enquanto, em direção ao interior, só tem pontos de intensidade. Quem está em Brotas e vai para as cidades do Recôncavo, pode acessar a Avenida Bonocô e seguir pela rodovia. É a sua melhor escolha para chegar com facilidade. Em direção à capital baiana, tem só pontos de intensidade na passagem por Águas Claras e também na Jaqueira do Carneiro. Mas, por enquanto, os trechos são curtos e não vale o desvio. Quem sai de Águas Claras e segue para o comércio, a BR é a melhor escolha. 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Thiago Costa, para a Band News FM.
0: Muito obrigado, Thiago. Agora 6 horas e 17 minutos e vamos com os destaques dos principais jornais que circulam na Bahia hoje, dia 20 de agosto, quinta-feira. A tarde com manchetes de capa. Supremo amplia alcance da Lei Maria da Penha. Justiça suspende demissão coletiva na Casas Bahia e Mosteiro de São Bento, além de outros 11 templos, são interditados. Já o jornal Correio destaca: abastecer com etanol pode ser mais barato em Salvador. Após quase 4 anos, MP denuncia PMs por execução de jovem na Bahia e árbitro envolvido em polêmica com Trump vai apitar o próximo Bavi. Na Tribuna da Bahia, transporte coletivo terá punição bem mais dura. Inadimplência de aluguel na Bahia apresenta queda de 4,62% e brasileiro vai às urnas com bolso mais comprometido. Agora 6 horas e 18 minutos, a gente volta já já.
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0: Seguindo agora às 6h19.
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0: Atenção, viu, minha gente, porque uma paralisação de 24 horas dos bancários da Bahia está prevista para hoje. A decisão foi tomada em assembleia realizada na segunda, com mais de 97% dos votos a favor. A categoria também rejeitou a proposta apresentada pela FENABAN, Federação Nacional dos Bancos. Entre os pontos criticados pelos trabalhadores estão o congelamento do piso de entrada para novos bancários e a previsão de reajustes diferentes para três faixas salariais. A proposta também reduz os valores dos vales-refeição e também de alimentação para funcionários que trabalham no interior. Antes da votação, os trabalhadores participaram de uma plenária por videoconferência. Foram discutidos os rumos da campanha salarial e as negociações com a FENABAN e com os bancos como Banco do Brasil, Caixa, Banco do Nordeste e Santander. A paralisação de hoje faz parte da mobilização da categoria para pressionar os bancos a avançarem com as negociações. Então aí você que precisa realizar algum pagamento, às vezes até fazer um depósito, hoje definitivamente, provavelmente não vai ser o dia, vai ter que se contentar aí com os serviços via internet, já que a paralisação vai ser de 24 horas, então vai até o fim do dia de hoje, pelo menos, né, nesse primeiro momento. E aí, depois dessa decisão feita em assembleia, decisão da Assembleia Nacional, né, dos bancos, dos bancários, na realidade, né, durante a campanha nacional unificada de 2026. E agora, de olho aqui, claro, no nosso WhatsApp, você que está falando com a gente desde cedinho, está aqui acompanhando a programação do Bora Salvador através do 987295248. Maurício Araújo aqui, de olho na Band News FM sempre, tá dando aqui o bom dia dele, dizendo a equipe no comando do resumo das notícias da nossa Bahia, isso aí, trazendo um pouquinho aqui do que vem acontecendo. Quem tá ligadinha sempre com a gente também é a Dona Raimunda, dando o bom dia dela para mim e pra Adriana, é claro, que tá ligado aqui e já tá falando sobre Bavi, já tá falando sobre domingo, disse que o Bahia vai ganhar, viu? Ai, ai. A Meridian também sempre ligado, botou uma foto bonita aqui do amanhecer aqui em Salvador, que é aqui a Avenida Paralela. Me diga que onde é que é, Meridian, não reconheci 100% não. É, sim, Avenida Paralela. Deixa eu ver quem tá por aqui, é Carlos Alberto, dando um bom dia dele aqui. De plataforma até a subida do Lobato, tá um pouco lento já cedinho, é complicado. Pessoal saindo de casa, já naquele trânsito devagar. Dona Lúcia Helena também ligadinha com a gente sempre por aqui, dando um feliz dia dela, tanto para mim quanto para Adriano Júnior. Então agora 6 horas e 22 minutos, ou já virou 23 minutos, a gente volta daqui a pouquinho.
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8: Seguindo por aqui agora, 6 horas e 25 minutos.
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8: Nosso tópico de todos os dias, já que as eleições deste ano estão cada vez mais próximas e os candidatos ao governo da Bahia cumprem agenda de campanha hoje. Jerônimo Rodrigues, do PT, tem entrevistas ao longo do dia. A Assemi Neto, do União Brasil, tem sabatina agora pela manhã, reunião à tarde e à noite, quando também grava programa eleitoral. Ronaldo Mansur, do PSOL, faz panfletagem pela manhã. À tarde, participa de sabatina aqui na Band e tem duas reuniões agendadas na sequência. Haroldo Félix, da UP, faz panfletagem pela manhã e tem reunião durante a noite. José Estevão, do DC, faz exposição da candidatura nas estações do metrô e do BRT, enquanto Maria Bona, do PCO, não divulgou os compromissos desta quinta. Falando em eleições, falando em compromissos de campanha e, é claro, sabatina na Band, o ex-prefeito de Salvador e candidato ao governo da Bahia, Assemi Neto, do União Brasil, afirma que pretende revogar a aprovação automática de estudantes da rede estadual, caso seja eleito. A declaração foi dada ontem durante a sabatina aqui na Band Bahia.
9: Ampliar vagas em creches, em pré-escolas, alfabetizar a criança na idade certa, acompanhar o desenvolvimento do aprendizado dessa criança no ensino fundamental. É decisivo para que depois, quando ela chega no ensino médio, que aí a responsabilidade é do governo do estado, a gente tenha um jovem mais bem formado e qualificado. No primeiro dia do meu governo, caso a gente vença as eleições, eu vou revogar o decreto que instituiu a aprovação automática na Bahia. Quem vai aprovar ou reprovar o aluno é o professor e a escola.
8: Durante o programa, a Semi Neto também comentou a proximidade com o empresário José Marcos Moura. Conhecido como Rei do Lixo, ele foi indiciado pela Polícia Federal por suspeita de participação em um esquema de desvio de recursos de emendas parlamentares. Segundo a PF, Moura, que foi alvo da Operação Overclean, recebeu esse apelido por ter vencido várias licitações de limpeza urbana em território baiano. A Semi Neto destacou que não tem relação com as apurações da Polícia Federal.
9: Nada a ver com o Overclean, nunca tive nenhum envolvimento, nunca fui investigado, nunca houve nenhuma denúncia contra mim, nem mesmo especulação de envolvimento meu. E para mim não interessa se é aliado ou adversário, tem que agir da mesma forma, com transparência, com ética, com investigação completa e, ao fim, se houver a responsabilidade, que seja rigorosamente punido. Se não houver, que seja inocentado e que, portanto, tudo fique esclarecido.
8: O candidato também disse que, se eleito governador da Bahia, pretende garantir autonomia e independência na atuação da Controladoria Geral do Estado.
9: Uma medida que tomei como prefeito de Salvador, fundamental e que o governo do estado até hoje não adotou, constituir a Controladoria Geral do município de Salvador. Transformei a Controladoria num órgão autônomo, independente, com funcionário de carreira comandando a Controladoria. Além disso, a Controladoria passou a ter quadros técnicos. Eu, caso tenha a oportunidade de ser governador, quero que a Controladoria do estado da Bahia seja também autônoma, independente e possa agir com o máximo de rigor possível.
8: Além disso, a Semi Neto ressaltou o apoio a Ronaldo Caiado, do PSD, na disputa pela presidência da República.
9: Eu tenho que respeitar a manifestação livre dos eleitores. Os baianos sabem, eu quero repetir mais uma vez aqui, eu defendo a pré-candidatura de Ronaldo Caiado a presidente da República. Agora, tem uma aliança ampla com partidos que apoiam outros pré-candidatos a presidente. E não vou, de maneira alguma, constranger o meu eleitor que queira votar com qualquer dos candidatos que estão postos na disputa eleitoral.
8: Hoje, o sabatinado será Ronaldo Mansur, candidato do PSOL, aqui ao governo da Bahia. Então acompanhem logo mais de tardinha no Boa Tarde Bahia a sabatina com Ronaldo Mansur, candidato do PSOL. Lembrando que todos os dias algum dos candidatos a gente recebe aqui para essa entrevista. Seguindo agora, ainda em eleições, mais de 13 mil pessoas são capacitadas para trabalhar no pleito deste ano aqui na Bahia. São cerca de 10 mil mesários. No auditório do TRE, Tribunal Regional Eleitoral, no CAB, Centro Administrativo da Bahia, os mesários relembram procedimentos, tiram dúvidas e se preparam para situações que podem aparecer no dia da votação. Antes de o eleitor chegar à sessão, quem vai trabalhar precisa saber exatamente o que vai fazer. É o que explica a professora Adriana Santana.
2: É um treinamento importante, né, porque traz as questões que acontecem no nosso dia a dia das eleições e que às vezes, você tem um período, né, passam alguns anos, então a gente esquece mesmo algumas coisas, né? Então foi importante vir, relembrar, né, e tirar essas dúvidas, sim.
8: O atendente Fábio Bonfim relatou que foi um ótimo curso.
10: É de suma importância esse tipo de treinamento, para que possa relembrar e aprender coisas novas, né? Como o fato do sexto candidato, né, que é o segundo senador. Então é muito importante que saibamos disso, para que possamos fazer com que as coisas fluam, né, de uma forma mais legal durante o processo de eleição.
8: O conteúdo passa por todas as etapas do trabalho na sessão. Conferência dos materiais, instalação da urna, identificação do eleitor, biometria, sigilo do voto, justificativa e os procedimentos diante de situações fora do previsto. Em Salvador, as aulas presenciais começaram ontem e o treinamento não acontece apenas de forma presencial. Os convocados também podem fazer a capacitação pela internet. É isso que explica a secretária de Planejamento, Estratégia, Inovação e Eleições do TRE, Luciana Bichara.
11: Para a pessoa saber qual o tipo de treinamento que ela deve fazer, ela consulta a carta dela de convocação, lá vai dizer qual é o dia, o horário, o local, para onde, aonde elas têm que se dirigir. E também o online já está disponível nas plataformas, basta lá nas plataformas do celular, buscar lá mesário e baixar o aplicativo e pode ser feito.
8: Quem faz o treinamento à distância pode usar o ambiente virtual do TSE ou o aplicativo Mesário. Já no modelo presencial estão os presidentes das mesas, pelo menos um integrante de cada equipe e os coordenadores dos locais de votação e acessibilidade. Mesmo para quem já participou de outras eleições, voltar ao treinamento é uma forma de acompanhar as mudanças e chegar ao dia da votação com menos dúvidas. É isso que relata o auxiliar de cozinha, Lorena Figueiredo.
12: Cada ano que passa, as atualizações, né? É muito importante vir aqui fazer o treinamento, porque eles passam o treinamento pelo celular. Mas não é a mesma coisa da gente vir aqui, tirar as dúvidas, manter informado.
8: E dentro da equipe, algumas funções exigem responsabilidade ainda maior. O presidente da mesa coordena os trabalhos na sessão, organiza a equipe e precisa estar preparado para resolver as situações que surgirem durante a votação. O bancário Carlos Gomes ressalta o tamanho da responsabilidade.
13: Muito gratificante, né? Tá podendo apoiar, né, o Estado brasileiro. E estou indo muito feliz, estando aqui hoje para formalizar o curso, né? Aprimorar o conhecimento para poder estar aplicando aí no dia da eleição.
8: Na capital, a capacitação presencial segue até o dia 18 de setembro, então pouco menos de um mês aí ainda de capacitação, de estudos, de aprendizado realmente, tanto para você que já foi mesário, quanto para você que está na primeira vez. Claro, quem está sendo pela primeira vez precisa ainda mais desse reforço, das instruções. Quem já foi outras vezes já está mais habituado, mas como o pessoal bem trouxe aqui nas entrevistas, tem novidades todo ano, é importante estar se atualizando, já que o sistema sempre está ficando mais completo. Então aí, o treinamento do TSE segue aí pelos próximos dias aqui em Salvador, lá no CAP. E ainda nesse meio de eleições, cuidado, atenção, isso aqui é importante, já que os eleitores que estarão fora do domicílio eleitoral durante as eleições podem solicitar o voto em trânsito até hoje, último dia, minha gente, para solicitar o voto em trânsito. O pedido pode ser feito pelo aplicativo e-título ou presencialmente nos cartórios eleitorais. Então você aí que às vezes está com um problema para acessar o seu GovBR, alguma questão do e-título, pode ir presencialmente no cartório eleitoral, dá para resolver também. A solicitação precisa ser feita para o primeiro turno, que foi marcado para 4 de outubro, e para o segundo turno, que é em 25 de outubro, ou diretamente para os dois turnos. O voto em trânsito é permitido apenas em capitais e em municípios com mais de 100 mil eleitores. Segundo a secretária-geral da Corregedoria do TRE, Tribunal Regional Eleitoral da Bahia, a Maria do Socorro Carvalho, a possibilidade depende do local onde o eleitor estiver.
14: Se o eleitor estiver dentro da sua unidade da federação, por exemplo, Bahia, né? Você é eleitor de Sergipe, mas vai estar na Bahia. Nesse caso, você vai poder votar para presidente. Se você estiver dentro da sua unidade da federação, se você for eleitor do interior, por exemplo, Juazeiro, e está aqui em Salvador, aí você poderá votar em todos os cargos.
8: A medida também pode atender militares, agentes de segurança e outras pessoas que estarão a serviço das eleições. Nesses casos, também é possível solicitar a alteração temporária do local de votação. Esse é o caso da jornalista Lu Mota, que atualmente mora em Salvador, mas mantém o título eleitoral em outra cidade. Pela segunda eleição consecutiva, ela solicitou o voto em trânsito.
15: Gosto de fazer a minha parte, ir lá e colocar meu voto, que eu acho que cada voto importa nesse momento.
8: A habilitação para votar em trânsito não altera o título eleitoral. Depois da votação, a vinculação com a seção de origem é reestabelecida automaticamente. Então, você que às vezes é daqui de Salvador, vai estar no interior, ou você que tem até seu título lá no interior, mas mora aqui em Salvador, nunca trocou, tem a possibilidade do voto em trânsito. Uma possibilidade importante aí para você que quer fazer parte dessa festa da democracia, como a gente tanto fala, quer fazer o seu voto valer, votar nos seus candidatos, então tem até hoje para pedir a solicitação do voto em trânsito, seja pelo e-título, seja nos cartórios eleitorais. Último dia, minha gente, quem precisa, se atente. Última oportunidade. Agora, seguindo 6 horas e 38 minutos, a gente vai com mais informações do trânsito com Thiago Costa.
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0: Repórter, eu tô de volta e agora com informações de um acidente no finalzinho da Avenida Caribé para acessar a paralela envolvendo dois veículos. Eles estão na faixa da esquerda e já tem um pouco de retenção por lá. Quem tá saindo da Estrada do Coco e vai para paralela ou para Itapuã, tá valendo fazer o caminho pela Avenida São Cristóvão para driblar esse trecho. A Bonocô em direção centro também surgiu um pouquinho de retenção agora e tem reflexos no acesso norte. A boa notícia é que esse trecho ainda não é tão longo, então não vale desviar. Quem tá na BR-324 no acesso norte e vai pro comércio, a Bonocô é a sua melhor escolha. 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Thiago Costa para Band News FM.
1: Muito obrigado, Thiago. Agora 6 horas e 39 minutos. A gente volta já já.
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4: Estamos começando a coluna Giro Business. O tema da semana, dados, inteligência artificial, tecnologia. Na minha companhia, fundador e CEO da Zoox, Rafael de Albuquerque. Rafael, legal te ter aqui, pelo nosso propósito, nossa missão. Levar as pessoas conhecimento. A gente tem falado durante toda a semana sobre dados, como enriquecer dados, como usar a favor do negócio, a relevância e o conhecimento das empresas com relação a esse tema e assim por diante. Eu queria hoje trazer casos práticos. Eu queria que você definitivamente apresentasse de forma prática como uma empresa pode valorizar e bem utilizar os seus dados, promovendo valor ao negócio.
5: Excelente. Vou trazer um caso super emblemático para a Zoox, onde que a gente ajudou uma seguradora a reduzir muito a sua sinistralidade. O normal, quando você vai fazer uma cotação de seguro no Brasil, você tem que botar seus dados completos e dizer onde você dorme com o seu veículo. E quando a pessoa percebe que aquele seguro ficou caro naquele endereço, ela tenta botar da mãe, tenta botar da irmã, ela tenta botar de alguns outros endereços, talvez de algum local mais seguro. Antigamente isso passava, só que agora a gente cruza isso com operadoras de telecom e outras formas. E eu consigo dizer com precisão aonde essa pessoa dorme. E com isso a gente reduziu a sinistralidade nesse caso de seguro. Então, usando dados diferentes para obter diferentes resultados também. Outro caso super...
4: Isso gera uma economia, né? Isso gera uma assertividade, uma economia para uma seguradora...
5: Enorme.
4: Enorme.
5: Nesse caso, estamos falando de quase 80 milhões de reais por ano de sinistralidade que reduziu para eles. E outro caso super importante, é um exemplo, a gente atende hoje Fórmula 1, a gente atende hoje os grandes shows, os grandes eventos, onde que a gente hoje faz uma análise de entendimento do público deles. Então a gente consegue ajudar eles a entenderem o público para poder trazer novos patrocinadores.
4: Rafael, de fato é interessante entender como a avaliação de dados, um entendimento sobre a persona, seu consumo, pode gerar diferentes valores a diferentes segmentos da economia que passem a utilizá-lo. Na minha companhia, fundador e CEO da Zoox, Rafael de Albuquerque, e é meu entrevistado aqui no Giro Business durante toda a semana.
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8: Olá, ouvintes. Bom dia. O glaucoma é uma doença traiçoeira. Vocês sabem como identificá-lo? Além de se avaliar fatores de risco específicos para a doença, como, por exemplo, hereditariedade e raça, a avaliação com o oftalmologista é muito importante. Além de se identificar alterações específicas do glaucoma, o seu oftalmologista vai pedir exames que são importantes para diagnóstico e acompanhamento da doença. Dentre esses exames estão a campimetria, a retinografia simples e a tomografia de coerência óptica, que é um exame que consegue identificar alterações do glaucoma até 8 anos antes delas se apresentarem na campimetria.
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7: Agora, continuando por aqui, 6 horas e 47 minutos, Hora da Política.
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8: Olá a todos. A decisão recente do Tribunal Regional Federal da Primeira Região, jogando nas costas do Estado a responsabilidade de recuperar o casarão solar Boa Vista, bota o dedo numa ferida antiga, o descaso crônico com o nosso patrimônio. Desde o incêndio lá atrás, em 2013, o imóvel virou um monte de escombros no meio de Salvador e um símbolo clássico da omissão do poder público. A defesa do Palácio de Ondina tentou se escudar na velha desculpa da falta de grana, mas o Ministério Público Federal e a Justiça mostraram que a lei não funciona bem assim. Quem é dono de bem tombado tem um dever primário de cuidar e ponto final. Não dá para ficar empurrando com a barriga ou jogando a culpa em órgãos de fiscalização. O recado é duro e serve de alerta para muito além da capital. Afinal, essa mesma lógica de abandono se repete em algumas outras demandas de cidades do interior do estado, sejam elas as mais antigas do Recôncavo, ou no sertão, ou até nas regiões mineradoras, onde igrejas seculares, casarões e acervos, às vezes, despencam pela falta de manutenção preventiva. Agora, com prazo curto na mesa e multa diária estipulada, o governo vai ter que correr para apresentar plano de emergência e projeto de restauração. Acho que fica a lição. A memória cultural não pode continuar dependendo da sorte ou do esquecimento institucional. A conferir.
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10: Minhas caras, meus caros, vamos lá, não tem bola de cristal, não sei quem vai ganhar a eleição. Mas há coisas que são curiosas, né? Vamos ver, o Flávio Bolsonaro está empatado com o Lula no segundo turno, segundo algumas pesquisas, né? Mesmo encontrando algumas severas dificuldades no seu próprio campo ideológico, ele não conseguiu fazer aliança com ninguém do Centrão. Tem uma avalanche de votos, tem do Bolsonaro. Os votos não são seus, né? Hoje a sua campanha está aí sendo alavancada pelo vazador geral da República, que a gente não sabe quem é, mas tem um vazador, né, que só vaza coisas que dizem respeito aos inquéritos do Lulinha, do Dark Horse, por exemplo, não. Né, isso tudo está protegido, né, está ali guardado às sete chaves. As Casas Bahia estão enfrentando dificuldades, enfrentando problemas. Aí consta que o Flávio já foi lá gravar em frente a uma loja fechada e dizendo: tá vindo, é tudo culpa do Lula, né? E vai no mercado, é tudo culpa do Lula. Então, assim, a direita não tem exatamente uma proposta, é tudo reativo, né? O Lula faz, eles vão dizer que não. Agora há a chance de avançar a pauta do fim da jornada 6x1, né? O Alcolumbre vai pôr para tramitar. Já apareceu o Eduardo Bolsonaro dizendo: e vocês acreditam nisso? Acreditam nisso o quê, exatamente? Do que é que ele está falando? Né? Mas, de novo, é uma pauta reativa. Aí vai alguém que busca ter um pouco mais de consistência, pelo menos no discurso, como Ronaldo Caiado, candidato do PSD, tem 3, 4% no primeiro turno, aí vai num evento com empresários e diz que, se for eleito, vai mandar uma proposta para limitar os gastos a 50% do que cresceu o PIB. E isso parece uma coisa formidável. Mas qualquer um que saiba um pouquinho, que pense um pouquinho, um raciocínio minimamente matemático, digamos que então o PIB cresça 2%, as despesas vão crescer 1%, é isso. Mas, considerando os gastos obrigatórios, os desempenhos obrigatórios, né, alguns constitucionalmente previstos, esses continuarão a crescer, segundo o que está lá, segundo a regra. Os gastos obrigatórios crescerão e vão consumir praticamente a capacidade que o governo tem de investir. Aliás, até os gastos discricionários, aqueles para a gestão da máquina, bom, faltaria dinheiro. E tem uma coisa curiosa aí, né? Digamos que a economia cresça, sei lá, 0,8%. Ah, bom, aí os gastos vão crescer 0,4%. Aí cai ainda mais a capacidade de o governo investir e sobra ainda menos dinheiro também para as despesas discricionárias. É a receita perfeita da crise. Mas, já que tem esse negócio de que o governo Lula gasta demais, deixa eu fazer aqui uma proposta. E aí a direita vai falando assim, vai falando qualquer coisa, né? Ah, sim, e a Zema, claro, né, que quer acabar com ali a Bolsa Família, porque ele está cansado, né, de sustentar essa geração de imprestáveis. É isso.

0: Continuando por agora, 6 horas e 53 minutos. As atividades acadêmicas e administrativas da UESB, Universidade Estadual do Sudoeste da Bahia, são retomadas depois de 3 dias suspensas. A paralisação aconteceu nos 3 campi universitários, Vitória da Conquista, Jequié e Itapetinga, por causa de uma greve dos funcionários de limpeza. Eles pararam o trabalho após a empresa terceirizada Creta não ter regularizado os pagamentos e pendências trabalhistas. A reitoria da UESB lamentou os transtornos e esclareceu que os pagamentos da empresa estão em dia. A instituição informou que os pagamentos foram regularizados pela empresa terceirizada. E ainda trazendo um pouco de informações universitárias, assim por se dizer, a Faculdade de Odontologia da Universidade Federal da Bahia, né, a UFBA, passa a adotar um código de vestimenta para quem frequenta os ambientes acadêmicos e assistenciais da instituição. A medida já está em vigor e vale para estudantes, professores, funcionários e também para os pacientes atendidos na faculdade. Entre as restrições estão o uso de shorts curtos, mini saias, croppeds, roupas decotadas e bonés. O diretor da faculdade, Marcel Arriaga, confirmou as informações à Band News FM e disse que a medida foi tomada por biossegurança e proteção e não por moralismo, ressaltando que a decisão foi colegiada.
1: O ideal é que o paciente venha coberto o máximo possível, para o corpo não ficar exposto a esse ambiente que por si só já é contaminado. E os estudantes também, quanto mais roupas você tiver, mais protegido você está em relação a esse ambiente.
0: A professora Ieda Rocha participou da comissão que tomou essa decisão e reforça que a resolução foi baseada no regime hospitalar.
2: É importante que a gente lembre que aqui é um ambiente de ensino. Então, cabe a esta comunidade, não só a professores, mas a funcionários e alunos que participam da comunidade, reger as melhores formas de aqui conviver. Então, nós somos, inclusive, uma instituição ligada ao SUS, atendemos todos os pacientes na universalidade deles. Então, cabe a essa congregação regimentar sobre isso. E assim foi feito, como em outros ambientes de hospital.
0: A Band News FM, Marcel ainda citou como exemplo um caso que já ocorreu na faculdade de um paciente que chegou para atendimento usando roupa de banho ainda molhada e camiseta sem manga e questionou a exigência por não haver até então uma norma escrita sobre a vestimenta. Então aí a partir de agora está determinado a necessidade de utilização de roupas teoricamente mais formais e a proibição aí de shorts curtos, mini saias, croppeds, roupas decotadas e também bonés lá na Faculdade de Odontologia da UFBA. Agora 6h57, está chegando mais um evento, viu, Adriano?
3: Futebol. 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
0: Rapaz, só se fala em uma coisa, viu? Só se fala em Bavi. O Bavi 508, meu amigo. Está chegando. O Adriano Júnior aqui já está animado. O palpite vai ficar para amanhã. Ele já falou que só amanhã. Está preparando especialmente o que, que ele vai falar, qual placar ele vai trazer aqui para a gente, mas com certeza, quem sabe Adriano vai acertar dessa vez, ele é bom de palpite. Mas isso aí, Bahia e Vitória estão se preparando para o jogo desse final de semana, jogo super aguardado pelo Campeonato Brasileiro, por mais uma rodada do Brasileirão. A Merino está até dizendo aqui que Adriano vai dormir hoje pensando e vai sonhar com o placar de amanhã para ir, que morava vendo o sonho dele. Maurício Araújo está se adiantando aqui, largando o placar dele. Eu vou falar, mas amanhã vai ter que falar de novo, Maurício. A Maurício deu 5-0 para o Bahia. Olha para aí, rapaz. Será? Eu acho complicado, né? Adriano disse que é um bom placar, 5-0, um bom placar. Acho que a torcida do Vitória não vai concordar muito, não. Mas aí Bahia e Vitória seguem se preparando, fazendo já os ajustes finais, né? O Bahia principalmente, que nesse momento está procurando ali uma alternativa para o Ademir, que se machucou na última partida. E aí deve vir um substituto para o lugar dele, que não vai poder ser o Cauê Furquim, que já se apresentou, né? A seleção sub-17 está lá na Granja Comari, mais uma vez convocado, e atuou na última partida, mas agora já não vai poder jogar mais. Temos o Bahia, tem aí, né, Sanabria como opção, tem também, quem sabe, Kike Oliveira, que passou por toda essa indisposição com o torcedor recentemente. Tem Juan Pablo, também outro pivete de aço, que é uma opção para Rogério Ceni, e quem sabe até mesmo o Everaldo, que a gente já viu jogando aí pelos lados do campo. Além disso, né, claro, Everton Ribeiro segue aí treinando, segue se recondicionando, fazendo treinos especiais, físicos e técnicos, para poder voltar às atividades, de fato, jogar as partidas pelo Bahia. O Vitória também está se preparando, Jair Ventura conta com esse mando de campo, né, a favor. O Barradão tem sido mágico para a torcida do Vitória esse ano. Então, jogo de altas expectativas para os dois lados. O Bahia tem que jogar fora a má fase e o Vitória tem que manter a boa fase. Então, para quem não sabe ainda, domingo, 4 da tarde, no Barradão, Bavi 508. Não há tempo para mais nada, 7 horas em ponto. Muito bom dia para você que acompanhou o Bora Salvador. Até amanhã, um abraço, tchau, tchau.
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4: 7 horas em ponto, um ótimo dia a você, meu querido ouvinte da Band News FM, eu sou Luiz Begali. Vamos juntos até as 9h25 da manhã com muita informação e prestação de serviços. Nesta quinta-feira estamos quase lá, 20 de agosto de 2026, inverno brasileiro. O time de colunistas da Band News, escalado hoje com Mônica Bergamo, Mauro Betting com o futebol, Felipe Quilim da Europa, Rodrigo Orengo de Brasília, Carlos Andreasa com o comentário político, Juliana Rosa com os números da economia e no estúdio sempre a melhor e mais independente análise, porque onde está Carla Bigato. Bom dia, Carla.
5: Bom giorno, Megali. Bom giorno para os nossos ouvintes. Vamos que vamos, né? Tá complicado esse período seco em São Paulo, Luiz Megali. A sua voz tá um pouco complicada. Tava. Tá. A Sheila Magalhães também deixou aqui uma gravação agora, pra, viu, gente.
6: Vai, Lacraia, vai, Lacraia. Vai, Lacraia.
5: Sheila Magalhães tá com essa voz, né? Ela mandou pra provar que hoje não seria uma boa ela participar do jornal pela manhã.
4: É, o que rolou foi que um...
5: Tá um pouco... áspera, né?
4: Um dos nossos estagiários foi até a casa da Sheila perguntar se ela estava pronta. E a Sheila, enfim, ela trata os estagiários por apelidos, né? Depreciativos.
5: É.
4: E esse ela chama de Lacraia.
5: Isso.
4: É o Gustavo, né? Lamentável. Aí ela, vai Lacraia, vai lá avisar que eu não vou.
5: Você tá com o quê, Sheila Magalhães? Tá com piripiri.
6: Cuidado que a cuca te pega.
4: Gustavo tá descobrindo agora que ele é chamado de Lacraia pela Sheila, coitado.
5: Desculpa aí, gente, é só pra dar uma...
4: Não basta o salário baixo.
5: As humilhações diárias.
4: As humilhações diárias.
5: Digitais agora também.
4: As agressões
5: também,
4: verbais.
5: Amamos coitada você, da Sheilinha, chegou a mensagem aqui do Paulo Salles de BH. É brincadeira, Paulo Salles. A gente sabe. Daqui a pouco ela tá aqui na redação pra puxar as nossas orelhas pessoalmente. Ela só não tá com a voz suficientemente boa pra falar. E a gente sabe que a Sheila gosta de fazer tudo certinho, né?
4: É.
5: A Sheila é...
4: É verdade.
5: Ela segue sempre um padrão de excelência. E é mesmo, aí não é tirando sarro, não é de brincadeira.
4: Não, a Sheila é uma pessoa tremenda
5: extremamente
4: profissional.
5: Exigente. É.
4: A gente tem muita admiração pela Sheila. Isso. O Antônio pergunta, mas e o Barão? O Megali não citou o Barão. É verdade, eu citei todos os colunistas, menos o Barão, que está no Canadá. E eu não podia perder essa, porque o Barão está no Canadá. Passando férias, mas volta na segunda-feira. Conosco, Fábio França. Você acredita,
7: aqui,
4: Fábio? Consegui encaixar essa?
7: É impressionante.
4: Bom dia.
7: Bom dia. E aí, o ouvinte, depois dessa explanação maravilhosa do Megali, também da Carla, logo no início do jornal, o ouvinte manda essa aqui. Deve ser bom trabalhar sem medo do RH. rapaz.
4: Atrevimento, né?
5: Fala assim.
7: Muito bem, gente. Estou de olho no WhatsApp. 11999-592-100. 11999-592-100 é o nosso número. Vamos nessa. Bom dia pra
5: Magabullying todo
7: mundo.
5: Mandaram.
4: Hoje no jogo do Corinthians vai ter lá no placar eletrônico Força Sheila.
7: Vai. Estamos com você.
4: Estamos força com guerreira. Você. Todo mundo apresentado.
5: Isso, né? Uma foto da Sheila assim com uma mordaça.
4: Com uma mordaça, né? Exatamente. Estão tentando calar a Sheila. Todo mundo apresentado, escalado, só falta ele, meu galo.

0: mensagem de criança chegando por aqui? Antes de mais nada?
1: Pelo
0: tem
1: 999...
0: gente indo pra escola, gente?
1: Sempre vem. A gente tá plugando, tá? O nosso repórter lá de Brasília. A Sheila tá igual o Cleitinho.
0: Você viu essa? Achei boa também. O Muniz de João Pessoa foi quem mandou. Sheila tá igual o Cleitinho.
1: A Sheila tá fumando e tomando garrafa de vinho.
0: É. O Corinthians, né? A fase do Corinthians tá faz
1: nem,
0: isso.
1: Tá que nem o juiz lá, bebendo vinho no gargalo.
0: Acendendo cigarro no...
1: Acendendo um
0: como é que
1: cigarro.
0: Chama? No...
1: Bom dia, Megali!
0: No maçarico.
1: Maçarico.
0: É isso.
1: É, eu estou aqui, sim. Eu sou a Tati, a mãe dos pequenos. Mas tem fotografia. Eu não consigo colocar em cima da hora, assim, Tati. Mas são o Davi e a Mel, que estão indo para a escola agora. Os dois são de São Paulo e participam aqui pelo 999-592-100. Quem mais? Hoje é feriado em São Bernardo.
0: É.
1: E a Elô e o Gustavo estão prontos para ir para casa da vovó, aniversário de São Bernardo hoje?
2: Aniversário de São Bernardo.
0: É. Hello! E aí o pessoal vai emendar, viu?
2: Quantos anos eu tenho aqui.
0: Vai emendar amanhã, volta a trabalhar só segunda-feira aqui em São Bernardo.
1: É, mas jura?
2: Tem um monte de gente que trabalha em São Paulo, né?
1: É. Que maravilha.
2: Aí esses daí...
1: A Valentina Martins,
2: a isonomia do feriado fica prejudicada, né?
0: É.
2: Quem trabalha em São Bernardo tá em casa, uhum. Quem trabalha em São Paulo tem aí. Feriado,
1: que
2: não.
1: Beleza, hein?
0: Sacanagem.
1: A Valentina Martins é de Salvador e hoje é dia de acarajé na escola, Carla.
0: Tá brincando.
1: É,
0: 20 de agosto, dia de acarajé na escola.
1: Não, acho que é quinta-feira.
0: É, sim. Tô
1: dia
0: brincando.
1: De acarajé na escola.
0: Tô brincando.
2: Hoje é dia do mosquito. É verdade, é dia do mosquito e aí eu fui procurar o motivo de ser dia do mosquito. Não é homenagem ao bichinho que fica zumbindo no seu ouvido todos os dias, não. É para ressaltar a importância de se combater as doenças transmitidas pelo mosquito, que é um vetor importante na transmissão de várias doenças. Então hoje é dia do mosquito desde 1897, eu confesso que eu não sabia descobrir isso hoje. E São Bernardo do Campo faz 473 anos.
1: Olá, vamos nessa,
0: o Gabo e a Gigia... Estão indo para a escola, eles adoram o galo. Quer chamar o galo de novo, então, para a criançada?
1: Mais uma vez? Tá bom.
0: Vai não, não rouco, sei, hein? O pessoal...
2: O galo vai ficar rouco, hein, desse jeito. Aí não vamos ter só
1: a gente.
2: Vamos
1: fazer o seguinte, vamos falar dos candidatos, a gente fala das denúncias mais para frente. Começando por Lula, que prometeu ontem investimentos na área de defesa e a conclusão do primeiro submarino nuclear do Brasil. Ontem o presidente esteve no Centro Industrial Nuclear de Aramar, no interior de São Paulo, e voltou a adotar o discurso da soberania. No entanto, a fala contrasta com a decisão do governo de cortar mais de 4 bilhões do Ministério da Defesa.
3: A gente tem que estar preparado para eles saberem que a gente vai ter força para poder dizer não. Que a gente vai ter força para poder dizer vamos competir. O que a gente não pode é ter um país desse tamanho de cabeça baixa a vida inteira. Que a gente tenha tecnologia para dar e para vender. Que a gente possa enriquecer urânio, sabe, para fins pacíficos, como está na nossa Constituição, para vender para o mundo.
0: No PL, Flávio Bolsonaro aproveitou o dia para gravar a propaganda eleitoral, inclusive com a madrasta Michele Bolsonaro, candidata ao Senado no Distrito Federal. O encontro foi publicado nas redes sociais.

0: É, se você tá acompanhando só com som, né? Tá só pelo rádio, são os dois, né? Michele e Flávio, um ao
1: fundo
0: lado do
1: verde, né?
0: outro, fundo verde. Foram aqui,
1: Bastidores.
0: e os dois bem sorridentes, né? Tá bem sorridente. Mais tarde, Michele Bolsonaro falou sobre a possibilidade de subir no palanque do enteado no Nordeste.
2: Tenho que ver com o presidente Valdemar a questão da logística. Se eu conseguir sair cedo e voltar no mesmo dia.
0: Bom, no mesmo evento, o presidente do PL, Valdemar Costa Neto, falou sobre o desempenho de Flávio Bolsonaro nas pesquisas.
3: Esse ponto que o Flávio subiu nessa semana passada foi graças a Michele, graças à paz na família.
4: Candidato do PSD, Ronaldo Caiado, esteve em um congresso de santas casas e hospitais filantrópicos em Brasília. Médico de formação, ele defendeu mais integração da rede de saúde.
5: Nós temos aqui agora que não é fatiar muito a saúde no Brasil. O que nós temos é que trazer um movimento que haja desde atenção básica até chegarmos na

0: pior do que vivia antes. E muito em função de um governo irresponsável, que continua gastando muito mais do que arrecada.
1: Augusto Cury do Avante cumpriu agenda em Brasília e criticou o que chamou de indústria da judicialização.
2: Essa indústria de judicialização, mais de 86 milhões de processos para 20 mil magistrados. Eu conheço a dor dos magistrados, muitos estão colapsados e ninguém fala sobre isso. Porque são tantos processos e nós temos que fazer um pacto. Menos judicialização, muito mais acordo.
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0: Bom, a gente...
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2: Nosso ouvinte perguntou, ué, cadê o Cabo Daciolo, cadê aquele outro padre lá? Não, esses, nessa edição não tem não, tá?
3: Isso. E alguns candidatos, de fato, não foram convidados, porque o partido ou as suas coligações, seus partidos ou coligações não atingem um determinado coeficiente eleitoral. Então, para enxugar o debate, a gente convida aqueles que têm alguma tração nas pesquisas, tá?
2: Pablo Marçal também não vem, tem gente perguntando aqui. Fez, né, fez procedimentos estéticos. Vocês viram como ele tá? Com o rosto totalmente transformado, mas ele diz que não.
4: Não vi.
2: E não gosta de tocar nesse assunto, mas enfim.
3: Eu vi que ele tá de bigode.
2: Tá de bigode e tá com o rosto bem diferente. Agora, os ministros do STF, do Tribunal Superior Eleitoral, TSE, dizem que ele está inelegível, né? Ainda vai ser discutida essa, entre aspas, aí, candidatura dele à presidência da República, mas muito possivelmente vai ser barrada pela Justiça Eleitoral. Ele se anunciou candidato, né? Mas é dificílimo que ele consiga seguir com essa candidatura.
3: E ainda que a candidatura fosse confirmada, e aí eu não falo pela Band, eu falo por mim, eu acredito que Pablo Marçal não deveria ser convidado porque não atinge o coeficiente eleitoral para que a presença dele seja mandatória. E é um cara que tem um histórico de tumultuar debates, né? Ele faz de tudo ali para não deixar a bola rolar. Então, baseado nesse histórico, eu, fosse o Mitre, fosse... De novo, não falo em nome da Band, só falo em meu nome sempre. Eu não convidaria. E acredito que é o que a diretoria aqui, a decisão que a diretoria tomaria.
2: Bom, então é isso, né? Primeiro debate entre os candidatos à presidência da República, marcado para o domingo às 8 horas da noite, na Band, na tela da Band. Vai ser transmitido também por um pool de emissoras, que inclui TVs Cultura, Gazeta, Jovem Pan, além de Estadão.
5: Temendo mais impactos na busca pela reeleição, Lula se reúne com o advogado de Lulinha no Palácio da Alvorada. Além de defender Fábio Luiz Lula da Silva, Marco Aurélio de Carvalho é coordenador da campanha do presidente em São Paulo. O encontro aconteceu ontem à noite em meio às investigações da Polícia Federal sobre as suspeitas de tráfico de influência envolvendo o filho de Lula. Lulinha é amigo de Roberta Luxinger, lobista citada no escândalo do INSS. Chegou a dizer em mensagens: eu sou o Fábio.
3: É mesmo?
2: Pois você é, né?
5: Eu sou. Não nesse caso.
2: Eu sou Carla, prazer.
5: Prazer, Megali.

0: certo.
1: Você é o Fábio?
0: Eu sou, de fato. Não esse.
1: Ah, tá.
0: Enfim, 2023, desde 2023, Lulinha visitou o Palácio do Planalto, cara, pelo menos...
2: Cara, tá parecendo The Office hoje, né? A gente aqui nesse estúdio. Desculpa.
0: Vamos a Brasília, ao vivo, Afonso Marangoni tá com a gente. Prazer, Marangoni. Eu sou o Fábio. Bom dia, Marangoni. Isso mesmo.
3: Para você, para o Megali e para a Carla, essa frase é uma das que está mais repercutindo nessas investigações, né, do Lulinha, que tem as mensagens então vazadas. Agora, o que está no centro da investigação e do foco nessas apurações é uma mansão alugada num condomínio fechado no Lago Sul, que é uma área nobre aqui de Brasília. E essa mansão foi alugada por Roberta Luxinger, ela que é esta lobista empresária, né, que tinha, portanto, uma proximidade muito grande com o filho do presidente Lula e fazia negócios também com o careca do INSS, que é aquele personagem que a gente conhece justamente por ter tido um papel central, de acordo com as apurações, naquele esquema de fraudes, né, aposentados e pensionistas. O que diz essas informações sobre este imóvel é que ela frequentava o espaço quase que semanalmente, de terça a sexta-feira, e que a última vez que ela teria ido, né, no imóvel teria sido em janeiro deste ano. E aí tem uma ação de uma ex-funcionária, uma ação trabalhista, que tem um depoimento ali que esta funcionária diz que a Roberta Luxinger chegou a pedir, então, para que fosse reservado um quarto ali no espaço para o Lulinha, mostrando então, né, e as apurações aqui vão esclarecer, que existia realmente uma proximidade, um contato muito constante entre os dois. Você lembrou sobre o Marco Aurélio de Carvalho, que é esse advogado do grupo Prerrogativas, que é bem próximo também ao presidente Lula, e ele comentou essa questão, inclusive disse que não dá nem para confirmar a autenticidade, né, dessa troca de mensagens que está sendo aí revelada. Vamos acompanhar então um trecho do que disse o advogado de Fábio Luiz Lula da Silva.
4: Nós não podemos, evidentemente, até o presente momento, atestar a autenticidade dessas supostas mensagens. Nós não sabemos nem sequer se elas existem. Nós não conhecemos a cadeia de custódia dessas provas, não sabemos se ela está íntegra, se ela está rígida, portanto, qualquer manifestação me parece bastante responsável.
3: Ele também nega que essa mansão tenha sido usada pelo filho, né, do presidente Lula. A defesa, né, da lobista já negou em outras oportunidades qualquer irregularidade também, da mesma forma, né, que o caso do careca do INSS. Então é uma história que a gente está acompanhando ao longo dos últimos dias, sempre aparece uma novidade e a bola da vez agora é essa questão desta mansão que justamente os investigadores querem entender como ela era usada nesta relação entre Roberta Luxinger e o filho do presidente Lula.
1: A Folha faz uma análise interessante de que o, não vou chamar de escândalo ainda, mas a suspeita sobre o filho do presidente trazem o tema corrupção de volta à corrida eleitoral. E até semanas atrás, veja só que curioso, o PT estava muito satisfeito com o tema corrupção ser um dos mais discutidos nessa campanha, porque o caso mais vultuoso, né, naquele instante era o Dark Horse. Era o empréstimo. O empréstimo não, né? Era o investimento do Daniel Vorcaro no filme que conta a história do pai do agora candidato. E esse caso sumiu um pouquinho das páginas dos jornais e até da nossa programação, porque não tem havido vazamentos a respeito dele. Então, a investigação está sendo tocada em sigilo, como deve ser, e a gente não tem novidades a respeito desse assunto. Ao passo que, no caso de Lulinha, os vazamentos têm sido mais frequentes e esse tema não sai do noticiário. E aí, o fato de haver mais vazamentos, de novo, não é problema nosso, né? É problema das instituições, da PF, do STF, eles que se resolvam lá, né? Para nós, interessa a informação que está sendo divulgada, a informação que está sendo vazada, e há informações bastante constrangedoras para o filho do presidente, que carrega o nome dele, né? Não é nem o apelido. Lula hoje está na certidão, no RG do presidente, e o filho é conhecido na imprensa como Lulinha. E é um personagem antigo, né? Todo mundo sabe que era monitor de zoológico, depois virou empresário, que teve investimentos de empresas que eram parceiras do governo, ganhou bastante dinheiro, tudo isso é verdade. Tem aquelas coisas até que não são verdade a respeito de Lulinha, mas que ganham, né, repercussão, como a história da Ferrari de ouro. Tudo isso é fake news. Mas o fato é que esse cara não sai do noticiário nos anos em que o pai dele é presidente e acabou se tornando um personagem central, um protagonista da disputa eleitoral. Então o PT, muito satisfeito em discutir a corrupção como tema de campanha, agora se vê nas cordas, né? Zerou o jogo. Tanto é que as pesquisas mostram que Flávio Bolsonaro, que havia se afastado de Lula, agora se aproximou de novo e, segundo todos os institutos, está em situação de empate técnico no segundo turno e, segundo alguns, até no primeiro turno.
0: Obrigado, Marangoni. Bom trabalho.
3: Até.
2: Bem, rapidinho também. Só lembrando, o calendário eleitoral termina hoje o prazo para solicitar o chamado voto em trânsito. Caso a pessoa esteja no mesmo estado, poderá votar para todos os cargos. O primeiro turno da eleição vai ser no dia 3 de outubro. E a Karina Araújo está por aqui para relembrar, trazer mais detalhes para a gente. Diga, Karina, bom dia para você.
5: Bom dia, Carla, bom dia, Megali, bom dia, Fábio, e bom dia a todos também. Os eleitores que estão fora do domicílio eleitoral durante as eleições, que estarão fora, melhor dizendo, têm até hoje para solicitar o voto em trânsito. Esse pedido pode ser feito pelo aplicativo e-título ou também presencialmente nos cartórios eleitorais. A solicitação precisa ser feita para o primeiro turno, marcado para 4 de outubro, e também para o segundo turno, em 25 de outubro, ou também para os dois. O voto em trânsito é permitido apenas em capitais e municípios com mais de 100 mil eleitores. Aqui em Salvador, a secretária-geral da Corregedoria do Tribunal Regional Eleitoral da Bahia, Maria do Socorro Carvalho, explica isso que você falou, que o voto em trânsito é restrito se o eleitor estiver em um estado diferente. Vamos ouvir.
6: Se o eleitor estiver dentro da sua unidade da federação, por exemplo, Bahia, né, você é eleitor de Sergipe, mas vai estar na Bahia. Nesse caso, você vai poder votar para presidente. Se você estiver dentro da sua unidade da federação, se você for eleitor do interior, por exemplo, Juazeiro, e está aqui em Salvador, aí você poderá votar em todos os cargos.
5: A permissão para votar em trânsito não altera o título eleitoral. Informação muito importante. Depois da eleição, o vínculo com a seção de origem é automaticamente restabelecido. Voltamos com vocês.
2: Valeu, Karina.
0: 7:22. A Polícia do Paraná aguarda os laudos da perícia sobre o grave acidente que deixou 23 mortos perto da cidade de Ipiranga. A batida envolveu um micro-ônibus e uma carreta que, segundo as primeiras informações, invadiu a contramão em um trecho ali da BR-373. O David Musso tem mais informações para a gente, David.
7: Oi, Fábio. Bom dia para você e a todos que acompanham a nossa programação. Segue ao longo da manhã de hoje o velório das vítimas desse acidente que matou 23 pessoas na BR-373, nos Campos Gerais, aqui do Paraná. São 13 mulheres, 8 homens e 2 meninas de 10 e 6 anos de idade. Cerimônia começou ainda na noite de ontem no Ginásio Municipal de Imbituva, que foi preparado para essa cerimônia coletiva. Pelo menos 8 vítimas devem ser veladas no local, enquanto outras famílias optaram por despedidas particulares. Os corpos começaram a chegar ao município depois da identificação, que foi realizada pela Polícia Científica em Ponta Grossa. Os sepultamentos estão previstos para ocorrer ao longo do dia. A colisão ocorreu por volta das 3h30 da madrugada de ontem, no quilômetro 209 da BR-373 em Ipiranga. O micro-ônibus da Secretaria de Saúde de Imbituva levava pacientes e acompanhantes para consultas e procedimentos em hospitais da região de Curitiba quando bateu de frente com uma carreta que seguia no sentido contrário. Morreram as 22 pessoas que estavam no coletivo e o motorista do caminhão. Outras 5 sobreviveram, sendo que 3 permanecem internadas em estado grave. Os primeiros levantamentos da Polícia Rodoviária Federal apontam que a carreta invadiu a pista contrária. Não havia chuva, neblina ou outra condição climática adversa no momento da colisão e também não foram encontrados sinais de frenagem na pista. Para a PRF, esse conjunto de elementos reforça a possibilidade de o motorista ter adormecido ao volante, como explica o inspetor Luiz Fernando Bertelli.
8: Pelo horário, pelas condições, né, não tinha nenhuma condição adversa, né, climática, né, uma neblina ou chuva no local. E pelo horário, né, existe essa possibilidade.
7: O tacógrafo da carreta, equipamento que registra informações como velocidade e deslocamento do veículo, não registrava dados do caminhão no momento da batida. A Polícia Rodoviária Federal apurou ainda que o caminhoneiro costumava publicar vídeos nas redes sociais enquanto dirigia, inclusive registros em que aparecia trafegando a mais de 100 km por hora com o caminhão. As imagens, porém, não permitem determinar a velocidade da carreta no momento do acidente. Com a força da colisão, o micro-ônibus foi lançado para fora da pista e ficou completamente destruído. Os 5 sobreviventes foram encaminhados para unidades de saúde de Ponta Grossa. A Polícia Civil ainda pretende ouvi-los durante o inquérito que foi aberto para apurar o caso. A delegada Ingrid Priotto ressalta que as hipóteses levantadas até agora são preliminares e que será necessário aguardar os laudos oficiais para determinar a causa dessa tragédia.
9: Em relação aos trabalhos periciais, agora precisamos aguardar os laudos oficiais da Polícia Científica para que possa realmente falar com certeza qual foi a causa desse acidente.
7: As 23 vítimas foram identificadas na noite de ontem a partir de uma força-tarefa que reuniu equipes da Polícia Científica aqui do Paraná em Ponta Grossa, Curitiba e Guarapuava. O município de Imbituva tem oferecido apoio psicológico e orientação às famílias das vítimas. O governo do Paraná e a capital Curitiba decretaram luto oficial de 3 dias por conta do acidente.
1: Com os nomes aqui dos sobreviventes.
2: A gente estava
1: tá faltando assim. Um deles. Edenilda Taimara Pereira de Medeiros, desculpa, Carla, de 26 anos. Luan Gabriel de Brito, de 6 aninhos. Hélio Antônio Rosa, de 49. João Miguel Pereira, de 22. E eu só tenho o sobrenome de. Ah, não, tá aqui. Assis Cabreira. 62 anos, são 5 sobreviventes. É incrível o fato de terem sobrevivido quando a gente vê o que restou do ônibus, né?
0: Impressionante.
1: Impressionante.
0: Ônibus completamente destruído.
1: E no caso do Cabreira aqui, eu tô vendo, ele teve uma perfuração no baço, claro que é algo grave, uma fratura exposta no joelho, mas aparentemente tá fora de risco. Graças a Deus a gente não tem a informação detalhada a respeito dos demais sobreviventes, mas esses de fato nasceram de novo. Obrigado, David. O empresário que espancou a mulher na Zona Oeste de São Paulo vai responder pelos crimes de lesão corporal, ameaça e violência doméstica. Ontem a justiça aceitou a denúncia do Ministério Público contra Ivo Velcós e o tornou réu por agredir Júlia Falcão na sexta-feira da semana passada, usando inclusive um taco de beisebol. Temos mais informações com Larissa Biscaia.
2: Apesar do pedido, Megali, que a defesa dela fazia que esse caso fosse tratado como uma tentativa de feminicídio.
1: Uhum.
2: A justiça, primeiro a gente teve o indiciamento dele por lesão corporal e depois a justiça aceitando a denúncia contra esse empresário. Ontem a gente questionou muito e cobrou muito também a Secretaria de Segurança Pública sobre os seguranças que nas imagens aparecem um vendo a agressão e passando, deixando a Júlia ali sozinha na rua, e outro que viu, o que ajudou, na verdade, o Ivo Velcós a carregar a Júlia Falcão para dentro de casa, onde ela foi agredida com um taco de beisebol, imagem que está rodando na live. Chama muita atenção dessa imagem, a gente vai ver, já viu ela várias vezes aqui na Band News FM, tem um segurança que vai não só ajudar a carregar a Júlia para dentro da casa, onde ela vai ser agredida com um taco de beisebol, como depois vai voltar para buscar a bolsa dela, que ficou no chão, e vai levar essa bolsa para dentro da casa, entregar para o Ivo Velcós. A gente cobrou muito a polícia, a Secretaria de Segurança Pública, se esses seguranças tinham sido ouvidos e sendo investigados. Primeiro, a Secretaria de Segurança Pública falou que eles não eram investigados e não tinham sido ouvidos. Ontem, no fim do dia, eles informaram que os seguranças também serão investigados. Um deles aparece nas imagens ajudando o Ivo Velcós a carregar a Júlia força para dentro de casa. O outro trabalhava em uma empresa de segurança privada e também presenciou a briga. 5 dias depois das agressões, a Júlia conseguiu na justiça autorização para voltar para casa e retirar os pertences dela.
10: Voltar para casa gera medo. É, não, eu ainda não acho que eu estou completamente em segurança. Vamos ver como vai ser. Não sei ainda expressar esse sentimento. É uma vitória por poder ter acesso às minhas coisas, a uma escova de dente, coisas básicas. Mas eu não sei o que me espera lá dentro.
2: E aí a gente lembra, ela foi agredida, foi fazer o boletim de ocorrência. Quando ela foi voltar para a casa dela acompanhada da família, a família dele tinha ido até a casa e trocado a senha da porta para que ela não pudesse entrar. Entrada no imóvel foi acompanhada por um oficial de justiça, pelos advogados de Júlia e pelos advogados do empresário, além da polícia militar. A justiça autorizou que a dentista retomasse o acesso ao imóvel, ao carro dela e as coisas dela que estavam lá dentro da casa. Um chaveiro também foi chamado para instalar novas fechaduras. No sábado, um funcionário foi flagrado trocando as fechaduras de casa. Segundo ele, o serviço havia sido solicitado pela família do Ivo Velcós, que já estava preso. Agora, segundo a Secretaria de Segurança Pública, os dois seguranças que presenciaram as agressões serão incluídos na investigação. A defesa de Júlia quer que o caso seja tratado, sim, como uma tentativa de feminicídio e não como uma lesão corporal. Por quê? Tentativa de feminicídio tem uma pena, uma punição muito mais grave do que a lesão corporal. A gente repete aqui, ele bateu nela com um taco de beisebol. Quem viu as imagens viu o estado que o rosto da Júlia ficou. Justiça também tornou Ivo Velcós, que tem 48 anos, réu por lesão corporal, ameaça e violência doméstica. A Júlia reforça que ainda considera as tratativas do caso um absurdo.
10: É um absurdo. É um absurdo, assim, é revoltante. O descaso aconteceu desde o momento que eu adentrei a delegacia. Fui recebida por mulheres.
2: A juíza responsável pelo caso manteve a prisão preventiva, negou o pedido da defesa para que o empresário cumprisse a prisão em casa. Na medida protetiva concedida à Júlia, o Ivo foi proibido de manter contato dela e de familiares. A promotoria considerou ainda que a violência contra a Júlia não seria um episódio isolado. Segundo o relato da vítima, houve um histórico de agressões, ameaça de morte, controle e perseguição, além de estupro. O laudo do exame do corpo de delito, também foi anexado ao inquérito, aponta lesões de natureza leve. A perícia identificou ferimentos no rosto, na região dos olhos e do nariz, além de um edema na mão direita. Segundo a Júlia, a sequência de agressões começou no carro durante a discussão na volta para casa. Ela afirma que Ivo a agrediu com socos no rosto. Depois, já na calçada, o empresário aparece nas imagens derrubando a dentista com outro soco. Ivo recebe a ajuda de um segurança para levar a Júlia à força para dentro de casa. E lá, segundo a vítima, as agressões continuaram. Foi onde ela foi atingida com um taco de beisebol. Ivo Velcós segue preso preventivamente no Centro de Detenção Provisória de São Paulo.
1: Eu acho que como ouvinte... Como nosso ouvinte deve ter estranhado essa última fala da Júlia, porque ela diz que foi tudo um absurdo e ela inclui nesse absurdo, quer dizer, ela parece incluir, eu acredito que não, o fato de ela ter sido recebida por mulheres na delegacia, só que aí o vídeo corta.
11: É, a gente então, precisa saber o complemento, né?
1: A gente precisa saber o complemento do que ela disse. A gente vai procurar para saber exatamente o que ela quis dizer, porque eu não acho que ela tenha achado um absurdo ter sido recebida por...
2: A Taninha escreveu pra cá também, perguntando, mas por quê? Que cortou o vídeo que ela ia dizer sobre a delegacia? Se tiver o vídeo novo, vai exibir novamente.
1: Passou a impressão pro ouvinte, acredito eu, que entre os absurdos estava o fato de ela ter sido recebida por mulheres.
11: Acho que ela ia explicar o que de fato aconteceu.
1: Eu tive essa impressão também, mas tudo bem, a gente vai encontrar aqui o contexto todo e passa pro nosso ouvinte, não tem problema. No mais, é lamentável o papel desse segurança, gente. Lamentável. Por mais que a gente leve em conta que a pessoa... tem o seu ganha-pão ali, tem medo de que aconteça alguma coisa com ela, alguma represália, tem uma vida em jogo. E isso deveria ser prioridade acima de tudo, né? Não dá pra... Eu tô levando em conta todo o contexto social ali, um cara poderoso, né? Vive num casarão e uma pessoa humilde que trabalha como segurança, mas tem uma vida em jogo. O que esse segurança fez foi ajudar essa criatura a ter mais privacidade para continuar agredindo a Júlia. Quanto à tentativa de feminicídio, eu convido o nosso ouvinte aqui, se tiver a oportunidade, a segurar um taco de beisebol para ver o quanto aquilo é maciço, o quanto aquilo é pesado. A bola de beisebol não é como uma bolinha de tênis. A bola de tênis ela é maciça. Você consegue cortar no meio, como se fosse uma laranja. Ela não é cheia de ar, é uma bola pesada. né? O taco é construído para aguentar uma bola dessas vindo na sua direção a 140 km por hora. É um negócio que, se pegar no lugar certo ou errado, estilhaça
2: um crânio
1: e acaba com o que tiver dentro. Transforma o seu cérebro em paçoca. É uma arma. É uma arma que ele utilizou para agredir a Júlia. Com qual intenção? Se não é a de causar o máximo dano possível. O máximo dano possível em uma pessoa é a morte dessa pessoa. É uma questão lógica. Mas, enfim, foi a decisão da justiça. Obrigado, Larissa. Uhum.
2: Bem, falando ainda nesses crimes que têm como condição inicial a posição de superioridade de uma pessoa sobre a outra, a ministra Carmen Lúcia, do Supremo Tribunal Federal, falou ontem sobre os crimes de gênero e que normalmente estão relacionados a essa posição, a condição de poder. A gente volta a Brasília para conversar com o Afonso Marangoni, para falar de uma nova decisão, de uma ampliação do alcance da Lei Maria da Penha, né, Marangoni? O Supremo Tribunal Federal decidiu que a aplicação dessa pena não depende mais necessariamente de vínculo familiar ou afetivo com o agressor, certo?
12: Exatamente, Carla, uma grande vitória, né? As medidas protetivas de urgência agora, então, devem ser aplicadas para casos que não estejam exatamente nesse contexto doméstico, familiar ou relação de afeto. Isso porque até agora tinha o entendimento de que era apenas nesses casos que a medida poderia, então, ser colocada à disposição da vítima, mas agora o Supremo, por unanimidade, disse que a justiça, então, está autorizada e deve permitir que essas medidas, como, por exemplo, proibir, né, que o agressor se aproxime da vítima a uma certa distância, o monitoramento, isso aconteça também em outras situações, como assédio, perseguição e sequestro, quando for reconhecido que o ato de violência foi baseado no gênero, independentemente de relação íntima de afeto. O que vale para a definição da medida é a motivação, então, ou seja, a condição feminina da vítima e não o tipo de vínculo com o agressor. Uma outra determinação importante é que o juiz que receber um pedido de medida protetiva de urgência tem que analisar, mesmo que não atue em juizados especializados para violência doméstica, garantindo uma resposta rápida. Nesses casos, o magistrado decide e depois repassa o processo para o juiz competente. Porque a gente sabe que cada segundo, neste caso, importa, né? Delegados de polícia também estão autorizados a analisar medidas em casos de urgência. O entendimento foi fixado por causa de um caso concreto, né, que é uma história chocante, de uma mulher que registrou um boletim de ocorrência na Polícia Civil de Formiga, em Minas Gerais. Ela contou que havia 6 meses que era ameaçada por um homem, que era o vizinho dela. A vítima ainda teria ouvido de parentes que o homem espalhava na cidade que iria matá-la, o que desencadeou, inclusive, várias crises de pânico. O entendimento da Justiça de Minas foi de que não estava configurada uma relação doméstica, familiar ou afetiva entre as partes e, portanto, as medidas protetivas não deveriam ser aplicadas. Aí, então, agora o Supremo reverte este entendimento. E aí você citou a ministra Carmen Lúcia, ela fez um discurso muito forte, né? Ela é a única ministra mulher hoje nos quadros do Supremo Tribunal Federal e disse exatamente esse ponto, que feminicídio é praticado por questão de poder e não por causa de relação de afeto. Então, uma decisão importante do Supremo Tribunal Federal.
2: Obrigada, Marangoni. E, né, a fala que eu citei da ministra Carmen Lúcia, ela vai nesse sentido de que nem sempre esses crimes eles estão relacionados a afeto. Aliás, não dá para chamar de afeto isso, né? O que a ministra coloca é que a posição de poder, é que é posse, é se eu não tenho, o outro também não pode ter. Uhum. E aí a gente está falando como se fosse um objeto. Né? Então, não necessariamente está ligado ao afeto, aliás, segundo a ministra, não dá para chamar de afeto.
1: Eis a diferenciação de feminicídio para homicídio. Feminicídio não é um assassinato de mulher, ao contrário do que muita gente pensa. E outros sabem que não é, mas por motivos políticos, por sei lá por quê, tentam embaralhar e confundir a cabeça de quem está ouvindo. A gente tem aqui a fala completa da Júlia, e aí fica mais claro o que ela quis dizer quando afirma que foi recebida por mulheres na delegacia.
10: É um absurdo. É um absurdo, assim, é revoltante. O descaso aconteceu desde o momento que eu adentrei a delegacia. Fui recebida por mulheres, uma delegada mulher, uma promotora mulher. Eu só espero que elas não passem pelo mesmo, porque é revoltante.
1: A revolta dela é, mesmo tendo sido recebida por mulheres, né, o desfecho acabou sendo esse. Não foi aceita a tese de tentativa de feminicídio. Né? A gente achou que estava confuso ali, que a fala estava sugerindo que ser recebida por mulheres fazia parte do contexto de absurdo, mas agora fica mais claro. Em frente.
0: No Rio de Janeiro, a Polícia Civil investiga a morte de um homem que foi espancado por entregadores de aplicativo. Cláudio Rafael Landeiro tinha saído de casa com a bicicleta de uma das irmãs, mas foi acusado de roubá-la. A Luana Bernardes explica essa história para a gente. Luana, bom dia.
13: Oi, bom dia, Fábio. Bom dia a todos. Esse caso que aconteceu no dia 12 de agosto, a Polícia Civil está investigando. Segundo parentes de Cláudio, a bicicleta era da irmã da vítima, estava emprestada. Cláudio saiu de casa com a bicicleta e foi abordado pelo segurança Davi Santos Machado, que já prestou o depoimento. Davi trabalha como segurança em um restaurante na rua Barata Ribeiro. Ele disse que foi alertado por entregadores de que havia um homem suspeito com uma bicicleta na região. E aí o segurança disse que perguntou a Cláudio de quem era a bicicleta. O Cláudio respondeu que não pertencia a ele. E aí o segurança disse que resolveu ficar com a bicicleta do Cláudio até que o proprietário chegasse. Nesse momento, Cláudio tentou impedir que levassem a bicicleta dele. Foi agredido pelo segurança. O segurança deu um soco no braço dele. E aí, segundo o depoimento do segurança, depois disso, dois entregadores apareceram e levaram a vítima até a rua Felipe de Oliveira. O segurança Davi disse que não acompanhou esse grupo, disse que não presenciou as agressões contra a vítima. A família de Cláudio acusa o segurança de ter chamado os entregadores para agredi-lo. Cláudio foi resgatado pelo Corpo de Bombeiros, levado ao Hospital Municipal Miguel Couto, na mesma região, onde não resistiu aos ferimentos. A família explicou que o Cláudio tinha alterações comportamentais depois de um traumatismo que sofreu e tinha dificuldades de explicar algumas situações. A família acha que foi o que aconteceu. A prima da vítima, Ana Paula Landeiro, conta que Cláudio respondeu que a bicicleta não era dele porque o veículo, de fato, pertencia à irmã dele.
14: O segurança, né, disse que não teve envolvimento no espancamento que aconteceu na rua Felipe de Oliveira, mas já chegaram informações até a mim de que ele participou sim.
13: A Polícia Civil segue investigando esse caso para tentar identificar até esses entregadores envolvidos no caso.
2: Não, que história, né? E a gente percebe, até pelo estado de espírito ali dessa irmã, né, pela forma como ela se comunica, um cansaço que é da família tentando provar o que acontece. Porque, como a Luana disse, foi um crime, né? Esse assassinato, esse espancamento aconteceu no dia 12. A gente está no dia 20. E essa é uma daquelas histórias, né, Luana, em que a família tem que se mobilizar para conseguir descobrir, entender, provar o que aconteceu e ir atrás dos responsáveis, né? Essa informação que a gente capta aí da fala da irmã dele, que era a dona da bicicleta. É essa irmã que é a dona da bicicleta, Luana?
13: Isso, exatamente.
2: Meu Deus do céu. Obrigada, viu, Luana, pelas informações. Bom, vamos seguir agora com um destaque do sul do país, porque o sul deve ser afetado a partir de hoje por mais um ciclone extratropical. No sudeste, os ventos fortes vão marcar a virada do tempo em estados como São Paulo, Rio de Janeiro e Minas Gerais. Atenção para o vendaval, hein? Fala aí, Gilberto Echauri.
15: A formação de um ciclone extratropical mantém o Rio Grande do Sul sob risco de temporais nesta quinta-feira, com chuva forte, queda de granizo e rajadas de vento que podem chegar a 100 km por hora. Os impactos do fenômeno devem ser sentidos em toda a região sul do Brasil e também em partes do sudeste, como no estado de São Paulo. O Instituto Nacional de Meteorologia mantém alerta de perigo para diferentes regiões gaúchas no decorrer do dia. Mesmo na sexta-feira, com o deslocamento do ciclone em direção ao oceano, o vento vento ainda pode se aproximar de 100 km por hora em áreas do litoral e da serra. Em Porto Alegre, o período de maior atenção será entre as 11 da noite de hoje e as 6 da manhã de amanhã, com possibilidade de rajadas de até 80 km por hora.
1: Falando aqui para os meus colegas, não, o Brasil não era um país que tinha tanta ventania antes, tinha? Toda hora agora
2: não
1: a gente tem um ciclone extratropical.
2: Tanto não tinha, Megali, que recentemente a gente teve essas rajadas em São Paulo que acabaram arrancando parte da fiação. Uhum. A Enel teve muita dificuldade em reconstruir, né, parte desse da rede e colocou essa condição mesmo. Disse, olha, é um evento atípico, muito isso atípico, não acontece com frequência. Claro que a gente sabe que chove com frequência, que as árvores caem com frequência, mas rajadas de vento tão violentas não aconteceu mesmo, não.
1: É, mas será que é atípico mesmo? Será que não
2: é... Não é só uma desculpinha da Enel? Então eu não me lembro.
1: Não é questão de desculpinha, é aquilo que um dia foi atípico, agora faz parte da nossa vida, porque a gente não está no Super El Niño ainda. A gente está sob efeito do El Niño, mas o El Niño parece que a gente está sob efeito dele ou da irmã dele, a Laninha, o tempo todo. Não, é um casal de menininho, menininho, uma menininha que a gente adotou, mora com a gente agora. O tempo todo eles estão aqui.
2: É.
1: O Super El Niño, não, aí é outra coisa. Né? O pior está por vir, aparentemente, mas me parece que não é mais um evento atípico, não. Aquilo que era atípico tornou-se o normal. De novo teremos ventania no Sudeste. Bom, e os testes, gente, de uma vacina, mudando de assunto aqui, desenvolvida contra o câncer de pele, trazem esperança. Mas os especialistas ainda pregam cautela, porque há estudos a serem publicados. O imunizante teria permitido que pessoas com melanoma tivessem uma sobrevida maior, livres da doença. Desenvolvida pelos laboratórios Moderna e Merck, a vacina funciona diferentemente das outras. Em vez de prevenir uma doença, a dose age para inibir mutações genéticas de um tumor já existente. A oncologista da Beneficência Portuguesa de São Paulo, Veridiana Camargo, dá mais detalhes sobre o mecanismo.
16: O paciente que tem melanoma que já disseminou para os gânglios é submetido à cirurgia para retirar tanto a pinta como os gânglios. Esse material é mandado para o laboratório, onde é confeccionada uma vacina a partir de 34 antígenos, ou seja, proteínas que estimulam o nosso imunológico a achar o melanoma.
1: Os primeiros testes apontam que a vacina também reduz o risco de câncer, do câncer se espalhar para outras partes do corpo. Após o anúncio, as ações da farmacêutica Moderna dispararam mais de 150%. Os dois laboratórios à frente da vacina não divulgaram os percentuais exatos de redução de risco observados nessa nova análise.
2: A Justiça do Trabalho obriga as Casas Bahia, o grupo Casas Bahia, a reverter a demissão de quase 2 mil funcionários e proíbe novos cortes em meio ao pedido de recuperação judicial feito pelo grupo. As dívidas somam mais de 17 bilhões de reais. Mais informações com o Thiago Muniz.
17: As Casas Bahia têm 5 dias para retomar os contratos de quase 2 mil funcionários que tinham sido desligados da empresa. A ordem da justiça reverte temporariamente a demissão em massa promovida pelo grupo, que está proibido de fazer novas dispensas. A decisão atende ao pedido da Confederação Nacional dos Trabalhadores no Comércio. Segundo a Justiça do Trabalho, a demissão coletiva precisa de negociação prévia com os sindicatos. As Casas Bahia entraram com pedido de recuperação judicial para negociar 17 bilhões de reais em dívidas. A crise da empresa expõe uma transformação no varejo mundial. Com custos altos, as lojas físicas perdem espaço para o comércio eletrônico. Por décadas, as grandes redes espalharam lojas pelo país para atrair mais clientes, afastar a concorrência e oferecer preços melhores. O avanço da tecnologia mudou essa lógica. Hoje, uma empresa pode alcançar consumidores de diferentes regiões com apenas alguns cliques. Com isso, ter centenas de unidades espalhadas pelo país deixou de ser a única forma de se chegar ao cliente. Além disso, manter uma loja aberta significa arcar com custos altos, como aluguel, funcionários, manutenção, estoque e logística. Em muitos casos, essa combinação leva à queda no faturamento e ao aumento das dívidas. Esse cenário fez com que grandes redes como Casas Bahia, Pão de Açúcar, Dia e Tok Stok tivessem que fechar lojas e recorrer à recuperação judicial ou extrajudicial.
0: O vice-presidente da Confederação Nacional dos Trabalhadores no Comércio, Guiomar Vidor, explica que o setor precisa se adaptar à nova realidade.
18: As lojas físicas nos últimos anos já reduziram drasticamente o número de trabalhadores, né? O setor do comércio ele precisa ser repensado do ponto de vista da sua estruturação, da sua organização.
0: Segundo o economista e professor da FGV, Ricardo Meirelles de Faria, os juros altos e o crédito mais caro aceleraram a crise das lojas físicas.
19: Uma taxa de juros impeditiva muito alta, que tem realmente tirado a saúde financeira das empresas. As varejistas, sejam pequenas, médias ou grandes, que não têm uma estrutura tecnológica muito eficiente, elas realmente são engolidas por esse nível de endividamento.
17: E atenção, atenção, hein? Hoje tem paralisação de bancários em todo o Brasil. Minha mãe era uma bancária. Às vezes ela ficava em casa. Mãe, o que você está fazendo aqui? Me levava na escola, né? Geralmente eu ia de ônibus. Greve. Tá? Greve. Eu não entendia direito o conceito de greve. Que delícia, pode ficar em casa. Mas ela não ficava. Ela ia para os piquetes, ia lá xingando, voltava para casa xingando.
2: Você aí parado também é explorado. Esse era um grito de guerra dos bancários.
17: Estamos pedindo aumento de salário. Aí eu pensava, oba, né? Dá para comprar presente para mim. Aí eles sempre pediam lá, sei lá. As porcentagens eram enormes, né? Porque era a época de inflação. Então, estamos pedindo 350% de reajuste. Ganhamos quanto? 20.
2: Eu não entendi o que era o arroxo. Não entendia nada. Salarial.
17: E ela falava dos fura-greve. Tinha coisa que mais ela odiava, os fura-greve. Ou tava xingando no jantar. Mas enfim, hoje tem. Tem muita gente que vai fazer exatamente isso que a minha mãe fazia. A categoria pede aumento real nos salários, valorização da participação dos lucros, recomposição dos vales alimentação e refeição, além do fim do fechamento das agências. Temos mais informações ao vivo com Brenda Nível...
2: Ele falou o seu sobrenome certinho.
17: Eu falei certinho.
2: Fora do ar.
17: Nievorovski. Bom dia, Brenda.
20: Bom dia, Megali. Bom dia a todos. Tudo bem? É um sobrenome difícil, fica tranquilo. Mas é isso, essa paralisação dos bancários, então, paralisação de 24 horas que acontece em todo o país. Essa paralisação, ela acontece após os bancários terem rejeitado, então, essa sugestão da Federação Nacional dos Bancos de reajuste. São ao todo 416 mil bancários em todo o país que devem fazer essa paralisação hoje. Como você comentou, eles pedem, então, por aumento dos salários, pela valorização do PLR, pelo fim do fechamento de todas as agências presenciais e também por melhores condições de trabalho. Algumas capitais devem ter concentrações hoje ao longo do dia, então essa paralisação que dura 24 horas. Em São Paulo devem ser realizadas concentrações em alguns locais. A gente conversou com o Sindicato dos Bancários aqui de Curitiba e do Paraná, eles informaram que não vai ser realizada nenhuma concentração, porém a gente está agora aqui na Rua 15, uma das principais aqui da capital, na frente de uma das principais agências e tem uma movimentação aqui, alguns bancários na frente, já tem uma viatura da Polícia Militar, mas para baixo tem outra. Eles colocaram alguns cartazes aqui justamente para informar para a população sobre essa paralisação, então, que vai ser feita, deve ser feita em praticamente todas as agências. A gente não tem um número exato de quantos bancários devem participar, quantas agências devem ser fechadas, porque essa é uma ação voluntária, então o sindicato não informou para a gente quantas agências devem ser fechadas. São ao todo 15 mil agências em todo o país, só que em Curitiba são 200 agências, então 15 mil estabelecimentos que devem ser afetados por essa paralisação hoje, mas é importante informar para você, ouvinte, que os canais digitais, eles continuam em funcionamento, então pode ser feito um PIX, uma transferência bancária, realmente são as funções, né, as atividades físicas que devem ser afetadas então por essa paralisação, que deve durar 24 horas.
2: Vários bancários escrevendo para cá, obrigada, Brenda, pelas informações, mas dizendo o seguinte, olha, greve nada, home office, tá todo mundo em home office hoje, as agências vão estar vazias, mas o pessoal vai seguir trabalhando, viu?
17: Você consegue furar a greve sem ser descoberto, né?
2: Uhum.
17: Bom, aí eles que são bancários que se resolvam. O fato é que a categoria perdeu muito poder de barganha. A gente estava falando isso aqui fora do ar, né, Fábio?
0: Claro, porque tem internet banking.
17: Tem alternativa.
0: Como disse a Brenda, né? Os canais digitais continuam a funcionar. Então, antigamente tinha aquela história, né? Greve dos bancários, a conta que vence hoje pode ser paga amanhã.
17: Não pode.
0: Hoje não. Agora não funciona mais assim. Afinal de contas, você pode pagar pelo aplicativo, pelo site, né, pelo computador, enfim. Tem outros meios, né, pelos quais você pode pagar também.
17: Mas boa sorte aos grevistas aí
1: Eu tenho um laço afetivo com os bancários. Meu pai também era um na luta aí por melhores condições. Vamos falar sobre a guerra dos Estados Unidos contra o Irã. Donald Trump anuncia uma guerra econômica devastadora contra os iranianos. Pulei um assunto aqui, mas a gente volta depois para ele. E ameaça países que ajudam o regime de Teherã. Informações com Stephanie Toso.
4: O presidente dos Estados Unidos, Donald Trump, anuncia uma guerra econômica contra o Irã e ameaça países que ajudarem a manter a economia iraniana em funcionamento. Em uma publicação na rede Truth Social, Trump prometeu uma operação que, segundo ele, será a mais devastadora já adotada contra qualquer país. O presidente americano também afirmou que qualquer país que der apoio financeiro ou institucional ao Irã vai enfrentar consequências econômicas enormes. Trump não detalhou como a ofensiva será colocada em prática, mas citou medidas contra o contrabando de petróleo, transferências de dinheiro, casas de câmbio, registro de navios e empresas de fachada. A iniciativa amplia a pressão de Washington sobre Teherã depois do fracasso das negociações sobre o programa nuclear iraniano e pode atingir importantes parceiros comerciais do país, como China e Índia.
2: Flamengo e Palmeiras avançam na Libertadores, que define hoje as últimas vagas nas quartas de final, e pela Sul-Americana, o Atlético Mineiro se garantiu também para a próxima fase. Vamos chamar mais alguém aqui para nossa conversa?
1: Por favor.
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1: Mauro, mais de 72 mil torcedores, um recorde para times brasileiros desde 2012. Viram um belo jogo do Flamengo, vitória de 2-1 sobre o Cruzeiro, hein? Bom dia pra você.
22: Band News FM, bom dia, torcida do Flamengo. Aquele abraço, já cantou Gilberto Gil. E aquele abraço pra todo mundo que gosta de futebol. Você pode até torcer contra o Flamengo e contra o Cruzeiro, mas já fizeram na semana passada um grande jogo no Mineirão e fizeram ainda melhor ontem. O Cruzeiro, pelas suas circunstâncias e tá jogando bem, tá se recuperando no Brasileiro, foi muito bem no Maracanã. Mas não basta ser muito bom apenas contra o Flamengo. O Flamengo tem uma qualidade... É só ver o primeiro gol. Se você ainda discute, é indiscutível, e indiscutível também que o Pedro tenha que ser titular nesse time do Leonardo Jardim, a jogadaça pro golaço desse monstro, Arrascaeta, o melhor uruguaio, o melhor gringo que eu vi com a camisa do Flamengo, e para mim tá chegando a ser o segundo melhor estrangeiro da história do futebol brasileiro. Para mim só pede para outro craque uruguaio, Dom Virgílio Pedro Rocha, que jogou no São Paulo, sobretudo no São Paulo, pouco menos no Coritiba, no Palmeiras e no Mangô. Grande vitória, merecidíssima vitória, belos gols, o Cruzeiro jogou bem, mas ninguém tem jogado melhor do que o Flamengo hoje no país e no continente.
1: Mauro, eu não contestarei a sua opinião, só vou jogar dois nomes aqui. Dario Pereira e Petkovic.
22: Jogaram demais, mas o Arrasca jogou mais do que o Petkovic, o Dario Pereira jogou demais e Figueroa, para mim, jogou mais do que o Dario Pereira também. E olha que nível de estrangeiros. Aliás, grandes estrangeiros que a gente viu ontem e também no Paraguai, aí falo de coração, o 5G, essa conexão impressionante dele. El Gran Guerreiro Guarani, Gustavo Gomes, autor do gol da vitória do Palmeiras sobre o time paraguaio, o Cerro, lá em Assunção. Não foi um jogo brilhante no Palmeiras, não é essa característica do time, mas voltou a vencer e vencer muito bem. Palmeiras é o maior visitante da história da Libertadores e, de novo, fez história, mereceu se classificar. Mas pode e deve jogar mais o Palmeiras do Abel Ferreira. Tem um contundente debate, mais um, para a gente falar sobre o nosso papel e o papel dele e do futebol como um todo.
1: O Mauro, é isso. O Palmeiras passou, mas sem brilhantismo mais uma vez. Mas a atuação de ontem faz com que o Flamengo seja o time a ser batido nessa Libertadores? Lembrando que o Flamengo está em busca do pentacampeonato.
22: Pois é o atual campeão, busca o Penta, já é o maior campeão brasileiro entre as equipes que ganharam a Libertadores, e é o time a ser batido na Libertadores do próprio brasileiro, porque eu estou falando do atual campeão. Jogando desse jeito, entre aspas, não tem para ninguém. Lembrando que a final, lá no final do ano, é um jogo só. O Flamengo também era muito favorito contra o Palmeiras, e o Palmeiras ganha 21. Aí era mais equilibrado no ano passado, deu Flamengo. O que vai dar agora, se der Palmeiras e Flamengo, aguardemos. Até porque hoje também em Itaquera, na Neoquímica Arena, tem um outro jogaço. Eu errei meus palpites de ontem, achei que ambos iam para os pênaltis, mas que passariam Flamengo e Palmeiras. E dessa vez o Corinthians passa, mas dessa vez vai passar nos pênaltis. Jogo duríssimo que a gente vai acompanhar aqui na Band News FM, diretamente de Itaquera.
1: Muito bem. Tô lembrando aqui de Lugano, tô lembrando de Gamarra, tô lembrando de Tevez, cracassos, mas... Aí eu concordo que estão um degrauzinho abaixo desses, desses já citados pelo Mauro. Mauro, bom trabalho para você, então, até amanhã.
22: Até amanhã, abraço.
11: E teve o Tapia, né, também no São Paulo recentemente.
1: Não esqueçam. Arboleda.
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27: Agora 8 horas e 1 minuto. Muito bom dia para você que tá ligadinho aqui na rádio Band News FM. Eu sou Janaína Moradilo, sigo por aqui na atualização do seu noticiário local, na companhia de Adriano Júnior, responsável por toda a operação de áudio que vocês escutam aí do outro lado. E como já é tradição, Thiago Costa vem primeiro, trazendo as informações do trânsito.
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29: Estou de volta e atualizando o motorista sobre a Avenida Caribé, isso porque mais cedo aconteceu um acidente em direção à paralela envolvendo dois veículos. Essa situação já foi resolvida e nesse trecho já tem excelente fluidez. É um bom caminho para quem está na Estrada do Coco e segue agora para Mussurunga ou para o Bairro da Paz. Por falar na paralela, a partir do viaduto da 29 de março já encara a retenção que vai até o Trobogi, tem intensidade também no CAB e tem lentidão também no final, entre o Saboeiro e Pernambués. Você que está saindo agora da Estrada do Coco e precisa chegar no miolo empresarial, tá valendo cortar pela Orlando Gomes e seguir pela Orla. Vai pisar no freio na aproximação à Boca do Rio, mas é um trecho curto e logo depois é caminho livre. A paralela em direção ao aeroporto vai pisar no freio lá no Parque de Exposições e segue até o viaduto Mário Andreasa. Como o trecho é curto, também não vale o desvio. Você que está agora no Embuí segue para o centro de Lauro, a paralela é a sua melhor escolha. 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Thiago Costa para a Band News FM.
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29: De volta e agora com informações da CMDETRAN, isso porque o tráfego já está carregado em direção à paralela, não vai encontrar vida fácil também no mergulho da Lipe. Tá valendo a dica para quem está na rótula do Abacaxi e segue lá para o Imbuí, faça o caminho pela BR-324 e depois complete pela Luiz Eduardo Magalhães. Tem dica também para quem está agora na Lucaia, no Rio Vermelho, e precisa chegar na Federação. Evite a Garibaldi, isso porque tem retenção desde o complexo viário Repelé e vai atrasar sua viagem. Melhor agora seguir pela Vasco da Gama, até tem pontos de intensidade, mas é a sua melhor escolha. 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Thiago Costa para a Band News FM.
27: Obrigada pelas informações, Thiago. Agora 8 horas e 5 minutos. Ó, convido vocês a participar aqui com a gente através do 987295248. É o nosso número para você ficar bem informado aqui. Claro, nossa sintonia 99.1, mas você pode nos ajudar, né, com o nosso noticiário também. Falando que está na bronca, falando se está tranquilo, trazendo aí suas impressões, né, sobre o nosso noticiário local, nacional. Aproveito para já agradecer aqui o Jefferson Souza, que está mandando imagens sobre um ônibus que está pegando fogo ali na região da Tancredo Neves. A gente vai checar agora essa informação, Jefferson. Muito obrigada aqui pela sua colaboração, tá bom? Agora 8 horas e 6 minutos. Vamos aos destaques dos principais jornais que circulam na Bahia hoje, dia 20 de agosto. Boa Tarde tem com manchetes de capa. Supremo amplia alcance da Lei Maria da Penha. Justiça suspende demissão coletiva na Casas Bahia. Mosteiro de São Bento e outros 11 templos são interditados. O Jornal Correio destaca: abastecer com etanol pode ser mais barato em Salvador. Após quase 4 anos, MP denuncia PMs por execução de jovem na Bahia. Árbitro envolvido em polêmica com Trump vai apitar o próximo Bavi. E na Tribuna da Bahia, transporte coletivo terá punição bem mais dura. Inadimplência de aluguel na Bahia apresenta queda de 4,62%. Brasileiro vai às urnas com bolso mais comprometido. Seguimos com o nosso noticiário porque a Polícia Civil realiza uma operação contra uma organização criminosa aqui na Bahia e em outros 4 estados: São Paulo, Rio de Janeiro, Paraná e Pará. Essa ação, denominada de Véu de Areia, está acontecendo hoje, agora de manhã, quando são cumpridos mandados de prisão, busca e apreensão. 57 mandados de busca e apreensão, e esse número de prisões já foi atualizado, 12 pessoas foram presas. Também está previsto medidas de sequestro, bloqueio e indisponibilidade de bens e valores que totalizam quase 50 milhões de reais. De acordo com a Polícia Civil, o alvo da operação é uma facção com divisão de funções e conexões que ultrapassam limites territoriais baianos. O chefe do grupo, mesmo detido, manteve uma influência sobre a organização. foram apreendidos, foram na verdade identificados, vínculos pessoais e financeiros entre integrantes do grupo, além do uso de pessoas, empresas e contas bancárias para movimentar e ocultar o dinheiro. Os valores declarados pelos envolvidos eram incompatíveis com a dinâmica financeira observada pela polícia. Existia ainda a transferência de valores entre diferentes contas e uma rápida circulação do dinheiro, características que podem então indicar a prática de lavagem de dinheiro. A organização, a operação, busca atingir simultaneamente as estruturas operacionais, financeiras e patrimoniais desse grupo e interromper fluxos de recursos ilegais. E três policiais militares são denunciados pelo Ministério Público da Bahia pela morte de um jovem de 24 anos em Mucuri, no sul do estado. Arthur Garcia dos Santos, Wilton Gomes de Souza e Winder dos Santos são acusados de executar Alex Villanova Santos em setembro de 2022. Segundo o órgão, Alex foi abordado enquanto andava de bicicleta, algemado e colocado em uma viatura. Depois disso, nunca mais foi visto e o corpo não foi localizado. A denúncia aponta que o jovem estava rendido e sob custódia dos policiais.

mensagens à ex-companheira da vítima, simulando que ele havia deixado a cidade. As investigações também encontraram contradições nos relatos dos policiais e indícios de que Alex permaneceu sob custódia da equipe após a abordagem. Os três PMs vão responder por homicídio qualificado na Justiça Comum. O Ministério Público também pediu a prisão preventiva dos três. Já os crimes de ocultação de cadáver, peculato e fraude processual serão analisados pela Justiça Militar. Procurada pela Band News FM, a PM ainda não emitiu uma nota sobre esse assunto.

0: E o DENIT identifica a causa do afundamento que atingiu a BR-324 em Simões Filho, na região metropolitana de Salvador. Os estudos mostram que a água estava circulando por dentro do aterro da rodovia. No próximo bloco, a gente traz todos os detalhes sobre isso. Agora 8h11.
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3: Eu sou o Sérgio Weib e está começando agora o Minuto do Empreendedor, apresentado pelo Banco BTG Pactual Empresas, que tem entre os seus propósitos ajudar você, empresário e empreendedor, a alcançar o sucesso. Comigo, André Guilmon, CEO da Brasil Agro. André, quais valores e atributos você recomenda aos jovens empresários e empreendedores para que eles alcancem o sucesso?
4: Tem que começar com uma pitada muito grande de resiliência e humildade. Essa abnegação pela resiliência e pela humildade faz você aprender, faz você se desenvolver. Então é por aí que vocês têm que começar, com resiliência, com humildade de saber dizer, eu não sei, quero aprender e quero me desenvolver. É a fórmula do sucesso.
3: Fórmula que permitiu o sucesso do André Guilmon. Presente aqui no Minuto do Empreendedor, apresentado pelo BTG Pactual Empresas.
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4: Mônica traz um furo, no caso Lulinha. Atenção, é notícia quentinha. Bom dia, Mônica.
5: É isso. Bom dia, Megali. Bom dia a todos. A Procuradoria-Geral da República pediu ao ministro André Mendonça, do Supremo Tribunal Federal, que o inquérito que investiga a participação do Lulinha em uma ação de lobby no governo seja enviado à primeira instância da Justiça, ou seja, saia do Supremo Tribunal Federal, o Megali. O órgão alega que não há autoridade com foro privilegiado envolvida no caso, então, por causa disso, não há justificativa para que ele permaneça no Supremo. A decisão vai ser do ministro André Mendonça, que é relator de dois inquéritos que tramitam na corte e que envolvem o Lulinha. O filho do presidente da República, como eu acho que a maioria dos ouvintes já sabe, está sendo acusado de envolvimento com a lobista Roberta Luxinger. Ela fez gestões para vender um projeto de canabidiol para o Ministério da Saúde, ela que seria sócia do careca do INSS nesse projeto, né? Em conversas com interlocutores analisadas pela Polícia Federal, o Megali, ela cita pessoas com foro, né? O que é o foro? O foro é quando uma autoridade, as autoridades têm a prerrogativa de serem julgadas pelo Supremo, né? Então, quando há autoridades no inquérito, o caso fica no Supremo. Ela faz citações a autoridades, por isso que o caso até agora está mantido no Supremo. Mas a PGR alega que não há evidências de que essas autoridades foram envolvidas em supostos crimes, portanto, esse caso não deveria estar no Supremo. A Roberta Luxinger é amiga pessoal do Lulinha. Ela fez mais ou menos 40 visitas a ministério.

0: e a presidência da República entre 2023 e 2024 com esse projeto a tiracolo, né? Queria fazer essa venda. Se aproximou do ex-chefe de gabinete do Lula, o Marco Aurélio Santana, que é conhecido como Marcola, comprou joias para ele, fez pagamentos que chegam a 249 mil, ele disse que foi um empréstimo que já foi devolvido, ela se reuniu com autoridades do Ministério da Saúde para vender esse projeto, tudo isso está sendo investigado pela Polícia Federal. Nos diálogos, né, ela dizia falar em nome do Fábio Luiz. Ele, obviamente, nega, né, nega tudo, e ela diz que é amiga dele apenas e que amizades não podem ser criminalizadas. Diz ainda que não cometeu nenhum crime, quer dizer, tentar vender um projeto de canabidiol para o governo não é crime, né? Portanto, não há, não, eles dizem que não tem nenhum crime nessa tentativa, né? Essa é a defesa. E o Lulinha disse que era amigo dela, também não fez gestão, e ao fim e ao cabo, o Megali, o negócio não foi fechado, né? Eles não conseguiram vender canabidiol para o governo. Mas o caso está sendo investigado, está sendo muito rumoroso, obviamente, por causa da proximidade das eleições. É um caso que potencialmente pode prejudicar o presidente Lula e está sendo muito usado, obviamente, pela oposição para fazer barulho, né, Megali?
1: Ô, Mônica, e algum prazo para que a gente tenha a resposta para o pedido?
0: Olha, o ministro André Mendonça, que deve julgar, né, no ritmo dele. Então, eu imagino que a decisão seja rápida. Vamos ver se ele concorda com os argumentos da PGR, manda o caso para a primeira instância, ou se mantém no gabinete dele essa investigação, Megali. Quer fazer aposta?
1: Eu não me atrevo. não me atrevo. A gente já teve um caso envolvendo filho de presidente, que é o atual candidato, Flávio Bolsonaro, mas aí o caminho foi inverso, né? Ele havia sido, inclusive, denunciado pelo Ministério Público no caso das rachadinhas. O caso estava num juiz de primeira instância, mas aí ele pediu e ganhou o direito a foro privilegiado, né? Isso foi em junho de 2020, e recebeu, né, o direito ao foro privilegiado. O curioso, né, é que a família dele fez muita campanha contra o foro privilegiado antes de chegar ao poder, mas quando chegou, o Flávio foi o primeiro a reivindicar para ele esse foro. E aí o caso saiu da primeira instância, as provas foram anuladas e no final das contas o caso das rachadinhas não deu em nada. Provavelmente esse caminho, não sei se significaria anulação de evidências que foram colhidas até agora, mas certamente atrasaria bastante a investigação, né, Mônica?
0: Sim, sim. No caso do Lulinha.
1: Você do Lulinha.
0: Sim, eu acho que tiraria o caso de Brasília, né? Onde você tem. É mais poluído, né? Por mais que os investigadores sejam bem intencionados ou não, né? Sempre tem mais barulho, tem mais ruído. Indo para a primeira instância, a tendência é dar uma acalmada, a investigação seguir um curso menos politizado. Eu acho que essa é a ideia dos advogados que estão envolvidos com esse caso, né? Tirar o Lulinha desse foco principal. Mas, enfim, é isso. A decisão está com o ministro André Mendonça, é ele que vai julgar se há ou não autoridade que pode ser investigada e pode ter que ser julgada em algum momento pelo Supremo. Então, vamos ver a decisão que vem por aí. Imagino que não demore.
1: Muito bem. E tem ouvinte dizendo que nós não conseguimos esconder a nossa tristeza, cara. Eu tô falando baixo porque tristeza. Eu tô rouco, cara. E notícia não me deixa triste. Sinceramente, é o nosso ofício, cara. Talvez uma derrota do meu time me deixe, mas notícia que vem de Brasília é matéria-prima para o nosso trabalho. Mônica Bergamo volta com outros temas sempre exclusivos amanhã, neste mesmo horário. Ô, Mônica, havendo novidade, é só avisar, hein? Até.
0: Ok, até amanhã.
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1: Hora de conversar com o Felipe Killing. Eu adoro quando a gente fala de família real. Uhum. É gostoso jogar conversa fora.
6: Não é?
1: E é uma coisa que parece fofoca, mas não é fofoca. A família real tem importância política para os britânicos. Não é só assunto de tabloide. Talvez o Killing fale, não, minha galera, é só de tabloide, sim. Não vai ter importância nenhuma. A volta de Harry e Meghan ao Reino Unido, 6 anos depois de eles abandonarem a família real. Killing, bom dia pra você.
7: Bom dia, Megali. Bom dia, Carla, Fábio. É um importantíssimo instrumento de soft power do Reino Unido. Então, a família real tem uma relevância muito grande. E é também curioso, né, a gente acompanhar que eles têm problemas como nós também. Muita gente imagina que a família real é apenas um conto de fadas. Que é isso, tem briga de irmão com irmão, que é barraco de filho com pai. Mas é o seguinte, a gente acompanhou toda essa novela, né, do Mexit, quando eles abandonaram as funções reais da realeza, pegaram as malas e se mudaram para os Estados Unidos. Na época, o Harry falava sobre uma perseguição implacável dos tabloides britânicos, falava também de uma perseguição à Meghan, à esposa. E na época, eu imaginava que depois dessas declarações, eles iriam se mudar para a Califórnia, comprar uma mansão de 11 milhões de libras, dá quase 80 milhões de reais, e iam ficar longe dos holofotes. Mas não foi isso que aconteceu. O Harry lançou uma biografia, revelou brigas da família real, uma briga que ele teve com William, o futuro rei da Inglaterra, participou de podcast, participou de programas de entrevista. A Meghan também ficou fazendo diversas produções, então eles não saíram do foco, da mídia, quiseram sair aqui do Reino Unido. Eles não revelaram o motivo desse retorno, pelo menos por enquanto. Só que o ano letivo por aqui começa em setembro. Os dois filhos, o Art e a Lilibet, já foram matriculados numa escola no Reino Unido. Eles não vão morar em nenhum palácio, não vão morar em nenhum castelo. O Palácio de Buckingham afirmou que eles continuam fora das funções oficiais da monarquia. O endereço dessa nova residência não foi revelado, até por questões de segurança, mas eu estou muito curioso para saber qual será o papel deles aqui e o que eles vão querer. De fato, longe da mídia, longe dos tabloides, os tabloides britânicos não vão deixar eles em paz, vão ficar indo atrás, vão descobrir a escola que os filhos estudam, vão lá fazer fotos da Meghan deixando as crianças na escola, do Harry também. Será que eles vão querer participar de programas, entrevistas, podcasts por aqui? Pois é, estou curioso, mas é uma volta que chama atenção, pegou muita gente de surpresa, até porque no ano passado o Harry falava que não se imaginava retornando com a família aqui para o Reino Unido. Ele perdeu questões de segurança, ele foi inclusive parar na justiça processando o governo britânico, porque assim que ele deixa a função oficial da monarquia, ele perde também algumas regalias, como uma proteção que é paga pelos contribuintes do Reino Unido. Ele perdeu também uma ação que ele moveu contra os tabloides britânicos. Então, é uma decisão que chama atenção e pega muita gente de surpresa.
1: Ah, mas aí também, aí até eu, né, Killing? O cara abandona a parte chata da realeza, as medalhinhas, os protocolos, as cerimônias, e ele quer a parte legal, ele quer a grana. Aliás, ele ficou com a grana, né? Ele recebe uma mesada, se eu não me engano. Pelo menos era assim. Quer a segurança, aí não dá. Quer a fama, quer as histórias para lançar biografia, né? Ai, as histórias de bastidores, de Buckingham, de Windsor. Cara, mas aí, pô, aí até eu. Nossa, o cara larga a parte chata e fica com a parte maneira. Não sei como é que tá hoje. Ele recebe mesada ainda da família real?
7: Não, ele não recebe dinheiro da família real, mas ele é filho do rei, né? Imagino que aquela mesada deve pingar na conta dele. Igual, pai, tô precisando aí de um dinheirinho, a situação apertou, duvido que o rei vai negar.
1: É, quero ver ele trabalhando numa loja de conveniência. Aí sim, aí eu vou dar valor. Uma vontade, né, cara? É. E eles são queridos, Quilim?
7: O Harry e a Meghan chegaram a ser o casal mais querido aqui do Reino Unido, inclusive mais do que o William e a Kate, quando eles se casaram.
1: A Kate
7: então
1: é meio chata,
7: foi a junção,
1: né,
7: de uma estrela dos Estados Unidos. Então, ela é chata para os padrões brasileiros, mas aqui ela é muito respeitada porque ela não foge da linha. Ela é um exemplo de uma futura...
1: I beg your pardon.
7: É, não dá... Exato, não dá muita manchete, não dá aquelas declarações polêmicas. Ela é uma aristocrata, né? Ela vem de uma família também muito rica. Mas agora fizeram uma pesquisa chata.
6: Aristochata.
7: Fizeram uma pesquisa que mais de 60% da opinião pública do Reino Unido não vê a Meghan com bons olhos. E mais de 35% não vê o Harry com bons olhos. Ela é mais rejeitada pela população britânica do que o Harry. Muita gente acredita que foi ela que fez a cabeça do Harry. Mas, poxa, o Harry já é um adulto, né? Então não acredito que seja isso. Mas existe uma má vontade com a Meghan por aqui.
1: E essa pesquisa... E a Kate é tão chata que nessa pesquisa o branco e o nulo ganhou.
6: Não sabe ou não respondeu.
1: Não sabe, não respondeu. Branco e nulo, 70%. 20%, acho que sim.
6: Ela fez a cabeça 20, dele. É muito bom,
1: 21%,
6: né?
1: 21% talvez não. Brincadeira, ela é na dela. Quilim, bom trabalho pra você, então até amanhã.
7: Valeu, até amanhã.

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3: No ar o É da Sua Conta, o nosso quadro em parceria com o PicPay, trazendo dados de uma pesquisa, pesquisa Datafolha de abril desse ano, que mostrou que cerca de 45% dos brasileiros, eu tô nesse contingente aí, tá? Buscaram uma forma de fazer renda extra nos primeiros meses do ano. E agora, dicas para quem está buscando uma forma alternativa de trazer mais dinheiro para casa, uma forma lícita, né, Renata Flores? Bom dia para você.
4: Oi, Carla, bom dia. Bom dia para quem nos acompanha. Acho que a palavra é planejamento de início, né? Porque é essencial sentar, colocar no papel tudo o que o empreendedor, a empreendedora deseja desse novo empreendimento. O que você quer vender, para quem você quer vender, por quanto, e também se a ideia é algo momentâneo ou se você realmente pretende estender por mais tempo esse negócio. Aí sim, tendo tudo isso em mente, hora de colocar a mão na massa, e o verbo é pesquisar. A gente precisa pesquisar os melhores materiais para produzir, pesquisar os melhores fornecedores, e aí então começar devagarinho a aprimorar a nossa produção.
3: Uhum. É, tem que planejar, colocar tudo num papel, desenhar bonitinho, mas aí tem uma outra ferramenta, um outro fator que é primordial, que é a divulgação para fazer a venda de fato, né, Renata?
4: Justamente. 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
3: 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Hoje nós falamos sobre os primeiros passos para quem quer fazer uma renda extra. Renata volta amanhã aqui no É da Sua Conta. Um beijo para você, Renata. Boa quinta.
4: Beijo, ótimo dia.
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0: 8h31.
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3: Estou de volta e agora com informações de uma ocorrência ali na Avenida Tancredo Neves, em direção ao Estiep. Tem um ônibus pegando fogo e tem bastante retenção por lá agora. Pega a minha dica, você que está pela paralela e precisa chegar agora na Pituba, acesse a Alameda das Espatódias no Caminho das Árvores e complete pela Rua do Jaracatiá. A ACM Detran em direção à paralela está totalmente congestionada agora, não encontra vida fácil no Mergulho da Lipe e deixa reflexos no acesso norte. Quem está na Bonocô e precisa chegar no Cabula, a dica é seguir direto pela BR e depois completar pela Luiz Eduardo Magalhães. 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Tiago Costa para a Band News FM.
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3: Agora com informações da Cidade Baixa, isso porque o tráfego já está bem carregado ali na Avenida Jequitaia e deixa reflexos em um trechinho da Via Expressa. Quem precisa chegar agora na Feira de São Joaquim ou vai realizar a travessia, está na Luiz Eduardo Magalhães, siga direto pela San Martín. Até encara pontos de intensidade, mas agora é a sua melhor escolha. Quem está saindo da Feira de São Joaquim ou do Sistema Ferryboat e precisa chegar na BR-324, nesse sentido pode pegar a Via Expressa que está totalmente livre e vai chegar com facilidade. 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Tiago Costa para a Band News FM.
0: Obrigada mais uma vez pelas informações, Tiago. Tanto no primeiro trânsito quanto nossos ouvintes aqui estão relatando a situação desse ônibus que está pegando fogo, né, ali na região da Tancredo Neves. Ele ficou completamente destruído, tá, gente? A gente já fez essa apuração. A situação aconteceu agora há pouco, próximo à concessionária de carros e uma unidade de ensino, ali uma faculdade. Segundo a Secretaria de Mobilidade de Salvador, não há informações ainda sobre a causa desse acidente, né? E a gente também não tem informação de feridos. Ao que tudo indica, até o momento, não. As equipes do Corpo de Bombeiros estão ali no local, estão fazendo o rescaldo desse incêndio no veículo, que está totalmente queimado e derretido. Esse coletivo era da linha 1671 e fazia o trajeto Paripe-BRT-Iper. O fogo chegou a atingir a fiação que fica ali na via. Apenas uma das pistas da avenida está com tráfego bloqueado, as outras duas já foram normalizadas. A gente segue acompanhando aqui as informações e qualquer novidade voltamos a trazer para vocês. No bloco anterior falávamos sobre a identificação do afundamento ali daquela cratera. Vocês lembram que atingiu a BR-324 em Simões Filho? Pois bem, o DENIT identificou a causa desse afundamento. Os estudos mostraram que a água estava circulando por dentro do aterro da rodovia, carregando parte do material e formando vazios na estrutura. Com a perda desse material, algumas áreas do aterro ficaram sem sustentação e provocaram a queda do pavimento. O problema começou no dia 7 de julho e chegou a levar o governo a decretar a situação de emergência no local. Agora, o DENIT definiu a solução. Será construído um novo bueiro para conduzir a água de forma segura. De acordo com o departamento, a obra será feita pelo método não destrutivo, então evitando grandes intervenções na pista e permitindo a manutenção do tráfego. Também serão feitas injeções de material cimentício para preencher os vazios e reforçar o aterro. O pavimento já foi recuperado e 3 faixas estão liberadas de acordo com o órgão federal. Enquanto a obra definitiva não é executada, esse trecho segue monitorado pelo DENIT. E o sol vai exigir atenção redobrada nos próximos dias aqui na Bahia. Isso porque o índice ultravioleta pode chegar a 11. É cimentício para preencher os vazios e reforçar o aterro. O pavimento já foi recuperado e 3 faixas estão liberadas de acordo com o órgão federal. Enquanto a obra definitiva não é executada, esse trecho segue monitorado pelo DENIT. E o sol vai exigir atenção redobrada nos próximos dias aqui na Bahia. Isso porque o índice ultravioleta pode chegar a 11. Em cidades no norte do estado, tudo isso durante o fim de semana. Segundo o INEMA, os índices devem variar entre 8 e 11 até domingo. Paulo Afonso, Juazeiro, Remanso e Senhor do Bonfim, no norte da Bahia, estão entre os municípios com maiores valores previstos. Aqui em Salvador, o índice ultravioleta chega a 9 hoje e pode subir para 10 entre amanhã e domingo. O INEMA recomenda, então, evitar a exposição direta ao sol nos horários de maior incidência da radiação e reforça o uso de protetor solar, roupas adequadas, chapéu e óculos com proteção ultravioleta. Então você vai dar aquela corridinha na orla, vai aproveitar o mar, vai rimar, fazer qualquer atividade, não esqueça não de passar seu protetor, sua pele agradece, é uma prevenção, a gente sabe, câncer de pele tá aí, né, um dos mais perigosos que a gente tem. Agora 8h39.
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1: Hora de conversar com o Rodrigo Orengo. Você acha que essa é a pior legislatura da história? É bem provável que a próxima seja muito parecida, porque a gigantesca maioria dos deputados vai concorrer à reeleição e a gente sabe que deputado tende a ser reeleito, né, Orengo? Bom dia para você.
2: Muito bom dia, Megali, Fábio, Carla. Estava te ouvindo, Megali, lembrando da famosa e célebre frase do doutor Ulisses, né? Ulisses Guimarães, né? Ele sempre falava, né? Tá reclamando dessa legislatura, espere a próxima, né? Pode piorar.
1: É.
2: Agora, o que a gente vê nos dados é realmente uma taxa de renovação que não deve ser alta e, inclusive, deve cair. Então, essa é a tendência atual. Por quê? 85% dos parlamentares vão concorrer à reeleição. A gente está falando aí de 438 deputados que vão tentar a reeleição, né? Estão muito satisfeitos com os mandatos, querem continuar em Brasília e querem continuar com poder. O X da questão está aí, né? Hoje, um parlamentar ele tem muito mais poder do que antigamente. E poder orçamentário. A gente está falando de deputados que têm orçamentos que são maiores do que prefeituras. Então, para o parlamentar, é jogo ficar aqui no parlamento, no Congresso Nacional, para levar recursos para a sua região, né? O orçamento, a fatia orçamentária para as emendas parlamentares aumentou de forma exponencial. Se lá no início dos anos 2000 a gente falava de menos de 10 bilhões de reais, né, um valor menor do que até 5 bilhões de reais, agora a gente chega à quantia de 50 bilhões de reais. E com o avanço do poder legislativo, com parlamentares podendo ter uma fatia enorme das chamadas emendas impositivas, aquelas emendas que não precisam da assinatura do presidente. 26 bilhões de reais em emendas individuais. Então, qual é o parlamentar que vai querer abrir mão disso? De poder, né? Política é disputa por poder, inclusive poder orçamentário, poder econômico, financeiro, para levar recursos para a região, né? Agora, avaliando os números aqui do DIAP, que sempre faz, aquele departamento intersindical que faz estudos sobre o Congresso Nacional, de movimentação, nas últimas legislaturas, nas últimas eleições para o Congresso, tivemos uma taxa em média de 46% de renovação, né? Segundo o DIAP, neste ano essa taxa deve ser menor, de 14% a no máximo 44% de renovação, né? E a explicação está aí, né? Está numa transferência de poder do governo federal para o Congresso Nacional. Né? Avaliando, por exemplo, o número de parlamentares, deputados que vão concorrer ao Senado, aí sim querendo subir um degrau, né? Mais de 40 deputados vão concorrer ao Senado. Então, em resumo, Megali, a gente deve ter uma taxa de renovação menor do que na última eleição.
1: Serão longos 4 anos, Carla. E sem Copa, hein?
3: Assim como foram esses.
1: Exato,
3: né? E aí vem a Copa no finalzinho só para adoçar a boca da criança,
1: isso,
3: né?
1: Para dar uma recompensa, né? Nossa, olha, se aguentou essa tortura, né? Se aguentou o pau de arara, se aguentou o fiapo de bambu embaixo da unha. Agora toma aqui uma Copa do Mundo para você chupar por um mês. Orengo, bom trabalho para você, até amanhã.
2: Bom trabalho, até mais.
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0: 8h47.
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3: De volta e agora com dica aí para quem tá na BR-324 e precisa chegar em Camaçari. É bom evitar cortar pelo seu aeroporto, senão vai encarar tráfego bem carregado lá na via parafuso e vai atrasar sua viagem. Siga direto pela BR-324 e depois complete seu caminho pela BA-093. A BR é em direção à capital baiana, entre Simões Filho e Águas Claras, está totalmente livre. Quem sai de Simões Filho e precisa chegar em Cajazeiras, esse é um bom caminho. Agora do Porto Seco Pirajá até Jequira do Carneiro ainda tem retenção, mas o trecho não é tão longo e não vale desvio. Você que tá no Porto Seco Pirajá e segue pro Arraial do Retiro, a BR a sua melhor escolha. 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Tiago Costa para a Band News FM.
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0: Agora 8h50, tivemos uma atualização sobre o fogo que atingiu ali esse ônibus, né, próximo à região da Tancredo Neves, aqui em Salvador. Foi um defeito mecânico aí, de acordo com os bombeiros, né, chegou essa atualização que equipes dos bombeiros militares continuam ali. A Secretaria de Segurança Pública confirmou então aqui pra gente que houve uma pane elétrica e por isso teve todo esse fogo ali na região e confirmou que até o momento não há indicativo de feridos. Seguimos com o nosso noticiário, porque a Bahia passa a contar com um fórum interinstitucional para fortalecer a adoção do julgamento com perspectiva de gênero no sistema de justiça. A iniciativa foi articulada pela Ordem dos Advogados do Brasil, secção na Bahia, e reúne representantes de instituições do sistema de justiça e do poder público. O objetivo é ampliar a aplicação da Resolução 492 de 2023 do Conselho Nacional de Justiça, que tornou obrigatória a adoção do protocolo para julgamento com perspectiva de gênero em todo o poder judiciário. É isso que destaca a presidente da OAB Bahia, Daniela Borges.
9: Traz para o magistrado, para a magistrada, essa orientação para julgar sob perspectiva de gênero, que não deve ser confundido com julgar a favor da mulher. O julgador, ele deve considerar as desigualdades de gênero que permeiam a nossa sociedade na hora, no momento de valorar os fatos e de analisar o caso. E a partir disso, então, aplicar a norma. Sem dúvida nenhuma, é um divisor de águas, porque ele convoca, então, esse julgador a trazer essa dimensão. Porque esse julgador, ele chega também permeado por todos os preconceitos que marcam a nossa sociedade. Ele o convoca para um olhar diferente nessa valoração dos fatos.
0: A assinatura do termo de criação aconteceu na sede da OAB Bahia em Salvador, com participação de representantes do Tribunal de Justiça da Bahia, do Ministério Público, da Defensoria Pública, do Tribunal Regional Eleitoral e Polícia Militar, por exemplo.
9: Fico realmente feliz da gente aqui na Bahia estarmos, né, Bahia, Sistema de Justiça Bahia, todas essas instituições na vanguarda, nos dando as mãos, que é o que nós estamos fazendo, é isso, nós estamos nos dando as mãos para fazer um enfrentamento à violência contra a mulher e trazer uma maior efetividade às normas de proteção aos direitos das mulheres.
0: O fórum pretende promover capacitações, compartilhar experiências, elaborar boas práticas e acompanhar a aplicação do protocolo no Estado. Já está em vigor o novo contrato do DENIT, o Departamento Nacional de Infraestrutura de Transportes, para melhorar o atendimento aos motoristas que trafegam pelas BRs 324 e 116 na Bahia. O serviço vai ser feito pelo consórcio Operação Rodoviária 1, formado pelas empresas Jardiplan e Biancar. O contrato cobre a BR-324 entre Salvador e Feira de Santana e a BR-116 entre Feira de Santana e a divisa da Bahia com Minas Gerais. Ao todo, são 676 quilômetros de rodovia. Entre os serviços previstos estão guincho para veículos leves e pesados, atendimento médico de urgência com ambulâncias equipadas, apoio para retirar animais da pista e para o combate também a incêndios com caminhões-pipa. O serviço também vai contar com câmeras e sensores espalhados pelas rodovias, ligados a um centro de controle, além de uma central de atendimento por telefone, rádio e internet. Carros de inspeção também vão circular pelas estradas, passando pelos mesmos trechos a cada 90 minutos, no máximo, para identificar problemas que coloquem em risco a segurança dos motoristas. Segundo o DENIT, a ideia é dar uma resposta mais rápida em casos de acidentes, panes ou outras ocorrências, além de reduzir riscos para quem usa as rodovias. O contrato foi assinado no dia 3 de agosto e vale por 15 meses até novembro de 2027. Já a execução dos serviços tem prazo de 12 meses. A fiscalização é feita pela Superintendência do DENIT na Bahia. E são investigadas as causas do acidente entre um ônibus de turismo e uma carreta que deixou 13 pessoas com ferimentos leves na BR-349, em Correntina, no oeste da Bahia. A batida aconteceu no fim da tarde de terça, no quilômetro 982 da rodovia. Segundo a PRF, o ônibus da empresa Letieri Turismo fazia o trajeto Brasília-Porto Seguro e transportava 44 passageiros. A empresa informou que está prestando assistência às vítimas e que o seguro foi acionado. Em nota, a NTT confirmou que a empresa está autorizada a fazer o transporte interestadual por fretamento. Segundo a agência, o veículo envolvido estava habilitado, tinha licença válida para o trajeto e estava com os documentos e requisitos exigidos em situação regular na data da viagem. A NTT informou ainda que acompanha o caso dentro das atribuições de fiscalização e regulação. E a IUNI Educacional, a empresa que é responsável pela faculdade Anhanguera, Unime de Salvador, é condenada pela justiça por cobranças consideradas abusivas contra estudantes. A ação foi movida pela promotora de justiça Fernanda Pataro e a sentença publicada no sábado. Agora 8h56.
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3: A FIFA vai divulgar hoje, gente, o calendário da Copa do Mundo Feminina de 2027. Então, a partir de hoje, já vai dar para ter uma ideia de qual será o caminho da seleção brasileira, onde o Brasil vai jogar, enfim, definição das sedes que vai receber, que vão receber determinados grupos, né? Tudo vai ser definido hoje. A Aline Fanelli acompanha e traz os detalhes para a gente. Diga, Aline.
4: A FIFA vai revelar hoje onde a seleção brasileira jogará a fase de grupos da Copa do Mundo Feminina 2027. A primeira versão do calendário vai mostrar também as partidas destinadas a cada uma das 8 cidades-sedes no país. A FIFA vai realizar hoje, ainda em Zurique, na Suíça, o sorteio da fase preliminar do torneio de repescagem da Copa Feminina, que vai ser dividido em duas etapas. A primeira, a preliminar, entre 24 de novembro e 5 de dezembro, seguida de uma fase final programada para a data FIFA de março do ano que vem. Até aqui, 18 das 32 seleções que disputarão a Copa Feminina já são conhecidas.
5: Papai do Céu nos deu uma segunda chance, né? Porque na primeira Copa do Mundo aqui no Brasil, na última Copa do Mundo aqui no Brasil, vacilamos e não colocamos a nossa seleção para jogar nenhuma vez no estádio do Maracanã, o que é deplorável. Absurdo. Havia tanta certeza de que estaríamos na final, que não precisa colocar nos demais jogos. Bom, deu no que deu. Dessa vez que a seleção feminina se apresente, porque o seguro morreu de velho, na primeira fase, ou numas oitavas, enfim, no Maracanã.
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5: Hora de conversar com o Carlos Andreasa. A gente vai falar daqui a pouquinho de novo sobre as novidades do caso Lulinha. Mas tem o Dark Horse, né, minha gente? A demora do Flávio em prestar contas no filme Dark Horse vira munição para adversários. Não custa lembrar, faz coisa de 3 meses que o Flávio disse, em questão de 1 mês, divulgaremos os documentos, os contratos e nada até agora, Andreasa. Bom dia para você.
14: Exatamente, foi, Luiz Megali, no dia 19 de maio de 2026. E eu faço essa contagem. E todo mês eu trago esse marco aqui, quando se vence mais 1 mês. Por quê? Porque esse é o nosso papel, o papel jornalista, jornalístico, de fiscalização. Ele apresentou um prazo. Ele, pré-candidato a presidente da República, tem fé pública, é um senador da República, se comprometeu com um prazo. E, naquela ocasião, de uma maneira meio patrão, assim, do filme. Ele, em resumo, disse que pediu a, não apenas a produtora do filme, mas ao tal fundo Heaven Gate, recebedor nos Estados Unidos dos 10 milhões de dólares de Vorkaro, que se organizassem para, num prazo de até 30 dias, portanto, 19 de junho, foi quando venceu o prazo que ele deu, apresentassem prestação de contas sobre os dinheiros do filme Dark Horse. Ele se comprometeu com essa data. E naquela ocasião, 19 de maio, só para a gente reconstituir, chamar pela memória, aquele foi o dia em que tornado público o segundo marco da sua relação com Daniel Vorkaro. Tava aquela repercussão péssima para ele, vergonhosa, do meu irmão, tamo junto, do pedindo dinheiro de Vorkaro para o filme, e quando a fonte secara insistindo, até a véspera da prisão de Daniel Vorkaro, aquele velório do bolsonarismo, em função da revelação dessas relações, ele jurara depois que não havia mais nada, e aí veio a notícia, e é nesse dia que ele faz essa promessa, veio a notícia de que não apenas pediram dinheiro, como assim que Vorkaro saiu da sua primeira prisão, fora a casa do cara, o cara de tornozeleira eletrônica, a conversar, aquela conversa, poucos dias antes de ele, Flávio Bolsonaro, se anunciar, segundo designação do pai, como pré-candidato à presidência da República. Então ele fez essa promessa em 19 de maio, passou 19 de junho e venceu. Só que nós já estamos em 20 de agosto, ontem, 2 meses desde o vencimento da sua promessa. E jornalisticamente é importante registrar esses marcos, porque a palavra de um senador da República, algo que ele se compromete, com que se comprometeu espontaneamente, sendo também pré-candidato à presidência da República. E aqui, Luiz Megali, só para fechar a coluna, uma observação adicional, que é uma provocação, na verdade. Eu gostaria de saber se a investigação foi aberta pelo ministro André Mendonça. E nós falamos sobre isso aqui. Eu gostaria de saber se a investigação relativamente ao Dark Horse, ao filme, e especificamente aos dinheiros, ao trânsito dos dinheiros de Vorkaro, se essa investigação está andando, se essa investigação está acontecendo. São 10 milhões de dólares remetidos via uma empresa de fachada que Daniel Vorkaro usava, remetidos para os Estados Unidos, para esse fundo Heaven Gate, administrado por um advogado muito próximo, amigo de Eduardo Bolsonaro. Essa investigação está andando sobre esses dinheiros? Repito, a investigação foi deflagrada. Eu faço essa pergunta aí, é a provocação, porque não tem vazamento. Aqui no Brasil tem uma coisa engraçada, né? Ficou miseravelmente condicionada a ideia de que se investiga algo e em função disso há vazamento. Então, se tem vazamento, um monte de vazamento de informações sigilosas sobre investigação, você entende. A investigação está andando. No caso do Dark Horse, tem duas opções. Ou não se está investigando nada, e portanto, não tem vazamento, não tem o que vazar, ou é investigação modelo, exemplar, queremos que todas sejam assim. Uma investigação em curso, sobre a qual não há nenhum vazamento. Eu vejo até uma coisa engraçada circulando, assim, uma disputa, né? Ah, mas tá vazando. Que é um negócio precário, mas que informa muito sobre a miséria do debate público no Brasil, que é mais ou menos assim. Tá vazando sobre o Lulinha, não tem nenhum vazamento sobre o Flávio Bolsonaro. A gente pega isso aqui como forma de cobrar mesmo respostas sobre se essa investigação tá andando, porque nós nos acostumamos a associar vazamentos a fato de que investigação estaria em curso. Como não tem vazamento nenhum sobre Dark Horse, sobre Flávio Bolsonaro, eu fiquei na dúvida sobre se a investigação estaria em curso, Luiz Megali.
5: Bom, e sobre o filme teve uma, não uma pré-estreia, mas ele foi exibido em um evento em Las Vegas chamado Fraud Leaders Summit, o encontro dos... tem um outro nome, são os guerreiros contra a fraude, Fraud Fighters Summit em Las Vegas, um encontro da direita americana, que trata de assuntos como a coleta de provas, entre aspas, da suposta fraude da eleição de 2020, enfim, essa papagaiada toda. Foi exibido o filme ali, obviamente fez muito sucesso. Recentemente, estava ouvindo numa rádio uma entrevista do Valdemar Costa Neto, em que um dos entrevistadores perguntou sobre o Dark Horse, quando é que esse filme vai estrear aqui no Brasil. E aí o Valdemar foi lá e contou uma mentirinha. Ele disse, meio que querendo jogar o assunto para escanteio, o TSE não está querendo deixar, o que não é verdade. O TSE não criou empecilho nem embaraço nenhum.
14: E é um absurdo ele fazer essa é um absurdo ele projetar uma restrição do TSE que não existe. Não eles existe. Prometeram apresentar. Eles prometeram, se eu não me engano, Megali, eu me lembro dessa promessa, setembro de divulgação
5: de apresentação
14: desse filme no Brasil. Não foi isso?
5: É, 11 de setembro, está prometido para essa data. O TSE não criou embaraço nenhum. O Valdemar contou essa mentira, mas por algum motivo. O apresentador do programa foi lá e mudou de assunto, interrompeu, falou, não, vou falar de outro assunto. E o entrevistador, o rapaz que fez a pergunta, bem que tentou levar o assunto adiante, mas, enfim, o programa perdeu a chance de encurralar o Valdemar, que havia contado essa mentira. Não há embaraço nenhum no TSE e o filme
14: pelo menos data. Não por enquanto, né? Porque, pelo menos não por enquanto, porque o que já circulou foi a perspectiva de contestações, isso já circulou. Né, de tentar impugnar em função de campanha. Isso circulou, mas não há nada formal posto pelo TSE a esse respeito até agora. Então é bom botar essa bola no chão, né?
5: E na vitrolinha, Andresa?
14: Antes da vitrolinha, só para ser preciso aqui, deixa eu só dar a raspa em 30 segundos do que disse o Flávio Bolsonaro na hora que ele pediu a prestação de contas, que eu achei aqui. Meus pedidos, tanto à produtora quanto ao fundo, foi para que eles se organizassem para fazer uma prestação de contas a todo mundo das despesas que foram feitas em função desse investimento no filme de forma transparente em até 30 dias. Foi o que eu pedi, isso em 19 de maio. E na vitrolinha, agora sim, juras, né? Fundo de quintal, samba do Noca da Portela, Toninho Nascimento. Perfeito. E Darcy de Paulo.
5: Um beijo, até mais tarde. Grandes coincidências na vitrolinha, adoro. Um beijo, Andreasa.

0: Vitrolinha, agora sim, Juras, né? Fundo de Quintal, samba do Noca da Portela, Toninho Nascimento. Perfeito. E Darcy de Paulo.
1: Um beijo, até mais tarde. Grandes coincidências na Vitrolinha, adoro. Um beijo, Andreaza.

9-8, está nas mãos do ministro do STF, André Mendonça, o pedido da Procuradoria-Geral da República para enviar o caso Lulinha à primeira instância. Fábio Luiz Lula da Silva, filho mais velho de Lula, é investigado no Supremo Tribunal Federal por tráfico de influência. A PGR alega, no entanto, que não há ninguém com foro privilegiado no inquérito, que não justificaria

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0: Maracanã. Zico não vai ter.
1: Não vai.
0: E esperamos Zica também não.
1: Também não. Mas a seleção
0: embora
1: brasileira
0: seja,
1: vai
0: embora
1: jogar.
0: Seja uma Copa Feminina.
1: É, a seleção brasileira vai jogar no Maracanã. Thiago Muniz, já temos novidades a respeito do caminho da seleção brasileira na Copa do Mundo Feminina de 2027. Thiago Muniz está por aqui. O sorteio acontece nesse instante na FIFA, né? O sorteio ali de onde cada grupo vai jogar, as sedes e tal. Daqui a pouco a gente traz a informação definida e completa, mas o Thiago já tem aí algumas definições que a FIFA apresentou, Thiago.
2: A FIFA está fazendo nesse momento a divulgação do calendário da Copa do Mundo com a distribuição das sedes Copa do Mundo. Sim, tivemos Copa do Mundo nesse ano, mas teremos também no ano que vem. A Copa do Mundo Feminina é no Brasil. O Brasil é país sede da competição, por isso já está garantido e já está definido que a seleção estará no grupo A da competição. Com isso, fazendo a abertura da Copa na quinta-feira, 24 de junho, no estádio do Maracanã. Depois, o segundo jogo será na terça, 29 de junho, na Arena de Itaquera, em São Paulo. E fechando a participação na fase de grupos, dia 4 de julho, o Brasil vai a Brasília jogar no Estádio Nacional Mané Garrincha. Portanto, na primeira fase, o Brasil estará no Rio de Janeiro, em São Paulo e em Brasília.
3: Repete as datas, Thiago, por
2: claro.
3: Favor.
2: A abertura da Copa do Mundo será no dia 24 de junho, um dia que terá apenas e unicamente o jogo do Brasil no Maracanã. Depois, a seleção faz o jogo no dia 29 de junho, uma terça-feira, em São Paulo, no estádio de Itaquera. E, fechando a primeira fase, esperamos que não seja a última partida do Brasil no Mundial, teremos no dia 4 de julho, um domingo, o Brasil jogando, finalizando a participação na primeira fase no Estádio Nacional Mané Garrincha. Caso passe em primeiro, o Brasil joga em Fortaleza no dia 10 de julho. Se passar em segundo, aí é no dia seguinte, um domingo, dia 11 de julho, no Mineirão, em Belo Horizonte. As semifinais serão disputadas em São Paulo, em Itaquera e no Rio de Janeiro, no Maracanã. E estes mesmos dois lugares receberão as duas últimas partidas do torneio. A decisão do terceiro lugar será disputada em Itaquera e a grande final no estádio do Maracanã. Maracanã, portanto, abrindo e fechando a Copa do Mundo Feminina no ano que vem aqui no Brasil.
1: Faz todo sentido, né? Obrigado, Thiago. Um belo caminho aí, abrir no Maracanã. Palco maior do futebol mundial e, obviamente, do futebol brasileiro. Segundo jogo em São Paulo, definitivamente a cidade mais importante para o futebol feminino no Brasil. Afinal de contas, o Corinthians é um super campeão no futebol feminino.
0: É por isso que Itaquera foi escolhido e não o estádio do Palmeiras?
1: Muito provavelmente também. Muito até porque Itaquera já foi sede da Copa do Mundo masculino.
0: Não, mas
1: né? Então,
0: o estádio do Palmeiras deve ser padrão FIFA também. Não vou nem colocar o Morumbi na parada aí, porque o Morumbi precisaria de reformas.
1: Eu não lembro de ter havido vistoria para saber disso.
0: Tá,
1: né?
0: Então.
1: É um bom caminho. Foi bacana, foi bacana.
0: Então, também gostei.
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0: Vocês queriam saber por que a Sheila estava sem voz? Foram 11 dias consecutivos de quedas na Bolsa de Valores. 11 dias de gritos, de ranger de dentes.
1: Gritos.
0: Mas a Bolsa interrompeu.
1: Caiu! Caiu!
0: Eu não deveria estar forçando a minha voz. Mas a Bolsa interrompeu essa sequência. A pior em 3 anos, Juliana Rosa. Bom dia para você.
2: Bom dia, Megali, Sheila, Carla. Bom dia para você que está aqui com a gente na Band News FM. A Bolsa de Valores brasileira teve 11 quedas seguidas e ontem foi quebrada essa sequência, que foi a pior sequência em 3 anos. A Bolsa fechou em alta de 0,90%. Foi um dia positivo no mundo todo. O dólar também perdeu valor, aqui fechou em queda de R$5,17. E qual foi o motivo? O Tesouro dos Estados Unidos anunciou que vai pelo menos dobrar a recompra de títulos da dívida dos Estados Unidos de longo prazo, de 10 a 30 anos. Na prática, com menos dívida americana no mercado, o risco diminui e os juros recuam, que foi o que aconteceu. O que a gente tem a ver com isso? Os juros americanos estão muito altos, estão nos maiores níveis em quase 20 anos. Por quê? Está tendo alta da inflação, petróleo, né, guerra tarifária, e os Estados Unidos estão com uma dívida muito alta. E quanto maiores os juros nos Estados Unidos, menos espaço a gente tem para reduzir os juros aqui dentro do Brasil. Porque se a gente começa a recuar juro e lá sobe, o risco é sair dinheiro estrangeiro daqui, como já vem acontecendo, o dólar pode subir e isso pressionar a nossa inflação. Então, foi importante, foi um alívio. Agora, é difícil sustentar esse alívio, tá? Por quê? Tanto nos Estados Unidos quanto aqui no Brasil, não há uma perspectiva de redução da dívida dos países. E até as eleições, as incertezas dificultam uma recuperação mais sustentada da Bolsa de Valores. E a Bolsa reflete a sensação da economia, né? Muita gente está vendo que os países estão muito endividados, né? Não é só o Brasil. E aí sempre tem essa questão, será que o Brasil realmente é um grande problema? O Brasil tem uma dívida alta, os Estados Unidos tem uma dívida muito mais alta, o Japão tem uma dívida muito mais alta. A questão é que não é trivial o que a gente está vivendo hoje, que são dívidas muito altas de países desenvolvidos com taxa de juros muito elevada também. Lembra que o Japão teve deflação, juro negativo durante muito tempo, agora acabou, isso ficou para trás. Então, no fundo, isso é ruim para países emergentes que têm dívidas altas como o Brasil, porque a gente passa a competir para atrair investimentos para financiar a nossa dívida. Então, no mundo onde é mais difícil hoje atrair capital, a gente acaba ficando mais exposto se a gente não consegue dar conta do nosso alto endividamento. Volto com vocês.
0: Boa, Ju. Até amanhã.
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0: 9:20.
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3: Tô de volta e agora atualizando o motorista sobre a BR-324 em direção ao interior do estado. Mais cedo aconteceu um acidente ali no trecho de Arraial do Retiro e ainda tem muita lentidão por lá chegando no acesso norte. Pega minha dica, você que tá pela Bonocô, na rótula da Abacaxi e precisa chegar em Cajazeiras, melhor pegar a CM Detran, acessar a paralela e depois completar pela Avenida 29 de Março. Vai chegar com mais facilidade. Em direção à capital baiana, a BR só tem retenção entre o Porto Seco Pirajá e a Jaqueira do Carneiro. Você que tá em Águas Claras e precisa chegar no centro administrativo, a dica é seguir direto pela regional e subir sem sentido São Rafael para chegar com facilidade. 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Tiago Costa para Band News FM.
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3: De volta e atualizando o motorista sobre a CM Guatemi em direção à Paralela, isso porque o tráfego já tá fluindo melhor. O motorista que tá agora no Itaigara e precisa chegar na Paralela, dá para seguir por lá. Já quem tá no Rio Vermelho e precisa chegar na Paralela, evite a Juracy Magalhães, tá totalmente travada e vai atrasar sua viagem. A melhor escolha é seguir direto pela Orla, que tá livre, depois complete pela Magalhães Neto e Avenida Tancredo Neves, que já tem melhor fluidez. A CM Guatemi em direção a Garibaldi tem um pouquinho de lentidão no elevado do BRT no trecho inicial. Nada muito complicado, logo depois que passa desse ponto é caminho livre. 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Tiago Costa para Band News FM.
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10: Tapetes automotivos, parte 2. Na instalação do tapete. Primeiro, não use tapetes projetados para outros modelos de veículos. Segundo, use somente os tapetes projetados para o lado do motorista. Terceiro, sempre instale o tapete firmemente. Caso o veículo tenha dispositivo de fixação no assoalho, como presilhas, certifique-se de que elas estão instaladas de forma correta. Quarto, sempre verifique o posicionamento e fixação do tapete após situações em que outras pessoas possam tê-lo movimentado. Quinto, antes de dar a partida no motor, pressione completamente todos os pedais até o final do curso, para certificar-se de que não há interferência com o tapete. Saiba quais são os tapetes disponíveis no mercado. Primeiro, genuínos. O fabricante do acessório obtém uma autorização da montadora para produzir. Segundo, originais. São homologados pela montadora do veículo, mas não são submetidos ao mesmo padrão de controle de qualidade que os genuínos. Terceiro, paralelos. São os produtos vindos de fabricantes sem vínculo com a montadora.
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2: Nove horas 34 minutos. É o quê, Adriano Júnior? Já tá pensando no Bavi. Ô, ouvinte, bom dia, viu? Bom dia pra você ligadinho aqui no nosso Jornal Band News até às 11 da manhã. A gente já tava aqui nos bastidores, Adriano Júnior tava rindo de mim, não sei o que foi. Vou descobrir, é o jogo, é? Tá feliz, tá sorrindo à toa. Será que ele vai continuar com esse sorriso no rosto? Será?
3: Como disse Victor Pinto.
2: A conferir, né, Karina? Bom dia, Karina Araújo, tudo bem?
3: Bom dia, Maria Lorena Alves. Bom dia, Adriano Júnior. Bom dia a todos os ouvintes da Rádio Band News FM que já estão com a gente e vão continuar até às 11 horas da manhã. Participem através do 8729-5248.
2: Isso aí, viu? Vamos começar com os principais destaques desta quinta-feira. A gente já fala de operação. 12 pessoas são presas durante uma operação da Polícia Civil contra uma organização criminosa interestadual. A ação, denominada de Véu de Areia, acontece hoje de manhã. São cumpridos 57 mandados de busca e apreensão aqui na Bahia, além de São Paulo, Rio de Janeiro, Paraná e Pará. Estão previstas medidas de sequestro, bloqueio e indisponibilidade de bens e valores, que totalizam R$ 49.600.000. De acordo com a Polícia Civil, o alvo da operação é uma facção com divisão de funções e conexões que ultrapassam o estado da Bahia. O chefe do grupo, mesmo preso, manteve influência sobre a facção. Foram identificados vínculos pessoais e financeiros entre os integrantes do grupo, além do uso de pessoas, empresas, contas bancárias para movimentar e esconder o dinheiro. Os valores declarados pelos envolvidos eram incompatíveis com a dinâmica financeira observada pela polícia. Existia ainda a transferência de valores entre diferentes contas e rápida circulação do dinheiro, características que podem indicar a prática de lavagem. A operação busca atingir simultaneamente as estruturas operacional, financeira e patrimonial da organização e interromper os fluxos financeiros, também os recursos ilegais. A gente vai seguir acompanhando, mas até o momento 12 presos, é uma grande operação envolvendo aí Bahia, né, as polícias da Bahia, São Paulo, Rio de Janeiro, Paraná e Pará, mais uma vez as secretarias de segurança interligadas para combater essas facções que a gente já sabe, né, tem atuação, tem ramificações, tem uma organização estruturada, inclusive, das funções, quem faz isso, quem faz aquilo, e é o setor de inteligência aí das polícias trabalhando para enfraquecer o combate ao crime organizado.
3: Seguindo aqui com o nosso noticiário, uma notícia que assustou muita gente agora de manhã: uma pane elétrica provoca incêndio de um ônibus na Avenida Tancredo Neves, em Salvador, local muito movimentado aqui da nossa capital baiana. A situação aconteceu agora de manhã, próximo de uma concessionária de carros e também de uma faculdade. O fogo chegou a atingir a fiação que fica na via. Segundo o Corpo de Bombeiros, as primeiras informações indicam que não houve feridos, ainda bem. Equipes estão no local fazendo o rescaldo do incêndio e o veículo, o ônibus, ficou completamente destruído. Esse ônibus integrava a linha 1671 e fazia o trajeto Paripe-BRT-Hiper. Apenas uma das pistas da Avenida Tancredo Neves está com o tráfego bloqueado. As outras duas já foram normalizadas. É um trabalho que demora um pouco. As chamas chamam muito a atenção, inclusive o vídeo já está no nosso Instagram, vocês podem lá conferir. Chama muito a atenção, porque um incêndio de grande proporção. Ainda bem que não teve nenhuma pessoa ferida, né, nesse incidente. agora de manhã, mas é um acontecimento que deixa a gente assustado, né? E que causa, claro, transtornos ali no fluxo daquela região bastante movimentada.
2: É, inclusive, o ônibus ficou completamente destruído. A gente já acompanhou aí, começou por volta de 8 da manhã, antes de 9, a situação já estava controlada, ainda bem que ninguém ficou ferido, uma pane elétrica foi o que causou esse incêndio, é prejuízo mesmo material aos cofres das empresas. Vamos falar agora, gente, de dois casos de morte por afogamento que são registrados em Minas.
3: O fluxo daquela região bastante movimentada.
2: É, inclusive, o ônibus ficou completamente destruído. A gente já acompanhou aí, começou por volta de 8 da manhã, antes de 9, a situação já estava controlada, ainda bem que ninguém ficou ferido, uma pane elétrica foi o que causou esse incêndio, é prejuízo mesmo material aos cofres das empresas. Vamos falar agora, gente, de dois casos de morte por afogamento que são registrados em Minas aos cofres das empresas. Vamos falar agora, gente, de dois casos de morte por afogamento que são registrados em Minas, aqui da Bahia. Ontem, uma promotora de justiça do Amazonas se afogou na Praia do Forte, destino turístico de Mata de São João. Marlinda Maria Dutra de Oliveira, de 58 anos, estava na Bahia para participar do terceiro CONAMP Mulher, evento nacional voltado à discussão de temas relacionados à atuação e à participação das mulheres no Ministério Público. Ela e outra turista amazonense entraram no mar e começaram a se afogar. As duas receberam os primeiros socorros ainda na areia. Equipes dos bombeiros, da PM e do SAMU participaram do atendimento. O estado de saúde da mulher que sobreviveu não foi divulgado. Ela foi levada para o hospital do subúrbio. No domingo, a gente lembra o caso de Pedro Lucas Pires, de 23 anos, que se afogou na Praia de Vilas, em Lauro de Freitas. O corpo foi encontrado na manhã de ontem. E ele vai ser enterrado hoje às 10h30 no cemitério Bosque da Paz. Em entrevista ao Bora Nordeste, o tenente-coronel do Corpo de Bombeiros, Kleber Rocha, explicou que a corrente de retorno é um dos grandes perigos que provocam afogamentos.
4: As correntes de retorno são responsáveis por aproximadamente 90% dos nossos afogamentos. Então, essas correntes de retorno, elas causam valas, como a gente chama, né? São os buracos. Já se encontra na situação, não tem a quem recorrer. Então, qual é o procedimento a ser tomado quando se encontra uma corrente de retorno? Não se deve tentar nadar contra a corrente de retorno. O método para que a gente retorne é nadar paralelamente à areia, né? De lado para a corrente de retorno. Não tentar lutar contra ela. Sai da corrente de retorno lateralmente e aí sim, quando você se encontrar numa região onde você não está sendo mais puxado para dentro do mar, aí sim você tenta sair do mar por essa área que não está sendo mais empurrada para dentro.
3: Além disso, outro tema importante abordado pelo tenente Kleber é o consumo excessivo de bebidas alcoólicas pelos banhistas. A combinação pode ocasionar afogamentos por conta da perda de reflexos e sentidos gerados pelo álcool.
4: Só que isso a gente sabe que acaba alterando os nossos sentidos, isso acaba gerando uma letargia de percepção de perigo. Muitos dos nossos afogamentos, não só aqui na praia, mas também nos interiores, quando a gente vai resgatar, né, fazer resgate de corpos em açudes, em lagos, em rios, muitas vezes está envolvido com bebida alcoólica. Então você que faz essa prática, a gente pede esse apelo que, por favor, pare, porque é ruim pra gente, mas é muito pior pra pessoa que sofre esse trauma.
2: É importante reforçar que a bandeira vermelha presente nas praias representa perigo e não necessariamente que tenha ali um guarda-vidas no local.
4: Normalmente, onde as correntes de retorno existem, existe uma bandeira vermelha que os salva-vidas, os guarda-vidas colocam. A gente do BEMAR faz esse trabalho de prevenção nas praias que a gente consegue alcançar. Então, é bom que se faça essa distinção. A bandeira vermelha não significa dizer que tem um salva-vidas, um guarda-vidas no local. A bandeira vermelha quer dizer que aquele local representa perigo, certo? A bandeira vermelha é perigo e não quer dizer que tem um guarda-vidas ou um salva-vidas no local.
3: Em caso de afogamento, os bombeiros devem ser acionados pelo telefone 193 ou SAMU, o Serviço de Atendimento Móvel de Urgência, pelo número 192. A gente lamenta muito esses dois casos. A promotora de justiça, que veio participar de um evento que teve abertura ontem à noite aqui em Salvador, inclusive a programação artística foi cancelada por conta, né, desse episódio trágico. E lamentamos também muito o episódio envolvendo o Pedro Lucas Pires, um jovem de 23 anos que foi para a praia no fim de semana se divertir e acabou perdendo a vida.
2: Bom, 9 horas e 42 minutos, vamos acionar Thiago Costa com os destaques do trânsito.
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6: Oi, Maria Lorena, bom dia para você, para Karina e também para os nossos ouvintes. Uma excelente quinta-feira a todos. Eu vou começar atualizando o motorista sobre a BR-324 em direção ao interior do estado. Isso porque mais cedo aconteceu uma batida envolvendo três veículos ali na altura do Arraial do Retiro. Essa situação até já foi resolvida, mas ainda tem muitos reflexos na rodovia com a lentidão começando lá no acesso norte. Você que tá na Bonocô, tá agora pela rótula da Abacaxi e precisa chegar em Cajazeiras, melhor acessar a CMDETRAN, pegar a paralela e depois completar pela Avenida 29 de Março. A BR em direção à capital baiana ainda tem um pouquinho de retenção entre o Porto Seco Pirajá e a Jaqueira do Carneiro. Como o trecho não é tão longo, não vale desviar. Você que está saindo de Águas Claras e vai para o comércio, pode seguir pela rodovia, depois complete pela Bonocô. 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Tiago Costa, para a Band News FM.
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2: Victor Pinto, mais cedo hoje. Hoje não tem reclamação, viu?
3: É isso.
2: Bom dia.
7: Bom dia. Bom dia, Lorena. Bom dia, Karina. Bom dia, ouvintes da Rádio Band News FM Salvador. Pois é. Hoje, porque excepcionalmente, estou aqui na sede do Jornal à Tarde. Fui convidado pelo jornal para participar da sabatina com os candidatos ao governo do estado. Então, vou poder participar hoje da rodada que tem como um convidado a ACM Neto, que inclusive foi o nosso convidado de ontem do Boa Tarde Bahia. A gente vai fazer esse apanhado agora aqui para você, ouvinte da Rádio Band News. O ex-prefeito de Salvador e candidato ao governo da Bahia, ACM Neto, do União Brasil, afirma que pretende revogar a aprovação automática de estudantes da rede estadual caso seja eleito. A declaração foi dada ontem, durante sabatina, aqui à Band Bahia, ao Boa Tarde Bahia.
8: Ampliar vagas em creches, em pré-escolas, alfabetizar a criança na idade certa, acompanhar o desenvolvimento do aprendizado dessa criança no ensino fundamental. É decisivo para que depois, quando ela chega no ensino médio, que aí a responsabilidade é do governo do estado, a gente tenha um jovem mais bem formado e qualificado. No primeiro dia do meu governo, caso a gente vença as eleições, eu vou revogar o decreto que instituiu a aprovação automática na Bahia. Quem vai aprovar ou reprovar o aluno é o professor e a escola.
7: Durante o programa, a ACM Neto também comentou a proximidade com o empresário Marcos Moura, conhecido como Rei do Lixo. Ele foi indiciado pela Polícia Federal por suspeita de participação em esquema de desvio de recursos de emendas parlamentares. Segundo a Polícia Federal, Moura, que foi alvo da Operação Verlim, recebeu esse apelido por ter vencido várias licitações de limpeza urbana no território baiano. A ACM Neto destacou que não tem relação com essas apurações, com a questão da Operação Overclean.
8: Nada a ver com o Overclean, nunca tive nenhum envolvimento, nunca fui investigado, nunca houve nenhuma denúncia contra mim, nem mesmo especulação de envolvimento meu, e para mim não interessa se é aliado ou adversário, tem que agir da mesma forma, com transparência, com ética, com investigação completa e ao fim, se houver a responsabilidade, que seja rigorosamente punido, se não houver, que seja inocentado e que portanto tudo fique esclarecido.
7: O candidato também disse que, se eleito governador da Bahia, pretende garantir autonomia e independência na atuação da fiscalização com a criação de uma Controladoria Geral do Estado.
8: Uma medida que tomei como prefeito de Salvador, fundamental, e que o governo do estado até hoje não adotou, constituir a Controladoria Geral do município de Salvador. Transformei a Controladoria num órgão autônomo, independente, com funcionário de carreira comandando a Controladoria. Além disso, a Controladoria passou a ter quadros técnicos. Eu, caso tenha a oportunidade de ser governador, quero que a Controladoria do estado da Bahia seja também autônoma, independente e possa agir com o máximo de rigor possível.
7: Além disso, a ACM Neto ressaltou o apoio a Ronaldo Caiado do PSD na disputa pela presidência da República.
8: Eu tenho que respeitar a manifestação livre dos eleitores. Os baianos sabem, eu quero repetir mais uma vez aqui, eu defendo a pré-candidatura de Ronaldo Caiado a presidente da República. Agora, tem uma aliança ampla com partidos que apoiam outros pré-candidatos a presidente. E não vou, de maneira alguma, constranger o meu eleitor que queira votar com qualquer dos candidatos que estão postos na disputa eleitoral.
7: Pois bem, hoje a gente continua com a nossa sabatina. E o entrevistado vai ser o candidato ao governo da Bahia, Ronaldo Mansur, do PSOL, essa sabatina que é transmitida pela Band Bahia, pela Band News FM, pela Band FM Conquista, Sabiá FM de Conceição do Coité, e todo o resumo também a gente acompanha nessa parceria com o jornal Tribuna da Bahia, que tem a presença do Guilherme Reis, editor de política do jornal. Eu vou encerrando excepcionalmente essa coluna Pocket aqui, deixando a todos uma excelente manhã, e amanhã estaremos de volta em mais edição da coluna Esse é o Ponto, mais 2 da tarde, de volta no nosso Boa Tarde Bahia, na cobertura das eleições. Um abraço.
3: Victor The Flash.
2: É, Fórmula 1 hoje.
3: Obrigada, beijo. Victor. Até mais. Beijo pra você, então. Hoje, Boa Tarde Bahia, seguindo com as sabatinas, Ronaldo Mansur do PSOL é o convidado, será sabatinado aí por Victor Pinto. Luiz Felipe Veloso está fora, mas está participando, mandando perguntas também, e claro que a gente segue com a parceria com o jornal Tribuna da Bahia. Você pode participar pelo 987295248, é o número do nosso WhatsApp, para você participar aqui com a gente. Bora lá, Karen?
9: Bora, ouvinte Dil fala aqui. Graças a Deus saiu a regulação ontem à noite. Ela tinha pedido essa semana uma ajuda aqui também a gente para uma pessoa, José Wilson, já passou o número da regulação. Ele que é conhecido como Dedé do Tempero da Feirinha do IAPI. Graças a Deus, então, Dil, saiu aí a regulação. A gente fica feliz em poder ter contribuído, né, com esse processo também, acelerar aí a regulação. Aqui também a nossa ouvinte de telefone 3759, dá bom dia para a gente e fala: segunda-feira eu falo com vocês, os torcedores das Galinhas Fujonas estão parecendo que já ganhou o campeonato. E dá risada, tá vendo? Acho que esse recado foi para Adriano Júnior, tenho a impressão.
3: É.
9: E é isso, bom dia aqui a Armando Torinho também dando bom dia para a gente, dizendo que tá fazendo muito sol e ventania no caminho das árvores, viu?
2: Tá hoje um solzão mesmo, viu?
9: Mas ele também...
2: Mas tá frio, né?
9: Tá um ventinho, né? Um pouquinho maior do que o que a gente costuma ter aqui em Salvador. Agora 9h49, vamos para um rápido intervalo.
3: Bora.
9: Daqui a pouco o Jornal Band News está de volta.
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0: de volta e agora de olho na movimentação da Estrada do Coco. Em direção à capital baiana, tem muita retenção a partir do Cagi, segue bem lento até a aproximação em Tinga. Vale o desvio para você que está saindo de Portão e precisa chegar em São Cristóvão. Ao se aproximar do Hospital Geral, corte logo pela Silvan de Chaves e siga pela Estrada do Trabalhador, que está livre. BA-099 em direção ao Litoral Norte, só tem um pouquinho de retenção no final da Caribé e na passagem pela estação de metrô Aeroporto. Como nesse sentido o trecho é curto, não vale desviar. Quem está na paralela e segue para Vilas de Abrantes, a BA-099 é a sua melhor escolha. 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Thiago Costa para a Band News FM.
1: Obrigada, Thiago. Daqui a pouquinho você volta, 9h53.
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1: Vamos começar falando da agenda dos candidatos ao governo do estado. Jerônimo Rodrigues, do PT, tem entrevistas ao longo do dia. ACM Neto, do União Brasil, tem sabatina agora de manhã, reunião à tarde e à noite. Também grava programa eleitoral. Ronaldo Mansur, do PSOL, faz panfletagem pela manhã. À tarde, participa de sabatina na Band e tem duas reuniões agendadas na sequência. Haroldo Félix, da Unidade Popular, faz panfletagem pela manhã e tem reunião à tarde. José Estevão, do DC, faz exposição da candidatura nas estações do metrô e do BRT. Maria Bona, do PCO, não enviou os compromissos desta quinta-feira.
3: Ainda no tema das eleições, a gente fala agora que os eleitores que estarão fora do domicílio eleitoral durante as eleições podem solicitar o voto em trânsito até hoje, pessoal. Atenção a este prazo. O pedido pode ser feito pelo aplicativo e-título ou presencialmente nos cartórios eleitorais. A solicitação precisa ser feita para o primeiro turno, marcado para o dia 4 de outubro, para o segundo turno, em 25 de outubro, ou para os dois turnos. O voto em trânsito é permitido apenas em capitais e municípios com mais de 100 mil eleitores. Segundo a secretária-geral da Corregedoria do TRE, daqui da Bahia, Maria do Socorro Carvalho, a possibilidade depende do local onde o eleitor estiver.
4: Se o eleitor estiver dentro da sua unidade da federação, por exemplo, Bahia, né, você é eleitor de Sergipe, mas vai estar na Bahia. Nesse caso, você vai poder votar para presidente. Se você estiver dentro da sua unidade da federação, se você for eleitor do interior, por exemplo, Juazeiro, e está aqui em Salvador, aí você poderá votar em todos os cargos.
3: Mais de 13 mil pessoas serão capacitadas para trabalhar nas eleições deste ano na Bahia. São cerca de 10 mil mesários. No auditório do Tribunal Regional Eleitoral, no Centro Administrativo, os mesários relembram procedimentos, tiram dúvidas e se preparam para situações que podem aparecer no dia da votação. Antes do eleitor chegar à sessão, quem vai trabalhar precisa saber exatamente o que vai fazer. É o que explica a professora Adriana Santana.
5: Gosto de fazer a minha parte, ir lá e colocar meu voto, que eu acho que cada voto importa nesse momento.
3: O atendente Fábio Bonfim relatou que foi um ótimo curso. Esse treinamento começou presencialmente ontem.

0: O conteúdo passa por todas as etapas do trabalho na sessão: conferência dos materiais, instalação da urna, identificação do leitor, biometria, sigilo do voto, justificativa e os procedimentos diante de situações fora do previsto. Esse conteúdo é o conteúdo do treinamento dos mesários, que está acontecendo no TRE. Ontem foi o primeiro dia de treinamento presencial. Aqui em Salvador, essas aulas presenciais começaram ontem na sede do órgão. O treinamento também pode ser feito pela internet, como explica a secretária de Planejamento, Estratégia, Inovação e Eleições do TRE, Luciana Bichara.
1: Para a pessoa saber qual o tipo de treinamento que ela deve fazer, ela consulta a carta dela de convocação, lá vai dizer qual é o dia, o horário, o local, para onde, aonde elas têm que se dirigir. E também o online já está disponível nas plataformas, basta lá nas plataformas do celular, buscar lá mesário e baixar o aplicativo e pode ser feito.
0: Quem faz o treinamento à distância pode usar o ambiente virtual do TSE ou o aplicativo mesário. Já no modelo presencial estão os presidentes das mesas, pelo menos mais um integrante de cada equipe, e os coordenadores dos locais de votação e de acessibilidade. Mesmo para quem já participou de outras eleições, voltar ao treinamento é uma forma de acompanhar as mudanças e chegar ao dia da votação com menos dúvidas. É o que relata a auxiliar de cozinha Lorena Figueiredo.
2: Cada ano que passa, as atualizações, né? É muito importante vir aqui fazer treinamento, porque eles passam treinamento pelo celular. Mas não é a mesma coisa da gente vir aqui, tirar as dúvidas, manter informado.
3: E dentro da equipe, algumas funções exigem responsabilidade ainda maior. O presidente da mesa coordena os trabalhos na sessão, organiza a equipe e precisa estar preparado para resolver as situações que surgirem durante a votação. O bancário Carlos Gomes ressalta o tamanho da responsabilidade.
4: Muito gratificante, né? Tá podendo apoiar, né, o Estado brasileiro. E estou indo muito feliz, estando aqui hoje para formalizar o curso, né, aprimorar o conhecimento para poder estar aplicando aí no dia da eleição.
0: Aqui na capital baiana, a capacitação presencial segue até o dia 18 de setembro. Portanto, todo mundo aí sendo treinado, participando, para que no dia da eleição, 4 de outubro, primeiro turno, todo mundo esteja preparado, treinado, como a corregedora falou aí, né? A gente vai votar no dia 4, mas antes todo mundo já está trabalhando e se preparando para que tudo ocorra da melhor forma possível, sem intercorrências no dia das eleições.
3: E é coisa que acontece, viu, minha gente? Não dá nem para mensurar, viu?
0: Muita.
3: Muita coisa. É história, você sentar para conversar com o mesário. É tanta história, assim, em diferentes situações.
0: Pessoas
3: engraçadas, tensas, não é? E tem que ter jogo de cintura e preparo mesmo. Não dá para ser ir assim emocionalmente. Você tem que estar firme ali, porque pode acontecer uma situação, ainda mais numa eleição tão polarizada ainda, não é, Kari?
0: Podem surgir provocações, né, de algum eleitor, podem surgir ironias, podem surgir situações em que as pessoas querem desrespeitar as regras, levar para a cabine objetos que não pode, tirar foto, levar celular. Enfim, os mesários estão preparados para lidar com situações difíceis e também, claro, para controlar ali o fluxo da própria votação em si, né, que é a entrada, a coordenação de fila, entrada, marcação do voto, saída. Todo esse processo é controlado pelos mesários e também pelos coordenadores e presidentes aí das equipes.
3: Pois é, a gente vai seguir acompanhando esse trabalho também para que tudo esteja pronto no dia 4 de outubro. 9h59, 10 já virou, 10 em ponto. Você acompanha agora, quinta-feira, já sabe, né? A coluna Ciência e Cultura com o nosso querido professor, mestre Nelson Preto.
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6: Recentemente, a BBC Brasil publicou matéria sobre um movimento entre proprietários de sebos, aquelas lojas especializadas em livros usados, que trouxe à tona uma questão crucial: como as inteligências artificiais estão sendo treinadas? Segundo a reportagem, um livreiro de Badalona, uma cidade bem pertinho de Barcelona, na Catalunha, recebeu um pedido inusitado: a compra de praticamente todo o seu estoque de uma só vez, com destino aos Estados Unidos. O frete era caríssimo, mas isso não importava ao comprador. Estranhando, ele começou uma conversa com colegas e constatou que outros livreiros de sebos, de livros usados, inclusive na Alemanha e Nova Zelândia, recebiam pedidos similares. Nas redes sociais, também temos acompanhado imagens de guilhotinas cortando as lombadas de livros antigos para deixar as páginas soltinhas. Isso permite escanear volumes inteiros em segundos, alimentando rapidamente os bancos de dados e, consequentemente, os modelos de inteligência artificial. O processo utiliza principalmente livros antigos, muitos já em domínio público, o que facilita a apropriação destes dados sem barreiras legais imediatas, pelo menos. Essa é uma estratégia adotada por essas empresas que, a qualquer custo e valor, terminam se apropriando dos bens culturais da humanidade para sustentar seus grandes negócios. E com isso, os nossos livros antigos e os livreiros dos sebos vão desaparecendo do nosso cotidiano. Triste realidade desse mundo de desenvolvimento acelerado, quase alucinado.
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8: Você acha que os impostos existem apenas para arrecadar dinheiro? Durante muito tempo, essa resposta fazia sentido. Hoje, não faz mais. Cada vez mais, os tributos são utilizados para influenciar decisões. Quando um produto recebe uma tributação maior, o objetivo nem sempre é arrecadar mais. Muitas vezes é fazer com que as pessoas consumam menos. Quando o governo concede benefícios fiscais, ele não está apenas reduzindo impostos, ele está tentando incentivar investimentos em inovação ou desenvolvimento. A própria reforma tributária segue essa lógica. O cashback busca reduzir desigualdades. O imposto seletivo desestimula determinados produtos. Os programas de conformidade premiam quem adota boas práticas fiscais. Perceba que o tributo deixou de ser apenas uma conta a pagar. Ele passou a ser uma ferramenta para influenciar escolhas. Empresas que entendem essa lógica conseguem antecipar tendências e transformar mudanças tributárias em vantagem competitiva. Porque o Estado não muda o imposto por acaso. Ele muda impostos para mudar comportamentos. O imposto muda, a lei muda, mas quem entende o jogo antes, joga melhor. Eu sou Robson Santana e esse foi o Tributos com Ideias.
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3: Dez horas, cinco minutos, estamos de volta com o Jornal Band News. Olha, o Tribunal Regional Federal da Primeira Região determina que o Estado da Bahia faça a conservação e restauração do casarão solar Boa Vista aqui em Salvador. O imóvel é tombado pelo IFAM. A decisão segue o entendimento do Ministério Público Federal e nega um recurso do governo baiano que tentava se livrar da responsabilidade pela obra. Segundo o MPF, o casarão está em avançado estado de degradação desde o incêndio em 2013, que destruiu cerca de 70% da estrutura. Para o órgão, o Estado é o responsável direto pela conservação do imóvel, já que é o dono do bem. Com a decisão, o Estado tem 30 dias para apresentar ao IPHAN um plano emergencial para conter o avanço das ruínas. Depois de aprovado, esse plano precisa ser executado em até 4 meses. Se não cumprir o prazo, o Estado paga multa diária de R$5.000. O governo baiano também precisa apresentar um projeto de restauração completa do casarão, que deve ser executado em até 6 meses. Segundo o tribunal, dificuldades financeiras não justificam a demora na proteção de um bem histórico e um possível projeto futuro para o espaço não impede que as obras de restauração comecem agora. A Band News FM pediu um posicionamento para a Secretaria de Cultura do Governo do Estado sobre a determinação, mas ainda não tivemos retorno. Microfones abertos também para a Secretaria de Cultura sobre esse assunto.
0: Exatamente, Lori, porque o Solar Boa Vista é um casarão não só tombado pelo IPHAN, mas um casarão onde viveu a família do poeta Castro Alves, né, com uma história cultural muito importante para o nosso estado, já abrigou Secretaria Municipal de Educação, já foi hospital também, mas fundamentalmente ele tem uma participação importante na história cultural da nossa cidade. E eu fico me perguntando por que até hoje aquele casarão não se transformou num memorial, num museu dedicado a Castro Alves, para que ele possa ser preservado, para que ele tenha recursos financeiros e se mantenha de pé e entre para o roteiro turístico da nossa cidade, um roteiro cultural de visitação. Eu já estive lá no casarão Solar Boa Vista fazendo matéria sobre o estado de abandono do local algumas vezes e fiquei chocada com o que eu vi: mato alto, resto de drogas no chão, seringa, um estado de total abandono, um local cercado por moradores, né, de rua, também em situação degradante, em situação vulnerável. Então, eu realmente não entendo como que o Estado, há tanto tempo, não cuida daquele nosso patrimônio cultural. A gente está aqui aguardando, então, o posicionamento da Secretaria de Cultura do Estado em relação a essa determinação da Justiça de restauração imediata do casarão Solar Boa Vista, que fica ali no Engenho Velho de Brotas, que, aliás, né, de rua, também em situação degradante, em situação vulnerável. Então, eu realmente não entendo como que o Estado, há tanto tempo, não cuida daquele nosso patrimônio cultural. A gente está aqui aguardando, então, o posicionamento da Secretaria de Cultura do Estado em relação a essa determinação da Justiça de restauração imediata do casarão Solar Boa Vista, que fica ali no Engenho Velho de Brotas, que, aliás, em relação a essa determinação da Justiça de restauração imediata do casarão Solar Boa Vista, que fica ali no Engenho Velho de Brotas, que, aliás, se você olhar fotos antigas ali daquela região, a gente fica assim pensando como é que foi possível se destruir o que já existiu nesse local. Mas vamos em frente. Ainda sobre esse assunto, né, de patrimônio da nossa história, 12 igrejas são interditadas em Salvador após vistorias que consideraram que os imóveis tinham risco alto ou muito alto de desabamento. O dado é da Defesa Civil de Salvador e considera fiscalizações realizadas entre 2025 e 2026. Segundo a Codesal, 393 casarões do Centro Histórico estão em situação de risco. Além disso, atualmente existem 388 processos judiciais relacionados à proteção do patrimônio histórico e cultural na Bahia, de acordo com o Ministério Público Federal. No Pelourinho, em Salvador, rachaduras, vegetação entre as fissuras e outros sinais de deteriorização chamam a atenção para a situação estrutural da Igreja de São Miguel. Diante do risco de desabamento, o Ministério Público Federal acionou a Justiça para pedir o isolamento da área e a realização de obras emergenciais no prazo de 30 dias. A igreja está fechada há mais de 10 anos. Agora, além de impedir o acesso ao templo, a condição do imóvel preocupa pela segurança de quem circula pelo entorno e pela preservação, claro, de um patrimônio histórico. Tombada pelo IPHAN desde 1983, a Igreja de São Miguel integra o conjunto do Centro Histórico de Salvador, reconhecido como Patrimônio Mundial pela Unesco. O templo pertence à

0: coadasal, ela é apenas um órgão articulador. Ela articula as intervenções necessárias para evitar os riscos acidentes. Então, a gente vai fazer nova avaliação, novo encaminhamento para os órgãos, para que eles cumpram as intervenções que sejam necessárias, recomendadas pela Defesa.
1: A Justiça deverá analisar agora o pedido do Ministério Público Federal para determinar as medidas emergenciais de proteção da Igreja de São Miguel, ali no Pelourinho. Pedimos nota ao IFAM, mas até o momento não tivemos retorno, então também microfones abertos aí para o IFAM para se pronunciar sobre este caso, né, relacionado à igreja, a igreja ali no Pelourinho, São Miguel, que ameaçada de desabamento.
2: Imagine, nem a Defesa Civil vai entrar. Quem é que vai entrar? Né? Tem imóveis aí que a Defesa Civil não entra, porque só na fachada já percebe que qualquer momento pode desabar. Imagine o risco, né, disso a longo prazo, com a chuva. Tem pessoas em situação de vulnerabilidade de rua que acabam entrando também. Isso é outro risco. Então, de fato, é um patrimônio que precisa ser conservado, precisa passar por manutenção, não dá para largar. E não é a única, não é o único local. Né? Infelizmente,
1: Doze
2: é um problema.
1: 12 igrejas estão interditadas,
2: sim,
1: né?
2: Um problema que deve entrar nas propostas, inclusive, dos candidatos ao governo do Estado. O que fazer com os casarões, né, tombados, por exemplo? Como observar isso? Como ajudar a manter, além dos imóveis sem ser tombados, mas que têm gerência do governo do Estado, né? Como é o caso do Solar Boa Vista, que a gente falou agora há pouco.
1: Exatamente. Seguindo aqui o nosso noticiário, uma farmácia de manipulação localizada no centro de Salvador é interditada por irregularidades sanitárias. A vigilância sanitária do município impediu o funcionamento do estabelecimento após identificar problemas que comprometem a segurança e a qualidade dos produtos que são manipulados no local. Durante a fiscalização foram encontradas e apreendidas matérias-primas com prazo de validade vencido e sem laudos. Outro problema identificado pela vigilância sanitária foi a presença de infiltrações nos laboratórios da farmácia, problema esse que compromete a higiene do lugar. As atividades de manipulação só vão ser retomadas após o cumprimento dos ajustes exigidos pelo órgão. Então, atenção aí a esse estabelecimento comercial, né? Vamos seguir as regras da vigilância sanitária do município para que vocês atendam os consumidores com segurança. Porque isso, inclusive, se tiver algum problema de algum consumidor depois, isso vai dar um problema grande aí para vocês, né? Já pensou você usar um produto que está fora do prazo de validade? Aí isso gera uma consequência na saúde da pessoa. Então, isso implica em processos judiciais futuros que é bom que sejam evitados, né? Então, toda atenção aí para esse estabelecimento, essa farmácia que teve seu trabalho interditado pela Vigilância Sanitária aqui de Salvador.
2: Isso aí, 10h14, vamos lá saber como é que está o trânsito. Tiago Costa.
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5: De volta aí, agora atualizando o motorista sobre a Avenida Jequitá, isso porque o tráfego está carregado no trecho final, na aproximação ao Largo da Calçada. Você que está agora na Luiz Eduardo Magalhães e vai realizar a travessia, dá para seguir pela Via Expressa Jequitaia. Agora, se vai à feira, melhor seguir pela San Martín, que tem melhor fluidez e vai chegar com facilidade. A Engenheiro Oscar Pontes tem retenção com reflexos na Barão de Cotegipe e na Avenida Fernandes da Cunha. Você que está em Roma, precisa chegar na BR-324, a dica é cortar por dentro do Uruguai para sair na Regis Pacheco, suba o viaduto dos motoristas e complete pela San Martín. 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Tiago Costa para a Band News FM.
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4: Dez horas 18 minutos, estamos de volta com o seu Jornal Band News. Vamos dar sequência aqui ao noticiário.
5: Bora lá, Lore. Um homem é condenado pelo assassinato da líder quilombola Tainara dos Santos. George Anderson Santos da Silva, conhecido como Dandan, vai cumprir pena de quase 60 anos de prisão. A decisão foi do Tribunal do Júri de Cachoeira após denúncia do Ministério Público da Bahia. O julgamento começou ontem e terminou na madrugada de hoje. Por maioria dos votos, os jurados consideraram o réu culpado pelos crimes de feminicídio, ocultação de cadáver, ameaça, extorsão e porte ilegal de arma e munição. Além da pena de prisão, a justiça fixou o valor mínimo de R$ 300 mil para a reparação dos danos às famílias e as vítimas. Segundo os jurados, o feminicídio foi motivado por ciúmes e sentimento de posse do acusado em relação à vítima. Tainara dos Santos era líder quilombola e mãe de duas crianças. Ela desapareceu em outubro de 2024. Segundo a denúncia, o casal teve um relacionamento de cerca de 5 anos, marcado por agressões físicas e psicológicas. Depois da separação, George Anderson não aceitou o fim da relação e passou a perseguir a ex-companheira, mesmo com uma medida protetiva concedida pela justiça, que ele descumpriu diversas vezes. No dia do desaparecimento, o acusado teria coagido Tainara a assinar um contrato sobre a divisão de um imóvel e depois a levado de carro para um local desconhecido. Desde então, Tainara não foi mais vista e o corpo nunca foi encontrado. Portanto, a justiça sendo feita aí no caso da líder quilombola Tainara dos Santos e o acusado agora vai cumprir uma pena de quase 60 anos de prisão pelo crime que ele cometeu, pelos crimes, né, que ele cometeu, porque foram vários crimes, aí uma sequência de crimes que ele cometeu ao longo de 5 anos contra a ex-companheira.
4: É. Pelo menos é uma notícia, né, do julgamento, mas nada vai trazer, né, a Tainara de volta. Inclusive tem uma condenação aí para indenização também, isso é importante.
5: As famílias, né, que ficam.
4: Que foram afetadas, as pessoas, né, ali do ciclo da vítima, mas não vai trazer, né? Não vai trazer. Bom, A Bahia passa a contar com um fórum interinstitucional para fortalecer a adoção do julgamento com perspectiva de gênero no sistema de justiça. A iniciativa foi articulada pela Ordem dos Advogados do Brasil, aqui da Bahia, e reúne representantes de instituições do sistema de justiça e do poder público. O objetivo é ampliar a aplicação da Resolução 492 de 2023 do Conselho Nacional de Justiça, que tornou obrigatória a adoção do protocolo para julgamento com perspectiva de gênero em todo o Poder Judiciário, é o que destacou a presidente da OAB Bahia, Daniela Borges.
6: Traz para o magistrado, para a magistrada, essa orientação para julgar sob perspectiva de gênero, que não deve ser confundido com julgar a favor da mulher. O julgador, ele deve considerar as desigualdades de gênero que permeiam a nossa sociedade na hora, no momento de valorar os fatos e de analisar o caso. E a partir disso, então, aplicar a norma. Sem dúvida nenhuma, é um divisor de águas, porque ele convoca, então, esse julgador a trazer essa dimensão. Porque esse julgador, ele chega também permeado por todos os preconceitos que marcam a nossa sociedade. Ele o convoca para um olhar diferente nessa valoração dos fatos.
5: A assinatura do termo de criação aconteceu na sede da OAB Bahia, aqui em Salvador, com a participação de representantes do Tribunal de Justiça da Bahia, Ministério Público, Defensoria Pública, Tribunal Regional Eleitoral e Polícia Militar.
6: Fico realmente feliz da gente aqui na Bahia estarmos, né, Bahia, Sistema de Justiça Bahia, todas essas instituições na vanguarda, nos dando as mãos, que é o que nós estamos fazendo é isso, nós estamos nos dando as mãos para fazer um enfrentamento à violência contra a mulher e trazer uma maior efetividade às normas de proteção aos direitos das mulheres.
4: O fórum pretende promover capacitações, compartilhar experiências, elaborar boas práticas e também acompanhar a aplicação do protocolo aqui no estado.
5: Agora, 10h23, a gente segue aqui o noticiário informando que a Faculdade de Odontologia da Universidade Federal da Bahia passa a adotar um código de vestimenta para quem frequenta os ambientes acadêmicos e assistenciais da instituição. A medida já está em vigor e vale para estudantes, professores, funcionários e também para os pacientes atendidos na faculdade. Entre as restrições estão o uso de shorts curtos, mini saias, croppeds, roupas decotadas e bonés. O diretor da faculdade, Marcel Arriaga, confirmou as informações à Band News FM e disse que a medida foi tomada por biossegurança e proteção e não por moralismo, ressaltando que a decisão foi colegiada.
7: O ideal é que o paciente venha coberto o máximo possível, para o corpo não ficar exposto a esse ambiente que por si só já é contaminado. E os estudantes também, quanto mais roupas você tiver, mais protegido você está em relação a esse ambiente.
4: A professora Ieda Rocha participou da comissão que tomou essa decisão e reforça que a resolução foi baseada no regime hospitalar.
8: É importante que a gente lembre que aqui é um ambiente de ensino. Então cabe a esta comunidade, não só a professores, mas a funcionários e alunos que participam da comunidade, reger as melhores formas de aqui conviver. Então, nós somos, inclusive, uma instituição ligada ao SUS, atendemos todos os pacientes na universalidade deles. Então cabe a essa congregação regimentar sobre isso. E assim foi feito, como em outros ambientes de hospital.
5: Aqui para a Band News FM, o diretor da faculdade, Marcel Arriaga, ainda citou como exemplo um caso que já ocorreu na faculdade de um paciente que chegou para atendimento usando roupa de banho ainda molhada, camiseta sem manga e questionou a exigência por não haver até então nenhuma norma escrita sobre vestimenta. Então é sobre isso que ele justifica, né? Essa tomada de decisão colegiada de adotar um código de vestimenta, deixar isso explícito para quem visita a universidade, para que também não haja esse tipo de questionamento quando os profissionais de lá, né, tiverem, por acaso, que chamar a atenção de alguma pessoa que esteja indo buscar um atendimento na unidade e chamar a atenção em relação à vestimenta.
4: Eu também não vi, assim, nada demais. Eu entendi que é segurança, realmente. Né?
5: Sim.
4: Por enquanto, os elementos que a gente consegue entender são esses. Não surgiram outras situações que apontem um moralismo, né?
5: Sim.
4: Nessa situação. Mas vamos ver. Entendi aí a explicação, né? Questão de segurança mesmo. Imagine você procurar um atendimento de roupa de banho, né? E a questão de segurança mesmo da pessoa, né? Ali, de você estar ali, bactéria, tantas outras coisas, é um ambiente, né? Hospitalar, vamos dizer assim.
5: Exatamente.
4: Então tem que ter uma forma de se vestir, sim. Regras. Como você vai numa fábrica? Numa fábrica tem regras. Você não pode botar sapato aberto, né? Faz parte da vestimenta.
5: Todos os EPIs, né?
4: Sim, sim. Faz parte ali da conduta, né, da empresa. E a gente não diz que é moralismo, né? Você vai numa visitar uma fábrica, a fábrica não vai deixar se você tiver de saia. Você precisa estar coberto, com as pernas cobertas, questão de segurança, não é? Para você mesmo, segurança ali naquele momento.
5: E ele chegou a dizer também que nenhuma pessoa vai deixar de ser atendida se for um atendimento de emergência.
4: De emergência, lá, sim.
5: Né, por conta desse código.
4: É uma orientação, né?
5: E que vai haver aí esse período também, né, das pessoas se adaptarem, chegarem, porque, claro, nem todo mundo tem conhecimento, e é nosso papel divulgar essa resolução para que as pessoas passem a adotar e a entender que existem regras para quando elas forem à faculdade de odontologia buscar atendimento médico.
4: A Olivia até diz aqui, com relação ao vestimenta, a noção de parte da população passa longe. Tem gente que quer entrar no fórum em junta militar, entre outros, de short e chinelo. Pois é, né? Tem gente que não tem noção. Por exemplo, em templos, em igrejas também, né? Vão de shortinho. Tem que ter o respeito, né? Tá entrando em determinado local. Então precisa ter o respeito de fato.
5: Lore, nosso ouvinte aqui, Newton Lobianco, chama atenção para um acidente de moto aqui na Garibaldi, na parte da subida da Federação. Um acidente que aconteceu agora há pouco, segundo ele. Os dois ocupantes da moto continuam no chão, apesar de não parecer nada grave, segundo ele. Ele acabou de nos escrever, o condutor da moto continua lá, falando no celular, tentou falar com o SAMU, mas não conseguiu, mas disse que o motorista do carro que se envolveu no acidente, quando saía da vaga, já chamou as equipes do SAMU. Então, atenção, SAMU, aqui na subida para a Federação, na Garibaldi, subida para a Federação, tem registro de acidente envolvendo moto, dois ocupantes, então, portanto, a população aí está pedindo aí ajuda, resgate e atendimento para essas pessoas que estão acidentadas na Avenida Garibaldi, subida para a Federação.
4: Agora, 10 horas e 28 minutos, a gente vai para um rápido intervalo, já já voltamos.
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3: Às vezes, passamos tanto tempo procurando no olhar do outro a confirmação de que temos algum valor que esquecemos de construir esse princípio dentro de nós. A valorização pessoal é uma construção. Precisamos do outro para começar, mas somos nós que colocamos cada tijolo na forma como nos percebemos para além da aparência, no que pensamos e sentimos, em como nos tratamos, reconhecemos nossas conquistas e nos posicionamos no mundo. A valorização pessoal se fortalece quando conseguimos sustentar quem somos sem desmoronar a cada crítica ou comparação. Cresce quando percebemos que podemos enfrentar o que a vida apresenta, mesmo sem ter certeza de que daremos conta. Mas enfraquece quando nos tornamos excessivamente autocríticos e esquecemos o que já construímos. Cá entre nós, não existe tratamento mágico para isso. Existe trabalho pessoal. A psicoterapia não oferece fórmulas para aprendermos a gostar de nós por inteiro. Ela oferece um espaço para escutarmos nossa história, compreender de onde viemos, reconhecer as marcas que carregamos e descobrir o que podemos construir com elas. E nesse percurso, podemos deixar de perguntar ao outro quanto valemos e começar a investigar por que precisamos que nos digam sobre o nosso valor. Sou Joselma Prates, psicóloga clínica.
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4: Agora, 10 horas e 32 minutos, mandar um beijo para o Érico, tá aqui ligadinho na nossa programação. Minha voz tá diferente, gente? Eu tô percebendo, eu falando, me ouvindo, não sei vocês, né? Tá?
5: Um pouquinho, nariz entupido,
4: né? O Érico percebeu. Obrigada, viu, Érico? Tá vendo que os ouvintes sacam tudo, Karina?
5: Tudo, são ligados. Sabem como nos a detalhes. Gente tá.
4: É. Isso é demais, viu? Um beijo, Érico. Obrigada, viu? Pelo carinho. A gente até falou de um acidente, não foi, cara? Agora na Garibaldi.
5: Isso.
4: Nosso ouvinte mandou foto. Samu ainda não chegou, é isso, ouvinte? Ainda não chegou para socorrer esse motociclista que tá no chão agora. Parece que não é nada grave, realmente, mas precisa de atendimento. Obrigada, viu, Newton, pela atenção aqui, trazendo aqui as informações pra gente do trânsito. 10h33.
5: Bom dia, Janaína Moradilo.
4: Bom dia, tudo bem?
6: Muito bom. Bom dia.
4: Vamos pra isso, rapaz.
6: Eu tenho medo das minhas contas.
4: Tem não, pagar, né?
6: Que tristeza.
4: É, batendo na cara do leão, Janaína Moradilo.
6: Me perdoe. Bom dia pra você.
4: Bom dia.
6: Minha chefa linda. Melhoras.
4: Sim, tá bom.
6: Pra você também,
4: cara. Tá
6: todo mundo ligadinho aqui com a gente na rádio. Bom dia, News FM. Antes de falar de Barbie, bora falar de Copa do Mundo Feminina.
5: Sim, bora.
6: A gente já sabe o que vai acontecer aqui, mas aí hoje teve um sorteio ali, preliminar, né? O calendário oficial ali, todo divididinho, vai sair no final do ano ali, vai ter um sorteio no final do ano, daqui a pouquinho, né? A gente já tá
5: quase
6: no segundo semestre, mas hoje teve esse calendário preliminar que foi realizado em um sorteio agora, divulgado pela FIFA, e a Arena Fonte Nova está, obviamente, né? Nessa, somos parte aí das cidades sede. A Arena Fonte Nova vai receber 6 jogos da fase de grupos da Copa do Mundo Feminina e um jogo das oitavas de final. Só um jogo de mata-mata. E aí, a gente vai receber vários jogos do Grupo A, que é onde está o Brasil. Mas a seleção brasileira não vai estar por aqui. Infelizmente, né? O jogo de... da Seleção Brasileira Feminina vai acontecer no Maracanã, no Rio de Janeiro, na rodada de abertura, né, obviamente. Depois vai jogar na Neoquímica Arena, em São Paulo, no dia 29 de junho. E aí, Mané Garrincha em Brasília, em 4 de julho. A gente não vai ter jogos da Seleção Brasileira por aqui, nem na fase mata-mata, em nenhum momento. Se a gente quiser ver a seleção, vamos ter que ir para um desses três e depois, a depender da classificação, né, vai ser migrado aí para outros lugares. E lembrando que essa final também vai ser no Maracanã. Então o Maracanã vai ser palco da abertura e também da final da Copa do Mundo Feminina. E Maria Lorena Alves, não sei se você está preparando a escala já do ano que vem.
4: Ah, sim,
6: mas
4: com
6: em
4: certeza.
6: 2 de julho tem jogo aqui na Arena Fonte Nova. Nossa, da Copa do Mundo, viu? Então,
4: já tô anotando aqui, Janaína Moradilo aí, trabalha.
5: Aí, já botou
6: Janaína Moradilo trabalha, não é 2 de julho não, viu? Não. Mas é isso, ansiedade a mil. Ainda vão ter algumas definições, ainda tá tendo partes eliminatórias, né? Torneio de repescagem ainda da FIFA. E aí, a gente vai conhecer bonitinho. Até o final do ano a gente conhece quais são todas as equipes classificadas, tá bom?
5: Sim.
4: E importante a nossa seleção e jogar aqui pertinho da gente, viu?
6: É, dá pra ir, né? Dá pra ir.
4: Com certeza.
6: Brasil é perto, né? Dá pra ir. Infelizmente não é aqui, mas ali na Neoquímica, Maracanãzinho,
5: né?
6: O problema que eu acho é que teve um amistoso aqui em Salvador e também em Fortaleza. E aí a capital do Nordeste que se destacou foi Fortaleza, obviamente. Colocaram mais de 60 mil torcedores lá em um jogo de horário dificílimo, 9h30 da noite. A gente não conseguiu trazer esse público, né? E aí, como pegou Fortaleza, eu acho que entre a Arena Fonte Nova, entre o Castelão e a Arena Fonte Nova, Fortaleza já estava um ponto à frente. Mas aí eu acho que todo mundo sabe que não dá para discutir com o Maracanã, que é o templo do futebol, né? Quando a gente pensa em uma competição mundial, a gente leva isso em consideração. A Neoquímica Arena, que São Paulo é o berço do futebol de mulheres aqui no Brasil, então precisava estar nessa rota. O Mané Garrincha é um estádio emblemático, né? É um estádio que é o nosso elefante branco ali, que fica ali na sala, né? Todo mundo fala. Ele é lindo, ele é belíssimo, ele é pouco usado, mas grandes momentos estão lá sendo acionados o Mané Garrincha. Então, fica aí, dá pra ir, Brasíliazinha, nananã, dá uma viajada. Né? Os ingressos devem ser divulgados aí, a cota para poder a compra entre novembro e dezembro, né? Com preços muito mais acessíveis do que a Copa do Mundo masculina, né?
5: Sim.
6: Então eu acho que vai ficar bacana para quem quiser participar e fomentar aí o futebol de mulheres, vai conseguir.
4: Maravilha, viu? Estamos na expectativa, com certeza. Você viu que está tendo gravação do filme da Marta?
6: Sim.
4: Com a Alice Carvalho.
6: Com a Alice Carvalho,
4: estão muito iguais, né?
6: São muito parecidas,
4: nossa,
6: né? E ela tava tendo uma bolinha, viu? Ela treinou direitinho.
5: A Alice Carvalho, ela é camaleônica.
6: Surreal.
4: Maravilhosa, viu?
6: Tá.
4: Ótima atriz. Do Rio Grande do Norte, inclusive Marta de Alagoas, né?
6: Isso.
4: E as duas até brincaram.
6: Nossa, CSA, Marta.
4: Diz que sim. Pelo Corinthians também, diz que sim.
6: Ai, não gosto dessa conversa.
4: E as duas têm coisas parecidas, viu? Além de fisicamente, as duas gostam de cuscuz. É o prato preferido.
6: As três. Eu e eu também.
4: Pronto.
5: O Nordeste.
4: Só camisa 10, tá vendo?
6: Tá bom, tá vendo? Deu moral, rapaz, essa mulher.
5: A culinária nordestina correndo na veia.
4: Ah,
5: né?
4: Tô curiosa pra esse filme também, viu? Quando estrear, mas estão muito parecidas, né? As duas. Mas a gente tá falando aqui de futebol feminino, só no ano que vem? E domingo tem o quê, Janaína?
6: Domingo vai ter muito cuscuz dentro de campo.
4: Tomara, né?
6: Aí,
4: tomara.
6: Essa galera entrar bem, viu? Bahia e Vitória se enfrentando. Bavi 508.
4: Vitória e Bahia,
6: né, esse jogo que acontece no Barradão, mando de campo do Vitória, torcida única, a gente sabe, deve estar lotado, já tem mais de 20 mil check-ins aí garantidos, né? Acho, inclusive, que esse número não vai chegar na venda de ingressos, o número de sócio, ele é superior à capacidade ali do Barradão, então, muito provavelmente vai lotar só com essas possibilidades aí de associados, mas para um jogo que tem muitas camadas, né? Tem muitos pontos para a gente debater. Do lado do Vitória tem um time que tem sido arrasador enquanto mandante, né, dentro dos seus domínios. É um Vitória que na verdade é um Bavi de terceiro melhor mandante contra o quarto melhor visitante. Vitória e Bahia aí nessas histórias. Então, é equilibrado nisso. Eu acho que o torcedor do Bahia tá assim, tão recebendo muitos áudios no jogo aberto, colocando favoritismo do lado do Vitória. É muito pelo vigor que tá sendo colocado em campo, né? A atitude dos jogadores quando a gente tem assistido jogos do Bahia e jogos do Vitória. Jogos do Vitória tem ali tido um pouco mais de garra, um pouco mais de brio do time, assim, que tá em muita sintonia com a torcida. E do Bahia, do outro lado, tá retada a torcida, tá ali cornetando, mas... Eu sou do time de que clássico tudo se equilibra. Eu acho que clássico é um jogo à parte no campeonato. Até porque se a gente fosse olhar a pontuação, é o Bahia que está à frente do Vitória. Mas se a gente olha o Vitória dentro de casa, o Vitória tem um favoritismo. Então tem tantas camadas, tantos fatores que faz com que esse confronto ele seja equilibrado, né? Então vai ser um bom jogo para a gente analisar. Hoje tem coletiva com o Alejo Vélix, o centroavante do Bahia. Ele, assim como o Renê, que é o centroavante do Vitória, nunca disputaram clássico anteriormente, vão estar estreando aí, então tem mais um ponto pra gente observar, né, que é como entram os dois motivados pra esse confronto, entender também como é que vai ser a ambientação, porque clássico é um jogo que você joga com campo, com tático, joga com físico ali, que você doa tudo que você tem, é muito mais exigido, e você joga com emocional também, né? Não tem pra onde correr. É um aperto de mente danada você tá ali com sua torcida adversária. Mas ontem Nelson Góes falou uma coisa que só quem já treinou, quem tá ali pode explicar, né? Ele falou que a sensação de se calar uma torcida rival, de deixar um estádio calado, também é muito bom. Então, se você está ali como visitante e consegue fazer isso, o jogo já vira a seu favor. Então, tem três pontos a serem discutidos aí, além do jogo, da escalação, mas o Bahia vai com esse problema ali de não saber quem é que vai ser o substituto ainda declarado ali do Ademir, que tá machucado, o Cauê Furquim, que tava entrando no lugar, tá junto com a seleção brasileira na Granja Comari, onde vai disputar os amistosos contra a Venezuela, então ele não fica disponível. E aí tem outras opções, né, que é Juan Pablo, que tá vindo de lesão, né, vai precisar desse ritmozinho aí, é um garoto da base. Tem também o Kiki Oliveira, que é um jogador que a gente já falou sobre aqui, sobre esse impasse que ele viveu aí com a torcida. É um jogador muito problemático, né, em questões de trazer problemas, né? E tem também o Sanabria, que seria a opção mais óbvia para o Rogério Ceni colocar em campo. Mas tudo ainda está indefinido, não houveram sinais em treinamentos, e a gente sempre brinca falando que jogador que dá coletiva geralmente é o titular, e o escolhido foi o centroavante, não foi ninguém dessa posição, para a gente pelo menos colocar na conta aí da superstição uma possibilidade, viu gente?
4: Janaína, vamos ver o que é que vai acontecer, então tem a coletiva... Hoje, Bahia, alguém do Vitória vai falar?
6: Ainda não.
4: Será que Jair Ventura quer o mistério? Não quer?
6: Não, eles devem colocar. Deve colocar para falar uma coletiva. O Bahia costuma avisar com um pouco mais de antecedência, né? O Vitória já fala com mais proximidade mesmo.
4: Então tá. Então vamos aguardar. Inclusive, a expectativa para o Bavi, 16h. Polícia Militar já divulgou o esquema?
6: Ainda não, mas a Também gente já não. tá esperando aí.
4: Pronto. Carlos Rios tá ligadinho, já disse que tá na área, viu, Jana? Carlos Rios é Bahia ou Vitória?
6: Vitória, rapaz.
4: Ah, desculpe, Carlos Rios.
6: Eita, meu Deus, vai procurar uma confusão retada aí agora, Lorena.
4: Por um momento assim, me passei, viu, Carlos Rios? Hoje eu não tô...
6: Tá legal. 100%
4: não.
7: Ela tá com o nariz entupido.
4: O Érico tá aqui. Jana, brincar com a chefe assim não é saudável. Pois é, o Érico, ela não viu ainda a escala do final de semana.
6: Ela malha,
4: né,
6: comigo, Érico. Ela malha comigo, a gente pega peso juntas. Tá tudo bem, não é não, chefa? Não tá não, chefa?
4: Sei não.
6: Diga aí que tá tudo bem pros ouvintes.
4: Não sei.
6: Diga aí,
4: não
6: chefa.
4: Não sei.
6: Diga agora.
4: Vou pensar no seu caso.
6: Tudo bem, eu aceito essa resposta.
4: Janinha, então amanhã a gente faz a rodada de palpites, viu?
6: A gente faz sim.
4: Pronto. Pra, só pra gente deixar aí mais no clima do nosso Bavi, do nosso clássico. Beijo pra você.
6: Beijinho.
4: 10h44,
7: Karina. A gente segue aqui, antes de trazer o noticiário, com
5: a participação do ouvinte Péricles. Ele diz que em relação aos novos regramentos da Faculdade de Odontologia, deveria também proibir os médicos do Hospital das Clínicas de circularem nas imediações dos hospitais com o jaleco, levando contaminação para os doentes internados. Inclusive é proibido, né? Não deve fazer isso. Então quem está fazendo não está cumprindo o que determina a regra. Agora sim, vamos falar sobre mais uma notícia aqui. O sol vai exigir atenção redobrada nos próximos dias aqui na Bahia. Isso porque o índice ultravioleta pode chegar a 11, que é considerado extremo, em cidades do norte do estado durante o final de semana. Segundo o INEMA, os índices devem variar entre 8 e 11 até domingo. Cidades como Paulo Afonso, Juazeiro, Remanso e Senhor do Bonfim, no norte da Bahia, estão entre aquelas com os maiores valores previstos. Aqui em Salvador, o índice ultravioleta chega a 9 hoje e pode subir para 10 amanhã e também no domingo. O INEMA recomenda evitar a exposição direta ao sol nos horários de maior incidência da radiação e reforça o uso de protetor solar, roupas adequadas, chapéu e óculos com proteção ultravioleta. Então, toda atenção, você que está aí nessas cidades do norte da Bahia, vou repetir aqui, Paulo Afonso, Juazeiro, Remanso, Senhor do Bonfim, aqui em Salvador também, que a gente acha que, porque a temperatura está um pouquinho mais baixa, o sol fica inofensivo, mas isso não é verdade. A gente tem aí recomendação do INEMA para você se proteger a essa exposição direta ao sol. Boné, protetor solar, chapéu, óculos e tá tudo certo.
4: Isso aí, cara. E 10h46, vamos seguindo.
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4: Divulgação do plano de mídia do Tribunal Regional Eleitoral da Bahia acontecendo agora na sede do TRE. A gente vai conversar com a repórter Luciana Freire, acompanhou e vai trazer os detalhes para a gente. A gente sabe também, Luciana, que no próximo dia 28 começa a propaganda eleitoral gratuita. Oi, Lu, bom dia.
7: Olá, bom dia Lorena, bom dia Karina e bom dia a todos vocês que acompanham a Rádio Band News FM. Isso mesmo, ó, tá acontecendo ainda a reunião, alguns pontos já foram definidos e calma, eu passo tudo para vocês agora. Aqui reunidos, aqui no TRE, no CAB, estão os representantes dos partidos, federações, coligações e também emissoras de rádio e televisão, estão aqui os representantes participando dessa reunião. Nesse encontro, o que é que vai ser definido? Os tempos da propaganda eleitoral gratuita e também a ordem de veiculação no primeiro dia, porque depois essa sequência fica circulando. O último será o primeiro, o segundo. Então, essa definição do sorteio é do primeiro dia. Quem preside toda essa sessão é a desembargadora eleitoral Karina Canguçu. Nós ainda vamos conversar com ela. A reunião teve início por volta das 9 horas e 10 minutos, e já está quase no final. O sorteio para a ordem de cada candidato já foi definido. É extenso o assunto. O primeiro sorteio definiu foi a ordem das candidaturas ao governo da Bahia. Isso, como eu disse, no primeiro dia. E é importante a gente explicar para você, nosso ouvinte, que o tempo leva em conta a representação dos partidos, federações e coligações na Câmara dos Deputados. Aí 90% é distribuído de forma proporcional e os outros 10% igualmente entre quem tem direito à propaganda. Então, por isso é importante o nosso ouvinte entender que apenas alguns candidatos têm direito à propaganda eleitoral no rádio e na televisão por causa da representação que esses partidos, coligações, federações têm na Câmara dos Deputados. Então, foi feito o sorteio para a televisão e também para a rádio. Como a gente está no rádio, e eu vou detalhar isso mais no Band Cidade, na TV, o tempo da TV, vou explicar para vocês no rádio como ficou. A CM Neto do União Brasil vai ter 4 minutos, 57 segundos e 21 centésimos. Jerônimo Rodrigues, do PT, terá 3 minutos, 30 segundos e 49 centésimos. E Ronaldo Mansur, do PSOL, terá 32 segundos e 29 centésimos. E aí, Ariel Capistrano, da Democracia Cristã, Haroldo Félix, da Unidade Popular, e Maria Bona, do PCO, não terão tempo na propaganda eleitoral gratuita. O mesmo foi feito em relação ao Senado, e que esse ano a gente chama atenção, são 10 candidatos na disputa pelo Senado, e nessa eleição serão escolhidos 2 nomes, já que 2 das 3 cadeiras serão renovadas. Também já foi feito o sorteio para deputado estadual e para deputado federal. Como você comentou, aí a programação eleitoral gratuita começa no dia 28 de agosto. E aí tem uma definição importante, algo que já está realmente acertado, não desse sorteio. Esse sorteio só define a ordem de cada candidato, de cada representante. Mas as segundas, quartas e sextas-feiras, os blocos de 25 minutos serão divididos entre três cargos. 7 minutos para o Senado, 9 para deputado estadual e outros 9 para o governo do Estado. Aí na terça, quinta e sábado, os 25 minutos serão divididos entre as campanhas para presidente e deputado federal. São 12 minutos e meio para cada cargo. Então, o tempo de cada cargo já é definido. O que é que esse sorteio faz? Para não confundir você, nosso ouvinte, porque o assunto realmente envolve muito número e fica complicado. E a ordem e a proporção desse tempo de cada cargo para cada candidato. Eu já passei esse tempo para vocês. E o que muda entre rádio e TV é o horário de exibição, né? Os blocos serão veiculados das 7 da manhã às 7h25 e do meio-dia às 12h25. Deu para entender? 25 minutos de cada um. Além desses blocos, esses dois blocos que acontecerão no dia, as emissoras também vão reservar outros minutos para inserções de 30 ou 60 segundos e elas serão distribuídas ao longo da nossa programação. A propaganda eleitoral gratuita vai ser veiculada até o dia 1º de outubro. Ela tem início dia 28 de agosto e vai até o dia 1º de outubro, se eu não me engano, até às 22 horas. E a votação acontece no dia 4 de outubro. Meninas, podem me interromper para a gente realmente bater esse papo e entender se ficou tudo bem explicadinho. Como eu disse, o assunto é cheio de números. Eu não entrei nem em detalhes da ordem para Senado, deputado, falei só para o governo e trouxe os números da rádio, mas tudo fica disponível também. Tanto vamos divulgar isso, você pode, ouvinte, ter acesso na Band e nos nossos veículos da Band, mas o TRE, sempre procure essa fonte oficial, o TRE vai divulgar toda a ata dessa reunião. Aqui, como eu disse, que já teve esse sorteio em relação à ordem dos candidatos, o que é que eles ainda estão definindo? Plano de mídia, qual é a emissora que vai repassar para as outras o sinal, isso tanto na TV quanto na rádio, então todos aqui, todos os representantes se organizando para cumprir com as determinações do Tribunal Regional Eleitoral e do TSE também. Deu para entender tudo? Quer que eu repita alguma parte? Quer entender o que está acontecendo?
8: Ô, Lu, deu sim. Realmente são muitos números, né? E esse processo, essa reunião é importante para que tenha transparência. Não é? Por isso que são convocados, né, a imprensa, inclusive, os partidos, o TRE vai fazer uma ata, porque precisa ficar tudo organizadinho, detalhadinho, porque isso dá um problema depois, se não entrar o tempo certinho do candidato, não é, Luciana? E aí
7: com
8: não
7: certeza.
8: Pode ter, tem que estar tudo organizadinho.
7: É importante, Lorena, assim, que os nossos ouvintes entendam, e aí toda a população, porque às vezes vê a propaganda eleitoral, tá vendo aquele candidato aparecer mais do que o outro, aí bota a culpa na emissora, acha que é a emissora que está promovendo tal candidato. Não, gente, tudo é seguido, determinado por essa ordem, e que essa ordem e o tempo tem um motivo, tem a ver com a representação na Câmara dos Deputados, por isso algumas coligações e federações terão mais tempo de tela. Isso tudo é dividido proporcionalmente. O que é que... Eu nem entendo em detalhe, mas quando a gente divide o tempo para cada um, ainda ficam sobras. E as sobras também são sorteadas. Ou seja, que é para não ter um milésimo de segundo de dúvida para se promover mais um candidato ou promover o outro. Então, de fato, faz parte de um processo de transparência das eleições e algo que todo mundo tem que entender para ter o olhar crítico diante da propaganda que tem sido veiculada e entender por que que as coisas são do jeito que são.
8: Claro, Lu. Obrigada, viu, pelas informações. A reportagem completa você acompanha logo mais no Band Cidade com Luciana Freire. Um beijo para você, bom trabalho, viu, Lu?
7: Um beijo grande. Espero que tenha ficado tudo explicadinho para os nossos ouvintes, mas aí a gente continua e com certeza hoje, 18h50, no Band Cidade. Um beijo grande, até a próxima.
8: Até.
4: Vamos lá, seguindo com programações?
9: Vamos sim, porque Salvador recebe no dia 6 de setembro, logo ali, a 23ª Parada do Orgulho LGBT+, da Bahia, na véspera do feriado da Independência. O evento organizado pelo Grupo Gay da Bahia deve reunir milhares de pessoas no Circuito Barra Ondina. Com o tema Vergonha Adoece, Orgulho Cura, a edição deste ano vai discutir os impactos do preconceito e do estigma na saúde da população LGBTQIAPN+. A programação começa às 11 da manhã no Farol da Barra, com apresentações artísticas. O cortejo sai às 3 da tarde, com cerca de 10 trios elétricos. Segundo o GGB, a parada deve movimentar pelo menos 18 milhões de reais na economia de Salvador em um único dia. A entidade também pede o reconhecimento do evento como patrimônio cultural e material da capital baiana. Data marcada, 6 de setembro.
4: Véspera de feriado.
9: Exatamente.
4: Vai bombar. 10 horas e 55 minutos. Karina, eu vou colocar uma música pra você.
9: Ah, eu já sei que eu vou amar.
4: Vai?
9: Sim.

0: Eu não chegou na parte do refrão, mas era cheia de charme.
1: Eu não só amo essa, como amo todos os
0: sucessos
1: de Guilherme
0: Arantes. Peraí que eu sei que uma que você ama
1: aqui.
0: Vamos mudar a trilha. Ai, eu amo essa
1: Muito
0: música.
1: Muito difícil não amar uma.

0: Eu amo essa, gente.
1: Quem, né? Guilherme Arantes, a obra dele é apaixonante.
0: Tava doida pra gente falar de Guilherme Arantes, só pra gente ouvir essas músicas.
1: Ai, que bom, Loura, que você é uma apaixonada também pela obra dele.
0: Por que estamos falando dele?
1: Porque Salvador vai receber no dia 27 de novembro o show da turnê 50 Anos Luz de Guilherme Arantes na Concha Acústica do Teatro Castro Alves. Os ingressos começam a ser vendidos hoje, Ave Maria, já vou correr, a partir das 14h pela plataforma Simpla. Os valores do primeiro lote custam R$ 160,00 a inteira e R$ 80,00 a meia entrada. Agora o repertório, o cantor vai revisitar sucessos que marcaram gerações, como Amanhã, Planeta Água, Um Dia o Adeus, Cheia de Charme e tantas outras músicas que marcaram a nossa vida. Essa turnê celebra as 5 décadas de trajetória de Guilherme Arantes e reúne tecnologia, emoção e os principais momentos da carreira do artista. A classificação do show é de 16 anos e é com a banda completa. Por que eu estou falando isso? Porque em 2022... Guilherme Arantes fechou no Teatro Castro Alves, eu fui, inclusive, a turnê naquele momento não era dos 50 anos, obviamente, foi o lançamento da Desordem dos Templários, um trabalho dele, e ele tocou durante 3 horas, apenas ele e o teclado. Foi um show, eu posso dizer que foi um pouco cansativo pela demora, foi, mas ainda assim eu fiquei presa na cadeira, eu não consegui sair, eu cantei todos os sucessos, foi maravilhoso e agora com banda completa é um show imperdível. Quem não se emociona com Guilherme Arantes,
0: demais,
1: né? Quem não
0: demais.
1: Viveu?
0: Ele é um artista multi, né? Completo, compositor, instrumentista. Maravilha a gente encerrar o Jornal Band News de hoje com Guilherme Arantes, Agora Meu Mundo e Nada Mais. Um beijo pra todo mundo, ótima quinta manhã. A gente te espera. Tchau, Karen.
1: Tchau, Lori. Beijo para todos. Até amanhã.

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2: Eu sou o Sérgio Waibe e está começando agora o Minuto do Empreendedor, apresentado pelo Banco BTG Pactual Empresas, que tem entre os seus propósitos ajudar você, empresário e empreendedor, a alcançar o sucesso. Comigo, André Guilmon, CEO da Brasil Agro. André, quais valores e atributos você recomenda aos jovens empresários e empreendedores para que eles alcancem o sucesso?
3: Tem que começar com uma pitada muito grande de resiliência e humildade. Essa abnegação pela resiliência e pela humildade faz você aprender, faz você se desenvolver. Então é por aí que vocês têm que começar, com resiliência, com humildade de saber dizer, eu não sei, quero aprender e quero me desenvolver. É a fórmula do sucesso.
2: Fórmula que permitiu o sucesso do André Guilmon, presente aqui no Minuto do Empreendedor, apresentado pelo BTG Pactual Empresas.
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5: Bom dia, tá começando Acontece Lá em Casa, esse programa que te ajuda a viver melhor. Eu sou Gabi Monteiro, você me encontra no Instagram como @ Gabi Monteiro Oficial. Aproveita, já clica na minha fotinho, me segue e responda a enquete do dia. Envelhecimento, o que mais mexe com você? Seriam as mudanças do seu rosto, as mudanças no seu corpo, as mudanças na sua disposição? Ou nada, envelhecer faz parte. A gente vai falar hoje sobre envelhecimento, mas envelhecimento sem perder a identidade. Porque eu vou te contar, viu? Tem hora que eu tô num lugar que eu nem reconheço a pessoa com quem eu tô falando. Gente que eu já conheço há muito tempo, tá assim, o que é que tá acontecendo, né? A gente tá modificando muito a nossa face, isso tá ficando complicado. E é sobre isso que eu vou falar com uma especialista no assunto, que é a doutora Andréa Straut. Ela é cirurgia plástica, especialista em face. Bem-vinda ao Acontece Lá em Casa. Tudo bom, Andréa?
6: Oi, Gabi. Tô muito feliz de estar aqui mais uma vez. Você sabe que eu sou fã do seu programa.
5: Oh, então
6: estou sempre ouvindo.
5: O fanatismo é recíproco.
6: Estou muito feliz de estar aqui com você de novo.
5: Oh, maravilha. Deixa eu te falar, doutora. Envelhecer não muda só o rosto, né?
6: Não.
5: Muda o corpo, a disposição, as relações, a forma como a gente enxerga e até o lugar que acredita ocupar no mundo, né? A gente vê essa cabeça das, principalmente dos 50 mais, que eu faço parte. É uma fase interessante de mudanças, né? E parece que a gente muda por dentro, mas às vezes a nossa capa não acompanha as nossas mudanças. Tem muita gente que relata que não se sente com a idade que tem, né? Que a nossa embalagem envelheceu, mas que por dentro a gente tá melhor do que nunca, né? Por que que isso acontece? Como é que você enxerga isso?
6: Ah, mas isso é ótimo, né? A gente aumentou a expectativa de vida, né? E hoje as mulheres... Antigamente, mulheres de 50, 60 anos eram a gente olhava assim, velhinhas, idosas, né? E hoje não. Como você falou, hoje os 50, eu acho que é os novos 30, né? As mulheres estão bem, estão bonitas, estão independentes, né? E se exercitando e vivendo bem. Então, assim, envelhecer faz parte da vida, né? Ainda bem que a gente está envelhecendo, porque a outra opção é pior, né?
7: A outra opção, realmente.
6: Então, na verdade, o que a gente tem que falar é envelhecer bem, né? A gente se sentir bem, se cuidar para ter um envelhecimento saudável. Mas, é como a gente fala, o se cuidar por dentro, né? Com a saúde, mas a gente se cuidar por fora, né? A gente está se sentindo bem com a nossa imagem, também é importante. Então, eu acho que é o equilíbrio disso tudo aí, né?
5: Não é só vaidade, né? A gente ligar para a nossa imagem. Eu costumo dizer que a primeira coisa que a gente para de cuidar é a nossa imagem quando a gente, por exemplo, está em depressão, né? Exatamente. Quadros de depressão, a gente demora para perceber que está acontecendo com a gente. Muita gente só descobre anos depois. Mas uma das primeiros sintomas de quando você está entrando em depressão é deixar de se cuidar. E eu não estou falando só de cirurgia plástica, de procedimentos estéticos, coisas que a maioria da população não pode fazer. Eu estou falando de autocuidado. Tem coisa que está ao alcance das nossas mãos, né? Então, um alerta aí para vocês, já começando o programa dessa forma. Se você deixou de ter vontade de se cuidar.
6: Um alerta.
5: Isso é um alerta, tá bom? Bom, vamos lá. Hoje, no programa, a gente vai falar de envelhecer sem perder a identidade. Em que momento, André Straut, o envelhecimento deixa de ser uma questão só do espelho e começa a mexer de verdade com a identidade de uma pessoa?
6: Olha, eu sempre falo que o momento, né, de você procurar um procedimento, não só a cirurgia plástica, mas um procedimento, é quando aquilo começa a lhe incomodar. Tá. Então, todos os dias você olha e aquela pelezinha da pálpebra tá lhe incomodando. Aí você vai fazer a maquiagem e não consegue. Ou aquela ruguinha você fica. Quando aquilo começa a ser um ponto de incômodo, eu acho que esse é o momento de você procurar alguma coisa para melhorar. O que a gente tem que ter cuidado são com os exageros, né?
5: Sim.
6: Mas a gente se sentir bem, como você falou, a autoestima, né, é um ponto importante da nossa saúde mental,
5: sim,
6: né?
5: Sim.
6: Então, a gente se sentir bem com a gente é bom para a nossa saúde mental. O que a gente tem que ter cuidado é com isso, quando isso passa do ponto, né? Quando a gente tem o exagero.
5: Sim.
6: Mas, às vezes, as pessoas ficam assim, ah, meu Deus, será que é futilidade eu ir fazer um procedimento estético? Se aquilo vai lhe trazer bem-estar, se aquilo não vai lhe causar um risco, é, sim.
5: Inclusive, tem até cirurgias que são reparadoras, né, doutora Andréa? Porque,
6: certeza.
5: Assim, gente, você falou da pelinha do olho, então eu vou continuar esse assunto, que é aquela cirurgia chamada blefaroplastia, isso, né? Às vezes, a pele do olho, ela realmente prejudica a nossa visão,
6: prejudica,
5: né? Quais são os sintomas de quando a gente tá com essa pelinha já prejudicando uma funcionalidade? Conta pra mim.
6: Então, é uma cirurgia que a gente faz bastante em homem. Homem, às vezes, não procura tanta coisa estética, mas a cirurgia da blefaroplastia procura, porque chega uma hora que realmente atrapalha a visão. Então, há uma sobra de pele tão grande que, às vezes, a gente tem uma obstrução da visão lateral. E tem alguns pacientes que relatam, por exemplo, às vezes, dor de cabeça, porque para você compensar o excesso de pele, você fica levantando a sobrancelha o tempo todo. Então, isso, às vezes, o paciente tem dor de cabeça, tem incômodo, e aí deixa de ser uma cirurgia meramente estética e começa a ser uma cirurgia reparadora para você melhorar a função mesmo.
5: Eu acho interessante isso, porque a gente, quando pensa em cirurgia plástica, a maioria das pessoas pensam só nisso, né? Só na estética.
6: Mas a cirurgia plástica começou com a cirurgia plástica reparadora. Começou com as queimaduras. Foi
5: exatamente
6: aí que a cirurgia plástica surgiu.
5: Exatamente. A gente já teve aqui com a sua equipe toda, né? A doutora Andréa Straut trabalha com dois outros mulherões, né? Emily e doutora Emily, doutora Thaís. E a gente também trouxe um exemplo de mamas, né?
6: Isso.
5: Como a mama muito grande ou muito pequena pode mexer com a nossa autoestima. Mas não só isso. Causar dores nas costas,
6: problemas
5: assaduras,
6: de coluna mesmo,
5: problemas,
6: né,
5: de coluna, né? Então, a gente não está falando aqui de cirurgia plástica hoje com essa, só falando de vaidade. A gente está falando de autoestima e funcionalidade.
6: Exato. É difícil até a gente separar o que é cirurgia plástica reparadora de da estética. É uma coisa que se confunde mesmo, né?
5: É
6: porque quando a gente melhora a função, a gente está melhorando autoestima também. Então, é uma coisa que não tem como a gente separar.
5: É verdade. Existe uma diferença entre querer se cuidar e começar a lutar contra a própria idade? Onde é que está esse limite?
6: Então, eu acho que a gente tem que equilibrar, assim, a saúde, né? Então, às vezes é um paciente que quer fazer uma cirurgia, 5 cirurgias de vez juntas. Aí o paciente é diabético, é hipertenso. A gente não vai fazer isso, né? Então, a gente tem que olhar em primeiro lugar a saúde. Se o paciente tem condições de se submeter a um procedimento. Às vezes o paciente quer fazer 2, 3 cirurgias de vez e a gente... Não, vamos fazer primeiro uma, depois a outra, por segurança. Então, a gente tem que equilibrar a segurança, a saúde e o resultado que o paciente quer, estético, né? A gente tem que ter esse equilíbrio. E a gente tem que ter, como eu falei, um pouquinho de cuidado com os exageros, né? A gente, você falou, tem... Às vezes a gente vê e não reconhece a pessoa. Então, assim, tudo tem que ter equilíbrio, né? A gente tem que fazer as coisas para melhorar, mas a gente tem que ter sempre cuidado com os exageros.
5: A gente estava falando nos bastidores, né? Que ultimamente eu tenho chegado em alguns lugares e faz tempo que eu não vejo a pessoa... E aí a pessoa está totalmente diferente. Algumas, parabéns, vocês estão realmente muito bem. Mas existem também alguns estragos que podem ser feitos tanto no consultório da dermatologia, dos esteticistas, que não deve, você não deve fazer procedimento com esteticista e sim com dermatologista, né? Como também erros médicos causados por cirurgia plástica, ou que não ficou exatamente como você queria, ou mudou completamente sua feição. Eu acho que a gente deveria querer ficar parecido com a gente mesmo, mais nova, não contra a pessoa, você não acha, não?
6: Com certeza.
5: Mas eu acho que a Anitta puxou uma coisa aí. Eu acho que a Anitta inspirou as pessoas a mudar completamente o rosto, não é possível.
6: Eu acho que assim, eu às vezes até peço para o paciente trazer uma foto dela mais nova para a gente ver. Então, na verdade, a gente tem que tentar restaurar o que o paciente era, né? Como você falou, manter a identidade. Uhum. Mas às vezes tem coisas que a gente pode melhorar e que às vezes a pessoa quer mudar. Por exemplo, um nariz muito adunco. Você vai mudar o nariz, mas ela vai ficar mais bonita, né? Eu fiz uma paciente que eu achei... ela tinha uma queixa que o olhar dela era triste. O cantinho do olho dela era um pouquinho para baixo. Então, quando eu fui fazer a blefaroplastia dela, a gente levantou um pouquinho o canto do olho. Isso muda uma característica dela.
5: Isso muda
6: muito
5: o rosto.
6: Mas isso deixa ela mais bonita. Então, às vezes, algumas mudanças que vão trazer mais beleza para o rosto, elas são bem-vindas. Mas hoje a cirurgia, ela tenta realmente preservar a sua identidade. É você parecer você mesmo, mais jovem. Mas às vezes tem uma coisinha ou outra que a gente pode melhorar, deixar o lábio um pouquinho mais grossinho, também fica mais bonito. Então a gente tem que ir, tem coisas que a gente muda para melhor também, claro, e sempre com equilíbrio.
5: Andréa, tem uma mudança acontecendo na estética, né? Depois de anos de rostos muito preenchidos e transformados, muita gente está querendo justamente o contrário. O que é que está por trás disso?
6: Olha, assim como as outras coisas na vida, esses padrões de beleza, eles também variam um pouco com os modismos, né? Então, eu tava falando aqui, antigamente, todo mundo queria botar silicone, queria aquele peito grande, marcado. Hoje, a gente vem vendo uma tendência a querer uma coisa mais natural. E eu acho que isso também tá acontecendo com o rosto. Há muitos anos atrás, a gente não tinha procedimentos estéticos, não existia. Não tinha botox, não tinha preenchimento, não tinha laser, não tinha nada. Então, quando a pessoa chegava com 40 anos, ela já estava bem mais envelhecida do que hoje. A gente vai gerenciando esse envelhecimento com esses procedimentos. Então, todo mundo fazia um lift com 40 anos. E aí, como teve essa onda de procedimentos,

0: E aí, tudo vem em ondas, né? Então, as pessoas começaram a ver que não tá ficando bonito isso. E a cirurgia plástica do rosto, ela voltou à moda, entre aspas. Mas por que também? Porque a cirurgia mudou. Antigamente, a gente puxava mais a pele. Então, vê se você lembra, assim, quando você era mais nova. Você via uma pessoa, você sabia que ela tinha feito um lift.
1: Não, eu sou do tempo da Ana Maria Braga, minha filha.
0: Esticada.
1: E era uma... É. Ela, a Ana Maria Braga, assustou muita gente no passado. A Gretchen também.
0: Pois é.
1: Porque são pessoas de 60 mais, né, pessoal? É. Então, claro, as técnicas eram diferentes.
0: Outras.
1: São mulheres vaidosas que estão na televisão, botando a cara ali pra bater. É, inclusive, e as pessoas criticam muito, tem um preconceito muito grande quando um mulherão envelhece. É. O que é triste.
0: Pois, elas sofrem uma pressão muito maior,
1: sofrem,
0: né?
1: Uma pressão
0: que
1: muito maior.
0: Ali na mídia, né?
1: Né?
0: Então, eu acho que são essas duas coisas. A cirurgia mudou. Hoje a gente tem resultados muito mais naturais, porque hoje a gente mexe mais no plano profundo, não puxa só a pele. Então, a gente consegue um resultado muito mais natural. A gente associa enxertos de gordura, tratamentos da pele. E eu acho que isso de um pouco contra esses exageros dos preenchimentos, né?
1: Uhum,
0: então,
1: uhum.
0: Essas duas coisas é que eu acho que fez a cirurgia da face... voltar com tanta força.
1: Eu acho que também voltou. Eu falei da Anitta, mas acho que também voltou depois que a Kardashian lá postou uma foto. Vocês que estão ligados em fofocas da internet, eu sou pouco ligada, mas essa aí me pegou. De repente, esqueci o nome dela, apareceu uma das Kardashian lá, que tem um monte, né? Apareceu com um rosto, né, maravilhoso. Só que, gente, peraí. Eu estive no consultório da doutora Andréa Strauss e ela me mostrou. Ó, essa aqui é a foto real da Kardashian. Realmente, o rosto ficou lindo. Mas essa aqui é que saiu nas revistas.
0: Pois é.
1: Então, gente, parem de acreditar em filtros e edições maravilhosas.
0: A gente
1: tal.
0: Tem que ter muito cuidado com isso. Porque hoje, às vezes, os pacientes chegam com... expectativas irreais. E é isso que a gente fala também, os nossos adolescentes, a gente ter cuidado com padrões que não são reais. As pessoas não são daquele jeito de verdade. As pessoas têm poros na pele, têm rugas. Não adianta, mesmo uma pessoa de 70 anos como ela, que fez um lift, não vai ficar sem nenhuma ruga. Ela tem uma ruguinha, ela tem um pouquinho de pele no pescoço. Então, aquela foto que aparece sem nada, com filtro, não é real. E a gente também não consegue isso com a cirurgia. Eu brinco que a gente trabalha com bisturi, não com varinha de condão. Uma pessoa de 70 anos, por mais bem feito que a cirurgia seja, ela não vai ficar parecendo 20. Ela vai ficar parecendo 50. E tá ótimo,
1: uhum,
0: não é?
1: Uhum.
0: E você com um corpo de 50 e a cara de 20, ia ficar até esquisito, né?
1: Esquisito.
0: Então, assim... Eu gosto muito, você foi lá, você sabe, eu gosto muito de trazer o paciente para a realidade. O que é que a gente consegue com a cirurgia, né? E que a gente não vai conseguir um filtro da internet.
1: Uhum.
0: Nós somos pessoas reais com peles reais,
1: sim,
0: né?
1: Sim. Todo mundo me pergunta no meu programa como é que eu escolho os meus convidados. Eu escolho os meus convidados porque eu conheço a fundo o trabalho deles. Então, não existe como você comprar aqui uma pauta para você estar no meu programa. Tem que ser uma pessoa boa, comprovadamente um profissional de qualidade que vai trazer realmente temas de uma forma que você possa aprender e não uma fake medicina para estar no meu programa, para te causar reflexões e mudanças positivas na sua vida, tá? Todo mundo me pergunta isso, está respondido aqui no ar. Você está ouvindo Acontece Lá em Casa, eu sou Gabi Monteiro, você me encontra no Instagram como @GabiMonteiroOficial, aproveita, já clica na minha fotinho e responde a enquete. Envelhecimento, o que mais mexe com você? Mudanças no rosto, mudanças no corpo, mudanças na disposição ou nada? Envelhecer faz parte. Eu quero saber a sua resposta para a gente comentar no final. Daqui a pouquinho, eu quero participação, vou chamar a doutora Beth Monteiro, psicóloga, escritora, autora de livros que são verdadeiros manuais para as famílias brasileiras. Por sinal, ela está com um site novo, com a Jornada Viver Melhor em Família, que são 10 episódios de 20 minutos, onde a doutora Beth Monteiro fala de relacionamentos entre a família, tudo isso para te ajudar a ter uma vida mais em paz dentro de casa. Então, se você gostou dessa notícia e quer ter acesso a esse conteúdo, é só entrar no site www.bethmonteiro.com.br, tá? Lá você acha todos os livros e também a Jornada Viver Melhor em Família. Aí eu perguntei pra Beth hoje o seguinte, por que que envelhecer ainda assusta tanto algumas mulheres, né? O medo é de ficar velha ou de perder beleza, né? Como é que a gente lida com o medo de envelhecer? Daqui a pouquinho eu tenho a participação dela. Andréa Strauss, cirurgia plástica, especialista em face. Outra coisa que a gente tem visto muito na mídia. Gente chegando ao consultório querendo desfazer

0: exageros feitos nos últimos anos, né? É. É, e outra coisa são as canetinhas, né? Muita gente perdendo peso rapidamente e tendo aquele sensação
1: de derretimento.
0: Derretimento, exatamente.
1: Tá você... muito comum isso agora, Gabi, muito comum. Pois porque sim. Realmente as pessoas estão perdendo peso muito rápido. É, às vezes não há um acompanhamento adequado da parte nutricional, porque quando você toma, eu acho assim, eu não sou contra a canetinha não, eu acho que a canetinha foi uma coisa maravilhosa, não, muita gente que iria para a bariátrica não está indo mais.
0: Com certeza.
1: Mas como tudo na medicina é uma medicação e ela tem que ser usada de maneira responsável.
0: Sim, sim.
1: Então você tem que ter um acompanhamento médico e nutricional, porque você fica sem fome. Então, se você não come direito, você não tem o aporte adequado de proteína, de vitaminas. Então, as pessoas estão emagrecendo rápido e de maneira não saudável. E do mesmo jeito que sobra pele na barriga, sobra pele na mama, o rosto também sente. Porque quando a gente diminui, né, o volume do rosto, por isso que o preenchimento ele rejuvenesce, né? Porque quando a gente envelhece, a gente perde volume.
0: Uhum.
1: Só que você perde esse volume rápido, a pele não acompanha. Então, a sensação é de derretimento do rosto mesmo. Claro que se você tem indicação e precisa usar, tem que usar. Agora, com acompanhamento adequado. E se houver alguma sequela, realmente a cirurgia plástica é uma boa opção, né? Porque, assim, às vezes é mais importante você sair da obesidade, tá saudável, e depois, se precisar fazer uma cirurgia plástica pela sequela estética, claro. Mas tem que ser com acompanhamento e com cuidado, né?
0: É interessante que a gente resolve um problema...
1: É, e às vezes gera outro.
0: Tudo tem efeito colateral,
1: mas
0: né?
1: Mas a vida é assim, né? A vida é assim.
0: É,
1: né?
0: Não tem nada,
1: tudo
0: gente.
1: Tudo tem consequência.
0: Tudo tem consequência. Ainda não tem esse negócio que não tem consequência em todas as áreas da vida, né? É, então, os tratamentos... Eu converso com muitos médicos, né? Eu já entrevistei mais de 600 médicos na minha carreira inteira. E a gente vê isso. Nenhum tratamento não tem efeito colateral. Lateral, está livre de efeitos colaterais.
1: Não existe.
0: Assim como nenhuma atitude nossa na vida está
1: exatamente.
0: Livre de efeitos colaterais.
1: Exatamente.
0: Tudo tem uma consequência. O que a gente tem que pensar é com que tipo de efeito colateral, com que tipo de consequência a gente está disposto a lidar. E se isso vale a pena, né?
1: Exatamente.
0: Agora, você tem sentido em consultório um aumento de gente procurando cirurgia de rosto porque perderam peso demais por causa
1: muito,
0: das canetinhas?
1: Muito,
0: Isso era uma dúvida minha, eu não estou em consultório.
1: Muita gente
0: nada.
1: Acha que é só corporal, né? Mas não, tem muita gente sentindo o emagrecimento no rosto também. E a cirurgia é uma opção.
0: Sim. Outra coisa que eu aconselho, inclusive, pessoas, antes de fazer uma cirurgia, tanto de rosto, por exemplo, de papo, o rosto, o que deixa o nosso rosto aprumadinho, gente, muito grande parte é a parte estrutural de osso, mas é gordura, né,
1: também,
0: doutora Andréa?
1: Também.
0: Aprendi isso com você, inclusive.
1: A gente usa muito a gordura na cirurgia,
0: uhum.
1: Porque um dos fatores, quando a gente envelhece, várias coisas acontecem. Uhum. A gente tem perda de colágeno, a gente tem aumento da flacidez, a gente tem a gravidade que puxa a gente para baixo, né, que puxa os tecidos para baixo, mas a gente tem a perda das bolsinhas de gordura no rosto, uhum. Né, a perda de volume e o envelhecimento da pele também. Então, quando a gente vai pensar na cirurgia da face, a gente trata tudo isso. Foi o que eu expliquei lá para você. A gente levanta os tecidos, a gente preenche com gordura, a gente faz um tratamento da pele para que a gente consiga um rejuvenescimento completo, né?
0: Você não acha que antes de qualquer cirurgia, fora esses exames de coração, para saber se você não está diabetes, fora essas coisas aí, você não acha que era importante perder um pezinho antes, chegar no peso ideal, antes de uma cirurgia corporal ou de rosto?
1: Isso é extremamente importante. A gente não opera paciente com um sobrepeso muito grande. Não é só porque o resultado não fica tão bom, mas é porque a gente aumenta o risco cirúrgico. Então, o paciente que está obeso, ele cicatriza mal, ele é um paciente inflamado, a gente tem mais chance de abrir ponto, seroma, trombose. Então, não é porque eu vou no cirurgião plástico e ele mandou emagrecer. Se eu quero fazer uma cirurgia plástica, a cirurgia plástica, ela não emagrece. A cirurgia plástica é uma cirurgia de contorno corporal. A cirurgia que emagrece é a bariátrica. Por isso que o paciente primeiro faz a bariátrica e depois que emagreceu tudo é que vai fazer a cirurgia plástica. Então, a gente pede para emagrecer não é só pelo resultado. Claro que o resultado, se a gente operar um paciente acima do peso, não vai ficar tão bom. Mas é pelo risco cirúrgico, então é pela segurança.
0: Você acha que a obesidade, engordar, ganhar peso depois que você fez uma cirurgia, tanto de rosto quanto de corpo, pode botar todo o investimento que você fez na cirurgia a perder?
1: Pode. A gente, quanto é muito difícil a gente mensurar, né? Tem pacientes que engravidam depois que fizeram uma cirurgia de mama, uma cirurgia de abdômen. E tem pacientes que a perda é bem maior do que outros. Tem paciente que engravidou depois e a mama não teve tanta consequência. Uhum. Já tem outros que a mama cai toda de novo. Então, é uma coisa que a gente não tem muito como prever.
0: Tá.
1: Mas há uma perda de resultado, assim. Se você engordar muito ou se você engravidar depois de uma cirurgia plástica, vai haver alguma mudança no resultado. Quanto? Aí depende de cada um. Não tem como a gente prever.
0: Sabe por que eu estou fazendo essa provocação? Porque muitas mulheres pensam, e homens também, pensam em cirurgia plástica como você disse, como uma mágica, né? E como você mesma disse, você tem um bisturi, não uma vara de condão na mão.
1: Exato.
0: Né? Então, não seria melhor, o conselho que você poderia dar para as pessoas agora, não seria melhor fazer a lição de casa, mudar hábitos e então fazer uma plástica?
1: Esse
0: ao
1: é
0: invés
1: o ideal.
0: De, através da plástica, imaginar ou sonhar em mudar hábitos? Como é que seria isso?
1: Então, esse é o ideal. Né? Uhum. Para a gente fazer a cirurgia, tem que ter um preparo. Uma organização, tanto que lá a gente tem nutricionista, a gente tem endocrinologista, uhum. a gente tem um cirurgião vascular para preparar você para a cirurgia. Mas você operando e depois você não cuidando, você vai reengordar. Não é porque a gente operou que não vai engordar mais. Não é porque a gente operou que a gente não vai continuar envelhecendo. Então, os seus hábitos depois da cirurgia é que vão dizer quanto tempo essa sua cirurgia vai durar,
0: uhum.
1: né, aquele resultado. Nunca é para sempre. A gente operando, a gente não para o tempo. A gente vai continuar envelhecendo, né?
0: Uhum.
1: Então, seu corpo vai estar sempre mudando. Mas se você se cuida, essa mudança é menor, uhum. claro. Então, se você já faz esses hábitos antes da cirurgia, é muito mais fácil você manter isso depois.
0: Sim.
1: E uma coisa que acontece muito é assim, o paciente emagreceu, aí fez a cirurgia. A gente vê que, às vezes, depois que opera, o resultado ainda melhora, porque o paciente se empolga que ele conseguiu aquilo ali, ele falou, pô, não vou perder isso, passei por tanta coisa, tô me sentindo tão bem. Então, às vezes o paciente tem mais vontade de malhar, tem mais vontade de fazer a dieta, uhum. e isso acontece.
0: Uhum.
1: Do paciente, às vezes, melhorar depois da cirurgia. Eu tenho uma paciente que eu fiz uma abdominoplastia, 10 anos depois, a barriga dela tá muito melhor do que quando eu operei, porque ela agora malha direitinho, uma coisa que ela não fazia antes. Então, isso acontece. Agora, se você não fizer isso, se você voltar pro hábito de beber, comer, não fazer exercício, vai perder o resultado da cirurgia em algum momento, vai.
0: Doutora, você que é especialista em pele, né? E em face. Qual o impacto aí desses maus hábitos, né? Como comer a ponto de estar com sobrepeso, beber a ponto disso estar prejudicando a sua vida, não se exercitar. Qual o impacto desses maus hábitos? Não dormir. Qual o impacto? Tomar muito sol. Fumar. Qual o impacto desses maus hábitos na qualidade da pele? Uma pessoa que faz tudo isso com 50 anos, chega aos 50 anos igual uma pessoa que cuida da saúde, que tem alimentação saudável, que tem todos esses cuidados, compara duas pessoas com 50
1: Olha,
0: anos.
1: Isso aí é muito bem estudado e muito bem estabelecido. Isso faz total diferença, total diferença. Então, assim, uma paciente, como você falou, se alimenta bem, que dorme bem. Porque, gente, quando a gente está com estresse, o nosso cortisol vai lá para cima. O nosso corpo é uma máquina toda interligada. Então, se a gente está estressado, se a gente não come bem, se a gente não se exercita, isso reflete em tudo. É no coração, é no cérebro, é no rim e é na pele também. Então, isso é muito claro. O paciente que se cuida em todos os aspectos, a pele é melhor, é melhor. A gente vê muito paciente que faz exercício e engravida. O paciente que é sedentário, que não faz exercício, a sequela no abdômen é muito maior do que aquele paciente que se exercita direitinho. Eu tenho pacientes que são malhadoras mesmo, assim, que comem saudável, que tem 2 gestações e não precisou fazer abdominoplastia. Uhum. Assim como eu tenho pacientes que nunca engravidaram e que já tem uma sobra de pele. Então, isso faz muita diferença. E com relação ao cigarro, o cigarro é um fator de envelhecimento, assim, muito bem documentado. Envelhecimento celular da pele mesmo. Então, a pessoa, se você pegar uma pessoa que faz tudo igual, uma fuma e a outra não fuma, ela vai estar bem mais velha na mesma idade do que a outra. Isso é uma coisa já bem documentada mesmo.
0: Uhum.
1: E a outra coisa do cigarro é que o cigarro, ele interfere na cicatrização e na perfusão da pele. Então, por exemplo, se a gente opera um paciente que fuma, por exemplo, uma cirurgia de face, a chance de necrose da pele é altíssima. Por isso que a gente não opera paciente fumante. Por exemplo, minha mãe sempre quis operar o rosto, eu nunca operei porque ela era fumante.
0: Olha isso, eu não sabia.
1: Eu não opero fumante. Então, o paciente, para operar, tem que ficar 2 meses sem fumar nada. Porque se ficou 1 mês e fumou, volta ao zero. O corpo se lembra, ele faz uma... É como se as artériazinhas da pele, elas se contraíssem.
0: Sim. Isso será que vale para vape também?
1: Olha, o vape, ele tem algumas substâncias assim, mas ele tem algumas substâncias cancerígenas também, mas ele tem substâncias que causam problemas diretamente também no pulmão. Faz...
0: A galera acha que o vape é melhor que o cigarro. Não é possível que vocês ainda achem isso. Mas não vou nem falar desse assunto, porque esse aí já...
1: Eu acho que é até pior, viu?
0: Isso, com certeza. Entrevistei o Dr. Raimundo Paraná aqui no meu programa, e ele falou
1: que... maravilhoso, sou fã.
0: É, eu também. E ele falou, e ele tem defendido isso, né? É, quando surgiu o cigarro, demorou 30 anos para as pessoas começarem a morrer de câncer. E diz que agora, com essa onda do vape, as pessoas vão morrer muito mais cedo.
1: Mais cedo.
0: Muito mais cedo. Ele disse isso com todas as letras. Então, se você, fumante, morria, ou tinha... Morria, não. Ou, né, desenvolvia uma doença, por exemplo, como câncer, aos 60 ou 70 anos, vão começar a surgir casos de pessoas...
1: Bem mais cedo.
0: Bem mais cedo. No programa de hoje, eu recebo o Dr. André Straut, ela é cirurgia plástica, especialista em face, e a gente está falando sobre isso, envelhecimento, né? Envelhecimento sem perder a identidade. É, já vai na minha enquete do dia lá no meu Instagram, segue Gabi Monteiro Oficial, vai ser um prazer ter vocês lá. Por sinal, todos os cortes das minhas entrevistas, as melhores partes das entrevistas, estão todas nos meus reels, tá? Vocês podem assistir um minutinho e meio e sair bem informados, tá? Então vai lá, curte, compartilha, de repente manda para alguém que tá precisando ouvir aquilo. É um conteúdo muito bacana no meu Instagram também. Tem a enquete no ar. Envelhecimento, o que mais mexe com você? Queremos saber. A gente vai dar uma paradinha pro break, para as informações aqui da Band News. No próximo bloco, eu vou pergunto para a doutora Beth Monteiro, psicóloga, autora de 7 livros e agora com o site www.betmonteiro.com.br. Como é que a gente lida com o medo de envelhecer? Não sai daí.
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3: Horas 30 minutos, muito bom dia ouvintes, eu sou Luana Leal e neste momento você acompanha o noticiário local da Band News FM Salvador. Bora conferir como é que tá o trânsito aqui na capital?
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3: Na Avenida Garibaldi, o trânsito está bastante lento no sentido Iguatemi. O motorista encontrou a retenção para avançar em direção à Lucaia. Na Avenida CM, o fluxo está bastante intenso também no sentido Iguatemi. A viagem segue pesada e em ritmo arrastado no trecho da via.
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3: 11 horas 32 minutos, bora conferir como é que tá o trânsito aqui na capital. Na Avenida Barros Reis, o tráfego tá travado e com retenção no sentido subúrbio. O trânsito exige paciência de quem vai em direção à BR-324. Na Avenida Dorival Caymmi, o fluxo tá carregado e lento no sentido centro. O motorista enfrenta um ritmo arrastado no trecho de Itapuã.
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3: Veículos apreendidos podem ser arrematados em dois leilões virtuais do Detran Bahia, que reúnem 438 lotes. A lista reúne carros e motocicletas em condições de circulação, além de sucatas aproveitáveis. Os procedimentos seguem as regras estabelecidas nos editais 16 de 2026 e 17 de 2026. Amanhã, os lances serão destinados aos lotes armazenados em Salvador, Camaçari e Jequié. Entre os veículos disponíveis está uma Honda CG160, fabricada em 2023, que está na capital baiana e poderá ser arrematada a partir de R$ 2.000. Os interessados devem consultar previamente as condições de participação, documentação exigida, datas de visitação e formas de pagamento. As informações oficiais estão disponíveis nos canais do Detran Bahia e nas plataformas dos leiloeiros credenciados. 11 horas 34 minutos.
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3: Estamos de volta com Acontece Lá em Casa, esse programa que te ajuda a viver melhor. Todas as quintas, das 11 ao meio-dia, eu trago gente que faz a diferença nas áreas da saúde, bem-estar, psicologia, sustentabilidade, empreendedorismo, arte, educação. Aqui a gente só não fala de política, religião e futebol. Outro dia me perguntaram, ai, mas você não fala de assunto sério? Oxi, eu só falo de assunto sério! É que eu não dou bola para essas tretas e também não gosto de polêmica, né? Aqui eu gosto de assuntos que a gente possa trazer alguma coisa de bom para as pessoas. E é isso. Programa de hoje, eu trago André Straut, doutor André Straut, cirurgia plástica, especialista em face. A gente está falando de envelhecer sem perder a identidade. Andréia, deixa eu te perguntar, você disse uma coisa forte na nossa pré-entrevista, que eu sempre faço uma pré-entrevista antes de chamar o convidado para cá. Quem está pensando em cirurgia de face deveria parar de fazer preenchimentos e bioestimuladores. Você fala isso. Por quê?

0: costa esticada, assim, eita, esse aí fez um lift.
1: Exato.
0: Não é?
1: Então, gente, presta atenção. Que bom que as técnicas avançaram. Recentemente, eu entrevistei Vicky Muniz, a artista plástico de renome internacional, expôs agora uma obra linda, né, que é um Jesus Cristo, lá na Casa Cor. E a gente falou justamente de arte e beleza. Foi a convite da doutora Camila Metia. Eu postei ontem, inclusive, trecho dessa entrevista. E o artista plástico, o Vicky Muniz, que é esse cara que eu admiro tanto, ele recebeu, vou contar um caos para vocês, recebeu a encomenda de um filho que queria que ele fizesse uma obra de diamantes, feita de diamantes, com o rosto da mãe dele. E aí ele mandou a foto da mãe dele. Aí Vicky Muniz pegou a foto e fez uma obra toda de diamantes, porque ele usa materiais inusitados na obra dele, e entregou. Entregou, o filho deu para a mãe, e a mãe ficou chateadíssima.
0: Oh, meu Deus.
1: Porque ela falou que ela não se via assim. Então, ela disse que queria que melhorasse isso, aquilo, a boca, o olho, tarará, para ela parecer mais jovem. Olha. Então, ele refez a obra. Deu um trabalho danado. Entregou para o filho entregou para a mãe. Ela falou, mas quem é essa? Então, gente,
0: né?
1: É isso. Muitas vezes a gente quer mudar tanto a nossa face.
0: Que e fica diferente
1: que
0: da
1: fica
0: gente.
1: Que fica diferente da gente. Eu falei desse caos. O que é que pode estar dentro da gente, né? Será que a gente quer mudar tanto o lado externo? Será que, de repente, não é uma falta interna, André Straut?
0: Olha.
1: Já ajudou alguma paciente a refletir sobre isso?
0: Eu sempre tento entender a motivação da paciente, né? Até porque a gente tem que entender que a cirurgia plástica, ela não vai... Quando a gente tenta fazer a cirurgia plástica para melhorar uma coisa psicológica da gente, no sentido assim, ah, eu separei do marido, quero fazer uma cirurgia plástica. Não é o momento, não é? A cirurgia plástica não é para isso. Então, a cirurgia plástica, como você falou, não vai cobrir um buraco que é de outra coisa. A cirurgia plástica é para você se sentir bem. Não importa a opinião de ninguém. Ah, mas vai pensar que eu fiz... É você ter aquela vontade para você. Então, quando o paciente chega assim com essa história, falou: agora não é o momento de você fazer. A cirurgia plástica não vai resolver isso. A cirurgia plástica vai fazer você se sentir bem com você mesmo. Então, a pessoa tem que estar num momento mental também, porque também não é fácil o pós-operatório. Então, a pessoa tem que estar disposta a passar por aquilo e a pessoa tem que estar também entendendo o que é que vai ter de resultado daquela cirurgia.
1: Uhum.
0: Né?
1: Uhum.
0: Então, esse é o papel da gente também. Às vezes o paciente fala, eu quero fazer blefaroplastia, mas o que é que lhe incomoda? É minha sobrancelha. Não é a blefaroplastia que corrige a sobrancelha, né?
1: Uhum.
0: Então, a gente tem que mostrar, entender o que o paciente quer, mostrar para o paciente o que a gente pode conseguir e juntos a gente decidir fazer aquela cirurgia.
1: Quanta sensibilidade, né? Quanto tato também.
0: É importante.
1: Eu queria ouvir Beth Monteiro, psicóloga, escritora, autora de 7 livros que são verdadeiros manuais para as famílias brasileiras. Hoje você encontra todos os livros em formato digital e também a jornada Viver Melhor em Família no site da doutora Beth. 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Fora do Brasil não está escrito. Santa internet. Vamos lá, doutora Beth. E aí, como é que a gente lida com o medo de envelhecer? Conta pra gente.
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3: A primeira angústia do ser humano é a angústia da morte. O medo da finitude, né? Envelhecer é um processo de que estamos caminhando para lá, né? Mas é que as mulheres têm medo, os homens também, todo mundo tem medo de envelhecer, né? Porque vem cá, você perde a beleza, você perde, vai perdendo tua capacidade física, mental, é um processo de perdas. Então, as pessoas tentam retardar o quanto podem, mas tem um limite para isso, né? A gente precisa se preparar para a morte, educar, as escolas deveriam ter educação para a morte, porque é a única evidência da vida, né? E ninguém se prepara para envelhecer. Até porque temos modelos.

0: de velhos de antigamente, que aos 40 anos já ficavam debilitados, enrugados. Hoje é diferente, a velhice não é mais como era tempos atrás, né? Hoje tem velhos aí que estão se casando, se divorciando, viajando, fazendo faculdade, fazendo exercícios físicos, bombando, né? Então, a gente tem que envelhecer com dignidade, somente. Ter dignidade é envelhecer com dignidade, exige uma preparação, né? Quando a gente ainda é jovem, 40, 50 anos, a gente precisa se preparar para envelhecer com saúde, com qualidade de vida, né? O quanto a gente durar.
1: Maravilhoso.
2: O que você achou da reflexão da doutora Beth?
1: Ah, eu achei maravilhosa. Ela tá certíssima. É isso aí mesmo. A única certeza que a gente tem na vida é que a vida vai acabar, né? Como a gente vai viver essa vida depende da gente, das nossas escolhas, né? Então, cuidar da gente é uma coisa importante.
2: André Straut, ela é cirurgia plástica, especialista em face. O programa de hoje a gente está falando sobre envelhecer sem perder a identidade. Eu pedi para vocês irem lá no meu Instagram, @GabiMonteiroOficial, e responder a enquete do dia. Eu vou trazer agora a enquete, tá? Perguntei para vocês, envelhecimento, o que mais tem mexido com você? E teve um empate técnico aqui, né? Bombou a nossa enquete. A maior parte das pessoas teve um empate, 30 e 30, tá? 30, 35 e 35. Mudanças do rosto. Olha, é o que mais pega. E a gente tá falando sobre isso, quer dizer, você por dentro se sente muito mais jovem, mas o rosto diz outra coisa, o envelhecimento da face. Mas também empatou mudanças na disposição, né? Afinal, olha, gente, precisa ter disposição para levar o rostinho para passear, não é verdade?
1: Exatamente, exatamente.
2: Então, aí coincidiu. O que é que você tem para dizer para essas pessoas, doutora Andrea?
1: Olha, claro que a gente tem uma mudança, né, na disposição. A gente tem uma mudança hormonal com o envelhecimento, né? As mulheres sentem muito mais isso com a menopausa. E é normal a gente ter essa mudança de disposição com a mudança dos hormônios, né? E o que é que a gente pode fazer para melhorar isso? Exercício físico é uma coisa extremamente importante. Não só para a saúde, mas para a disposição também. Alimentação saudável e um acompanhamento médico, né? Uhum. É, hoje a gente está vendo muito exagero aí em uso de hormônios, mas os hormônios, quando bem indicados, né, eles também ajudam a gente passar por essa fase hormonal, que para as mulheres, principalmente, é uma mudança grande. E existe isso mesmo, a gente diminui a disposição mesmo, né? Mas a gente pode fazer esses cuidados para que a gente passe melhor por essa fase.
2: Sim, eu estava lembrando de uma coisa que me marcou muito. Doutora Thaís, queria mandar um beijo para ela. Trabalha com a doutora Andrea. E aí ela me falou de uma cirurgia plástica que ela tinha feito de mama, né, na pessoa, na mulher, e que depois de um tempo ela recebeu um presente no consultório dela, que era uma caixa com uma lingerie linda, né? Ela, oxê, eu tô ganhando uma lingerie. E tinha uma cartinha dessa paciente dizendo que depois que ela fez a cirurgia de mama, ela começou a fazer amor mais gostoso com o maridão, né? Então, a prova de que realmente mexe com a autoestima e que não é só vaidade,
1: não,
2: né?
1: Com
2: Tem
1: certeza.
2: Coisas que estão pegando
1: a libido,
2: que a gente nem
1: faz diferença. A autoestima faz toda a diferença na libido da gente, né?
2: Você falou também dos hormônios, Andrea. Eu queria entender. Eu noto, como eu sou uma mulher de 53 anos na menopausa, eu noto que a pele de 49 ou 50 anos para cá, realmente ficou mais, mudou,
1: muda
2: ficou
1: bastante.
2: Mais flácida. Os muda hormônios bastante. Têm influência na
1: Com
2: qualidade
1: certeza.
2: Da pele?
1: A gente se diz que a gente começa a perder colágeno a partir dos 30 anos. Então, a gente vai perdendo a partir dos 30. Mas quando chega na menopausa, essa perda ela quase dobra.
2: Então não é impressão, não.
1: Não é impressão.
2: Não é que você tá vacilando, não.
1: Não
2: é que o bicho realmente...
1: Realmente, as mulheres sentem muita diferença na pele com a menopausa. A menopausa muda o corpo todo, né? Nossos hormônios mudam mesmo. E a pele sente bastante também. Isso não é impressão, não. É real.
2: E aí? Dá uma dica aí pra gente, pelo amor de Deus.
1: Aí, aquilo que a gente fala sempre. Se alimentar bem, exercício, cuidar da pele, né? Então, você ir no dermatologista fazer seu skincare, fazer procedimentos sem exagero, isso vai fazer com que o seu envelhecimento seja mais lento. Tem um vídeo circulando na internet, que eu não sei se é Silvio Santos, que pergunta, quantos anos você tem?
2: Ai,
1: aí aparece a pessoa, 30 anos, parece que tem 60. É. Por quê? Porque naquela época não existia nada disso.
2: É verdade.
1: Então as pessoas com os 50 de hoje eram os 20 de antes, né?
2: É
1: porque os procedimentos realmente, eles retardam o envelhecimento. Uhum. Tem um trabalho muito interessante, que eles pegaram duas mulheres gêmeas, uma fez Botox e a outra não. E acompanharam durante 10 anos. E depois tiraram a foto das gêmeas idênticas. A que fez Botox parecia 10 anos mais nova do que a outra. Nem sei como é que a outra aceitou fazer isso, mas fez, né?
2: Sim.
1: Então, realmente, esses procedimentos, eles retardam mais o envelhecimento, né?
2: Sim.
1: Então, há um gerenciamento do envelhecimento. Mas não é só com procedimento.
2: É
1: com hábitos de vida. O sol envelhece demais. Então, proteção solar é muito importante, porque o sol é um fator de envelhecimento celular. Fotoenvelhecimento.
2: Diz que o sol,
1: se
2: for comparar cigarro com o sol, que o sol é pior, né? Que o cigarro?
1: Ah, eu nem sei. Eu acho que é igual,
2: viu? Eu não sei se isso é mito ou verdade, tá?
1: O cigarro também envelhece demais. Então, é um conjunto de coisas, né? Não tem fórmula mágica. É hábitos de vida mesmo.
2: É... Agora, dizem outra coisa também, André, e eu acredito muito nisso, doutora Andréa, que dizem, né, que o, como que é a melhor maquiagem é um sorriso no rosto.
1: Com certeza.
2: Né? Porque o que adianta uma capa bonita se a gente não estiver feliz, né?
1: Isso.
2: E hoje a gente tem uma cobrança muito grande, uma cobrança, parece que você está triste... você é criticado pela sociedade, né? Eu acho que as redes sociais trouxeram muito isso, né? Que
1: todo mundo está feliz, todo mundo está viajando, né? Todo mundo está, menos você, né?
2: E aí, se você não está vivendo aquele momento feliz, igual o coleguinha, igual a grama do outro que sempre está verde lá no Instagram, isso vai gerando uma frustração, e as pessoas estão relatando isso, que a internet tem mexido com a nossa felicidade,
1: mental, né?
2: E aí, isso eu acho que vai muito de encontro com o que você falou, né? Esses exageros que as pessoas têm feito, esses excessos de procedimento, querer fazer um procedimento que era para fazer uma vez por ano, de 6 em 6 meses, a pessoa já está querendo fazer, que isso pode realmente esconder uma falta
1: interna,
2: né? De você realmente não estar feliz, né?
1: A doutora Beth aí vai saber falar muito bem disso, né?
2: A falta de felicidade, a frustração, a tristeza, são sintomas, tá, gente?
1: E isso faz parte da vida, né? A gente não vai estar feliz o tempo todo,
2: exatamente,
1: né? A vida, a felicidade é feita de momentos felizes.
2: Sim.
1: Mas a vida tem altos e baixos e sempre vai ter. A gente vai estar triste em algum momento, é normal,
2: não
1: é? Faz parte da vida.
2: Não desperdice uma vida inteira só porque ela anda um pouquinho maltratada. Doutora Andréa Straut, a gente está terminando o programa, eu quero saber agora umas informaçõezinhas técnicas, né? Hoje, o facelift, né, que é essa coisa de você esticar mais o seu rosto quando necessário, quando bem indicado, não é mais simplesmente puxar a pele, né? Como a gente viu a Ana Maria Braga há 30 anos atrás fazendo, e a gente ficou, se impressionou, né? Por exemplo, te dou um exemplo dela. E vários outros atores e atrizes de Hollywood, quando compara aquele quando ele era jovem, quando é agora, depois de um procedimento. Então, uma galera ficou muito assustada com isso. O que realmente é reposicionado ali na cirurgia moderna do rejuvenescimento? Porque as técnicas mudaram.
1: Então, antigamente a gente puxava a pele. A cirurgia de facelift antes era puxar a pele. Hoje a gente vai tracionar o que está por baixo da pele, que a gente tem um nome técnico que chama ISMAS, é o sistema músculo aponeurótico da face. Está tudo conectado ali dentro, gordura, músculo, fáscia. Então é nessa região que fica embaixo da pele, que é o que desce mesmo, né?
2: Uhum.
1: Que a gente vai reposicionar. Existem diversas técnicas. Tem muito modismo aí de deep plane, não sei o quê. Eu não gosto de... Eu acho que não tem que ter... Não tem uma técnica que serve para todo mundo.
2: Tá.
1: Eu acho que o cirurgião ele tem que estar habilitado em várias técnicas, assim como mama. Existem diversas técnicas de mama. Eu não uso uma só. Depende da mama da paciente. Então, depende também do rosto da paciente. Existem várias técnicas. Eu vou ver qual que vai se adaptar melhor àquela paciente, né?
2: Uhum.
1: Então... Existem milhares de técnicas, mas o principal é que a gente vai mexer nessa parte mais profunda, a gente vai tracionar essa parte mais profunda, e a pele que sobra, vai sobrar uma pele ali, porque imagina, a gente puxou tudo, sobrou uma pele. Essa pele a gente tira sem nenhuma tensão, por isso que a cicatriz fica tão boa, Porque quando a cicatriz fica sob tensão, ela tende a alargar. E nesse caso, não tem nenhuma tensão. A tensão é toda no plano profundo. Então a pele, ela fica sem tensão nenhuma. E a gente coloca a cicatriz. O pessoal tem muito medo da cicatriz. Ah, vai ficar com a cicatriz no rosto. A gente coloca a cicatriz em linhas naturais que a gente tem aqui na orelha. E aqui atrás da orelha, o cabelo esconde. Aqui na frente da orelha, o cabelo esconde. E aqui, nessa parte que não tem cabelo, a gente coloca ela nas linhas naturais. Então ela fica muito discreta. Quase que a gente não vê. Claro que tem uma cicatriz. Toda vez que a gente corta, a gente tem uma cicatriz. Não tem como não ter. Mas a gente faz laser depois. Então a gente tem muito cuidado para que essa cicatriz ela fique bem discretinha. Os pacientes não reclamam dela. Porque o ganho é tanto que... Mas eu sempre falo, a cirurgia plástica ela é uma troca do contorno por uma cicatriz. Mama, abdômen, face, sempre tem. Sim. O que a gente tenta é deixar a cicatriz de melhor qualidade possível e mais escondida possível.
2: Para finalizar o programa, Andréia, qual é o limite entre rejuvenescer e começar a apagar a própria identidade?
1: É como a gente falou, tudo na vida a gente não pode ter exageros, né? Então, a gente tem que ter alguns cuidados. O profissional adequado. Ontem eu vi uma notícia que morreu um rapaz que foi fazer um facelift num consultório. Gente, facelift é uma cirurgia, tem que ser feita no centro cirúrgico, eu faço com anestesia geral, tem que ser feito com anestesia, não é uma coisa para fazer ali no consultório, não é, gente, não é. Então, assim, um profissional adequado, você está com a saúde em dia, você está no peso certo, você está com vontade realmente daquilo ali, então é o equilíbrio, né? Como tudo na vida, é o equilíbrio.
2: Como é que a gente te acha no Instagram? Eu já estou seguindo.
1: Então, o meu Instagram é doutora.andreastral. E a gente tem também a clínica, possibilitar.clínica. Vou ficar muito feliz de receber vocês lá, virem tomar um cafezinho com a gente, comer um pão de mel.
2: Ai, sacanagem terminar o programa assim. Faltar um minuto para o meio-dia, você me fala de pão de mel? Ah, não tem a menor condição isso. Maravilha, doutora Andréia Estral, aqui no Acontece Lá em Casa de hoje, a gente falou sobre envelhecer sem perder a identidade. Obrigada a todos vocês por terem participado, um beijo para você, doutora.
1: Muito obrigada pelo convite, é muito bom sempre estar aqui com você.
2: E um beijo para toda a sua equipe maravilhosa, aqueles mulherões maravilhosos, doutora Emily, doutora Thaís, amei estar com vocês aí. A gente já esteve aqui juntas no programa e foi muito bacana. Gente, quinta-feira tem mais às 11 da manhã, tá? Já me segue no Instagram, @GabiMonteiroOficial. Beijão, sorte na vida!
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0: Muito boa tarde, agora meio-dia, mais um minuto, tá no ar o Band News no meio do dia desta quinta-feira, dia 20 de agosto de 2026. Eu, Humberto Ferretti, sigo por aqui até as duas da tarde, porém nunca sozinho, sempre muito bem acompanhado, junto comigo no estúdio, tá ela, Larissa Biscaia.
1: Fala, Ferretti, boa tarde pra você, pra todo mundo que tá ligado aqui na programação da Band News. Tá começando mais um Band News no meio do dia. Ficamos por aqui até as duas da tarde, junto com a gente, tá ele, Eduardo Oineg.
2: Salve, meio-dia e dois minutos, eu sou Eduardo Oineg, fico por aqui até as duas horas da tarde e comigo no estúdio você já viu essas vozes e vê também a imagem dessas pessoas que você tanto admira, começando por ela, Larissa Biscaia, que nos dá uma vez mais ansiosa, ó.
1: Oi,
2: nem
1: oi.
2: Nem a frase.
1: Boa tarde. Oi, oi, boa tarde.
2: Ele, Humberto Ferretti, que nos diz uma vez mais.
0: Bora, meu povo, boa tarde.
2: Boa tarde pra você também, ouvinte querido, ouvinte querida, telespectador querido, telespectadora querida, você que faz a Band News ser aquilo que ela é. A mais admirada do Brasil! E partiu. A bolota extra de energia que emana da turbina adicional da usina hidrelétrica de Itaipu para disparar o maior centro de captação de som del mundo. Captaria vai se houvesse mais, não as lalaial. O que há são apalausos que partem de todos os terraços, todas as lajes, todas as varandas gourmet. E que também são captados através dos vidros da prova de som, através do concreto armado, você que está agora na cortina preparando o seu almoço. Como é saudável, muitas cores no prato, proteína animal e ou vegetal, mas cuidado, não vai deixar queimar comida nem no fogão, nem no micro-ondas, nem no forno a lenha, nem no fogão a lenha, nem no forno de pizza, nem na churrasqueira, na sua fryer. Você que está agora levando os filhos para a escola, vão filhos, estudem. Você que está buscando os filhos da escola, como foi o dia, filhos? Você que está indo trabalhar segundo turno, você aumenta o som começando o Band News no meio do dia e três. Band News no meio do dia e três. Você que escuta a gente, você que vê a gente também, escuta a gente. Oi, manhã, tô na TV pela Band News FM, pela Band News TV e todas as outras formas que você tem para acompanhar o Band News no meio do dia. Bom, eu queria falar hoje sobre economia, perspectivas. O bolso é o órgão do corpo mais sensível que a gente tem, né? E sem dinheiro no bolso, a gente não consegue nem providenciar a academia, nem providenciar, às vezes, algum medicamento, algum tratamento que a gente precisa para o resto do corpo. Então, o mundo gira, o corpo gira em torno, a gente acha que é coração, pulmão, mas não, é bolso. O bolso é essencial. Quando o bolso vai mal, a cabeça vai mal, o corpo vai mal. E a economia é presente e futuro. Você olha para esses dois momentos, presente e futuro. E ela comporta duas classificações. Tá bom e não tá bom. Tá bom e tá ruim. Ah, tem o neutro. Aí deixa os economistas falarem disso. Mas a partir do momento que você tem presente e futuro, bom e ruim, você tem quatro combinações possíveis. Você vive um bom momento com um futuro promissor. Você vive um bom momento com um futuro preocupante. Você vive um mau momento com um futuro promissor. E você vive um mau momento com um futuro ruim. E aí, o Brasil já viveu os quatro momentos. Quando a gente teve, por exemplo, o Plano Real, pouco antes do Plano Real, o momento era terrível, terrível, terrível. A inflação muito ruim, já tinha sido pior, mas era muito ruim. Mas havia a perspectiva da gente mudar. E isso é muito bom. Você já viveu momentos anteriores ao Plano Real em que era terrível e tudo levava a crer que ia ficar ainda pior, né? Coisa que a gente viveu mais recentemente, mas vamos lá. Plano Real, portanto, cenário ruim, hoje presente ruim, com um futuro promissor. Porque havia esperança, havia expectativa e, de fato, aquilo se confirmou. 15 anos depois, a gente passou a viver, e foi capa da Economist, e aqui vai um pouco de viralatismo, mas a Economist fez, botou a capa, botou o Cristo Redentor na capa, com o Cristo Redentor decolando, como se fosse um foguete, sugerindo que o Brasil estava decolando. E naquele momento a gente vivia aquilo que a gente mais gosta, que é presente bom e futuro promissor. A matéria não era ingênua, é uma matéria de 2009, mas ela não era ingênua, ela dizia assim: o Brasil não pode cair na cilada de sua arrogância. Não pode cair na arrogância. Tem que ter humildade, tem que fazer as reformas, tem que olhar para a educação, tem que olhar para a infraestrutura e tal. E nós não olhamos. Nós não olhamos para a infraestrutura, nós não olhamos para a educação, nós não olhamos para estes, para as reformas, previdência, não olhamos. Tanto que, 4 anos depois, 2013, a mesma Economist

faz uma mesma capa com o mesmo Cristo Redentor, sugerindo que a gente estava se desfazendo. E por quê? Porque, e é interessante, porque 2013 não tinha sido um PIB ruim. O PIB até tinha crescido, mas era o terceiro estágio. Presente ainda razoável, mas um futuro incerto, um futuro assustador, que veio 2015 e 2016. Não veio em 13, ano da capa, mas veio em 15 e 16. Previsto pelos números de 13, previsto pelas opções feitas pelo governo, e que se confirmou no desastre histórico de 2015 e 2016, pior fase da nossa vida econômica. Um desastre retumbante, um governo de arrepiar. Aí a gente viveu o que aconteceu em 2015 e 2016, que era o terceiro quadrante, ou seja, a gente estava mal e não tinha perspectiva. E agora? Né? E agora? O que, que a gente vive hoje? O que, que é hoje? Hoje, se você ouviu a turma do governo, nossa, primeiro quadrante, presente maravilhoso, futuro, nossa, ainda mais se reeleger o presidente da República, aí, meu, sai da frente, que nós vamos virar. Aliás, a reportagem da Economist em 2009 sugeria que o Brasil, naquela velocidade, commodity, pré-sal, Ásia comprando tudo, China comprando tudo, internacionalização das empresas, o Brasil ia chegar à quinta posição, talvez, no mundo. Ia passar a França. Uma coisa assim, quem leu a reportagem ficou impressionado, feliz, né? Não feliz porque recebeu um presente. Feliz de estar vivendo aquele momento. De fato, foi um momento bom da economia. Mas se você conversar agora com os economistas do governo, né? Ouvir os economistas do governo, ouvir o ministro da Fazenda, que está louquinho para tentar continuar a ser ministro da Fazenda no próximo governo, ouvir os blogueiros que defendem esse governo, que tem uma blogueiragem que é uma coisa de louco, né? Os caras são entusiastas do governo. Até entendo que um blogueiro queira a reeleição do presidente Lula, como eu entendo que um blogueiro possa não querer a reeleição do presidente Lula, possa defender a eleição do Flávio, do Caiado, do candidato dos bonequinhos. Pouco importa, para mim tanto faz o que o blogueiro defenda, mas o jornalismo é outra coisa, né? O blogueiro vai lá e onde tem problema ele vê solução. Não é meio o copo meio cheio, meio vazio, de que tanto fala a Juliana Rosa. Muitas vezes ela faz referência, olha, às vezes a gente tem que olhar para o copo meio cheio, para as oportunidades. Às vezes tem que olhar para o copo meio vazio, para os riscos e tal. É uma avaliação sempre muito ponderada, mas a blogueiragem amiga é uma coisa de louco. Então a blogueiragem amiga, que abre espaço para esse discurso oficial, né? Oficial, sugere que a gente está emprego forte, renda crescendo, consumo impressionante, investimento, programa social, a reforma tributária que vem por aí, o dinamismo vai chegar, tororó, tororó, viva o Brasil, Brasil, incrível e tal. Esquece, isso não existe, isso não existe, não existe. Existem números como dívida pública, déficit, existem o custo de capital, taxa de juros, a irresponsabilidade desse governo fiscal. O governo ele é tão irresponsável, mas tão irresponsável, que ele gasta como se não houvesse amanhã. O Banco Central tem que fazer o serviço sujo de manter os juros nas alturas. Aí, para proteger certos grupos sociais que ficam expostos e correm o risco num ambiente tão hostil, o governo vai lá e gasta mais com uma linha de crédito, uma taxa de juros subsidiada, longe dos juros que ele, o governo, provoca com suas atitudes irresponsáveis. Você percebe? Que loucura. Ele cria os juros altos e depois ele dá juro barato para um grupo aqui, um grupo ali. Não estou falando grupo empresarial. Setores empresariais, setores sociais também. Então, juro alto para todo mundo, menos para os meus amigos, menos para os grupos que eu quero defender, menos para aqueles que eu acho que vão votar em mim, menos para aqueles que eu gostaria que votassem em mim. É assim que funciona a irresponsabilidade fiscal. E toda vez

vez que o governo faz isso, ele não distribui de forma indiscriminada, que seria o certo, a taxa de juros, deixando o Banco Central com a capacidade de agir apenas sobre uma parcela da economia que o governo não protege de alguma maneira. O que obriga a dobrar, triplicar a dose de taxa de juros, tornando ainda maior a distância entre os protegidos do governo e os desprotegidos do governo, aqueles que vivem

presente ruim e um futuro sem esperança. Tudo depende do que vai acontecer no processo eleitoral. Ou seja, se o novo presidente ou o atual presidente reeleito, se um ou outro assumir um compromisso com o ajuste fiscal, a gente pode sair de um cenário negativo para um cenário positivo. Basta que assuma um compromisso. Até agora, nenhum deles assumiu. Eles falam em teoria sobre responsabilidade fiscal, mas quando você pergunta e aí, como é que vai ser? Aí não tem, aí não vem. Aí não vem. É gogó. É só no sapatinho. É uma coisa de louco. O meio empresarial, ele não gosta de deixar dinheiro no banco. Ele não gosta de deixar dinheiro no banco. Se ele gostasse de deixar dinheiro no banco, ele não iria ser meio empresarial. Ele ia ser meio financeiro. Ele gosta de fazer. Graças a Deus, não é uma palavra, né? Mas, por sorte, a gente tem muito empresário no Brasil. Muito. Milhões de empresários no Brasil. Grandes, médios, pequenos, microempresários. A vontade de empreender, a vontade de ser independente, a vontade de não depender do emprego, a vontade de poder fazer, de prosperar, de realizar, de deixar uma marca. É do ser humano. E é lindo isso. É lindo. É das coisas mais bonitas que existem. E ele faz conta para poder fazer isso. E às vezes erra na conta. Mas faz conta. Quer dizer, uma fábrica ganhando 12% ao ano na operação vai bem se tomar empréstimo a 5%. Mas se toma empréstimo a 12%, o negócio que dá 12% já não vale. Então ele tem que dar 18%. E como é que ele vai dar 18% se o negócio dá 12%? E se no resto do mundo dá 12%? E se o competidor consegue botar o produto para brigar com o dele aqui a um preço menor e ele tem que reduzir margem? Não tem jeito. Você pega um empresário endividado que pegou 10 milhões de reais e ele tem que pagar ele tem que pagar 100 mil reais de parcela. Ele está devendo 10 mil reais. 10 milhões de reais, tem que pagar 100 mil reais de parcela por mês. Digamos. Quando ele vai renegociar e a taxa de juros subiu, ele continua a dever 10 milhões de reais. Mas a parcela dele sobe de 10, de 100 mil, para 150, 200 mil. Da onde ele vai tirar esse dinheiro? Ele vai vender mais? Ele não está vendendo mais. Ele está vendendo o mesmo. E o crescimento do aumento de venda, né? O aumento de venda, não guarda relação com o aumento da dívida. Não está escrito em nenhum lugar que se você deve mais, você venderá mais. Você tem que vender mais, senão você está frito. Aí você começa a reduzir custos. Reduz custo, reduz investimento, reduz pessoal. Aí você diminui sua capacidade produtiva. E reduzindo a sua capacidade produtiva, você não consegue pagar a sua dívida. Essa é a realidade dos empresários. Aí você vê o seguinte. Tem uma consultoria que mede os pedidos de recuperação judicial. Não só os pedidos, mas quantas empresas estão em recuperação judicial em um determinado momento. Aí no segundo semestre, no segundo trimestre de 2023, eram 3.800. Agora, no segundo trimestre, 6.300. Aumentou 66% em 3 anos. Você percebe? A gente não está falando de empresas que estão entrando no hospital. A gente está falando de empresas que não conseguem sair da internação. Quantas empresas, neste momento, estão em recuperação judicial? Quantas estavam? Aumentou 66% de 2023 para cá. Ou seja, piorou. Ou você acha que uma empresa fala, não tem mais o que fazer, vou para recuperação judicial. Empresa quer fazer abertura de capital. Empresa quer fazer aumento de capital. Empresa não quer fazer recuperação judicial. Muitas empresas usam como estratégia a recuperação extrajudicial ou até, se necessário, a judicial. Mas isso não é bom. Não é que não é bom para a reputação, não é bom para os negócios. Porque você está dizendo para o mercado
que você não quer se relacionar com o investidor, você quer se relacionar com o credor. É

0: horrível isso. E é o que está acontecendo. E quando você pega o que aconteceu no campo, eu falei de recuperação judicial em geral, mas quando você pega o que aconteceu no campo, a gente saiu de 193 pedidos de recuperação judicial em 2021 para 1.990 pedidos no ano passado. Calma, não dá para dizer que aumentou 10 vezes simplesmente em 4 anos, porque tem mudanças, tem umas métricas diferentes, mas, pelo amor de Deus, explodiu a recuperação judicial no campo. Aí alguém vai dizer, poxa, mas o governo não tem culpa se o cara resolveu plantar batata em vez de plantar alho, se o sujeito resolveu vender geladeira, aliás, freezer, que ninguém mais compra em vez de geladeira, se ele resolveu fazer aumentar o estoque, não dá desconto, não temos culpa. De fato, o governo não pode ser responsabilizado pelas escolhas e pelo risco que o empresário decidiu correr. Não é porque trabalha numa área essencial que é o agro que o governo tem que ser responsabilizado por uma escolha ruim, por um investimento ruim, por uma compra de terra inadequada, por um maquinário que não funciona, por um maquinário caro demais. Tudo bem, isso é verdade. Mas quando a gente olha e a gente vê as condições macroeconômicas, é uma loucura. Aonde o empresário acha que tem uma piscina d'água, tem uma piscina de ácido sulfúrico. Só que está escrito água. Está escrito ambiente empresarial. E não é um ambiente empresarial, é um ambiente sulfúrico. O ambiente sulfúrico é aquele que te obriga a tomar um empréstimo a uma taxa de juros criminosa. E o governo, sempre covarde, sugerindo que a culpa é do Banco Central, a culpa é do empresário, a culpa é do empreendedor, a culpa é do agricultor, a culpa é do Donald Trump, a culpa é do Milei, a culpa é do Netanyahu, a culpa é dos palestinos, a culpa é do Hormuz, a culpa é do Irã. Não, não, a culpa nunca é do governo. O governo não faz uma reforma administrativa e a culpa não é dele. O governo não faz uma reforma da Previdência, que está aí quicando, a culpa não é dele. O governo não consegue rever seus gastos, a culpa não é dele. O governo autoriza o aporte de 12 bi nos Correios, a culpa não é dele. Aliás, é de se perguntar, e se as Casas Bahia fossem uma estatal? Né? Como é que seria? Porque ela está lá com 17 bi de pendura, e o Correio tem 12 e conseguiu mais 8 de autorização. Ou seja, 12 de aporte mais 8 de autorização. Para os Correios não tem recuperação extrajudicial. Aliás, a lei não permite. Mas para as Casas Bahia não tem acesso ao Tesouro Nacional e não é para ter mesmo. Mas você percebe? Você tem um mundo protegido do governo que gasta, autoriza gastança. Linhas e mais linhas. E sempre botando a culpa ou no exterior, quando é o presente, ou no Brasil, quando é o passado. Então, para esse governo, a culpa é do Bolsonaro, e a culpa pretérita do Bolsonaro, e a culpa no presente são os atores internacionais, ou as oposições, seja lá o que for. E isso, eu estou falando desse governo, mas poderia falar do governo Bolsonaro e dos governos anteriores que sempre olharam para isso. Agora, existe um fato, nós já falamos aqui, teremos uma herança maldita. Como é que a gente vai fazer esse quadrante, que é ruim o presente, para que seja promissor no futuro? Quem chegar, seja o atual presidente repaginado, vitaminado, conscientizado, seja o novo presidente, pouco importa, tem que olhar e falar o que eu tenho que fazer para arrumar as contas públicas. Como é que eu faço para frear o crescimento da dívida pública? Como é que eu faço para reduzir o déficit, que é um absurdo? Como é que eu acabo com essa enganação do orçamento e identitário? Como é que eu retiro do déficit o direito de dizer que é superávit? Como é que eu passo a usar o vocabulário do mundo da contabilidade de forma que todo mundo entenda aquilo que eu estou falando. Não faz sentido você fazer as contas e poder tirar das contas itens orçamentários que geram desconforto para você, sob o argumento que for. Sob o argumento que for. E é isso que a gente tem hoje. Então, quando a gente analisa os quadrantes, que é uma maneira importante da gente olhar, o governo pode continuar mentindo. Pode continuar mentindo. Pode tentar nos enganar. Mas o empresário não é trouxa. O empresário faz uma conta de risco-retorno. Que risco eu corro para que retorno? Se o meu risco subir, eu não vou investir. E não dá para fotografar uma fábrica que não é aberta. Não vai ter greve de empregado que não foi contratado. Não tem como você cobrar tributo de uma fábrica que não existe, de uma empresa que não existe. E a gente pode estar caminhando para isso. Em 2007, tivemos 64 aberturas de capital. 2022, zero. 2023, zero. 2024, zero. 2025, zero. 2026, zero. Não tem abertura de capital. Teve outras ferramentas, emissão de dívida, emissão de ação, sem ser IPO, abertura de capital. Ah, initial do I, initial. Não tem. E um país que tem RJ e não tem IPO, um país que tem recuperação judicial e não tem abertura de capital, o que vocês acham disso? O que você acha disso? Déficit público não fica em Brasília. Se ficasse em Brasília, se mandasse um boleto para o presidente, ó, o senhor tem que pagar aí com o salário dos seus filhos, o senhor se vira aí, vende o que o senhor tem. Mas não é assim. Quando o governo gasta mais do que arrecada de forma sistemática, e esse governo gasta mais do que arrecada de forma sistemática, volto a dizer, só não enxerga isso a blogueiragem amiga, que ocupa espaço e bate palmas por uma loucura, esse endividamento, esse gasto adicional que produz endividamento, gera uma competição com o mercado privado. Essa competição é, eu vou oferecer títulos garantidos pelo Tesouro e vou te pagar um juro alto. Aí você imagina uma empresa privada, tipo Casas Bahia, outra qualquer, querendo oferecer um papel no mercado. Os caras vão dizer, eu tenho aqui do governo esse papel aqui, que é garantia tesouro. Garantia tesouro, não tem erro. Não, vai pagar. A não ser que entre em default, não vai entrar em default. Você vai pagar quanto? Aí, se o governo está pagando juros cada vez mais altos, e aí o governo vai dizer, não, os juros não estão cada vez mais altos. Como não estão cada vez mais altos? 14. Se o juro está alto, quanto é que o privado tem que pagar? Topar pagar. E aí as empresas vão captar a uma taxa de juros elevada, tem que ter um retorno elevado para poder, tem que ter uma operação altamente lucrativa para poder pagar os juros e sobrar alguma coisa para remunerar o capital. E isso vai virando uma coisa cada vez mais desafiadora. Tem estudos. Eu até levantei esse número, só não estou achando ele aqui, mas tem estudos mostrando quanto se gastava e quanto se passou a gastar com o pagamento de juros e quanto que isso representa do resultado de uma empresa. O Estado é o maior sócio e os juros um sócio gigante. Aí quando você tem o Estado e o sistema financeiro como seus maiores parceiros, só que você que colocou o dinheiro, você põe o dinheiro e eles pegam o dinheiro. E o sistema financeiro recebe o dinheiro e quando os juros aumentam, ele não trabalha mais. Ele não trabalha mais, ele trabalha igual. Por que ele ganha mais? Você tem que trabalhar mais para ganhar mais. O sistema financeiro não, o Estado também não. Você percebe como é desonesto, como o Estado é desonesto, como essa taxa de juros ela é criminosa. Você percebe a distorção que isso está provocando? Então, não aceita o discursinho malandro de que a gente está vivendo um momento bom. Nós estamos vivendo um momento ruim. É que como nós já vivemos momentos muito ruins, como em 2015, hoje parece que a gente está vivendo um momento razoável. E talvez a palavra razoável seja razoável mesmo para se usar. Mas a bomba relógio está aí. A bomba relógio está aí. O Enola Gay já decolou. Já decolou. E Hiroshima está lá embaixo. Então, nesse momento em que o Enola Gay já decolou, já passou por Iwo Jima, e Hiroshima está ali ainda, sol, você pode achar que o dia vai ser bonito. Mas o problema é, a bomba vem. A bomba vem, já decolou. E é isso que a gente tem. Janeiro de 2027 está aí. Não aceite conversinha mole. Nós vamos cobrar os candidatos no debate eleitoral no primeiro turno. Nós vamos cobrar os candidatos no debate eleitoral do segundo turno. Nós vamos cobrar todos aqueles que a gente entrevistar para a gente entender como é que está esse cenário, porque o cenário é grave. É grave. As empresas não estão investindo e tudo isso que eu falei é grave, não é bom. Pode ficar bom se a gente cobrar, se a gente como sociedade exigir, e pode ficar bom, pode ficar bom. Mas a gente vai ter que pagar uma conta que vai ser menor se fizer o ajuste e vai ser muito grande se a gente não fizer o ajuste. A gente vai adiar o encontro marcado com a bomba, mas ela virá. Eu não sei se você concorda ou discorda, essa é a opinião que eu tenho sobre o assunto.
1: Agora, meio-dia e 29, o TSE impede o candidato do PRTB à presidência da República, Pablo Marçal, de usar o fundo eleitoral e de participar de debates, além de aparecer na propaganda do rádio e da televisão. Quem tem os detalhes, direto de Brasília, é o Márcio Rocha.
2: O candidato à presidência da República pelo PRTB, Pablo Marçal, está impedido de participar de debates, do horário eleitoral e utilizar recursos do fundo eleitoral durante a campanha para as eleições de outubro. A decisão é do Pleno do Tribunal Superior Eleitoral, que acompanhou de forma unânime o voto da relatora da ação, a ministra Estela Aranha. O TSE determinou que a medida vale até que o registro eleitoral de Pablo Marçal seja analisado pelo tribunal. Isso porque o candidato está inelegível após ser condenado pelo Tribunal Regional Eleitoral de São Paulo durante as eleições municipais de 2024. Com base na lei da ficha limpa, mesmo que o caso não tenha transitado em julgado, ou seja, não tenha mais recursos, ele fica impedido de disputar as eleições por ter sido condenado em uma decisão colegiada.
0: Vamos tirar o fato de que o Pablo Marçal é um lunático, né? Não vamos fazer afirmações aqui sobre o temperamento, sobre o jeito dele, o estilo. Vamos deixar isso para lá, né? O julgamento que cada um possa ter. Tem gente que acha ele uma figura admirável. Tem gente que acha ele um doido varrido. Não é isso que está em discussão. Está em discussão é o seguinte: existe uma legislação e ela tem que ser cumprida. Quem tem que fazer valer a legislação são as autoridades, né? Você não pode cobrar do Pablo Marçal que não tente fazer uma estripulia. Não pode. Só que é um sinal, né? O camarada que se sente no direito de fazer uma estripulia quer ser governante, mas faz estripulia, como fez na campanha, e foi condenado pelas estripulias que fez na campanha. Como ele é muito agressivo, mas muito agressivo, então ele mostra uma indignação, e aí que é um absurdo, querem me calar. Querem me calar? Que isso, né? Sabe, se isso saísse da boca do Getúlio Vargas, né, de um político, sei lá, o Brizola, o Lula, o Jair Bolsonaro, sei lá, querem me calar. O Pablo Marçal, quem quer calar o Pablo Marçal? Ninguém, só não quer ouvir mesmo. E deixa ele falar também, o que, que ele tem, o que, que ele quer calar, o que, que ele sabe. Ele está descobrindo um método para acabar com a miséria, ele tem uma fórmula mágica. Tirando um boca mole, grosseiro, né, que quer dar um de bacana, que tinha assessor que batia nos outros, ele confunde inteligência, sabedoria com agressividade. Ele acha que coragem é bater nos outros, é falar mais alto. Ele acha que isso é uma forma de coragem. Então um jornalista faz uma pergunta para ele, às vezes faz até uma pergunta idiota, né? Porque nós somos jornalistas, somos seres humanos, nós somos idiotas. Aí a gente faz perguntas idiotas também. Aí ele pega e dá uma resposta mais agressiva, porque ele mostra que ele é corajoso, não tem medo de ninguém. E já é uma imbecilidade atrás de imbecilidade. Assim, a sucessão de imbecilidades. Não significa que ele seja imbecil, né? O homem que fez a fortuna que ele fez, o sujeito que veio de onde ele veio, uma origem modesta, construiu o que ele construiu. Ele é um vencedor, né? Mas nem todo vencedor tem um perfil admirável para todos, né? Alguns vencedores têm um perfil admirável para alguns, outros acham que é um perfil nada admirável, né? Ele faz pegadinha, fez coisas muito engraçadas na campanha, né? Mostrar a carteira de trabalho para o Boulos é um dos momentos mais engraçados da campanha. Eu já vi, ele conseguiu tirar o Boulos do sério. Isso é muito divertido, você ver o Boulos tentando arrancar a carteira de trabalho da mão dele. É hilário. Também tirou o Datena do sério. O Datena foi dar uma cadeirada nele. Então, de fato, ele foi o personagem daquela campanha. Agora, isso não nos autoriza a achar que ele pode fazer o que ele quiser, né? Qualquer coisa. Eu quero ser e você. Não, isso aí deixa para essa coisa de autoajuda, esse besterol que ele divulga, ele acha que ele tem poderes mágicos e tal, mas deixa para ele. Ícaro achava também e deu ruim.
3: Seguindo com o noticiário, a Procuradoria-Geral da República pede ao STF que sejam enviados à primeira instância da Justiça aqueles inquéritos que investigam o filho do presidente Lula, o Fábio Luiz Lula da Silva Lulinha. Destaque chega de Brasília com o Gabriel Marques.
4: O ministro do Supremo Tribunal Federal, André Mendonça, vai decidir se o inquérito que investiga Fábio Luiz Lula da Silva Lulinha deve ser enviado à primeira instância. A Procuradoria-Geral da República defende a remessa do caso, afirmando que não há investigados com foro privilegiado. A investigação apura suspeitas de lobby envolvendo a lobista Roberta Luxinger na tentativa de intermediar a venda de um projeto de canabidiol ao Ministério da Saúde. Segundo a Polícia Federal, há diálogos em que ela diz falar em nome de Lulinha e pede vantagem de 20% no negócio, além de supostos repasses a um ex-assessor do governo Lula.
0: Bom, essa história ela é importante, muito importante. Fernando Schiller vai falar desse assunto a hora que ele entrar para conversar com a gente. Hoje ele entra que horas, mais ou menos?
3: 1h10.
0: 1h10. Então daqui a pouquinho teremos Fernando Schiller falando desse caso envolvendo o Lulinha. Que é um caso importante. Envolve o chefe de gabinete do presidente da República. Envolve o filho do presidente da República. Envolve uma lobista. Envolve o careca do INSS. Aí o careca do INSS tem relação com a lobista tem relação com o filho do presidente já viajou com... É um melê. E uma coisa divertida, porque assim, ninguém nessa história, assim como na história do Vorcaro, pede dinheiro para a sogra, pro irmão, pro tio, pro primo, pro vizinho, pro melhor, o amigo de infância. Todo mundo pede pros vigaristas, só pede dinheiro para vigarista. Que dedo podre que esse povo tem, né? Ah, eu quero comprar uma joia, liga para vigarista. Ah, eu quero um dinheirinho emprestado, liga para o vigarista. Ah, eu quero comprar um apartamento de 3 milhões, liga para o vigarista. Vocês viram, né? O Jacques Wagner ligou para quem? Para comprar um apartamento de 3 milhões. Né? Pedir dinheiro emprestado. Todo mundo pede dinheiro emprestado para os vigaristas. É uma coisa incrível. Ninguém pede para um não vigarista. É, sabe aquele amigo de infância que está contando dinheiro? Olha, eu só tenho 12 mil, você tem que me devolver. Não, pede 280, outro pede 3 milhões. Quer dizer, o sujeito tem um cargo público, ele tem uma responsabilidade, ele tem um compromisso. E não que ele não precisa adotar os princípios éticos, mas existe um código de conduta que ele é por adesão, tem que seguir. Não é opcional. Oh, eu quero que o artigo 12... sei lá se é o artigo 12, que diz que eu não posso receber uma grana por fora, não valha para o meu contrato, meu código de ética. Isso eu não quero para mim. Não existe isso. É adesão. Esse aqui é que nem plano de saúde. Não dá pra você dizer, pra mim, não vai ter, como é que chama, né, franquia?
3: Coparticipação?
0: Não, quando você tem que esperar um tempo pra usar o serviço.
3: Carência?
0: Carência. Pra mim não vai ter carência, eu não quero carência. Você não pode fazer isso. Então, é adesão. Então, o Marcola, ele aderiu a um código de conduta que impede ele de prestar serviços para outras pessoas que têm interesses contrários ao interesse do Estado. O interesse do Estado é defender o Estado. Ele defende o Estado. E tem as pessoas que atacam o Estado ou se relacionam com o Estado. Até o cara que pede uma audiência com o presidente da República não é um cara que defende o interesse do Estado. Ele defende o interesse privado. Ou outro, por exemplo, o governador Tarcísio, se pedir uma audiência para o presidente da República, ele não vai defender o interesse do Estado no sentido de nação Brasil. Ele vai defender o interesse do Estado de São Paulo. E o Marcola, ele marca a agenda de acordo com os interesses do Estado. E quem é o grande defensor do Estado é o governante principal, o presidente da República, que tem que defender o Estado. E ele contrata pessoas que defendem o Estado. É para isso que serve. É assim que funciona. Você joga no meu time, nosso time defende o Estado. Aí você abre, vai ver na vida real, quem é que está defendendo o Estado? O sujeito está lutando pelos seus próprios interesses, recebendo dinheiro, marcando a agenda, recebendo cópia de contrato. O Marcola recebeu cópia de contrato que essa lobista estava querendo empurrar para o Ministério da Saúde. Por que mandou para ele? Porque ele é professor de português e queria ver se corrupção é com P mudo, C cedilha, dois S's. Por quê? Não dá para entender, né? Mas dá para entender o seguinte, tem um caso bichado. E aí, a história fica engraçada porque o André Mendonça tem que decidir agora se vai ou não para a primeira instância. E, de fato, quem é o personagem dessa história que tem foro por prerrogativa de função? Ninguém. Ninguém. Então, em tese, teria que ir para a primeira instância. Só que tudo no Supremo corre na instância máxima. Você não vê o Procurador da República, ninguém propondo que nada vá para outra instância. Até um jornalista do Maranhão corre no inquérito das fake news no Supremo. Um jornalista do Maranhão. E eu estou falando Maranhão com o desdém. Estou falando um jornalista mais longe do poder do que um Estado que não é Brasília. Os Lulinha, os Marcola e as Roberta lá ficaram andando em Brasília. Era o mel ali, né? Mas o jornalista está lá em São Luís, pô. Aí esse cara fica no Supremo. Mas o caso do Marcola vai ser divertido ver como o ministro André Mendonça vai resolver.
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17: Eu sou Karina Araújo. A partir de agora, sigo com as informações de Salvador e também da Bahia. Vou chamar Tiago Costa com os detalhes do trânsito de Salvador. Tiago, boa tarde.
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20: Oi, Karina. Boa tarde para você, boa tarde para os nossos ouvintes. Uma excelente quinta-feira a todos. Tô de olho na movimentação da Semi Guatemi em direção à Paralela, isso porque o tráfego tá carregado no elevado do BRT. Você que saiu do Rio Vermelho e tá na Juraci Magalhães indo pra Paralela, a dica é trafegar pela via marginal, vai chegar com mais facilidade. Em direção a Garibaldi, a Semi Guatemi tem um pouquinho de intensidade no elevado do BRT, na altura do Parque Bela Vista. Nada muito complicado e nesse sentido não vale o desvio. Quem tá agora pela Paralela e segue pro Rio Vermelho, pode seguir pela Semi Guatemi e também pela Juraci Magalhães. 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Tiago Costa para Band News FM.
17: Obrigada, Tiago. Até daqui a pouquinho, agora 12h44.
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23: Olá, ouvintes. 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Além de se identificar alterações específicas do glaucoma, o seu oftalmologista vai pedir exames que são importantes para diagnóstico e acompanhamento da doença. Dentre esses exames estão a campimetria, a retinografia simples e a tomografia de coerência óptica, que é um exame que consegue identificar alterações do glaucoma até 8 anos antes delas se apresentarem na campimetria.
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1: 12:47, alunos da Universidade Federal da Bahia denunciam que foram agredidos pelo deputado estadual Diego Castro, do PL, após uma confusão dentro da Faculdade de Comunicação aqui em Salvador. Essa situação aconteceu hoje e foi registrada por quem estava na instituição de ensino. Nas imagens que circulam em vídeos, é possível ver o momento em que um grupo formado por estudantes, servidores e o diretor da Facom, Washington Filho, se envolvem em uma discussão com o deputado, que estava acompanhado de outros 3 homens que seriam seguranças do parlamentar. Também é possível ver o momento em que um dos alunos, identificado como presidente do Centro Acadêmico da Faculdade Tobias Muniz, empurra o deputado. O estudante acaba sendo agredido por um dos seguranças. Tobias contou que tudo começou quando o deputado Diego Castro tentou filmar o banheiro feminino. Vamos ouvir.
2: Eu estava no primeiro andar da Faculdade de Comunicação quando o deputado Diego Castro, do PL, acessa a Faculdade de Comunicação, se direciona ao banheiro feminino com a equipe de comunicação para criar um conteúdo transfóbico, né? Porque o banheiro feminino tem a classificação mulheres cis, trans, não binário. Nesse momento, eu, enquanto líder estudante, eu repreendo ele, a transfobia dele, pergunto a ele se não tem algo melhor para fazer, porque a Universidade Federal é de ossada de deputados federais e governo federal, as universidades estaduais são as UNEBs e são as demais de territórios, e ele começa a me chamar de vagabundo, me desrespeitar, me xingar.
1: A estudante Sofia de Holanda estava em aula nesta manhã e viu tudo.
3: Enquanto estudantes da Facom, nos sentimos inseguros, violados e, acima de tudo, desrespeitados por uma postura de um deputado eleito que vem aqui no nosso espaço, desrespeita o presidente do nosso CA, o diretor da Facom, e faz tudo isso criando confusão em um dia letivo, no começo do semestre, com calouros, com pessoas de fora presentes. É um absurdo, é uma vergonha.
1: Os servidores da faculdade, junto ao diretor, foram para a 7ª Delegacia do Rio Vermelho, onde prestam queixa. Em nota, o parlamentar disse que foi até a universidade após receber uma denúncia de adesivos em apoio ao governador Jerônimo Rodrigues, ao candidato no caso, e ao presidente Luiz Inácio Lula da Silva nas dependências da instituição. Disse ainda que durante o episódio houve protestos e discussões e que o deputado foi chamado de, abre aspas, fascista por integrantes do grupo contrário à sua presença. Sobre a denúncia de agressão, o deputado ainda não se pronunciou. Agora, 12:49, vou chamar Tiago Costa novamente com informações do trânsito. Tiago.
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6: Estou de volta e agora de olho na movimentação da Avenida Jequitaia em direção Largo da Calçada. Tem muita retenção e deixa reflexos em um trechão da Expressa. Tá valendo a dica para quem tá agora na Luiz Eduardo Magalhães e vai realizar a travessia ou vai à feira. Muito melhor seguir pela San Martín, que tem melhor fluidez. A BR-324 em direção interior tem pontos de intensidade na passagem pela rodoviária e também Palestina. A boa notícia é que são trechos curtos e não vale o desvio. Quem tá no acesso norte e segue para Simões Filho, a BR é a sua melhor escolha. 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Tiago Costa para a Band News FM.
1: 12:50.
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0: Economia com a Juliana Rosa, só que hoje não, né?
1: Não.
0: Hoje não. Eu não sei se ela fez isso para ajudar Humberto Ferretti.
1: É, talvez tenha uma conspiração, assim.
0: Talvez tenha uma conspiração.
1: É uma possibilidade.
2: Quero informá-los que se fez já deu errado.
0: Já não, vamos virar uma.
2: Não.
0: Mesmo que a Juliana Rosa não apareça.
2: Não, não.
0: Mas a gente tem uma notícia de economia, porque o ouvinte
2: não fica sem dúvida.
0: Então vamos lá.
1: A gente não fica sem. Olha só, o governo Lula vai mobilizar a base aliada em um esforço concentrado no Congresso para, na semana que vem, tentar aprovar o fim da chamada taxa das blusinhas. Essa medida provisória que zera o imposto de importação para as compras internacionais de até 50 dólares tem que ser votada e aprovada até o dia 8 de setembro, senão ela perde a validade. E aquela cobrança de 20% sobre as compras internacionais volta a valer. O ministro da Fazenda, Dario Durigan, diz que o Planalto está atento e vai trabalhar pela votação.
3: Nós temos conversado. O esforço do governo agora é mobilizar a base no Congresso Nacional para constituir a comissão mista da medida provisória que o presidente Lula enviou e aprovar o texto no próximo esforço concentrado. É nisso que o governo vai colocar os seus esforços na próxima semana.
1: Esse tema coloca de um lado o consumidor, que paga menos pelos itens importados, e de outro a indústria e o varejo, que alegam concorrência tributária desigual. A pressão do setor é reforçada pelo aumento de encomendas internacionais desde que a cobrança foi suspensa. Em junho, primeiro mês sem a taxa, compras de pequeno valor cresceram 42%. A isenção de impostos sobre importados sem uma contrapartida para o setor têxtil, por exemplo, pode ampliar a pressão sobre empregos e empresas nacionais. A MP da taxa das blusinhas precisa passar por uma comissão especial para analisar o tema e ser votada nos plenários da Câmara e do Senado antes de perder a validade. Lembrando, esse prazo vence no dia 8 de setembro. Oposição articula para barrar a análise dentro do prazo.
0: Seguinte, que é interessante, né? Porque essa lei, ela foi sancionada, a lei que cria a taxa das blusinhas, foi sancionada no segundo ano do governo. É, 2024. E o governo poderia ter vetado. Não vetou. Sancionou. Ficou lá uma dúvida. Vamos lá, veto, não veto, né? Mas é. Vamos sancionar. Criou uma taxa. Quando ele cria a taxa, e isso é muito interessante. Você, toda vez, a Larissa falou aqui agora, você tem de um lado a Receita Federal recebendo uma bica de dinheiro, né? Mas, para o governo, é ótimo receber. Só que você acaba prejudicando as pessoas que podiam comprar mais barato, então você vai lá e cancela, aí o governo perde a receita. Mas quando você deixa que as pessoas comprem mais barato vindo de fora, você expõe a indústria têxtil. Porque a indústria têxtil é naquela coisa que a gente falou no começo da nossa conversa, aqui no meio do dia. Tem que se financiar uma taxa absurda, não consegue produzir segundo as regras chinesas. Você sabe que algumas regras chinesas ali, lá não tem a legislação trabalhista que a gente conhece. Então eles fazem o que eles querem por lá. E aí eles vendem a um preço absurdo. Outro dia eu vi um conjunto de roupa custando, e um empresário mostrando um conjunto de roupa e um conjunto de roupa feito no Brasil, os dois semelhantes, um custando aqui 4 vezes mais caro. 4 vezes mais caro. 100 reais lá, 400 aqui. Escuta, é impossível o cara vender a 100 se ele vende a 400. É impossível. Não tem como. E se o cara vende a 100, é porque ele não faz 10 mil ropitia. Ele faz 100 mil ropitias e o outro tem que fazer 1000 ropitia. Então, fica tudo muito complicado. Aí o governo tem que arbitrar. Vou ou não vou colocar a taxa. A eleição tá aí, né? Aí vem aquela vontade, vamos correr. Aí o ministro Origami começa a falar que o governo está comprometido, que está preocupado. Está preocupado porque em 2024 não vetou a criação da taxa.
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5: Uma e um. O Wine Brasil Music realiza a segunda edição, que acontece de hoje até o próximo domingo aqui em Salvador. Depois de reunir mais de 9 mil pessoas no ano passado, o evento amplia a programação e passa a ocupar também a Rua Chile e a Travessa da Ajuda, além do Palacete Tira Chapéu. A mudança altera o formato do festival, que vai ter ações de música e gastronomia, além de espaços abertos no Centro Histórico. De acordo com o jornalista e embaixador do evento, Ronaldo Jacobina, a expectativa é receber até 18 mil pessoas nesta edição.
6: Que este ano a gente abre as portas do Palacete e passa para as ruas da Rua Chile, né? Quer dizer, para a Rua Chile, para a Travessa da Ajuda ali do lado, com ações nesses locais. Então teremos pequenos grupos de música, teremos ativação de marcas, teremos carrinhos de vinhos distribuídos ao longo da rua.
5: Que delícia, né? É sempre bom ter projetos ao ar livre, a céu aberto. A programação reúne produtores de diferentes regiões do país, incluindo vinícolas da Bahia, do Vale do São Francisco, da Chapada Diamantina e da Serra Gaúcha, além de rótulos internacionais. Para Ronaldo Jacobina, a presença de produtores de diferentes regiões permite apresentar ao público a diversidade da produção nacional.
6: Então, o que a gente tem de melhor vai estar lá para que o público conheça e para quem já conhece poder experimentar mais uma vez ou compartilhar essa experiência com a gente.
5: Além da feira de vinhos, o festival vai contar com shows, provas de vinho conduzidas por especialistas e o segundo Campeonato Brasileiro de Degustação. Nessa competição, os participantes analisam 12 vinhos servidos sem identificação e precisam apontar informações como uva, país de origem, região produtora e até a safra. O evento também mantém uma ação social em parceria com o Instituto de Cegos da Bahia. A programação conta com atividades distribuídas entre o Palacete Tira Chapéu, a Rua Chile, e o acesso custa R$ 60,00 e inclui uma taça de vinho utilizada nas degustações. Agora, 1h04.
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0: papo reto hoje. Papo reto. Uma hora e seis minutos, tá? Eu sei que tem duas pessoas aqui no estúdio, inclusive alguns ouvintes que já estão se manifestando há seis minutos
1: pelo WhatsApp. Já estão coletando.
0: Tem muita gente doida pra falar do horário. Tá? Excepcionalmente hoje eu vou ter que ter o braço firme aqui e não vou poder. Terei que ser um ditador, tá?
1: Não permitirei.
0: Mas por quê? Por um bom motivo.
1: Diga.
0: Essa segunda hora do programa vai ser diferente. A gente vai ter uma convidada especial que eu não vou citar o nome pra segurar a audiência aqui no estúdio pra falar com a gente presencialmente. Então nós precisamos muito correr. Eu sei que vocês vão ter que controlar esse sentimento de crítica.
1: Tá
0: deixa
1: bom.
0: Pra amanhã, pode ser?
2: Tá bom. Eu acho uma coincidência. É o dia que você atrasa não poder falar, mas tudo bem, vamos às notícias vamos então, Ferretti.
1: Porque
2: não
1: deve ter problema. Motivos para isso. Uma hora e seis minutos, começando a segunda ato.
2: Segundo ato.
1: Do Band News no meio do dia. Eu, Larissa Biscaia, o criativo Beto Ferretti e as notícias.
0: Estamos aqui para isso. O TSE define a ordem de veiculação da propaganda eleitoral no rádio e na televisão. Quem tem os detalhes, direto de Brasília, é o Márcio Rocha.
3: A coligação Brasil Pronto para Mais, liderada pelo Partido dos Trabalhadores, vai ter o maior tempo de propaganda no horário eleitoral gratuito, de acordo com o Tribunal Superior Eleitoral. O grupo que apoia a reeleição do presidente Luiz Inácio Lula da Silva vai ter uma fatia de 5 minutos e 31 segundos. Em seguida, está o Partido Liberal, que tem o senador Flávio Bolsonaro como candidato, que vai ter 4 minutos e 20 segundos de propaganda. Já o PSD, com o ex-governador de Goiás, Ronaldo Caiado, vai ter 2 minutos e 2 segundos, e o Avante, com o candidato Augusto Cury, vai ter 35 segundos. Além disso, a ordem de exibição também foi confirmada depois que o TSE realizou o sorteio para o primeiro dia da propaganda eleitoral. A ordem ficou definida da seguinte maneira: o Avante será o primeiro partido a ser exibido no horário, seguido pelo PSD, pelo PL e logo depois pelo PT.
2: Ainda não há uma nova data para o depoimento do banqueiro Daniel Vorcaro, que deveria acontecer hoje na sede da Polícia Federal em Brasília. A fala foi adiada a pedido da defesa do dono do Banco Master. Os advogados querem mais tempo para estudar o caso. O banqueiro está preso desde março por suspeita de fraudes bilionárias que são investigadas na Operação Compliance Zero.
0: Dia de paralisação de bancários em agências de todo o país. A categoria pede reajuste salarial e melhores condições de trabalho. Apesar da greve, que deve durar 24 horas, as contas devem ser pagas normalmente nos caixas eletrônicos e também pela internet. Quem tem mais informações é o Roger Caruso.
4: Os bancos da Bahia estão com funcionamento paralisado após determinação do sindicato que representa a categoria. A suspensão dos serviços acontece apenas hoje e faz parte da mobilização da categoria para pressionar os bancos a avançarem nas negociações da Campanha Nacional Unificada dos Bancários 2026. O aposentado João Barreto saiu do interior da Bahia para retirar dinheiro em uma agência da Caixa em Salvador, mas não teve como acessar o local.
5: No interior, estou precisando do dinheiro, agora não fui avisado, estou aqui na mão. Não estou podendo comprar nada porque não tenho dinheiro. E como é que eu vou resolver?
4: A decisão foi tomada em assembleia realizada na segunda com mais de 97% dos votos.
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2: E mais dois times brasileiros podem se classificar hoje para as quartas de final da Taça Libertadores da América. A partir das 7 horas da noite, o Mirassol enfrenta a LDU no Equador. No primeiro jogo, que foi aqui em São Paulo, empate de 1-1. Depois, 9:30 da noite, em São Paulo, o Corinthians recebe o Rosário Central da Argentina, com transmissão da Band News FM para toda a rede, com exceção do Rio de Janeiro. O jogo de ida foi de 0-0.

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1: Pensa Brasil, Fernando Schiller, de olho nas andanças dele, de olho na história complicada que envolve um nome delicado e um desafio para o ministro André Mendonça. Fernando Schiller, é contigo.
2: Tudo bem, Oineg, Ferrete, Larissa? Olha, primeiro, eu acho que tem muitas questões interessantes aqui nesse episódio do Lulinha, né? Primeiro são as entranhas do poder, né? Como é que se estabelece o poder no Brasil? Nas costas do cidadão. O que mais me interessa como analista político, como cientista político, enfim. Então você tem um escândalo de corrupção gigantesco, que é o escândalo do INSS, tá? Bom, todo mundo acompanhou, lesou milhares de aposentados e tal. Tem um grande operador, chamado Careca do INSS, né? Tá, bom, esse é o grande operador e tal, faturou muito com todo o esquema. Daí ele contrata uma lobista chamada Roberta, né? E essa Roberta, que tem muitas conexões no governo, que é amiga do partido, né, que comanda o governo aqui em São Paulo e tal, e ela monta uma operação, um esquema de lobby dentro do governo, né, para fazer uma super venda, uma super operação, que seria uma venda de mais de 600 milhões de reais para o Ministério da Saúde, né, driblando a lei de licitações, porque seria uma compra emergencial de canabidiol, né, produtos à base de cannabis, que não estão na lista do SUS, mas que são utilizados em grande medida por determinação judicial, em alguns casos. Então o argumento era o seguinte: bom, o Ministério teria que ter um estoque ali, então faria uma compra extraordinária, não precisava fazer licitação. Então nas trocas de mensagens que foram reveladas, ela enfatiza muito isso: ó, não tem competição, não tem concorrência, não vai ter chamada pública, não, a gente vai fazer a venda direta. Né? Para fazer a venda direta tem que ter o quê? Uma coisa chamada convencimento político, né? De fazer influenciar o Ministério. Né? E, então ela montou um sistema para influenciar essa compra. Então ela pagou o chefe de gabinete da Presidência da República, né? Transferiu recursos, joias. E aí também o filho do presidente, né? O filho do presidente da República fazendo lobby. Então ela montou uma operação de lobby, tá? Com o filho do presidente, chefe de gabinete do presidente, para fazer uma venda de mais de 600 milhões para o Ministério da Saúde, driblando a lei de licitações. Pode uma coisa dessas, chefe? Quer dizer, isso é uma modalidade muito, assim, é uma tristeza brasileira, porque isso é dinheiro público.

0: E vamos lá, e agora é uma guerra política de bastidores, né? Vai ter investigação, a investigação vai para frente. Agora o procurador disse, não, agora tem que voltar para a primeira instância, né? Quanta gente foi julgada que não tinha foro no Supremo, a gente falou várias vezes aqui no programa, tem que ir para a primeira instância, eu também acho que tem que ir para a primeira instância. A regra tem que ser igual para todo mundo, né? Todo o sistema de poder, porque tem eleição daqui a 2 meses, esse assunto pode desgastar, obviamente, politicamente o presidente candidato. Então, bom, tem uma guerra de poder, uma guerra de bastidores. Agora, a mim, vou dizer, Oineg, Larissa, Ferretti, interessa entender o seguinte, como o Estado brasileiro é vulnerável a esse tipo de operação. Por pouco, essa operação não deu certo. Se não cai ali na malha fina, nas interceptações celulares e etc., mas cara, estava rolando e a gente estava pagando essa conta. Então, acho que é um assunto que demanda transparência, investigação, né? Obviamente tem uma operação abafa gigantesca em torno desse caso, mas vamos lá, não pode acontecer.
1: É isso aí. Fernando Schiller, Pensando Brasil, a gente volta a conversar na semana que vem, mas no final de semana conversaremos, né, Schiller? Porque
0: vamos
1: no final
0: lá,
1: de semana.
0: Grande debate, grande momento. É domingo, é o momento talvez que eu mais gosto, viu? Porque é o momento mágico da democracia, que é o debate. Domingo a gente está aí.
1: Maravilha, estaremos juntos. Valeu, Schiller! Abraço, valeu. Até o final de semana.
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4: Boa tarde, ouvintes da Rádio Band News FM, 1h15, eu sou David Cardoso e a partir de agora seguimos juntos com o nosso noticiário local, na operação de áudio Antônio Mariani, que já solta a vinheta do trânsito.
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7: Estou de volta e agora com informações da Avenida Paralela, isso porque em direção centro surgiu um pouquinho de retenção ali no Turbogi e tem intensidade na passagem pelo CAB. Por enquanto esses trechos são curtos e não vale desviar, quem está saindo de Mussurunga e segue para Pernambués, a Paralela é um bom caminho. Em direção ao aeroporto está totalmente livre, é um bom caminho para quem sai do Mergulho da Lipa e segue para Lauro de Freitas. 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Tiago Costa para a Band News FM.
4: Obrigado, Tiago. 1h16.
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4: 1h18, seguimos juntos com o nosso noticiário local. Eleitores que estarão fora do domicílio eleitoral durante as eleições podem solicitar o voto em trânsito até hoje. O pedido pode ser feito pelo aplicativo.

0: vivo e título ou presencialmente nos cartórios eleitorais. A solicitação precisa ser feita para o primeiro turno, marcado para 4 de outubro, para o segundo turno em 25 de outubro ou para os dois. O voto em trânsito é permitido apenas em capitais e municípios com mais de 100 mil eleitores. Segundo a secretária-geral da Corregedoria do TRE, o Tribunal Regional Eleitoral da Bahia, Maria do Socorro Carvalho, a possibilidade depende do local onde o eleitor estiver.
1: Se o eleitor estiver dentro da sua unidade da federação, por exemplo, Bahia, né? Você é eleitor de Sergipe, mas vai estar na Bahia. Nesse caso, você vai poder votar para presidente. Se você estiver dentro da sua unidade da federação, se você for eleitor do interior, por exemplo, Juazeiro, e está aqui em Salvador, aí você poderá votar em todos os cargos.
0: Também pode atender militares, agentes de segurança e outras pessoas que estarão a serviço das eleições. Nesses casos, também é possível solicitar alteração temporária do local de votação. É o caso da jornalista Lu Mota, que atualmente mora em Salvador, mas mantém um título eleitoral em outra cidade. Pela segunda eleição consecutiva, ela solicitou o voto em trânsito.
2: Gosto de fazer a minha parte, ir lá e colocar meu voto, que eu acho que cada voto importa nesse momento.
0: A habilitação para votar em trânsito não altera o título eleitoral. Depois da eleição, a vinculação com a seção de origem é restabelecida automaticamente.

0: Seguindo o nosso noticiário, a Bahia passa a contar com um fórum interinstitucional para fortalecer a adoção do julgamento com perspectiva de gênero no sistema de justiça. A iniciativa foi articulada pela OAB, a Ordem dos Advogados do Brasil, Seccional Bahia, e reúne representantes de instituições do sistema de justiça e do poder público. O objetivo é ampliar a aplicação da Resolução 492 de 2023 do Conselho Nacional de Justiça, que tornou obrigatória a adoção do protocolo para julgamento com perspectiva de gênero em todo o Poder Judiciário, o que destaca a presidente da OAB Bahia, Daniela Borges.
1: Traz para o magistrado, para a magistrada, essa orientação para julgar sob perspectiva de gênero, que não deve ser confundido com julgar a favor da mulher. O julgador, ele deve considerar as desigualdades de gênero que permeiam a nossa sociedade na hora, no momento de valorar os fatos e de analisar o caso. E a partir disso, então, aplicar a norma. Sem dúvida nenhuma, é um divisor de águas, porque ele convoca, então, esse julgador a trazer essa dimensão. Porque esse julgador, ele chega também permeado por todos os preconceitos que marcam a nossa sociedade. Ele o convoca para um olhar diferente nessa valoração dos fatos.
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3: Hoje aqui na coluna de tecnologia a gente fala sobre as redes sociais e as proibições que devem ser impostas às empresas na Europa, Orison.
4: E redes sociais no contexto da Europa, da União Europeia, que está nesse momento, Edu, traçando planos para disciplinar o uso das redes sociais para os jovens. Não se sabe ainda se vão ser adotadas alternativas parecidas com as que a Austrália, por exemplo, adotou, né? Na Austrália, para lembrar, a legislação proíbe o acesso de pessoas com menos de 16 anos às redes sociais. Na Europa, a abordagem parece que vai ser outra. Talvez a União Europeia não opte pela proibição total do acesso de pessoas com menos de 16 anos ou 14 anos, enfim, eles não estabeleceram ainda que idade de corte vai ser adotada, mas muitas restrições devem ser impostas às redes sociais. Entre elas, deve ser o fim do feed infinito, da rolagem infinita nas redes sociais, do autoplay, né, nos vídeos, os vídeos que dão play automaticamente, e a União Europeia está desenvolvendo um aplicativo próprio que deve ser adotado por todos os membros da comunidade, e esse aplicativo é que vai ser o responsável por fazer a identificação de idade dos usuários, ou seja, o mais provável é que o bloco europeu não vá terceirizar essa identificação de idade dos usuários para as próprias empresas, diferentemente do que fez a Austrália. Na verdade, o bloco está sendo empurrado, né, para tomar essas atitudes, porque alguns dos países membros já estão tomando atitudes nessa direção, principalmente França, alguns países do norte da Europa já estão tomando atitudes nessa direção, e aí o bloco está se vendo obrigado a tentar padronizar esse approach, essa aproximação em relação às redes sociais, na sua relação com os jovens, principalmente. Então, ainda esse ano, Edu, a gente vai ter novidades importantes vindas da Europa no que diz respeito às redes sociais.
3: A França, como disse o Orison, é um país que está à frente deste trabalho de proibir as redes sociais para os menores de idade, mas há todo um trabalho a ser feito para certificar a presença desse jovem também no digital. É claro que a gente acompanha e conta tudo aqui na coluna de tecnologia, que você encontra também no nosso site, o bandnewsfm.com.br.
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0: Agora, 1 hora mais 26 minutos.
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2: A gente volta a falar agora do caso do empresário Ivo Velcós. Agora há pouco a gente falou sobre isso no horário local, falando com os ouvintes de São Paulo. Ivo Velcós, gente, aquele homem que agrediu a esposa com um taco de beisebol. Justiça aceitou a denúncia contra ele. Secretaria de Segurança Pública informou que aqueles dois seguranças que presenciaram a agressão e não fizeram nada também vão ser investigados por omissão. Um deles aparece nas imagens ajudando Ivo Velcós a carregar a Júlia à força para dentro de casa, Júlio Melo Falcão, a esposa dele vítima dessa agressão. O outro segurança trabalhava em uma empresa privada e também presenciou a briga. 5 dias depois das agressões, a Júlia conseguiu autorização judicial para voltar à casa dela e retirar os pertences.
3: Voltar para casa gera medo. Eu ainda não acho que eu estou completamente em segurança. Vamos ver como vai ser. Não sei ainda expressar esse sentimento. É uma vitória por poder ter acesso às minhas coisas, a uma escova de dente, coisas básicas. Mas eu não sei o que me espera lá dentro.
0: A entrada do imóvel foi acompanhada por um oficial de justiça, pelos advogados da Júlia e do empresário, além da polícia militar. A justiça autorizou que a dentista retomasse o acesso ao imóvel, ao carro e a outros pertences. Um chaveiro também foi chamado para instalar novas fechaduras. No sábado, um funcionário foi flagrado trocando as fechaduras da casa. Segundo ele, o serviço tinha sido solicitado pela família de Ivo Velcós, que já estava preso. Agora, segundo a Secretaria de Segurança Pública, os dois seguranças que presenciaram as agressões serão incluídos na investigação. A defesa de Júlia quer que o caso seja tratado como tentativa de feminicídio. A justiça também tornou Ivo Velcós, de 48 anos, réu por lesão corporal, ameaça e violência doméstica. Júlia Falcão reforça que ainda considera as tratativas do caso um absurdo.
3: É um absurdo, assim, é revoltante. O descaso aconteceu desde o momento que eu adentrei a delegacia. Fui recebida por mulheres, uma delegada mulher, uma promotora mulher. Eu só espero que elas não passem pelo mesmo, porque é revoltante.
2: A juíza responsável pelo caso manteve a prisão preventiva, negou um pedido da defesa para que o empresário cumprisse essa pena em casa. Só que a defesa da Júlia pedia que esse caso fosse classificado como tentativa de feminicídio e não, entre muitas aspas, apenas como lesão corporal. Tentativa de feminicídio, a punição é mais grave. Na medida protetiva que foi concedida à Júlia, o Ivo fica proibido de manter contato, se aproximar dela ou de familiares. A promotoria considerou ainda que a violência contra a Júlia não teria sido um caso isolado. Segundo o relato da vítima, houve um histórico de agressões, ameaças de morte, controle, perseguição e estupro. O laudo do exame do corpo de delito também foi anexado ao inquérito, aponta para lesões de natureza leve. A perícia identificou os ferimentos no rosto, na região dos olhos e no nariz, além de um edema na mão direita. Segundo a Júlia, a sequência de agressões começou dentro do carro durante uma discussão na volta para casa. Ivo deu uma série de socos no rosto dela na calçada. O empresário aparece novamente derrubando a dentista com um soco e depois ainda consegue a ajuda de um segurança para levar a Júlia para dentro de casa. Nas imagens, esse mesmo segurança que ajudou a colocar a vítima para dentro da casa onde ela foi agredida com um taco de beisebol volta para buscar a bolsa da Júlia que ficou no chão e deixa dentro da casa. As agressões continuaram, ela foi ameaçada, atingida com o taco de beisebol. O Ivo Velcós permanece preso preventivamente.

0: Estamos ouvindo a música?
1: Estamos.
0: Que interessa?
1: Aquela música.
0: Aquela música. E quem está aqui com a gente? Porque o senhor falou que não ia falar quem era.
1: Para segurar a audiência.
0: Para segurar a audiência.
2: Suspense.
0: A audiência está aí, firme. Aí a pessoa está aí.
1: Aqui já.
0: E aí, você quer dar uma pista?
1: É, até porque...
0: Ou a gente põe a voz dela e... O que você sugere?
1: Ó, Eduardo Eneg, trilha de eleição, debate domingo, Jornal da Band. Tem pistas
2: baixinha
1: aí.
2: Baixinha e brava.
0: Ah! Adriana Araújo, aí ela vai lá e se entrega.
2: Ela se entrega.
0: Se entrega. Bom, ouvindo a voz dela, você sabe, o brava eu sei... Não sou só eu
2: o
0: que
2: baixinho
0: sei.
2: Eu acho que não tem como mentir.
0: Eu não tenho o que falar. Mas o Chico Mendes também fala do Brava, viu? Você sabe que eu conheci o Chico Mendes, que é o marido da Adriana, antes de conhecer a Adriana.
2: É verdade.
0: Não é verdade?
2: Muitos anos antes,
0: Muitos anos antes de conhecer a Adriana, eu conheci o Chico Mendes. Você vê?
2: É, e a gente isso. Também se conhecia pessoalmente, nós dois, muito antes de trabalharmos juntos.
0: Muito antes de trabalharmos juntos. E eu não trabalhava na televisão quando eu te conheci.
2: Exatamente.
0: Você já trabalhava na televisão porque você trabalhava na televisão desde que você nasceu, né?
2: Aí você só descobriu que eu sou uma pessoa baixinha e brava muitos anos depois também.
3: Só tem uma coisa, Oineg.
0: Oi.
3: Semana passada você tava falando no ar que eu era brava e você faz o Jornal do Almoço comigo. Você apresenta o Jornal da Noite com a Adriana. Você tá cercado de mulheres bravas na sua vida?
0: Não escolha.
1: Força guerreiro.
0: Não, força guerreiro vai ser boa. Adriana, vem cá.
2: Vamos
0: lá. Domingo a gente tem um compromisso. Quando eu digo a gente, somos todos nós, né? Eu, você, o telespectador, o ouvinte, todo mundo que nos acompanha. Porque a gente tem o primeiro debate do primeiro turno da eleição presidencial. Todas as eleições são importantes. A eleição para governador é importante, a eleição para prefeito é importante, a eleição para o Congresso é importantíssima. No Senado, por exemplo, o que estão falando é que, conforme a composição, pode ter susto no Supremo. Então toda eleição é importante. Mas a eleição para presidente tem uma simbologia muito importante. Nós vamos estar lá moderando esse debate. Sua expectativa... Para esse debate? Primeira pergunta que é a pergunta que todo mundo faz. Sua expectativa para o debate?
2: A minha expectativa para o debate? É a pergunta que a gente faz para os candidatos também, quando eles chegam para o debate. Gente, ó, primeiro um beijo aí para os nossos ouvintes que estão agora no trânsito, na hora do almoço. Boa tarde para todo mundo. Daqui a pouquinho a gente vai estar junto de novo, mas hoje o Oineg me fez fazer hora extra aqui.
0: Não é?
2: Para vir conversar com vocês sobre o debate. Oineg, eu sempre tenho a expectativa de que a gente vai contribuir para a reflexão do eleitor. Sempre. Porque eu acho que a função do debate... É essa. O debate, eu acho que ele desempenha um papel muito importante no momento em que os candidatos estão super assessorados, em que o marketing político evoluiu muito, em que o candidato se prepara em todos os aspectos para entregar para a audiência dele, nas redes sociais, na propaganda eleitoral, a versão irretocável, a versão que não comete falhas, a versão que não é confrontada com
0: regravada.
2: Os pontos... quantas vezes for necessário, a versão que não tem que se confrontar com os temas mais difíceis. E o debate existe para mostrar todos os outros lados de um candidato. Aquele que tem que desempenhar e responder e atuar diante do confronto, diante da provocação, muitas vezes, diante da pergunta desconfortável. E o candidato que... por mais que ele não tenha em mente todos os números, todos os dados de todas as áreas, né, de uma administração pública, ele tem que apresentar para o eleitor um bom desempenho. Então, eu acho que o debate é olho no olho com o eleitor.
0: E na resposta e mesmo no silêncio, né?
2: O
0: que ele não diz.
2: Todos os gestos, inclusive.
0: Tudo isso. Aliás, isso é um clássico da comunicação. A gente sabe que mais de 2/3 da comunicação se dá não pelas palavras, mas pela forma como usa as palavras, pela maneira como fala, pela linguagem corporal. E esse debate, ele permite um pouco de linguagem corporal mais do que os anteriores, né? Porque haverá um jogo corporal. Eles podem, de alguma maneira, ocupar um espaço. O que em debates anteriores, em versões anteriores, não a última presidencial, porque isso aconteceu, mas em versões anteriores, você ficava enquadradinho, né, enquadradozinho assim, numa caixinha, e falava, a câmera nem podia mexer muito, então você não via, né, o joelhinho tremendo, o olhar de um para outro.
2: Atenção.
0: Atenção no ar, que esse debate vai ter, né, Adriana?
2: Eu acho que tem uma mudança, porque assim, os debates, se a gente olhar lá pelo retrovisor, e os primeiros debates, eles eram mais livres. Então a gente tem confrontos e momentos históricos dos debates aqui na tela da Band, que a gente assiste hoje e acha incrível. É. Depois, os partidos foram, de alguma forma, engessando os debates. Então, exigindo uma coisa muito combinada, a réplica, a tréplica, tudo muito cheio de regras e, de alguma forma, engessado. Agora, desde as eleições passadas, a Band conseguiu fazer um debate com regras que os partidos concordaram, porque tudo sempre é negociado com os partidos e todos em comum
0: acordo.
2: Por lei.
0: Tem que negociar.
2: Tem que ser tudo acertado. Mas houve uma evolução também por parte do entendimento das próprias campanhas políticas dos candidatos, em que é preciso ter um debate em que o confronto seja mais livre, que não seja tão amarrado. Então, quando os candidatos, e é o que acontece no debate da Band, tem o tempo que eles próprios administram, quanto tempo vão falar, e não fica aquela regra rígida, tantos segundos para a tréplica, então isso faz com que também o desempenho deles fique mais à vontade e eles possam ali ter o que você disse, que é passar para o eleitor todas essas mensagens, pelos gestos. O candidato se comunica pelo gesto que faz, pelo nervosismo, pela gaguejada, pela maneira como eles caminham no estúdio. Eles têm essa liberdade aqui no debate da Band. Então, tudo isso comunica. E o eleitor, ele está ali com a lupa, observando. É claro que o debate para o candidato é um desafio. Porque o candidato teme se ele sai mal em alguma questão. E eles se preparam muito para um debate. Mas, de qualquer forma, o debate é ao vivo, é agora, está valendo. O candidato não sabe como ele vai ser confrontado, não tem nada combinado de pergunta. É confronto entre adversários. E isso é que traz a riqueza de um debate. E eu acho que é isso que a Band consegue oferecer para o eleitor.
0: Adriana, você que, quando faz uma apuração, e você já fez muitas reportagens, toda hora está fazendo reportagens, você trabalha com volume estúpido de informação, mas você não tem o tempo estúpido para falar. Você tem um tempo contido. Então, você faz uma reportagem muito longa e você já fez coberturas muito extensas e que tem que virar reportagens menores em tempo. O candidato não deixa de ser diferente. Ele tem temas absurdos, a saúde pública no Brasil.
2: Sim.
0: A educação no ensino superior. É muito complexo. Quem é que entende de educação, né? E ele tem que entender de educação, de saúde, de infraestrutura, não sei o quê, de dívida e tal. Aí ele precisa traduzir aquilo em poucas palavras. E esse é um desafio que a sua profissão, a sua carreira, sem dúvida, dão, né? Eu queria que você falasse um pouquinho desse desafio, porque claro que no político é diferente, porque você não está querendo voto, você está cumprindo uma função profissional de outro tipo. Mas ele também tem uma função, que é conseguir explicar.
2: Então, candidatos, peguem a dica, hein? Não falo muito assim sobre isso. Oi, Neg, eu acho o seguinte. Primeiro, a pessoa tem que ter foco. É óbvio, saúde pública, a gente pode falar 2 horas só de saúde pública. Educação, segurança pública, política, relações internacionais, política de comércio exterior, a gente pode falar muito tempo sobre isso. Então, como o candidato vai ser questionado, vai ter um confronto sobre determinado tema, ele tem que ter foco, ele tem que saber o que ele quer transmitir para o eleitor. Qual é a proposta principal ou as propostas principais para o eleitor? Quando o candidato não consegue transmitir isso, eu acho que essa é a primeira mensagem que um candidato passa para o eleitor. Ele simplesmente não consegue focar no que é essencial. Então, assim, focar no que é essencial. Assim como a gente faz. A gente apura um monte de coisa, se prepara sobre vários assuntos. Qual é a principal mensagem que eu preciso passar hoje? Então, quando eu escrevo, por exemplo, um comentário para o Jornal da Band, você escreve o seu comentário, o que que a gente faz? O que que é essencial questionar hoje, rebater hoje, passar de informação hoje, contestar hoje? E em pouco tempo a gente passa uma mensagem.
0: Mesmo que algumas coisas fiquem pelo caminho, né?
2: Sim. E a outra coisa que eu vou te dizer, que eu, não só como mediadora de debates, esse vai ser o 6º debate presidencial que eu vou mediar, junto com você, o segundo, né? Não, o segundo não, o terceiro. Foram 2 em 2022, primeiro e segundo turno, né? Eu avalio muito mal quem foge da pergunta. Sabe assim, você faz uma pergunta, a pergunta está aqui no planeta Terra e o candidato vai para Marte. Talvez porque não consegue ter ali naquele momento uma resposta e aí a pessoa vai para outro lugar, desvia a conversa, não vai na pergunta. Eu considero que é melhor você responder, ainda que não tenha todos os elementos, você dizer, olha, esse assunto, meu posicionamento é esse, meu posicionamento principal é esse, e ainda que você não tenha muitos detalhes para passar, mas não não simplesmente ignorar que uma pergunta foi feita. Até porque o eleitor em casa pensa assim, ué, não entendeu a pergunta? Então, eu, como mediadora e eleitora, avalio muito isso. Já dei muitas dicas para os candidatos, hein?
1: Já
2: chega.
1: Deu uma dica demais. E não só não fugir da pergunta, mas tem outro aspecto que a gente não deveria nem precisar citar, que é apresentar dados e informações verdadeiras. Eles muitas vezes não apresentam, só que hoje o trabalho de checagem é feito em tempo real, inclusive pela Band. O sujeito que eventualmente mente ali, inventa um número, inventa uma declaração do adversário, daí poucos minutos ele já vai estar sendo desmentido pelo Grupo Bandeirantes.
2: O candidato ele não vai ter de memória todos os números de todas as áreas de uma administração pública. Então, assim, ele dá um número arredondado. Isso é absolutamente natural, ele não tem que cravar o número. Ninguém espera isso, né, de um candidato. Mas também, se você erra astronomicamente, é óbvio que demonstra o não conhecimento do assunto. E aí, fake news é fake news. Inventar uma informação que não existe e tentar transmitir isso para o eleitor, eu acho que o candidato imediatamente é desmentido pela nossa checagem e de todas as checagens.
0: Que é a mais importante, que é do eleitor, né? Que ele acaba percebendo.
2: É
0: porque
2: isso.
0: Às vezes o sujeito não mente no número. Às vezes o sujeito até fala um número verdadeiro para contar uma história mentirosa. E ele escolhe um número que é conveniente. Às vezes o número existe, mas ele é conveniente. É um jogo, é um modo de ver. E a gente vê isso muitas vezes de forma imprecisa, mas o candidato tentando emplacar uma grande uma mentira, né, Adriana?
2: O inventor dos debates da Band está passando aqui atrás do estúdio da rádio, que é Fernando Mitre, dando um tchauzinho aqui para gente. É isso. A tal da narrativa, né, Oineg? O candidato político inventa uma narrativa e tenta trazer dados para embasar aquilo. Mas hoje todos os serviços de checagem rapidamente mostram os fatos reais, né?
3: Ô, Adriana, você falou do candidato que foge da pergunta. E o candidato que foge do debate está perdendo uma oportunidade?
2: Eu acho que uma grande oportunidade. Eu acho que quem se candidata, quem está pedindo para o eleitor um voto de confiança e está dizendo que é capaz de administrar esse país, não tem a coragem de enfrentar o contraditório, é isso mesmo? Então, assim, eu já disse isso algumas vezes, não consigo entender como um candidato foge do contraditório, do confronto, do debate livre de ideias, aberto, franco, olho no olho com o adversário e olho no olho com o eleitor. Eu não consigo entender.
0: É medo de quê, né? Medo de quê? Você mediou o debate do Rio de Janeiro e lá no Rio de Janeiro aconteceu exatamente isso. O candidato, porque é favorito, porque aparece bem nas pesquisas, se sente à vontade para manipular o direito de não ir, porque é um direito que ele tem de não ir.
2: Sim.
0: Como você é direito, você pode não ir em nada, né? Você pode ir até na festa do seu aniversário.
2: O direito
0: quiser.
2: Eu reconheço, eu só não compreendo.
0: Eu só não compreendo. Eu acho inaceitável. Ele tem, ele exerceu. Mas aquilo é altamente criticável e ele mostrou, o Eduardo Paes, que não se submete às regras da convivência social. Esse é o problema.
2: E você comentou no Jornal da Band, logo depois das ausências, não só do Eduardo Paes no Rio, mas outras ausências pelos debates estaduais que a Band promoveu, você comentou, eu não vou me lembrar exatamente a frase que você disse, mas assim, que a pessoa quer o cargo, mas não quer prestar as contas, não quer dizer para o eleitor o que pretende fazer. Então, assim, a pessoa quer o quê? Uma procuração em branco? O candidato que foge de um debate diz, olha, estou na liderança das pesquisas, assina essa procuração em branco aqui que eu não quero te dizer o que eu vou fazer. Eu não quero ter que enfrentar o meu adversário me questionando. Eu vou ficar aqui confortável na minha cadeira de líder nas pesquisas e quero que você me dê uma procuração em branco. É isso que eu não entendo. Como que um candidato foge de um debate querendo que o eleitor assine a procuração em branco? Isso não existe.
0: Vamos ver.
2: Então, para mim é incompreensível.
0: E vamos ver então no domingo como é que vai ser o debate. Diga lá, Fer.
1: Só rapidinho, né? A gente já divulgou, mas para relembrar, os candidatos convidados, e houve até a definição da ordem dos púlpitos, né? Nessa reunião que foi citada. Da esquerda para a direita, Renan Santos do Missão, Lula do PT, Flávio Bolsonaro do PL, Ronaldo Caiado do PSD, Augusto Cury do Avante e Romeu Zema do Novo.
0: Maravilha. Então, tem a cobertura aqui na Band News FM.
1: A partir das 6 da tarde.
0: A partir das 6 horas da tarde tem o Esquenta. E às 8 horas o Ferve, que é o debate, estaremos lá, eu e a Adriana. Nós não vamos faltar, né, Adriana?
2: Certeza absoluta.
0: A gente não vai fugir do debate.
3: Jamais fugiriam do debate.
2: Nem faltar, nem atrasar. E estamos esperando todos os 6 candidatos. Tudo foi feito para receber os 6 candidatos para promover um debate democrático, livre, que todos tenham oportunidade de se posicionar.
0: Obrigadão.
2: E os candidatos vão cumprir todas as regras, não vai precisar nem a gente ser bravo.
0: Não, não vai ter que ser bravo. Se for bravo, vai estar lá. Adriana vai estar segurando a onda. Valeu,
2: você
0: Adriana
2: também. Gente, 16h, estou de volta no Entre Nós. Obrigada
1: valeu,
2: demais,
1: tchau,
2: viu?
1: Tchau, tchau. Valeu, beijo. Adriana. Tô me sentindo no Jornal da Band, tamo chique,
3: a gente tá,
1: né?
3: Muito nossa, chique, pensei isso quando começou. Né?
2: Olá, boa noite pra você.
3: A gente participa, tudo bem.
0: Valeu, obrigado, Adriana.
2: Valeu.

0: caminho.
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2: De volta e agora de olho na movimentação da Estrada do Coco, quem segue para o litoral norte vai encontrar só pontos de intensidade na rodovia, mas não atrapalha o caminho de quem está na paralela e segue para Vilas de Abrantes. Já em direção a São Cristóvão, tem trechos com redução de velocidade ali na região dos Atacados e na aproximação em Tinga. Você que está em Portão e segue para paralela, apesar disso não vale o desvio, só atenção. Agora se você estiver em Vida Nova, no Jambeiro, prefira fazer o caminho pela Estrada do Trabalhador. Água parada é paraíso de mosquito, por isso faça a sua parte. Fique de olho e denuncie no 156, Prefeitura de Salvador. Tiago Costa para Band News FM.
3: Tiago, 1h47.
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3: 1h48, seguimos com o nosso noticiário local. A Polícia Civil investiga uma denúncia de violência sexual contra uma estudante ocorrida na região da Baixa do Bonfim, em Salvador. O caso foi registrado ontem. Segundo a Polícia Militar, a vítima foi encaminhada à Delegacia Especializada de Atendimento à Mulher, onde recebeu acolhimento e foram adotadas as medidas necessárias. A identidade da vítima não foi divulgada. As investigações continuam para esclarecer todos os fatos e encontrar o autor do crime. Mudando de assunto, o INE Brasil Music realiza a segunda edição, que acontece de hoje até domingo em Salvador. Depois de reunir mais de 9 mil pessoas no ano passado, o evento amplia a programação e passa a ocupar também a Rua Chile e a Travessa da Ajuda, além do Palacete Tira Chapéu. A mudança altera o formato do festival, que terá ações de música e gastronomia, também espaços abertos do Centro Histórico. De acordo com o jornalista e embaixador do evento, Ronaldo Jacobina, a expectativa é receber até 18 mil pessoas nesta edição.
9: Que este ano a gente abre as portas do palacete e passa para as ruas da Rua Chile, né? Quer dizer, para a Rua Chile, para a Travessa da Ajuda ali do lado, com ações nesses locais. Então teremos pequenos grupos de música, teremos ativação de marcas, teremos carrinhos de vinhos distribuídos ao longo da rua.
3: A programação reúne produtores de diferentes regiões do país, incluindo vinícolas da Bahia, do Vale do São Francisco, da Chapada Diamantina e da Serra Gaúcha, além de rótulos internacionais. Para Jacobina, a presença de produtores de diferentes regiões permite apresentar ao público a diversidade da produção nacional.
9: Então, o que a gente tem de melhor vai estar lá para que o público conheça e para quem já conhece poder experimentar mais uma vez ou compartilhar essa experiência com a gente.
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12: O destaque da Fórmula 1 chega com a Isabela Mota.
13: Amanhã tem classificação para a corrida sprint no circuito de Zandvoort. Às 11h30 da manhã de sexta, os pilotos brigam pela pole position. O trajeto curto, que soma pontos extras ao campeonato, vai ser disputado no sábado. No domingo, tem a corrida tradicional. A Red Bull tem uma mudança na composição de pilotos deste final de semana. Isaac Hadjar teve uma lesão e está fora do Grande Prêmio dos Países Baixos. Ele será substituído por Liam Lawson, da Racing Bulls, que é uma equipe irmã. No lugar de Lawson, entra Yuki Tsunoda, que é reserva da escuderia. A Band News FM transmite as emoções de Zandvoort na voz de Odney Edson.
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17: 1h55, seguimos com o nosso noticiário local e eu já volto trazendo atualizações do trânsito na capital baiana. Avenida bastante intensa ali na Avenida Dom João VI, a partir do condomínio residencial Santa Bárbara, que já é um trânsito bastante comum nesse horário, porque tem escolas na região. Um outro ponto que o motorista ele precisa redobrar atenção é na Avenida Paulo VI, na altura da Praça Alfred Nobel. 1h56.
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0: Boa tarde, Bahia. Está no ar o seu programa de todas as tardes, da tela da Band, do som da Rádio Band News. Saudar a todos que nos acompanham pela Rádio Band FM Conquista e também a Rádio Sabiá FM de Conceição do Coité. Saudar o meu parceiro de bancada nessa sabatina, o editor de política do Jornal Tribuno da Bahia, Guilherme Reis. Guilherme, boa tarde. Obrigado por estar aqui mais uma vez.
1: Boa tarde, Vitor. Satisfação estar aqui mais uma vez nessa série de sabatinas.
0: Pois bem, então a gente vai agora para a nossa terceira sabatina da nossa série aqui do Boa Tarde Bahia. Conforme o sorteio estabelecido com os representantes dos partidos aqui na Band, hoje o sorteado foi o candidato Ronaldo Mansur, do PSOL, candidato ao governo do estado da Bahia. Ronaldo, muito obrigado por ter aceitado o convite de estar aqui com a gente.
2: Obrigado, Vitor. Obrigado aqui a Guilherme. É um prazer novamente estar aqui nesse programa para a gente debater com a nossa população baiana.
0: Ronaldo, a partir da sua primeira resposta, passam a contar 20 minutos da nossa sabatina. A fila da regulação é um dos problemas mais criticados da saúde baiana. Queria saber do candidato, qual seria a sua primeira medida, assim que sentasse na cadeira do governo do estado da Bahia, para reduzir essa fila e em quanto tempo o senhor promete apresentar resultados? Seu tempo passa a contar a partir de agora.
2: Vitor, é preciso a gente, a partir do primeiro dia de transição, a gente sentar com os profissionais, com o novo secretário, com a nova Secretaria de Saúde, para a gente fazer um estudo de como é que estão todos os hospitais, todas as entidades de saúde, que é de responsabilidade do governo. E é preciso, apesar de os municípios terem também a sua participação no processo da saúde, a gente também dialogar com os municípios, independente das siglas partidárias, para que a gente trabalhe a saúde da Bahia para os baianos, independente da sua ideologia partidária. Então é preciso a gente fazer um diagnóstico de como está todo o aparato de saúde da Bahia, para aí sim a gente estabelecer metas. Qualquer candidato ao governador que chegue aqui e diga que vai estabelecer uma meta de 3, 4, 2 meses ou um mês, ele estará mentindo com promessa de campanhas mentirosas. É preciso, primeiro, a gente ter um diagnóstico real. E para isso a gente vai contar com a nossa equipe de saúde para governar a Bahia.
0: Guilherme.
1: Candidato, o senhor é candidato pelo PSOL e tenta se colocar como uma terceira via para romper essa polarização, digamos assim, entre o Jerônimo e o Assemi Neto. Queria saber do senhor quem é esse eleitor que o senhor pretende conquistar e quais são as suas estratégias para se colocar de fato, né, como uma terceira via efetiva, como uma terceira opção efetiva a essas duas maiores opções que a gente tem de acordo com as pesquisas.
2: Guilherme, nós somos a única candidatura de esquerda na Bahia. Nós temos a candidatura de Jerônimo, que compõe um arco de aliança com diversos partidos de direita. Logo, não é um governo de esquerda, porque ele não consegue imprimir um governo de esquerda na Assembleia Legislativa. Nós somos a alternativa de esquerda, porque os baianos e baianas, eles não devem pagar pelo preço de escolher duas versões do mesmo lado. Então, nós temos aí o período dos 20 anos dos governos carlistas, do grupo do ACM, e 20 anos da burocracia dos governos petistas, hoje o governador Jerônimo. Nós estamos ao lado do povo porque nós vamos apresentar orçamento participativo discutindo com a população, discutindo com os profissionais da área. O orçamento, ele deve servir para o desenvolvimento da Bahia e não para agradar aos empresários. Por isso, a gente se coloca como uma terceira via real. Nós somos o único partido de esquerda a disputar esse processo eleitoral.
0: Agora a gente vai com a pergunta de Luiz Felipe Veloso, que participa dessa sabatina.
3: Muito boa tarde, Victor Pinto, Guilherme, o candidato Ronaldo Mansur e a você que nos acompanha na tela da Band, no som da rádio Band News FM, no som da rádio Sabiá FM de Conceição do Coité e no nosso YouTube oficial da Band Bahia. Bom, candidato, vamos voltar a falar sobre o tema segurança pública. Algumas vezes nós questionamos, ao senhor inclusive, eu particularmente questionei durante a convenção do PSOL, sobre o posicionamento muito firme do partido, dos seus militantes, que propõem uma desmilitarização da polícia. Né? A gente queria entender basicamente como é que no plano de governo, no pensamento do candidato, isso pode acontecer, uma vez que, claro, o senhor já até admitiu publicamente compreender isso, essa não seria uma competência do governo do Estado, e sim um plano que estaria voltado para um nível legislativo. Enquanto isso não acontece em nível legislativo, como é que o senhor pretende fazer com que a Polícia Militar, ainda não desmilitarizada, pudesse atuar dentro daquilo, fora das críticas, né, daquilo que tanto o senhor e a militância do PSOL e dos partidos correlatos criticam bastante com relação a essa atuação da polícia nas ruas? Obrigado.
2: Luiz, primeiro que nós não criticamos os policiais. Quando a gente critica a polícia, nós estamos criticando a política do governo do Estado. Porque nenhuma viatura, nenhum batalhão, ele funciona por si só. Existe uma política por detrás. E a política que o governo atual escolheu foi a política da ostensividade. É para entrar, ocupar e executar. Essa não é a política escolhida pelos policiais, mas sim por uma política de Estado. Policiais militares não respondem por si só, é o governo. Tanto os 20 anos do governo carlista, quanto os 20 anos da burocracia petista, eles optaram por essa atuação de invadir as comunidades e escolher preferencialmente o povo pobre, preto, a nossa juventude. Quando existe uma incursão nas comunidades, onde na sua imensa maioria são de pessoas negras, o protocolo de atuação que o Estado encaminha para a Polícia Militar não é a mesma que nos bairros chamados bairros nobres. Na comunidade de Perovais, Nordeste de Amaralina, Cajazeiras, no subúrbio, a polícia ela entra de uma outra forma, ela entra atirando. Nos bairros nobres, o protocolo é outro. Então, nós criticamos a política de segurança e não apenas os policiais. É preciso a gente ter um investimento. Primeiro, eu acho que é mudar a formação dos policiais e militares. Nós temos aí policiais que entram na academia e com 2 meses já estão nas ruas. Nós temos que mudar o processo de formação dos policiais. Nós temos que investir na Polícia Civil, na Polícia Investigativa. Nós temos que fazer concursos onde as pessoas que sejam aprovadas, elas deem continuidade e não abandonem, porque é isso que acontece hoje. No último concurso da Polícia Civil, muitos policiais civis que entraram desistiram da sua carreira nos primeiros 2 anos de atuação enquanto policial civil. A gente tem que investir na polícia investigativa. Nós temos que fazer concurso público para policiais penais e valorizar. Porque hoje, por exemplo, os policiais penais, eles atuam dentro dos presídios, onde existem presídios na Bahia superlotados, onde chegamos a casos onde temos mais de 100% de superlotação. E isso é uma faculdade do crime. A gente defende presídios que eles, de fato, ressocializem os presidiários para que aquele cidadão que entrou lá, que cometeu o crime, ele saia como um cidadão de bem, saia com profissão, que ele cumpra a sua pena, mas que ele não tenha ali uma faculdade do crime. Porque é isso que ocorre. Um presídio que está superlotado, um presídio que tem a capacidade de 500 pessoas, você tem 1.200 pessoas, impossível você ter uma política de ressocialização. Você não tem uma política para impedir que armas e drogas entrem no presídio. O que é que acontece? É incompetência do Estado ou é conveniência do Estado? Porque quando, por exemplo, o cidadão aí que está nos assistindo agora vai adentrar o aeroporto para pegar o seu voo, se você esquecer uma pulseira, o equipamento de metal apita, porque esses equipamentos não são colocados dentro do presídio. Se eles entram, é porque tem conveniência. Se tem conveniência, até hoje não se houve uma solução para essas drogas, essas armas, eles entrem no presídio. Então, existe uma conveniência do Estado em relação a essa entrada desses materiais que são utilizados para fugas em muitos presídios, como houveram na Bahia. Nós temos que ter uma política para os presídios na Bahia, temos que fazer concursos públicos e, acima de tudo, aumentar o salário do policial real e não dar 2, 3%. A gente tem que valorizar quem está lá na ponta, que é o soldado, o cabo, o sargento.
0: Candidato, ainda nós temos 11 minutos de conversa. A gente está aqui na nossa sabatina com o candidato Ronaldo Mansur, do PSOL, aqui no Boa Tarde Bahia. Uma pergunta que vem da nossa redação. O senhor defende a tarifa zero no transporte público. Quem pagaria essa conta? Qual seria o custo atual, anual, estimado para o Estado? E como o senhor financiaria essa medida? Começaria implementando em toda a Bahia ou em Salvador e região metropolitana, primeiramente?
2: Vitor, esse é um programa que ele é aplicado de forma gradativa, né? Assim como o governo ele isenta o agronegócio com bilhões, quando se tem uma medida popular, as pessoas logo criticam quem é que vai pagar essa conta e quem é que paga a conta dos bilhões que são colocados anualmente para o agronegócio. Então, medidas que acabam que beneficiando a população, como o tarifa zero, acaba que assustando e trazendo sempre esse debate. Quem é que paga a conta? Quem vai pagar a conta é o governo. A gente tem que ter uma economia saudável para que o transporte ele não seja um privilégio, ele seja um direito. E por isso nós vamos gradativamente aplicar o tarifa zero aqui no estado da Bahia, de forma gradativa. Nenhum governo consegue, em 4 anos, aplicar o tarifa zero em todo o estado da Bahia. Mas é uma medida que vai beneficiar diretamente a nossa população.
0: Guilherme?
1: E puxando um pouco essa pergunta, candidato, além desse projeto, existem outros também que seriam muito dispendiosos para o Estado, né, para os cofres públicos. Eu gostaria de saber do senhor como é que o senhor pretende, o que o senhor pretende mudar no gerenciamento das finanças do Estado para o senhor conseguir não só financiar esse projeto, como diversos outros que o senhor tem no seu plano de governo.
2: Guilherme, primeiro é a gente colocando as finanças da Bahia para que ela esteja numa balança saudável. As secretarias que compõem o Estado da Bahia, elas devem funcionar para o desenvolvimento da Bahia, para um desenvolvimento sustentável, e que esse desenvolvimento seja para a nossa população, primordialmente. Nós temos secretarias importantes, Secretaria da Pesca, Secretaria da Agricultura, Secretaria de Turismo, e são secretarias que hoje deixam a desejar. E secretarias que funcionam muito bem, elas trazem desenvolvimento, elas trazem economia para o Estado, elas atraem empresas para o Estado, e a gente tendo uma economia saudável e principalmente dialogando com o governo federal para a gente diminuir a dívida com a União. Diminuir a dívida com a União, porque hoje nós temos uma dívida de cerca de 30%. E 30% dentro de um orçamento faz falta. Se a gente consegue dialogar com o governo federal e diminuir essa dívida, nós teremos mais recursos para fazer investimento na saúde, na educação, na infraestrutura, na segurança pública e na capacitação dos nossos jovens aqui na Bahia.
0: Candidato, o tema da saúde mental dos jovens, principalmente dos jovens estudantes, eu sempre tenho tentar trazer aqui a sabatina, porque 15% dos estudantes da Bahia, segundo a Pesquisa Nacional de Saúde Escolar, alegam que não tem uma boa saúde mental. Eles próprios se classificam assim. E a gente sabe que os casos de bullying, os casos de ansiedade têm aumentado, isso principalmente na rede estadual de ensino. Eu converso com muitos professores que relatam um crescimento dessa questão da saúde mental, da falta de uma higiene mental para os estudantes. O que é que pensa Ronaldo Mansur sobre esse tema? Existe algo já...

0: Porque nenhum governo, ele é o mestre da economia, o mestre da saúde, o mestre da educação. Então, nós vamos dialogar com os profissionais, com os professores, com os psicólogos, com todo o processo que nós do Estado nós temos para que a gente tenha esse cuidado, esse tratamento dos nossos jovens. Porque hoje, a nossa juventude, se a gente não dá para ela o espaço para arte, educação, cultura, esporte, lazer, se nós não damos a ele condições de entrar em cursos profissionalizantes, em diversos cursos profissionalizantes, para aquele que ele tiver mais abdicação, ele possa adentrar no mercado de trabalho, a nossa juventude fica na internet, a nossa juventude fica solta. E uma juventude que não é direcionada, ela pode acabar sendo desviada. E por isso nós temos que tratar do processo da saúde mental dos nossos jovens, das nossas crianças, mas principalmente dando educação e dialogando com os prefeitos para nós acompanharmos também a educação básica, desde o ensino primário ao ensino fundamental. Porque lá é onde começa o beabá dos nossos jovens. Então a gente tem que fazer um processo educacional também dialogando de forma fraterna com os prefeitos. Nós vamos atuar conjuntamente com os professores e com o nosso corpo de saúde mental.
1: Guilherme?
2: Então, candidato, as pesquisas que são divulgadas até agora mostram o senhor ainda muito distante dos candidatos mais pontuados, que são a Semi Neto e Gerânio Rodrigues. Eu queria saber do senhor qual é a sua meta real enquanto candidato. É chegar a um eventual segundo turno? É vencer a eleição? Ou consolidar a força do PSOL na Bahia com um partido de uma esquerda mais aguerrida?
0: Guilherme, primeiro que nós disputamos o processo eleitoral na Bahia de forma desigual. Como eu falei ontem, enquanto o PSOL, por exemplo, recebe R$10 mil, os outros dois candidatos recebem R$10 milhões. Enquanto nós temos 30 segundos de televisão, os outros candidatos têm 10 minutos de televisão. Então, é uma disputa desigual. É uma disputa desigual. Tivemos aí o processo pré-eleitoral, onde, por exemplo, muitas pesquisas, até a véspera das eleições, não trazia o nosso nome como candidato ao governo. E tudo isso acaba que levando ao eleitor a ter desconhecimento dos demais candidatos. E isso é um desserviço que setores da imprensa fazem aqui na Bahia. A gente sabe como é que funciona o processo, né? Então, isso é um desserviço. Então, a nossa pré-candidatura, ela acabou sendo invisibilizada. E por isso nós temos uma pesquisa onde nós estamos lá nesse percentual de 2%, 2,2%, 1,8%, deve-se a isso, né? E isso não é só na Bahia que acontece. A imprensa tem um papel fundamental e importante para a nossa democracia. E mesmo nós temos hoje 5 candidatos ao governo do Estado da Bahia, o que nós temos é uma polarização entre duas candidaturas, entre o ACM e o grupo do Gerônimo Rodrigues, atual governador da Bahia. E isso é ruim, né? A Band, ela é uma exceção, porque ela divulga todas as candidaturas no Estado da Bahia. Podemos ter críticas pontuais, mas ela divulga todos os candidatos da Bahia. E isso desde a nossa pré-candidatura. E nós pretendemos ganhar o processo eleitoral. Vamos começar o processo eleitoral de televisão, os programas de TV, a partir do dia 28. E esperamos crescer nas pesquisas, e nós vamos crescer nas pesquisas e disputar o governo para ganhar.
3: Agora, como seria a formação de uma coalizão para o PSOL na Assembleia Legislativa da Bahia, candidato? Visto que a gente já percebe uma mobilização muito maior de partidos como União Brasil, PSD, em ocupações de espaço do próprio PT dentro da Assembleia.
0: A gente vai ser um governo de diálogo, né? Nós somos um partido de diálogo. Dialogamos também na Assembleia Legislativa. Nós temos independência na Assembleia Legislativa, como também temos independência eleitoral. Nós fomos o partido, o único partido, a abrir a CPI do Banco Master. Nós não temos nenhum acordo em não falar sobre o episódio do Banco Master. E da CPI que nós abrimos na Assembleia Legislativa, temos apenas 3 assinaturas.

0: apenas 3 assinaturas. Aonde é que estão os outros 61 deputados estaduais? O pessoal não tem nenhum acordão em não falar sobre o caso do Banco Master, onde nós temos alguns agentes políticos conhecidos aqui na Bahia envolvidos. Dentre eles, o Antônio Carlos Magalhães, o ACM. Onde no debate, aqui na Band, Vitor, ele disse que nós éramos sócio do governo Jerônimo. Se existe algum sócio, esse sócio é o ACM, que segundo ele prestou serviço ao Banco Master e recebeu R$3.600.000. Não fomos nós do PSOL, não foi a nossa candidatura, foi o ACM Neto, candidato ao governo do estado. Nós não temos um único cargo no governo do estado. Apoiamos Jerônimo no segundo turno de 2022 porque nós não temos lado neutro. Nós temos uma posição, assim como também temos uma posição nacional de apoiar o presidente Lula à reeleição.
1: Candidato, um minuto para suas considerações finais.
0: Bom, vocês que estão aqui nos ouvindo, a gente pede que acompanhe a nossa candidatura também, a nossa peregrinação pelo estado, pelas nossas redes sociais. Nós temos 2 candidatos a senadores da República, a professora Deliana, número 500, e o Marcelo Carvalho, número 180. Nós temos também os nossos candidatos a deputados federais, número 50 e número 18, e os nossos candidatos a deputados estaduais, número 18 e número 50, voto de legenda. Vocês que não têm um candidato direto, pode votar nessas legendas que vocês vão ter candidatos e deputados combatentes, tanto na Assembleia Legislativa quanto na Câmara Federal. E no dia 4 de outubro, vote em quem não foge do debate, porque ontem os 2 fujões fugiram do debate na rádio ao qual nós teríamos um debate ontem. Eles fugiram. Então, não vacile, dia 4 de outubro, 50, Ronaldo Mansur para governador do estado da Bahia.
1: Muito obrigado, candidato. Tempo encerrado, 20 minutos, conforme as nossas regras. A gente agradece a participação do candidato Ronaldo Mansur do PSOL, que volta em breve na nossa nova rodada no Band Cidade, que vai receber também todos os candidatos ao governo do estado. A gente vai para um rápido intervalo e volta daqui a pouco com mais Boa Tarde Bahia.
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1: De volta com o nosso Boa Tarde Bahia. Olha, hoje aconteceu a reunião do plano de mídia do Tribunal Regional Eleitoral, em que foram definidos os tempos de cada candidato de partidos e coligações que possuem representação no Congresso. A gente vai acompanhar aí na tela agora o tempo que cada candidato terá no bloco, do bloco partidário, e isso a partir do dia 28 de agosto. A ACM Neto terá 4 minutos e 47 segundos, Jerônimo Rodrigues, 3 minutos e 30 segundos, e Ronaldo Mansur do PSOL, 32 segundos. Também foram definidos os tempos do Senado. A gente vai acompanhar agora o próximo gráfico, que mostra a disputa do Senado também, basicamente, é muito próximo tempo. A coligação de João Roma e Coronel, João Roma que é do PL e Coronel que é do Republicanos, 3 minutos e 51 segundos. A coligação de Rui Jacques Wagner, ambos do PT, 2 minutos e 43 segundos. E a coligação de Deliana e Marcelo, PSOL Rede, 25 segundos. Lembrando, propaganda eleitoral no rádio e na TV, começa no próximo dia 28 de agosto. Também é importante destacar que termina hoje o prazo para o eleitor solicitar o voto em trânsito. Cris de Lima nos traz informações sobre isso.
2: Sem sair de casa, pelo e-título ou nos cartórios eleitorais até esta quinta-feira. A solicitação deve ser pedida tanto para o primeiro turno, dia 4 de outubro, quanto para o segundo, em 25 de outubro, ou para os dois turnos. O voto em trânsito só é permitido em capitais e em municípios com mais de 100 mil eleitores.
3: Se o eleitor estiver dentro da sua unidade da federação, por exemplo, Bahia, você é eleitor de Sergipe, mas vai estar na Bahia. Nesse caso, você vai poder votar para presidente. Se você estiver dentro da sua unidade da federação, se você for eleitor do interior, por exemplo, Juazeiro, e está aqui em Salvador, aí você poderá votar em todos os cargos.
2: A possibilidade não se limita a quem estará viajando. Militares, agentes de segurança e outras pessoas que vão estar a serviço da eleição também podem ter o local de votação alterado.
4: A habilitação para votar em trânsito não muda o título eleitoral. Depois da eleição, a vinculação com a seção de origem acontece automaticamente.
2: Mesmo mantendo o título na cidade natal, morando hoje em Salvador, não vai ficar longe das urnas. Pela segunda eleição seguida, ela solicitou o voto em trânsito e não vê a hora de outubro chegar.
5: Gosto de fazer a minha parte, ir lá e colocar meu voto, que eu acho que cada voto importa nesse momento.
1: Pois é, cada voto importa, então até hoje o prazo para você fazer o pedido do voto em trânsito. Meu querido Guilherme Reis, estamos na expectativa aí do início da campanha no rádio e na TV. E também a gente acompanha todos os detalhes nas páginas da Tribuna da Bahia, né?
6: Pois é, Vitor. Mais uma vez, amanhã nós vamos ter o resumo da sabatina de hoje, que foi com o Ronaldo Mansur. Na página 3, o leitor pode acompanhar e também pelo site trbn.com.br. Também tem a versão digital da Tribuna da Bahia, caso prefira.
1: Mandar um abraço para Henrique Brinco, mandar um abraço para Matheus Soares, repórteres de política, Paulo Roberto Sampaio, que é o diretor de redação, né? Marcelo Sacramento, Walter Pinheiro, nossa querida Leidiane, nosso querido Gerson Brasil, está por lá ainda, né? É o que entende tudo de economia, Tatiana Ribeiro, uma galera do meu tempo de Tribuna também, que eu convivi muito com essa galera. Eu queria também aproveitar e agradecer ao espaço, ao convite que foi feito hoje pelo Jornal à Tarde, de participar da sabatina que foi realizada pela manhã com o candidato ACM Neto. Agradecer à presidência e à direção do jornal pela deferência, eu representando aqui a Band News, o Grupo Bandeirantes, nessa sabatina deles com os candidatos ao governo do Estado da Bahia. Então, agradecer a Luciano, a João, a Carol Góes, agradecer a todos da direção do Jornal à Tarde. Obrigado. A gente vai encerrando o nosso Boa Tarde Bahia de hoje. Estaremos de volta amanhã, aqui na tela da Band, aqui também no som da Band FM Conquista. Amanhã o entrevistado aqui na nossa bancada é o José Estevão, candidato ao governo do Estado da Bahia pelo DC, tá certo? Então a nossa sabatina ainda perdura, inclusive na próxima semana. Queria pedir para o nosso querido Gil imagens da nossa câmera da torre da Rádio Band News para a gente ver como é que está a movimentação nesse exato momento. Olha, região ali do Dique do Tororó, trânsito fluindo bem nos dois sentidos, para para quem segue para a região dos Barris, para quem segue para a região da Bonocô, o trânsito, na verdade, é um pouco intenso para quem vai seguindo para a Bonocô. Então, com essa imagem aí, nós vamos encerrando. 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Segue a gente nas redes sociais, @BandBA, @BandNewsFMSalvador. Também o nosso canal do YouTube, Band Bahia Oficial. Canal do YouTube Band Bahia Oficial. Você se inscreve, ativa o sininho, tá certo? Forte abraço, até amanhã, 14h, na tela da Band e aqui também na Band FM Conquista, mas a gente continua na Rádio Band News FM, na Rádio Sabiá FM e no nosso canal do YouTube. Tchau, tchau.

0: Pois bem, agora a gente vai direto para Brasília com o nosso repórter Napoleão de Castro.
1: Vitor e Luiz Felipe, meu abraço, boa tarde a você, telespectador Band, ouvinte Band News. A gente volta de Brasília, quinta-feira, muitos temas no cenário político e nas decisões aqui na capital brasileira. A gente traz aí um resumo do que a gente está acompanhando nesta quinta aqui na capital federal. Um dado importante divulgado hoje pela Justiça Eleitoral, que já recebeu 1.103 denúncias sobre irregularidades de propaganda eleitoral. São Paulo lidera, seguido por Pernambuco, Paraná, Rio Grande do Sul e Minas Gerais. O dado chama atenção porque a campanha ainda está começando e se indica que denúncia, fiscalização e disputa jurídica serão parte indiscutivelmente das eleições deste ano. E o presidente do TSE, Cássio Marques Nunes, afirmou que a rejeição de contas não gera inelegibilidade automática e destacou a importância do diálogo entre o TSE e o Tribunal de Contas da União. Claro que esse é um tema técnico, um grande impacto, né, decisões administrativas que podem definir ou não se o candidato participa da campanha eleitoral. Olha, e a Polícia Federal deflagrou a Operação Rastro, que investiga uma fraude de aproximadamente 50 milhões de reais envolvendo contas de pessoas jurídicas no Banco do Brasil. É o tipo de assunto com grande capacidade de repercussão aqui em Brasília, porque mistura três elementos: dinheiro, banco e polícia. E o que observamos aqui da capital federal é que a campanha ainda está começando, mas a guerra de narrativas já está em alta velocidade. A gente tem observado isso principalmente na questão das redes sociais. Outro tema, o caso Master, do Banco Master. Expectativa elevada em cima da possibilidade de novos desdobramentos, né? O adiamento de depoimentos reduz a chance de conclusão imediata, mas aumenta a expectativa sobre os próximos movimentos da investigação. Ao mesmo tempo, o TSE começa a demonstrar que conteúdo digital, propaganda eleitoral e decisões judiciais formarão uma espécie de compêndio no campo da disputa em 2026. Aqui em Brasília é assim: o silêncio na investigação às vezes faz mais barulho do que uma entrevista coletiva aqui no púlpito do Salão Verde. São essas as informações desta quinta-feira de Brasília, reportagem de Napoleão de Castro.
0: Muito obrigado, Napoleão, pelas informações. 2:33. Agora vamos para a nossa segunda entrevista de hoje aqui do Boa Tarde Bahia. Já vai aparecer na nossa janelinha, no nosso canal do YouTube. Tenho a alegria e a satisfação de receber Tatiane Garcia, advogada, especialista em direito bancário. Tatiane, muito obrigado por ter aceitado o convite de estar aqui com a gente.
2: Eu que agradeço. Ótima tarde a todos.
0: Tatiane, o Brasil chegou a uma marca de quase 9 milhões de empresas inadimplentes e uma crise hoje que a gente vive de crédito que pressiona os negócios. Eu te pergunto, por que empresas, mesmo com faturamento elevado, muitas delas, estão enfrentando essa crise financeira? E na sua opinião, como especialista da área, quais são os principais sinais de alerta?
2: Os principais sinais de alerta, hoje o cenário de endividamento, vamos primeiramente começar do começo, né? A gente vê que hoje as pessoas mantêm o high styles por conta das redes sociais, por conta do, dependendo do público, do ramo de atividade, eles querem mostrarem-se prósperos, querem mostrar bem-sucedidos e acabam usando crédito, fazendo investimentos para alavancar, e esses valores não correspondem à precificação final do seu produto. Esse é um dos grandes fatores de endividamento hoje dos médios e grandes empresários.
0: E os fatores de risco que acabam chamando a atenção, que o empresário ou o sócio deve ficar atento, que já acende ali aquele sinal amarelo?
2: Então, primeiro a gente tem que saber qual o tamanho da sua empresa, qual o tamanho do seu caixa. Se o seu caixa está em crise momentânea, que é só um atraso de algum ativo que tinha grande para receber e depende de uma reorganização, ou se é você vem aqui com sinais de alertas quando começam os atrasos relevantes, que você faz renegociações para pagar dívidas antigas, e aí com isso acaba dando avais, usando como garantias investimentos, patrimônios da sua esfera pessoal.
0: Agora, para a gente informar ao nosso ouvinte, o nosso espectador aqui, principalmente do YouTube da Band Bahia, quando é que uma dívida empresarial ela pode atingir, por exemplo, o patrimônio pessoal dos sócios? Quando é que isso ocorre?
2: Ocorre quando tem confusão patrimonial. São alguns fatores. Primeiro, quando aquele empresário quer um crédito rápido, fácil, para ter aquele alívio momentâneo, acaba indo sozinho lá no gerente e faz um empréstimo e dá o seu único imóvel, a maioria das vezes, como garantia daquele empréstimo. Então, isso gera não confusão patrimonial, mas ele coloca em risco o seu patrimônio pessoal. Agora, tem sim a questão de confusão patrimonial em razão da má administração empresarial, que a gente considera, teve até um recente julgamento agora em maio, que criou critérios objetivos para limites da desconsideração da personalidade jurídica. E quando que isso ocorre? Quando tem o quê? O abuso do desvio de finalidade daquela atividade empresarial ou quando tem a má gestão daquela atividade. Isso em exemplos práticos. O empresário pega e começa a pagar suas dívidas pessoais com seu CNPJ para pagar dívidas do CPF. Convênio, plano de saúde, escola da sua família. E aí hoje, com o Cisbajud, com a Teimosinha, existe uma inteligência artificial que ele consegue identificar as chaves PIX. E com isso fica configurada a desconsideração da personalidade jurídica e a confusão patrimonial daquela atividade empresarial que fugiu da sua atividade principal, que é a da pessoa jurídica.
0: O empresário, o sócio, a gente está conversando com Tatiane Garcia, advogada, especialista em direito bancário e direito empresarial, principalmente. Tatiane, se o empresário, o sócio, ele tem aquele cartão corporativo, que é o cartão da conta de CNPJ, e esse cartão ele começa a pagar a feira de supermercado do dia a dia da casa dele, ele começa a pagar uma bebida que ele toma no restaurante, ele começa a pagar dívidas do cotidiano da família dele, do CPF, vamos colocar assim. Isso pode gerar algum tipo de problema em determinado momento, de cruzamento de dados, de alegar que o que seria em tese uma dívida de empresa não está sendo ali liquidada no cartão, o que está sendo pago ali é uma dívida de CPF?
2: Total, esse é um dos maiores problemas de risco patrimonial da pessoa, dos sócios, com a atividade empresarial. Quando eu acabei de exemplificar, quando ele coloca em risco. Tem pessoas que não conseguem distinguir o faturamento da pessoa jurídica com o faturamento da pessoa física. Ele tem uma empresa, às vezes, com faturamento alto, que não significa lucro, e ele se acha rico e acaba se ludibriando pelos números. Então, acaba fazendo as confusões. Usando exatamente esse exemplo como você utilizou, pagando custos, serviços da pessoa física, dos seus bens pessoais de consumo, com a pessoa jurídica. E diante de um cenário hoje que nós estamos, com empresas altamente endividadas, ele se coloca em risco, porque facilmente será detectado o desvio de finalidade e a desconsideração da personalidade jurídica, e com isso os seus sócios passam a responder com o seu patrimônio pessoal.
0: Inadimplência no gargalo, pressionando a empresa de uma maneira de todos os campos, atraso de folha de pagamento, atraso de folha de fornecedor, folha de pagamento do funcionário, do fornecedor. Quando é que entra, na sua opinião, quando é que o Instituto da Recuperação Judicial ela pode ser acionada?
2: A recuperação judicial aqui no escritório, a orientação que é o último caminho. Por quê? Porque isso alerta todas as interrupção das artérias de todas as concessões de crédito, de todas as formas, de forma amigável de recuperação daquela empresa. Então, mas tem casos, sim, que não tem outro caminho, que se não houver a repactuação global daquelas dívidas, não houver uma estratégia milimetricamente acionada, aquela empresa não volta a ter liquidez financeira. Então, a recuperação judicial, a gente nunca teve tanto recorde hoje, você vê cada dia uma grande empresa usufruindo desse recurso de reestruturação de passivo, mas aqui no escritório a gente entende que é o último caminho. Quando você não enxerga que o passivo é maior que o ativo, quando não houver diminuição das dívidas, aquela empresa não será reestruturada novamente.
0: Tatiane, eu queria te agradecer a disponibilidade de conversar com a gente aqui na Rádio Band News. Fica aqui agora o espaço para você divulgar seu Instagram, suas redes sociais. Com certeza você tira as dúvidas ali, faz a prestação de serviço que muitos advogados fazem, né, nos seus perfis e redes sociais. Então fica aqui agora o seu espaço.
2: Eu quero colocar no espaço que é a Tatiane Garcia, advogada. Eu estou lá aberta para a minha equipe, principalmente, para ajudar, porque hoje a gente tem que ajudar a macroeconomia. Porque todos nós estamos sendo frontalmente prejudicados por conta dessas taxas altíssimas, com os preços bem elevados. E eu quero fazer um alerta, se você me permite, que eu venho recebendo muitos casos de empresários que estão procurando alívio imediato através que eles já colocaram o seu patrimônio particular em garantia, já fizeram renegociações e estão usando agora os jogos para magicamente sair do sufoco. Não vão por esse caminho. Existem outras estratégias e existem vários advogados bancários hoje especialistas. Procure um antes de você socorrer desse mecanismo. E eu sou uma delas, Tatiane Garcia, advogada.
0: Obrigado, Tatiane, pela sua participação aqui no nosso Boa Tarde Bahia. 2:41. Começou em Salvador o treinamento de forma presencial dos mesários que vão atuar nas eleições de outubro. Mais de 13 mil pessoas no estado vão passar por capacitação e a Luciana Freire nos traz as informações.
3: Antes de o eleitor chegar à sessão, quem vai trabalhar precisa saber exatamente o que fazer. No auditório do Tribunal Regional Eleitoral, no Centro Administrativo da Bahia, os mesários relembraram procedimentos, tiraram dúvidas e se prepararam para situações que podem aparecer no dia da votação.
4: É um treinamento importante, né, porque traz as questões que acontecem no nosso dia a dia das eleições e que às vezes você tem um período, né, passam alguns anos, então a gente esquece mesmo algumas coisas. Né? Então foi importante vir, relembrar, né, e tirar essas dúvidas.
5: É de suma importância esse tipo de treinamento, para que possa relembrar e aprender coisas novas, né? Como o fato do sexto candidato, né, que é o segundo senador. Então é muito importante que saibamos disso, para que possamos fazer com que as coisas fluam, né, de uma forma mais legal durante o processo de eleição.
3: O conteúdo passa por todas as etapas do trabalho na sessão, como conferência dos materiais, instalação da urna, identificação do eleitor, biometria, sigilo do voto, justificativa e os procedimentos diante de situações fora do previsto. Em Salvador, as aulas presenciais começaram nesta quarta-feira.
6: Mais de 13 mil pessoas serão capacitadas para trabalhar nas eleições deste ano na Bahia. São cerca de 10 mil mesários. E o treinamento não acontece apenas de forma presencial. Os convocados também podem fazer a capacitação pela internet.
7: Para a pessoa saber qual o tipo de treinamento que ela deve fazer, ela consulta a carta dela de convocação, lá vai dizer qual é o dia, o horário, o local, para onde, aonde elas têm que se dirigir. E também o online já está disponível nas plataformas, basta lá nas plataformas do celular, busca lá mesário e baixar o aplicativo e pode ser feito.
3: Quem faz o treinamento à distância pode usar o ambiente virtual do TSE ou o aplicativo mesário. Já no modelo presencial estão os presidentes das mesas, pelo menos mais um integrante de cada equipe e os coordenadores dos locais de votação e de acessibilidade. Mesmo para quem já participou de outras eleições, voltar ao treinamento é uma forma de acompanhar as mudanças e chegar ao dia da votação com menos dúvidas.
8: Cada ano que passa, as atualizações, né? É muito importante vir aqui fazer o treinamento porque eles passam treinamento pelo celular, mas não é a mesma coisa da gente vir aqui, tirar as dúvidas, manter informado.
3: E dentro da equipe, algumas funções exigem responsabilidade ainda maior. O presidente da mesa coordena os trabalhos na sessão, organiza a equipe e precisa estar preparado para resolver as situações que surgirem durante a votação.
9: Muito gratificante, né, tá podendo apoiar, né, o Estado brasileiro. E estou indo muito feliz, estando aqui hoje para formalizar o curso, né, aprimorar o conhecimento, para poder estar aplicando aí no dia da eleição.
3: Na capital, a preparação presencial segue até 18 de setembro.
7: O objetivo desse treinamento é tanto alinhar eles para que eles conheçam todo o procedimento, mas também para que eles tenham mais segurança para atuar no dia da eleição.
0: Olha, e o litoral baiano tem mais de 1.100 quilômetros de extensão, é o maior do país. Um evento aqui em Salvador tem debatido temas relacionados à chamada economia do mar.
10: O evento reuniu autoridades, empresários e especialistas no Terminal Náutico de Salvador para discutir a economia do mar e os potenciais do litoral da Bahia, o maior do Brasil, com mais de 1.100 quilômetros de extensão.
11: Quando a gente pensa nessa economia azul, na economia do mar, eu vou desde o turismo náutico aos esportes, até a questão da pesca, às exportações. Então a gente, enquanto cidade, entendendo essa importância, desde 2023 começou a investir nas trilhas náuticas para poder capacitar e formar as pessoas para trabalhar no setor. Entendeu muito essa política e aí em 2025 criou a Secretaria do Mar.
10: O fórum também debateu temas como modernização portuária e o desenvolvimento sustentável. Atividades como turismo de avistamento de baleias aliam geração de renda e conservação ambiental.
12: A gente vê uma preocupação muito grande dessa economia ser desenvolvida de uma forma sustentável, seja ela através do turismo, seja ela com a diminuição da mitigação dos impactos negativos que possam ter a fauna e a flora marinha.
13: Os portos da Bahia vêm alcançando recordes de produtividade, recordes de movimentação, e é importante como a gente começar a pensar os caminhos logísticos da Bahia para a gente fazer não só a captura de cargas que hoje vão para outros portos do Brasil, por insuficiência de infraestrutura logística, de canais de intermodalidade, mas também sobre a forma como os processos de gestão são realizados.
0: Olha, o Estado da Bahia deve elaborar e executar projetos de conservação e restauração do casarão Solar Boa Vista, aqui em Salvador, que fica ali na região de Brotas. Esse bem é tombado pelo Instituto do Patrimônio Histórico e Artístico Nacional, o IFAM. A decisão da quinta turma do Tribunal Regional Federal da Primeira Região seguiu o entendimento do MPF e negou recurso do governo baiano. Por unanimidade, o colegiado manteve a responsabilidade do Estado de preservação do patrimônio histórico, lembrando que o casarão Solar Boa Vista passou por um incêndio em 2013 e desde lá para cá está abandonado ali em uma guerra jurídica sobre responsabilidades, que ali funcionava a Secretaria de Educação da Prefeitura de Salvador. E havia ali uma cessão de uso da Prefeitura, mas que a responsabilidade é do Estado, e ficou nesse jogo de empurra até que saiu essa decisão recentemente, algo que inclusive foi divulgado pelo MPF. Outra informação que eu tenho aqui do campo da política é que o primeiro suplente do senador Jacques Wagner na disputa do Senado, o ex-vereador Edvaldo Brito, doou R$ 533 mil à campanha do parlamentar. O registro da doação foi publicado no site do TSE. Wagner, até aqui, o postulante do Senado que mais recebeu recursos para a campanha. A gente vai acompanhar o passo a passo disso ao longo desses próximos dias. Inclusive, já existem registros de doações tanto para Jerônimo Rodrigues, quanto para CM Neto, e trouxe esses assuntos aqui na coluna Esse é o Ponto. E por falar em Ministério Público Federal e falar sobre patrimônio histórico, o MPF acionou a Justiça para cobrar medidas emergenciais na Igreja de São Miguel, no Centro Histórico aqui de Salvador. O templo religioso está fechado há mais de 10 anos e corre o risco de desabar. Márcia Moreira nos traz as informações.
14: Rachaduras, vegetação entre as fissuras e outros sinais de danificação. Esse é o cenário da Igreja de São Miguel no Pelourinho. Diante da situação, o Ministério Público Federal acionou a Justiça para que a área com risco de desabamento seja isolada e as obras emergenciais comecem em até 30 dias. A Igreja de São Miguel está fechada há mais de 10 anos. Agora, além de impedir o acesso ao templo, a situação estrutural levanta outra preocupação: a segurança de quem circula pelo entorno e a preservação de um patrimônio que atravessa gerações. A Igreja de São Miguel é tombada pelo IFAM desde 1938 e faz parte do conjunto do Centro Histórico de Salvador, reconhecido como Patrimônio Mundial pela Unesco. O templo pertence à Ordem Terceira Secular de São Francisco, que alega não ter recursos para fazer as intervenções necessárias. Na ação, o MPF aponta responsabilidades também para o IFAM, a União, o Governo do Estado e a Prefeitura de Salvador.
15: são ordens sérias, mas ordens fortes, que podem sim encontrar formas, né, de amealhar aquilo que eles precisam para fazer a manutenção dos seus bens. O que não dá, o que a gente não concorda, é que esses imóveis, esses bens, fiquem deixados com o tempo, sem manutenção alguma, até chegar a uma situação como a igreja está agora, né, de início de arruinamento, com possibilidade real de arruinamento completo.
14: As ações pela conservação do patrimônio das igrejas baianas passaram a ter maior visibilidade após o desabamento do forro da Igreja de São Francisco, também no Pelourinho, em fevereiro do ano passado, que provocou a morte de uma turista de 26 anos. De acordo com o Ministério Público Federal, existem atualmente 388 processos judiciais relacionados à proteção do patrimônio histórico e cultural na Bahia. De acordo com a Defesa Civil de Salvador, são 393 casarões no centro histórico em situação de risco. Desde o ano passado até agora, 12 igrejas já foram interditadas. A avaliação é feita anualmente pelas equipes.
16: A CODASAL é apenas um órgão articulador. Ela articula as intervenções necessárias para evitar os riscos, acidentes.
0: Então, pois bem.
16: Vai fazer nova avaliação, novo encaminhamento para os órgãos, para que eles cumpram as intervenções que sejam necessárias, recomendadas pela Defesa Civil.
0: Conservação do nosso patrimônio histórico. Isso é muito importante. Minha gente, vamos encerrando nosso Boa Tarde Bahia. O compromisso de estarmos todos juntos amanhã, 14h, aqui no som da Rádio Band News, aqui no som da Rádio Sabiá FM, também na tela da Band, no nosso canal do YouTube. E o resumo completo da sabatina de hoje você acompanha nas edições de amanhã do jornal Tribuna da Bahia. Um abraço a todos. Tchau, tchau.
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0: Estamos começando a coluna Giro Business, o tema da semana, dados, inteligência artificial, tecnologia. Na minha companhia, fundador e CEO da Zoox, Rafael de Albuquerque. Rafael, legal te ter aqui, pelo nosso propósito, nossa missão, levar as pessoas conhecimento. Rafael, a gente tem falado durante toda a semana sobre dados, como enriquecer dados, como usar a favor do negócio, a relevância e o conhecimento das empresas com relação a esse tema e assim por diante. Eu queria hoje trazer casos práticos. Eu queria que você definitivamente apresentasse de forma prática como uma empresa pode valorizar e bem utilizar os seus dados, promovendo valor ao negócio.
1: Excelente. Vou trazer um caso super emblemático para a Zoox, onde que a gente ajudou uma seguradora a reduzir muito a sua sinistralidade. O normal, quando você vai fazer uma cotação de seguro no Brasil, você tem que botar seus dados completos e dizer onde você dorme com o seu veículo. E quando a pessoa percebe que aquele seguro ficou caro naquele endereço, ela tenta botar da mãe, tenta botar da irmã, ela tenta botar de alguns outros endereços, talvez de algum local mais seguro. Antigamente isso passava, só que agora a gente cruza isso com operadoras de telecom e outras formas. E eu consigo dizer com precisão aonde essa pessoa dorme. E com isso a gente reduziu a sinistralidade nesse caso de seguro. Então, usando dados diferentes para obter diferentes resultados também. Outro caso super...
0: Isso gera uma economia, né? Isso gera... Uma assertividade, uma economia para uma seguradora...
1: Enorme.
0: Enorme.
1: Nesse caso, estamos falando de quase 80 milhões de reais por ano de sinistralidade que reduziu para eles. E outro caso super importante, é um exemplo, a gente atende hoje Fórmula 1, a gente atende hoje os grandes shows, os grandes eventos, onde que a gente hoje faz uma análise de entendimento do público deles. Então, a gente consegue ajudar eles a entenderem o público para poder trazer novos patrocinadores.
0: Rafael, de fato, interessante entender como a avaliação de dados... Um entendimento sobre a persona, seu consumo, pode gerar diferentes valores a diferentes segmentos da economia que passem a utilizá-lo. Na minha companhia, fundador e CEO da Zoox, Rafael de Albuquerque, e é meu entrevistado aqui no Giro Business durante toda a semana.
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4: O nosso ouvinte, Bernardo Duarte, escreve perguntando sobre as aranhas. Manu, se a teia das aranhas é feita para grudar os insetos, por que que a própria aranha não fica presa nela? Adorei sua pergunta, Bernardo. E eu vou te explicar agora. Porque uma teia de aranha, ela é muito mais sofisticada do que parece. Quando a gente olha para ela, parece que todos aqueles fios são iguais, mas não são. Em muitas teias, existem fios estruturais que formam a sustentação da teia e existem regiões especializadas na captura das presas. Alguns fios podem receber gotículas adesivas extremamente eficientes para segurar um inseto que bate na teia. E a aranha conhece perfeitamente toda essa estrutura. Ela se movimenta de maneira muito precisa, apoiando as patas nos locais adequados e reduzindo o contato com as regiões mais pegajosas. As próprias patas das aranhas também possuem estruturas microscópicas que participam dessa interação com os fios. Mas tem uma coisa ainda mais incrível ainda. A seda da aranha não é um único material. Uma mesma aranha pode produzir diferentes tipos de seda para diferentes funções. Sustentação, captura, proteção dos ovos, deslocamento e outras necessidades. Ou seja, aquilo que parece apenas um monte de fio é, na realidade, uma construção feita com materiais especializados. É como se a aranha carregasse dentro do próprio corpo uma pequena fábrica de materiais e depois construísse uma estrutura de engenharia. É sensacional. Participe também da nossa coluna enviando sua dúvida para elbicho@bandnewsfm.com.br ou então pelo meu Instagram, Manu Carsten. 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
9: 3 horas 4 minutos aqui na capital baiana. Boa tarde para você que está acompanhando a programação da Band News FM nesta quinta-feira, 20 de agosto de 2026. Eu sou Verena Veloso, trago a partir de agora os principais destaques do seu noticiário local. Com o apoio de Antônio Mariani na nossa operação de áudio, já solta a vinheta para o nosso giro pela cidade para saber como é que está a situação do trânsito.
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9: Trecho de lentidão na Avenida Vasco da Gama, mas só preocupa o motorista que tem como destino a região do Dique. Na direção oposta, o trânsito flui bem neste momento. A situação também complica um pouco mais para o motorista que está passando pela Rua da Graça, acesso ali também ao Corredor da Vitória, trânsito lento por lá neste instante, assim como na Dom João VI em Brotas, em ambos os sentidos. 3 horas e 5 minutos. Dois casos de morte por afogamento são registrados em menos de uma semana no litoral da Bahia. Ontem, uma promotora de justiça do estado do Amazonas morreu após se afogar na Praia do Forte, destino turístico da cidade de Mata de São João, na região metropolitana. Marlinda Maria Dutra de Oliveira, de 58 anos, estava aqui na Bahia para participar do terceiro CONAMP, Mulher, evento nacional voltado à discussão de temas relacionados à atuação e à participação das mulheres no Ministério Público. Ela e outra turista amazonense entraram no mar e começaram a se afogar. As duas vítimas receberam os primeiros socorros ainda na areia. Equipes dos bombeiros, da Polícia Militar e do SAMU participaram do atendimento. O estado de saúde da mulher que sobreviveu não foi divulgado. Ela foi encaminhada para o Hospital do Subúrbio, onde recebeu atendimento. No último domingo, Pedro Lucas Pires, de 23 anos, se afogou na praia de Vilas do Atlântico, em Lauro de Freitas. O corpo dele foi localizado na manhã de ontem e enterrado hoje, no Cemitério Bosque da Paz, aqui na capital. Esses casos acendem um alerta para os cuidados com o mar. O tenente do Corpo de Bombeiros, Kleber Rocha, explicou que a corrente de retorno é um dos grandes perigos que provocam afogamentos.
11: A corrente de retorno é só responsável por aproximadamente 90% dos nossos afogamentos. Então, essas correntes de retorno, elas causam valas, como a gente chama, né? São os buracos. Já se encontra na situação, não tem a quem recorrer. Então, qual é o procedimento a ser tomado quando se encontra uma corrente de retorno? Não se deve tentar nadar contra a corrente de retorno. O método para que a gente retorne é nadar paralelamente à areia, né? De lado para a corrente de retorno. Não tentar lutar contra ela. Sai da corrente de retorno lateralmente e aí sim, quando você se encontrar numa região onde você não está sendo mais puxado para dentro do mar, aí sim você tenta sair do mar por essa área que não está sendo mais empurrada para dentro.
9: Além disso, outro tema importante abordado pelo tenente Kleber é o consumo excessivo das bebidas alcoólicas pelos banhistas. Essa combinação pode justamente ocasionar afogamentos por causa da perda de reflexos e sentidos.
11: Só que isso a gente sabe que acaba alterando os nossos sentidos, isso acaba gerando uma letargia de percepção de perigo. Muitos dos nossos afogamentos, não só aqui na praia, mas também nos interiores, quando a gente vai resgatar, né, fazer resgate de corpos em açudes, em lagos, em rios, muitas vezes está envolvido com bebida alcoólica. Então você que faz essa prática, a gente pede esse apelo que, por favor, pare, porque é ruim pra gente, mas é muito pior pra pessoa que sofre esse trauma.
9: E é importante reforçar que a bandeira vermelha presente nas praias representa perigo e não necessariamente que tem um guarda-vidas no local.
11: Normalmente, onde as correntes de retorno existem, existe uma bandeira vermelha que os salva-vidas, os guarda-vidas colocam. A gente do BEMAR faz esse trabalho de prevenção nas praias que a gente consegue alcançar. Então, é bom que se faça essa distinção. A bandeira vermelha não significa dizer que tem um salva-vidas, um guarda-vidas no local. A bandeira vermelha quer dizer que aquele local representa perigo, certo? A bandeira vermelha é perigo e não quer dizer que tem um guarda-vidas ou um salva-vidas no local.
9: Em casos de afogamento, os bombeiros podem ser acionados, lembrando, pelo 193 e o SAMU pelo 192. Alertas importantes, então, diante desses dois casos recentes registrados no litoral da Bahia. Agora 3:08, lembrando que você pode participar da nossa programação 71987295248, é o nosso WhatsApp, daqui a pouco a gente está de volta. 3:08.
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15: Estamos de volta, meus amores. Tem Método na Band News FM. Subiu a trilha, Michele Trombelli.
7: Subiu a trilha, 3:10. Vamos às notícias, envolvendo eleições. Michele Bolsonaro e Flávio Bolsonaro aparecem juntos pela primeira vez depois daquela crise familiar e política, se tornou pública em junho. Se tornou pública por causa da Michelle, né, que publicou um vídeo. E aí ontem um outro vídeo que foi divulgado, só que agora eles aparecem gravando num estúdio, rindo, conversando, como uma espécie de bastidores de campanha. Flávio concorre à presidência, Michelle é uma vaga no Senado pelo Distrito Federal, ou os dois pelo mesmo partido, PL. A ex-primeira-dama chegou a publicar um vídeo em que diz ter sido humilhada por Flávio em uma ligação telefônica, depois eles fizeram as pazes, e agora eles trabalham essa imagem de reaproximação para a corrida eleitoral. Quem está acompanhando a gente com imagens vê ali os dois gravando esse vídeo, a Michelle toda vestida de rosa, ele todo vestido de azul e branco, com fundo verde e um clima de descontração entre os dois.
15: Eu não sou sommelier de bastidor de gravação de vídeo para campanha, não. Dito isso, uma espontaneidade, assim, uma entrega, uma dedicação. Ficou claro para mim, vendo essas imagens, que a Michelle Bolsonaro vai participar da campanha do Flávio Bolsonaro com afinco. Vai se dedicar à campanha de Flávio Bolsonaro. Muito bem. O presidente Lula inicia hoje a agenda de viagens de campanha em busca da reeleição. Ao longo de 3 dias, ele vai visitar o Rio Grande do Norte, Minas Gerais e o Rio de Janeiro. O presidente deve desembarcar em instantes em Natal para participar de um comício com aliados. Amanhã estará em Belo Horizonte, também para eventos políticos, e no sábado, no Rio de Janeiro.
7: Ah, sou eu de novo, é você, Ivan Brandão.
15: É você mesmo, Natália.
7: Não, vai você, é você, acho que é raro, só tem meu nome aqui. Vai tu, Ivan Brandão.
15: Botou você então... pra trabalhar, Brandão.
16: Quinta-feira, 3:12.
15: Tá com pouco serviço. Tá com pouco serviço aí. Tá com pouco serviço, irmão.
16: Pior. Eleitores que estarão fora do... Será que dá tempo? A Verena Veloso vai trazer as informações aqui pra gente, mas é que são 3h13 da tarde agora na viradinha do relógio. Tem que correr aí pra solicitar o voto em trânsito.
15: Dá tempo.
16: Verena Veloso.
15: Bora, rapaziada.
17: Oi, pessoal. Justamente, boa tarde para vocês e a todo mundo que nos acompanha. Quem estiver fora do domicílio eleitoral nas próximas eleições pode solicitar o voto em trânsito até hoje pelo aplicativo e-título ou presencialmente em qualquer cartório eleitoral. A solicitação que pode ser realizada para o primeiro turno em 4 de outubro, para o segundo turno em 25 de outubro ou para os dois. O voto em trânsito, lembrando, é permitido apenas em capitais e municípios com mais de 100 mil eleitores. A medida também pode atender militares, agentes de segurança e outras pessoas que estarão a serviço nas eleições. Nesses casos, também é possível solicitar a alteração temporária do local de votação. A habilitação para votar em trânsito não altera, cabe aqui destacar, o título eleitoral. Depois das eleições, a vinculação com a seção de origem é restabelecida automaticamente. Quem não solicitar o voto em trânsito dentro do prazo que termina hoje e estiver fora do domicílio eleitoral no dia da votação, terá que justificar a ausência. Volto com vocês.
7: Valeu, Verena. E olha, a Band já definiu os últimos detalhes para o primeiro debate presidencial dessas eleições no próximo domingo, às 8 horas da noite. O pontapé inicial da campanha eleitoral, você já sabe, já foi dado aqui pelo Grupo Bandeirantes de Comunicação. Tivemos debates em 14 locais diferentes, né? Foram 14 debates para os governos estaduais, agora é a vez dos presidenciáveis. Os representantes dos partidos participaram nessa semana de uma reunião virtual com a direção de jornalismo da Band e foram definidas a ordem dos confrontos e a posição dos candidatos no estúdio. Então, os púlpitos...

0: Eles podem se movimentar livremente pelo estúdio e vão controlar o próprio tempo. Então, a partir das 8 horas da noite na tela da Band, nesse domingo, com transmissão simultânea aqui na Band News FM, no nosso canal no YouTube, nos nossos canais na Samsung TV, LG, ITCL, também no aplicativo Band Play. E a nossa cobertura começa antes, hein? A partir das 6h20 da tarde ou da noite, como você preferir. Também teremos aí a transmissão na Band News TV, um pool de veículos parceiros, TVs Gazeta, Cultura, Jovem Pan, Estadão e também análise em tempo real diretamente da sala digital em parceria com o Google. E se tiver segundo turno, já está tudo certo também para o debate entre os dois candidatos finalistas confirmado aqui na Band.
1: E ó, Michele Trombelli, eu estarei aí, hein? Você vai estar no serviço domingo? Vai...
0: Tô a posse.
1: Eu estarei aí, certo? E, em função disso, na segunda-feira também estarei aí. Então, tem método de segunda-feira pós-debate, será? Ivan Brandão fará muita falta, mas eu estarei aí no estúdio com Michele Trombelli. Não que isso tenha alguma importância.
0: A gente precisa organizar isso aí, né? Porque desde o início desse programa, a gente ainda não conseguiu juntar os três no mesmo estúdio, mas conseguimos.
2: É verdade. Vocês estão me dando uma folguinha, eu senti aí que vocês estão me dando folga.
1: Não, não, você... fundamental nesse dia, ainda mais, porque você será o único representante fora, na sua base original. Quer dizer, eu terei me juntado a Michele Trombelli, você se torna ainda, você sendo extremamente importante, se torna ainda mais importante, Ivan Brandão. Aqui no Rio de Janeiro, onde estou, aconteceu um caso brutal. Eu realmente não consegui ver as imagens, eu parei no meio da visão, botamos blur. Blur é aquela... imagem distorcida, né? Para que não se veja a cena desse espancamento terrível. Um dos seguranças investigados pela morte, isso resultando numa morte de um homem que foi barbaramente espancado em Copacabana, na zona sul do Rio, aqui pertinho. Preso pela Polícia Civil. Quem tem mais informações, mais detalhes a respeito é ele, Daniel Henrique. Fala, Dani.
3: É isso, Andreasa. Boa tarde para vocês, também para quem nos acompanha. Foram 4 pessoas envolvidas nessas agressões a esse homem de 37 anos que acabou morrendo depois de ser espancado em Copacabana, na zona sul do Rio. Entre essas quatro pessoas envolvidas, 2 seguranças de ruas do bairro e também 2 entregadores de delivery. Estava com aquelas bolsinhas também de aplicativo nas costas quando tudo isso aconteceu na madrugada do último dia 12. E aí, nessa manhã de hoje, a Justiça do Rio expediu os mandados de prisão preventiva contra os 2 seguranças que já tinham sido identificados pela corporação, e quando um desses seguranças se apresentou na delegacia de Copacabana hoje para prestar depoimento à corporação, ele acabou sendo preso, foi identificado como Jorge Luiz Ricardo Dias. Esse segurança teria participado de uma primeira discussão contra o Cláudio Rafael Landeiro Moreira na rua Barata Ribeiro, e aí, de acordo com o relatório da Polícia Civil, ele puxou a bicicleta da vítima e levou esse veículo para um outro local onde esse homem foi agredido. O outro mandado de prisão preventiva que foi expedido foi contra o Davi Santos Machado, que ainda é procurado pela Polícia Civil, ele que utilizou um pedaço de madeira para espancar a vítima até a morte. Nas imagens do dia do crime, a gente vê que a vítima estava andando na calçada de uma rua e se sentou ali na frente da porta de um imóvel quando os 2 homens com as bolsas de entregadores de delivery aparecem. Eles conversam ali por cerca de quase 2 minutos até a chegada desse segurança, o Davi, e aí as agressões começam. O Cláudio, ele é atingido por pauladas, socos e chutes por quase 6 minutos seguidos ali, até mesmo quando ele já está caído no chão, se contorcendo de dor. Algumas pessoas chegam a se aproximar de toda essa cena, mas não intervém na situação. E aí, o Cláudio, ele foi, claro, deixado ali na calçada pelos criminosos que saíram do local. Ele chegou a ser socorrido pelos bombeiros, levado a uma unidade de saúde na zona sul aqui do Rio de Janeiro, mas não resistiu por conta de diversos ferimentos, entre eles um quadro de hemorragia interna, traumatismo crânioencefálico, lesões no abdômen. E quando o segurança, o Davi, que dá as pauladas com um pedaço de madeira nessa vítima, ele prestou depoimento à Polícia Civil na primeira vez, ele disse que não estava envolvido nas agressões, mas que teria suspeitado de que o Cláudio estaria furtando uma bicicleta que estava ali no local. Só que a família diz que essa bicicleta, ela era da irmã da vítima. Ele estava com essa bicicleta que não pertencia a ele, mas sim a irmã. E o Cláudio, por ele já ter sofrido um traumatismo craniano há alguns anos, ele às vezes demora ali a responder alguns questionamentos, tem uma dificuldade em responder aos questionamentos, então quando o segurança perguntou se a bicicleta era dele, ele teria dito que não, mas a família diz que a bicicleta era da irmã dele, de fato, e que a Polícia Civil já constatou que o Cláudio não cometeu qualquer tipo de crime, e aí depois ele foi espancado até a morte. A Polícia Civil ainda está tentando identificar os 2 entregadores que participam dessas agressões.

0: Um dos seguranças já foi preso, o outro tem mandado de prisão preventiva expedido contra ele, agora ele é considerado foragido.
1: Essa barbaridade, essa violência tremenda, sob qualquer aspecto, isso tem estrutura miliciana. Isso tem estrutura de dono do pedaço, de uma reafirmação de posse ali, diante do que seria uma ameaça criminosa, inexistente, ademais, e que tampouco justificaria, se fosse verdade, uma reação criminosa à margem de qualquer lei como essa, uma barbaridade. Eu recomendo às pessoas que não vejam essas imagens, não procurem, falando sério, e dizendo isso até talvez eu provoque as pessoas aqui, vejam, mas não vejam, é muito bárbaro. Depois, o cara morto, né? ele não estava morto, ele seria atendido, mas parecia morto e ainda vem o cara e dá um chute nele. Depois de algum tempo, volta e mete um chute no cara, na barriga, com força, né?
0: Já com a vítima caída, Andreasa, durante 5 minutos, ele leva 24 pauladas e 3 chutes, já praticamente ali desacordado no chão.
1: Uma coisa horrorosa, um crime bárbaro. Obrigado, Daniel Henrique.
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2: 3 horas 23 minutos. A Justiça Federal na Bahia determina o bloqueio de bens imóveis de empresas investigadas por danos ambientais na praia de São Tomé de Paripe, no subúrbio de Salvador. A decisão divulgada hoje atende a um pedido da Polícia Federal e alcança cerca de R$387.600.000, valor estimado para a recuperação da área afetada. Essa medida faz parte da Operação Mar Vivo, que investiga a contaminação do solo, da água e do ambiente marinho por substâncias potencialmente poluentes, incluindo compostos nitrogenados e metais pesados. Segundo a PF, laudos periciais identificaram níveis elevados de substâncias incompatíveis com os padrões ambientais e indícios de uma fonte ativa de contaminação. A ocorrência também provocou impactos no ecossistema costeiro e em atividades como a pesca artesanal e a mariscagem. Cerca de 800 famílias foram afetadas. A situação de emergência em São Tomé de Paripe foi prorrogada pela Prefeitura de Salvador por mais 90 dias. Essa medida havia sido decretada inicialmente em 8 de junho e renovada por mais 3 meses, segundo decisão publicada no Diário Oficial do Município no último dia 10. O caso, você acompanha e já acompanhou aqui na Band News FM, envolve empresas que atuam ou já atuaram no terminal marítimo de Granéis, atualmente sob responsabilidade da Intermarítima, e que já foi administrado pela Gerdau. Análises do INEMA, o Instituto do Meio Ambiente e Recursos Hídricos, identificaram a presença de cobre e nitrato na água, na areia e em espécies marinhas. O órgão ambiental aplicou multas às duas companhias diante dos danos. Em posicionamentos anteriores, as empresas contestaram as conclusões do INEMA e afirmaram que vão recorrer das penalidades. A Band News FM procurou a Intermarítima sobre o bloqueio divulgado hoje pela PF e aguarda retorno. Já a Gerdau afirmou que acompanha a situação em São Tomé de Paripe e mantém diálogo com autoridades para buscar soluções sociais e ambientais para a região. A empresa destacou que não opera no local desde 2022 e reforçou o compromisso de contribuir para o atendimento à população e a recuperação da área. Vale lembrar, o Ministério Público Federal também acompanha o caso, enquanto a Polícia Federal continua as investigações para identificar a origem e os possíveis responsáveis pelos danos ambientais. A gente também monitora essa situação que tem afetado inúmeras famílias na região de São Tomé de Paripe. A qualquer momento voltamos com atualizações sobre essa situação por lá. Agora, a Praia do Forte, destino turístico de Mata de São João, no litoral norte da Bahia, vai receber a 9ª edição da Festa da Baleia Jubarte. Vai acontecer de 27 a 29 de agosto. O evento é gratuito, reúne arte, esporte e música para celebrar a temporada das baleias no litoral do Brasil. 3 horas 26 minutos agora.
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0: Quinta-feira, dia de conversar com o Dr. Daniel Barros aqui no Tem Método. Vídeos curtos estão prejudicando a resistência emocional das crianças. Crianças de até quantos anos, o Dr. Daniel?
1: Boa tarde.
2: 72.
3: boa tarde, Ivan, Michele, Andreasa. Boa tarde aos ouvintes de 0 a 100 anos que estão sendo prejudicados pelos vídeos curtos. Olha que veneno que isso é para a nossa memória, para a nossa capacidade de concentração, para a nossa resiliência acadêmica. Eu nem conhecia esse termo, mas ele foi utilizado numa publicação que saiu agora esse ano, num estudo interessante, um estudo chinês, feito com mais de 1.500 adolescentes, com idade média de 15 anos, que foram acompanhados em 3 avaliações ao longo de um ano. E aí eles viram o seguinte: que aqueles que tinham mais uso desses vídeos curtos, né, quase que aquele padrão de ficar usando continuamente, quase que uma dependência, tinham uma maior redução da resiliência acadêmica. Resiliência é o quanto a gente aguenta, né, o quanto que você volta ali ao seu estado habitual após o estresse. E do ponto de vista acadêmico, é justamente a capacidade de lidar com essas dificuldades, com as frustrações, com os contratempos que tem quando você para estudar. E aí você vai e tentar entender o negócio e não entende direito, você tem que se esforçar e tem que perguntar e tem que ler de novo, né? Quantas vezes para estudar a gente não tinha que ler de novo? E quanto mais os adolescentes, né, esses estudantes, eram usuários de vídeos curtos, mais rapidamente eles desistiam diante das primeiras dificuldades, né? Sentiu ali um tropeção num aspecto teórico ali do estudo, já abandonava e já não insistia na leitura e no estudo. O que os pesquisadores entenderam ali, identificaram, que estava muito ligado a uma redução também da perspectiva, da visão de futuro. Como os vídeos são respostas muito imediatas, são aquelas respostas automáticas que fazem você ficar 100% ali naquela recompensa imediata, isso diminui a capacidade dos estudantes também de terem uma perspectiva, um olhar para o futuro. Não, eu vou fazer isso agora sem recompensa nenhuma, mas é porque a recompensa está ali na frente. Essa coisa de adiar a gratificação, pagar o preço agora, agora só tem preço e recompensa lá para frente, isso é uma capacidade que a gente tem que desenvolver, que também está sendo minada por esses vídeos curtos, por essa onda de recompensa automática na qual a gente embarcou, né? E aí a gente começa a ver resultados práticos, esse é um deles. Os estudantes com menor capacidade de estudar, com menor capacidade de se manter estudando, lembrando sempre que eu não estou fazendo aqui uma generalização. Os estudantes de hoje em dia são assim. Estudantes dão trabalho desde sempre, desde Aristóteles se reclama dos estudantes. Esse estudo é específico para os estudantes que tinham o uso abusivo dos vídeos curtos.
2: Na nossa época, eram os videoclipes. Lembra que falavam que os videoclipes, você ficava assistindo muito videoclipe, que tinha cortes muito rápidos e tal, aquilo poderia fazer com que o nosso cérebro ficasse mais preguiçoso mesmo, para quando você precisasse se concentrar em alguma coisa. Mas hoje é demais. É demais esse desafio.
4: Eu tenho outro exemplo. Desculpa, professor. Desculpa, doutor. Só um exemplo, assim, um exemplo de provocação. Na nossa época, quando nós éramos estudantes, nem sei como é que isso é hoje, quando nós éramos estudantes universitários, jovens ainda, 18 anos, essas coisas, a gente era estimulado nas faculdades, pelo menos eu fui, na minha, na PUC do Rio de Janeiro, hein? Tinha lá a ementa com os livros, com a bibliografia do curso, e os professores colocavam nas pastas lá capítulos de livro. Você era estimulado a ler trechos do livro. Você era estimulado a... Era uma espécie de fragmentação também. Então, a gente também... As coisas se desenvolvem, né? Mas eu sempre percebi, não sei se eu estou falando uma bobagem muito grande, doutor, mas cada um na sua época, nós também tivemos essas facilitações dessa forma. Na faculdade de jornalismo, que não é uma ciência, por isso não precisa de diploma também, já falando de outro assunto aqui. Na faculdade de jornalismo, você é capaz de estudar 4 anos sem nenhum livro inteiro.
3: Na faculdade de medicina, era assim, quem anotava bem as aulas deixava o caderno no xerox, e aí o pessoal ia tirar xerox do caderno do estudante ali mais aplicado e acabava lendo menos o livro. Então, de fato, a tecnologia vem para isso, a tecnologia vem para reduzir o nosso esforço e toda geração fica com medo da tecnologia que está chegando, né? O escritor Douglas Adams, do Guia dos Mochileiros das Galáxias, ele tem uma regra muito interessante. Ele diz que a tecnologia que já existe quando você nasce, ela parece natural. Se ela surge entre os seus 15, 35, 40 anos, você acha que pode ganhar dinheiro com ela. Se ela surge depois disso, você acha que ela vai acabar com o mundo. Então, a gente já está nessa fase de achar que as tecnologias vão acabar com o mundo. Não sei se vão ou não, mas a gente vê que, de fato, o mundo, como ele é preparado, a gente ter que estudar, a gente ter que fazer prova, a gente ter que se concentrar, esse mundo está se tornando incompatível com as tecnologias de consumo de massa que a gente está desenvolvendo, né? Nas quais a gente está mergulhando. A gente vai precisar melhorar esse match aí, ou a gente vai usar menos essa tecnologia ou de forma melhor, ou a gente vai ter que abandonar a leitura e a reflexão profunda, a gente vai ter que fazer escolhas.
0: Isso que eu ia falar, doutor, para a gente botar na pauta aí também, de que forma e se existem formas desses vídeos curtos aí ajudarem também de alguma forma. Já que você falou de comunicação de massa, a grande questão aqui é a seguinte: hoje em dia, se botarem no meu lado, na minha mão direita, um livro de Jesus Barbeiro para ler sobre comunicação de massa, e da minha mão esquerda, um celular mostrando o vídeo dos caras limpando o casco de cavalo, eu vou ficar 2 horas vendo os caras limpar a pata de cavalo, rapaz. Aquilo ali é bom demais. Mas, sem esquecer do estudo. Enfim, eu descobri que isso aí é uma coisa...
2: Mas, ó, já teve até estudo também, mostrando que vídeos curtos, que é uma estratégia usada, né, por algumas instituições de ensino, falando assim, já que a gente não consegue fazer a galera ir pro livro, vamos tentar passar o conteúdo através de vídeos curtos, que são mais atraentes e tal. E a retenção do conhecimento é muito fraca, é muito baixa. Então, é um grande desafio. Eu, como mãe, eu confesso que é um dos meus maiores receios. Eu não deixo meu filho assistir vídeos curtos, porque a gente ainda não tem noção, e muitos especialistas falam isso, né, doutor Daniel, do impacto que isso tem para um cérebro em formação. A gente está começando a ver esses estudos mostrando, mas eu acredito que lá na frente, de fato, a gente vai olhar para isso e vai falar que absurdo. Lembra, há 10, 15 anos, as crianças ficavam lá rolando, scrollando no celular, e os pais achando bonitinho, alguns pais mais preocupados, mas ainda assim deixando. Eu, assim, pelo que a gente lê e acompanha, eu tenho essa sensação de que daqui a 10, 15 anos, a gente vai olhar para trás e vai falar que absurdo que as crianças scrollavam e assistiam vídeos curtos indiscriminadamente lá nos idos de 2026, 2025. Vamos ver.
3: Eu acho que vai ser por aí mesmo, viu, Michele? Os vídeos curtos, gente, ele é que nem alimento ultraprocessado, entendeu? Tá aí, a gente vai usar, mas se você só usa isso, vai acabar te fazendo mal. Tem os seus momentos, mas não é sempre, né?
2: É isso, obrigada. Ah, tem dica rápida, bem rápida?
4: Não, só antes da dica, eu quero pedir uma dica do Ivan Brandão. Uma dica do Ivan Brandão, rapidinho, que é o seguinte: passa pra mim esses vídeos aí da limpeza dos cascos do...
0: Cara,
4: que eu adorei essa. Eu vou curtir.
0: Talvez.
4: Depois passa pra mim. Passa esses links, tá? Eu tenho interesse.
0: A limpar um casco de cavalo.
4: Não, eu tô falando sério, cara. Eu tenho grande interesse nisso, de verdade. É um vídeo satisfatório. Desculpa, doutor. Isso.
3: Não, é uma dica bem, bem curta. A gente falando disso, eu lembrei de uma série que tem na Apple TV, para quem assina, que chama Contos Futurísticos. E é meio que um Black Mirror para adolescentes, assim, crianças e adolescentes. E tem um episódio de um moleque que fica mergulhado ali nos videogames, nas telas, e não vê a vida acontecer. Bem interessante. Fica a dica aí pro final de semana. Contos Futurísticos na Apple Plus.
2: Muito bom. Valeu, doutor Daniel. Bom fim de semana com Humanamente aqui na Band News FM e com a sua participação semana que vem de novo com a gente. Valeu.
3: Até lá, beijos.
2: Beijos.
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2: Carlos Costa aqui no estúdio para atualizar para a gente a Copa Truck. Fala, Carlos, boa tarde.
6: Boa tarde, Michele, boa tarde, ouvintes. Começam amanhã as primeiras atividades de pista da etapa de Londrina da Copa Truck, que realiza nesse fim de semana agora a sexta de 9 rodadas do campeonato deste ano. O evento no Norte Paranaense vem depois da etapa noturna de Cuiabá, disputada ali na virada do mês, e da qual o Leandro Totti saiu ainda mais líder da classe principal da categoria, a Pro. O segundo colocado é o Danilo Dirani, enquanto na divisão Elite, o jovem Nick Jafone, que é filho do Felipe Jafone, né, é quem está na ponta, perseguido de perto pelo Ricardo Alvarez. A sexta-feira, portanto, tem os treinos livres, os primeiros, né, inaugurais aí da etapa de Londrina, enquanto sábado tem como grande destaque a classificação que define os grids de largada lá no Paraná. No domingo acontecem as duas corridas, que são disputadas consecutivamente a partir do meio-dia, com transmissão na tela da Band. Michele.
2: Valeu, Carlos.
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11: Agora 3h40. Trânsito moderado na Centenário, com destino ali à região do DIC. Quem vai acessar então a Vasco da Gama encara trânsito intenso. Vasco da Gama, que inclusive também em direção ao DIC, também segue com lentidão neste instante. Na Centenário, sentido oposto para Barra, trânsito flui bem. Tem lentidão também na Garibaldi, mas não chega a preocupar, é só um pouco mais de movimentação para quem está indo como destino ali à região da Praça Lorde Cochrane. Na direção oposta, Lucaia, trânsito fluindo normalmente. 3h41 agora.
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17: Você acha que os impostos existem apenas para arrecadar dinheiro? Durante muito tempo, essa resposta fazia sentido. Hoje, não faz mais. Cada vez mais, os tributos são utilizados para influenciar decisões. Quando um produto recebe uma tributação maior, o objetivo nem sempre é arrecadar mais. Muitas vezes, é fazer com que as pessoas consumam menos. Quando o governo concede benefícios fiscais, ele não está apenas reduzindo impostos, ele está tentando incentivar investimentos em inovação ou desenvolvimento. A própria reforma tributária segue essa lógica. O cashback busca reduzir desigualdades. O imposto seletivo desestimula determinados produtos. Os programas de conformidade premiam quem adota boas práticas fiscais. Perceba que o tributo deixou de ser apenas uma conta a pagar. Ele passou a ser uma ferramenta para influenciar escolhas. Empresas que entendem essa lógica conseguem antecipar tendências e transformar mudanças tributárias em vantagem competitiva. Porque o Estado não muda o imposto por acaso. Ele muda impostos para mudar comportamentos. O imposto muda, a lei muda, mas quem entende o jogo antes, joga melhor. Eu sou Robson Santana e esse foi o Tributos com Ideias.
11: Agora 3h43, quase 44, vamos para um destaque de polícia agora, porque dois suspeitos de homicídio qualificado são presos na cidade de Aurelino Leal, no sul do estado. Ação realizada hoje como parte da operação Dupla Face. Um homem de 19 anos e uma mulher de 34 são investigados pelo assassinato de Rodrigo Guimarães Araújo, de 31 anos. Esse crime aconteceu em 30 de abril de 2024, no distrito de Poço Central, na zona rural do município baiano. A polícia investiga um grupo criminoso que está relacionado ao crime. De acordo com a apuração, a vítima foi até uma casa após receber a informação de que o filho precisava de atendimento médico urgente. No local, o homem foi baleado enquanto dormia, sem nenhuma possibilidade de defesa. Ainda segundo a investigação, o assassinato teria sido motivado por ciúmes e disputas relacionadas ao tráfico de drogas. Os oficiais também identificaram sinais de tentativas de sabotagem da apuração, como danos ao celular de Rodrigo, ameaças a testemunhas e imagens de câmeras de segurança deletadas. Os dois suspeitos foram encaminhados à unidade policial e seguem à disposição da justiça. Uma operação intensifica o combate à comunicação ilícita em unidades prisionais no sul do estado. A ação que segue até amanhã, denominada de Operação Multi, realizada nas unidades prisionais de Teixeira de Freitas, Eunápolis e Itabuna, segundo informou a SEAP, Secretaria de Administração Penitenciária e Ressocialização da Bahia. As equipes fazem revistas táticas, ações de inteligência e buscas por celulares e outros equipamentos eletrônicos usados para a comunicação ilegal dentro dessas unidades prisionais. A operação, que tem como objetivo combater a atuação de organizações criminosas nas prisões, desarticular redes clandestinas de comunicação e reforçar também a segurança interna das unidades. Então, essa operação multi, que começou na última terça-feira, segue até amanhã em presídios do sul da Bahia. Um homem é preso por sequestro em Santo Antônio de Jesus, no Recôncavo Baiano. Ação que aconteceu hoje. O suspeito, segundo as investigações, planejou e executou o sequestro de um familiar, isso em agosto de 2024. Durante o crime, ele fez diversas ameaças e exigiu o pagamento de R$100 mil para a liberação da vítima, que tinha 19 anos na época do crime. Agora 3 horas 46 minutos.
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0: Maior polêmica dessa semana, gente. Eu fiz um post falando de brigadeiro. Brigadeiro, pra mim, leva 3 ingredientes. É isso que eu vou ensinar aqui hoje. Leva leite condensado, manteiga e achocolatado em pó ou chocolate em pó daquele de antigamente. Não é cacau, não é super forte, não. Chocolate em pó mesmo. Se você usar o achocolatado, 5 colheres. Se você usar o chocolate em pó, 3 colheres de sopa. E uma de sopa de manteiga para uma lata de leite condensado. Esse, pra mim, é o verdadeiro brigadeiro. Colocou na panela, vai mexer vigorosamente. O segredo pra ele ficar puxa e bem lisinho, mexer, mexer, mexer, mexer, mexer, mexer, mexer. Eu falo, finge que a sua mão é uma batedeira. Vai mexer, mexer, mexer, aí você vai ter esse brigadeiro puxa. O ponto é o seguinte, ponto do brigadeiro é importante que fique não só aparecendo o fundo da panela, ele tem que descolar, se você chacoalha a panela, ele descola em bloco. E o brigadeiro que tá no ponto certo, não precisa passar nada na mão pra enrolar, ele não gruda. E aí, pro brigadeiro enrolado, que a gente ama passar no granulado, é importante deixar esse brigadeiro descansar. Ele precisa esfriar completamente, naturalmente. Então eu gosto de fazer a massa um dia, cobre com filme, leva pra geladeira e no dia seguinte enrola. Se você enrola o brigadeiro ainda morno, acontece aquele efeito que você enrola, a bolinha tá ali linda, dali a pouco ela bof, esborracha. Sabe quando ela achata? Então, é porque ele não descansou, ele não esfriou propriamente. Outra dica de Carolis Mil aqui do brigadeiro é que hoje em dia você encontra, tem importado e tem nacional, granulado de verdade. O que eu quero dizer com isso? Feito de chocolate, não gordura, com corante e açúcar, que é a maioria desses que a gente compra por aí. Então, se você tiver uma loja de produtos para confeitaria perto da sua casa, ou um empório, vai, eles têm essas marcas que tem já o granulado feito de chocolate de verdade. Vale muito a pena, porque às vezes você faz um brigadeiro incrível e passa num granulado porcaria, seu brigadeiro ficou uma porcaria. Vamos fazer brigadeiro bom, Brasil.
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7: 3:51, a gente segue acompanhando aqui um alerta de um terremoto de magnitude 6,7 que atingiu hoje o Peru, segundo informação divulgada agora há pouco pelo Serviço Geológico dos Estados Unidos. Ainda não há registro de estragos ou feridos. De acordo com esse serviço geológico, o epicentro foi registrado numa área de cordilheira, a uma profundidade de mais de 66 quilômetros. E a organização americana classificou o tremor como muito forte. Só que há uma divergência em relação ao Instituto de Geofísica do Peru, que informou que o terremoto teve magnitude 7,2, ocorreu uma profundidade de 108 quilômetros, tudo isso, né, são dados preliminares. Não há alerta de tsunami para a costa oeste da América Latina, que vem sofrendo demais nas últimas semanas em relação a terremotos na Venezuela, na Colômbia, e agora esse terremoto que atingiu o Peru. A gente vai seguir acompanhando e você vai acompanhar mais informação também daqui a pouco aqui na programação da Band News FM.
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10: Agora 3h52, quem te atualiza sobre a situação do trânsito é Renata Falcone. Oi, Renata, boa tarde para você.
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13: Olá, Verena. Muito boa tarde. Uma ótima quinta-feira para você e para os ouvintes da Band News FM. Trânsito ainda lento na Barão de Cotegipe por causa das obras na região do Largo da Calçada, mas o motorista consegue ganhar boa fluidez pela Fernandes da Cunha. Outra alternativa é usar a General San Martín, que também tem trânsito apenas intenso, não chega a congestionar muito em direção ao Largo do Retiro e BR-324. A Jequitaia também tem trânsito congestionado a partir da Feira de São Joaquim até o Largo dos Mares, mas depois, a partir desse ponto, o trânsito melhora. Nesse caso, a General San Martín também é uma boa alternativa para quem segue em direção à região do Uruguai. 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Renata Falcone para a Band News FM.
10: Muito obrigada, Renata, pelas suas informações. Agora 3 horas e 54 minutos. Vamos com os destaques da coluna. Esse é o ponto.
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15: Olá a todos. A decisão recente do Tribunal Regional Federal da Primeira Região, jogando nas costas do Estado a responsabilidade de recuperar o Casarão Solar Boa Vista, bota o dedo numa ferida antiga, o descaso crônico com o nosso patrimônio. Desde o incêndio lá atrás, em 2013, o imóvel virou um monte de escombros no meio de Salvador e um símbolo clássico da omissão do poder público. A defesa do Palácio de Ondina tentou se escudar na velha desculpa da falta de grana, mas o Ministério Público Federal e a Justiça mostraram que a lei não funciona bem assim. Quem é dono de bem tombado tem um dever primário de cuidar e ponto final. Não dá para ficar empurrando com a barriga ou jogando a culpa em órgãos de fiscalização. O recado é duro e serve de alerta para muito além da capital. Afinal, essa mesma lógica de abandono se repete em algumas outras demandas de cidades do interior do estado, sejam elas as mais antigas do Recôncavo ou no sertão, ou até nas regiões mineradoras, onde igrejas seculares, casarões e acervos, às vezes, despencam pela falta de manutenção preventiva. Agora, com prazo curto na mesa e multa diária estipulada, o governo vai ter que correr para apresentar plano de emergência e projeto de restauração. Acho que fica a lição. A memória cultural não pode continuar dependendo da sorte ou do esquecimento institucional. A conferir.
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0: som de fundo de quintal, palco iluminado. O disco se chama Palco Iluminado. O samba também, palco iluminado, fundo de quintal, Kleber Augusto cantando aí. Bom demais. Escolha dela, sabe muito. Bia Teodósia. Pediu e levou. Um beijo, meus amores. Amanhã tem mais, tem método.
1: Valeu, gente. Amanhã
2: é sexta-feira, hein? Amém.
1: Sexta-feira haremos por aqui. Beijo.
0: Calma, calma. Prudência.

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7: 4 em ponto no horário de Brasília.
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9: Olá, boa tarde para você. Pode chegar, que você já está entre nós. Vamos juntos, 2 horas de muita informação e a gente tenta ser boa companhia. Boa tarde, Renan Suquevicius, numa elegância que eu achei até que eu tinha que trocar de roupa para entrar no estúdio.
7: Muito boa tarde para você, Adriana Araújo, para quem nos acompanha. A gente está bonito para aparecer bem na Fast TV, no YouTube. E a roupa melhora também a nossa autoestima e a voz fica mais bonita, não é não?
9: Ele está com uma jaqueta cor caramelo, que fica mais chique a gente falar assim do que marrom. É uma cor caramelo bonita,
7: cor de burro,
9: sabe? Uma jaqueta assim que parece aquela pelica, sei lá como é que chama isso.
7: Coisa cara, né?
9: É.
7: De fora, importada.
9: É, então, ele tá muito chique. Eu realmente hoje errei o dress code.
7: Não, ela tá elegante também, em tons terrosos, assim, um verde musgo, sabe? Pra pegar meu caramelo, verde musgo, num vestido bem bonito.
9: Azeitona. Elegante.
7: Azeitona, desculpa.
9: Gente, ó, a gente tá de abobrinha aqui, mas é só pra dar um oi mais bem-humorado pra vocês, porque nem sempre as notícias permitem que a gente sorria muito. Então, vamos lá. Quem tá assistindo a gente não precisava dessa descrição aqui, mas quem tá ouvindo fica curioso e quer saber por que a gente brincou aqui com o vestuário, é porque ele tá chique mesmo. Então, bem-vindos. A gente está ao vivo pela rádio para todo o Brasil na nossa primeira hora. Na nossa segunda hora, a gente fala com o público de São Paulo pela rádio, mas pela live, pela TV. A gente está até às 6 da tarde trazendo bastante informação para vocês e contando com a participação de todos pelo nosso WhatsApp 11 999 592.
7: Sim, vamos aos destaques desta quinta-feira, dia 20 de agosto de 2026. Um terremoto de magnitude 6,7 atinge o Peru agora à tarde. O tremor foi sentido em boa parte do país e ainda não há informações de feridos ou danos materiais. Também não houve alerta de tsunami.
9: Um candidato a deputado estadual é preso por suspeita de envolvimento com um esquema de lavagem de dinheiro ligado ao PCC. Emerson Rocha, conhecido como Filipinho, filiado ao Podemos, foi preso hoje. 3 vereadores de Cotia também foram alvos dessa operação.
7: Dia de paralisação de bancários em agências de todo o país por aumento de salário e melhores condições de trabalho. Apesar da greve, que deve durar 24 horas, as contas devem ser pagas normalmente nos caixas eletrônicos e também pela internet.
9: Mais 2 times brasileiros podem se classificar hoje para as quartas de final da Taça Libertadores da América. A partir das 7 da noite, o Mirassol enfrenta a LDU no Equador. Logo depois, às 9h30, o Corinthians recebe o Rosário Central da Argentina.
7: Na Sul-Americana, Vasco da Gama, Santos e Botafogo também jogam hoje em busca da classificação às quartas de final. O Vasco encara o Olímpia no Paraguai, às 7h no horário de Brasília. No mesmo horário, tem Santos e Deportivo Maracá no Equador. A partir das 9h30, o Botafogo pega o peruano Cienciano no estádio do Engenhão, no Rio.
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9: São 4h03. Daqui a pouquinho a gente vai começar a girar os nossos repórteres pelo Brasil para trazer o que mais é importante no dia de hoje, o que tem mais repercussão. Então, daqui a pouquinho a gente faz aquele giro que já é marca aqui do nosso noticiário. Antes de chamar os nossos repórteres, eu queria chamar a atenção para vocês para um assunto que repercute bastante hoje também. Uma reportagem exclusiva feita ontem, apresentada ontem no Jornal da Band, sobre um concurso público do Ministério Público de São Paulo para selecionar promotores de justiça. Eu quero fazer para vocês uma pergunta muito objetiva. Um homem se separa da mulher, não concorda com a separação e reencontra com essa mulher 2 anos depois. Nesse momento, ela está grávida e casada com outro homem. O ex, inconformado com a situação, saca uma arma, atira, mata a mulher e o bebê. A pergunta é, isso é feminicídio? E a resposta de diversas promotoras e juristas que eu ouvi é sim. Claramente isso é um feminicídio e há vasta jurisprudência para confirmar que um caso assim de um ex que mata a ex-companheira por não se conformar com o fato de que ela tem outro homem, cometeu feminicídio, que dá até 40 anos de cadeia no nosso país. Porém, numa prova para selecionar promotores para o MP de São Paulo, a resposta correta a essa questão objetiva que foi colocada na prova é que esse crime não é feminicídio, e sim um homicídio por motivo fútil. Isso gera revolta entre muitas promotoras, não só de São Paulo, como de todo o país. Eu vou trazer para vocês agora uma nota que foi divulgada há pouco, já está na nossa tela, para quem está acompanhando por imagens, e a nota diz o seguinte: feminicídio não pode ser inviabilizado. É uma manifestação do movimento... Invisibilizado. Obrigada, Renan. Eu vou repetir. A nota diz o seguinte: feminicídio não pode ser invisibilizado. É uma nota do Movimento Nacional de Mulheres do Ministério Público. E elas fizeram, as promotoras que formam esse movimento, fizeram essa nota justamente para questionar o fato de que, em um caso tão evidente de feminicídio, um concurso público para selecionar os promotores que vão no futuro acusar feminicidas reais, criminosos reais, consideraram que a resposta correta não era feminicídio. A nota diz o seguinte, que tem todos os elementos caracterizadores de feminicídio na questão que agora o Movimento Nacional de Mulheres do Ministério Público contesta. E eu vou ler dois trechos dessa nota para vocês. O feminicídio representa a manifestação mais extrema de violência de gênero e está expressamente reconhecido pelo ordenamento jurídico brasileiro, bem como pelos compromissos internacionais assumidos pelo Estado brasileiro. Sua adequada identificação exige análise atenta do contexto de discriminação, menosprezo ou violência contra a condição feminina, em consonância com a legislação vigente e com os protocolos para julgamento com perspectiva de gênero adotados pelo sistema de justiça. Nesse contexto, o Movimento Nacional de Mulheres do Ministério Público entende que a questão merece reavaliação técnica, de modo a assegurar interpretação compatível com a legislação aplicável. E mais adiante, a nota termina com a seguinte manifestação: a formação de integrantes do Ministério Público demanda sensibilidade, conhecimento técnico e compromisso com a proteção integral dos direitos das vítimas de violência de gênero. Essa é a manifestação de mulheres promotoras de todo o Brasil que não compreendem como um caso tão evidente, com todos os elementos que caracterizam o feminicídio, numa prova, a resposta correta é que não era um feminicídio. Essa questão foi contestada, a banca examinadora do Ministério Público de São Paulo não aceitou os argumentos de quem contestou essa questão da prova e mantém até o momento essa prova. Mais cedo eu conversei com o Procurador-Geral de Justiça do Estado de São Paulo, que me informou que essa questão, se vai reavaliar, se vai anular ou não a prova, ainda está em análise interna, embora já tinha sido encerrada a questão depois da denúncia do Jornal da Band. Agora o assunto está sendo avaliado. O procurador Paulo Sérgio de Oliveira Costa me afirmou que essa é uma questão acadêmica da prova, mas que esse entendimento não vai de encontro ao que o Ministério Público faz, que é atuar no combate à violência contra a mulher, que, na verdade, isso está em contradição com o pensamento do Ministério Público. Vamos ouvir o que disse o procurador.
6: É importante que se deixe muito claro que, apesar deste entendimento que gerou, efetivamente a gente reconhece, gerou toda essa interpretação negativa, ela não representa a atuação do Ministério Público, né? Ela está em contradição, de fato, com o que a gente atua. Os promotores de justiça, quando ingressam na instituição, têm a sua independência funcional para atuar da maneira como eles entendem. Mas, institucionalmente, o Ministério Público tem uma postura de absoluto rigor contra esta tragédia que tem assolado o Brasil, que é o feminicídio.
9: É importante ressaltar que o Procurador-Geral de Justiça de São Paulo é o presidente da banca examinadora que, então, é responsável por esse concurso. Eu ouvi hoje de promotoras, de promotores e de juristas que é um descalabro, que é um absurdo essa questão, não considerar que um crime desse jeito, um homem que mata a ex grávida, que isso não seja feminicídio, é escandaloso. E eu queria trazer dois pontos muito importantes para vocês. Tem uma resolução do Conselho Nacional do Ministério Público que determina que questões objetivas numa prova de múltipla escolha não podem trazer um entendimento doutrinário. O pensamento de uma pessoa que acredita que aquilo tem que seguir uma linha, mas sim o que está consolidado na jurisprudência do nosso país. Isso é uma resolução do Conselho Nacional do Ministério Público. E para terminar, voltando à pergunta inicial que eu fiz para vocês. Se um ex que mata a ex-companheira grávida por não se conformar que ela está casada com outro, grávida de outro, não for feminicídio, acabou o feminicídio no Brasil. Porque o que foi considerado na prova do Ministério Público é que esse tipo de morte, de assassinato, é um homicídio por motivo fútil. E eu vou dizer para vocês, motivo fútil é briga de bar. Motivo fútil é briga de trânsito. É o motorista que bate o carro e aí saca a arma e mata o outro motorista. Motivo fútil é brigar por conta da camiseta de um time de futebol. Isso é motivo fútil. Considerar a morte de uma mulher assassinada pelo ex-companheiro como motivo fútil é considerar a vida de uma mulher algo fútil. É banalizar a violência contra a mulher. Se esse entendimento prevalece, nós retrocedemos 3 décadas na luta, no combate à violência contra a mulher. E o que é mais importante dizer, nesse momento, promotores estão preocupados porque isso pode ter reflexo nos julgamentos reais de feminicidas reais que podem argumentar, bom, mas até o Ministério Público considerou que um caso assim não é feminicídio, por que é que o meu cliente tem que ser condenado por feminicídio? De fato, é um retrocesso. A gente continua na apuração dessa história. O Jornal da Band vai trazer uma reportagem hoje à noite sobre isso e a gente está acompanhando para ver se vai haver alguma mudança no entendimento da banca examinadora desse concurso para anular essa questão.
7: Agora 4h12 no horário de Brasília. A gente gira a nossa reportagem para falar de outros assuntos importantes nesta quinta-feira. Márcio Rocha está na linha aqui direto de Brasília para tratar de dois assuntos com a gente. Primeiro deles, envolvendo o candidato do PRTB à presidência da República, Pablo Marçal. O TSE impediu, né, Márcio, o Marçal de usar o fundo eleitoral, de participar de debates, decisão de hoje. Inclusive, ele não vai poder aparecer em campanhas, no rádio e na televisão. Conta detalhes para nós, Márcio. Boa tarde.
10: Oi, pessoal. Boa tarde para vocês. Boa tarde a todo mundo que nos acompanha. Pois é, uma decisão do plenário do Tribunal Superior Eleitoral que determinou que o candidato à presidência da República pelo PRTB, Pablo Marçal, esteja impedido, né, de participar de debates do horário eleitoral e não ter acesso, também determinou que ele não acesse recursos todo, também do fundo partidário, quanto também do fundo eleitoral durante a campanha aqui de 2026. Essa, como eu disse, é uma decisão do pleno do TSE, que acompanhou de forma unânime o voto da ministra relatora dessa ação, a Estela Aranha. A decisão, lembrando, é provisória e vale até o momento, até o dia, que o TSE analise o registro da candidatura de Pablo Marçal à presidência da República, né, o que deve acontecer nos próximos dias. O Ministério Público Eleitoral já pediu, né, que essa candidatura seja impugnada, que o pedido seja negado, principalmente porque Pablo Marçal não preenche, segundo o órgão, os requisitos necessários para se filiar ao PRTB dentro do prazo legal, já que até abril ele estava filiado à União Brasil e abril foi justamente o prazo final para mudanças de legenda, né, mudanças de partido. Lembrando que ele está inelegível até 2032 por causa de situações que ele se envolveu durante a campanha municipal de 2024 para a Prefeitura de São Paulo. Essa condenação, que ele foi condenado pelo Tribunal Regional Eleitoral de São Paulo, se refere a um concurso de cortes de vídeos com ofertas de prêmios feita por ele com o objetivo de disseminação de conteúdo eleitoral. Isso porque a lei da ficha limpa determina, né, que o candidato seja e fique inelegível, né, se for condenado em uma decisão colegiada, o que aconteceu nessa situação do TRE de São Paulo. A gente entrou em contato agora há pouco com a assessoria de Pablo Marçal, falou que não tem ainda uma posição oficial sobre segundo eles, né, uma avalanche de notícias que atingiu o candidato na manhã dessa quinta-feira, mas afirmou o seguinte, que a agenda do candidato, que previu uma série de entrevistas para vários veículos de comunicação, foi cancelada. Não falou se foi cancelada justamente por causa dessa decisão do TSE, mas o fato é que a agenda de Pablo Marçal para hoje já foi cancelada e a gente segue esperando uma posição oficial do candidato.
7: Ô Márcio, continua aqui com a gente para falar de um outro assunto também importante de hoje. A Procuradoria-Geral da República pediu ao STF que sejam enviados à primeira instância da Justiça os inquéritos que investigam o filho do presidente Lula, o Lulinha. Conta para a gente esses desdobramentos, por favor.
10: Pois é, lembrando que o presidente Luiz Inácio Lula da Silva teve uma reunião, inclusive, com o advogado de defesa de Fábio Luiz da Silva, né, o Lulinha, no Palácio da Alvorada ontem, né, durante 3 horas eles conversaram, lembrando que Lulinha é investigado pela Polícia Federal por suspeita de tráfico de influência, e nessa reunião Lula pediu, né, que ele se apresente e preste esclarecimentos

0: acima da lei. Nessa conversa, inclusive, Marco Aurélio de Carvalho reclamou dos que ele chamou de vazamentos seletivos, né, de mensagens feitas pela Polícia Federal, que, segundo ele, essas mensagens foram tiradas de contexto e acabam atrapalhando a defesa de Lulinha perante as autoridades. E aí a gente lembra, como você falou, Renan, que a PGR, a Procuradoria-Geral da República, pediu que esse caso saia do Supremo Tribunal Federal e vá para a primeira instância da justiça, né? Lembrando que ele é acusado, Lulinha, é acusado de participação de uma ação de lobby no governo, e aí a PGR entendeu que, como esse caso não tem nenhum envolvido que tenha foro privilegiado no Supremo Tribunal Federal, ele pediu, né? A PGR pediu que esse caso seja enviado à primeira instância. E a decisão fica, né? Depende do ministro André Mendonça. A gente falou aqui em Brasília, conversou com algumas pessoas aqui em Brasília. Muitos apostam que essa decisão, né, vai ser negada, esse pedido vai ser negado e que André Mendonça mantém esse caso dentro do Supremo Tribunal Federal. Lembrando que Lulinha é suspeito de envolvimento com a lobista Roberta Luxinger, que fez uma movimentação justamente para vender um projeto envolvendo canabidiol, né, princípio da cannabis, para o Ministério da Saúde. Ele teria feito movimentações em relação a esse projeto, para que esse projeto fosse comprado pelo Ministério da Saúde. Mas esse negócio acabou não sendo fechado, e aí seguem as investigações aqui em Brasília. Volto com vocês.
1: Valeu, Márcio. Obrigado. Bom trabalho aí em Brasília.
2: Obrigada pelas informações. Bom, vamos falar agora de uma outra investigação que está em curso também no Supremo Tribunal Federal, que é sobre o filme Dark Horse, aquele filme que o senador e agora candidato à presidência da República, Flávio Bolsonaro, em conversas, acabou depois admitindo, depois de conversas foram divulgadas pela imprensa, acabou admitindo que negociou mais de 60 milhões com o dono do Banco Master, Daniel Vorcaro, para supostamente investir neste filme. Hoje, o pré-candidato do PL voltou a dizer que já prestou contas sobre os gastos envolvendo o filme Dark Horse, que conta justamente a trajetória do pai dele, o ex-presidente Jair Bolsonaro. Kayan Messina chega com as informações para a gente. Boa tarde para você, Kayan.
3: Oi, Adriana, boa tarde a você, ao Renan e a todos. Exatamente, né? Foi inclusive numa agenda em São Paulo, o candidato do PL à presidência da República esteve na capital paulista, né? Segue inclusive na capital paulista, esteve na Zona Leste, de São Paulo, visitou ali São Miguel Paulista, a Mooca, Vila Formosa. E no meio aí de toda essa agenda, como candidato à presidência da República, ele foi perguntado sobre a situação do filme Dark Horse. A gente relembra, é um filme que teria sido feito com a intenção de trazer os detalhes da vida do ex-presidente Jair Bolsonaro, da campanha dele à presidência da República, e houve uma troca de mensagens entre Flávio Bolsonaro e o banqueiro Daniel Vorcaro, em que o senador acabava pedindo dinheiro para que o filme realmente pudesse ter sido lançado. Segundo a Polícia Federal, houve um repasse de pelo menos 60 milhões de reais de Daniel Vorcaro, então, para a produtora que está tocando este filme nos Estados Unidos, de um total aí de cerca de 130 milhões de reais que teriam sido prometidos, mas não desembolsados, apenas um pouco menos da metade aí desse volume de dinheiro que foi prometido por Daniel Vorcaro teria sido de fato empregado e distribuído a essa produtora. Flávio Bolsonaro, no entanto, deu essa situação, né, esse caso todo como página virada, afirmou que já prestou contas a respeito deste assunto, inclusive a própria Polícia Federal, e, segundo ele, nenhum tipo de irregularidade foi encontrada. E em clima de campanha, né, obviamente, afirmou que neste momento quem deve explicações não é ele, e sim Lulinha, o filho do presidente Lula, o empresário Fábio Luiz Lula da Silva, que, segundo a Polícia Federal, está sendo investigado diante da suspeita de tráfico de influência. Então, esse tema, né, inclusive, que envolve um dos adversários principais de Flávio Bolsonaro, que é justamente o candidato à reeleição, Luiz Inácio Lula da Silva, será realmente um tema frequente na campanha de Flávio aí durante esse período eleitoral. Outro tema que será frequente será a participação da ex-primeira-dama Michelle Bolsonaro. Ontem ela esteve em um evento, né, de campanha aqui no Distrito Federal e acabou colocando nas redes sociais uma proposta.

0: propaganda política que foi gravada ao lado de Flávio. A primeira depois de rusgas públicas que os dois mantiveram aí por cerca de 2 meses. Agora está tudo bem e a campanha de Flávio Bolsonaro respira aliviada, porque na avaliação do comando do PL, Michele Bolsonaro é alguém que pode agregar votos em relação a 2 segmentos que seriam importantes para Flávio Bolsonaro neste momento. O segmento evangélico e também o segmento do voto feminino, maioria dos votantes aqui no Brasil, pessoal.
1: Valeu, Caian. Obrigado pelas suas informações. A gente segue em Brasília, mas agora acionando o Pedro Teixeira, para falar do presidente Lula, que começa as viagens de campanha hoje com agenda no Rio Grande do Norte. Não é isso, Pedro? Boa tarde para você.
2: É isso, Renan. Tudo bem? Boa tarde para você, para a Adriana, para todo mundo que nos acompanha aqui na Band News FM. O presidente Lula seguiu para o Rio Grande do Norte nesta quinta-feira. Ele primeiro tem uma agenda de governo em um centro de tecnologia e ciência. Ele vai acompanhar a implantação de um supercomputador na cidade de Macaíbe, no Rio Grande do Norte. Depois disso, ele segue para a capital do estado, onde participa de um ato político ao lado do candidato do PT no estado, ao governo do estado, o Cadu do Lula. Ele passou a usar o nome do presidente da República depois de dificuldades iniciais na sua campanha. As pesquisas identificavam que ele não estava desempenhando tão bem, e aí por conta disso, com o lançamento oficial da campanha, ele passou a usar o nome do presidente Lula. A governadora do Rio Grande do Norte, Fátima Bezerra, também vai participar do ato, que acontece no início da noite de hoje na Arena das Dunas, estádio construído para a Copa do Mundo, no estacionamento ali da Arena das Dunas, em Natal, no Rio Grande do Norte. Para além dos atos de campanha e atos de governo, o petista está bastante preocupado com os impactos nas pesquisas. O PT fez algumas pesquisas internas, eu estava conversando com integrantes do partido, e essas pesquisas identificaram que, de fato, as investigações contra o Fábio Luiz Lula da Silva, filho do presidente, e também contra o ex-chefe de gabinete do presidente Lula, o Marco Aurélio Santana, conhecido como Marcola, estão impactando a campanha eleitoral e podem, de alguma forma, prejudicar o desempenho do presidente Lula nas urnas, nas eleições no primeiro turno, em 4 de outubro, e podem seguir, eventualmente, impactando se o presidente for para o segundo turno no fim do mês de outubro. Então, eles estão ali fazendo encontros e reuniões para que, de alguma forma, consigam encontrar soluções para diminuir o impacto destas investigações. Dentro do PT tem muita gente que reclama, e eu estava ouvindo o Márcio participar do jornal agora há pouco, dizendo que há um vazamento seletivo, e é justamente isso que tem dito o advogado do Lulinha, o Marcos Aurélio de Carvalho, que esteve ontem com o presidente Lula. Ele fez uma reunião de mais de 3 horas para discutir questões da campanha. Afinal de contas, o Marco Aurélio de Carvalho, além de advogado do Lulinha, é coordenador de campanha do petista em São Paulo. A reunião contou também com a participação do Fernando Haddad, ex-ministro da Fazenda e candidato do PT no estado de São Paulo. Eles discutiram questões de campanha, mas também discutiram as questões do filho do presidente, que estão também impactando no processo eleitoral. Hoje cedo, antes da viagem para o Rio Grande do Norte, o presidente também convocou uma reunião ali de emergência, uma reunião de urgência que não estava prevista, com os coordenadores de campanha também, para discutir os próximos passos do processo eleitoral, além de definir a agenda, definir o discurso do PT com relação a estas investigações. Depois do Rio Grande do Norte, o presidente volta aqui para Brasília e tem agendas da manhã em Belo Horizonte e no sábado no Rio de Janeiro. Volto com vocês.
3: Obrigada, viu, Pedro, por todas as informações. E agora a gente atualiza, né, a agenda dos outros candidatos à presidência da República. O candidato do PSD, Ronaldo Caiado, se reuniu mais cedo com lojistas da região do Brás, no centro da capital paulista, e ainda hoje será sabatinado em um canal de televisão. Romeu Zema, do Partido Novo, também esteve em São Paulo, onde se encontrou com motoboys na região central. Renan Santos, do Missão, cumpre a agenda em Maceió, incluindo a gravação de vídeos para a campanha. Augusto Cury, do do Avante concede entrevista a um jornal e faz reuniões com a equipe. O candidato ao Planalto pelo Democrata, Wilson Grassi, se reúne com colegas de legenda para tratar da campanha. Hertz Dias, do PSTU, cumpre a agenda na cidade mineira de São João del Rei. Samara Martins, do Unidade Popular, tem um dia de caminhadas na capital fluminense. Rui Costa, Pimenta, do PCO, concede entrevista a um canal no YouTube e se reúne com a coordenação de campanha. Clariana Barão, do Democracia Cristã, dá entrevistas em Mato Grosso. Já Edmilson Costa, do PCB, participa do lançamento de um livro em São Paulo. 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
1: 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Agora 4h26, uma pausa aqui no Entre Nós. Daqui a pouco a gente volta com as notícias do exterior com Felipe Killing por aqui. Até já.
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0: 4:30 em ponto, e eu brinquei aqui com o Renan Suquevicius, que eu adoro falar o nome dele completo, eu brinquei com o Renan Suquevicius, que é aquela hora que, se você tá ouvindo a gente, se você tem um novelo de lã aí do seu lado, pega, porque é a hora do tricô. Fala lá, Suquevicius.
1: Olha, ok, ok. Depois de 6 anos, príncipe Harry e a esposa, a atriz Meghan Markle, vão voltar a morar no Reino Unido. Felipe Killing, acabou o amor, acabou a grana, o que aconteceu, hein? Boa tarde pra você.
0: E eu já faço outra pergunta, eu quero saber se isso vai dar certo, Killing. É. Porque tem os tabloides, porque tem o príncipe e a Kate Middleton, eu quero
1: casos
0: saber se
1: família.
0: Isso vai dar certo.
2: Olha, eu acho que a gente vai ter muitas páginas nos tabloides britânicos nas próximas semanas e meses, porque essa é uma notícia que pegou muita gente de surpresa. 6 anos após Meghan e Harry abandonarem as funções oficiais da monarquia britânica e se mudarem para os Estados Unidos, eles estão retornando. O ano letivo por aqui começa em setembro. Os dois filhos já foram matriculados numa escola, o Archie e a Lilibet. Eles compraram uma casa nos arredores de Londres, mantêm ainda a mansão lá na Califórnia, avaliada em quase 80 milhões de reais. Mas chama atenção que, quando eles anunciaram que iriam deixar o Reino Unido, falaram sobre uma perseguição em relação a Meghan. O Harry, inclusive, chegou a falar que ele temia que acontecesse com a Meghan aquilo que aconteceu com a mãe dele, a Lady Di, que acabou morrendo fugindo de paparazzi. Ele também falou de uma perseguição por parte dos tabloides britânicos, entrou na justiça, acabou perdendo, mas ele falou em violação de privacidade. E no ano passado, ele deu uma entrevista falando que não se via morando mais no Reino Unido, por tudo que aconteceu, brigas familiares. Ele lançou uma biografia, acabou revelando, né, algumas brigas com o pai, com o irmão, o príncipe William, chegaram às vias de fato. Eles não se dão muito bem, né? O William é o próximo rei da Inglaterra, e certamente por aqui eles não vão ter vida fácil em relação aos tabloides. Os tabloides vão atrás do Harry, da Meghan, dos filhos, fazer aquele plantão na porta da escola, tentar pegar uma foto, por mais que o Harry não queira. E aí, é claro, a pergunta que fica é: por que, depois de tudo isso, eles vão voltar ao Reino Unido? Ainda tudo no campo da especulação, mas existe uma especulação que está sendo até, inclusive, tratada pela imprensa britânica. A saúde do pai, o rei Charles, tem 77 anos e um diagnóstico de câncer. Será que tem alguma coisa que está preocupando o Harry? Fez ele voltar ao Reino Unido para estar mais próximo do pai, os netos perto do avô? Essa ainda é uma suposição, mas chama atenção essa decisão, que foi anunciada em cima da hora, porque no final do mês eles já vão estar morando aqui no Reino Unido.
0: Tem muita gente de mudança, então. Ô, Killing, obrigada. A gente fez uma brincadeira aqui sobre seu momento tricô, momento fofoca. É claro que se envolve questões aí que são sérias, porque imagina se uma pessoa que tem, às vezes, né, uma atriz aqui no Brasil, um cantor, já tem uma situação, às vezes, de assédio, de perseguição, que é complicado. Imagina uma pessoa, né, da realeza britânica, com todos os tabloides agindo ali em cima. É claro que tem várias questões muito sérias.
1: O histórico da Diana, a morte dela.
0: Que o Killing lembrou muito bem. Mas, de qualquer forma, a gente vai ter que acompanhar essa história, porque ainda vai render muito bastidor aí de desentendimento. A família real rende, né? O Killing sabe melhor do que ninguém. Obrigada, viu, querido, pelas informações e pela contextualização aí. Beijo pra você.
2: Tamo junto. É uma família que tem problema como qualquer outra. Até mais.
0: Só que tem coroa. Como a gente não tem, a gente trabalha, né? Pra informar sobre tudo. Valeu, querido.
2: Um pouquinho mais de dinheiro.
1: Só um pouquinho. Saudade dessa trilha aqui, ó. Vamos falar de Copa do Mundo aqui no Brasil, feminina, 2027, calendário divulgado hoje pela FIFA. O que você conta pra gente, Aline Fanelli? Boa tarde.
3: Oi, Renan, ótima tarde pra você, pra Adriana, pra quem acompanha a gente. A seleção brasileira já sabe o caminho na Copa do Mundo de 2027. A abertura do Mundial vai ser no Maracanã, no dia 24 de junho. Claro, o Brasil, como país sede, vai fazer esse jogo de abertura. Adversários ainda não definidos, porque vai ter o sorteio oficial no fim do ano, mais ou menos em dezembro, sorteio que vai ser realizado aqui no Brasil. Então, a seleção brasileira joga no dia 24 de junho no Rio de Janeiro, depois 29 de junho aqui em São Paulo, Arena Corinthians, e no dia 4 de julho, Mané Garrincha em Brasília. Então, todo o desenho do Brasil conforme for classificando, já está feito. O Brasil passando na primeira colocação, joga oitavas de final em Fortaleza, quartas de final em Belo Horizonte, semifinal na Arena Corinthians em São Paulo. Se conseguir a classificação na segunda posição, jogará as oitavas de final em Belo Horizonte, as quartas em Fortaleza, invertendo, e a semifinal no Rio de Janeiro. Serão 10 partidas no estádio do Corinthians, aqui na capital paulista, 9 jogos no Maracanã, 9 no Castelão, 8 no Mineirão, em Belo Horizonte, 7 no Mané Garrincha, em Brasília, no Beira-Rio, em Porto Alegre, Arena Pernambuco, no Recife, e Fonte Nova, em Salvador. O Maracanã vai receber todos os jogos de todas as fases, exceto oitavas de final, que vai ganhar um descanso o gramado do Maracanã para depois sediar as outras partidas decisivas. E o estádio do Corinthians vai ser palco também da decisão de terceiro lugar. Adriana, tem muita gente perguntando de ingresso. Os ingressos ainda não estão à venda. O que a FIFA abriu é um interesse de comprar os ingressos. Então você pode acessar fifa.com/PT de português e aí você busca o torneio Copa do Mundo Feminina. E na página do torneio tem lá, registre o seu interesse nos ingressos. Mais de 800 mil pessoas já registraram interesse.
0: Mas isso significa o que na prática? Se registra quando começar a vender aquelas pessoas...
3: Você recebe por e-mail.
0: É uma espécie de fila?
3: Não necessariamente, não tem uma ordem.
0: Você vai ser só comunicado.
3: Exatamente. E aí você comunica lá, você já tem o seu interesse. Então você recebe todas as informações de uma maneira antecipada. E aí quando essa venda for aberta, você já faz a aplicação para o jogo que você quer. E aí é o mesmo processo da Copa Masculina, mais ou menos. Você não tem a garantia de que você conseguiu. A FIFA depois te responde para falar se você conseguiu ou não. O que a gente sabe é que os valores vão ser bem abaixo dos valores praticados na Copa Masculina. A gente ainda não tem esse valor oficialmente, mas a gente sabe que os preços vão ser mais baixos. Isso deve sair lá para novembro, mais ou menos, um pouquinho antes do sorteio, ou ficar para dezembro mesmo. Mas é só fazer esse processo todo. E, inclusive, uma outra curiosidade, mais de 95 mil pessoas se registraram como candidatos a voluntários na Copa do Mundo do ano que vem.
0: Não, e legal o público se manifestar interessado, né? Porque... com o futebol masculino, a situação é outra, mas é muito importante que haja esse interesse, que haja, né, público, que tenha investimento no futebol feminino também. Muito
1: bom. Eu vou tentar férias para poder acompanhar.
3: Que boa ideia, né, Renan?
1: Tô avisando aqui já.
3: Para mim não é uma opção.
0: Eu te proponho trabalhar, ir lá cobrir, entrar ao vivo.
1: Pode ser também. Pode ser também. Se eu tivesse a credencial mágica e entrar nos estádios, vou adorar.
3: Então. Ah, deixa lá comigo.
1: Obrigado, Aline. Valeu. 4h37 no horário de Brasília.
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6: Agora 4 horas e 38 minutos, uma excelente tarde para você, ouvinte da Band News FM. Eu sou o João Marcos Moura, sigo a partir de agora com o nosso noticiário local. Estou aqui com Antônio Mariani na operação de áudio e vamos de trânsito.
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8: Olá, de volta contigo e com os ouvintes da Band News FM. O trânsito já começa a ficar mais intenso agora na CM Caminho das Árvores, mas só congestiona nas proximidades da Avenida Paulo VI. A mesma tem trânsito lento para quem sai agora da Rua do Jaracatiá e também no sentido da Magalhães Neto até a Aristides Fraga Lima. Para você que quer chegar mais rápido no miolo empresarial saindo do Itaigara, vale a pena pegar a Vanderlei Pinho e acessar a CM Caminho das Árvores pela saída da Paulo VI. Só vai encontrar lentidão na chegada à Lipe. Já quem está na Pituba também vale a pena pegar a Orla e seguir pela Magalhães Neto, que está com boa fluidez. 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Renata Falcone para a Band News FM.
6: Muito obrigado, Renata. Agora 4h39.
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6: Vamos dando continuidade ao nosso noticiário local. 12 pessoas são presas durante a Operação Véu de Areia da Polícia Civil da Bahia contra uma facção criminosa com atuação em vários estados. A investigação aponta que o grupo usava empresas de fachada e contas de terceiros para lavar dinheiro do tráfico de drogas e armas. O caso aconteceu hoje. São cumpridos 25 mandados de busca e apreensão na Bahia, São Paulo, Rio de Janeiro, Paraná e Pará. Na Bahia foram 9 prisões, sendo 8 em Salvador e 1 em Cruz das Almas. Entre os alvos está uma mulher apontada como esposa de uma das lideranças da facção. De acordo com a delegada Vitória Brito, a mulher administrava contas de terceiros e fazia transferências determinadas pelo marido.
12: E ela atuava dando ordens financeiras a mando do marido. Então ela fazia essa parte de transferências financeiras para as pessoas que ele mandava o que ela fizesse. Então Pix, recebia dinheiro na conta de terceiros, fazia toda essa logística de administrar as contas dos terceiros utilizadas para lavagem de dinheiro. Ela era que administrava todas essas contas.
6: A investigação identificou empresas de diferentes segmentos, mas a maioria, segundo a polícia, seria de fachada. Uma das companhias ligadas à principal investigada atua no ramo de bombonieres e artigos para festas. Ainda de acordo com a delegada, a apuração envolveu quebra de sigilos bancário e fiscal, além da análise de dados telefônicos e telemáticos. A operação também incluiu sequestro, bloqueio e indisponibilidade de bens e valores que chegam a R$ 49.600.000. Para o delegado-geral da Polícia Civil da Bahia, André Viana, o objetivo foi retirar da organização os recursos usados para financiar novos crimes.
13: Então, quando retiramos esse dinheiro, utilizamos depois esse dinheiro também no enfrentamento, no combate ao crime, nós tornamos a nossa ação efetiva.
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1: O desabamento em uma mina de ouro deixa mais de 100 mortos na República Centro-Africana. O acidente aconteceu perto da fronteira com Camarões. Autoridades locais afirmam que a atividade de garimpo na área é artesanal e não segue normas de segurança. Ainda não há uma nova data para o depoimento do banqueiro Daniel Vorcaro, previsto para hoje na Polícia Federal em Brasília. A fala foi adiada a pedido da defesa do dono do Banco Master. Os advogados pediram mais tempo para estudar o caso.
0: Termina hoje o prazo para solicitar o voto em trânsito para as eleições 2026. Eleitoras e eleitores que queiram votar em uma cidade diferente daquela em que estão registrados precisam realizar a habilitação até o final do dia de hoje.
1: O Brasil terá o dia D de vacinação contra 20 doenças no próximo sábado. Os postos de saúde estarão abertos para atualizar a carteirinha de todas as crianças e adolescentes com menos de 15 anos.
0: A Agência Nacional de Aviação Civil afirma que trabalha junto com o Ministério de Portos e Aeroportos.
1: Vai espirrar?
0: Vou. Ah. Desculpa, passou. Desculpa,
1: acontece.
0: Gente.
1: Acontece.
0: Por que na TV não acontece isso, hein?
1: Não sei. Será
0: que a adrenalina... Bom, vou
1: talvez,
0: seguir, gente. Desculpa.
1: Vontade.
0: Quase que eu espirro no meio, eu vou retomar. Eu peço desculpas por isso. A Agência Nacional de Aviação Civil afirma que trabalha junto com o Ministério de Portos e Aeroportos para conceder o Aeroporto Santos Dumont à iniciativa privada em 2027. As tratativas também são discutidas com a Infraero, que administra o terminal.
1: O cantor Péricles, mais conhecido no Brasil como Pericão, vai cantar o hino nacional brasileiro no jogo da NFL, a Liga de Futebol Americano, que vai ser disputado no Rio no mês que vem. Baltimore Ravens e Dallas Cowboys vão se enfrentar na tarde do dia 27 de setembro no Maracanã.
0: Então a gente tem que terminar esse programa de hoje com o Péricles.
1: Com o Péricles,
0: se
1: combinado.
0: Vira aí, DJ, e se espirrar, a saúde.
1: Vamos para o Rio de Janeiro falar de uma história absurda que aconteceu em Copacabana. A Justiça do Rio determinou a prisão do segurança envolvido na morte de um homem por espancamento na vitrine do Brasil, Copacabana, no Rio de Janeiro. Fala, Daniel Henrique.
18: Olá, muito boa tarde a todos. É considerado foragido o segurança que utilizou um pedaço de madeira para espancar um homem de 37 anos até a morte em Copacabana, na zona sul do Rio. Um mandado de prisão preventiva foi expedido pela justiça contra o Davi Santos Machado. Hoje, a Polícia Civil prendeu outro segurança envolvido nesse crime. O Jorge Luiz Ricardo Dias foi até a delegacia do bairro para prestar depoimento, mas ele também tinha um mandado de prisão preventiva em aberto contra ele. Uma câmera de segurança mostra quatro pessoas agredindo o Cláudio Rafael Landeiro Moreira com pauladas, socos e chutes por cerca de 6 minutos até a morte. Eles deixam o Cláudio jogado na calçada e depois fogem do local. Em depoimento, um dos seguranças disse que suspeitaram que o Cláudio estava querendo roubar uma bicicleta, só que esse veículo era da própria irmã do Cláudio. E aí a família ainda disse que o Cláudio há alguns anos sofreu um traumatismo craniano, então tinha alguma certa dificuldade em responder questionamentos. E aí o segurança teria perguntado se a bicicleta era dele, ele teria dito que não, porque de fato a bicicleta era da irmã dele. Então o segurança Davi está sendo procurado, é considerado foragido. Um outro segurança, o Jorge Luiz, envolvido nesse crime, foi preso na manhã de hoje e a Polícia Civil está tentando identificar os dois entregadores que aparecem segurando bolsas de entregas de delivery que ainda não foram identificados pela corporação. Volto com vocês.
1: É o exemplo claro desse caso, né, de por que esses casos de espancamento, de justiçamento não devem acontecer. Primeiro porque a gente vive num país que é civilizado, que tem sistema de justiça, em que tese as pessoas são julgadas e são punidas com prisão, enfim, com multa, dependendo do caso. e segundo, porque você pode espancar e matar um inocente, que foi o que a gente viu no Rio de Janeiro.
0: Cometer uma barbárie, né?
1: É, barbárie.
0: E que a gente já viu em outros momentos acontecer no nosso país. A suspeição leva ao furor público e acaba levando a um justiçamento e a, na verdade, uma injustiça irreparável. Só quero reforçar o seu comentário, Renan, que a indignação, a cobrança por justiça, legítimos.
1: Claro.
0: Esses sentimentos são legítimos. Mas a gente cobra é a justiça para a justiça funcionar, não o justiçamento.
1: 4h50.
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0: E a gente já volta a fazer conexão com Brasília. Rodrigo Orengo chegando com a gente para falar de uma pressão que aumenta dentro do Congresso para a criação de uma CPI para investigar o filho do presidente Lula. Mas o calendário aí no Congresso não vai permitir, talvez, né? Isso vai impedir, porque estamos num final de esforço concentrado, depois é só campanha, né?
20: E já começou, né, Adriana? A questão é essa. Os parlamentares já estão nos estados, lá com foco total. A gente até tem um dado aqui que aponta que 85% do Congresso Nacional vai buscar a reeleição, então o foco hoje é realmente esse processo eleitoral. Tem mais uma semana de esforço concentrado antes do processo eleitoral e agora tem um pedido de CPMI para investigar o filho do presidente. Foi apresentado justamente pelo presidente da CPI do INSS, que é o senador Carlos Viana, do PSD. O que ele quer é criar uma comissão que envolva Câmara e Senado para dar início a uma investigação que envolva a atuação do filho do presidente, que é investigado já em 3 inquéritos, com autorização do Supremo Tribunal Federal. Agora, a pergunta, claro, nesse momento, Adriana, é se tem tempo hábil para isso. E não tem. Não tem, porque realmente o calendário do Congresso Nacional está muito apertado. A gente estava lembrando de apenas mais uma semana de votação, com uma série de pautas prioritárias lá para votar. E se a gente pegar o retrospecto do Congresso para a criação de CPMIs, é realmente um longo período aí sem a possibilidade dessas comissões, né? Já tivemos alguns pedidos de CPI do Master, CPI do Vorcaro, que não saíram do papel. E não saíram por uma avaliação interna dentro do Congresso Nacional, que atingia, inclusive, parlamentares do Centrão. No meio de um processo eleitoral, a instalação de uma CPMI, claro que ia causar muito barulho, ia provocar muita repercussão e impacto eleitoral. E até por isso, a avaliação de líderes é que não há caminho para isso e também não há tempo até a votação, né? Agora, se deixar isso para depois das eleições, aí sim pode se criar um caminho dentro do Congresso Nacional. O problema é que sempre quando acaba uma eleição em ano de renovação do Legislativo, só aquelas últimas semanas e meses, né, até uma nova legislatura, é que acabam morrendo aqui nesse calendário, né? Então, claro que dá muito barulho, mas sem perspectiva prática aqui de sair do papel essa CPI.
0: E essas pressões vão acontecer durante a campanha toda, ainda que não tenha espaço aí no calendário, interesse, né? Não é nem espaço, espaço tem, é só ir aí trabalhar. Mas ainda que não tenha interesse em abrir a CPI agora, porque está todo mundo focado nas campanhas, essas pressões sobre esses temas vão continuar na campanha. Tanto a pressão sobre investigação em relação ao filho do presidente Lula, quanto a pressão sobre o esclarecimento do filme Dark Horse e do financiamento de Daniel Vorcaro ao filme da família Bolsonaro, que o candidato Flávio disse que está tudo esclarecido, mas, na verdade, não houve uma transparência total na prestação de contas. Então, só para registrar que vai ter pressão dos dois lados sobre a falta de clareza e de certeza do que, de fato, está por trás desse noticiário. É isso que eu queria registrar. É isso, né, Orengo?
20: E sabe que a gente sabe que, do outro lado, há pedidos também de CPMI, né? E que também não avançaram no Congresso Nacional, né? Então, nesse momento, os parlamentares vão estar focados nos estados e só mais uma semana de votação aí, de deliberação no Congresso, até o dia do primeiro turno.
0: Obrigada demais, Orengo. Até amanhã.
20: Valeu, até amanhã.
0: Tchau, tchau.
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6: 4h54, vamos dando continuidade ao nosso noticiário, mas antes vamos conferir as informações do trânsito.
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8: De volta com o ouvinte Band News, acompanhando a Avenida Jequitaia. Chegou a ficar bastante congestionada desde a saída da Via Expressa. Agora tem trânsito intenso, mas carrega a partir das proximidades da Feira de São Joaquim até a chegada à Fernandes Vieira. Já na chegada à Rua Luiz Maria, na Baixa do Fiscal, o trânsito começa a melhorar. Para você que ainda está saindo do Acesso Norte, vindo do Miolo Empresarial em direção à região do Uruguai e também ao Bonfim, vai ganhar mais tempo pela General San Martín, que está com trânsito apenas intenso, mas não chega a congestionar. 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Renata Falcone para a Band News FM.
6: Muito obrigado, Renata. Agora são 4 horas e 55 minutos. Um homem de 28 anos é preso por suspeita de tentar matar o irmão em Capela do Alto Alegre, no Nordeste baiano. Ele foi detido hoje. Segundo a Polícia Civil, a vítima de 24 anos foi esfaqueada em frente à própria casa no último mês de junho. As investigações apontam ainda que o crime foi motivado por causa de uma discussão entre os dois envolvendo R$50. O delegado João Zum confirma que a vítima foi esfaqueada na região do abdômen e ficou internada em estado grave.
2: Que na zona rural de Capela do Alto Alegre desferiu uma facada no abdômen do próprio irmão, fato ocorrido na época dos festejos juninos, e essa delegacia representou pela decretação da prisão preventiva, que foi acatado pelo poder judiciário local e cumprido nessa data. A vítima ficou em estado grave após o ferimento, com vários dias, inclusive internado na UTI de um hospital.
6: A prisão foi cumprida através da Operação Malhas da Lei, que tem o objetivo de localizar foragidos investigados e condenados pela Justiça. Mudando completamente de assunto, o Vale do Capão, na Chapada Diamantina, recebe de 9 a 11 de outubro a terceira edição do Festival de Reggae do Vale do Capão. A programação é gratuita e reúne música, cultura, oficinas e atividades de bem-estar. Entre as atrações confirmadas estão as bandas de Chavá, Chapada Roots e Conexão Ponte Velha. O evento também terá oficinas de reggae. Mais informações sobre o festival estão disponíveis no site nossomosomundo.com. Agora são 4h57.
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1: 4h58, o Instituto Motiva e o Metrô Bahia oferecem aulas gratuitas de judô no bairro de Pernambués, em Salvador. O projeto Mais Judô vai disponibilizar 75 vagas para jovens com idades entre 7 a 17 anos e o curso tem duração de um ano. O público-alvo são moradores de Pernambués e bairros próximos, que devem estar matriculados na rede pública de ensino. As aulas vão acontecer no contraturno escolar. As matrículas devem ser realizadas no Grupo Alerta Pernambués, localizado na Rua Escritor Edson Carneiro, em Pernambués, das 8 às 10 horas da manhã e das 2 às 5 da tarde. As aulas vão ocorrer no mesmo local. O Instituto Motiva é uma entidade privada sem fins lucrativos. Seu foco são iniciativas na área de sustentabilidade, mobilidade, cultura e educação, saúde e segurança. Agora são 4 horas e 59 minutos. A PRF, Polícia Rodoviária Federal, realiza a prisão de 19 pessoas em uma operação de combate ao contrabando em diferentes cidades da Bahia. Os municípios foram escolhidos com base na localização estratégica entre BRs que conectam o Nordeste e o Sudeste do país. Entre elas, as BRs 116, 101, 242 e 324, em trechos que cortam as cidades de Feira de Santana, Vitória da Conquista, Barreiras e Itabuna. 4h59.

0: Eric Leão, pra gente encerrar a primeira hora do Entre Nós, ele vai cantar o hino nacional no jogo da NFL lá no Rio de Janeiro, no dia 27 de setembro, e aí atendendo a pedidos da Adriana e do nosso ouvinte Marcos Alexandre de Guarulhos, a gente tá ouvindo Exalta Samba das Antigas, disco Eterno Amanhecer, tema Quero Sentir de Novo.
1: Muito bom.
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1: Quer continuar sentindo aqui a vibe do Entre Nós? A gente segue para nossa segunda hora pela rádio para o público de São Paulo, mas seguimos pela live no YouTube, pela TV. Então, se você está assistindo ao Entre Nós, pode seguir juntinho com a gente. Se não, você segue aí no seu estado com a programação local.
0: A Rede Band News se desfaz agora e volta às 6, Não é da Coisa, com o Reinaldo Azevedo. Boa tarde.
1: Obrigada demais.
0: Tchau.
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9: Tapetes automotivos, parte 2. Na instalação do tapete. Primeiro, não use tapetes projetados para outros modelos de veículos. Segundo, use somente os tapetes projetados para o lado do motorista. Terceiro, sempre instale o tapete firmemente. Caso o veículo tenha dispositivo de fixação no assoalho, como presilhas, certifique-se de que elas estão instaladas de forma correta. Quarto, sempre verifique o posicionamento e fixação do tapete após situações em que outras pessoas possam tê-lo movimentado. Quinto, antes de dar a partida no motor, pressione completamente todos os pedais até o final do curso, para certificar-se de que não há interferência com o tapete. Saiba quais são os tapetes disponíveis no mercado. Primeiro, genuínos. O fabricante do acessório obtém uma autorização da montadora para produzir. Segundo, originais. São homologados pela montadora do veículo, mas não são submetidos ao mesmo padrão de controle de qualidade que os genuínos. Terceiro, paralelos. São os produtos vindos de fabricantes sem vínculo com a montadora.
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13: Olá, amigos, uma ótima tarde para todos vocês. Cheguem mais, sejam bem-vindos, que está no ar o nosso Jogo Aberto na sintonia da Band News FM. Vamos falar sobre o nosso futebol, tá chegando, hein? Domingo é dia de clássico Bavi, jogo que vai acontecer no Barradão, e eu quero fazer uma pergunta para vocês hoje, uma pergunta muito sincera. Para vocês, nossos ouvintes queridos, que acompanham a nossa resenha diariamente, torcedores do Bahia e do Vitória. Você tá confiante? Você é torcedor do Bahia? Você é torcedor do Vitória? Você acha que o seu time vai vencer? Você acha que vai ser um clássico equilibrado? Ou que o adversário é favorito? Quero a opinião de vocês hoje. Vamos abrir essa enquete, vamos ter aí as opiniões, né? Sem falar especificamente de esquema tático, nem nada disso. O coração ali. O que é que o coração de vocês está dizendo em relação aos times para esse jogo de domingo. Dá para confiar que o Bahia vai ganhar, torcedor do Bahia? E você, torcedor do Vitória, em casa, com a torcida vibrando, o resultado é do Leão? Vamos nessa para a gente fazer dessa enquete um assunto divertido aqui para nossa resenha no 987295248. Obviamente, a gente também vai comentar as novidades em relação às equipes e a bancada está prontinha aqui para isso. Boa tarde, Jana.
7: Janaína Moradinho.
14: Muito boa tarde para você, Ju, Nelson, Antônio, Mariane, todo mundo ligado aqui com a gente na rádio Band News FM e também no nosso canal do YouTube, o Band Bahia Oficial. Vocês acompanham a gente por lá, nossos internautas, gosto de falar esse nome, parece chique quando eu falo, né? Hoje teve julgamento, né, do STJD, julgou aí o aumento de pena, possível pena para o Vitória em relação àquele jogo lá do Palmeiras ainda. Mas tudo certo, Kaká, Luan Cândido, tão tranquilos, disponíveis. O que teve mesmo foi um aumento aí financeiro para a parte de não ter escalado jogadores nem para a coletiva nem para a zona mista. Vocês lembram que também teve uma punição sobre isso? Então, teve aumento no valor da pena. Mas os torcedores do Vitória podem ficar aliviados que a dupla de zaga titular vai estar disponível aí para Jair Ventura. Do lado do Bahia, Lerro concedeu hoje uma coletiva. Hablou um pouquinho, muito complicado.
13: Você traduziu para gente?
14: Traduzi, eu sempre faço esse trabalho.
13: Você sabe disso.
14: Ele falou um pouquinho, ele disse assim... tudo bem que eles estão aí na Copa, estão bem, mas a equipe aqui, quem tá empatando, todo jogo é a gente. A gente tá bem também, estamos confiantes e entrosados, viu? Então, tá bom os ânimos até então pra esse clássico, né? Tudo bem tranquilo e no limite do respeitável, tudo certinho. Então, pra gente conversar aqui vai ser bacana. E ó, o WhatsApp tá pipocando
13: da
14: já aqui,
13: nossa
14: viu?
13: Enquete,
14: rapaz,
13: né? É do jeito que a gente gosta. Quero saber se você tá confiando no seu time para o Bavi de domingo, a pergunta do dia. Boa tarde, professor.
15: Boa tarde, Ju, Jana, Mariane, a todos os amigos. Semana se aproximando, falei isso até no jogo aberto, quinta-feira, né, quando você tem uma semana cheia para trabalhar, joga de domingo a domingo, quinta-feira é o dia que o treino ali é mais incisivo, é o treino que praticamente define as coisas, ele é mais intenso. Sexta-feira cai um pouquinho, sábado mais ainda, para correr domingo, né? Então, quinta-feira as dúvidas começam a ser tiradas, tanto do Rogério Ceni quanto do Jair Ventura, em relação à escalação das equipes. Os jogadores vão convergindo mais para o jogo, a ficha vai caindo, a importância do jogo vai aumentando. Já estarão concentrados, ou na sexta ou no sábado, depende da programação de cada um, porque sabem que terão... os dois, Bahia e Vitória, Vitória e Bahia, jogando no Barradão. Um jogo quente, um jogo com características, né, de um clássico, o Vitória buscando se aproximar do Bahia na tábua de classificação e assim entrar na zona da Sul-Americana. Fora a resenha que o torcedor do Vitória vai fazer se isso acontecer, e o Bahia tentando abrir 8 pontos do Vitória, colocar os pontos nos is, na visão do torcedor tricolor, e também não perder, pelo menos, a mira, né, do G4 ou do G5. Então, esses são ingredientes mais do que suficientes para nos dar a expectativa de um grande jogo no próximo domingo.
13: Janinha, antes da gente começar a ouvir a galera, que já está bombando aqui na nossa enquete, né, em relação à confiança do torcedor com o seu time para o clássico de domingo, a novidade, como você trouxe na abertura, foi a entrevista coletiva do Alejo, né? Então, a gente vai ouvir agora uns trechos do que ele disse.
16: Bueno, la verdad que sí, que he escuchado y he visto sobre el clásico.
17: Bom, a verdade é que eu ouvi e vi sobre o clássico. Sabemos que vai ser um jogo difícil, em um campo difícil, mas nós temos nossas armas. A equipe está muito bem animicamente, então eu acho que vamos fazer o nosso jogo e tentar trazer os 3 pontos para casa. Em Rosário, o clássico se vive muito intensamente. É uma partida especial, um jogo à parte. Os clássicos são jogos à parte. Não importa como um time chega ou como o outro chega. Eu tenho certeza que o time vai entrar para dar o melhor melhor e vamos mostrar uma boa cara. Mas eu, assim como os meus companheiros, estamos tranquilos. Eles chegam talvez ganhando, passando de fase na Copa, mas nós, por mais que venhamos de 5 empates seguidos, o time está firme. Estamos acima deles. Então vai ser um jogo lindo, diferente, um jogo à parte, como eu disse, como são os clássicos. Mas eu tenho certeza que o time e a confiança de que o time vai dar o melhor e vamos trazer os 3 pontos para casa. Eu estou me sentindo bem, jogo a jogo, pouco a pouco, e a adaptação com a gente, com os caras, com o staff, com toda a gente do clube, a verdade é que é maravilhoso. Me receberam da melhor maneira e eu acho que já estou adaptado 100%.
16: Nada, maravilhoso, me receberam da melhor maneira e eu creio que já estou adaptado ao 100%.
13: Aí, o Alejo, atacante do Bahia, que mostrou que realmente chegou se sentindo bem, né? Que às vezes o jogador demora muito para fazer a adaptação, ele no arriar das malas já demonstrou estar bem adaptado ao Bahia.
15: Tem personalidade, né? Mostra que entende a importância de um jogo dessa natureza, acostumado também.
18: É isso, ele trouxe, ele falou do Rosário Central, né? Ele falou que o ambiente, o clima, ele já jogou clássico por lá também. Uhum. E que não jogou daqui, mas ele sabe como é a atmosfera.
15: É um jogo à parte, ele cita bem isso.
18: Ele cita isso.
15: E é verdade, é um jogo à parte. Tem muita rivalidade, tradição. E as equipes, né, elas entram dando tudo que pode, ou pelo menos elas se programam para isso, né? O Bahia vai dentro do seu ambiente, ali internamente certamente está dizendo que o Vitória está se vendo como favorito, que tem muito comentário em cima disso. Aí você vai fortalecendo com outro discurso, e não é um discurso ilusório, porque você tem como argumentar a pontuação na tabela que você está à frente, se conseguir os 3 pontos. Cada um vai jogar com suas armas. As armas do Bahia é essa. As armas do Vitória são um pouquinho diferente. E vai sempre valorizar o fato do Barradão ter sido um local onde em 11 jogos ele ganhou 8 no Campeonato Brasileiro.
18: Uhum. Ô, Júnior, o senhor sabe que nessa coletiva, minha mãe diz, eu joguei verde pra colher maduro, não consegui, né? Uhum. Mandei pergunta pra Alejo. Aí eu falei assim, Alejo, muito bom dia, né? Queria saber, você ali jogando à frente, já teve tantos ali no ataque diferentes com você, já jogou com o Pulga, com a Ademir, citei todos, né? Falei, e agora com essa possibilidade de jogar com o estreante ali pelo lado, que você ainda não encarou no time, como é que você se sente? Pra ver se ele falava alguma coisa nesse sentido, né? Não, aí ele falou, não, tá tudo certo, quem vier, meus companheiros são incríveis, não consegui pegar uma diquinha aí pra gente conversar
13: aqui.
18: Ele
13: não ia dar essa entregada assim,
18: mas tentei, né? Tentei, joguei ali, nada, fiz meu esforço, né? Não, a gente já tem, nosso papel.
13: Seu papel você fez, né, Virginia? 987-29-5248, vamos ouvir vocês.
19: Jugmara. Olá, olá, boa tarde, sextou. Alô, Jana, alô, Jugmarães. É a dona da bola, quem fala aqui é o Dallas, diretamente de Confraria. Bezola. A expectativa para domingo vai ser, nos primeiros minutos, vai ser um jogo pegado. As equipes, uma estudando a outra. E aí, no final, quem errar menos, vai sofrer menos. O Vitória teve 2 jogos na Fonte Nova que empatou. Esse aí ele tem a obrigação de ganhar, mas eu não quero é perder, tá bom? Uma ótima tarde para todos, sexto!
20: Boa tarde, Ju, aqui é Jorge, motorista de aplicativo de Brotas. O clássico aí, o Bavi, eu sou Bahia, né? Sempre fui Bahia, Bahia é minha vida. O favoritismo é todo do adversário aí, né? Mas eu creio que, no fundo dos nossos corações aí, Bahia vai surpreendermos aí com a vitória aí. 3-1 Bahia. Valeu, um abraço. Boa sorte a todos.
21: Boa tarde, Nelsinho, Janaína, Juliana. Aqui quem fala é Silva, de Piatã. Interessante como é o futebol. Hoje o Bahia está 5 pontos à frente do Vitória, mas o Vitória entra, acredito eu, mesmo sendo clássico, como favorito a triunfar, a ganhar o jogo no domingo. Se nós pegarmos estatisticamente, o Vitória hoje detém percentualmente a melhor campanha como mandante da Série A. Esperar que isso se concretize contra o Bahia.
22: Boa tarde, Juliana. Jones Matos aqui do Imbuí. Parabéns a todos vocês que fazem esse programa aí maravilhoso. O número 1 da Bahia. Olha, na minha opinião, o jogo de domingo vai ser 0-0, viu? Diante do que o Bahia vem apresentando e também a parte do Vitória por ser um clássico, né? Então, não vai ter muitas oportunidades aí de gol e as equipes aí vão ficar no 0-0 para ficar triste as duas torcidas.
0: Boa tarde, Jana, Ju, Nelsinho. Aqui quem tá falando é Randolfo, motorista de aplicativo aqui em Lauro de Freitas. Medo zero do Bahia perder pro Vitória aí nesse Bavi. Medo zero. Nós vamos chegar lá no Barradão, vamos se impor, apesar das limitações de Rogério Ceni. Nós vamos se impor e vamos dar 3-0 lá dentro. Uma boa tarde para todos. Deus abençoe.
1: Boa tarde, Janaína. Minha opinião da enquete, Alberto César, Nazaré de Jacuípe. A minha opinião é a seguinte: se o Bahia que entrar em campo for o Bahia do River, que jogou com o River, corre risco. No mais, se é o Bahia que está disputando o campeonato nacional, vai ganhar tranquilo. Agora eu acho que só perderemos o jogo se for o Bahia do River. Boa tarde. Remo, não River. Eu confundi, Alberto César. Remo, não River.
2: Boa tarde, Ju, boa tarde, Nelsinho, boa tarde, Jana. Thales aqui de Lauro de Freitas.

0: O Flamengo pode ganhar a Libertadores. Não esqueçamos que na Copa do Brasil ainda tem Palmeiras, ainda tem Cruzeiro. Então, esse G5 de hoje aí pode virar até um G7 ou G8.
1: Boa tarde, Ju. Boa tarde, Jana. Boa tarde, Nelsinho. Boa tarde a todos eles. Eu vou perguntar uma coisa para vocês. Eu acho que esse grupo, sim, ele só visa fim lucrativo. Título é um acontecimento. Ele não trabalha em cima de título para ser campeão de alguma coisa, não trabalha em cima nada disso. Ele trabalha só em cima de lucros, não é isso? Eu acho que é, porque ele é uma empresa que é com a empresa visa lucros, né? Visa lucro. Outra coisa que eu queria perguntar. Será que o Bahia teria time para sustentar uma Libertadores? Não tinha, né? Esses jogos que eu estou assistindo aí da Libertadores, acho que ele não tinha time para ficar no Libertadores. Me explica sobre isso aí, tá bom? Boa tarde a todos. Joaquim Nepomuceno.
2: Nepomuceno, um abraço, meu amigo. Eu acho que o Bahia o City pensa em título, sim, né? O Bahia com o City é bicampeão baiano, ganhou a Copa do Nordeste, desse ano não pôde participar, né? Não vai ganhar todos os títulos, mesmo sendo City, vai perder o Campeonato Baiano na sua história sendo City, vai ter muita dificuldade para ganhar a Copa do Brasil sendo City, mais ainda para ganhar o Campeonato Brasileiro. Mas isso não quer dizer que ele não pense em vencer as competições, né? Quer dizer, um time exclusivamente para ganhar dinheiro não faz nenhum sentido. Não. O acordo não é esse. Se fosse para ganhar dinheiro, ninguém vai gastar 300 milhões construindo um CT para melhorar a qualidade de treinamento, de estrutura para os atletas, somente para ganhar dinheiro.
3: É contraditório, né?
2: Não é contraditório. Né?
3: Fala aí. Vamos nessa.
4: Boa tarde, Jana. Boa tarde, Nelsinho. Boa tarde, Ju. Diante das características dos dois times, quem vocês acham que vai, principalmente para Nelsinho aí, quem vai tentar impor o ritmo? Tudo bem que o Vitória está jogando em casa, mas o Bahia é um time também que não gosta de jogar atrás, gosta de ter a bola, de ter iniciativa. Você acha que quem consegue dominar esse jogo aí? Um abraço. Difícil pergunta, eu acho.
2: Difícil encontrar a resposta exata, né, antes do jogo. Eu acho que os dois times vão buscar prioritariamente controlar o jogo. Vitória, porque está em casa, sabe que se a bola ficar com o Bahia, ele corre mais riscos. E o Bahia, porque tem como característica o jogo de posse, né, de controle. Vai conseguir isso os 90 minutos? Impossível. O Vitória vai conseguir pressionar o Bahia 90 minutos? Impossível. Nunca houve isso em toda a história. Então esse controle do jogo ele vai alternar para um lado e para o outro. Pode ser que alguém domine até mais tempo do que o outro. Mas os dois buscam ter o controle. É difícil um clássico, isso, alguém ficar atrás para somente jogar nos contra-ataques.
3: Não é a característica, né? Exato. E sendo um clássico, seria uma covardia de qualquer um dos dois abrir mão de jogar, né? Do Bahia por estar na casa do adversário ou do Vitória por esperar um erro do tricolor para tentar atacar. Acho que vai ganhar o torcedor que estiver no Barradão, porque provavelmente vai acompanhar uma partida interessante. E como todo clássico que a gente costuma assistir, né, e conhecendo bem o Bavi como a gente conhece, vai ser aquele detalhe que vai dizer o ritmo da partida. Qual o detalhe? Um vacilo de uma entregada, um jogador que acaba fazendo uma falta e vai expulso, né? E aí o curso do jogo pode mudar. Caso contrário, acho que a gente pode ter um certo equilíbrio e talvez, de forma individual, algum atleta tentar se destacar.
2: E o cenário que está muito positivo para o Vitória, nos comentários, né? Na maioria, a torcida do Vitória está mais confiante, digamos assim. Isso acende um alerta para o Bahia também,
3: sim,
2: né?
3: Sim.
2: A gente vai entrar um pouco atenta a isso, para não deixar o Vitória crescer. E o Vitória sabe que o Bahia vai tentar fazer isso. E vai tentar fazer o contrário.
3: E nos bastidores da bola, tudo isso está sendo passado.
2: Claro,
3: tanto
2: claro.
3: O Jair Ventura vai utilizar isso como combustível para o seu elenco, de algo que a torcida está esperando de vocês. Como o Rogério Ceni vai chegar pro seu grupo e falar, ó, nosso torcedor tá apanhando aí na rua.

0: E aí? É isso que a gente vai passar? Né? Então, o que torna o jogo algo ainda mais interessante.
1: Tem um ingredientezinho a mais, né?
0: A pimenta baiana. Fala aí.
2: Boa tarde, Ju. Boa tarde, Jana. Boa tarde, Nelsinho. Tanivaldo e Lauro de Freitas. Juba, com essa evolução de Zé Guilherme, não poderia ser testado como meia para abastecer o ataque do Bahia? Outra, Alexandre voltando a jogar bola, não poderia ser segundo, ser o meio de campo para poder abastecer, distribuir essa bola no ataque? Tanivaldo e Lauro de Freitas.
3: Tanivaldo, um abraço, amigo. Olhe bem, você fez duas perguntas. Nelas, nela tem muito um desejo seu, né? Você encaminha a pergunta para aquilo que você deseja. Por exemplo, eu não vejo o Zé Guilherme crescendo tanto. Eu vejo o Zé Guilherme atendeu às necessidades e não entrou bem contra a Chapecoense.
1: É isso que eu ia falar. Nos jogos anteriores, quando ele foi titular, ele foi bem.
3: Foi bem, dentro do que a gente esperava dele, impossível. No último ele não foi tão bem, né? Achei. E o Caio Alexandre precisa voltar. Né? Todo mundo quer que ele volte a jogar o futebol dele. Se ele pode jogar à frente do Acevedo, pode. Mas ele à frente do Acevedo, ele vai construir menos, que é o forte dele, né? Ele um pouquinho atrás, onde joga Acevedo, ele vira de frente para o jogo e distribui. Quando ele joga à frente de Acevedo, ele vai receber muitas bolas de frente para Acevedo, de costa para o gol adversário, pressionado. Ele não é tão bom, ele não é um protetor da bola tão eficiente. Então são coisas que não são impossíveis nem difíceis de acontecer, mas eu não vejo assim como a melhor característica dele, não.
1: Mas ele citou também um desejo que, inclusive,
3: do Juba ir pro meio. Pode ser essa opção. E o Zé Guilherme, não porque o Zé Guilherme está crescendo, mas porque cabe Juba ali no lugar na função que o Nestor está fazendo, por exemplo.
0: Fala aí.
4: Boa tarde, bancada. Aqui é o César de Piatã. Passando para deixar o meu placar aí para domingo. Acho que é 2-1 Vitória. Realmente não tem favorito. Clássico é clássico, mas acredito que o Vitória vai sair com essa vitória aí para continuar bem na zona de classificação para a Sul-Americana.
5: Boa tarde, bancada. Ali, motorista por aplicativo. Rapaz, hoje os torcedores do Bahia que vêm reclamando, né, de que o Bahia tá mal, é porque acho que não vê um todo, só vê o time principal jogando. Esquece que tá sendo criada uma estrutura, tá sendo contratado garotos de ponta, né, para ser o futuro do Bahia. Você vê a base aí, o sub-15, sub-13, sub-17, contratando absurdamente. Tem muitos jogadores bons lá, só que só observam a parte de cima do time e não vê um todo, né? E tá sendo criado uma raiz no time do Bahia. Isso que é importante. Vamos para mais.
6: Boa tarde, Júlio, Jana e Nelsinho. Júlio, eu vou falar a verdade. Sou sincero, entendeu? Se eu falar que eu estou confiante 100%, não. Porém, eu me apego em números. Entendeu? E nos últimos Bavis, a gente tem vantagem, né? Nos últimos 31, perdemos 6, né? E ganhamos 13 e empatamos 12. Outro número, nunca a gente ganhou no Barradão no Brasileirão. Pode ganhar agora. O Vitória é favorito porque tá jogando dentro de casa, só isso. O Bahia tecnicamente é melhor. Se o Bahia jogar, botar a bola no chão, jogar mesmo, jogar. Ganha o Vitória dentro do Barradão, ganhou com um gol de Del, porque não pode ganhar de novo. Pra mim é 50-50. Egídio e Itapuã. Meu placar vai ser 2-1 Bahia. Pronto, tô antecipando logo.
0: Valeu, Egídio. É esse aí o espírito do torcedor, né? Pode até não estar confiante, mas
1: também não abre mão.
0: Não abre mão. E para você que está chegando agora, a pergunta é: você está confiando no seu time para o clássico Bavi de domingo? Fala aí.
7: Boa tarde. Bahia ainda tem chance para ir para a Libertadores. Basta ele ganhar todas e todos que tiver na frente dele perder. Abraço.
8: Rádio Bancada, meu nome é Francisco Assis, morador do Cabula, torcedor do Bahia. O Bahia tem uma folha provavelmente 3 vezes maior do que a do Vitória e, em tese, um plantel um pouquinho melhor. Mas hoje, futebol por futebol, eu não vejo o Bahia jogando mais do que o Vitória em nenhum momento. Então, perguntando ao Nelsinho, ô Nelsinho, do goleiro ao ponta esquerda, posição por posição, você vê o Bahia hoje como tecnicamente superior ao Vitória? Eu antecipo meu juízo de valor. Sou Bahia, mas eu acho que não. No máximo, são times bem parelhos hoje. Francisco Assis, parador do Cabula.
3: Olha bem, Francisco, veja só. Se a gente for olhar a Copa do Brasil, o Vitória está melhor. A performance do Vitória chegou bem à frente do Bahia, foi eliminado na primeira fase. Se você olhar o Campeonato Brasileiro, onde eles enfrentam as mesmas equipes, onde é que o Bahia enfrentou o Vitória? No Campeonato Baiano, ele venceu. No Campeonato Brasileiro, eles enfrentam as mesmas equipes. O Bahia tem uma campanha melhor do que o Vitória. Muito melhor? Não, é próxima. Ponto. Se o Vitória vencer o jogo, fica a 2 pontos. Elenco por elenco, tecnicamente, antes da bola rolar, o elenco do Bahia é melhor. Por isso ele é mais caro, um elenco que teve investimento maior. Por isso que se cobra do Bahia estar no G4, G5, G6. E o Vitória tem como cobrança não ir para a zona do rebaixamento, se salvar dela, entrar até numa Sul-Americana. A própria cobrança que você faz como torcedor do Vitória para o seu time é menor. Por quê? Porque você reconhece que através do esforço que faz o presidente Fábio Mota, através da competência do Jair Ventura e dos seus jogadores, um elenco com as suas limitações se tornou competitivo em bom nível e que avança bem. Qual é a visão sobre o Bahia? Um elenco mais caro montado que já jogou muito bem e caiu de produção. Então o Bahia caindo de produção, ele está à frente do Vitória, fazendo quase que jogando no seu limite. Agora, o que é que isso garante para o clássico? Nada. Existe um favorito nessa partida? Eu acho que não. Muito dificilmente um Bavi tem favoritos, né? Se tivesse um muito melhor que o outro, aí você até aplica um favoritismo. Mas se você tirar daqui, colocar dali, medir de um lado para o outro, a vantagem do Vitória no Bavi é estar do lado da sua torcida, e isso tem tido um efeito positivo e os números dele. Mas ainda assim prevejo equilíbrio nessa partida.
0: Fala aí.
9: Boa tarde, Band News, é Rodrigo da Valéria. Nelsinho, você acha que não está na hora de o Bahia já pensar em um substituto à altura de Everton Ribeiro? Obrigado.
3: Como é o nome dele mesmo? Da Valéria? Rodrigo. Ô Rodrigo, rapidinho para você, acho que sim.
0: Já era para ter pensado. Né?
3: A idade do Everton, 37 anos, você vê que esse ano ele está oscilando um pouquinho com algumas lesões, é natural que isso aconteça, e o Bahia precisa sim de um jogador. Você não vai achar com as características dele.
0: Eu ia falar exatamente isso.
3: Mas você precisa de um jogador para o setor que compita sem a bola, ele seja forte. Jogador que vá de área a área, que tenha força física também, porque a característica desses homens do meio do Bahia são de técnica e pouca competitividade.
0: Mais um.
10: Boa tarde, Ju, Jana, Nelsinho, Vitor de Piatã falando. Quanto à pergunta que Ju deixou no ar aí, né, sobre a confiança, eu acredito que o Vitória é o favorito para esse jogo. Eu sou torcedor do Bahia, mas entendo que o Vitória é favorito para esse jogo pelo histórico, né, pelo retrospecto dentro de casa, pelo momento que vive. O Bahia não vive uma boa fase, mas estou sim confiante de que o Bahia possa fazer um bom jogo e sair de lá com triunfo. Então meu placar aí vai ser 2-1. Tá, um jogo duro, apertado. 2-1 pro Tricolor de Aço.
11: Boa tarde, Ju. Boa tarde, turma. Vitória 4-1. Gol de Mateuzinho, Tásia, Renê e Zé Vitor pra esculhambar. Um abraço.
0: Depois dessa, a gente vai para o intervalo. Torcedor confiante é outro nível rapaz. Ó, tá vendo? 5:30, já já a gente continua ouvindo vocês. Agora o trânsito na cidade.
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14: Olá, Ju. Muito boa tarde para você, para a equipe e também para o torcedor ouvinte da Band News FM. O trânsito já carrega na Avenida Juracy Magalhães em direção à CM Caminho das Árvores, que depois também tem trânsito intenso até a Lipe, que volta a congestionar até o Miolo Empresarial. Sai do Rio Vermelho em direção ao Miolo Empresarial e Pituba? Siga pela Orla, você também vai ganhar tempo pela Magalhães Neto. Outra alternativa é desviar para a Avenida Bonocô, mas ela também está congestionada, pelo menos até a estação Bonocô de metrô. Mas o trecho mais carregado é a partir do entorno do Dique. Por isso, vale a pena pegar a Vasco da Gama e o Vale do Ogunjá para acessar a via. Assim, Por esse caminho, você vai perder menos tempo. 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Renata Falcone para a Band News FM.
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14: De volta com o 20 Band News, agora acompanhando a Avenida Paralela. O trânsito também carrega desde a saída da Avenida Tancredo Neves até as proximidades do CAB. Depois, o trânsito melhora um pouco, mas volta a carregar na altura do bairro da Paz até a Avenida Caribé. Para você que sai da Pituba e Costa Azul agora, segue em direção ao aeroporto e Lauro de Freitas, vai valer mais a pena seguir pela Orla. Tem um pouco de lentidão na passagem pela Avenida Pinto de Aguiar, na Praia de Jaguaribe, mas depois é só intensidade. E na Dorival Caymmi também só trechos de intensidade não chegam a carregar. 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Renata Falcone para Band News FM.
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0: Vou trazer para o ar, porque falando em enquete, a gente estava discutindo sobre alimentação aqui no intervalo, né? E aí eu falando que o que me salva da minha vontade de comer doce, que eu sou muito formiga, são as frutas, que eu amo, tirando as três que eu detesto e que eu postei outro dia naqueles joguinhos de Instagram, o que eu não gosto de comer. E deu uma polêmica, porque o povo veio no meu direito, como assim? Você não come... São as únicas que eu não como, banana, mamão e abacate.
1: Não.
0: Eu não suporto.
3: As três são ótimas. Eu gosto das
0: três. Inclusive, quando a Antonella nasceu, eu ficava numa preocupação de como é que eu vou dar banana. Porque banana é o ponto, assim, da época eu tinha ânsia. Quando eu senti o cheiro, aí você vê o que é a mãe, né? Hoje em dia eu já pego, já amasso, já dou.
1: É a minha fruta favorita.
0: Mas como... de resto eu adoro. Então, o segredo é isso que eu tava falando aqui. Agora, vontade de comer doce e comer uma frutinha.
1: De banana saudável. Com mamão. Você tá perdendo aí também.
0: Jesus, amado. 987-29-5248.
23: Salve, salve, Band News. Aqui é Marcos, motorista de aplicativo. E aí, Jana, Jô, tudo bom? Nelsinho, beleza? Vem cá, Nelsinho. O que você faria para consertar a entrelinhas do Vitória, que é muito frágil? E o lado de Ramon, que também está muito fragilizado. Isso pode ser uma brecha muito grande para dar oportunidade de usar o Bahia. O que você faria para fazer essa correção? Me diz aí.
3: O nome dele?
1: É o Marcos.
3: Marcos. Eu acho que o Jair até já melhorou isso. Houve partidas e você tem razão. Lembre aí o torcedor também que está ouvindo, que os adversários conseguiam finalizar, muitas vezes, da entrada da área. Sem a pressão daquela segunda linha, né? Que tá o Baralhas, Martínez, Zé Vitor. Às vezes ele tava um pouco à frente e a linha defensiva muito atrás. Eu acho que o Marcos tá se referindo a esse espaço, que isso se chama descompactação. Então quando você a última linha adianta um pouco, ou a do meio recua, elas ficam mais próximas. Mas às vezes é o senso de se defender, né? A última linha vai muito para cima da grande área. E a linha do meio está ali competindo pelo lance e alguém flutua, infiltra e recebe ali. Então é algo que todo treinador treina isso, os atletas têm que ter muita atenção nisso, sobretudo a última linha, né? Que é o goleiro orienta sobre isso também, é andar um pouquinho junto com a linha do meio e dar uma compactada para ter poucos espaços, né? Isso são as dinâmicas que toda equipe tem que ter ajuste sempre, né? Não tem time perfeito. E cada jogo, às vezes, pode aparecer uma brecha que o adversário explora. Bora ver o que acontece nesse domingo, mas certamente o Jair Ventura é bastante competente para isso.
24: Boa tarde, Juliana Guimarães e equipe. Aqui é Vitor. Eu estou muito confiante, sim, no Vitória. Afinal, o jogo é no Barradão. Eu acredito muito nesse time do Vitória. Esse time aguerrido, esse time que tem raça. Esse time que eliminou o Flamengo dentro do Barradão, esse time que eliminou o Atlético Paranaense, que foi campeão da Copa do Nordeste esse ano. O Vitória é um time de muita raça, é um time que joga pra torcida. Claro, a gente tem que ter pés no chão, né? Porque clássico é clássico, mas eu tô muito confiante de que o Vitória vai ganhar do Bahia domingo, dentro do Barradão. Um abraço a todos e amanhã eu deixo o meu palpite.
25: Boa tarde, Nelsinho. Boa tarde, Jana. Boa tarde, Júlio. Olha, a gente sabe que em Bavi o jogo termina quando o juiz apita. Não tem favorito. Por mais que ele esteja jogando com 12, que é, né, no deles, a torcida é a força maior, entendeu? Mas Bavi não tem favorito, entendeu? Eu já vi o Bahia muito mais capengando do que agora e chegar lá e ganhar deles dentro de casa. Então, para esculhambar, como o rapaz acabou de mandar o áudio aí dizendo que vai dar 4-1, para esculhambar, ainda escolher quem vai fazer os gols, entendeu? Imagina o Bahia meter 1-0, entendeu? Meter 1-0 e botar a torcida dele toda para correr antes da hora do estádio. Aí fica bonito para eles. Aí segunda-feira ele vai ver o que é o esculhambar.
26: Boa tarde, Janinha. Boa tarde, Ju. Em primeiro lugar, como é que tá meu boneco, minha boneca, tão bem? Beijos pra ele, viu? Tô aqui me recuperando. É, meu Vitória, é de uma forma acanhada, vai ser 1-0. Valeu, fica com Deus. Juvenal de Brotas, tudo de bom, viu? Ah, um abraço também pro pessoal aí, Nelson, né, e demais, que eu esqueço. Valeu.
0: Juvenal, querido, um abraço para você e boa recuperação. Já, já você estará 100%, viu? E tá todo mundo bem, graças a Deus.
4: Um
0: fala
4: beijo,
0: aí.
4: Juve.
5: Band News, Barbosa de Fritas. Nelsinho, Janaína, Juliana, eu gostei da proposta aí, eu acho que foi de Janaína. Do Bahia vir modificado com 3 zagueiros, liberar mais os 2 laterais que realmente não sabem marcar, tem deficiência na marcação terrível dos 2 laterais. Tirar os 2 pontas, porque pela pesquisa que foi feita, o zagueiro, o David Duarte, tem muito mais eficiência para o ataque do que eles dois. Tem mais gols, tem mais, né, jogadas de lance de gol do que os 2 pontinhos. Então tira e bota Nestor e Eric de um lado. E bota no meio de campo o Alexandre e o nosso amigo uruguaio aí, esqueci o nome dele agora. Então faz o esquema tático aí para testar. Bahia tem que mudar alguma coisa. Um abraço.
6: Boa tarde, bancada. Antônio Suzarte, Lau de Freitas. O Bahia vai ganhar 2-1 para o Bahia. Agora, não é porque do treinador, não. É que esse jogo, o jogador vai entrar com raça. E a gente vai ganhar esse jogo em 2-1. Lembrando, não porque do treinador, porque é fraquíssimo. Aí já é pra ele não estar mais aí. Mas o Grupo City, fazer o quê? Aguentar esse homem aí até quando? Fluminense mandou, viu que o homem não tava tirando mais nada, mandou embora. Já ganhou 2 partidas, inclusive classificação na Taça Libertadores. O Bahia fica aí. Mas, vamos lá. Raça Bahia, 2-1. Um abraço.
0: Valeu, querido, abraço para você. O Bahia tem algumas possibilidades em relação ao esquema, né? Você citou aí a possibilidade de entrar com 3 zagueiros, ele pode também fortalecer mais o seu meio de campo, vindo num 4-4-2, com o Eric atuando entre os titulares, ou manter esse esquema que a gente já conhece, só modificando o Cauê Furquim saindo. Uhum. E aí ele tem algumas opções que a gente já citou também. Sanabria, Juan Pablo, Kike, que podem jogar ali na função, né? Certamente o Rogério testou algumas opções ao longo da semana, né? E ele deve ir com aquilo que ele vê que deu mais resultado. E também analisando o adversário, né?
3: E também não só essa parte de sistema, né? Que forma você vai distribuir em campo, mas...
0: Postura.
3: A postura nas fases do jogo, né? Isso. O modelo do jogo, se vai sair construído, vai sair de bola longa, se ao perder a bola pressiona ou recompõe para o seu campo rapidamente, como é que joga, se é circulando, se atacando espaço às costas, se tem um jogo direto ou de posse. Essas coisas é que determinam muito o comportamento no jogo, fora a atitude, né? Sem a bola... Que o futebol exige sacrifício, resiliência, obediência, estar disposto, às vezes, no jogo, ficar um tempo grande sem conseguir retomar a bola e não se aborrecer com isso, né? Continuar cumprindo as funções que o futebol, né? Ele tem uns momentos que uma equipe é pressionada, ela tem que saber passar por isso. Então, bora ver quem está mais preparado, mais organizado, mais focado, quem não se dispersa, quem não transborda de vontade e perde jogador expulso, são controles, são muitas variáveis para serem controladas, que os 2 treinadores e os jogadores já passaram por isso muitas vezes na vida, e vai ter mais uma.
0: Fala aí.
7: Família Band, boa tarde. Respondendo a pergunta de Ju, de Jane, de Nelsinho, se eu estou confiante que o meu Vitória vai dar esse pau nas pititinga, infelizmente não. O Vitória realmente está um time mais encaixado, está mais bonito de se ver. Todo mundo está empolgado contra o jogo do Botafogo, mas o Vitória desperdiçou muita chance de gol e só não recebeu empate porque Arcanjo no gol é um paredão. E o retrospecto do Vitória nos últimos 4 jogos não é bom, assim como também o do Bahia. Então vai ser pau a pau, quem errar menos leva.
4: Eu acho que esse é um ponto, ele citou, mas que acontece dos dois lados, né? O Bahia também produz muito e às vezes barra na ineficiência, e o Vitória não, às vezes não produz tanto, mas perde ali as chances que são mais claras, né? Eu acho que os dois têm esse ponto negativo aí que no final de tudo pode pesar pra gente ter um empate sem gols até no final.
3: Porque assim, os números, né? Eles são frios e às vezes o torcedor não quer ouvir os números, né? Os números da Copa do Brasil é uma coisa. Os números no Campeonato Brasileiro, o Vitória tem 14 gols negativos. Tem 14 gols negativos, não é isso?
4: O Vitória?
3: Tem 11 gols, 10 é. Gols negativos. O Agora, Vitória tem 10 gols, né?
4: 10 gols negativos.
3: 10 gols negativos, o Bahia tem 4 gols positivos.
4: Exato. Seja,
3: o Vitória sofreu 10 gols a mais do que fez. O Bahia fez 4 gols a mais do que sofreu. Isso é são números importantes. Esses daí. Nos últimos 5 jogos, que é um recorte curto, o Bahia empatou 5 partidas. O Vitória empatou 1. Ganhou 1 e perdeu 3. O Vitória fez 4 pontos nos últimos 5 jogos. A campanha do Vitória excelente na Copa do Brasil, ela não é tão firme no Campeonato Brasileiro, não. Ela está se ajustando muito por conta dos resultados em casa. E aí os números dele também são frios e são verdadeiros. O Vitória em 11 jogos pelo Brasileiro nos seus domínios ganhou 8.
4: Sim.
3: É, nos percentuais, um torcedor trouxe aí a verdade. Tem a equipe com 9, mas tem mais jogos. Então, se o Vitória ganha do Bahia, ele passa a ser a equipe com o melhor aproveitamento em casa. O Bahia é o quarto melhor visitante, é um bom número, 50% de resultado fora de casa. Ano passado foi o contrário. O Bahia tinha, acho que, em torno de 80% em casa, e fora teve muito baixo. Esse ano inverteu, né? O Bahia acho que tem 50 em casa também, que é igual fora de casa. Então são números ruins em casa, razoáveis para bom fora. Eu acho que o clássico está definido aí e a emoção em cima disso é que vai ser bacana.
4: Fala aí.
8: Boa tarde, Juliana Guimarães. Eu não acredito que você não gosta das três frutas que você falou aí. Vou te ensinar você a comer mamão, que fica uma delícia. Mamão, creme de leite e mel. Você todo dia vai querer comer um mamão inteiro com essa receita, Júlia. Bahia, domingo, 3-1 no vice.
9: Boa tarde, equipes dono da bola. Diego aqui de Vilas. Eu queria ter falado sobre isso essa semana, mas acabei me passando aqui. É o seguinte, eu estou vendo a torcida insatisfeita o tempo inteiro com o Rogério Ceni, eu também, já há muito tempo, né? E eu queria dar uma sugestão simples para a torcida do Bahia, bem simples. Já que o City não está nem aí, nem vem chegando, né? E cada vez a coisa só piora, e Rogério Ceni hoje a gente vê como praticamente um testa de ferro do City, é o que parece ser. Faz o seguinte, faz uma campanha, né? Inclusive chamar todos os blogueiros aí, né? Que tem canal no, tanto no YouTube como no Instagram. E a torcida para de ir pro estádio. E aí quando o City sentir no bolso, que é o que eles mais gostam, de dinheiro mesmo, aí pronto, vamos ver se não dá providência. Para de ir pro estádio, acabou. Aí pronto, a coisa resolve rapidinho.
10: Boa tarde, Janaína, Juliana e Nelsinho. Chegamos nesse Bavi aí com a torcida do Vitória confiante da vitória, o time confiante, mostrando uma garra que está impressionando o Brasil, está assombrando o Brasil todo, o Barradão está assombrando, a verdade é essa, e o Bahia capengando. E todas as vezes que o Vitória pegou o Bahia numa situação assim, o Vitória não simplesmente ganhou não, o Vitória goleou, foi 5, foi 7, foi 6, foi meio mundo de 4 em Laela, entendeu? A expectativa da gente é fazer saldo de gol. A expectativa do Vitória é fazer saldo de gol. E o do torcedor do Bahia, no máximo, ele sabe assim, se empatar, eles estão bem. Eu só não quero que demita o treinador depois desse jogo, como nós demitimos o treinador do Botafogo, viu? Cícero da Moraria. Vamos pra frente, Leão. Casa cheia domingo, vou chegar lá 10 horas da manhã.
11: Boa tarde, Ju. Boa tarde, Nelsinho. Boa tarde, equipe Band aí, né? Boa tarde a todos. Eu não sei se o Bahia ganha esse Bavi, mas uma coisa é certa, vai ter gol de Jean Lucas, viu? Bahia não vem jogando nada, mas se prepare que no Bavi aí o Bahia vai fazer a diferença. Um abraço a todos.
12: Professor Nelsinho, eu vi o comentarista Armando Oliveira, vi grandes comentaristas da época que seu Marco Aurélio, Djalma Costa Lino era um narrador, Marco Aurélio da Rádio Celso, mas hoje comentário na Bahia tem os melhores. Tem você, professor, tem Baraúna, tem Caio e Cássio na Rádio Sociedade, Elton Serra na ESPN, então vocês são orgulhos, parabéns, continue assim. E Júlio, você não deve nada a nenhuma apresentadora, que eu vejo você sempre, vi você na esfera de Renata Fã, você lá em São Paulo, e parabéns, você é fera.
0: Agradeço. Obrigada, querido. Obrigada aí pelas palavras, pelo incentivo, né? Vocês são sempre tão carinhosos. É muito bom ter essa troca, essa parceria diária.
3: Valeu, Miguel. Obrigado, amigo, pelo incentivo aí, pelas palavras também.
0: Vamos mais uma sequência?
15: E aí, Janaína? Boa tarde. Boa tarde, bancada. Quem fala aqui é Emerson, da Inox Salvador. Queria saber a opinião de vocês aí sobre o meu Corinthians hoje. Meu Corinthians passa ou não passa hoje? Me digam aí. Uma boa tarde aí pra vocês. Deus abençoe a todos.
3: É um clássico, um jogo...
0: jogo pegado.
3: É pegado.
0: Mas vamos torcer pro Corinthians, é brasileiro.
3: O time é aguerrido, é. Torcer pro Corinthians passar, sem dúvida nenhuma.
4: Gosto do Rosário Central. brincadeira.
0: Do nada.
3: Rosário teve uma batalha, vocês logicamente nem sonhavam em nascer. Na Copa de 78, vencido pela Argentina, Brasil e Argentina se enfrentaram em Rosário. E ficou conhecido como a Batalha de Rosário, um jogo que acabou 0-0. Foi um jogo extremamente violento e 0-0 naquela oportunidade.
4: Meu Deus! Vamos
0: mandando um abraço para nosso querido Ícaro do Retiro. Um ouvinte perguntou por ele, Jana mandou mensagem e aí ele respondeu que está aqui sempre ouvindo.
4: Um beijo, Ícaro. Um beijo. Saudades.
0: Fala aí.
16: Boa tarde, Band News. Gilberto. Parceiro, eu vou ser rápido e caceteiro, eu queria ouvir Nelsinho. O pessoal tá falando muito de Bavi, que o Vitória tá arrumado, que o Vitória vai enfiar o pau no Bahia. É preciso não lembrar de uma coisa, clássico é clássico, mas não podemos esquecer o seguinte, o Bahia pode até não estar ganhando, o Bahia pode até não estar convencendo, mas o Bahia não está perdendo. Um resultado de empate lá dentro do Barradão é bom para o Bahia. E um gude preso é possível. É preciso descer do salto alto. Sou Bahia.
17: Boa tarde, bancada. Maurício aqui de Abrantes falando. Eu fico impressionado com essa confiança do torcedor do Vitória. Calma, galera. Calma. Vocês estão lá embaixo. Parece que o Bahia, que está brigando contra o rebaixamento, e o Vitória está em sexto. Porque o Vitória, do jeito que a galera tá falando, o Vitória vai golear o Bahia. Então não é nem pra ter jogo. Calma, galera, o jogo é jogado. Quem morre de véspera é o parente de vocês, o peru. Calma.
18: Boa tarde, noite, Ju, Nelsinho, Jana e ouvintes da Band News FM. Aqui quem fala é Márcia Marques. Ju, mais uma coincidência entre nós, né? Além dos nossos filhos, né? Que o nome é praticamente o mesmo. Também, Ju, não gosto de banana. Nem mamão, muito menos abacate. Banana e mamão eu me arrisco às vezes, né? Quase nunca ingerir porque sei dos seus benefícios, mas abacate mesmo sabendo dos seus benefícios não consigo, não tolero, não gosto do sabor, né? E com relação ao jogo no domingo, acredito no Bahia. A nossa fase é muito, né, indigesta, muito inconstante. Mas clássico é clássico e eu acho que a gente pode se reinventar e se apegar na motivação desse jogo para poder a gente se reposicionar, né, melhor na tabela do campeonato. Um abraço.
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2: Tô passando para avisar a galera do vice. Domingo, Bahia, 3-1. Um abraço, Ju Ribeiro do Estiep.
0: Ainda, tá vendo que minha ideia surtiu resultado? Porque eu acho que deu uma instigada aí no torcedor do Bahia, que a semana toda ficou reclamando, tava murcho, né? A gente já viu alguns torcedores já respondendo, tal, provocando, e amanhã então a gente esquenta isso com palpites, fechou?
4: Fechou.
0: Marcinha, combinado. Quantas coincidências, hein, Marcinha? O dela achei, é João Antônio e o meu José Antônio. Gente, já vai fazer um ano mês que vem, nem acredito.
3: Pois é.
0: Voou, né?
3: Voou demais.
0: Demais. Outro dia eu tava saindo de licença.
4: E eu tava aqui.
0: Um beijo, Janinha, até amanhã. Um
4: beijo pra você, Ju, Nelsinho. Ó, o ouvinte aqui tá falando 9 segundos, mas quer que acabou, mas
0: bota
4: amanhã...
0: aí pra gente ver o que ele tem de tão importante
4: tá
0: pra
4: bom,
0: falar.
4: 9 segundos.
13: Janaína, Juliana, Nelsinho, Fábio do Imbuí, se for pra ir pro Barradão, pro Vitória dar menos de 3 no Bahia, eu nem lá vou, nem lá vou.
0: A autoestima do torcedor do Vitória tá altíssima, boa. Amanhã a gente continua ouvindo vocês, tá? Obrigada por nos ajudarem a fazer um programa tão divertido, leve, interativo e cheio de conteúdo, né? Valeu, professor.
3: Valeu, Ju, beijão a todos.
0: Antônio Mariani no comando da mesa hoje. Beijão, gente. Tchau, tchau.
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20: Olá, pessoal, de volta contigo, trazendo agora informações da BR-324, trânsito congestionado desde o acesso norte até as proximidades da Jaqueira do Carneiro, no sentido Feira de Santana. Vale a pena o desvio para a Avenida Barro 6, tem trânsito intenso, mas no geral flui melhor e você economiza em direção até Porto Seco e Águas Claras. A BR também congestiona desde Simões Filho até as proximidades de Valéria, no sentido centro. Você pode desviar por dentro de Simões Filho, pegando a Avenida Elmo Sérgio de Farias e também a Estrada Aeroporto, só pisando freio na chegada a Cassange. 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Renata Falcone para a Band News FM.
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8: Agora para todo o Brasil, mais uma edição de O É da Coisa. E se a coisa parece confusa, atrapalhada, vem para cá que a gente desconfunde, desatrapalha. Milhões de pessoas acompanham o programa pelo Toyo, pela Band News TV, LG Channels, TCL Channel, Samsung TV Plus, canal 2043 e, claro, lá no centro irradiador da Terra, que é a caverna do Unhudo. Boa noite, Isa. Boa noite, Vale Bene.
9: Boa noite.
8: Eu adoro essa música, na verdade, eu adoro esse disco. Gente Aberta, Erasmo e Roberto Carlos. No disco Erasmo Carlos, de 1971. Considerado o 19º melhor disco da Rolling Stones, naquela lista. Gente aberta, né? Gente cordata, gente amorosa, gente... Ah, mas e se não quer? Se não quer, não quer também. Ah, se não quer. Não, porque temos de ser tolerantes com... Temos de ser tolerantes com todo mundo. E com fascista, não. Quer dizer o quê? Tem que bater? Não. Tem que... Distância! Tem a versão Gilberto Gil dessa música, vai bem, Isa. Tu, pessoa nefasta... Vale na vida, claro, né? Por que alguém vai se cercar de gente desagradável? Chata, que te joga para baixo, né? Precisa. Mas vale sim na política, é preciso fazer escolhas. Tolerância, cada um fique na sua. Agora, quero gente aberta, quero gente que consiga conviver com a diferença, desde que a diferença não signifique anulação do outro. Né? Significa respeito a direitos fundamentais, a princípios civilizatórios. É disso que falamos. E também na democracia, a seguir as regras do jogo. Quais são as regras do jogo? Vamos para as regras do jogo. Né? É isso que a gente defende aqui. E neste belíssimo disco do Erasmo Carlos, sim, a composição é do Erasmo e é do Roberto. Eu adoro Roberto Carlos, tem coisas maravilhosas, né? Mas tem muita coisa que o Roberto não gravou, deixou para Erasmo e ó, vai Bene, fez bem, viu? Fez bem, porque esse álbum mesmo é espetacular.
10: Esse álbum foi meio redescoberto uns 5, 10 anos atrás.
8: Sim, exato. É, porque o Erasmo, o Roberto era aquela voragem, né? O rei, sim, eu não sei o que e tal, e o Erasmo sempre ficou ali, o amigão, que, meu amigo de fé, meu irmão camarada, compondo junto, boa praça, muito de bem com seu selfie, Vale Bene.
10: Porque ele não... gentil, né?
8: É, ele não precisava aparecer, não se sentia, nunca foi um grande cantor, ele sempre foi um cantor de uma vozinha mais puxada para bossa nova, a verdade é essa, embora fosse roqueiro. Então ele não ficou ali, né? E gravava de vez em quando. né, e gravar de vez em quando. Fez esse disco, e esse disco é meio sumidão. É isso, 71. E se você olhar, não tem nada de 70 aqui, cara. Não tem nada. Eu que, você nem era nascido. É, eu era jovenzinho também, mas de qualquer modo, quando você vai pegar a música dos anos 70, do Iê, algumas coisas que apareceram ali. É, depois, no fim dos 70, Tropicália. Ainda a bossa nova, forte. Esse disco tem mais um sotaque bossa nova, mas já é bastante com uma coisa roqueira. E ficou meio sem lugar. Ficou meio sem lugar. E é um baita disco. É um baita álbum. Né? Contra inteirinho no YouTube. Tem Erasmo Carlos, 1971. Meu programa de música, eu já falei que vai ter um programa de culinária, um de literatura e um de música, né? O Johnny quer, sim, agora tudo, quer o dia inteiro comigo.
1: Vamos nessa. Vale. Oba, e gramática, eu fiz, né?
8: Não, eu fiz um preço impagável que é pra ele parar. PGR defende que, caso Lulinha vá para a primeira instância, a direita está arrancando a calça pelas cabeças. E eu vou fazer uma... Mendonça! Pede... Mendonça tem uma excelente assessoria. Tem mesmo. Capacidade que a assessoria tem dele de pautar imprensa. Olha, tá de parabéns. Aumenta o salário. Aumenta o salário da pessoa ou da empresa contratada. Porque olha... Mendonça, olha como as suas versões saem. Às vezes, assim, as pessoas nem trocam a vírgula, o que eu acho feio. Mas é uma beleza. E eu tenho, atenção, assessoria do Mendonça, que eu tenho uma proposta para o Mendonça aqui, que é... Acabou. Acabou Chorare, vale o bem. Disco do Novos Baianos, o primeiro da lista da Rolling Stones. Vem daqui a pouco. Alô, esquerda. Alô, direita. Alô, centro, alô, quem está por cima, alô, quem está por baixo, alô, quem está de ladinho. Não agora ouvindo o programa. É, porque eu ouvi no programa também. Pode ser gostoso ouvir no programa. Né? É, oxe, anima, né? Anima. Não fica olhando para mim. Só ouve. Eu tenho a proposta. A proposta. Daqui a pouco. Mas antes vamos falar da Procuradoria, vai.
10: A Procuradoria-Geral da República pediu ao STF que o inquérito que investiga a participação de Fábio Luiz Lula da Silva, Lulinha, filho do presidente Lula, em uma suposta ação de lobby no governo, seja enviado à primeira instância. Segundo o PGR, Paulo Gonet, não há autoridades com foro privilegiado envolvidas no caso e, por isso, não há justificativa para essa permanência no STF. A decisão final será do ministro André Mendonça, que é o relator de dois inquéritos que tramitam na corte envolvendo Lulinha. O filho de Lula está sendo acusado de envolvimento com a empresária Roberta Luxinger, que teria tentado vender um projeto de canabidiol ao Ministério da Saúde. Ambos seriam sócios de Antônio Carlos Camilo Antunes, o careca do INSS, nesse projeto. Em conversas com interlocutores analisadas pela Polícia Federal, Roberta cita pessoas com foro, o que manteve o caso no STF até agora.
8: Não, isso aí é o que diz a assessoria do Mendonça. É por isso que eu falo.
10: Sim.
8: Quem tem foro? Quem tem foro? Vamos lá. É, e aí já está em todo canto que o Mendonça não vai aceitar mandar para a primeira instância da Justiça Federal, que ele considerou um absurdo. Aliás, o ministro, é alguém discordar dele, ele considera sempre um absurdo. Nossa, se eu fosse... Ô, vai, Benny, e quando alguém discorda de mim, eu considero absurdo? Não, não considero absurdo, nem chamo de feio, nada. Até, aliás, tem até gente bonita que discorda de mim, que é uma pena, né? Às vezes eu faço ironia, tem gente que acredita. É... Não, mas é um absurdo, estão tentando me tirar do caso. E, portanto, não vou mandar. Qual é a regra do jogo? A regra do jogo é a seguinte. Procuradoria se manifesta, manda para a primeira instância. A primeiríssima manifestação é dele próprio. Ele pode falar não. Pode haver um recurso, um agravo. Está anotando aí? Está anotando aí? Porque você fica... A depender do que você vai ouvir depois, aí as pessoas não explicam direito, fica só aquele enrolation, sem nenhuma técnica, né? Aqui não, aqui é Demir da Guia, aqui é Raí, é Sócrates, é técnica, né? Rivelino, que também tem um chute forte, às vezes. Uns dibre. Ó, presta atenção. Aí a primeira manifestação é dele. Não, não vou mandar. Alguém agrava, alguém recorre, a turma tem de votar. A turma que ele pertence hoje tem ele próprio, o Nunes Marques, o Fux e o Gilmar. Nunes Marques e o próprio Mendonça têm votado invariavelmente contra demandas que tenham a ver com PT, etc. O Fux, desde que ele absolveu todo mundo no golpe, nunca se sabe o que sai por baixo ou sai debaixo daquela cabeleira que a natureza não faz sozinha. Isa, não faz. A natureza não produz aquilo. A natureza não é tão perfeita, Isa.
1: Essa não,
8: né? A natureza tem alguns defeitos. A natureza, é, às vezes, ela nem... Exceção feita as barboletas. Sabe as barboletas? As barboletas, as mariposas. Exceção feita as barboletas, que são tudo simétricas. A natureza não é simétrica daquele jeito. Ela dá um... Né? Mas nunca se sabe o que sai debaixo daquela cabeleira. O Gilmar, não sei, mas... É... O problema agora vai ser o Mendonça demonstrar que tem gente com foro. E essa assessoria dele que espalhou a notícia já disse que tem. Quem? Quem tem foro? Vamos recuperar o caso Lulinha. Eu não estou dizendo que o Lulinha não fez sacanagem, que a Roberta não fez sacanagem. Não sei, investigue se mostra sacanagem. É, que tudo, que essa lambança, essa andança, que é tudo coisa bonita, que pode e deve ser feita. Não estou dizendo nada disso. Eu sei que a Polícia Federal está investigando. A Polícia Federal, cujo diretor-geral foi escolhido pelo Lula. Essa Polícia Federal... Ah, mas o Lula sabia das lambanças do filho? Bom, acho que não, mas de qualquer modo falou, investigue-se. Não, estão confundindo o Lula com o... Aquele que foi chefe do Mendonça, com o Bolsonaro. Meninos, achem para mim o vídeo. De novo, vai botar esse vídeo? Vou! 20 de abril de 2020. Quando o Bolsonaro fala, vou trocar todo mundo na Polícia Federal. Que eu não vou esperar. Aí usou um verbo, que é um verbo indelicado para se dizer. Né? Não vou esperar... meu filho, meus amigos, para depois, avisem aí assim que tiver o vídeo, pode chamar, olha aí que é Augusto César, rápido, então põe o vídeo, Augusto César, isso é uma Polícia Federal que não pode, isso é um presidente que não pode, vai, põe aí. Vai.
2: E me desculpe, o serviço de informação é nosso, todos, é uma vergonha. Que eu não sou informado, já tentei trocar gente da segurança nossa no Rio de Janeiro, oficialmente, e não consegui. Isso acabou. Eu não vou esperar minha família toda de sacanagem, ou amigos meus, porque eu não posso trocar alguém da segurança na ponta da linha que pertence à estrutura nossa. Vai trocar.
8: E não podia nem os filhos, nem os amigos. É bom, né, a gente ter gente que protege a gente. Especialmente se a pessoa não quer, né, Valbene? Agora, se quer também, não tem que atrapalhar. Essa é uma polícia. O Mendonça foi chefe dessa Polícia Federal. Isso o Bolsonaro falou no dia 22, no dia 24 o Sérgio Moro foi chutado, no dia 29 Mendonça assumiu. Essa Polícia Federal sob intervenção. E chamou o Bolsonaro de profeta. Fatos. Todo mundo tem direito a ter cotovelo, blá, blá, blá, blá, blá, opinião. Os próprios fatos, não. Né? Portanto, a investigação está sendo feita. Agora, tá assim. Ai, que absurdo pedir para ir para primeira instância, porque pode ter gente com foro. Como é que é? Pode ter gente com foro? Quem sabe um dia tenha? Você ainda vai arrumar para mim, vai, Benny? Nós vamos ter uma coisa sonora assim, sabe os tambores? Lá vem a proposta. Acho ainda hoje, vale bem. Vamos improvisar. Lá vem a proposta. É um desafio para o Mendonça. E não pode haver desafio mais transparente. Eu quero, como essa de Queiroz, tirar o véu diáfano da fantasia que cobre a nudez crua da verdade. E olhe que o véu já é diáfano, já é meio transparente, Isa. Mas ainda dá uma velada na nudez crua da verdade. Hein? Mendonção? Mendoncinha? Mendonça? Vamos lá. Este também com cabelos artificiais, mas até outro dia parecia bom. Tava bem.

E, mais uma vez, porque o ministro, essa altura, vai falar: esse Reinaldo me deu a ideia mais genial que alguém poderia ter dado. Vai! Ministro, quebre o sigilo, suspenda o sigilo dos inquéritos do Lulinha, divulgue tudo e desmoralize, ministro, o vazador de inquéritos do Lulinha. Vazador de inquéritos do Lulinha, viu? Vamos desmoralizar o viu. O senhor suspende o sigilo. Acabou. Todo mundo vê tudo. Para com esse negócio da piada da linguiça que eu contei aqui. Meu filho, quantos gomos de linguiça roubou? Não sei, padre. Não sei quantas linguiças tem na bacia. Quem quer saber da piada sem graça, pega na edição de ontem. Mas, destemido, porque o senhor é. Aliás, acha para mim o vídeo em que ele, no próprio podcast, disse que a função dele é ser isento. Acha aí para mim? Assim que tiver, você me fala. Eu ia pedir hoje, eu acabei esquecendo. Mas não só, o senhor quebra também o sigilo do inquérito do Dark Horse. Porque o viu, aquele, o vazador dos inquéritos do Lulinha, o viu, ele só vaza, como ele é viu, ele só vaza coisa do Lulinha. Do Dark Horse, do Flávio, ele não vaza nada. Só reparou? Temos de desmoralizar essa pessoa. E também quebra o sigilo do inquérito que envolve o advogado Willer Tomás. Vamos, ministro. Ministro, vamos. Vamos, ministro, o senhor, eu não sei se o senhor é um leitor de essa, mas o senhor, certamente gosta. Vamos tirar o véu diáfano da fantasia que cobre a nudez crua da verdade. E tudo vai para todo mundo. Chega desse negócio de jornalismo investigativo que tem como única fonte o viu. Que convenha, né? Ficar vazando coisa de inquérito sigiloso não é investigar. E aí eu proponho mais. Agora, minha proposta. Vou aí bem de novo. Os tambores para mim de novo, porque eu tenho mais proposta agora, que não é nem para o Mendonça. E todos esses colocam o seu sigilo à disposição, público. O Lulinha já teve quebrado, na verdade, né? Que o Marco Aurélio, advogado dele, conversou com o Mendonça lá atrás e falou: olha, chama para depor, pode pegar o sigilo, põe à disposição. Não, não é necessário agora, para depois ter quebrado. Aí o sigilo circulou por aí, não encontraram nada. Mas, Lulinha, põe de novo e Flávio, você faz o mesmo. Já que é investigado também no Dark Horse. Porque senão fica esse negócio que ele vai querer ficar com o inquérito. E tem um outro efeito adicional positivo. Não estando mais com ele, e se o vazamento continuar, a gente vai saber que é mesmo na PF, né? Que não é do gabinete dele, o que seria horrível, né, Vale Beni, né, Isa? Seria péssimo. Quem topa o meu desafio? Todo mundo fica sabendo de tudo. A minha proposta tem lado? Eu não. A minha proposta. Olha, eu estou sendo. Ministro, o senhor disse que o senhor é isento, né? O senhor quer a proposta mais isenta do que a minha? Mas, de qualquer modo, eu deixo o senhor dizer que o senhor é isento. Eu deixo, não. O senhor disse, né? Numa entrevista que, na prática, o senhor concedeu a si mesmo no próprio instituto que fez o próprio.

0: podcast. Mas vai lá, diga, diga. Vamos lá.
1: Meu papel é ser imparcial. Acho que esse é meu papel. E o quão mais eu me mantiver nesse eixo, eu acho que eu vou corresponder àquilo que a Constituição espera de mim. E por decorrência, acho que a própria sociedade. Eu acho que a expectativa que deve ser depositada é que eu cumpra esse papel com imparcialidade, como eu me referi, me atendo aos autos. Acho que, em certa medida, nesse ponto, nós somos escravos dos autos. Eu tenho que... As minhas decisões precisam ter uma correspondência com aquilo que está nos autos.
0: Eu faço, então, um convite. Porque ainda, como se ventilou, tem coisa envolvendo gente que estava no governo. É gente que estava no governo com foro? Tem foro? É ministro? Coloca, então, suspende o sigilo para a gente saber. A investigação está em curso faz tempo. Não dá mais para atrapalhar nada. Até porque, né, ministro, o Viu está atrapalhando tudo, né? Porque o Viu, inclusive, ele vaza coisa que não é crime como se fosse. O vazador de inquérito do Lulinha. E o Viu é muito zeloso com o inquérito sobre o Flávio. Um que tem um inquérito assim, teria feito uma proposta, teria não sei o que lá. E a outra, não é que teria, deu. No caso do Dark Horse, deu 62 milhões para fazer filme. Eu não estou sendo tão imparcial quanto o Mendonça aqui? Eu não estou pedindo para quebrar não, para suspender sigilo do processo só de um dos lados. Estou pedindo dos dois. Até porque, ministro, não sei se o senhor viu hoje, coisa feia, né? O Flávio falou que já explicou tudo. O senhor acha que pode uma coisa como essa? Explicou nada, né? Porque tem de ser isento nesse caso. Mesmo? Nesse e em outros. Tanto o senhor como o Cássio Nunes Marques. E aí, quem está na televisão agora está vendo uma tarja, entre aspas, porque é uma percepção minha, e mais uma contribuição, mais um momento cultural que eu trago sempre que eu posso.
2: Momento cultural.
0: Por que Mendonça e Cássio me lembram sempre uma passagem do livro Porcos com Asas? Tá chamando os ministros de porcos. Primeiro que eu jamais diria isso, ainda que eu achasse. Não acho. Porcos com Asas, a referência é outra. Não tem a ver. Porcos com Asas nem tem a ver com porco-porco. Tem a capa do livro, aliás, bem fofinha. É um livro, dois italianos, né? Que é uma graça. Está aí a capa, Lídia Rivera e o Radice. Primeiro, vocês me contem aí o que aconteceu e depois eu explico, vai.
3: O presidente do Tribunal Superior Eleitoral, Cássio Nunes Marques, pediu vista de dois processos nos quais a Federação Brasil da Esperança, que tem Lula como candidato a presidente da República, pede a derrubada de uma publicação de Flávio Bolsonaro. A representação contra o senador do PL referente ao post que associa o PT ao crime organizado. O relator do caso, o ministro André Mendonça, havia negado liminar para determinar a exclusão da postagem. No entanto, em julgamento virtual, a ministra Estela Aranha e os ministros Dias Toffoli, Antônio Carlos Ferreira, Ricardo Vilas Boas Cueva, Antônio Carlos Ferreira, Ricardo Vilas Boas Cueva e Floriano de Azevedo Marques divergiram e votaram pela remoção da publicação e pela determinação para que Flávio se abstenha de republicar ou difundir novamente o conteúdo.
0: Esse livro do Marco Radice e da Lídia Ravera trata, voglio bene, da esquerda italiana ali da década de 70, que está sendo não a esquerda que partiu para a luta armada, tal, na verdade, daquela esquerda pós-68. Uhum. É um livro divertidíssimo, um livro de 1976. E tinha tem uma passagem ali, o menino que é o narrador, tal, chama Rocco, né? E o Rocco tinha um professor, que era um professor libertário. Aí ele dizia assim, e ele, qualquer coisa que a gente contasse para ele, ele afetava um certo ar de tédio e dizia, isso é normal. Isso é normal. Aí ele faz uma imagem um pouco, né, que eu não vou dar, não vou usar a linguagem que está lá, mas se a gente chegasse e dissesse, professor, transei com rinoceronte, não é bem a imagem que ele usa. Aí o professor diria, ah, não, isso é normal. Tudo bem transar com rinoceronte. Sabe por que eles me lembram isso? Porque tudo o que o PL faz, tudo, o Mendonça diz, não, isso é normal, é liberdade de expressão. Esse caso, liga ao crime organizado, normal. Inteligência artificial, bombardeia, não sei o que, o Flávio bombardeando grupos... do narcotráfico, aparece uma coisa lá identificando o PT com o narcotráfico, violando a resolução do TSE sobre o uso da inteligência artificial e com essa acusação gravíssima. O Mendonça, não, tem que deixar. Nunes Marques, teve o negócio do Bolsonaro, também achou que, ah, não, se não é fake news. Tudo para eles de um campo é normal. Já no outro, aí nada é normal, o Mendonça queria saber onde o PT estava gastando, sem, assim, item a item, o dinheiro do fundo partidário. Que o PL pediu. E aí, diante de um negócio como esse, que está 5-2, eles perderam a votação, aí pede vista e segura a decisão. Mas nós estamos na fase em que alguns ministros viraram os alvos de plantão. E os outros, e alguns outros, mesmo fazendo algumas coisas que não encontram para o legal, tratados como santos. Por exemplo... um ministro pedir que a Polícia Federal lhe passe a rotina interna, onde cada funcionário está com não sei o que, e ele mande em tempo real todos os dados do inquérito, mesmo antes de serem incorporados aos inquéritos chamados dados brutos, isso é ilegal. Então tem curso. Agora mesmo, tem gente com... volta ao ponto. Tem gente com foro, no caso do Lulinha, quem? Oh, não. Aí a assessoria planta e sai na imprensa. Que tem. Tem quem? Então quebra o sigilo, pô. Fim do sigilo. Fim do sigilo. De tudo. Vamos... ah, nossa, eu não posso usar o verbo que tinha no Cacete Planeta, que virou manchete do jornal. Vamos desembaralhar as responsabilidades. Aí vocês imaginam, né? Vamos desbaralhar as responsabilidades. Pronto. Por que a minha proposta não é boa? Oxe, é boa. E pronto. E acabou. E com quebra de sigilo todo mundo. E para essa fantasia cair. E vamos ver quem fez o quê, com que grana, quanto que recebeu. Né? Porque do INSS não vai ter nada. Do INSS não vai ter denúncia contra o Lulinha, porque não apareceu a evidência de que ele roubou dinheiro do INSS. Gente corajosa assim. Né? Vamos ter coragem. Né? Como é que é a piadinha? Gente corajosa não passa o dedo no mel, vai direto na abelha, né? E viu não? Lula recebe advogado de Lulinha no Alvorada, vai.
4: O presidente Lula recebeu ontem à noite no Palácio da Alvorada o advogado Marco Aurélio de Carvalho, que defende Lulinha e coordena a campanha presidencial do petista em São Paulo. O ex-ministro da Fazenda e candidato a governador pelo Estado, pelo PT, Fernando Haddad, também participou do encontro. Segundo a Folha, a conversa teria sido marcada para discutir a campanha presidencial, por isso a participação de Haddad. Apesar disso, o caso Lulinha foi abordado. Lula ouviu do advogado questionamento sobre a conduta da Polícia Federal. Marco Aurélio de Carvalho se queixou sobre os vazamentos e teria pedido que o Ministério da Justiça agisse para impedir que a situação se repetisse. A defesa já havia feito cobrança semelhante diretamente ao titular da pasta, o ministro Wellington Lima e Silva, e ao diretor-geral da PF, Andrei Rodrigues. Marco Aurélio Carvalho também sustenta que há uma tentativa de pescaria pelas autoridades, ou seja, fazer buscas sem um objeto claramente definido para tentar encontrar algo que seja possível incriminar alguém.
0: É, aí eu, o Marco Aurélio também é coordenador da campanha do PT aqui. O problema é quem está vazando. Se for PF vazando, vai mudar para a primeira instância, mudaria para a primeira instância e o vazamento continua. Como eu disse, seria até bom, né? Ir para a primeira instância, porque se o vazamento para, ou não pode ir para a primeira instância, porque senão o vazamento para. E agora, a assessoria do Mendonça está atacando a PGR, agora ataca. Então, vamos fazer o seguinte, vamos eleger o Mendonça a única autoridade do Brasil. Aliás, segundo a única autoridade do Brasil, os golpistas não teriam sido punidos, né? E nem teria tido distanciamento social na Covid. Por isso, vamos fazer o seguinte, vamos parar. A assessoria do Mendonça para de atacar o Gonei, a PGR, e ele tira o sigilo de todos os inquéritos. Aliás, eu faço um convite aos meus colegas, em nome da transparência. Vamos abraçar essa tese. Não vai acabar com o jornalismo investigativo. Porque aí, inclusive, ele vai poder ser investigativo mesmo. Não vai ser só vazativo. Em vez de ficar dependendo só do Viu, que é o vazador de inquérito do Lulinha, aí você pode investigar mesmo. Tá feita a minha proposta. E essas assessorias profissionais, parem de atacar a honra de pessoas decentes, que é muito feio. Que é o caso do procurador-geral Paulo Gonet. Né? Há um modo digno de fazer esse trabalho também. Se precisar, a gente faz um debate mais acalorado a respeito. Sobre como se fabricam salsichas e notícias. Flávio tem agenda... Ah, não. Lulinha processa Flávio por acusação sobre o INSS. Né?
3: A defesa de Lulinha acionou a justiça para derrubar um vídeo publicado por Flávio Bolsonaro que liga o filho do presidente Lula às suspeitas de desvio do INSS. Os advogados afirmam que o senador divulgou um vídeo feito por ferramenta de inteligência artificial para atribuir fato falso de inequívoca conotação criminosa e finalidade difamatória. A publicação feita no começo de julho simula Flávio pilotando uma aeronave durante uma missão para localizar o filho de Lula. O vídeo chama Lulinha de suspeito de ter roubado milhões de idosos no Brasil. Em outro trecho, diz que o roubo dos velhinhos do INSS não pode ficar impune.
5: Fox Bravo, na escuta? Temos uma missão. Localizar Lulinha.
6: Tem mais detalhes, Torre.
5: O elemento é suspeito de ter roubado milhões de idosos no Brasil e precisa ser investigado. A Polícia Federal...
0: Ah, não, pode
5: está...
0: chega. Sabe por quê? Ah, porque não pode falar mal do Lulinha? Porque o que está aí é mentira. Não há nenhuma evidência, não há nenhuma evidência de que o Lulinha levou dinheiro do INSS e só por isso se abriram os outros inquéritos. Lembre-se que o Mendonça já quebrou o sigilo dele e o sigilo dele já foi posto para circular. Né? Bom, a acusação aí é direta. Não tendo prova é calúnia. Calúnia. Acusou de ter cometido um crime específico. Nem fica no campo da injúria. Ah, fulano é ladrão, não sei o quê. Não. Foi lá e praticou tal crime. A polícia sabe que não. O Mendonça sabe que não. O Ministério Público não vai ter como oferecer denúncia porque não tem prova. Flávio tem agenda em São Paulo e enfrenta protesto. Vamos lá.
4: A estreia de Flávio Bolsonaro nas ruas de São Paulo foi marcada por um protesto em frente ao Mercado Municipal de São Miguel, na zona leste da capital paulista. Ouviram-se gritos de fora Tarcísio e fora Flávio. O evento com Flávio foi organizado pelo prefeito Ricardo Nunes. O presidenciável chegou ao Mercado Municipal por volta das 10 horas da manhã. O grupo que realizou os protestos é formado por lideranças comunitárias e se diz independente. Eles também estiveram em Osasco, na região metropolitana de São Paulo, no domingo, em ato contra Tarcísio. Flávio foi alvo do grupo por sua ligação com Daniel Vorcaro e esses integrantes indagaram onde estavam 51 milhões, na verdade 62 milhões, que Flávio e o irmão Eduardo receberam para supostamente financiar o filme Dark Horse.
0: Isso, tá bom já, tá bom. Olha aí, na verdade era 61 milhões que estava no texto original, eu errei aí da digitação e aí eu corrigi. Na verdade foram 62 milhões os transferidos, né? Esse pessoal aí já tinha feito um protesto contra o Tarcísio, tá? E aí eu achei engraçado, disse assim... Oh, só pode ser gente da esquerda. Ave, vale bem. Nossa, não me diga. A Isa.
3: Que surpresa.
0: Quando alguém disse isso, eu fiquei tão chocado. Falei, nossa, será que é gente da esquerda protestando contra o Flávio? Que coisa feia. Ainda que eles se digam independentes, mas flavistas não são. Assim como em manifestação do Lula... Sempre tem, da esquerda, protesto da direita. Deixa eu dizer uma coisa, protesto pacífico, barulhento, é da democracia. A democracia não admite que você parta para a violência. A democracia não admite aquilo que tentaram fazer com a Marina. A democracia não admite aquilo que a extrema-direita estimula que se faça com ministros do Supremo. Isso não. Intimidação? Ameaça? Aí não. Protesto? Perguntar onde está o dinheiro que ele recebeu do Vorcaro? Eu acho muito justo. Assim como quando a direita protestar, vai falar de Lulinha, não sei o quê, a investigação está aí. Não, isso daí é... Meu filho, isso é do confronto. O que não pode ter é o aparelho, o sistema de justiça, o aparelho policial, o tribunal, delegado, juiz, não sei o quê. O que não pode ter é aversão, afinidades eletivas, vivendas da barra. Isso não pode. Não pode ter alguém, não pode ter o Viu, o vazador de inquéritos do Lulinha, fazendo política abertamente. Isso não pode. Hã? Daí que o Mendonça está detonando agora, assessoria, batendo no Gonê, que absurdo, onde já se viu, porque tem muita gente com foro. Suspenda o sigilo e vamos ver quem tem foro ali. E abra tudo. Mas tudo. Também do Dark Horse. E também do Willer Tomás. E aí, vamos ver. Eu acho minha proposta boa. E isenta. Tô falando de todo lado. Malandrinho você, né, Reinaldo? Por quê? Quem disse isso? Porque tá partindo do princípio de que o Flávio tem mais a esconder do que o Lulinha. Tem? Flávio disse ter explicado tudo sobre o Dark Horse já. O Vale Bene depois vai dizer então. Deve ter contado pro Vale Bene, Paísa. Eu não sei.
3: Também
0: não, isso é falso, me explicou. Mas do que nós estamos falando, vai?
3: Na agenda realizada no período da manhã de hoje, o Flávio Bolsonaro afirmou que o caso Dark Horse é página virada e disse que quem deve explicações é Lula e o filho do presidente, Lulinha. Vamos conferir o que ele disse.
7: A própria prestação de contas que foi feita do filme foi vazada do processo que responderam e viram que estava tudo certinho. Agora, quem tem que prestar conta é o Lula, não sou eu. É ele que recebe Augusto Lima e Vorcaro lá prometendo que vai trocar o presidente do Banco Central para esperar um pouquinho para não vender o Banco Master para outro banco, não. Espera um pouquinho, né, que o Lula já vai trocar o presidente do Banco Central. Rapidinho a gente consegue resolver isso. Então quem tem que dar explicação é o Lula. Então da nossa parte está tudo página virada.
0: Bom, a mentira objetiva aí é que o caso Master começou a ser investigado pelo Galípolo, no governo Lula, pela Polícia Federal que está aí. E ele explicou o quê? O que foi explicado? Onde está explicado? O que está explicado? Não, ele prometeu que iria explicar. Vamos lá, datas. 13 de maio, sai a matéria do Intercept Brasil. E o Flávio fala, de onde vocês tiraram isso? 2 horas depois está tendo que se explicar. No dia 19 de maio, ele veio a público para dizer isso aí, ó. Vai.
7: E aí eu quero acrescentar duas coisas que foram os meus pedidos, tanto à produtora quanto ao fundo, né? Que eles se organizassem para fazer uma prestação de contas a todo mundo, das despesas que foram feitas em função desse investimento no filme, de forma transparente, em até 30 dias. Foi isso que eu pedi. E o meu outro pedido, o jurídico também concordou, o outro pedido é que, assim que o filme começar a dar o resultado, o valor que foi aplicado no filme em função do investimento, por intermédio dessa empresa indicada pelo Daniel Vorcaro, ele vai ser destacado, ele vai ser separado para que fique à disposição das autoridades brasileiras para fazer o que entender que está dentro da lei. Portanto, com muita tranquilidade, muita transparência, era isso que eu tinha que falar sobre o filme.
0: Só se o Vale Bene está escondendo, a verdade. Porque...
4: Eu não.
0: Não deu explicação nenhuma, o inquérito está aberto e, claro, não tem o VIF, né? O vazador de inquérito do Flávio, só te ouviu. E aí? Vamos lembrar só um trechinho, né? Do Flávio, propriamente, daquilo que ele não explicou. Ele não explicou isso aí, ó. Olha que comovente. Olha.
8: Irmão, preferi te mandar o áudio aqui pra você ouvir com calma. Bom, aqui a gente tá passando por um dos momentos mais difíceis da nossa vida, né? Não sei como é que vai ser daqui pra frente, como é que isso tudo vai acabar, mas tá na mão de Deus aí.
0: Isso, das nossas vidas, deixando claro que ele está se solidarizando com o Vorkat, dizendo, você está numa situação difícil, eu também estou numa situação difícil, é uma coisa comovente, e quem quer que tenha criado essa melodia, percebeu que a coisa era comovente, e a única coisa chata é que o Vale Bene é fascinado por ela, ele ouve, fica emocionado, me liga de madrugada e fala, acabei de ouvir, estou aqui inconsolável. Aí eu tenho que ficar 40 minutos consolando o Vale Bene, porque ele é um coração mole. Sensibiliza. Vai. Porque...

0: Tá feito. É, não, não explicou nada. Não explicou nada. Parece que a imprensa esqueceu. Porque, afinal de contas, a imprensa tem um pauteiro hoje. O Viu. O vazador de inquérito do Lulinha. Ninguém está perguntando, mas isso alude a que tipo penal? Não, não precisa, imagina. Ah, e os rachadeiros de Flávio em campanha por ele, mas eu acho isso comovente. Vai.
1: Dois personagens apontados como operadores do esquema da rachadinha no gabinete de Flávio Bolsonaro, enquanto ele era deputado estadual, seguem no entorno do presidenciável. No dia 25 de julho, o advogado Frederic Vassef subiu ao palco no lançamento da candidatura de Flávio em São Paulo, inclusive acompanhou o discurso de Javier Milei, o presidente da Argentina, que foi o convidado de honra do evento. Outro aliado e entusiasta da campanha de Flávio é Fabrício Queiroz, ele mesmo, que era assessor do filho 01 de Jair Bolsonaro e operacionalizava o esquema de rachadinha no gabinete. No último domingo, Queiroz postou no Instagram uma foto abraçando Flávio em um ato realizado na praia de Copacabana, mesmo local em que o senador lançou a campanha na rua naquele dia. Na UOL, Queiroz disse que não estava no evento promovido por Flávio no fim de semana, mas interlocutores dele afirmaram à reportagem que ele fará a campanha para Flávio, sim.
0: Claro, mas aí também, ó, a única coisa é que também isso com essa explicação. Eu, sabe por que eu estou lembrando isso? Porque o Flávio que disse que vai acabar com o foro, não quero foro especial. Pediu foro especial, né? À época, que estava sendo investigado pelo Ministério Público Estadual do Rio. E obteve. E eu achei que ele tinha direito, porque eu não fico fazendo demagogia com questão legal. E agora vamos para uma coisa espetacular, né? Olha só. TSE limita pantomima do inelegível Marçal. Este Marçal ainda vai render. Nós vamos começar a falar dele agora, depois vamos falar mais, para que se entenda direito. E eu quero saber que teste é esse. Vamos lá, vai.
2: O empresário e influenciador Pablo Marçal, do PRTB, que mesmo inelegível registrou o pedido de candidatura à presidência, está impedido de acessar recursos do fundo eleitoral, de participar de debates e de aparecer no horário eleitoral em redes de rádio e televisão. Decisão foi tomada de forma unânime pelo Tribunal Superior Eleitoral em sessão plenária de hoje. A medida vale enquanto a corte não julgar a validade do seu registro. Relatora do caso, a ministra Estela Aranha, disse que o perigo do dano está caracterizado pelo risco de utilização de recursos públicos e de meios de propaganda eleitoral em benefício de candidatura que, em análise sumária, mostra-se juridicamente inviável. O ministro André Mendonça concordou com ela e pediu que o julgamento definitivo sobre a candidatura de Marçal seja o mais célere possível.
0: O Cássio Nunes Marques diz que, apesar de concordar com a relatora, o TSE não pode descuidar da necessidade de ouvir a parte. Olha aqui, vai ter o TSE vai ter que se o TSE vai ter que repensar algumas coisas. O Brasil tem a glória de ter justiça eleitoral. Há alguns idiotas que é idiota mesmo, porque a gente que não estuda direito, que opina sem ler zorra nenhuma. Ah, oh, Estados Unidos, sim, felizes, não tem justiça eleitoral. É, não tem justiça eleitoral e por isso tem um golpista lá, né? Como nós temos justiça eleitoral aqui, foi a justiça eleitoral que impediu o golpista de se candidatar, né? Ah, eu acho esse juízo muito não sei o quê. Ah, eu estou concordando. Não que você não possa concordar com eles, mas leia primeiro. O problema é que muita gente discorda sem ler. Como salvar a democracia, que é como salvar a democracia americana do Levitsky e do Ziblatt, tem um prefácio à edição brasileira em que se fala justamente da importância da justiça eleitoral. Agora, a justiça eleitoral não pode ser uma vaga ideia. Como eu já disse aqui, a justiça eleitoral não pode depender de ter um ministro diligente, competente, tal como teve Alexandre de Moraes, né? E permitir que uma pilantragem como essa, com a devida vênia do. Uma pilantragem do Pablo Marçal. Ele não é pilantra, ele faz pilantragem. Como essa, porque ele sabe que ele é inelegível. Ele está inelegível pela lei da ficha limpa. Ele não será candidato. Agora, a gente precisa pensar um modo que não tenha que esperar a decisão final, porque corre o risco de o cara acabar tendo acesso a determinadas licenças, né? Uso de dinheiro, participar de eventos e tal, sendo que ele não será candidato. E mesmo não sendo candidato, sabendo que não vai ser candidato, ele foi pedir Pix para as pessoas. Pior, a Isa e o Vólio Bene fizeram a transferência.
2: Sim.
1: Não custa nada. Ou custa, né?
0: Eu peço para comprar single malt e eles não fazem.
2: Aí não, né? Aí não. Só o Marçal.
0: Agora, pro Marçal, só porque o cara é dono de 142 milhões e tem um vice que tem meio bilhão, nós já vamos falar dele? Tá, ele pediu, vai. Vamos lá.
1: Pablo Marçal ativou ontem uma chave Pix e passou a pedir dinheiro para financiar a campanha à presidência. A ativação da chave Pix foi feita durante a participação de Marçal no podcast Iron Talks. O candidato passou a pedir dinheiro conforme a seguinte manifestação. Ele disse: doe 10 centavos, 1 real, doe o que você tiver na conta. Não tire de você se estiver faltando para doar para a campanha eleitoral. Quer fazer parte da transformação? Põe lá 1 centavo, 5 ou 10 reais. Ao fim do programa, Marçal passou a citar algumas doações no finzinho da participação. O autodenominado ex-coach começou a dizer os nomes de alguns apoiadores que colaboraram. Marçal falou ainda que o dinheiro começou a cair sem parar.
0: É, o que acontece comigo também. Mas eu é no OnlyFans, né? Que eu faço.
1: Ah, tá.
0: É. Não contei?
1: Não.
0: É. OnlyFans da melhor idade.
2: É o gatoso, né?
0: É gatoso, gato idoso. Vamos pro comercial.
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1: Boa noite, ouvintes da Rádio Band News FM, são 6h57, eu sou David Cardoso e a partir de agora seguimos juntos no nosso noticiário local, na operação de áudio Paulo Calil, que já solta a vinheta do trânsito.
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3: Fala galera, o trânsito ainda carrega na Avenida Paralela, desde o Miolo Empresarial até o CAB e a partir do metrô Tamburugi até chegar da Estrada do Coco, ainda carregado na região da Avenida Caribé. Siga pela orla, você que sai agora do Costa Azul, só tem um pouco de lentidão na passagem por Patamares e no final da Dorival KM. 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
1: Obrigado, Renata. 6h58.
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3: De volta com o 20 Band News, trazendo ainda informações da BR-324. A situação já melhorou bastante, mas o motorista ainda encontra lentidão entre o acesso norte e as proximidades da estação Retiro. A Barro 6 ainda flui melhor e é uma boa alternativa para quem quer chegar mais rápido na Jaqueira do Carneiro. Já no sentido do acesso norte, a Barro 6 está com trânsito congestionado, por isso você que vem da General San Martín, passando agora pelo Largo do Retiro em direção ao acesso norte a CMDTRAN, vai ganhar mais tempo seguindo pela BR-324, que flui melhor. A Luiz Eduardo Magalhães também tem trânsito bom e é uma boa alternativa para quem segue em direção ao Imbuí. 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Renata Falcone para a Band News FM.
1: Obrigado, Renata. 7-1, seguimos com o noticiário local. Alunos da Universidade Federal da Bahia denunciam que foram agredidos pelo deputado federal Diego Castro, do PL, após confusão dentro da Faculdade de Comunicação em Salvador. A situação aconteceu hoje e foi registrada por quem estava na instituição de ensino. Nas imagens é possível ver o momento em que um grupo formado por estudantes, servidores e o diretor da Facom, Washington Filho, se envolve em uma discussão com um deputado que estava acompanhado de outros três homens que seriam seguranças do parlamentar Essa imagem está disponível nas nossas redes sociais, @BandNewsFMSalvador. Também é possível ver o momento em que um dos alunos, identificado como o presidente do Centro Acadêmico da Faculdade, Tobias Muniz, empurra o deputado. O estudante acaba sendo agredido por um dos seguranças. Tobias contou que tudo começou quando Diego Castro tentou filmar o banheiro feminino.
8: Eu estava no primeiro andar da Faculdade de Comunicação quando o deputado Diego Castro, do PL, acessa a Faculdade de Comunicação e se direciona ao banheiro feminino com a equipe de comunicação para criar um conteúdo transfóbico, né? Porque o banheiro feminino tem a classificação mulheres cis, trans, não binário. Nesse momento, eu, enquanto líder estudante, eu repreendo ele, a transfobia dele, pergunto a ele se não tem algo melhor para fazer, porque a Universidade Federal é diossada de deputados federais e governo federal, as universidades estaduais são as UNEBs e são as demais de territórios, e ele começa a me chamar de vagabundo, me desrespeitar, me xingar.
1: A estudante Sofia de Holanda estava tendo aula nesta manhã e viu tudo.
9: Enquanto estudantes da Facom, nos sentimos inseguros, violados e, acima de tudo, desrespeitados por uma postura de um deputado eleito que vem aqui no nosso espaço, desrespeita o presidente do nosso CA, o diretor da Facom, e faz tudo isso criando confusão em um dia letivo, no começo do semestre, com calouros, com pessoas de fora presente. É um absurdo, é uma vergonha.
1: O diretor da Faculdade de Comunicação, Washington Filho, comentou sobre o ocorrido e reforçou que tentou uma forma de apaziguar a situação. Vamos ouvir.
10: O tempo inteiro eu fiquei pedindo a ele que falasse comigo, que eu era o diretor da faculdade, para a gente tentar encontrar uma forma de apaziguamento. Era evidente no comportamento dele que ele tinha uma bola na mão dele e essa bola estava envolvida com adesivos. E eu não consegui identificar os adesivos, mas...
11: É da coisa.
12: Eu vou ter que, infelizmente, falar mais do Pablo Marçal, porque de repente tipos assim tomam de assalto a política, sem trocadilho, né? Esse cara que tá aí, ele tem um vice, que é o Avalanche. Diga, vai.
13: Leonardo Avalanche, presidente do PRTB e candidato a vice na chapa de Marçal, é réu na Justiça de São Paulo, acusado de crimes como associação criminosa, ameaça e manipulação de sistema público de informações. Também é alvo de outros 5 inquéritos na Polícia Federal. 2 pessoas, inclusive, conseguiram medidas protetivas contra o Avalanche, que está proibido de chegar a menos de 500 metros delas e de se comunicar com elas. Uma testemunha que trabalhava para ele está sob proteção da Polícia Federal depois de relatar ter presenciado diversos crimes, incluindo o encaminhamento da vice-presidente do partido, Raquel de Carvalho, ao Tribunal do PCC, para que ela fosse obrigada a renunciar. Segundo denúncia do Ministério Público Eleitoral, no dia 16 de março de 2024, Raquel foi atraída ao escritório de Joaquim Pereira de Paulo Neto, advogado de Avalanche, onde foi submetida a uma rodada de ameaças e pressões. Ele havia dissolvido arbitrariamente o Diretório Paulista da Legenda, passado para as mãos de uma pessoa ligada ao PCC e, em seguida, para o próprio Joaquim. Ainda segundo essa denúncia, outra advogada, Patrícia Reiter, consultora jurídica do PRTB e sócia de Joaquim, também teria dito a Raquel que ela teria de visitar o cemitério muitas vezes se não assinasse a renúncia. Patrícia teria declarado ser integrante do PCC e que a organização criminosa estaria no controle do partido. O próprio Avalanche disse, em um áudio tornado público em 2024, que era vinculado à organização criminosa. E aí, Reinaldo?
12: Aí, vejam só, esse Leonardo Avalanche, há 8 anos, ele tem um patrimônio de 379 mil declarado, corrigindo 584 mil. Sabe qual foi? Sabe que patrimônio ele declarou agora?
14: Quanto?
12: 491 milhões. Este consegue ser mais rico que o Vale Bene.
14: Marçal.
13: Marçal tentou, né?
12: Marçal, com 142, só não. Mas esse ganhou do Vale Bene. E disse, não, a totalidade praticamente é criptomoeda. Aí em 2024, ele falando com o Tiago Brunello, filho de um dos fundadores do PRTB, ele falou que ele é do PCC, que Quem está no rádio não vai ouvir, porque quem está nas redes, TVs e tal, acaba lendo o vídeo, porque tem a transcrição do vídeo. Quem está no rádio, não. Então fala, primeiro vídeo, primeiro áudio. Eu sou o cara que soltou o André do Ré. Não, o primeiro áudio é outro, né? Ou está nessa ordem? Eu sou o cara que soltou o André do rap. A turma não sei se vai te contar isso. Esse é o meu trabalho, entendeu? A próxima agora a gente vai botar um lugar acima dele. Esse é meu dia a dia. Eu faço um trabalho bem disso. E outro áudio, ele fala que o motorista dele era um motorista do PCC. Isso. Solta aí os áudios.
14: Soltou o André. A turma não sei se vai te contar aí. Esse é o meu trabalho. Entendeu? Então, o próximo agora a gente vai botar o lugar acima dele, depois de março. Esse é o meu.
15: É o seu dia a dia.
14: É o meu dia a dia.
12: Isso. E aí tem um negócio de que o motorista dele. Ele fala: não tem o Piauí? Não tem o chefe do PCC que tá solto? O Piauí era o chefe do PCC. Da favela. Favela aí perto, como é que chama?
16: Caramba. Paraisópolis.
12: Paraisópolis. Aí ele fala: o meu motorista. Ele trabalha com ele. Coloca aí, vai.
14: Que é o outro. Não tem o Piauí? Ele, nosso, o chefe, vamos lá. Não tem o chefe do PCC que passou?
15: Uhum.
14: Ele é a voz abaixo.
15: Não, mas eu. É que eu pensei que. Seria de política.
14: Não, nunca mexeu com política. Ele tá vindo, hoje ele veio ainda falando, eles ligaram pra mim, né, lá na cadeira. Tô trabalhando pra Avalanche agora de motorista.
12: Esse cara é vice do Marçal. E declarou meio bilhão. Há 8 anos tinha 350 pau. E até bolsonaristas estão vendo o Marçal como um braço do Flávio, aquele que diz que quer que PCC seja considerado terrorista. Me deem a 13.
13: Até bolsonaristas veem Pablo Marçal como um braço da campanha de Flávio. Ele tem se dedicado a atacar Lula, o adversário de Flávio à esquerda, e Renan Santos, do Missão, um adversário à direita. É preciso lembrar que no começo do ano, Couto prometeu a Flávio que pouparia numa eventual campanha. Uma das estratégias de Marçal tem sido participar ativamente de podcasts para atacar os adversários do candidato do PL. Sobre Lula, diz, por exemplo, que o presidente é uma decepção e que ele impede o povo de prosperar. Quanto a Renan, diz que o candidato é um cara disfuncional para a sociedade, criticando por não ter filhos nem ser casado aos 42 anos.
12: Não, que as pessoas critiquem adversários políticos, mas veja que aí a crítica ao Lula, claro, Lula, ó, Lula, não, decepcionou todo mundo. Como o Renan bate muito no Flávio, então agora eu vou bater no direitista também. Que crítica eu vou fazer? Ideológica não, porque eles também são de direita também. Vou com a crítica pessoal. É casado, tem filhos? Querendo sugerir, sei lá, alguma coisa. Esse é o cara que forjou um documento lá para ferrar o Boulos lá atrás. Tá aí. Agora, essa história do vice dele é do balacobaco, né? É isso aí.
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3: Lá de volta com o ouvinte Band News. Trânsito intenso agora na Avenida Paralela, sentido Lauro de Freitas. O motorista já encontra lentidão a partir do Imbuí até as proximidades do CAB, mas com o trânsito mais carregado mesmo, a partir do metrô Tamburuji até chegar da Avenida Caribé. Ela também tem lentidão até as proximidades da estação Aeroporto. Para você que ainda sai da Pituba e Costa Azul e segue em direção a Lauro de Freitas, encontra melhor fluidez pela Avenida Otávio Mangabeira, na Orla. Só encontra um pouco de lentidão na passagem por Patamares, na saída da Pinto de Aguiar e também na Dorival Caymmi, já na chegada às proximidades de São Cristóvão. Mas ainda assim, por esse caminho você perde menos tempo. 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Renata Falcone para Band News FM.
1: Obrigado, Renata. 7h13, seguimos com o noticiário local. Ações da Operação Gato Net são realizadas em 21 cidades baianas. Até amanhã, a estratégia tem o objetivo de evitar incêndios causados por cabos e equipamentos de telefonia e internet instalados de maneira irregular nos postes da distribuidora. A Neoenergia Coelba vai manter profissionais atuando exclusivamente na remoção de cabos e equipamentos. As cidades que estão na campanha podem ser encontradas no site neoenergia.com/web/Bahia. 7h13, Renato Falcone está de volta com atualizações do trânsito.
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3: De volta com o convite à Band News. Trânsito melhor agora na BR-324. O motorista não encontra mais dificuldades até Águas Claras. Quem segue em direção a Paripe também agora já encontra o trânsito fluindo bem pela Estrada do Derba. Seguindo pela Avenida Suburbana, você não chega a ficar muito tempo parado, mas há vários trechos de intensidade e um trecho de congestionamento na região de Plataforma. Por isso, para quem segue em direção a Paripe ou Coutos, é melhor seguir pela BR-324 Estrada do Derba, onde você encontra a pista livre. 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Renata Falcone para a Band News FM, uma boa noite, até amanhã.
1: 7h14, seguimos com o noticiário. Familiares de pessoas desaparecidas vão poder fazer de forma gratuita a coleta de material genético para ajudar na identificação de corpos sem identificação, ossadas e pessoas internadas sem condições de informar quem são. A ação nacional acontece da próxima segunda até sexta e conta com a participação do Departamento de Polícia Técnica. 7h14.
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1: Ah, tem coisa que é até engraçada. Eu tenho falado aqui da dificuldade que os candidatos de direita têm no primeiro turno para conseguir voto, né? Aí o Caiado participou ontem de um evento na CNT, Confederação Nacional dos Transportes, né? E aí ele foi tem a sua graça. Ele foi convidado para falar sobre o fim da jornada 6x1. Note, eu já disse a minha posição, eu acho que assim, toda vez que se fala em mudança trabalhista, tem sempre uma visão apocalíptica e tal, e o apocalipse não vem, mas também é do jogo. E outra, a pessoa pode ser contra, tem o direito de ser contra, debate. Mas aí resolveram perguntar para o candidato, né, Vânia Beni? Ô Isa, não é candidato?
2: Sim.
1: É, não está em debate? Tá. Aí ele disse o seguinte, simplesmente populista, eleitoreiro, de voto. E aí pediram para ele opinar. Me leiam aí as últimas aspas. O que foi que ele disse?
2: Neste momento, vários parlamentares vão analisar a condição dele, hoje também de sobrevivência, sendo que o Lula simplesmente disse, olha, tome agora que o filho é teu.
1: E não opinou porque ele disse que ele não é parlamentar. Ó, vai bem. Mas eu tava esperando ele falar sobre isso para ver se eu ia votar nele ou não, agora eu não sei. E aí alguém pode falar assim, mas será que o Caiado acha que ele pode perder voto com isso e tal? Não. Né? É que também ele falando contra, ele sabe que de algum modo ele ajuda Lula. E aí eu como bom corintiano gosto de história, literatura e matemática.
3: Tá.
1: Porque nós gostamos disso. É a nossa vibe. Aí o Caiado tem uma fórmula mágica que ele também jogou ali para resolver o problema da dívida, do déficit. Ele disse assim, a dívida no Brasil vai crescer metade do que cresceu o crescimento econômico. Então assim, o Brasil cresceu 2%, dívida pode crescer no máximo 1%. E a pessoa simples de alma vai falar, puxa, que bom, assim consegue equilibrar. Mas aí qualquer um pouco de raciocínio matemático vai pensar assim, eita, acontece que tem as despesas obrigatórias, né?
3: Uhum.
1: Que não vão obedecer essa regra. Se, e essa despesa que vai crescer,

0: vai engolir despesa discricionária, que é aquela do custeio da máquina. E mais, crescendo pouco a economia, cresce ainda menos a despesa e, portanto, cresce ainda menos o investimento. E você tem assim o chamado investimento pró-cíclico na crise. Eu não sei quem disse para ele que isso é uma boa ideia, mas eu vejo assim: o Flávio foi fotografar em frente a uma loja fechada das Casas Bahia para dizer: olha, a culpa é do Lula, as Casas Bahia fizeram 17 bilhões de buraco, a culpa é do Lula. Vira assim, o direito que fala qualquer coisa, né? Desde que seja contra o Lula. São só reativos. Eu não sei, é uma chamada ideia de Jerico. Que eu posso fazer? Também não sou coach de direitista, né? É isso.
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0: 7:19 pelo horário de Brasília. O É da Coisa volta amanhã às 18h com o Reinaldo Azevedo e também com Alexandre Bentivoglio e Isabela Mota. Vem aí o Jornal da Band.
1: Polícia prende 2 dos 4 suspeitos de envolvimento no espancamento de um homem apontado como ladrão de bicicleta no Rio de Janeiro. Ele era inocente e morreu vítima de chutes, socos e pauladas.
2: Movimento Nacional de Mulheres do Ministério Público contesta a prova para a promotoria em São Paulo. Band mostrou que uma das questões descartava feminicídio como resposta, apesar de todos os indícios desse crime.
1: Procuradoria-Geral da República pede que investigações sobre possível tráfico de influência do filho do presidente Lula saiam do Supremo e passem para a primeira instância da Justiça.
2: China condena a prisão perpétua dono de incorporadora que faliu e deu calote de 1,5 milhão de famílias que tinham comprado imóveis.
1: E você vai ver também nessa edição.
3: Faculdade de Odontologia em Salvador gera polêmica ao proibir minissaia e decote para estudantes, professoras, funcionárias e pacientes.
4: Ministro de Israel mostra a construção do que chama de centro de enforcamento de palestinos condenados por terrorismo e diz que o público vai poder assistir às execuções.
3: Donald Trump ameaça Irã com um dia D econômico, que incluiria sanções ao país e a quem faz negócios com o governo iraniano.
4: Aos 46 anos, Ronaldinho Gaúcho desembarca na Itália e pode jogar num clube da terceira divisão.
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1: Boa noite.
2: Boa noite para você. Um candidato a deputado estadual foi preso em São Paulo, suspeito de ligação com o PCC. 3 vereadores também foram alvos da operação.
7: A polícia prendeu Emerson Dias Rocha logo cedo em Cotia, na Grande São Paulo. Segundo a investigação, ele é suspeito de envolvimento com o PCC e de coordenar um esquema de lavagem de dinheiro. Candidato a deputado estadual pelo Podemos, Emerson já tinha começado a campanha.
8: Na rua, na escola, na comunidade, com o social na frente, vem mudança de verdade.
7: Para o Ministério Público, ele era responsável por organizar uma rede de empresas de fachada e contas laranja. O dinheiro do PCC era dividido em pequenos depósitos e, em seguida, transferido para contas diferentes, o que dificultava o rastreamento. Imóveis de alto valor também eram comprados para maquiar o dinheiro ilegal da facção. Os donos das contas seriam familiares e conhecidos de Emerson Rocha, que, para esconder o próprio patrimônio,

0: patrimônio teriam usado uma identidade falsa. Emerson Rocha foi condenado por tentar matar uma mulher em uma briga de trânsito em 1998, mas ele nunca chegou a ser preso. A denúncia só aconteceu em 2003, a condenação em 2008 e o trânsito em julgado definitivo terminou em 2015. Por causa da demora no processo, a justiça reconheceu que ele não poderia ser punido. A mulher de Emerson Rocha também foi alvo de um mandado de prisão. Ela está fora do país e não foi encontrada. Foram feitas buscas também na Câmara Municipal de Cotia. Os policiais vasculharam os gabinetes de três vereadores suspeitos de ligação com um candidato preso. São eles: Eduardo Nascimento, do PSB, Sérgio Luiz de Freitas, conhecido como Serginho Luiz, também do PSB, e Iago Bezerra Neres, do União Brasil. Ao todo, 21 endereços foram alvos da operação nos estados de São Paulo e Santa Catarina. Veículos, computadores, celulares, armas e munição foram apreendidos. A defesa de Emerson Rocha informou que não vai se pronunciar por enquanto porque ainda não teve acesso aos autos. O Podemos disse que tomou conhecimento da operação pela imprensa e que aguarda informações das autoridades para decidir eventuais medidas internas. Os vereadores investigados também foram procurados, mas não se manifestaram.
1: Incidente no Aeroporto Internacional de Guarulhos, em São Paulo. Um avião foi atingido por um ônibus que levava passageiros para um embarque. O motorista fazia uma manobra quando danificou a ponta da asa. O avião iria para o Paraguai, precisou ser recolhido para manutenção. Os passageiros da Gol foram transferidos para outro avião.
2: Golpistas estão usando inteligência artificial para clonar a voz de defensores públicos no Rio Grande do Sul. O objetivo é cobrar pagamentos de pessoas atendidas pela defensoria.
3: Você obteve a vitória no processo e terá direito à indenização.
4: O timbre da voz, o tom da voz, realmente é muito parecido.
5: O áudio imita até o jeito de falar do defensor público Felipe Kirchner. A foto e o nome no WhatsApp também são dele. Mas Felipe nunca gravou essa mensagem. Foi com inteligência artificial que golpistas clonaram a voz para extrair dinheiro de pessoas atendidas pela defensoria.
3: A perícia técnica com o juiz responsável determinou que você receba uma indenização no valor de R$ 124 mil.
5: Duas vítimas de ações de superendividamento foram contatadas em nome do defensor.
4: Os golpes, eles são muito variados, né? No caso dessas duas assistidas, era: vou pegar tua confiança com os dados que eu tenho, com a voz, a minha voz, e no futuro exigir algum tipo de depósito para que a pessoa ganhasse um valor superior, né?
5: Os golpistas usaram ainda informações confidenciais de ações da justiça. A Defensoria Pública ainda não sabe como eles tiveram acesso aos processos. Os crimes estão sendo investigados pela Polícia Civil. Desde o ano passado, são mais de 20 casos envolvendo a Defensoria Gaúcha. As fraudes fazem parte de um problema ainda maior. No Rio Grande do Sul, são registradas, em média, quase 50 ocorrências de estelionato virtual por dia.
6: Acredito que tenham acontecido muito mais casos. Tem pessoas que não embarcam e não prosperam nem a denúncia. Tem pessoas que devem ter pago alguma coisa e depois se envergonham e não querem dizer que foram enganadas.
5: A Defensoria Pública não cobra pelos serviços, nem pede depósitos para dar andamento a processos. A orientação é não fazer pagamentos, não clicar em links e confirmar o contato pelos canais oficiais da instituição. As mensagens devem ser guardadas e o caso registrado na polícia.
2: Ainda hoje, depois da denúncia da Band, Movimento Nacional de Mulheres do Ministério Público contesta prova para a Promotoria de São Paulo, que desconsiderou o feminicídio em um caso com todos os indícios do crime. Promotoras afirmam que questão é incompatível com a lei. Os detalhes daqui a pouco.
1: A Justiça Federal suspendeu regras aprovadas em 2025 que endureciam a punição para o transporte clandestino em viagens interestaduais. Uma série de acidentes graves recentemente ocorridos chama atenção para o perigo dos ônibus clandestinos.
7: Copacabana, Basílica de Aparecida, Maresias em São Paulo e até Paraguai. Os anúncios de excursões estão nas redes sociais de pessoas físicas.
8: Eu sei que é legal por conta que é indicação, né? Então, eu sei que é legal.
7: Conversamos por telefone com os responsáveis de dois anúncios publicados nas redes sociais. Eles dizem ser legalizados.
9: Eu te mando o Instagram, tudo.
10: É legalizado?
9: Sim, tudo legalizado.
7: O bate-volta entre Belo Horizonte e Rio de Janeiro era para ser um domingo de praia e alegria. No caminho, o ônibus com 56 pessoas, sem autorização para fazer transporte interestadual de passageiros, capotou e 10 morreram. Segundo a Agência Nacional de Transporte Terrestre, a ANTT, nos últimos 12 meses, 323 ônibus de turismo sem registro foram apreendidos pela agência somente no Rio e em Minas Gerais.
11: A lei para quem faz transporte clandestino de passageiros prevê multa de até R$15 mil, incluindo quem faz a venda das passagens. O ônibus é apreendido e as pessoas têm que ser transferidas para um veículo de empresa regularizada. Em caso de reincidência, o dono perde o ônibus definitivamente.
7: Porém, uma liminar da Justiça Federal, a pedido da Associação Brasileira de Mobilidade e Tecnologia, suspendeu temporariamente essas penalidades e a regra que vetava parcerias entre empresas de ônibus e aplicativos de transporte.
12: A lei ela tem que ser rigorosa e que tenha fiscalização para que as pessoas sejam punidas e que realmente as pessoas tenham medo, vamos dizer assim, da lei e se torne inviável você ser um clandestino.
7: Excursões pagas e pacotes turísticos comerciais só podem ser oferecidos por agências e operadoras registradas e ativas no Cadastro de Prestadores de Serviços Turísticos. Clubes, condomínios ou grupos de amigos podem fretar veículos, desde que não haja lucro ou cobrança de comissão. A fiscalização do transporte rodoviário nas estradas é da ANTT, mas é o Ministério do Turismo que deve fiscalizar a venda e organização desses passeios.
13: Provavelmente o que a gente vai precisar desenhar a partir do Ministério do Turismo, uma educação do consumo de turismo. Por quê? Porque a gente aprendeu ou está aprendendo a duras penas a não acreditar em sites falsos, a não cair em golpe digital, vai ser a mesma coisa com viagens de turismo.
14: Um velório coletivo marcou a despedida de familiares às vítimas do acidente entre um micro-ônibus e uma carreta que deixou 23 mortos no Paraná.
15: Uma cidade inteira de luto. Imbituva, a 170 quilômetros de Curitiba, se despediu hoje das vítimas da tragédia da BR-373. No ginásio de esportes da cidade, 7 pessoas que morreram no acidente foram veladas. Todas as 23 vítimas fatais já foram identificadas. O Valdevino perdeu o irmão, Adenilson, de 37 anos.
16: Era uma pessoa alegre, espontânea, ajudava todo mundo. Nós estávamos esperando uma lista sair. Até o momento, nós tínhamos esperança que ele não fosse uma das vítimas fatais, mas sim um dos que sobreviveram.
15: O micro-ônibus da Secretaria de Saúde de Imbituva foi atingido em cheio na madrugada de quarta por uma carreta que invadiu a pista contrária. Dos 5 sobreviventes, 3 permanecem internados em estado grave. Os veículos que ficaram completamente destruídos passaram por perícia.
17: A Polícia Civil investiga as causas do acidente. Como os 2 motoristas morreram na batida, as investigações terão como base os laudos da Polícia Científica e os depoimentos dos sobreviventes. Uma das principais hipóteses é que o motorista do caminhão tenha dormido ao volante.
15: Nas redes sociais, o caminhoneiro Alex Rivail gostava de publicar vídeos sobre a rotina na estrada. Em um deles, ele dirige a 120 km por hora, segurando o celular.
18: Aí o caminhão não corre, o caminhão não sai, você trabalha, o caminhão não presta.
15: Em meio à dor, a cidade de 30 mil habitantes tenta voltar à rotina. Hoje, as aulas da rede pública e os atendimentos de órgãos públicos que haviam sido suspensos foram retomados.
1: Saia curta e decote na mira de uma faculdade de odontologia em Salvador. E no centro da polêmica, o assédio sexual.
19: A Faculdade de Odontologia da Universidade Federal de Salvador publicou um novo código de conduta. Mini saias, shorts curtos e roupas muito decotadas estão na lista do que não deve ser usado dentro da faculdade. Umbigo de fora também não pode. O novo código de conduta vale para estudantes, professores, funcionários e para os pacientes que recebem atendimento nos consultórios.
20: O documento não fala qual o tamanho de roupa considerado curto ou o que seria um decote acentuado. Também não deixa claro se alguém pode ser impedido de entrar por estar vestido de forma considerada inadequada.
19: A direção da faculdade diz que um dos objetivos é evitar que os pacientes com pouca roupa se contaminem no ambiente clínico.
20: mas foi a menção à prevenção ao assédio sexual na cadeira do dentista que esquentou a discussão.
10: Nós já tivemos vários casos de assédio, principalmente dos pacientes para com os alunos, né, e alunas. Então, a vestimenta, além da biossegurança, também previne a questão do assédio. É um ambiente coletivo. Nós já tivemos pacientes de mini saia em que o atendimento é praticamente deitado.
21: Quando eu digo que eu criei um código de vestimenta para proteger essa mulher, eu estou culpando a vítima. Eu estou dizendo, olha, se você usar sua mini saia, você está dando uma autorização para você ser estuprada, ser importunada, o que quer que seja. O que está havendo aí é uma restrição de direito dessa mulher de exercer sua liberdade, de usar o seu corpo, a roupa que ela entende que é adequada.
14: É isso. Uma reportagem exclusiva do Jornal da Band mostrou ontem a polêmica causada por uma pergunta envolvendo feminicídio no concurso para promotor do Ministério Público Paulista.
1: E o assunto gerou muitas reações dentro do próprio Ministério Público. Os candidatos que fizeram a prova pedem agora a anulação da pergunta.
22: A polêmica foi causada pela questão número 7 do último concurso para promotores de justiça de São Paulo, que descrevia o assassinato de uma mulher. Um casal que esteve junto por 5 anos se separou contra a vontade do homem. 2 anos depois, ele encontra a mulher em uma festa, grávida de 7 meses do atual marido. Inconformado, o ex-companheiro atira contra a barriga dela. A mulher e a criança morrem. No gabarito, a resposta correta indicava um homicídio qualificado, mas dentro do próprio Ministério Público, a resposta foi questionada. A justificativa é que a questão traz indícios claros de feminicídio. O Procurador-Geral de Justiça de São Paulo e presidente da comissão do concurso afirmou que a resposta contradiz o entendimento da instituição, mas atribuiu a decisão a uma questão acadêmica.
23: É importante que se deixe muito claro que, apesar deste entendimento que gerou, efetivamente a gente reconhece, gerou toda essa interpretação negativa, ela não representa a atuação do Ministério Público, né? Ela está em contradição, de fato, com o que a gente atua. Institucionalmente, o Ministério Público tem uma postura de absoluto rigor contra esta tragédia que tem assolado o Brasil, que é o feminicídio.
22: O coletivo de mulheres de Adorim do MP de São Paulo emitiu uma nota de repúdio, apontando que a decisão da banca é incompatível com a compreensão sobre violência de gênero e com o processo de reconhecimento do crime de feminicídio no país. Já o Movimento Nacional de Mulheres do Ministério Público, que reúne promotoras de todo o país, afirmou que a pergunta traz elementos claros de feminicídio ignorados pela banca organizadora e pediu a revisão da questão. Nos cursinhos preparatórios para o concurso, que fazem a correção da prova, o assunto também tem gerado questionamentos.
24: Acho que não há dúvida alguma aqui que a gente exclui as figuras do homicídio. O crime é de feminicídio. A resposta que eu acho que o gabarito vai dar é a B, mas a nossa posição é que essa questão é passível de anulação.
22: Pelo menos 160 candidatos entraram com recursos pedindo a revisão do gabarito. Para eles, a questão claramente trata de um feminicídio. A análise da comissão do concurso, no entanto, publicada na última semana, rejeitou qualquer possibilidade de erro, sustentou a resposta que foi dada e manteve a questão válida. A comissão do concurso é formada por 4 procuradores, 1 desembargador e 1 advogado da OAB. A elaboração das perguntas é dividida entre os integrantes. A questão número 7 foi redigida pelo procurador Antônio Carlos da Ponte, que sustenta a justificativa aprovada pela comissão. Segundo a banca, o casal estava separado e a pergunta não indicava sinais de violência anterior. Além disso, o ciúme do assassino apresentado na questão não permite que o crime seja reconhecido como feminicídio.
25: É como se aquela mulher ela não pudesse tocar a sua vida adiante sem autorização daquele ex-companheiro. Uma vez que ele não concorda, ele vai lá e pratica o feminicídio. E a condição de mulher, nesse caso, ela é preponderante para a ocorrência do delito. Se fosse um homem nessa situação, talvez esse delito não tivesse ocorrido.
22: Entramos em contato com o Conselho Nacional do Ministério Público e também com o Procurador de Justiça, Antônio Carlos da Ponte. Não tivemos nenhuma resposta até o fechamento desta reportagem.
14: O Procurador Antônio Carlos da Ponte considerou na prova do Ministério Público que o ciúme de um homem que mata a ex-mulher grávida é motivo fútil. Sabe o que é motivo fútil? É briga de bar. É matar um estranho numa discussão de futebol. O motorista de trânsito se irrita ali no meio do trânsito, saca a arma e mata. Isso é motivo fútil. Quando um homem mata para impedir a ex de ficar com outro, age por posse. porque considera a mulher sua propriedade. Isso não é banal, a menos que considerem a vida de uma mulher algo insignificante. Neste momento, promotores e promotoras estão escandalizados com a prova e se fazem uma pergunta: advogados de feminicidas vão poder pedir a anulação de denúncias? Afinal, se o Ministério Público nega a existência de um feminicídio num exemplo contundente desse crime, por que o meu cliente tem que ser condenado? Promotor de justiça não é roteirista de novela, não trata de ficção, trata de crimes reais na vida real. E uma questão como essa tem impacto nos tribunais. Se esse entendimento prevalecer, vamos retroceder várias décadas no combate à violência contra a mulher.
1: A polícia prendeu hoje um segurança suspeito de envolvimento num crime brutal no Rio de Janeiro. O espancamento de um homem inocente que era acusado de ter roubado uma bicicleta. Mais dois suspeitos são investigados.
0: As imagens são estarrecedoras. A vítima senta na calçada quando é cercada por três homens, dois entregadores e um segurança que está com um pedaço de pau. Eles partem para cima da vítima. O rapaz é derrubado no chão e as agressões não param. Um dos entregadores segura o homem enquanto os outros continuam batendo. A vítima levou mais de 30 pauladas. Após o espancamento, os agressores abandonaram o rapaz no chão. Cláudio Rafael Landeiro, de 37 anos, chegou a ser socorrido, mas não resistiu aos ferimentos. Ele teve uma hemorragia interna e fratura no crânio. Nesta quinta-feira, um dos suspeitos de participação no crime se apresentou na delegacia. Jorge Dias, de 56 anos, foi confrontado por uma das irmãs de Cláudio. Segundo a polícia, Jorge, que também é segurança, é quem aparece nessas imagens tomando à força a bicicleta de Cláudio. E logo depois, o outro vigia, Davi Machado, chega espancando o rapaz, ainda na faixa de pedestre. Jorge e Davi aparecem neste outro vídeo, indo embora, cada um com um pedaço de pau na mão. Imagens feitas mais cedo mostram o jovem saindo de casa com a bicicleta de uma das irmãs momentos antes de ser parado. Toda a confusão começou nesta rua em Copacabana. Segundo a polícia, Cláudio foi abordado por dois seguranças que perguntaram se a bicicleta era dele. Ele respondeu que não, afinal a bike era da irmã. Na sequência, Jorge retirou a bicicleta do rapaz, que sem saber como reagir, saiu andando e parou no local onde foi espancado até a morte.
2: O Jorge, ele participou lá no início, na Barata Ribeiro 35, quando a vítima chegou ali. O segurança, o Davi, o outro envolvido, achou que ele estava tentando furtar uma bicicleta e ele acionou o Jorge. O Jorge foi até o local. Ali ele pegou a bicicleta, foi retirar a bicicleta do local. A vítima tentou impedir, uma vez que a bicicleta era da irmã dele. Já ali ele foi agredido. O Jorge sai e depois ele aparece novamente na rua onde ele foi morto, fugindo com um pedaço de pau na mão.
0: A justiça também decretou a prisão temporária de Davi, que está foragido. Os entregadores ainda não foram identificados. Cláudio morava com a mãe e as duas irmãs. De acordo com a família, ele tinha transtornos cognitivos.
3: O meu sentimento hoje é de revolta, indignação pelo que fizeram com meu irmão. E o que eu realmente espero é que a justiça seja feita o mais rápido possível. Porque foi uma coisa inacreditável. Eu não consigo acreditar no que fizeram com meu irmão. Isso precisa ser resolvido o mais rápido possível. A gente não vai descansar em nenhum momento. Então, é isso que eu tenho para falar.
0: Agora, a polícia espera identificar os outros agressores. Os quatro vão responder por homicídio triplamente qualificado.
1: E agora há pouco, outro segurança envolvido nesse espancamento também foi preso na Baixada Fluminense. Davi Machado, que você vê nas imagens, foi levado para a delegacia.
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14: O presidente Lula teve hoje uma reunião com integrantes da campanha. em pauta o impacto das investigações da Polícia Federal sobre o filho e um ex-braço direito na presidência.
5: O encontro aconteceu no Palácio da Alvorada e tratou dos próximos passos da corrida eleitoral. O petista tem demonstrado preocupação com os impactos das investigações envolvendo o filho, Fábio Luiz, o Lulinha, e o ex-chefe de gabinete, Marco Aurélio Santana, conhecido como Marcola. Pesquisas internas do PT indicam que as apurações têm afetado o desempenho do presidente. Hoje à tarde, Lula seguiu para Macaíba, no Rio Grande do Norte. O presidente visitou o processo de implantação de um supercomputador no Parque Científico e Tecnológico Augusto Severo.
6: Hoje, os Estados Unidos têm 65% de toda essa coisa de inteligência artificial. A China deve ter uns 15% ou 20%. E o restante não tem nada, pois a gente quer dizer ao mundo, nem chinês, nem americano é melhor do que nós. Nós vamos entrar nesse mercado.
5: O presidente da Câmara dos Deputados, Hugo Mota, acompanhou a agenda. O convite consolida a reaproximação de Lula com a cúpula do Congresso. Os dois viajaram juntos no avião presidencial e discutiram, entre outros temas, a medida provisória que extingue a taxa das blusinhas, texto que precisa ser analisado pelo Legislativo até o dia 9 de setembro para não perder a validade. Depois da agenda de governo em Natal, Lula participou de um comício do candidato do PT ao governo do Rio Grande do Norte, Cadu de Lula. Ele terá 3 dias seguidos de agenda de campanha, passando também por 2 dos maiores colégios eleitorais do país, Minas Gerais e Rio de Janeiro.
1: O candidato do PL, Flávio Bolsonaro, passou o dia em eventos em São Paulo.
8: A capital paulista é uma das prioridades da campanha de Flávio Bolsonaro. Ao lado do prefeito Ricardo Nunes, ele visitou um mercado municipal e um projeto social da prefeitura. Na sequência, almoçou com comerciantes e jogou futebol com crianças e adolescentes em uma quadra comunitária. Houve protestos em alguns dos locais das agendas. Foi a primeira de muitas visitas esperadas a São Paulo após o início oficial da campanha. Flávio vai aproveitar o palanque com o governador paulista Tarcísio de Freitas, líder nas pesquisas à reeleição. A jornalistas, Flávio definiu o caso Dark Horse, investigação sobre o financiamento do filme sobre a vida do ex-presidente Jair Bolsonaro, como página virada. Segundo a Polícia Federal, a produção contou com cerca de 60 milhões de reais de Daniel Vorcaro. O candidato do PL declarou que já foi feita a prestação de contas do filme, que, de acordo com ele, não apresentou nada irregular. E emendou: quem deve explicações é Lulinha, filho do presidente Lula. A intenção do candidato do PL é seguir mencionando os inquéritos abertos pela PF contra Fábio Luiz Lula da Silva, por tráfico de influência. Ele nega a irregularidade. À tarde, em outro evento, ainda em São Paulo, Flávio criticou o Supremo Tribunal Federal.
9: E em função da conjuntura política, eu acho que nós chegamos na situação degradante hoje. Que você olha lá para o Supremo Tribunal Federal, você olha com nojo, porque as coisas acontecem de uma forma impune e a gente não tem nenhuma expectativa de que isso vai mudar.
8: Outro tema que será abordado com regularidade na campanha de Flávio é a presença de Michele Bolsonaro. Ontem, o candidato passou o dia gravando vídeos e propaganda política, uma delas ao lado da madrasta, tida como fundamental na busca por mais votos do eleitorado feminino e evangélico. Foi a primeira participação pública dela na campanha do enteado.
14: Veja agora como foi o dia dos outros candidatos à presidência.
11: Em campanha no Brás, região de comércio popular na capital paulista, Ronaldo Caiado criticou os juros altos e a inadimplência e sugeriu o fim da taxa das blusinhas também para empresas brasileiras. O candidato do PSD falou sobre debates e defendeu a participação obrigatória de candidatos.
12: Se você tem um voto obrigatório para o eleitor, por que é que você não tem também a presença obrigatória do candidato nos debates? Os dois que estão disputando aí com o maior percentual têm medo de estarem presentes e amarelaram num debate que é o primeiro debate que nós teremos na Band. Isso significa o quê? que eles têm muito a esconder.
11: Romeu Zema também esteve em São Paulo, onde se encontrou com um grupo de entregadores. O candidato do Novo prometeu aos motoboys estabelecer um pagamento mínimo por entrega. Renan Santos cumpriu a agenda em Alagoas. O candidato do Missão defendeu o incentivo do governo às vaquejadas. A atividade foi regulamentada pelo Supremo em março, com a obrigatoriedade de regras que garantam a proteção e o bem-estar animal.
1: O Tribunal Superior Eleitoral decidiu por unanimidade proibir Pablo Marçal de participar de debates e de usar fundos de campanha nessas eleições.
7: Os ministros do TSE atenderam a um pedido do Ministério Público Eleitoral, que contestou a candidatura à presidência de Pablo Marçal pelo PRTB. Ele está impedido de usar fundos partidário e eleitoral, usar tempo gratuito na TV e rádio e de participar de propagandas eleitorais e de debates. A decisão é cautelar e vale enquanto o tribunal analisa o registro da candidatura.
13: O perigo do dano está caracterizado pelo risco da utilização de recursos públicos de meios de propaganda eleitoral em benefício de candidatura que, em análise sumária, mostra-se juridicamente inviável.
7: Marçal está inelegível até 2032, porque foi condenado por uso indevido dos meios de comunicação nas eleições municipais de São Paulo, em 2024. Segundo a Justiça Eleitoral, ele promoveu concursos com premiação para estimular a produção em massa de conteúdos eleitorais na internet durante a campanha daquele ano. No início deste mês, o TRE de São Paulo rejeitou os embargos de declaração de defesa e manteve a condenação.
11: Daqui a pouco, China condena à prisão perpétua fundador de empresa pivô de uma crise imobiliária gigantesca no país. 6 anos depois de romper com a família real, príncipe Harry e Meghan vão voltar a morar no Reino Unido. Os detalhes já já.
15: Hora do futebol no Jornal da Band. Vamos falar de Libertadores com a Lívia Nepomuceno e muito mais. Mas começando pela Libertadores, Lívia, Flamengo, Palmeiras classificados, mas não tiveram vida fácil, né?
16: Até porque estamos falando de Libertadores, né, Adri? Uma ótima noite para vocês. Foi complicado, mas o torcedor comemorou. Uma ótima noite para você. O sonho da glória eterna, ela continua vivo, sim, para Palmeiras e Flamengo na Libertadores. Os brasileiros venceram os jogos. Foi difícil, foi suado, mas a classificação está lá, está carimbada.
17: Os grandes capítulos da história da glória eterna são contados pelas façanhas dos heróis, que viram lendas com a bola rolando nos campos sul-americanos. Na Batalha Alviverde, o mestre Abel Ferreira conta com um gladiador que defende, mas também ataca e decide. Gustavo Gomes é referência em defesa e em ataque. No jogo duro diante do Cerro, o capitão do Verdão decidiu. Gomes soma 48 gols pelo Palmeiras, desses, 15 só na Libertadores. É o único jogador na história a marcar em 9 edições seguidas da competição. Passemos para o duelo do Maracanã, onde as lendas do Mengão decidiram. No primeiro tempo de domínio absoluto, Pedro serviu a Arrascaeta, que não titubeou no reencontro com o ex-time. No segundo tempo, o Cruzeiro conseguiu o empate, mas o destino reservava o triunfo rubro-negro. Durante a semana, Samuel Lino foi driblado por Arroio no gol do Cruzeiro. O jogador do Flamengo ficou deitado no lance e virou meme. Ontem foi a vez dele deixar o adversário no chão e fazer o gol da classificação.
18: Tudo bem, mas quem ri por último ri melhor. Hoje aconteceu, foi a minha vez de deixar o zagueiro deles no chão e fazer o gol da classificação. E o gol da classificação é o que mais importa.
17: Pela Sul-Americana, o Atlético Mineiro se deu bem. Como tinha vencido o jogo de ida, mesmo empatando em casa, conseguiu a vaga.
16: E ele apareceu, Ronaldinho Gaúcho, em mais um rolê aleatório, só que agora internacional. Vamos ver onde desembarcou o jogador de 46 anos.
17: Quase 11 anos depois da aposentadoria, o bruxo está de volta ao futebol profissional. Ele chegou hoje à Itália para reforçar um time da terceira divisão, o Ravenna.
10: Jogar é o de menos. O craque vai brilhar mesmo em campanhas publicitárias e deve se tornar um acionista do clube. O presidente disse que o pentacampeão pode entrar em campo pelo menos uma vez para tentar o último gol na carreira. O projeto do Ravenna é ambicioso: disputar a primeira divisão na Itália. Uma façanha que o clube não chegou nem perto de conseguir. Ronaldinho Gaúcho pendurou as chuteiras em setembro de 2015, com a camisa do Fluminense.
16: O próximo rolê é sempre mais aleatório. Vamos falar da FIFA? Ela divulgou o calendário da Copa Feminina do ano que vem, que acontece aqui no Brasil. A abertura será no Maracanã, no dia 24 de junho, com a seleção brasileira em campo. E a final acontece no dia 25 de julho, também no tão sagrado Maracanã. O estádio do Corinthians é o que mais vai receber jogos, 10 no total. O sorteio dos grupos será realizado em dezembro. O Brasil, que é anfitriã, estará no grupo A. E a gente vai acompanhar a nossa seleção.
19: E torcer.
16: Isso aí, boa noite.
20: Obrigado, Lívia.
19: Até amanhã.
20: Até amanhã.
19: Boa noite. Tchau, tchau.
20: Quanto tempo do dia você passa no celular? Muita gente nem se dá conta, mas a resposta pode ser assustadora.
19: É, os brasileiros estão entre os que mais gastam tempo em redes sociais, mais de 4 horas por dia. Nós superamos em mais de 1 hora a média mundial.
21: Digita ali, confere aqui, é olhar para a tela o tempo todo.
23: Você tem uma ideia de quantas horas você fica no Instagram por dia?
24: Muitas. Muitas.
23: Muitas quantas?
24: Ah, umas 6.
26: Umas 4.
23: Você acha muito?
26: Acho. Já acho muito. 4 eu já acho muito.
23: E por que você fica tanto em rede social?
26: Fico olhando o Instagram, TikTok, WhatsApp.
21: O brasileiro usa muito as redes sociais. Aliás, tem uma das mais altas médias do mundo. De acordo com o levantamento, 29 horas por semana. São mais de 4 horas por dia. Bem maior do que a média global, de 2 horas e 39 minutos.
27: Até em contexto de segurança do trabalho, em vários segmentos, tanto na indústria, na parte de segurança, etc., isso entra como um protocolo de justamente falar que não pode fazer o uso de celular para não perder a atenção. E pasme, tem gente que prefere não entrar nesses segmentos para trabalhar porque não consegue ficar longe do seu celular.
21: A olhadinha no app do banco vira horas de TikTok ou Instagram. Somos atraídos pela enxurrada de conteúdos, mas ficamos por causa do algoritmo, que entende o que você gosta e entrega exatamente o que prende a sua atenção.
28: E tem muita gente que está tentando fugir disso. A Carol, que está aqui do meu lado, conseguiu. Carol, você usou uma estratégia quase que radical, né? Qual que foi?
29: Eu deleto o aplicativo durante a semana e só reinstalo aos finais de semana.
28: Então, de segunda a sexta, nada de rede social?
29: Nada, nada de rede social.
21: Ela é gerente financeira, trabalha de casa e percebeu que estava deixando de fazer outras atividades por causa do celular.
29: Acordava ainda com tudo escuro, já abri o aplicativo e começava lá a rolar o feed. Às vezes deixava de descer aqui na academia do prédio.
21: E a atenção também precisa ser grande em relação ao conteúdo. O excesso de vídeos curtos, esses das redes sociais, pode atingir a saúde mental.
27: Fora os transtornos por ansiedade, né, que a gente acaba tá vendo, transtornos depressivos. Pessoas até que podem ter outras motivações e aí fazem o uso do celular como se fosse um alívio de tensão, como se fosse um remédio digital para tirar elas daquela realidade porque não tem condições de enfrentamento.
19: Gente, olha, agora a gente vai ter um momento de bastante alegria aqui no Jornal da Band. Eu vou fazer um certo suspense porque a gente tem uma convidada muito especial, então eu vou apresentá-la usando um bordão dela. Olha onde eu tô, do lado da boiadeira Ana Castela. Já vou me aproximar para dar boas-vindas. Olha só,
30: obrigada.
19: Gente, muito bem-vinda. A Ana Castela está aqui hoje com a gente em comemoração aos 50 anos da Rádio Band FM. Ela vai fazer um show, um pocket show exclusivo essa noite aqui no Grupo Bandeirantes, por isso a gente tem a honra de receber. Eu queria saber de você, o que, que vai ter nesse show que a gente vai ter o privilégio de assistir de pertinho, assim?
30: Vou te falar, vai ter muita música, muitas perguntas, vai rolar entrevista ali no meio, o pessoal também poder conhecer um pouquinho mais de mim, né? Não só da Ana Castela, mas também da Ana Flávia. Bom, muita alegria, né? E muitos fãs pertinho de mim.
19: E hoje, o principal hit do momento? Vai todo mundo esperar por isso.
30: Não, vai ter, ué, vai ter demais a conta.
20: Olha lá, já tem imagem no telão da rádio.
30: Ah, o povo! novo, que legal, eu ainda não tinha visto. O público assistindo a gente no Jornal da Band, vibrando de ver que você já está aqui.
20: Deixa eu te perguntar uma coisa importante que eu acho que é legal para você passar, para quem está assistindo a gente. É o seguinte, você tem mais de 45 milhões de pessoas que te seguem nas redes sociais. Que conselho você dá para essa gente? A gente sempre fica falando sobre responsabilidade nas redes sociais e o pessoal...

0: Alticurt quer saber teu conselho.
1: Conselho, você diz...
0: Conselho sobre usar as redes. A gente deu agora uma matéria sobre o tempo que as pessoas ficam, o que as pessoas curtem, como usam as redes sociais.
1: Bom, por incrível que pareça, hoje, né, a rede social, querendo ou não, é uma forma de trabalho também hoje em dia. Então, acho que é por isso também que o pessoal deve estar usando muito. Mas eu aconselho vocês a... Não percam o tempo de vocês só no telefone, vão atrás. Eu adoro andar a cavalo, então assim, o meu dia é totalmente focado fora do telefone. Eu falo assim, que se um dia um Insta, o meu telefone cair, deixa ele lá, não precisa trazer de volta não. Eu adoro fazer futebol, eu adoro andar a cavalo, eu adoro ir na academia, então assim, a minha vida ela é muito ativa. Então é isso que eu tento falar sempre pra criançada também, principalmente. Não fiquem só na frente das telas. Eu tenho uma irmã também de 10 anos e eu... Falo muito pra ela, ó, você tem teu telefone, eu cuido das suas redes sociais, só que são momentos. Não é o momento que você quer, porque nem idade você tem ainda. É. Então, vai brincar, vai se sujar, vai ser criança, porque depois que você cresce, meu Deus, a sua vontade é de voltar a ser criança de novo, né?
2: Vamos dançar, vamos cantar, vamos assistir Ana Castela, né? Daqui a pouquinho, às 8h30, começa esse show aqui, então, dentro do Grupo Bandeirantes. É uma palhinha?
1: Vamos, que eu vou falar, cantar Olha Onde Eu Tô. Ele falou que se eu botasse o meu chapéu, acabou. Ele queria fazer eu mudar lá do interior. Ele falou pra eu escolher entre a banda e o amor. Olha onde eu tô, olha onde eu tô.
2: No Jornal da Band.
0: É isso aí, brigadão.
2: Obrigada.
1: Obrigada, beijo, gente, um beijo pra vocês e bom trabalho.
2: Tchau, tchau, até bom mais. Show.
0: Falar agora de turismo. O turismo em massa na Europa, que está provocando mais reações de moradores preocupados com o custo de vida. Quem conta é a Sônia Blota.
3: Multidões que chegam a todo momento, de todos os cantos do mundo. É assim em Paris, Veneza, Barcelona, na cidade espanhola, com os preços dos hotéis e aluguéis por temporada nas alturas. A hospedagem de frente para o mar ficou assim neste verão. Em plena areia, a céu aberto. O turismo que move boa parte da economia nessas cidades, hoje está longe de ser comemorado por todos os moradores. Os alvos principais da revolta são as hospedagens de curta duração em plataformas online, como Booking e Airbnb. Em alguns lugares, a vizinhança das hospedagens para turistas resolveu partir para a sabotagem. Cola nos cadeados e fechaduras e pichações nos muros. Fora turistas. A própria Comissão Europeia reconhece o problema. O turismo excessivamente concentrado pode provocar superlotação, poluição, pressão sobre a moradia, aumento do custo de vida e sobrecarga de recursos como a água. Por outro lado, o turismo também gera empregos, arrecada impostos e movimenta a economia. Este café parisiense vive lotado. E para quem trabalha servindo turistas, quanto mais, melhor.
4: É um prazer, são bons turistas, os brasileiros também.
3: No último ano, a União Europeia bateu novamente recorde de visitantes, mais de 3 bilhões de diárias em estabelecimentos turísticos. Cidades em vários países do continente tomaram medidas para controlar o turismo, a maioria com taxas e restrições. Algumas chegaram a proibir os aluguéis por temporada.
0: Olha, é estranho para a gente essa reação absurda contra o turista na Europa. Até porque a nossa presença nesse mercado é modesta. Em 2025, o Brasil recebeu 9 milhões e 300 mil estrangeiros. Se tivesse a mesma proporção da França, seriam mais de 300 milhões. Se repetisse a da Espanha, mais de 400 milhões. São Paulo recebe menos de 2 milhões de estrangeiros por ano. Se repetisse a concentração de Barcelona, seriam 84 milhões. É nessa escala que operam os principais destinos europeus. É claro que o excesso tem que ser administrado, mas a hostilidade embute uma ingratidão. Boa parte da prosperidade europeia foi construída transformando história, cultura e belezas naturais em fonte de receita e emprego. O turista não pode pagar pela incapacidade dos governos de administrar o sucesso que eles próprios promoveram.
2: Bom, gente, a boiadeira já foi, mas faltou a gente dar uma informação importante. O show da Ana Castela é aqui dentro da Band, mas você aí de casa vai poder assistir assim que acabar o Jornal da Band. É só você procurar no YouTube o canal da Rádio Band FM, que ela vai estar lá ao vivo para você curtir tudo aí da sua casa. Então, daqui a pouco, no final do Jornal da Band, você já liga lá. Vamos seguir com o Mapa Tempo agora. A semana termina com virada no tempo. A chegada de uma massa polar derruba as temperaturas e a frente fria associada ao ciclone extratropical que agia lá no sul agora avança pelo país. Alerta para ventos de até 70 km por hora no leste de São Paulo e também no sul de Minas. Agora, na cidade do Rio de Janeiro e em áreas próximas à costa do estado, as rajadas podem chegar aos 90 km por hora. Também há condição para chuva intensa em parte do sudeste. Atenção especial para o litoral paulista e também para o Rio de Janeiro. No sul, as temperaturas caem ao longo do dia, mínima de 11 graus em Porto Alegre, 16 em Florianópolis e 12 em Curitiba. Na capital paulista, ainda faz calor pela manhã, mas as pancadas de chuva ganham força à tarde. Mínima de 15, máxima de 26, no final de semana vai esfriar. No Rio de Janeiro, pode chover forte à noite, mas o dia também será quente, máxima de 34 graus. São Luís, com máxima de 31, também com sol. Porto Velho, 35. E Teresina, máxima de 36.
0: Na China, foi condenado à prisão perpétua o fundador de uma incorporadora que quebrou há 5 anos, deixando 1,5 milhão de famílias sem os imóveis que elas tinham comprado. O colapso da Evergrande também abalou a economia do país.
5: Em 2017, Wei Kaiyan era o homem mais rico da Ásia. Hoje, aos 67 anos, foi condenado a passar o resto da vida atrás das grades. Uma queda e tanto para quem saiu de uma família pobre, trabalhou numa siderúrgica e criou a Evergrande em 1996, uma incorporadora imobiliária. 2 décadas depois, a fortuna dele chegava a 45 bilhões de dólares. O dinheiro veio principalmente do maior boom imobiliário do mundo. Na China, apartamento virou investimento, reserva para o futuro e símbolo de prosperidade. As construtoras cresceram no embalo, mas com dívidas. A Evergrande levou esse modelo ao limite. Vendia imóveis ainda na planta, pegava dinheiro emprestado, comprava mais terrenos, lançava mais projetos e seguia girando a máquina. Em 2020, o governo chinês apertou as regras para conter o endividamento das construtoras e esfriar a bolha imobiliária. No ano seguinte, vieram os calotes. A Evergrande acumulava mais de 300 bilhões de dólares em dívidas e outras obrigações. Obras ficaram inacabadas. Famílias que já tinham pago ficaram esperando pelos apartamentos. Investidores ficaram sem receber. Na China, o imóvel concentra boa parte da riqueza das famílias. Quando a bolha começou a esvaziar, a Evergrande deixou de ser apenas um problema de empresa. A quebra virou o símbolo de uma crise que ainda pesa sobre a economia chinesa. O mercado imobiliário continua fraco, com investimentos despencando 19% este ano. Agora chegou a conta criminal. Wei Kaiyan foi condenado por crimes que incluem fraude, desvio de recursos, captação ilegal e suborno, depois de ter se declarado culpado em abril. A justiça ainda aplicou multas de 11 bilhões de reais e mandou confiscar todos os bens pessoais dele. Outros 56 réus ligados ao grupo também foram condenados a penas mais brandas. A sentença é de primeira instância e ainda cabe recurso.
2: O julgamento sobre a morte de Diego Maradona pode ser anulado de novo na Argentina. Advogados de um dos réus descobriram que a junta médica responsável pelo caso pode ter analisado, por engano, exames renais do pai do jogador, que morreu em 2015 e tinha o mesmo nome do filho. Com a suspeita, o tribunal decidiu suspender as audiências em uma semana para investigação. O ídolo do futebol argentino morreu em 2020. 7 profissionais de saúde são acusados de homicídio por negligência. No ano passado, o primeiro julgamento foi anulado, depois que uma das juízas participou de um reality show sobre o assunto sem autorização.
0: A polícia prendeu 2 homens que faziam parte de uma quadrilha que aplicava o golpe Boa Noite Cinderela em turistas no Rio de Janeiro. As vítimas eram atraídas por aplicativos.
6: Estas imagens foram feitas por um amigo da vítima. O turista de Rondônia estava no Rio a passeio. Nos vídeos dá pra ver que o jovem mal consegue ficar acordado.
7: Deixa eu mostrar como é que você tá.
6: Na noite anterior, ele se encontrou com um rapaz que conheceu num aplicativo de mensagens. O golpista foi acompanhado de um comparsa. As câmeras de segurança da orla de Copacabana registraram um momento em que os três passeavam no calçadão, por volta de 8 da noite. Ao chegarem na praia, os criminosos quiseram tomar uma caipirinha e indicaram um ambulante com quem poderiam comprar a bebida.
8: Aí, enfim, eu sei que eu bebi caipirinha. E a última frase que eu lembro é que estava muito doce. Depois eu não lembro mais de nada, nada, absolutamente nada do que aconteceu.
6: O jovem foi encontrado por volta de 6 horas da manhã do dia seguinte, praticamente desacordado. A vítima teve a carteira, o celular e outros pertences roubados. Um laudo do Instituto Médico Legal revelou que o rapaz foi dopado com clonazepam, um calmante de venda controlada.
9: É muito comum, porque esse tipo de medicamento ele é vendido em redes de farmácia. Então, esses criminosos conseguem acessar esse medicamento, que é um medicamento tarja preta, que dependeria de receita médica, mas infelizmente eles conseguem comprar e ter acesso ao medicamento.
6: O caso aconteceu em agosto do ano passado. Caio da Silva Alves, que marcou o encontro com a vítima, já foi identificado pela polícia. Ele se apresentou como Ângelo no aplicativo e é considerado foragido. O comparsa que aparece no vídeo ainda não foi identificado. Outros dois envolvidos no golpe foram presos nesta quarta-feira.
10: A Procuradoria-Geral da República pediu hoje ao Supremo para transferir as investigações do caso Lulinha para a primeira instância. O filho mais velho do presidente Lula é investigado por tráfico de influência.
11: A PGR pede a transferência para a primeira instância dos inquéritos abertos contra Fábio Luiz Lula da Silva. As investigações estão sob responsabilidade dos ministros André Mendonça e Flávio Dino. Se a decisão for pela transferência, os casos saem do STF e vão para a primeira instância da Justiça Federal. Isso porque o suposto crime investigado é de tráfico de influência no âmbito do governo federal. Nesse caso, todo o material já obtido nas investigações permaneceria com a Polícia Federal. O argumento da PGR é que o filho do presidente não tem foro especial e que, por isso, o caso não deveria permanecer no Supremo. Fábio Luiz é investigado pela Polícia Federal por atuação em parceria com a lobista Roberta Luxinger em Brasília. A suspeita é de que os dois atuavam para facilitar o acesso de empresários a órgãos do governo. A tendência é que os ministros André Mendonça e Flávio Dino mantenham as investigações no Supremo.
10: A seguir, pela quarta vez no ano, drones no Aeroporto Internacional de São Paulo provocam cancelamentos e atrasos em voos.
0: Rússia faz um dos maiores ataques contra a capital da Ucrânia, atinge áreas civis e causa pelo menos 16 mortes.
10: Donald Trump ameaça o Irã com um dia D econômico, com novas sanções contra o país e também com quem faz negócios com o governo iraniano.
0: Bom, o Jornal da Band faz uma pausa e volta em instantes. Fica com a gente.
10: Até já.
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3: Em instantes, mais um bloco do Jornal da Band.
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3: 8h15, vem aí mais um bloco do Jornal da Band.
8: Aconteceu mais uma vez, gerando risco, gerando prejuízo, drones causando cancelamento, causando atraso em voos no Aeroporto Internacional de Guarulhos, em São Paulo.
9: 40 minutos sem pousos nem decolagens. Drones provocaram um desvio de 20 voos e o cancelamento de 8 no aeroporto de Guarulhos ontem à noite. Quase 5 mil passageiros foram afetados. Só o prejuízo inicial é de quase 2 milhões de reais, de acordo com a Associação Brasileira das Empresas Aéreas. É a quarta vez só neste ano que drones invadiram o espaço aéreo do maior aeroporto do país. Em fevereiro, Guarulhos ficou fechado por 3 horas. Um avião que ia para Lisboa chegou a abortar a decolagem quando já iniciava a subida.
10: Imagine quem está lá dentro.
11: Os pneus estão pegando fogo.
9: Ainda não se sabe quem eram os responsáveis pelos drones que invadiram o espaço aéreo. Uma das soluções contra isso é o uso de sistemas capazes de rastrear e derrubar o equipamento do ar. Na Inglaterra, o aeroporto de Gatwick adotou equipamentos do tipo depois de uma situação caótica em 2018. Por causa de 2 drones, as operações ficaram suspensas por mais de 30 horas. 40 mil passageiros foram afetados. No Brasil, a instalação de um sistema antidrones é uma reivindicação das companhias aéreas, mas ainda está em discussão na ANAC.
12: Agora um destaque internacional: sem conseguir encerrar o conflito com o Irã, o presidente americano Donald Trump tenta ampliar as sanções econômicas contra o país.
13: Depois de provocar o Irã com um mapa que mostra o Estreito de Hormuz como território americano, Donald Trump promete uma guerra econômica contra o país. A ameaça do presidente não foca apenas no regime dos ayatolás, mas em todos os países que têm relações comerciais com os iranianos. Por trás da ameaça existe uma dúvida. Não está claro como seria esse dia D econômico, pois o país já é alvo de sanções americanas. Além disso, os iranianos têm uma longa lista de parceiros, incluindo aliados históricos dos Estados Unidos, como Coreia do Sul e Alemanha. O ministro das Relações Exteriores do Irã, Abbas Araghchi, chamou a nova ameaça de ilegal e desumana. Disse ainda que as falas de Trump buscam, na verdade, distrair a opinião pública de uma crise econômica que cresce dia após dia. O aumento da dívida dos Estados Unidos é um desses aspectos.

0: déficit, o que contradiz a promessa de Trump de reduzir despesas do governo. Parte desse aumento vem do conflito com o Irã. Em quase 6 meses, o Pentágono torrou cerca de 40 bilhões de dólares, mas estimativas independentes falam de cifras acima dos 100 bilhões. A alta do petróleo, efeito colateral do conflito no Oriente Médio, também impacta os combustíveis e aumenta a inflação, uma conta amarga paga por milhões de americanos. Esse cenário ajuda na queda livre da popularidade de Trump. A última pesquisa apontou que apenas 33% dos entrevistados aprovam o governo. A desaprovação passou para 64%.
1: E na Rússia, um boato de confisco de dinheiro pelo governo provocou uma corrida aos bancos. No fronte de guerra, novos ataques deixaram mortos na capital da Ucrânia.
2: Desespero. Essa mulher chora pela morte do neto que estava num prédio residencial de Kiev atingido por um míssil. Nesta madrugada, forças russas voltaram a atacar fortemente a capital da Ucrânia. Um hospital e uma escola foram atingidos. Segundo autoridades, pelo menos 16 pessoas morreram e mais de 30 ficaram feridas. Na contraofensiva, a Ucrânia vem aumentando os ataques contra instalações de petróleo na Rússia, que diz ter abatido mais de 700 drones ucranianos hoje de madrugada. A população russa sofre no bolso os efeitos da guerra, que já dura mais de 4 anos. Com a falta de combustíveis por causa de danos em refinarias, as filas nos postos são quilométricas. Outro problema é o medo de um confisco por parte do governo, que, segundo a mídia americana, levou a um saque recorde nos bancos, calculado em 16 bilhões de reais. Mesmo longe do front, a guerra produz efeitos. Aqui na Alemanha, foi inaugurado um novo centro de defesa antidrones. É uma resposta do governo ao que ele considera ser uma ameaça crescente. O novo órgão fica no leste do país e vai atuar na pesquisa e desenvolvimento de drones, além de fazer testes em campo. 2 semanas atrás, um drone com explosivos foi detectado no aeroporto de Leipzig. O local é um importante centro logístico para envio de armas à Ucrânia. Políticos e especialistas suspeitam que a Rússia esteja por trás do incidente. Cristiane Ramalho, correspondente da Deutsche Welle de Berlim, para o Jornal da Band.
1: A seguir, cena de desespero em Goiás. Uma mulher salta de um sobrado para fugir de incêndio no ar-condicionado e é internada com fraturas.
3: O que estaria por trás da decisão do príncipe Harry e da mulher Meghan de retornarem à Inglaterra depois de 6 anos? A gente te conta daqui a pouquinho aqui no Jornal da Band.
1: Fica por aí.
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4: Eu sou o Sérgio Waibe e está começando agora o Minuto do Empreendedor, apresentado pelo banco BTG Pactual Empresas, que tem entre os seus propósitos ajudar você, empresário e empreendedor, a alcançar o sucesso. Comigo, André Guilmon, CEO da Brasil Agro. André, quais valores e atributos você recomenda aos jovens empresários e empreendedores para que eles alcancem o sucesso?
5: Tem que começar com uma pitada muito grande de resiliência e humildade. Essa abnegação pela resiliência e pela humildade faz você aprender, faz você se desenvolver. Então é por aí que vocês têm que começar, com resiliência, com humildade de saber dizer, eu não sei, quero aprender e quero me desenvolver. É a fórmula do sucesso.
4: Fórmula que permitiu o sucesso do André Guilmon. Presente aqui no Minuto do Empreendedor, apresentado pelo BTG Pactual Empresas.
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8: Uma cena de desespero na cidade de Anápolis, em Goiás. Uma mulher precisou se jogar da sacada do sobrado por causa de um incêndio. Vizinhos tentaram amortecer a queda, mas ela acabou sofrendo fraturas e foi internada também com queimaduras. O fogo teria começado durante a manutenção do ar-condicionado no lado de fora da casa.
9: O ministro de Segurança Nacional de Israel exibiu as obras de um futuro centro para enforcamento de palestinos. Será o destino de presos condenados à morte por ataques considerados terroristas. A execução foi incluída no Código Penal israelense em março e não se aplica a judeus. Conhecido por posições extremistas, Itamar Ben-Gvir defendeu nesta semana a matança diária de palestinos na faixa de Gaza.
8: A polícia da Inglaterra investiga um possível crime de ódio contra muçulmanos. Criminosos atacaram um local onde era realizado um casamento. Uma câmera de segurança mostra 3 homens atirando coquetéis Molotov contra as vítimas paquistanesas. 2 carros esportivos, uma McLaren e uma Ferrari, que estavam estacionadas na frente do prédio, pegaram fogo. Não há registro de feridos. Até o momento, ninguém foi preso.
9: E uma decisão está agitando a realeza britânica. 6 anos depois de romper com a família, o casal Harry e Meghan vai voltar a viver no Reino Unido.
10: O príncipe Harry e a esposa Meghan Markle deixarão a mansão na Califórnia e voltarão para a Inglaterra. Os filhos do casal, Archie, de 7 anos, e Lilibet, de 5, já estão até matriculados na nova escola. Lá, o ano letivo começa em setembro. O novo endereço deve ser Althorpe, uma propriedade de campo a quase 130 quilômetros de Londres, que pertence à família da princesa Diana. O maior contato dos filhos com a família materna é apontado como um dos fatores que pesaram na decisão de Harry. Mas, segundo os tabloides ingleses, uma derrota nos tribunais também pesou na decisão. Em julho, Harry e outras celebridades, como Elton John, perderam um processo por violação de privacidade movido contra um tabloide. Com o revés, Harry e os outros famosos podem ser obrigados a pagar o equivalente a 230 milhões de reais em indenizações. Mesmo com a reaproximação com a família, Harry e Meghan não poderão retomar os títulos reais. A imprensa inglesa diz que o rei Charles III soube dos planos do filho caçula apenas no último domingo e viu com bons olhos a chance de passar mais tempo com Harry, Meghan e os netos.
8: Obrigada pela sua companhia. Outras notícias logo mais no Jornal da Noite e o Jornal da Band está de volta amanhã.
9: Você fica agora com a novela Guerra das Rosas. Boa noite e amanhã tem mais.
8: Tchau, tchau.
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6: A apresentação que você vinha acompanhando aqui na Band News FM foi de Eduardo Eneg e também Adriana Araújo. O Jornal da Band volta amanhã.
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17: O nosso ouvinte Bernardo Duarte escreve perguntando sobre as aranhas. Manu, se a teia das aranhas é feita para grudar os insetos, por que a própria aranha não fica presa nela? Adorei sua pergunta, Bernardo. E eu vou te explicar agora. Porque uma teia de aranha, ela é muito mais sofisticada do que parece. Quando a gente olha para ela, parece que todos aqueles fios são iguais, mas não são. Em muitas teias, existem fios estruturais que formam a sustentação da teia e existem regiões especializadas na captura das presas. Alguns fios podem receber gotículas adesivas extremamente eficientes para segurar um inseto que bate na teia. E a aranha conhece perfeitamente toda essa estrutura. Ela se movimenta de maneira muito precisa, apoiando as patas nos locais adequados e reduzindo o contato com as regiões mais pegajosas. As próprias patas das aranhas também possuem estruturas microscópicas que participam dessa interação com os fios. Mas tem uma coisa ainda mais incrível ainda. A seda da aranha não é um único material. Uma mesma aranha pode produzir diferentes tipos de seda para diferentes funções. Sustentação, captura, proteção dos ovos, deslocamento e outras necessidades. Ou seja, aquilo que parece apenas um monte de fio é, na realidade, uma construção feita com materiais especializados. É como se a aranha carregasse dentro do próprio corpo uma pequena fábrica de materiais e depois construísse uma estrutura de engenharia. É sensacional! Participe também da nossa coluna enviando sua dúvida para elbicho@bandnewsfm.com.br ou então pelo meu Instagram, Manu Carsten. 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
19: O Corinthians tem jogo decisivo pela Libertadores hoje contra o Rosário Central da Argentina, na Neoquímica Arena, às 21h30. Na partida de ida, deu um empate sem gols. E quem vencer a partida no tempo normal avança para as quartas de final da competição. Novo empate por qualquer placar, a decisão vai para os pênaltis. Depay, de contrato renovado, é esperança do Corinthians hoje por uma vaga na próxima fase da Libertadores. O atacante está à disposição do técnico Fernando Diniz, depois de 85 dias sem defender o timão. A última partida de Depay foi contra o Platense pela Libertadores no dia 27 de maio. Depay disputou 5 jogos pela Libertadores, não marcou nenhum gol e deu 2 assistências. E pela Sul-Americana, ele marcou um gol em 7 partidas disputadas. Para o técnico Fernando Diniz, o atacante holandês pode ajudar o Corinthians a avançar para as quartas de final da Libertadores, porque ele cresce em jogos grandes e decisivos. Se o Corinthians avançar para as quartas de final, vai enfrentar o Estudiantes da Argentina e o segundo jogo será na Neoquímica Arena. Mais de 40 mil ingressos foram vendidos antecipadamente. Dito tudo isso, eu diria, eu quero é mais.
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0: 8 horas mais 42 minutos, 8h42, ótima noite a você, ouvinte Band News FM, está no ar o futebol desta quinta-feira por aqui, uma noite de definição de Copa Libertadores da América. Daqui a pouquinho, às 9h30, bola rola na Zona Leste de São Paulo, tem Corinthians e Rosário Central da Argentina na Arena em Itaquera, valendo vaga nas quartas de final da Copa Libertadores. E você, claro, acompanha tudo com transmissão da equipe de esportes da Band News FM no primeiro jogo na ida na Argentina. Empate sem gols, ou seja, duelo completamente aberto agora para o jogo de volta. Quem vencer avança, vai às quartas de final e pega o Estudiantes na próxima fase. Em caso de um novo empate, vamos às disputas por pênaltis e você confere tudo aqui. Com a narração do Marcelo Duó, comentários do Léo Fontes, reportagens do Lucas Belotti e eu, Maurício Ferreira, estarei com vocês por aqui na apresentação e no plantão. Ao fundo da Band News FM, já com o som ambiente de Itaquera, daqui a pouquinho é para lá que nós vamos, já com as primeiras informações, as escalações definidas nessa noite de retorno de Memphis Depay ao time do Corinthians. O timão que vem de derrota no Campeonato Brasileiro, o técnico Fernando Diniz não preservou os titulares no último fim de semana, mesmo assim a estratégia saiu ali não da maneira como o técnico alvinegro gostaria, derrota para o Cruzeiro e agora, claro, o grande objetivo, a classificação às quartas de final da Libertadores. Transmissão da Band News FM que, claro, vai contar com a sua participação aqui pelo nosso WhatsApp no 11 999 592 100. 11 é o nosso código de área para você, ouvinte fora de São Paulo, 999 592 100. Pode mandar para cá a sua mensagem de texto, ó. Manda sua mensagem de áudio também, seu nome, a cidade de onde você está falando e o áudio sempre curto, com 15, 20 segundos para a gente rodar a voz do ouvinte Band News FM também por aqui na nossa transmissão. Estamos ao vivo já com imagens pelo YouTube da Band News FM, claro que por lá no nosso chat você também vai mandar o seu recado para cá e vamos juntos a partir de agora, porque em pouco mais de 45 minutos a bola vai rolar em Itaquera. Sigo de olho por aqui nos outros jogos da rodada, daqui a pouquinho a gente atualiza tudo. Tem Mirassol em campo nesse momento também, brigando por uma vaga nas quartas de final da Copa Libertadores da América. Santos e Vasco em campo pela Copa Sul-Americana. Já já a gente passa tudo a limpo, mas antes, vou para Itaquera, vou à Zona Leste de São Paulo para o primeiro giro de informações e os detalhes do Corinthians nessa noite de Copa Libertadores. Chegam com Lucas Belotti. Tudo bem, Luquinhas? Um abraço a você, uma ótima noite.
1: Tudo bem, Mal? Grande abraço a você, a todo mundo ligado e sintonizado na nossa transmissão. É o Timão tentando retornar às quartas de final da Copa Libertadores, fase que disputou pela última vez em 2022, quando acabou derrotado para o Flamengo. Para isso, basta, como você muito bem explicou, uma vitória simples aqui diante da torcida em Itaquera. Expectativa de mais de 45 mil torcedores, todos os ingressos comercializados, inclusive os das áreas mais nobres, o dos camarotes aqui. E assim como a torcida visitante, que também esgotou os 2 mil ingressos que estavam à disposição para venda. Nesse momento, o presidente Osmar Stabile está aqui no gramado da Arena em Itaquera, conversando com alguns apoiadores e aguardando a subida dos times. Só os goleiros no aquecimento de ambos os lados, do lado argentino e do lado brasileiro. Torcida do Rosário, que também chega em peso há pouco. Mais de 6 ônibus também desembarcando. O espaço já está quase lotado, então vai ficar ainda mais abarrotado antes da bola rolar. Bom destaque corintiano, é claro, está no banco de reservas hoje, depois de muito tempo, a última vez, no dia 27 de maio, Memphis Depay volta a vestir oficialmente a camisa do Corinthians, é opção para o técnico Fernando Diniz no banco de reservas, porque entre os titulares, nenhuma mudança em relação à equipe que empatou no gigante de Arrochito em Rosário, na Argentina, na partida de ida 0-0. O mesmo time manda a campo o técnico Fernando Diniz, exceção à troca óbvia e obrigatória do Alan, que acabou expulso naquele jogo e cumpre suspensão na partida de hoje. Hugo Souza, Mateuzinho, Gabriel Paulista, Gustavo Henrique e Matheus Bidu, quarteto de zaga, mais o goleiro que o torcedor corintiano tá pra lá de acostumado, Ranieri, Carrídio ganhando a vaga do Alan, Breno Bidon e Rodrigo Garro, com a dupla Caio César e Pedro Raul, escolhida por Fernando Diniz desde a lesão de Yuri Alberto e ainda na iminência de contar com o Memphis, que não tem condições de atuar os 90 minutos. A expectativa é de que ele entre no segundo tempo. A depender do contexto do jogo, essa minutagem pode ser alterada. 45 minutos, esse é o teto. Mas pode ser que seja menos se o Coringão conseguir resolver as coisas um pouco mais cedo por aqui, Mal.
0: E é claro que é isso que o torcedor corintiano espera, né? Embora esteja com saudades, né? Certamente de Memphis Depay, o holandês do Corinthians. Mas que a situação já esteja tranquila o quanto antes. Claro, né? Que num cenário, na teoria, não deve ser tão fácil assim contra um Rosário Central da Argentina, já carimbado também de Copa Libertadores da América. Mas é noite, claro, né, para o torcedor corintiano matar a saudade de Memphis Depay e, quem sabe, comemorar também essa classificação às quartas de final da Copa Libertadores da América. E do outro lado, meu caro Lucas Belotti, porque se o Corinthians, no fim de semana, na derrota para o Cruzeiro no Campeonato Brasileiro, não conseguiu preservar os titulares, né, não foi a estratégia adotada pelo Fernando Diniz, do outro lado, um Rosário Central que chega mais descansado para esse compromisso, né?
1: Com toda certeza, viu, Mal? Porque dos 11 escolhidos pelo técnico Jorge Almirón para iniciar a partida aqui de logo mais contra o Corinthians, só um esteve em campo desde o início na partida contra o Barraca Central na última rodada do Campeonato Argentino. Dois tiveram minutos, ou seja, dos 11 titulares, 9 nem sequer entraram em campo na partida do último fim de semana no Campeonato Nacional. O momento em que o Rosário entra em campo aqui para aquecimento e já já vai iniciar também os trabalhos com bola. Em relação à primeira partida, o jogo de ida, são duas as trocas, viu? Uma no meio-campo, Federico Navarro, que entrou no segundo tempo, hoje inicia a partida entre os titulares e o chileno Pizarro vai para o banco de reservas. E a outra mexida é na frente. Alan Rodrigues, exatamente esse atleta que citei, que jogou a última partida, marcou um golaço, gol da vitória por 1-0 sobre o Barraca Central e convenceu o treinador. O ex-internacional é titular na partida de hoje, assumindo a vaga que no jogo de ida foi de Cantizano. De resto, o mesmo Rosário, que defende a melhor defesa da Libertadores, tem esse título e é defendido exatamente nesse setor do campo pelo goleiro Ledesma e pelos quatro defensores: Agustin Sandes, lateral direito, Emanuel Coronel, lateral esquerdo, entrou no segundo tempo na partida contra o Barraca Central, e os dois zagueiros Gaston Ávila, ex-Fortaleza, e o Ovando, jovem, 20 aninhos de idade. No meio campo, Franco Ibarra, Federico Navarro e o craque capitão Ángel Di María, com Alan Rodrigues, Campas, ex-Grêmio, e Copete como os três atacantes, os 11 escolhidos do Jorge Almirón para, quem sabe, voltar às quartas de final. Rosário conseguiu isso pela última vez lá em 2016. 10 aninhos que não chega a essa fase da Libertadores da América.
0: Faz tempo que o Rosário não chega entre as 8 melhores equipes da Copa Libertadores, e o torcedor corintiano espera que não seja mais uma vez agora em 2026, 8 horas e 50 minutos. Daqui a pouquinho a gente volta para Itaquera, girando também Marcelo Duó, já já com as primeiras análises do nosso comentarista Léo Fontes, porque agora é hora de girar os outros jogos. É o seguinte, viu, Libertadores, o Corinthians e o Rosário Central vão definir a última classificação às quartas de final, e nesse momento tem bola rolando já nos acréscimos do segundo tempo, e a LDU tem que erguer as mãos para o céu e agradecer que não está sendo goleada em casa pelo Mirassol, porque o time comandado pelo técnico Rafael Guanais já teve uma enormidade de chances agora no segundo tempo e não conseguiu converter. O jogo está 0-0, já entramos nos acréscimos do segundo tempo. Na ida, em Mirassol, no Maião interior de São Paulo, empate em 1-1, ou seja, resultado por enquanto então que vai levando a disputa para os pênaltis. E é desse jogo que sai o adversário do Palmeiras nas quartas de final, o Verdão, que ontem bateu o Cerro Porteño por 1-0 em Assunção, no Paraguai, e confirmou a classificação. Então, dois jogos nesta quinta-feira, LDU e Mirassol vão empatando em 0-0 e, por enquanto, levando a disputa para os pênaltis. E daqui a pouquinho, às 9h30 da noite, então, na Arena em Itaquera, tem Corinthians e Rosário Central brigando pela última vaga entre as 8 melhores equipes da Copa Libertadores. Copa Sul-Americana, o Vasco está aplicando uma goleada 4-1 para cima do Olímpia lá em Assunção, no Paraguai. No jogo de ida, empate em São Januário, o time do técnico Pedro Emanuel também está garantindo aí a classificação à próxima fase da Copa Sul-Americana com essa boa vantagem. Até esperava-se, né, um resultado, um jogo um pouco mais apertado, mas o Vasco então está avançando. A sequência da competição segue vivo aí, ainda, quem sabe, em busca desse título da Copa Sul-Americana. O Vasco que espera também para conhecer o seu adversário, que sairá só na quarta-feira da semana que vem, no jogo de volta entre River Plate e Santa Fé da Colômbia. Quem está em campo também, eu já vou colocar na roda por aqui para atualizar tudo do Santos, é ele, meu caro Yuri Queiroga. Tudo bem? Uma ótima noite a você, um abraço. Como anda a situação do Peixe em campo também pela Copa Sul-Americana, Yuri?
2: Maurício Ferreira, boa noite para quem está acompanhando a gente na Band News FM. 48 minutos do segundo tempo agora em Ambato, no Equador. O Santos acabou de perder a chance de matar a classificação para as quartas de final da Copa Sul-Americana. Pedro Assis, num contra-ataque puxado pelo Rony, a bola dividida com o zagueiro, a bola sobrou para o garoto Pedro Assis, que entrou no lugar do Cabadeiro, paraguaio, jogou a Copa do Mundo pela seleção local, pela seleção do Paraguai, e o Pedro Assis na frente do goleiro Rodrigo Rodrigues mandou a bola por cima, mandou pela linha de fundo. Falta 1 minuto e meio para terminar o jogo, 0 para o Macará, 0 também para o Santos. É um empate que vai dando a classificação ao Santos para as quartas de final da Copa Sul-Americana, já que o Peixe venceu o jogo de ida por 2-1 lá na Vila Belmiro. A gente vai acompanhando tudo por aqui. Por enquanto, tá se decidindo no tempo normal, Maurício Ferreira.
0: Boa, Yuri Queiroga. Jogo lá nos acréscimos do segundo tempo. Qualquer coisa você chama por aqui, a gente atualiza também esse placar do Santos, que tá se classificando para pegar o Galo nas quartas de final da Copa Sul-Americana. Eu tô de olho no Mirassol, hein? O interior de São Paulo apreensivo nesse momento com essa possibilidade do Leão avançar às quartas de final da Copa Libertadores. 9:30 da noite pela Sul-Americana, tem Botafogo também em campo, hein? O time carioca que no jogo de ida contra o Cienciano lá no Peru, na altitude de Cusco, acabou batido por 6-1. A situação não é fácil, o Botafogo precisa de uma goleada, pelo menos 5 gols de diferença para avançar as quartas, para levar a disputa para os pênaltis, 6 ou mais gols para avançar diretamente às quartas de final. Botafogo que passou por muitas mudanças, não tem mais o técnico Franklin Carvalho e será comandado hoje pelo Rodrigo Belão, o técnico do Sub-20. Essa missão quase impossível do Botafogo, mas quem sabe a estrela solitária conseguindo um milagre no Rio de Janeiro. A gente vai acompanhar tudo e a gente também conta aqui ao longo da nossa transmissão de Corinthians e Rosário Central. Deixa eu voltar para o futebol paulista, mas hoje tivemos treinamento aberto do São Paulo aqui na Zona Oeste, na Barra Funda, e Aline Fanelli esteve por lá para acompanhar toda a movimentação do São Paulo, que está classificado às quartas de final da Sul-Americana, terá agora pela frente o Boca Juniors, e a Aline então chega com todos os detalhes desta quinta-feira tricolor, não é, Aline Fanelli?
3: Oi, Mal, boa noite para você. Ótima e para quem está acompanhando a gente. Tivemos acesso hoje ao treino do São Paulo completo, hein? O técnico Dorival Júnior deixou a imprensa acompanhar toda a atividade, que começou com aquela ativação tradicional com a preparação física, e depois o elenco foi dividido para um trabalho em campo reduzido, até menos que campo reduzido, né? Um setor, assim, bem pequeno do campo, em que os titulares do jogo contra o Bolívar participaram. Naquele momento, o Dorival chegou para conversar com a gente e explicou que os titulares fariam apenas aquela atividade, que é uma atividade que não exigiria tanto da parte física dos jogadores, porque 2 dias depois, os atletas sentem um maior cansaço após uma partida. Então, eles fizeram uma atividade que era mais uma troca de passes e depois eles já estavam liberados, ficaram acompanhando as atividades que vieram na sequência. A gente viu trabalhos técnicos em espaços reduzidos, com finalizações, troca de passes rápidos, e a gente acompanhou golaços. O Gustavo Santana foi um dos destaques, Rafael Tolói voltou a treinar normalmente, aliás, ele fez um golaço também na atividade, e depois, no final do treino, teve um trabalho de finalizações com destaque, mais uma vez, pro Gustavo Santana. O Dorival disse que não tem expectativa de retorno nem do Bobadilha e nem do Arboleda pra partida contra a Chapecoense. Lembrando que o São Paulo não vence há 9 rodadas no campeonato brasileiro e vai enfrentar a lanterna da competição no domingo às 6:30 da noite em Chapecó. Dorival, portanto, tem mais 2 treinamentos até essa partida do Brasileirão.
0: Boa, Aline Fanelli. Claro que o foco do São Paulo agora é na recuperação também no Campeonato Brasileiro. Já não vence há muito tempo e essa é a missão do time comandado pelo técnico Dorival Júnior depois da classificação na Copa Sul-Americana. 8 horas e 56 minutos. Jogo encerrado em Quito, no Equador, e vamos aos pênaltis. 0-0 para LDU e Mirassol. Então, na marca da Cal, o Leão, comandado pelo técnico Rafael Guanais, tem aí a possibilidade de avançar às quartas de final, chegar entre as 8 melhores equipes e quem sabe pegar o Palmeiras aí então nesse próximo compromisso, mas para isso vai precisar levar a melhor agora então contra a equipe da LDU nos pênaltis. No Paraguai, em Assunção, jogo encerrado. Vasco também está classificado às quartas de final da Copa Sul-Americana, bateu o Olímpia por 4-1 e o Santos, Yuri Queiroga.
2: Agora sim, acabou lá em Ambato, no Equador. O Santos está classificado para as quartas de final da Copa Sul-Americana. Empate por 0-0 com o Macará. Na ida, 2-1, vitória do Santos de virada. Com esse resultado, mais um confronto brasileiro na Copa Sul-Americana, desta vez nas quartas de final. Santos e Atlético Mineiro vão se enfrentar agora pelas quartas, valendo uma vaga na semifinal. Maurício Ferreira.
0: Boa, valeu Yuri Queiroga. O Atlético Mineiro que passou já pelo Bragantino na fase anterior e agora terá o Santos então pela frente, né? Claro que a Conmebol ainda vai confirmar os dias e horários, né? Exatamente desses compromissos agora das quartas de final. Tá esperando o desfecho de todos esses jogos. Vai depender ainda das partidas envolvendo colombianos, né? O River Plate pega o Santa Fé só na semana que vem no Monumental de Núñez. Tem um jogo da Copa Libertadores, Independiente del Valle e Tolima, que será disputado só na semana que vem. Então a Conmebol em breve vai atualizar essa questão dos horários também e dias agora das quartas de final. Deixa eu voltar aí, Itaquera, 8 horas e 58 minutos, em pouco mais de meia hora, a bola vai rolar para Corinthians e Rosário Central, valendo vaga nas quartas de final da Libertadores. Quem passar desse compromisso pega o Estudiantes da Argentina. Mais um destaque do Timão por aí, Lucas Belotti.
1: Vamos lá, viu, Maurício Ferreira? É um Corinthians que tenta afastar, como você disse, essa derrota sofrida para o Cruzeiro. É derrota em Itaquera. Algo raro, viu? O Diniz só perdeu duas vezes, essa contra o Cruzeiro e contra o Platense pela Copa Libertadores em 12 partidas que fez aqui desde que assumiu o Corinthians. São 8 vitórias. 8 vitórias em 12 jogos, para além dessas duas derrotas já citadas, outros 2 empates. Mas é um Timão que teve uma queda repentina no aproveitamento dos pontos desde a pausa para a Copa do Mundo. Após o encerramento do Mundial nos Estados Unidos, foram 8 partidas, com 3 vitórias, 3 empates e 2 derrotas. Exato 50% de aproveitamento. Se a gente for comparar antes da Copa do Mundo, dia 17 jogos, 9 vitórias, 5 empates e 3 derrotas. O aproveitamento era de 62% do Diniz. E aí acabou caindo para 50%. É claro que é uma diferença de partidas, né? A gente está falando de metade apenas das feitas antes do Mundial, mas o aproveitamento do Corinthians sofrendo um decréscimo de 12% nessa comparação. E hoje é para espantar de vez essa condição negativa e se classificar, ganhar moral na temporada. Pós-Copa também vale destacar, houve uma eliminação, Copa do Brasil contra o Internacional.
0: Boa, Lucas Belotti, deixa eu já acionar o nosso comentarista na noite dessa quinta-feira para Corinthians e o Rosário Central, Léo Fontes, hoje comigo aqui nos estúdios da Band News FM. Tudo bem, Léo? Uma ótima noite, um abraço, uma honra estar contigo por aqui mais uma vez. O que esperar desse jogo, se o Corinthians, pelo fato de ser o mandante, pode ter algum tipo de facilidade nesse compromisso ou não, né? Muito pelo contrário, pegando um Rosário já carimbado também de Copa Libertadores da América, o time do Fernando Diniz não deve ter vida fácil. O que esperar, Léo Fontes? Tudo bem? Um abraço, ótima noite.
4: Grande abraço para você, Maurício Ferreira, Yuri Queiroga, Lucas Belotti, Marcelo Duó, todo mundo, equipe Band News FM pronta para esse que vai ser mais um grande jogo do futebol brasileiro, futebol sul-americano, né? Duas equipes que têm bastante importância dentro das suas casas, né? O Rosário lá na Argentina e o Corinthians no Brasil. O Corinthians vive uma situação interessante, porque empatou fora de casa, hoje precisa ganhar o jogo. O time do Rosário reforça a marcação com mais um meio campista, né? Mais um jogador de volante, que é o Alan Rodrigues, e tira o seu ponta direita do jogo, né? Ou seja, busca uma mudança, digamos assim, mais para se defender, né? Para segurar o Corinthians. O Cantizano sai da equipe e entra o Rodrigues. Acho que isso mostra, né, o respeito que tem a equipe do Rosário Central pelo Corinthians e também mostra como a equipe vai se portar diante do Corinthians, né? Vai buscar contra-ataque, tendo o Di Maria um pouco mais solto lá na frente, perto do Copete. Então, jogadores que têm uma qualidade boa para circular a bola. E o Corinthians continua com o Pedro Raul lá na frente, né? Não tinha como ter nem o Yuri Alberto, nem o Memphis Depay. E um time muito parecido com o que vem jogando, né? Hoje com a volta do Ranieri, que não jogou pelo Campeonato Brasileiro, e o Carrilho no meio campo pela suspensão do Alan. Acho até que é uma boa alteração, porque quem vai atacar mais acho que precisa mais do Alan, do Carrilho, do que do Alan.
0: É, para um jogo em casa, menos mal, né? Numa condição de visitante, essa troca do Corinthians, a saída do Alan para a entrada do Carrilho seria mais complicada já, né, Léo?
4: Exato, né? Porque o Carrilho, ele é muito bom na saída de bola também. No jogo contra o Cruzeiro, a gente estava falando sobre a pressão do Cruzeiro na saída de bola com três jogadores. E aí tinha Alan e os dois zagueiros, né, saindo com a bola com o Corinthians. E aí o Diniz traz o Carrilho mais para trás, junta quatro jogadores na saída, ganha numericamente. O Cruzeiro não quis adiantar mais um jogador, porque senão ficaria, de alguma maneira, muito aberta a equipe. E aí o Corinthians melhorou no jogo. Então acho que vai ser muito interessante hoje também essa saída com três e com o Carrilho voltando ali no pé da jogada para vir buscar a bola, para começar os ataques do Corinthians.
0: O Fernando Diniz justificou depois da derrota para o Cruzeiro em casa, né, Léo, que escalou os titulares pelo espaço, né, justamente entre os jogos. A partida no domingo e essa hoje contra o Rosário Central, então só na quinta-feira. E de domingo para quinta ele entendia como um tempo suficiente ali para poder recuperar fisicamente os jogadores. Fez sentido para você? Faz sentido?
4: Eu acho que faz sim, né? Porque são quatro dias inteiros, né? Segunda, terça, quarta, então, e o dia de hoje na quinta ainda. Então, acho que faz sentido sim. Dá para recuperar os jogadores e fazer uma boa partida. Mais de 72 horas, né? Você já tem uma recuperação quase que plena do atleta profissional. E vai pro jogo com... E tinha que ir pro jogo também no Campeonato Brasileiro, né? A gente, pô, fez o jogo aqui. O Corinthians no primeiro tempo poderia ter aberto o placar com o Garro, chutou a bola na trave. Se o Corinthians tivesse ganho do Cruzeiro, estaria na quinta colocação do Brasileirão. Ou seja, muito próximo de vaga de Libertadores, de brigar por essa vaga, que o Corinthians ainda briga, é verdade. Mas seriam três pontos fundamentais. Então, nada melhor do que ter esses jogadores no time titular contra o Cruzeiro e agora também hoje contra o Rosário.
0: E para esse compromisso contra o Rosário, claro que entra nessa balança da análise também, né, Léo? Até uma questão anímica de um Corinthians que nessa semana teve confirmado.